gradualmente chegar à perfeição pelo cumprimento das leis divinas, desenvolvendo as virtudes. Vimos, inclusive, a escala espírita desde da última ordem até a primeira ordem dos espíritos. Vamos lembrar? Primeira ordem qual é? Dos espíritos puros. A décima é dos espíritos impuros, né? Ou imperfeitos. Então, do impuro ao puro, há todo um trabalho de purificação. Quando se dá essa purificação? Durante o período que o espírito está encarnado no corpo. Então, a expiação aqui da questão 132 é diferente da expiação que nós estamos acostumados. Que é daqui a pouco a gente vai ver uma resposta que trata desse outro tipo de expiação. Aqui a expiação no sentido de, o prefixo ex significa extrair, pia, pureza, ação para extrair a pureza. Então, independe de o espírito estar numa situação de dor ou de prova, pelo amor, tá? Se ele está numa situação de prova, provacional, em que ele é convidado a evoluir pelo amor e ele faz esforços, evolui, ele também está expiando dentro desse contexto aqui. Deu para entender? Se é uma boa pergunta. Um espírito superior que encarna em missão, ele também está nesse conceito colocado aqui, numa expiação? Está ou não? Está. Por quê? Ele ainda não é um espírito puro. Então, se ele ainda não é espírito puro, ele está passando por situações de purificação, por experiências de purificação. Então, se ele cumpre a missão, ele evolui e ele pode, ao cumprir uma missão em especial, se tornar um espírito puro. Um espírito como Jesus, ele está em expiação? Por que não? Porque ele já é um espírito puro. Então ele encarnou em uma missão especial. Porque espíritos trísticos podem se encarnar em corpos normais, não em corpos especiais, como algumas pessoas dizem, mas numa situação de uma missão especialíssima, com objetivo muito bem definido. Então, nesse caso, já não é mais expiação. Pura missão do espírito puro para a auxiliar a humanidade. É desse tipo de missão que trata aqui, né? A essa missão do espírito puro que encarna com o objetivo de auxílio da humanidade como um todo. Tá? Até o nível em que ele ainda não está puro, ele está extraindo a pureza, né? Expiação, literalmente, ação para extrair a pureza que o espírito é convidado a fazer. Pergunta aqui, encarnações como de Francisco de Assis, de Buda, pode, nesse conceito aqui, ser considerada expiatória? Sim. Por quê? Elas foram missionárias do ponto de vista de serem espíritos superiores que encarnaram. Mas ainda expiatória no sentido de que auxiliar os espíritos, tanto Buda quanto Francisco, a subir um degrau a mais, ou mais do que um degrau, nessa escala evolutiva, aproximando-se da condição de espírito puro. Então, expiar aqui significa extrair a pureza. A expiação, enquanto dor, também tem um compromisso de extrair a pureza ou não? Sim, por quê? A dor é o meio. O objetivo é o espírito retornar aos caminhos do amor. Então, quando ele se afasta do amor, vem esse outro tipo de expiação, que é a dor convidando para retornar ao amor. Se ele se revolta, o que acontece? Ele cria o sofrimento.
que é sempre opcional. O sofrimento é fruto da rebeldia do espírito, não querer aceitar a dor e as tribulações próprias da existência corporal, que eles colocam, que o benfeitor coloca aqui, as vicissitudes da existência corporal. É, na verdade, essa inaceitação das vicissitudes que vai produzir a dor e, posteriormente, se o espírito continua rebelde, produz o sofrimento no segundo momento. Ah, ficou claro isso, gente? É muito importante entender esse conceito, porque muita gente tem dificuldade de entender o processo da reencarnação porque não entende esse conceito, de que é no corpo físico que nós vamos, nas diferentes atribulações próprias do corpo físico, extrair essa pureza, gradualmente, funcionando o corpo como um instrumento de purificação do espírito. E aí entra essa segunda parte da resposta. Quando o espírito está encarnado, porque existe o mundo físico, ele cumpre um papel muito importante, que é, como diz aqui, ele está sob as ordens de Deus, né, concorrendo para a obra geral. Que obra geral é essa? Para que Deus criou o mundo físico? Os mundos físicos, o universo físico. Se existe um outro universo na dimensão espiritual muito mais rica, por que existe o universo físico? Para que todas as criaturas que foram em algum momento criadas por Deus possam evoluir. Na dimensão espiritual é possível a evolução? É. Mas de que forma? É diferente a evolução no mundo espiritual do mundo físico? Por exemplo, a evolução humana, né, que é o nosso métier, nosso objeto de reflexão. A evolução humana na dimensão espiritual é diferente da dimensão física. Por quê? Nós nos agrupamos pelas afinidades na dimensão espiritual. Então, os espíritos se agrupam pela afinidade espiritual. Então, nós convivemos com os iguais, né? Como nós convivemos com os iguais, é fácil ser bom quando você está rodeado de pessoas boas? E é fácil ser mal quando você está rodeado só de pessoas más? Também. Quando nós encarnamos, o que é que acontece? Mistura tudo. E quando mistura tudo, o que que acontece? Qual é o grande objetivo dessa mistura? Provar a nossa liberdade de escolha entre o bem e o mal. Então, aqueles que já estão sendo convidados e já têm uma propensão ao bem, vão poder discernir e fazer escolhas entre o bem e o mal, porque eles vão ter tanto exemplos de bem quanto exemplo do mal. E aí cabe ao espírito fazer as escolhas que deseja, né? Então é por isso que existe o mundo físico. Aqui o benfeitor que respondeu essa questão, ele diz assim, ó: para executá-la é que em cada minuto toma o espírito um instrumento. De que ele está falando aqui? Cada minuto aqui é um símbolo de cada existência. Por quê? Uma existência no corpo frente à eternidade, o que ela é? Um minuto, né? Ela não é, do ponto de vista da eternidade, é algo extremamente passageiro. Então, aqui eles estão olhando, não é que a cada minuto a gente tem um corpo diferente, né? Porque se virmos a pé da letra, podemos chegar a essa conclusão. Na verdade, ele usa um símbolo. Cada encarnação
o Espírito vai utilizar como instrumento o corpo para cumprir essa função do corpo físico de evoluir individual e coletivamente. Perguntas sobre essa questão? Vejamos que essa é uma questão de caráter reflexivo. Todas as questões que Allan Kardec começa a dizer com qual é, né, qual é o objetivo, por exemplo, ela tem caráter reflexivo. Para entendermos todo o sentido da lei da reencarnação, é muito importante entender essa resposta. Aqui temos um comentário de Allan Kardec. A ação dos seres corpóreos é necessária à marcha do universo. Deus, porém, na sua sabedoria, quis que nessa mesma ação eles encontrassem um meio de progredir e de se aproximar dele. Deste modo, por uma admirável lei da providência, tudo se encadeia, tudo é solidário na natureza. Então, se existe um mundo físico para que haja a evolução desde o princípio inteligente, como nós vimos no módulo anterior, até que ele se torne um espírito humano e continue evoluindo até que ele se torne um espírito angelical ou um espírito crístico, o mundo físico é o meio. Quando o espírito encarna ou reencarna, ele tem como objetivo exatamente cumprir esses desígnios divinos. Ao mesmo tempo, ele está se purificando como espírito imortal, indo ao encontro dessa angelitude que já existe latente dentro dele. Tá? Faz sentido isso? Então, é o que Kardec comenta aqui. Deus, em sua sabedoria, une as duas coisas. A finalidade da matéria, junto com a purificação do espírito. Porque se o espírito permanecesse, existisse apenas a dimensão espiritual, ele não progrediria dessa maneira, como nos diferentes graus, porque cada ordem se agruparia num determinado nicho do universo e não haveria evolução. Tá? Tudo muito bem pensado, né? Por isso que Deus é a suprema inteligência do universo. Vejamos uma parte da questão 540 do Livro dos Espíritos, que tem a ver com o final dessa resposta. É assim que tudo serve, que tudo se encadeia na natureza, desde o átomo primitivo até o arcanjo, que também começou pelo átomo. Admirável lei de harmonia que o vosso acanhado espírito ainda não pode apreender em seu conjunto. Então aqui fala-se da lei de harmonia, né, em que tudo concorre para a harmonia do universo, desde o átomo primitivo até o arcanjo, né, que começou a sua evolução pelo átomo. Nós estudamos amplamente essa parte da pergunta, da resposta da questão 540 no módulo anterior. Que nós só estamos recordando. Vamos novamente recordar a questão 115, que tem tudo a ver com esse conteúdo. Como nós já vimos, a questão 115 é uma pergunta tronco. Como é uma pergunta tronco, o raciocínio em termo, a reflexão em torno da questão 115 é muito importante para nós compreendermos várias questões atinentes à nossa própria evolução. Nós já estudamos essa questão no módulo 1, no módulo 2, no módulo 3, no 4, estudamos no 5 e estamos estudando novamente no módulo 6. Por quê? Porque ela é uma questão tronco, como outras questões do Livro dos Espíritos, muito importante, porque a questão tronco, ela forma como um tronco de uma árvore. Tem o tronco e aí surgem os vários galhos, cada um, né, numa direção. É o que acontece na questão 115.
Então vejamos, dois espíritos, um

missão de se purificar, não é? De evoluir até a pureza espiritual. Então significa o quê? Que essa missão é a mesma? Hã? Sim. É o mesmo que? Em termos de conceitos, nós estamos estudando conceitos. É a mesma para todo mundo. É a mesma expiação da questão 132. Aquela expiação naquele sentido que nós acabamos de ver, né? Que é a extrair a pureza. Então, qual é a missão de todo espírito imortal até alcançar a pureza? Submeter-se à expiação, extraindo a pureza a cada existência. Por isso, chegar progressivamente, não é de uma hora para outra, o progresso vai se dar de uma forma gradual, contínua, né, pelo conhecimento da verdade para aproximá-los de si. Então, que conhecimento da verdade é esse? As leis divinas, presentes na própria consciência. E aí, a felicidade é consequente a esse processo. Agora vamos adiante. Então, para a gente entender as questões dos conceitos, só recapitulando. Acabamos de ver que existem duas acepções de expiação. Expiação no sentido de extrair a pureza, passando pelas várias encarnações provacionais em que o espírito vai evoluindo gradualmente. Existe a expiação no sentido de que quando o espírito envereda pelo caminho do mal, ele, pela lei de causa e efeito, recebe de volta o mal praticado para aprender a valorizar o bem. Qualquer que seja a condição, seja da primeira expiação, seja da segunda, o que vai acontecer com o espírito? Ele é convidado gradualmente a evoluir. Agora, qual é a diferença de uma evolução para a outra? Vamos continuar aqui que a gente vai perceber. Na segunda parte da resposta tem a diferença. Passando pelas provas que Deus lhes impõe, é que os espíritos adquirem aquele conhecimento. Uns aceitam submisso essas provas e chegam mais depressa à meta que lhes foi assinada. Outros só a suportam murmurando, e pela falta que desse modo incorrem, permanecem afastados da perfeição e da prometida felicidade. Então, o que eles acabaram de dizer aqui? As duas formas de expiar, né? A expiação, que é a extração da pureza pelas provações, em que o espírito ignorante trilha o caminho do bem. Isso pode acontecer? Pode. Né? Ele pode, desde o princípio, trilhar o caminho do bem, né? E não enveredar pelo caminho do mal. Significa que ele vai evoluir sem passar por outro tipo de expiação, que é a expiação da dor. Essa é para quem? Para os que murmuram. Ó nós aí, né? Outros só a suportam murmurando. O que é murmurar? Revoltar-se contra Deus, contra as leis divinas, contra Deus. Todas as vezes que nós nos revoltamos, o que vai acontecer? Que lei que nós acionamos quando nós revoltamos? Lei de causa e efeito, que vai trazer para nós os efeitos dessa revolta. Faz sentido? Ao trazer para nós os efeitos dessa revolta, o que nós vamos ficar? O que vai acontecer? Vamos ficar afastados da perfeição e da prometida felicidade. Quem é que não quer ser feliz aqui? Tem alguém que não quer ser feliz? A gente interna lá no Adalto agora. Numa vaga? A gente arranja para o doido que não quer ser feliz, a gente arranja. Então, a pessoa, todo mundo deseja a felicidade, todo mundo quer ser feliz. Só que a felicidade não é dádiva, né? Ela é o quê?
uma conquista.

0: Então é a conquista, só podemos conquistar a felicidade de que forma? Cumprindo as leis divinas. Então quando o espírito se revolta, o que ele vai fazer? Ele cria para si mesmo os processos expiatórios em que ele vai ficar afastado da infelicidade, curtindo o quê? Curtindo a dor, e se ele for mais rebelde ainda, curtindo o sofrimento. Até que ele aprenda a humildar o seu orgulho e amansar a sua rebeldia. Faz sentido? Pergunta. Então as leis divinas existem para que nós expiemos nesse conceito amplo de expiação? Sim. Porque elas existem em nossa consciência para que nós possamos amá-las e cumpri-las. Quando nós amamos e cumprimos, nós chegamos mais rápido à pura e eterna felicidade. Porque nós aceitamos submissos, nós nos submetemos à missão. A missão do espírito imortal, que é de evoluir até a perfeição. Quando nós nos insurgimos, nos insurgimos contra as leis divinas, aí nós entramos num processo expiatório da dor ou do sofrimento, opcional. Vejamos agora a questão 133. Então nós vimos a 132, voltamos lá na 115 e agora vamos para a 133. Tem necessidade de encarnação os espíritos que desde o princípio seguiram o caminho do bem? Então aquilo que nós vimos agora há pouco. É possível o espírito só seguir o caminho do bem? Sim. A gente não sabe muito bem como é isso, porque nós não somos desse time. Então, como nós não somos desse time, a gente não sabe, acha até esquisito, né? Mas como? Porque nós fomos do outro time, dos que se insurgiram. Então, agora Kardec pergunta se eles precisam encarnar. Se eles seguiram o caminho do bem, então, de repente, eles já não viraram espíritos puros de uma hora para outra? Vamos ver a resposta. Todos são criados simples e ignorantes e se instruem nas lutas e tribulações da vida corporal. Deus, que é justo, não podia fazer felizes a uns sem fadigas e trabalho, conseguintemente sem mérito. Independente de seguir o bem ou o caminho do mal, todos vão passar pelas várias ordens até chegar à primeira ordem dos espíritos puros. Por quê? Porque existem as dádivas e as conquistas. A evolução é dádiva ou é uma conquista? É uma conquista. É o que eles colocam aqui. Deus, que é justo, não podia fazer felizes a uns sem conquistar essa felicidade, né? E outros passar por todo o esforço para chegar lá. Então é conquista para todos. O que, que vai diferenciar uma situação da outra? O tempo que vai durar para chegar à felicidade, não é? Nós acabamos de ver a questão 115. Os que aceitam submissos vão chegar mais rápido. Os que murmuram vão ficar afastados da prometida felicidade. Pergunta, essa fadiga aqui é cansaço? Não, fadiga aqui significa a vida do corpo. Estar no corpo para o espírito representa um momento de fadiga ou não? Sim, só o fato de carregar um corpo, né, já é para o espírito que é livre, pode estar onde ele quiser. Né? Então, isso é fatigante, não no sentido de que gera cansaço. Cansaço é para os preguiçosos, né? Os preguiçosos ficam cansados com qualquer coisa. Mas os operosos, gera fadiga. Fadiga e trabalho é o esforço que o espírito faz para evoluir. Continuemos aqui. Vejamos na questão A. Esse Kardec é muito inteligente, né? Então ele vai cercando os espíritos de todo jeito. Vejamos a 133A. Mas então, De que serve aos espíritos terem seguido o caminho do bem se isso não os isenta dos sofrimentos da vida corporal? Então, se ele, seguindo o caminho do bem, ele vai precisar encarnar várias vezes, milhares de vezes, até chegar à perfeição, de que adianta, então, seguir o caminho do bem? É uma pergunta que é bem lógica, né? Vejamos aqui a resposta. Chego mais depressa ao fim. Demais, as aflições da vida são muitas vezes a consequência da imperfeição do espírito. Quanto menos imperfeições, tanto menos tormentos. Aquele que não é invejoso, nem ciumento, nem avaro, nem ambicioso, não sofrerá as torturas que se originam desses defeitos. Olha que resposta fantástica, né? Por quê? Aqueles que enveredam pelo caminho do bem passam pelas agruras que nós passamos? Não. Ele passa pelo corpo. Mas se ele nunca experimentou esses tormentos, como a inveja, o ciúme, a avareza, a ambição, eles não passam por essas tormentas. Já que, como nós que já passamos por tudo isso, às vezes ainda continuamos passando, né? O que acontece? Nós vamos sofrer as consequências desse tipo de sentimento egóico, da inveja, do ciúme, da avareza, da ambição e outros mais. Então, quando o espírito ele faz esforços no bem, ele se poupa, ele não se poupa da encarnação, porque ela é necessária, mas ele se poupa de muitas atribulações que é fruto do quê? Do mau uso do livre-arbítrio. Se ele usou bem o livre-arbítrio, ele vai sofrer? Não. Ele vai passar pela experiência corporal, mas não vai sofrer. O sofrimento é fruto do mau uso do livre-arbítrio. Para nós é meio esquisito, né, a gente entender isso aí. Porque nós, como a gente acabou de falar, somos do time dos que murmuraram em muito tempo, né? E dependendo do jeitão nosso, podemos até continuar murmurando, né? O espírito que envereda aquilo caminho do bem é aquele aluno estudioso que estuda antes das provas, faz todos os exercícios, e aí chega na prova, ele está muito tranquilo, ele passa com muita naturalidade. Já o aluno preguiçoso é aquele que murmura. E aí o que ele fica? Ele fica ali o tempo todo cabulando aula, ele fica deixando para estudar no meia hora antes da prova, fazendo uma série de coisas. Vai acontecer o que com ele? Vai reprovar, fica de recuperação, né? Passa por muitas agruras até aprender. Só que a única diferença é que a escola é limitada e as existências corporais nós vamos tê-las tantas quantas for necessário até que haja aprovação final, né? E na escola podemos até ser jubilados, né? Expulsos da escola, né? Mas como analogia muito interessante. Uma pergunta muito interessante. Então, esses espíritos que enveredaram pelo caminho do bem, eles não corromperam os instintos? Exatamente. Então, eles seguiram um caminho que passou pelo instinto, passou por todo o processo de purificação do próprio ego, mas sem enveredar por uma perversão das paixões. Não houve perversão. Os que murmuram pervertem os instintos e as próprias paixões, que são os sentimentos egóicos. Tá? Uma pergunta do caso de Lívia, que não encarnou mais depois daquela época, e o Públio Lentulus encarnou várias vezes e está encarnado novamente. Significa que ela já se tornou espírito puro? Creio que não. Mas um espírito superior, muito próximo da pureza, que não precisa encarnar num planeta de expiações e provas, né? E aí ela está aguardando o espírito afim dela para que vá para outros níveis de evolução. Então, para que um espírito dessa estirpe encarna num planeta de expiações e provas? Só numa missão especial. Então, ela não precisa mais.
1: Mas
0: Mas se precisasse dela de uma missão especial, ela viria, né? Como outros espíritos vieram, né? Agora, na regeneração do planeta, muito provavelmente ela deve reencarnar, né? Para concluir a sua purificação, né? Oi. Pergunta: se esse espírito que não murmura também necessita desenvolver o saber, o sentir, o vivenciar a verdade? Sim, como todos, né? Então a evolução se dá em muitos níveis. Então o fato de não usar mal o livre-arbítrio não isenta o espírito de adquirir toda a sabedoria para se tornar um espírito puro. Porque o espírito puro, ele detém todo o conhecimento de tudo do universo. Conhecimento de como ele funciona e todas as leis divinas funcionam. Então, independente dele seguir o caminho do bem sempre ou ter passado pelo mal, ele vai necessitar de múltiplas experiências até alcançar esse caminho. A diferença é que os que enveredaram pelo mal vão passar por muito mais existências, até superar o mal para depois começar o caminho do bem, que eles não fizeram. Se no caso dos espíritos mais evoluídos eles encarnariam na Terra em expiação, no sentido amplo, ou em missão, na verdade, se ele ainda não é um espírito puro, toda a encarnação serve de expiação. Nesse sentido amplo da palavra expiação. Não no sentido restrito, que é diferente. Mas no sentido amplo, ele ajuda o espírito a se tornar mais puro. A cada missão, por exemplo, a missão de Allan Kardec. Com certeza, Allan Kardec é um espírito superior que reencarnou para trazer a doutrina espírita, para codificar a doutrina espírita. E ele foi muito exitoso na missão dele. Isso concorreu para a expiação dele, no sentido amplo da palavra, sim. Então ele aproximou-se mais ainda da condição de espírito puro, né? Aproximou-se mais. Não consta que ele se tornou espírito puro depois disso, mas que ele se aproximou, sim, sem sombra de dúvida. Vejamos a questão 166. Como pode a alma que não alcançou a perfeição durante a vida corpórea acabar de depurar-se? Então, a pessoa tem uma encarnação, que segundo o benfeitor que respondeu aquela questão agora pouco estudada, não passa de um minuto. Então, a pessoa que teve essa encarnação não conseguiu a perfeição. O que vai acontecer com ela? Vai reencarnar tantas vezes quanto for necessária, né? Vamos ver a resposta? Sofrendo a prova de uma nova existência, né? Só isso. Simples. Estão sofrendo a prova de uma nova existência para alcançar a depuração. Agora vejamos a questão A. Como realiza essa nova existência? Será pela sua transformação como espírito? Vejamos que Kardec vai fechando o cerco aqui para entendimento. Depurando-se a alma, indubitavelmente experimenta uma transformação, mas necessária lhe é a prova da vida corporal. Então, aquilo que nós acabamos de ver. Então, na vida corporal é que vai haver aquela transformação, pelas atribulações próprias da vida corporal. Se entra nessa questão a preparação do espírito para que ele não vá à falência na encarnação, sim. A preparação acontece, né? Vai depender do espírito as suas escolhas entre o bem ou continuar murmurando, seguindo pelo caminho do mal. Mas sempre ele vai ser muito preparado. Inclusive no próprio espírito, nós já vimos essa questão no módulo anterior, que o espírito nas primeiras encarnações, ele é quase que tutelado por Deus e por outros espíritos. E os benfeitores falam que ele é como se faz com uma criancinha. Então, ele envereda pelo caminho do mal depois que ele já vai caminhando por si mesmo. Os benfeitores são categóricos de dizer que nessa fase ele não envereda pelo caminho do mal. Porque muita gente fala, mas como que o homem primitivo vai saber escolher entre o mal e o bem? Né? Isso nós vimos também no módulo passado. É porque ele é tutelado enquanto ele não tem discernimento. Na hora que ele começa a adquirir discernimento, aí ele vai fazer as livres escolhas. É nesse momento que ele pode enveredar pelo caminho do mal. É, quando ele adquire inteligência suficiente para fazer as escolhas, ele é deixado mais livre. E é somente nesse momento que ele pode escolher a opção do mal. Sempre para o bem. Imagina um espírito superior direcionando para o sentido contrário. É, nós vimos isso na interferência dos espíritos em nossas vidas. Quando é que o espírito envereda pelo caminho do mal? Quando ele, pelo discernimento, começa a fazer escolhas e aí ele segue as sugestões de outros espíritos imperfeitos. Vejamos a 166b. A alma passa, então, por muitas existências corporais? Sim, todos contamos muitas existências. Os que dizem o contrário pretendem manter-vos na ignorância em que eles próprios se encontram. Esse é o desejo deles. Então, todos aqueles que pregam que não existe a reencarnação são ignorantes e querem que outras pessoas continuem ignorantes. Por isso pregam isso. Parece resultar desse princípio, a questão C agora, parece resultar desse princípio que a alma, depois de haver deixado um corpo, toma outro, ou então que reencarna em novo corpo. É assim que se deve entender? Kardec não estava satisfeito, porque eles falaram que ele encarna várias vezes. Agora, mas é trocando de corpo mesmo que acontece isso? Vejamos a resposta. Evidentemente. Porque, na verdade, Kardec não quer dizer que ele não entendesse as coisas. É porque ele estava pensando nas pessoas que têm uma faltinha um pouco de inteligência, então ele pega todo mundo. Aquele que é arguto e que percebe na primeira resposta, até aquele que ainda fica duvidando. Né? E aqui fica claro, né? É um corpo após o outro. Né? Vejamos a questão 167. Qual o fim objetivado com a reencarnação? Resposta. Expiação, melhoria progressiva da humanidade. Sem isto, onde a justiça? Então, esse conceito de expiação é estrito ou é amplo? Hã? Amplo. Aqui eles estão falando novamente da extração da pureza, independente do espírito ter escolhido o caminho do mal ou do bem. Né? Independente, todos vão passar por essa expiação que é extrair a pureza. Não pela outro tipo de expiação que é só aqueles que enveredam pelo caminho do mal. Vejamos a questão que fala sobre isso. A questão 262A. Quando o espírito goza do livre-arbítrio, a escolha da existência corporal dependerá sempre exclusivamente de sua vontade? Ou essa existência lhe pode ser imposta como expiação pela vontade de Deus? Essa expiação aqui é a mesma outra expiação que acabamos de ver? Não. Essa é a expiação no sentido estrito. Né? A pessoa que vai voltar a uma nova existência, ela sempre vai escolher. Se a pessoa... Escolher pressupõe o quê? Por parte dessa pessoa? Discernimento e? Não, o discernimento é o uso do livre-arbítrio. E mérito. Porque para fazer escolhas da existência não é necessário mérito? Então, É nesse sentido que devemos ver. A pessoa, ela sempre terá mérito para fazer as escolhas. Só tem mérito aquele que está enveredando pelo caminho do bem, seguindo as leis divinas. Então, vejamos. Deus sabe esperar, não apressa a expiação. Todavia, pode impor certa existência a um espírito, quando este, pela sua inferioridade ou má vontade, não se mostra apto a compreender o que lhe seria mais útil. E quando vê que tal existência servirá para a purificação e o progresso do espírito, ao mesmo tempo que lhe sirva de expiação. Aqui ficou os dois conceitos juntos, no sentido amplo e no sentido estrito. Qual é no sentido amplo? A primeira frase, Deus sabe esperar, não apressa a expiação. Que expiação é essa? A extração da pureza. Se o espírito envereda pelo caminho do bem, ele próprio vai acelerar o processo, não é? Se ele envereda pelo caminho do mal, ele retarda o processo da expiação, da extração da pureza. Quando ele retarda sistematicamente, o que vai acontecer? Aí vem a dor, não é o sofrimento. É importante a gente lembrar sempre, o sofrimento não é divino. O sofrimento é a rebeldia contumaz do espírito que continua murmurando. Tá? Aí ele gera sofrimento. A dor expiatória é essa dor que serve para o espírito se purificar de uma forma mais drástica, vamos dizer assim. Então, por exemplo, aquela pessoa que sistematicamente usou mal a inteligência, o que pode acontecer com ela? Reencarnar sem inteligência, com uma debilidade mental, com uma síndrome genética, com uma hidrocefalia, qualquer problema que faça com que o espírito momentaneamente perca a inteligência. Qual é o objetivo dessa perda da inteligência? Para que ele aprenda a valorizar, de uma certa forma, é desenvolver a virtude da paciência, né, da resignação. Mas não é a virtude ativa que vai ser já no segundo momento da reparação. Primeiro, arrependimento, depois expiação e depois a reparação. Então, é esse momento da expiação em que ele aprende na falta a valorizar aquilo que ele não valorizou amorosamente. Né? Então ele abusou da inteligência, agora falta. Para quê? Para que ele aprenda que a inteligência deve ser utilizada para o bem de todos, dele mesmo e dos outros, nunca em detrimento dos outros. Então aí, por isso que servirá para a purificação e o progresso do espírito, ao mesmo tempo que lhe sirva de expiação. Então, a expiação no sentido da dor e a expiação no sentido de extrair a pureza. Se esse tipo de encarnação tem contratos espirituais, dependendo da limitação do espírito, não. Porque aí, se ele está limitado, por exemplo, num corpo débil mental, ali é para que ele aprenda apenas aquele valor. De aprender a valorizar a inteligência. Só isso. Não tem como ele fazer mais nada além disso. Se é o caso dos autistas, não. O autista é um espírito que se recusa a interagir. Ele não tem problema de ordem neurológica. O problema é de ordem do espírito rebelde que continua rebelde, quer permanecer rebelde. Se a reencarnação compulsória é a expiação ampla, não. É a expiação no nível restrito. Porque compulsoriedade é quando você, independente da vontade do espírito, ele é persuadido a viver aquilo. Por exemplo, é o caso do Camilo Castelo Branco, que é registrado no livro Memórias de um Suicida. Ele foi um inquisidor que acabou concorrendo para a cegueira de um rival. Tá. Ali, o que ele fez? Ele utilizou de todos os recursos dele, que foi oferecido por Deus, para o bem, utilizou para o mal do outro. Nós podemos, utilizando o mal, o nosso livre-arbítrio, fazer isso? Podemos. Temos a liberdade de fazer isso. Agora, convém que nós façamos? Não. Porque o mau uso do livre-arbítrio acionou que lei? De causa e efeito. Ele reencarna como Camilo, em Portugal, com já na conta da vida dele a cegueira numa determinada faixa etária. Para quê? Para que ele aprendesse a valorizar os olhos seus e dos outros. O que ele fez? Quando ele chegou no momento de receber de volta aquilo que ele havia feito, ele simplesmente deu um tiro na cabeça, no ouvido. E aí o que ele fez? Aí essa dá para ver bem a diferença entre dor e sofrimento. A cegueira era uma dor expiatória, que se ele recebesse mais humildade no seu orgulho, com mais resignação, e visse ali a justiça divina, mesmo com o esquecimento do passado, mas a intuição, a pessoa sempre, se ela escutar a consciência, ela vai ver que ali tem um motivo justo. Só que em vez de fazer isso, ele continuou num processo de rebeldia. Nessa rebeldia, aí ele envereda pelo sofrimento, que é sempre opcional. Porque ele entra no mecanismo que já não é mais divino, porque é o espírito é extremamente rebelde, fugindo dele mesmo. Tentando fugir, melhor dizendo. Tentando fugir dele mesmo. Aí o que vai acontecer? Ele só não pode fugir de uma lei. Qual? Não? A lei de causa e efeito. Quando ele suicida, no caso, ele fugiu de qual lei? Ele tentou fugir. Hã? Lei de amor, justiça e caridade. Ele agiu com desamor, com injustiça e com descaridade com ele mesmo. E com todos aqueles que o amavam, que havia, os amigos e tudo mais. Então, como ele agiu? Ele contrariou frontalmente a lei de amor, justiça e caridade, por não querer amar a lei do trabalho, a lei do progresso e outras leis. Aí o que vai acontecer? A de causa e efeito, como é uma lei para... Qual que é o objetivo da lei de causa e efeito? Nos proteger de nós mesmos. O espírito, quando ele envereda por esse sofrimento acerbo, fruto dele mau uso do seu livre-arbítrio, o que ele faz? Para que serve? Para que Deus permite? O sofrimento não faz parte das leis divinas, é o mau uso. Mas Deus permite, não permite? Porque Ele nos deu a lei de liberdade. Quando o espírito colhe esse sofrimento acerbo, para que serve? Para que ele possa humildar o orgulho e amansar a rebeldia. E voltar novamente para o caminho da expiação. Para depois voltar para a aprovação. A expiação no sentido estrito. Né? Para depois, numa outra existência, porque ele reencarnaria, voltaria à cegueira, fora as mutilações, as sequelas do próprio corpo, para depois, numa outra existência, reparar. Espírito que não tem um contrato espiritual, significa que ele não tenha também o amparo dos benfeitores? Não, ele vai ter o amparo de acordo com a sua necessidade. Não vai ter, por exemplo, espíritos tutelares, como o mentor Honório coloca no livro Dias Felizes, na mensagem Contratos Espirituais, porque não há necessidade dele ter, por exemplo, professores que vão orientar, porque ele vai ficar numa reencarnação restrita, mas ele vai ter um anjo de guarda que vai protegê-lo, né? Mas não com a mesma tarefa de um espírito, do anjo de guarda, de uma pessoa que está numa provação.
1: Ele tem um plano reencarnatório,
0: não o contrato espiritual. É, o espírito nessa condição, deixa eu falar, é como se alguém o representasse. Na verdade, é alguém que vai ficar auxiliando o espírito, mas vai depender dele expiar ou não. Porque o corpo limitado não é garantia da expiação. Porque o espírito pode continuar revoltado num corpo limitado. Ele pode, em espírito, estar completamente revoltado e não estar expiando. Questão 168. É limitado o número das existências corporais ou o espírito reencarna perpetuamente? E aí? Qual que seria a resposta? É limitado até a pureza, né? Perpetuamente, se o espírito nunca chegasse à condição de espírito puro, né? Yes. A cada nova existência, o espírito dá um passo para adiante na senda do progresso. Desde que se acha limpo de todas as impurezas, não tem mais necessidade das provas da vida corporal. Então vejamos, aqui é o conceito da expiação. Extrair completamente todas as impurezas. E ex, extrair. Pia, pureza. Ação para extrair a pureza. Significa se libertar de todas as impurezas. Uma vez que isso aconteça, o espírito se torna puro e não precisa mais encarnar. 169. É invariável o número das encarnações para todos os espíritos? Hã? É invariável? Não. Por que não? Varia por quê? Se é a pureza, vai ser pelo esforço. Quem faz esforços vai chegar mais rápido. Quem faz não demora para começar a fazer esforços vai demorar muito mais, né? É óbvio. Então vejamos aqui. Não. Aquele que caminha depressa, há muitas provas se forra. Todavia, as encarnações sucessivas são sempre muito numerosas, porquanto o progresso é quase infinito. São muitas encarnações, mas elas são limitadas à condição do espírito. Quanto mais esforço, menos encarnações. Quanto menos esforços, mais encarnações. Questão 170. O que fica sendo o espírito depois da sua última encarnação? Espírito puro. Espírito bem-aventurado. Puro espírito. É a condição de Jesus. Agora vejamos do Evangelho, capítulo 4, item 5. Um texto do próprio Evangelho de Jesus, que Allan Kardec reproduz, e um outro texto que São Luís coloca uma resposta muito interessante, que tem tudo a ver com o que nós estudamos. Oi. Onde que o Espírito Puro vai morar? Você assistiu o módulo passado? Nós estudamos isso no módulo passado. O Espírito Puro habita os mundos dos Espíritos Puros, são os sóis. Tá? Os sóis são os mundos que não são habitados por Espíritos no corpo. São habitados apenas por Espíritos fora do corpo. Os Espíritos crísticos e seus auxiliares Espíritos Superiores. Vejamos aqui, é um encontro de Jesus com Nicodemos, que Allan Kardec reproduz no capítulo 4, item 5, do Evangelho segundo o Espiritismo. Ora, entre os fariseus havia um homem chamado Nicodemos, senador dos judeus, que veio à noite ter com Jesus e lhe disse: Mestre, sabemos que vieste da parte de Deus para nos instruir como um doutor, porquanto ninguém poderia fazer os milagres que fazes, se Deus não estivesse com ele. Jesus lhe respondeu, em verdade, digo-te, ninguém pode ver o reino de Deus se não nascer de novo. Disse-lhe Nicodemos, como pode nascer um homem já velho? Pode tornar a entrar no ventre de sua mãe para nascer segunda vez? Então ele entendeu ao pé da letra, né? Nascer de novo, então ele vai entrar de novo no ventre da mãe e nascer de novo. Retorquiu-lhe Jesus: em verdade, digo-te, se um homem não renasce da água e do Espírito, não pode entrar no reino de Deus. O que é nascido da carne é carne, o que é nascido do Espírito é Espírito. Essa passagem é uma passagem de um encontro terapêutico de Jesus com Nicodemos, que é mal interpretada. Aqui, os que não aceitam a ideia da reencarnação interpretam como sendo a água do batismo gerando o novo nascimento da pessoa simbolicamente para liberada dos pecados anteriores. Mas, na verdade, de que Jesus está falando aqui? Em verdade digo, se o homem não renasce da água e do Espírito, o que é renascer da água e do Espírito? O processo reencarnatório. Por quê? Nós não nascemos dentro de uma bolsa de água que nós somos gerados? A partir de duas gotículas de água, praticamente. Porque uma célula, o ovo, juntamente com o espermatozoide, tem quase que 95% mais ou menos de água. E elas, essas duas gotículas de água se unem, forma um corpo, né, que é um zigoto, que depois vai se formar o feto. E que fica onde? Dentro de uma bolsa de água, que é o líquido amniótico. A criança recém-nascida, você sabe quantos por cento de água ela tem? Um adulto tem 70% de água. O recém-nascido tem quanto? 90% de água. Então é renascer da água. O corpo é praticamente água. E renascer do Espírito, o que é? É a própria expiação, que nós acabamos de ver. É quando o Espírito, utilizando do corpo, expia, extrai a pureza, se tornando a cada existência um Espírito melhor. Ele não está aí desenvolvendo o reino de Deus dentro dele? Exatamente isso. Não te admires de que eu te haja dito ser preciso que nasças de novo. O Espírito sopra onde quer e ouves a sua voz, mas não sabe de onde vem ele, nem para onde vai. O mesmo se dá com todo homem que é nascido do Espírito. E aí, o que Jesus fala aqui, gente? Esses dois Espíritos aqui têm a mesma acepção? Não. Por que não? Quem é o primeiro Espírito?
1: Deus.
0: Por quê?
1: Porque
0: Deus é que cria, então ele sopra onde quer, ele cria os espíritos. E o segundo espírito?
1: É o
0: espírito encarnado, somos nós, somos aqueles de nós que encarnamos para expiar, para purificar-nos na carne. Né? Então, Deus cria os espíritos. Né, podemos dizer, o Espírito de Deus cria os Espíritos para evoluírem no corpo físico. Por que que Jesus não falou de forma mais clara e falou de forma simbólica? Segundo o mentor Honório, é o seguinte, no nosso livro Parábolas Terapêuticas, ele escreveu uma mensagem para colocar como prefácio do livro. Jesus, ele escreveu para a eternidade, não para o momento da humanidade. Se ele falasse de uma forma simplista ou mesmo simples, muitos dos seus ensinamentos ficariam perdidos, porque serviriam apenas para aquela época que a humanidade estava ainda engatinhando na inteligência, na capacidade. A psicologia praticamente não nem existia, a própria filosofia era muito rudimentar. Então ele precisaria de falar de forma realmente simplista. E aí duraria as suas palavras 1, 2 séculos, 3 séculos no máximo. Como o espírito crístico, ele tem uma visão de futuro completamente diferente da nossa, Jesus falou para a eternidade. Tanto é que as palavras dele são conhecidas como palavras de vida eterna. Significa o quê? Que para aquele momento, as pessoas entendiam de acordo com as suas capacidades, do seu nível evolutivo. Uns mais, outros menos. Mas que com o passar do tempo, essas mesmas pessoas retornando ao corpo, iriam, no futuro, entender muito mais. E os ensinamentos dele não seriam perdidos jamais, como tem acontecido. Então hoje, com o avanço das ciências, da própria psicologia, o que acontece? Nós conseguimos entender com muito mais eficiência aquilo que nós não entendíamos. Porque são os mesmos espíritos que vêm reencarnando e vêm amadurecendo. Se ele tivesse falado só para a humanidade naquela época, hoje o seu evangelho estaria completamente ultrapassado. E ao contrário, quanto mais, por exemplo, quem tem acompanhado essa visão transpessoal, consciencial que o Honório tem nos inspirado a escrever, e algumas parábolas ele tem interpretado diretamente pela dificuldade das parábolas, do entendimento, essa passagem mesmo vai sair ainda num livro chamado Encontros Terapêuticos, que cada encontro terapêutico que Jesus fazia tinha um propósito muito profundo. Nós não vamos trabalhar isso agora porque não é o nosso objetivo, mas mostrando todo um arcabouço psicológico que funcionou como um arquétipo, um modelo, para que a pessoa possa, outras pessoas possam utilizar daquele encontro para seu próprio aperfeiçoamento. Então, se ele falasse de uma maneira simplista, tudo seria perdido. Sim, se a mesma analogia que está no Livro dos Espíritos, não se ensina uma criança o que se ensinaria a um adulto, sim. A humanidade naquela época estava na infância. Se ele falasse apenas para a infância da humanidade, os seus ensinamentos seriam perdidos, estariam ultrapassados. Então ele falou, por exemplo, no ano 3000, vamos dizer assim, nós poderemos interpretar as parábolas do Evangelho, os encontros terapêuticos com muito mais eficiência, sem sombra de dúvida, com muito mais elementos. No ano 4000, mais ainda, e assim vamos crescendo. Mas olha o que ele fala aqui para Nicodemos. Não te admires de que eu te haja dito ser preciso que nasças de novo. O Espírito sopra onde quer e ouve a sua voz, mas não sabe de onde vem ele nem para onde vai. O mesmo se dá com todo homem que é nascido do Espírito. Respondeu-lhe Nicodemos: como pode isso fazer-se? Jesus lhe observou: pois que és mestre em Israel e ignoras estas coisas? Digo-te em verdade que não dizemos senão o que sabemos, e que não damos testemunho senão do que temos visto. Então aqui Jesus coloca claramente que ele era mestre, ele era um doutor da lei, senador judeu, e desconhecia coisas pueris da vida. Por quê? Porque ele estava focado no quê? Os fariseus focavam principalmente no quê? Na essência ou na letra? Na letra. E aí, o essencial ele acabava desconhecendo totalmente. Porque os hebreus, naquela época, eles aceitavam a reencarnação. Tanto é que Pedro diz para Jesus, os apóstolos dizem para Jesus que ele tinha sido Elias, que ele era Elias que tinha voltado. E Pedro diz que não, que ele era filho, o filho de Deus vivo. E aí Jesus responde dizendo que Elias já tinha voltado. E eles entenderam que era João Batista. Então sabiam que eles, os próprios discípulos que eram galileus chamados incultos, tinham essa noção. E o fariseu aqui, o doutor da lei, não sabia. Entretanto, não aceitas o nosso testemunho, mas se não me credes quando vos falo das coisas da terra, como me crereis quando vos fale das coisas do céu? João capítulo 3, versículos 1 a 12. Se Jesus falando das coisas do dia a dia da terra, as pessoas não entendiam, imagina falando das do céu. Quando ele falou das questões profundas, ele só podia falar de forma simbólica, para que aquilo não se perdesse ao longo do tempo. Vejamos para concluir, do capítulo 4, item 5, uma pergunta que Kardec faz e São Luís responde. É um castigo a encarnação e somente os espíritos culpados estão sujeitos a ela, a sofrê-la? É o que muita gente acha, né? Que a encarnação é um castigo e que a pessoa, uma vez evoluída num certo período, ela já não precisa mais encarnar. Muitos orientais pensam assim e vejamos a resposta aqui. A passagem dos espíritos pela vida corporal é necessária para que eles possam cumprir, por meio de uma ação material, os desígnios cuja execução Deus lhes confia. É-lhes necessária a bem deles, visto que a atividade que são obrigados a exercer lhes auxilia o desenvolvimento da inteligência. Então, esse é o grande objetivo da encarnação. Nós, ao mesmo tempo que vamos desenvolver os valores da inteligência, vamos desenvolver os valores morais. E por que que isso acontece na encarnação? Que condições? O Liebe está dizendo que é quando a gente tem as condições. Que condições são essas, Liebe? A igualdade, que mais? A igualdade de oportunidades, isso é um dos fatores, que mais? A própria condição física. Por quê? Espírito morre de fome? Não. Se ele não trabalhar, se ele não fizer nada, vai acontecer alguma coisa com ele? Se um de nós não trabalharmos, não fizermos esforços para conseguir o pão de cada dia, vai acontecer alguma coisa conosco? Vai, morrendo de fome. Então, existem muitas questões que só na encarnação nós podemos passar. O trabalho é uma delas, o trabalho material, né? Porque tem gente que, se não morresse de fome, não trabalharia. Literalmente não trabalharia. Então a pessoa só sai de casa todo dia de manhã para trabalhar porque a opção que ele tem é morrer de fome. Então ele sai e vai lá trabalhar. A segunda-feira é um castigo enorme, porque é a segunda, a terça, a quarta, né? Só depois do sábado, meio-dia, que a pessoa já, entre aspas, fica bem. É o fim de semana que ela dá vazão a todas as paixões. Por quê? Porque são as atribulações próprias da vida corporal. A vida em família. É possível a vida em família da forma como nós temos no corpo físico, no mundo espiritual? Não. Por quê? Porque nós nos agrupamos por afinidade, pela lei da atração. Então, nós temos no mundo espiritual, nós agrupamos pelas famílias espirituais, não as consanguíneas. Quando nós estamos na consanguínea, convivendo com o inimigo dentro de casa, o que que acontece? Não é uma tribulação que só vai ser possível na vida corporal? Só na vida corporal. Então, por isso que São Luís coloca aqui. É-lhes necessária bem deles, visto que a atividade que são obrigados a exercer, porque se não fosse a encarnação, a pessoa debandaria, ela desertaria. E tem gente que mesmo na encarnação quer desertar, né? Ah, não trabalha não, arranja uma bolsa dessas do governo e pronto, arranja uma cesta básica no centro espírita e pronto, a gente vai levando, né? Divorcia da mulher, do marido, abandona filhos. Não tem gente que faz isso? Faz. Mesmo com essa obrigação que é consciencial, é o dever, na verdade ele está falando aqui do dever consciencial, muitas vezes a pessoa abandona. Sendo soberanamente justo, Deus tem de distribuir tudo igualmente por todos os seus filhos. Assim que estabeleceu para todos o mesmo ponto de partida, a mesma aptidão. as mesmas obrigações a cumprir e a mesma liberdade de proceder. É a lei de igualdade que o Lieber lembrou. Qualquer privilégio seria uma preferência e uma injustiça. Mas a encarnação para todos os espíritos é apenas um estado transitório e uma tarefa que Deus lhes impõe quando iniciam a vida, como primeira experiência do uso que farão do livre-arbítrio. Os que desempenham com zelo essa tarefa transpõem rapidamente e menos penosamente os primeiros graus da iniciação e mais cedo gozam do fruto dos seus labores. Os que, ao contrário, usam mal da liberdade que Deus lhes concede, retardam a sua marcha, e tal seja a obstinação que demonstram, pode prolongar indefinidamente a necessidade da reencarnação, e é quando se torna um castigo. Aqui é a questão do murmúrio, lá da questão 115, e da submissão. Os que se submetem vão chegar mais rápido à felicidade. Os que murmuram entram num processo de castigo. É castigo divino? A própria pessoa entra nas atribulações, e aí aquilo que está lá no livro dos Espíritos. O ciumento, o próprio ciúme é um castigo para ele. Mas foi Deus que criou? Não, ele próprio pelo mau uso do seu livre-arbítrio. Uma comparação vulgar fará se compreenda melhor essa diferença. O escolar não chega aos estudos superiores da ciência senão depois de haver percorrido a série das classes que até lá o conduzirão. Essas classes, qualquer que seja o trabalho que exijam, são um meio de o estudante alcançar o fim e não o castigo que se lhe inflige. Se ele é esforçado, abrevia o caminho no qual, então, menos espinhos encontra. Então, o escolar, a pessoa, o estudante que se esforça rapidamente, ele nem a própria série que ele vai passando é um peso para ele, muito pelo contrário, é até prazeroso. Para o estudioso, estudar é um prazer. Agora, para o rebelde, o estudo ele passa a ser quase que um castigo, não é? É a mesma coisa. Outro tanto não sucede àquele a quem a negligência e a preguiça obrigam a passar duplamente por certas classes. Não é o trabalho da classe que constitui a punição. Esta se acha na obrigação de recomeçar o mesmo trabalho. Então é aquela questão do espírito preguiçoso. Então, o que murmura, ele tem a preguiça moral, que nós temos falado tanto dessa preguiça. E é a preguiça moral que faz com que o espírito esteja sempre repetindo aquilo que já poderia ter se libertado. Assim acontece com o homem na terra. Para o espírito do selvagem, que está apenas no início da vida espiritual, a encarnação é um meio de ele desenvolver a sua inteligência. Contudo, para o homem esclarecido, em que o senso moral se acha largamente desenvolvido e que é obrigado a percorrer de novo as etapas de uma vida corpórea cheia de angústias, quando já poderia ter chegado ao fim, é um castigo pela necessidade em que se vê de prolongar sua permanência em mundos inferiores e desgraçados. Então, aqueles que permanecem na preguiça acabam por se castigar, né? Que na verdade é os efeitos da causa de estar nessa preguiça e não realizar os esforços continuados, pacientes, perseverantes e disciplinados que deveriam realizar. Aquele que, ao contrário, trabalha ativamente pelo seu progresso moral, além de abreviar o tempo da encarnação material, pode também transpor de uma só vez os degraus intermediários que o separam dos mundos superiores. Não poderiam os espíritos encarnar uma única vez em determinado globo e preencherem as esferas diferentes suas diferentes existências? Semelhante modo de ver só seria admissível se na Terra todos os homens estivessem exatamente no mesmo nível intelectual e moral. Então isso, na verdade, não ocorre. como nós vimos lá no Livro dos Espíritos. As diferenças que há entre eles, desde o selvagem ao homem civilizado, mostram quais os degraus que tem de subir. A encarnação, aliás, precisa ter um fim útil. Ora,

anteriores, quis, além disso, estabelecer sobre a base espiritual os laços de família e apoiar numa lei natural os princípios da solidariedade, da fraternidade e da igualdade. Então, quando nós estamos no mundo físico, nessa lei de igualdade e, ao mesmo tempo, os contrastes, qual é o grande objetivo? Que nós desenvolvamos essas três virtudes aqui: solidariedade, fraternidade e igualdade. Quando nós nos esforçamos para desenvolver essas virtudes, a própria encarnação se torna suave e leve. Quando, ao contrário, nós nos revoltamos e não desenvolvemos as virtudes, aí ela se torna um peso muito grande para o espírito. Solidariedade, fraternidade e igualdade são virtudes que faz com que você trate o outro como você gostaria que o outro lhe tratasse. Você gostaria de ser maltratado? Não. Então você deve tratar o outro igual, de igual para igual, como você gostaria de ser tratado. Então, sem solidariedade e fraternidade, não há o exercício da lei de caridade. Vamos fazer a nossa avaliação reflexiva. Feche os olhos, entre em contato com você mesmo em essência, buscando sentir o conteúdo estudado neste encontro. O que você entendeu do conteúdo que se aplique à sua vida?

O conteúdo estudado mudou a forma como você entende o objetivo da reencarnação? Caso positivo, que mudança foi essa?

Neste encontro, refletimos sobre o objetivo da reencarnação como um processo de expiação, ou seja, extrair gradualmente a pureza por meio do cumprimento das leis divinas, desenvolvendo as virtudes, até que nos libertemos de todas as impurezas e nos tornemos espíritos puros. Como você se sente buscando esse caminho? Como é para você realizar esforços para desenvolvê-lo?

aplicando o conteúdo estudado. Você sente que ele pode melhorar a sua vida em sua busca de autotransformação e nas suas atividades na prática do bem?

Sinta-se agora um espírito imortal que traz em si mesmo a determinação divina de evoluir até a perfeição relativa pelo conhecimento pleno e cumprimento das leis divinas, pela prática das virtudes e pela busca da unidade com Deus. Mergulhe profundamente nessa verdade espiritual. Sinta, veja-se cumprindo as leis divinas e desenvolvendo todas as virtudes essenciais da

da vida ao longo do tempo, sentindo plenamente o objetivo pelo qual você está reencarnado, dádiva para que você conquiste a perfeição.

0: Olá, nossa muito boa noite, sejam bem-vindos a este Evangelho no Lar, que nós iniciamos agora com muita alegria no nosso coração por podermos conectar, né, com essas bênçãos dos céus que nos são possíveis através do acesso a essa literatura iluminada, que nós consideramos o Evangelho segundo o Espiritismo, um roteiro para as nossas vidas. Então seja muito bem-vindo, querido amiga ou amiga. Seja acolhida por um abraço fraternal e que a gente possa fazer um bom proveito dessa noite. Eu passo agora, então, a fazer a audiodescrição da nossa tela. Então, nós estamos em três quadros, dentro de uma grande tela. Eu, André Carlos, estou no canto superior esquerdo. Eu sou um homem de pele clara, olhos claros. Estou usando uma camiseta vermelha e, ao fundo, uma estante e um vaso com flores. No canto superior direito, nós temos a nossa intérprete de Libras, a querida Ariane. Ela é uma mulher morena clara, ela tem os cabelos escuros encaracolados, estão presos. Ela usa uma camiseta vermelha e atrás dela uma parede branca. E no quadro inferior, o único quadro inferior que nós temos Douglas Galeno, nosso querido amigo lá de Pernambuco. A Ariane está em São Paulo e eu estou aqui no Rio Grande do Sul. Então, o Douglas, lá de São Paulo, querido amigo, é um homem de pele morena clara. Ele tem o cabelo um pouco grisalho. Ele está usando um fone com arco e óculos. Ele está usando uma camiseta de predominância escura e atrás dele uma parede branca. Então, sejam todos bem-vindos, queridos amigas, amigos e amigas, novamente, para esse Evangelho no Lar. E para começar esse Evangelho, nós vamos convidar o amigo Douglas para que ele conduza o nosso pensamento em prece.
1: Queridos irmãos, é uma alegria mais uma vez aqui estarmos reunidos, que possamos unir os nossos pensamentos, os nossos sentimentos, direcionando toda essa emoção ao nosso Mestre Jesus, que ele esteja conosco nesta noite, que este Evangelho no Lar, que esse estudo, ele possa trazer paz, harmonia, que ele seja um ponto de luz no nosso lar, mas um ponto de luz que possa envolver toda a comunidade onde nós estamos, que possamos, Senhor, receber os benfeitores da humanidade para participar desse estudo. E que a tua misericórdia, Jesus, que o teu amor se faça presente nos lares, nos corações, nas mentes de todos nós que aqui estamos em busca dessa harmonia, dessa paz. Gratidão, Jesus, obrigado por mais um dia, por mais uma semana. E que a tua paz, Senhor, esteja com todos nós, hoje e sempre.
0: Então, com essa prece maravilhosa, nós ingressamos na leitura do Evangelho. Hoje nós vamos estudar os tormentos voluntários, né? Os tormentos que são causados por nós mesmos, porque a gente sabe que existem duas classes de sofrimentos: aqueles causados por nós e aqueles que não são causados por nós. Vamos estudar aqueles, então, que têm como origem, como causa, os nossos pensamentos, as nossas atitudes. Então, eu convido a todos para fazer esse mergulho no Evangelho, né? Que a gente consiga, em um ato de entrega, poder compreender melhor toda essa literatura que nos ilumina. E eu convido o querido amigo Douglas para trazer o primeiro parágrafo. Douglas, acho que nós temos três parágrafos aqui, né? Traz o primeiro parágrafo para nós, para a gente poder refletir. O áudio, Douglas, está fechado.
1: Agora, o áudio aberto. Os tormentos voluntários. Vive o homem incessantemente em busca da felicidade, que também incessantemente lhe foge. Porque a felicidade total não se encontra na terra. Entretanto, malgrado as vicissitudes, as dificuldades que se formam no cortejo inevitável da vida terrena, poderia ele, pelo menos, gozar de relativa felicidade, se não a procurasse nas coisas perecíveis e sujeitas às mesmas vicissitudes, isto é, nos gozos materiais, em vez de as procurar nos gozos da alma, que são um prenúncio dos gozos celestes, imperecíveis, em vez de procurar a paz do coração, única felicidade real neste mundo, ele se mostra ávido de tudo o que o agitará e turbará, e coisa singular, o homem, como que intento, cria para si tormentos que está nas suas mãos evitar. E a gente tem um início dessa mensagem chamando já a atenção para algo que nos é muito, muito caro, muito, muito procurado, como a lição chama a atenção. Puxa vida, quem não quer ser feliz? A nossa busca desde o nascimento é em busca do prazer, em busca da felicidade. É o carinho da mãe, é o colo da mãe, é o peito da mãe, é a carícia, é o aconchego. E assim nós vamos desenvolvendo essa sensação boa de coisa agradável, de coisa gostosa. São os primeiros alimentos. Tudo isso vai fazendo com que a gente tenha prazer, a eterna busca pelo prazer. E à medida que a gente vai crescendo, vamos amadurecendo, novos horizontes se abrem, na nossa caminhada vamos conhecendo coisas novas, amigos, novas sensações, novos sentimentos, e aí começamos a ter experiências que vão despertando em nós algo que vai além do instinto animal, algo que a gente vai desenvolvendo com o tempo. A amizade, a alegria, a festa quando a gente está junto das pessoas que a gente gosta, os nossos coleguinhas da escola. Mas não é só isso. A gente começa a perceber o carinho de algumas pessoas. E é uma caminhada, e a gente vai tendo aquela alegria, é o presente de aniversário, é o bolo que a vovó faz, aquela comida diferente. Olha quantas coisas boas. Mas estamos agora entrando na adolescência e começam a surgir de nós determinados sentimentos que a gente não tinha quando era criança. Vem toda aquela transformação do corpo, aí vem os hormônios, aí já vem a vontade de namorar, aquelas sensações diferentes e a gente continua crescendo. Aí começa a experiência da primeira amada, do primeiro namorado. Olha só, e tudo é motivo de felicidade. Mas olha, a lição chama a atenção que a felicidade real a gente não vai achar, porque às vezes é aquela bicicleta que a gente ganhou, que a gente está pulando de alegria, sou a pessoa mais feliz do mundo, mas a gente leva uma queda, quebra o braço, tem que fazer uma cirurgia, não posso ir para a aula, olha que dificuldade, não estou conseguindo dormir, acabou a minha felicidade, agora eu só estou sentindo dor, ai que dor. E aquela namorada que eu estava tão feliz, ela não quer mais namorar comigo. Agora o coração dói, dói o corpo todo. Oh, meu Deus, quanto sofrimento. E a gente vai crescendo e o horizonte vai se abrindo. Gente, essa nossa caminhada não tem fim. É a faculdade, é o trabalho, são as relações de amizade, as traições que vão aparecer pelo caminho, as decepções, as frustrações, o medo. E aí, quando a gente está um pouquinho maior, aí começa a perda das pessoas queridas. Vovó que desencarnou, vovô, é um titio que a gente gostava tanto que partiu e a gente começa a sofrer, começa aquela angústia. Ai, meu Deus, quanto sofrimento. Gente, nossa caminhada vai ter sempre altos e baixos. A gente vai conhecendo a vida à medida que a gente vai crescendo. E a gente sabe, queridos irmãos, que existem alguns prazeres que realmente excitam a matéria, excitam o corpo. mas que em muitas situações eles poderão representar um tormento lá na frente. A gente tem essa sensação, a gente tem essa alegria, a gente vai atrás, mas depois vem a conta para a gente pagar. O sentimento bom, a alegria boa, ela não vai trazer essa repercussão ruim. Mas se a gente partir, puxa vida, alimentação inadequada. Ah, mas eu adoro comer, comer é tão bom. Mas a gente tem que ter cuidado, porque qual vai ser a repercussão no futuro? É não cuidar do corpo e ter uma atitude que poderá desenvolver uma doença, gente. Isso não é legal. E as emoções? Aquelas emoções que não são saudáveis. Elas adoecem o espírito. E mais na frente a gente vai sofrer com isso. Egoísmo. Egoísmo é algo terrível. A pessoa que não enxerga o outro, como é que pode? Vai sofrer lá na frente. A busca de prazeres artificiais é algo também. As pessoas que caminham utilizando excitantes, seja o álcool, seja alguma droga que provoca uma sensação que não é real, é ilusória. É uma sensação química. Olha, é mais ou menos assim. Quando a gente tem a felicidade de, por exemplo, eu estudei bastante, eu me dediquei e tirei uma boa nota, eu fico tão feliz, é uma sensação tão prazerosa, porque eu consegui, foi um esforço meu. Isso não tem preço. É aquele namoramento que a gente vai se aproximando da garota ou do garoto, né? E vai, vai, a gente consegue, puxa vida, que sensação boa, a gente parece que não está pisando no chão. O primeiro beijo, a primeira namorada, é uma conquista que veio de um esforço real. Mas, gente, e quando essa sensação prazerosa vem decorrente do uso de uma droga? É o que a gente está vendo com essa pandemia do uso do crack. A pessoa utiliza uma droga e artificialmente sente essa sensação. Essa sensação não é real. E vai ter uma conta a ser paga com isso. Olha, são tantos os exemplos que a gente poderia trazer. Se a gente falar da saúde do corpo, da beleza, eu vou cuidar do meu corpo. Que maravilha, cuide mesmo, é a sua ferramenta, você precisa cuidar dela. Mas, gente, isso é diferente de ter vaidade, de buscar artificialmente uma beleza estética que não pode ser alcançada. É querer ter o corpo que pertence a uma outra pessoa. Amados irmãos, nós estamos no contexto que nós precisamos. Nós precisamos perceber que nesse jardim onde Deus nos plantou, nós temos condições de florescer e dar bons frutos, que não vai ser em busca de uma felicidade ilusória, por exemplo, de uma felicidade do corpo, de uma estética perfeita. Nosso corpo tem um prazo de validade, gente. Ele vai, com o passar do tempo, perder essa beleza da juventude. Não tem condições de ficar querendo uma felicidade que não vai ser possível. E as pessoas que querem ter sucesso e fama fazendo coisas horríveis, às vezes trapaceando, às vezes fraudando, destruindo o patrimônio de outras pessoas, para quê? Para viver na opulência, para viver no luxo? Queridos, é deste tormento voluntário que os benfeitores trazem reflexões para a gente, porque a verdadeira felicidade, ela é conquistada quando a gente percebe, quando a gente desperta para a nossa essência divina. Encontrar essa razão existencial. O que é que eu estou fazendo aqui? Mas eu não gosto dessa família é muito diferente. Mas se a gente descobrir por que estamos nessa família, estamos ali para construir laços, resolver algumas encrencas do passado que precisam ser harmonizadas, encontraremos a felicidade. Se percebermos que algumas limitações que nós sofremos, elas irão nos ajudar nessa caminhada para encontrar a verdadeira felicidade. Não vai ser no ouro, não vai ser na fama, não vai ser na ostentação. E os exemplos estão aí. A gente fica triste quando a gente vê uma pessoa famosa que aos nossos olhos, que aos olhos da sociedade, tinha tudo para ser feliz, tinha fama, tinha dinheiro, tinha beleza, mas era uma pessoa atormentada por uma infelicidade tão grande que o dinheiro não conseguia preencher, que as festas não conseguiam preencher, que o carro novo não conseguia, nada, é um vazio tão grande, que a fortuna, a fama, a beleza não preenche. Onde vamos encontrar esse preenchimento? Onde vamos encontrar essa felicidade real? E é esse o objetivo desta lição, trazer essas reflexões. Estamos apenas no começo, porque, na verdade, essa mensagem ela é uma introdução para que a gente possa compreender tudo isso que está à nossa volta. A mensagem dos benfeitores é sempre trazendo elucidação, trazendo luz para que a nossa caminhada seja mais tranquila. Não é isso, meu irmão?
0: Com certeza, amigo. A verdadeira felicidade como sendo a paz do coração, né? Nós buscamos tanta felicidade nas coisas do mundo, nas pessoas também, e talvez nos equivoquemos nessa caminhada. Você ilustrou muito bem, querido amigo Douglas, muitas das situações que a gente mergulha na ilusão da vida, pensando que a gente vai conseguir a felicidade. Mas é claro, nós teremos com certeza uma felicidade relativa. Nos é possível, aquele que está com o pensamento e os seus sentimentos alinhados ao Criador, é possível acessar já de antemão, de antes das conquistas espirituais, já é possível acessar sentimentos mais nobres. Para nós que estamos buscando a nossa evangelização, para nós que estamos nos esforçando no sentido de compreender as leis do Pai, há uma certeza de que nós sempre nos estaremos mais próximos dessa felicidade, a felicidade real, a felicidade da paz do coração. Então, enquanto o mundo nos chama, né, clama, faça qualquer coisa para obter coisas, nós, como cristãos, estamos num caminho diferente, caminho de sermos aqueles discípulos, né? Ou melhor, essa palavra acho que até não caberia, nós, a sermos esses tarefeiros do Cristo, né? Na busca de ofertar o nosso coração. E quanto mais ofertamos o nosso coração, é claro, mais seremos felizes, mais nos aproximaremos nessa verdadeira paz do coração, que foi sentido por tantos dos exemplos que nós conhecemos de doação. Tantas das pessoas que reencarnaram nas mais diversas religiões, nas mais diversas culturas, trazendo exemplos de amor ao próximo, amor às pessoas, e isso, consequentemente, traz a felicidade. E, com certeza, estes estão abençoando do plano espiritual os trabalhos de tantos dos religiosos, de todo o mundo, e também, né, os trabalhos do Espiritismo. Nós não podemos cercear as bênçãos ao Espiritismo, porque não é assim que se dá. Na verdade, quando a gente fala em bênçãos, elas são semeadas, elas são distribuídas por toda a humanidade. A diferença de ser espírita é que a gente tem a possibilidade de uma evolução consciente, que a gente conhece essas causas, né, que trazem a nossa felicidade real e nos permite buscar, nos permite se aproximar dessa felicidade real através dos nossos esforços. Não há quem consiga alçar voo na eternidade trazendo as bênçãos da felicidade real sem ilusão, sem o esforço, queridos amigos. Então pensemos nós que talvez muitos dos nossos tormentos eles estejam não no que a gente faz, mas no que a gente deixa de fazer, né? A gente deixa de buscar a felicidade real. A gente deixa de construir um relacionamento harmonioso e saudável. Nós deixamos muitas vezes de construir um relacionamento social equilibrado. E assim, nós nos afastamos. O convite do Cristo é que a gente se aproxime dele através de relacionamentos mais equilibrados e felizes. E com certeza também a literatura nos traz um conhecimento, literatura espírita ou a boa literatura, nos traz condições de enxergar com os olhos mais limpos, né? Não tão obscurecidos pela materialidade, mas com os olhos dentro dessa claridade divina, a literatura nos possibilita enxergar melhor os nossos caminhos, como nós nos conduzimos durante a vida. E sempre que a gente sente, né, a presença dos benfeitores espirituais, quando a gente lembra do Chico, por exemplo, a gente lembra de um exemplo de bondade. Tem muitas frases que falam Chico bondade, né? Então, que esse seja o nosso caminho, que essa seja a nossa luz. Mas nós podemos dar sequência aqui no texto. Douglas, quer comentar alguma coisa antes de eu seguir o texto?
1: Continua com a leitura, amigo, e aí a gente vai conversando.
0: Então haverá maiores tormentos que aqueles causados pela inveja e pelo ciúme. Pensem, amigos, a inveja e o ciúme. Haverá maiores tormentos que esses? Para o invejoso e o ciumento não há repouso. Estão perpetuamente em febre. O que eles não têm e o que os outros possuem lhes causam insônia. Os sucessos dos seus rivais lhe dão vertigem. Sua emulação não se exerce senão para eclipsar seus vizinhos. Toda sua alegria está em excitar nos insensatos como eles a cólera e o ciúme, a cólera do ciúme de que são possuídos. Pobres insensatos, com efeito, que não sonham que talvez amanhã lhe será preciso deixar todas essas futilidades cuja cobiça envenena a sua vida. Não é a eles que se aplicam estas palavras? Bem-aventurados os aflitos, porque serão consolados? Porque seus cuidados não são daqueles que têm sua compensação no céu. Então aqui mais uma parte do texto falando sobre os ciúmes e a inveja, né? Esse é um sentimento que não é do espírita, né, Douglas? Eu acho que o espírita não tem ciúmes e não tem inveja também. Se a gente for por esse caminho de compreensão, a gente tem muita dificuldade de reconhecer em nós o ciúme e a inveja. Mas diz aqui o Evangelho que essa é uma das causas dos tormentos voluntários. Então, eu acho que cabe a todos nós começar a cogitar a possibilidade de reconhecer esses sentimentos em nós, porque se nós sofremos, é certo que os nossos sentimentos, aqueles que abrigamos no nosso peito, podem esconder ciúmes e inveja. Então, quando nós estamos nos desenvolvendo num planeta que é muito materializado como o nosso, e está tudo certo, né? A nossa escola é uma escola material mesmo. A gente precisa estar estudando numa escola ainda muito material e nos desenvolvendo ainda, entrando em contato com esses sentimentos que não são sentimentos nobres, né? A inveja e os ciúmes, eles vão passar por nós. Nós vamos superá-los. Porém, se a gente não identifica que eles existem em nós, muito cuidado, porque esses ciúmes e essa inveja podem tomar conta da nossa vida. Então, se nós lançarmos um olhar pela psicologia espírita, né, de Joana de Ângeles, ela fala que os ciúmes, a inveja, elas estão na estrutura do ser humano, né? Numa palavra que assim ela denomina pela psicologia como arquetípica, ou seja, todo mundo tem. Então, muito cuidado para quem acha que não tem, né? Talvez a pessoa que mais precisa identificar é aquela que acha que não tem nada. Então cabe a nós a revisão, uma compreensão dos nossos sentimentos, do que sentimos, do que alimentamos no nosso coração, porque segundo o mestre ali está o nosso tesouro, né? Se a gente colocar o nosso coração no local errado, nós conduziremos a nossa vida ao despenhadeiro. E queremos nós, todos, lograr êxito com essa reencarnação. Nós queremos, através dos conhecimentos que acessamos do Evangelho, conseguirmos recursos para superar mas ninguém de nós, nenhum de nós, conseguirá superar os ciúmes e a inveja se não estiver como aquela citação lá do Livro dos Espíritos, né, que fala assim que as paixões são como um cavalo, um corcel, né? E cabe a nós a gente domar. Se a gente não doma, a gente perde a linha da própria vida. A gente perde a linha da nossa própria reencarnação. Então, nos cabe domar os ciúmes. Nos cabe domar também a inveja. Não seria à toa que o codificador, interrogando os espíritos, chegasse a essa conclusão, né, de que as nossas paixões, as nossas emoções, os nossos sentimentos, eles podem tomar conta da nossa existência e nos afastar da nossa verdadeira essência espiritual. Porque ainda somos muito materializados e essa matéria pode nos afastar do entendimento daquilo que verdadeiramente somos. Filhos de Deus, amados, nós todos somos muito amados pelo Criador e temos uma causalidade que é a perfeição. Em inúmeras reencarnações teremos a possibilidade de cada vez nos aproximarmos mais dessa bênção. Então acredite, amigo, amiga, você que está do outro lado da tela, você estará um dia gozando das condições do que a gente chama hoje anjos. Por quê? Porque a gente vai crescer, a gente vai se desenvolver. Mas hoje não somos assim. Hoje ainda alimentamos, ainda estamos passando por estágios de inveja, por estágios de ciúme, que são tormentos, os tormentos voluntários que aqui nós estamos tratando. Douglas, tu tens ciúmes, cara? O que, que tu acha?
1: Boa, todo mundo tem. A questão é a gente saber exatamente controlar essa fera que existe dentro de nós. Mas sabe, amigo, cada um tem o seu ponto fraco, é o calcanhar de Aquiles. Nós temos exatamente as nossas limitações, temos ainda alguns desafios, todos nós os temos. E a grande riqueza que o Espiritismo traz para a gente é fazer com que a gente compreenda o seguinte: olha, vamos fazer um exercício de humildade? Eu sou perfeito? Não. Eu tenho as minhas limitações? Tenho. Ah, então eu não sou uma pessoa perfeita? Não, não sou. Então, puxa vida, então o meu colega André, eu tenho que olhar para ele também como sendo uma pessoa que tem também as imperfeições dele, os desafios. Então, é um exercício de humildade, porque quando Jesus fala, olha, perdoa o outro do mesmo jeito que você perdoar, eu também vou te perdoar. E Jesus ensinou isso na oração para a gente. Pai, perdoa as nossas ofensas do mesmo jeito que eu perdoo o meu irmão. Então, se André, por algum motivo, ele falhou comigo, eu tenho que fazer esse exercício. Puxa vida, André é um aprendiz de anjo. Ele não é um anjo ainda, então ele tem o direito de errar. E eu tenho o meu direito de errar. É perceber que nós temos cada um a sua peculiaridade. Agora, quando a gente traz para as questões materiais, vamos falar de diferenças? Vamos. A minha vizinha tem uma situação financeira melhor que a minha. No final do ano, pintou a casa toda, comprou televisão nova, ajeitou tudo, jardim, ficou uma coisa linda. Aí eu fico me roendo de inveja. Ah, ela está pensando que é melhor que eu? Eu vou pegar o cartão de crédito, vou comprar tinta, vou comprar. Aí, resultado, que inveja maluca é essa? Mas é o que acontece com muita gente. Aí, resultado, não, final de ano, eu vou começar com tudo novo. Não, gente, vai começar com dívidas novas. As pessoas pegam o 13º, pagam o que estava devendo, pagam o que estava no cheque especial e já começa o ano fazendo novas dívidas. Um tormento voluntário. Não tinha necessidade para isso. A gente precisa ter este controle. E se a gente ampliar essas questões materiais, olha, o nosso corpo físico, ele tem limites. Eu tenho uma característica orgânica diferente de André, diferente de Ariane, cada um tem a sua peculiaridade. Então, não é concebível para uma pessoa que já assimilou esses conhecimentos ficar se corroendo de inveja, porque eu quero ter o corpo igual ao do Brad Pitt. Pelo amor de Deus, nem em sonho eu vou conseguir ter o corpo igual ao do Brad Pitt. Mas algumas pessoas se atormentam com isso, em busca de uma felicidade, em busca de uma perfeição estética, sabe? E essas questões são temporais. Nós estamos falando dos tormentos voluntários, mas daqui a pouco a gente vai falar do Cristo Consolador. E exatamente esse trechinho fala: bem-aventurados os aflitos. Quando Jesus disse assim, olha, bem-aventurados os aflitos, porque serão consolados, a gente está falando de pessoas que vão vivenciar desafios e dificuldades que o próprio Criador colocou no caminho para ser um degrau da nossa evolução. Essa pessoa que está aflita porque não conseguiu trocar de carro, está aflita porque eu quero viajar para os Estados Unidos e não estou conseguindo viajar, olha, eu não consigo dormir com a minha aflição. Gente, que aflição é essa? É uma aflição que não faz sentido. E a gente está vivendo num contexto agora que esses valores estão entrando em questão. Tem muita gente aí com muito dinheiro para comprar remédio, mas não está comprando saúde. Tem gente que mora num palácio, que tem um carrão do ano, e está emocionalmente desequilibrado, em pânico, com medo de morrer, com medo de sair de casa. O carro é blindado, mas ele tem medo de sair de casa, porque agora o medo é outro. Então, gente, essas questões são questões que afligem muita gente. E a gente vai encontrar pessoas simples, com uma vida simples, com uma alimentação simples, vivendo em paz, fazendo o seu evangelho em casa, chamando os filhos para participar, fazendo uma oração, pedindo ajuda para a titia que está no hospital. Não, olha, vamos fazer uma oração chamando a turma do condomínio. Gente, olha, hoje, 6 horas, vamos fazer uma prece para os nossos familiares, nossos amigos que estão lá no hospital. Todo mundo junto. Se a gente se juntar, a prece é mais forte. Olha só. E aí, veja. E aí, compartilha uma sensação boa, um prazer bom. Alegria porque a minha tia melhorou. Olha, a mãe da minha amiga melhorou. Ela está bem melhor. Sabe, isso é uma felicidade real, gente. E essa felicidade, essa aflição receberá o conselho. Estamos passando por dificuldades e precisamos saber vivenciar essa dificuldade, extraindo uma lição boa. Diferente de pessoas, olha, eu estou aqui em Pernambuco, estou aqui em Recife, né? E André, sabe o que é que o Matuto diz? Tem gente que está procurando sarna para se coçar. Ou seja, está indo para o caminho que a gente está vendo que vai dar errado. Então, olha, não é assim. Não é essa a mensagem que Jesus trouxe, não, viu?
0: Meu irmão, sabe quem que eu lembrei agora? Tu está falando da verdadeira alegria, né? Eu lembrei de Leopoldo Machado, que tem uma canção chamada Alegria Cristã. Se a gente pudesse ligar o nosso coração, né, a essa boa notícia, a essa boa mensagem, com certeza nós estaríamos mais ligados as coisas que trazem a verdadeira felicidade, né? Mas para a gente encerrar, tem mais um parágrafo pequeno aqui no texto, eu vou trazer para todos nós, esse texto belíssimo é de Fénelon, né? E o último parágrafo fala assim: de quantos tormentos, ao contrário, se poupa aquele que sabe se contentar com o que tem, que vê sem inveja o que não tem, que não procura parecer mais do que é. Ele está sempre rico, porque se olha para baixo de si, em um lugar de olhar para cima, verá sempre pessoas que têm menos ainda. É calmo, porque não cria para si necessidades quiméricas, e a calma, no meio da tempestade da vida, não será felicidade? Que belíssima mensagem! Né, amigos, eu queria só trazer mais um comentário bem breve, que é justamente essa felicidade real, né? A calma no meio da tempestade. Nós estamos passando por uma tempestade, queridos. Uma tempestade muito imprevista, que está trazendo uma mobilização do mundo, né? Uma pandemia mundial. E aquele que está vinculado à fé tem a possibilidade de aurir, né, de conseguir, de conquistar gradualmente essa paz que nós tanto sonhamos pelo Evangelho. Mas eu gostaria de trazer alguns comentários aqui, que tem muitas pessoas comentando e nós estamos nos encaminhando para a finalização desse Evangelho, que tem a finalidade de a gente refletir por aproximadamente 40 minutos, tá, gente? Eu quero agradecer muito a todos os comentários. Hoje nós temos muitas pessoas ligadas aqui, mas a Direne Fagundes, lá de São Leopoldo, a Janicler Campodônico, o Eduardo Gomes, de São Paulo, querido amigo também, retransmissor, a Janete, querida amiga, olha só, aqui de São Borja, nossa querida amiga de estudo e também tarefeira junto conosco no Centro Espírita, na Associação Espírita José Ferreira de Moraes, Juscelia Aquino, Maria do Carmo Castro, um abraço, querida Maria, a Itaçuza, que está lá no Santo Antônio das Missões, a Itaçuza está agradecendo, nós é que agradecemos a sua companhia, querida, muita alegria na sua vida. A Maria de Fátima Aquino dos Santos, que já comentou, a gente está trazendo de novo aqui. Dalva Duarte. José Valentim Madeira. Um abraço, José. E aqui nós temos mais comentários ainda da Lídia Serafim, que está lá em Brasília. Um abraço, querida Lídia, e a todos que moram em Brasília também no Distrito Federal. A Dalva está comentando, né, que é lá do interior de São Paulo e segue a nossa página. Gratidão, querida. E eu convido a todos também a seguir a página que você está assistindo esse vídeo, né, mas principalmente as mídias, né, da Web Rádio Amigo Espiritual, para que você possa ficar informado, receber notificação sempre que for inserido um novo vídeo, você vai receber de antemão. Jaci Santos, Marco Expedito, o Cleiton Souza, querido amigo, né? O Cleiton lá nos deixa sua mensagem. O Sérgio Bezerra também. É de Recife, o Cleiton, né? Sérgio Bezerra também lá de Natal. Silene Lacerda na Paraíba. Querida amiga, muita gratidão por tua companhia. Regina Câmara, Maria de Fátima dos Santos. Nós temos a Josiane Barreto, Márcia Vicente, boa noite. Bom ver os rostos de vocês no programa da manhã, só nós ouvimos. Muito obrigada pela disponibilidade de dividir reflexões do Evangelho. A Márcia faz menção ao bom dia mesmo, para o dia nascer feliz. É um programa que acontece todas as manhãs, às 6 horas da manhã. Você está convidado a acordar, né, com muito otimismo e muita alegria nesse programa e participar com a gente bem cedinho, às 6 horas da manhã. Bernadette Martins, Valdete Falcão, lá de Pernambuco, ó, Garanhuns, né? De
1: Garanhuns, Pernambuco. Maravilha.
0: Norma Seberg, Carlos Escobar, de Maçambará, querido amigo, Maçambará aqui é uma cidade irmã também, pertinho da gente. Regina Câmara, Deus abençoe, que Deus abençoe a todos, queridos. Muita luz nos corações e que a gente possa encaminhar o nosso coração agora em prece na finalização desse encontro de luz, que a gente agradece à espiritualidade, que sempre está presente, né? Sustentando o nosso ânimo em todas as nossas atividades. E é isso que desejamos, que essa luz esteja no seu lar também.
1: André, eu queria deixar só uma reflexão para os nossos queridos. Falando das questões materiais, quem é o mais rico? O que tem mais ou que precisa de menos? Quem é o mais rico? Se a gente fizer um exercício, a gente vai ver. Tem pessoas que têm tanto e acham que não tem. Eu quero mais, porque eu não sou rico. Sempre quer mais, não se contenta com o que tem. Não vive o que tem, porque quer mais, quer mais, quer mais. Ele não se acha rico. Nunca vai ser rico. Mas aquele que se contenta com um pouco, com certeza, é muito mais rico.
0: Verdade, amigo. Que a gente possa ser esse, né? Esse que se contenta com menos. E vamos pedir a Deus, então. Vamos dirigindo o nosso pensamento a Deus. Em gratidão pelo dia, Senhor, por esse domingo maravilhoso. Te agradecemos, Senhor, pela intervenção dos benfeitores que fazem o bem, que estão espargindo o bem em todos os lares. E em Te rogando, Senhor, pelo nosso passo espiritual, para que a Tua bênção dos céus alcance os nossos pensamentos, alcance os nossos sentimentos, promovendo sempre reflexões assertivas nos caminhos que tomamos pela vida. Queremos Te agradecer, Senhor, os nossos amigos e familiares, os nossos antepassados, Te rogamos graças, Senhor, e também os nossos filhos e aqueles que virão, a todos os desencarnados e os reencarnantes, Te rogamos Tua bênção regeneradora. E as portas, Senhor, desta transformação que o nosso globo está passando, Te rogamos por todos aqueles que têm o coração endurecido, que possam aproveitar esta chance bendita, Senhor, e se enganjar em alguma atividade do bem. O único caminho, sabemos, para a salvação, a caridade, Pai. Ajuda-nos a praticar diariamente essa bênção que Tu nos ensinaste quando aqui caminhou pela terra. E hoje, caminhando no plano espiritual, sabemos que a Tua misericórdia alcança a todos estes Teus filhos. A todos estes, Senhor, rogamos a Tua misericórdia e o Teu amor. Que assim seja.
1: Que assim seja, meu irmão.
0: Então agradecemos a todos e que a gente possa no próximo domingo estar novamente aqui reunidos para refletir em torno do Evangelho. Busque o canal da Web Rádio Amigo Espiritual, se inscreva para que você possa receber as notificações desses eventos que acontecem geralmente durante a semana, mas este em específico, o Evangelho, é no domingo, né? Sempre às 21 horas. Você é nosso convidado. Até lá.
1: Até lá, pessoal. Até o próximo.

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0: Muito boa noite, ouvintes, internautas espalhados pelo Brasil, pelo mundo. Que alegria a gente se encontrar aqui nesta segunda-feira para mais uma atividade onde nós vamos refletir com o nosso Pinga Fogo, edição número 30. Muito boa noite, meu querido Jorge Alahá.
1: Boa noite, Rubens. Boa noite, Divina. Boa noite para todos que estão ligados conosco no Brasil e no mundo com relação a essa nossa atividade de hoje, nosso Pinga Fogo número 30, para que a gente possa conversar um pouco sobre doutrina espírita através da Web Rádio Fraternidade, a emissora do bem na internet, construindo um mundo melhor.
0: A nossa gratidão ao Jorge, a todos os nossos amigos, parceiros. Eu vou ter que tirar a notificação aqui do celular que está apitando. Mas vamos fazer o seguinte, Jorge. Vamos fazer a nossa prece inicial, mas antes de saudar os nossos amigos que estão aqui com a gente, retransmitindo as perguntas chegando. Segura aí só um minutinho, gente. Deixa eu desativar aqui, porque foi falha minha. Eu esqueci de desativar as notificações do WhatsApp. Então vamos desativar todas as notificações daqui no WhatsApp da rádio e também o WhatsApp no Rubens de Castro, que as perguntas não param de chegar. Notificação, vamos tirar aqui a notificação, isso, desativa. Ok, então vamos lá, vamos agradecer os nossos amigos da FEB TV, da Rai TV, da TV 7, da TV Secal, a Web Rádio Amigo Espiritual e o Espiritismo.net pela somatória com a gente. Vamos fazer a nossa prece? Nós vamos nesse instante, elevando os nossos pensamentos ao alto, agradecer a Deus pelas bênçãos que nos concede de nos reunirmos para refletir sobre a mensagem do Consolador. Que o nosso irmão Jorge Elahá seja instrumento da espiritualidade, ajudando-nos a compreender os ensinamentos do Cristo e ajudando cada um de nós também na luta diária para nos transformarmos. Em teu nome, Senhor, sob a tua proteção e o teu amparo, nós iniciamos na noite de hoje mais uma edição desse nosso Pinga Fogo. Que assim seja. Bom, a gente já passa a bola para o Jorge, nós nem conversamos antes, né, qual seria o tema de hoje, mas é com você, meu amigo.
1: Hoje eu quero falar sobre a gratidão a Deus. Uma coisa que poucas vezes a gente para refletir, mas é a gratidão a Deus. Eu sei que durante essa semana que passou, para muitas pessoas não foi fácil. Muitas pessoas tiveram problemas de família graves, problemas de doença, às vezes desencarne dentro do grupo familiar. Feridas profundas no campo afetivo podem ter sido criadas. Problemas na área econômica também podem ter acontecido dentro dessa semana, mas a despeito de todas essas experiências que a vida nos traz, uma coisa muito importante para a gente desenvolver nas nossas existências é a gratidão a Deus por tudo aquilo que nos acontece. Nós, muitas vezes, passamos por uma série de momentos em que a gente considera momentos muito amargos, muito difíceis, dolorosos, porque às vezes não estamos conseguindo alcançar o objetivo maior que está por trás daquilo que estamos vivendo. Se nós entendermos que a Terra, como bem conceituam os Espíritos, é tida como uma escola, o que se faz numa escola? Uma escola existe para quê? Para aprender. Tudo na Terra é aprendizado. Tudo na Terra tem uma importância muito grande para o nosso processo de crescimento. E aí, o que nós precisamos desenvolver é a capacidade de interpretar que isso aqui é um aprendizado. Que o que estamos vivendo não é a verdadeira vida, mas é o aprendizado. É o crescimento que a gente pode fazer com essas experiências. E quando nós somos capazes de entender isso, nós começamos a reconceituar tudo o que nos acontece e passamos a entender a manifestação de Deus, tanto na nossa alegria, como nos nossos momentos de tristeza. Porque na nossa alegria estamos aprendendo. Nos nossos momentos de tristeza estamos aprendendo também. E como somos almas imortais, imortais, imortais, imortais, que não iremos enfrentar efetivamente a morte para a destruição das nossas existências, mas a vida continua para sempre, além da fronteira daquilo que nós intitulamos chamar de morte, quando nós entendemos que a vida segue para todo sempre, a nossa leitura de mundo muda profundamente. É a

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1: Muito boa noite, ouvintes, internautas espalhados pelo Brasil e pelo mundo. Que alegria! Hoje, dia 2 de novembro de 2020, são 21 horas, 2 minutinhos, horário de Brasília, edição número 29 do nosso

0: atentos ao conteúdo que a doutrina espírita nos oferece para que a gente possa realmente encontrar boas soluções para as nossas vidas diante de tudo aquilo que nos acontece. Uma boa noite e um bom programa para todos nós.
1: Muito bem, ouvintes, vamos começar com uma prece. Então vamos elevar o nosso pensamento a Deus, agradecendo a Ele a dádiva da vida, da oportunidade reencarnatória, onde os nossos espíritos, com essas experiências do dia a dia, aprende, trabalha intimamente, se renova. E, Senhor, envolva-nos nesses minutos em que aqui passaremos refletindo sobre os seus ensinamentos. Que o nosso irmão Jorge Alahá possa ser o teu instrumento, falando aos nossos corações. E também envolva, Senhor, cada irmão nosso que estiver acompanhando esse nosso singelo trabalho. Sob as suas bênçãos e sob a tua proteção, nós iniciamos a tarefa da noite de hoje. Que assim seja. Nós queríamos começar o programa agradecendo o apoio dos nossos amigos que retransmitem o nosso programa, os amigos da FEB TV, os nossos amigos da Rai TV, da TV 7, da TV Secal, da Web Rádio Amigo Espiritual, os nossos companheiros do canal Espiritismo.net. O nosso carinho, a nossa gratidão por estarmos juntos propagando a mensagem de luz da doutrina espírita. E a gente passa a palavra para o Jorge Alahá, que vai falar nesse início. A reflexão de hoje é sobre finados, né, meu amigo? A palavra é sua.
0: É, Rubens, sem dúvida nenhuma, as nossas reflexões de hoje não poderiam não se direcionar para outro objetivo que não fosse o dia que hoje é comemorado por boa parte de todos nós. Evidentemente que, para a doutrina espírita, esse conceito de finados não é exatamente o conceito que nós abraçamos, mas considerando que a nossa sociedade possui esse dia como um dia muito especial, nada mais justo do que nós iniciarmos as nossas conversas de hoje falando um pouquinho sobre essa questão. Apesar da doutrina espírita ser uma doutrina imortalista, apesar da doutrina espírita saber que existe vida após a morte, que a vida continua e que, portanto, nada de nós irá se apagar com a morte, apesar de todas essas coisas, o Espiritismo reconhece e compreende a dor da saudade que nós poderemos sentir por conta dos nossos entes queridos. Nada mais justo do que nós experimentarmos o choro, a tristeza, a saudade daqueles que partiram antes de nós, dos nossos amores, dos nossos queridos, que por diversos motivos deixaram a vida física antes que nós partíssemos. E nós aqui ficamos sentindo a solidão e a falta que eles fazem para nós. É evidente que, sendo a doutrina espírita uma doutrina profundamente humana e preocupada em entender as nossas fragilidades, ela não poderia ser indiferente à nossa dor. Ela não poderia se portar de maneira que ignorasse o sofrimento humano. Não. Ela entende a dor das mães. Ela entende a dor dos órfãos. Ela entende a dor dos filhos, dos cônjuges, dos amigos, dos irmãos e de todos aqueles que de alguma forma perderam os seus amados para o fenômeno da chamada morte. E é essa mesma doutrina espírita, por entender a imortalidade, por entender que a vida continua, por entender que nós não desaparecemos como existir, que nos agasalha nos seus conceitos, que nos agasalha no seu peito e nos diz que os nossos entes queridos vivem. Que a despeito de todas as nossas dores e lágrimas, eles vivem. Essa talvez seja a notícia mais extraordinária que o Espiritismo nos traz. Nossos parentes estão vivos. A morte não os separou de nós. Essa notícia extraordinária que o Espiritismo nos traz, a bem da verdade, ela não é nova. Porque essa foi a grande notícia trazida por Jesus. Antes dele,

0: Não se tinha certeza sobre vida após a morte. Mas a vinda do Cristo, sua história, ela não termina numa tarde de sexta-feira pardacenta, no alto de um monte empedrado, entre blasfêmias e gritos de ódio. Ela, na verdade, continua e tem seu ponto alto no domingo pela manhã, no fulgor de um jardim, no nascer do dia, nas primeiras horas da manhã, em que o Senhor reaparece para Maria de Magdala para dizer a ela a notícia mais extraordinária que nós poderíamos ter. A vida continua. A sua mensagem, que fala sobre o amor, que fala sobre o perdão, fala também sobre a imortalidade da alma. Nós, muitas vezes, nos abraçamos como se a mensagem de Jesus se circunscrevesse a quê? Ao fato de nós existirmos após a morte. Não é só isso. Nós sobrevivemos após a morte. Olhamos a mensagem de Jesus como se ela fosse só amor, perdão, só as questões do comportamento. Mas ela tem um quê a mais? A grande notícia da imortalidade. E por isso eu queria saudar a todos nós, porque todos nós temos uma história de perda, temos uma lágrima, temos alguém que aqui a gente ama e que partiu e que aqui nos deixou. Para que nós saibamos que os aprisionados somos nós. Eles estão livres e vivos. E eles esperam pelo momento certo em que nós nos juntaremos a eles pela vontade de Deus. Então, saudemos assim a chance que Deus nos concedeu de entendermos da imortalidade antes da hora, para que as nossas dores se tornem mais brandas e a nossa saudade não se transforme em desespero, não se transforme em blasfêmia, mas se transforme em esperança e num grande propósito de vivermos de maneira digna para mais cedo encontrarmos com aqueles a quem tanto amamos.
1: Muito bem, a gente vai dedicar esse programa para esses nossos entes queridos, tá, gente? Então, fica aí uma lembrança, um registro, e como disse o Jorge, todos nós temos aquele ente querido que retornou e que marcou a gente, mas ele em pensamento, em ligação, recebe as nossas vibrações. Eu queria mandar um abraço muito carinhoso para todos os nossos amigos que estão sintonizados aqui nos vários canais, né, deixando o seu recadinho, o pessoal que está ouvindo pela rádio. Muita paz, muito bacana. E a gente começa, Jorge, com essa pergunta aqui que a gente vai colocar aqui. O Edson, lá de Ribeirão Preto, os irmãos que estão encarnados e que estão abalando o comportamento da sociedade, os cargos que eles estão ocupando, sociopolítico, econômico, foram assim programados?
0: Boa noite, Edson. Você pergunta se as pessoas que estão ocupando os cargos de mando, se eles efetivamente tiveram uma programação espiritual com esse objetivo? Sim, é possível. Nós, quando reencarnamos, nós não trazemos um destino fechado. As pessoas não reencarnam com uma rota para seguir independente de sua vontade. Nós nascemos, na verdade, com uma perspectiva de futuro, com um cenário que seria o mais provável de nos acontecer. Mas nós não temos uma rota para acontecer independente do nosso querer. Nós temos um leque de opções. E a partir daquilo que a gente realiza, nós podemos executar tudo aquilo que estava programado ou executar parte do que está programado. Ora, se nós podemos executar parte do que está programado, é porque a gente executa parte que não está programada. Então, nós podemos sim alterar as nossas programações durante a existência física. Nós podemos sim fazer as nossas opções durante a nossa existência, mesmo no exercício dos cargos que nós possuímos. Eu vou dar só um exemplo. Getúlio Vargas, presidente da República no período do início da década de 50, comete suicídio no dia 24 de agosto de 1954. O suicídio não é programado antes do renascimento. O suicídio não era previsto. Então, ele toma a decisão de livre-arbítrio e altera a história. Assim como nós podemos alterar pela via do suicídio, nós podemos alterar a história por outras ações do nosso próprio livre-arbítrio. Então é como se fosse assim. Existem duas forças trabalhando. O planejamento espiritual, que tem um traçado, que tem uma perspectiva do que é o mais provável de acontecer na nossa vida. E paralelo a essa programação, o nosso livre-arbítrio, que trabalha junto com a programação espiritual. Deus programa e os homens executam. Às vezes não executam o que ele programa, mas como o programa de Deus não tem só uma opção, quando alguém não a realiza, outro se encaixa para dar continuidade à ideia. Levando uma comparação disso com a doutrina espírita, você vai observar que dos vários pesquisadores que estavam próximos a Kardec na época, e aí cito Gabriel Delany, Camille Flammarion, Ernesto Bozano, César Lombroso, Alexander Aksakov, William Crookes, todos eles pensavam muito parecido. O que, que eles pensavam? No fenômeno, na comprovação do fenômeno, no estudo do fenômeno, como se o fenômeno fosse um estudo por si mesmo. Apenas um enxergou as consequências morais que o Espiritismo possuía, Allan Kardec. Puxa, mas não foi muita responsabilidade colocar nos ombros de um homem só a capacidade de ter a interpretação das consequências morais daquilo que aquele fenômeno representava? Sim. Seria se não tivesse uma segunda pessoa que pudesse dar cabo da missão caso Kardec não assim agisse. Esse homem, Léon Denis. Léon Denis foi aquele que conseguiu, além de Kardec, interpretar as consequências morais do Espiritismo e fazer em suas obras considerações muito próximas daquela que Kardec fazia. Então, no planejamento espiritual, eu sempre tenho um e outro. Observe como as pesquisas, as invenções, as descobertas, elas trabalham muitas vezes de par. Sempre tem duas pessoas muito próximas. Um está descobrindo, o outro também descobriu. Por quê? Porque o trabalho é feito dessa forma. Se um falhar, o outro assume a dianteira. Nos cargos políticos, existe uma programação espiritual para ser cumprida. As pessoas, pelo seu livre-arbítrio, podem ou não enveredar pelo caminho. A espiritualidade fará tudo o que puder para que a programação se cumpra. Mas em função das circunstâncias que nós temos direito de livre-arbítrio, pode haver alterações, sim, no curso da história, em função das características de cada indivíduo e da relação que nós mantemos com a nossa própria individualidade e com os conceitos que a gente esposa nas condutas que a gente possui.
1: Muito bem, Jorge. Chegou uma pergunta aqui, deixa eu ver, que ela não está identificada, mas a nossa ouvinte encaminhou aqui pela rádio, ela queria saber, perguntar ao Jorge se ele poderia enumerar 10 dicas de reforma íntima. Dá para fazer ou não? ou é um seminário?
0: É. Eu posso dar menos que 10, mas posso tentar.
1: Vamos lá.
0: Grandes dicas de reforma íntima que a gente pode tomar, elas estão, na verdade, enraizadas na questão 919A do Livro dos Espíritos, onde Santo Agostinho aponta algumas dicas de como fazer isso. E o que é que temos lá em resumo? Dica número 1. Antes de dormir, repassar o seu dia para ver se você tem alguém que poderia ter do que reclamar de você. Então você revisa tudo o que você fez, analisa todos os seus atos, vendo na relação que você tem com as pessoas, e em cima disso você percebe se existe alguém que poderia ter algo para criticar de você e indicando o que você poderia melhorar. Dica número 1. Dica número 2, que é a dica também de Santo Agostinho. Se você está com dificuldade para saber se a sua ação é boa ou ruim, você faz o seguinte, você se imagina vendo a cena você fazendo. Coloque outra pessoa no seu lugar e veja a pessoa fazendo o que você faz. E julgue pelas suas análises, como você diria que aquela pessoa está agindo? Então, colocar outra pessoa na nossa posição é um excelente instrumento para que você saiba se você está agindo correto ou não. Uma terceira dica: como saber se a gente está agindo correto em termos de reforma íntima? Pegue a sua atitude, aquilo que você faz, e generalize. Imagine toda a humanidade fazendo o que você está fazendo. O mundo piora ou o mundo melhora? Se o mundo piora com a sua atitude, então a sua ação não é boa. Dica número 4. Você verifica se a sua ação ela é a favor da vida ou se ela é contrária à vida. Porque o bem é tudo aquilo que favorece a vida. Então, se você levanta uma bandeira que conspira contra a vida, automaticamente você não está alinhado com os propósitos do bem. Dou um exemplo. Pessoas que levantam a bandeira que defende o aborto, defende a vida? Não. Conspira contra a vida, então não é o bem. Pessoas que levantam a bandeira da pena de morte, é a favor da vida? Não, é contra a vida, então conspira contra o bem. Todas as ações que nós temos que conspiram contra a saúde e a vida, porque a vida é a expressão da vontade de Deus, não podem ser o bem. E uma quinta estratégia para o trabalho da reforma íntima, quando tudo falhar, é você dizer: se Jesus estivesse no meu lugar, o que ele faria? Então, você tem por aí uma dica boa do que você poderia fazer imaginando Jesus colocado no seu lugar. Ah, mas Jesus é Jesus, ele é modelo para isso, para ser a referência para nós. Em termos práticos, para que a gente possa fazer a nossa mudança interior, existe um detalhe. Nós, quando começamos a fazer a nossa mudança, nós descobrimos uma série de imperfeições. Descobrimos que nós temos muito defeito. E isso algumas vezes prejudica e perturba as pessoas, porque elas ficam tão assustadas com o número de defeitos que têm que elas não sabem por onde começar. Então elas se desesperam. O que se faz? Você procura as mais importantes. Como é que eu vou fazer? Observe o que as pessoas mais reclamam de você. O que as pessoas mais dizem. Você é muito isso, você é muito aquilo. O que mais as pessoas reclamam, você diz: opa, esse é o meu defeito. É esse que está incomodando mais. E você trabalha nesses que as pessoas reclamam mais, porque são tantos que você não sabe por onde começar. Comece por aqueles que são mais reclamados. E também, uma outra estratégia para saber por onde começar: observe os defeitos que mais se repetem. Vira e mexe, você está na mesma situação. Passam-se os dias, você se desembaraça, quando você vê, na mesma confusão de novo. Problemas que se repetem de maneira sistemática é um indicativo de onde a alma está frágil. Então, com esses 7 instrumentos que eu acabei de passar, ou seja, repassar o dia antes de dormir; 2, colocar alguém no nosso lugar; 3, generalizar as nossas condutas; 4, o 4 eu esqueci; o 5, Jesus colocado no nosso... 4, verifique se você trabalha a favor da vida; 5, coloque Jesus no seu lugar; 7, procure verificar o que é que as pessoas mais criticam em você; 6, né? E 7, verifique quais são as dificuldades que mais voltam. Em cima desses 7 instrumentos, você vai ter bastante material para iniciar o seu trabalho de reforma íntima. E uma última dica, que poderia ser uma oitava, é tomar cuidado, porque autoconhecimento não é o objetivo do Espiritismo. O objetivo do Espiritismo é a transformação moral, não é se autoconhecer. Porque tem gente que se autoconhece e acha que chegou no destino porque se autoconheceu. Não é. A gente tem que mudar. Aí sim, eu me conheço, eu descubro quem eu sou para que eu mude. E existe um perigo muito grande, que são 2 problemas que às vezes a gente enfrenta quando inicia o processo de autoconhecimento. O primeiro deles é a cristalização do ego. eu me conheço e depois digo, rapaz, eu descobri que eu sou grosseiro, que eu sou uma pessoa ignorante. Então, eu não vou fingir mais. Agora eu vou assumir que eu sou grosseiro mesmo. Então, ao invés do autoconhecimento servir para que a pessoa descubra e se transforme, ela veste a capa do ego e ela automaticamente desiste da mudança e se realiza em retirar a aparente virtude que ela tinha e se mostrar, se despir do verniz social e ser, então, agressivo. Entendeu? Agora eu sou verdadeiro. Ah, então, isso não é o objetivo do Espiritismo. Se autoconhecer para se tornar uma criatura cristalizada nos defeitos do ego, não é propósito do Espiritismo. E um segundo problema, dentro dessa oitava dica, é evitar a implosão do ego, que é a pessoa que acha que ela tem muitas virtudes. Quando descobre que ela não é tão virtuosa quanto imaginava, ela implode. Ela se desespera. Meu Deus, eu sou uma alma monstruosa, eu sou um monstro, eu sou um monstro. E esse processo de perturbação pode nos arrastar na direção da depressão. Então, é ter lucidez, auto-acolher-se, auto-respeitar-se e fazer um processo de aceitação da nossa própria pequenez, para que a gente comece, então, a iniciar o processo de mudança. Essas dicas talvez sejam suficientes para apontar a bússola de para onde a gente pode ir.
1: Muito bem, esse é o nosso Pinga Fogo, edição 29, dia 2 de novembro de 2020. Vamos lá para mais uma pergunta, vamos colocar ela aqui na tela. É da Daniela. Eu gostaria de saber se espíritos elevados, como Jesus, também precisam da presença de médiuns de efeitos físicos para realizar as materializações? Daniela perguntando, Jorge.
0: Olá, Daniela. No livro Mecanismos da Mediunidade, nós vamos encontrar algumas informações que ajudam você, como também no livro Nos Domínios da Mediunidade, em ambas as obras, informando o seguinte, que além das energias que se retira dos elementos humanos, é possível retirar da própria natureza, não necessariamente do indivíduo, substâncias assemelhadas que você pode utilizar para fazer o fenômeno mediúnico. Então, espíritos que têm grandeza espiritual, eles recolhem essas energias, não necessariamente de médiums, eles recolhem essas energias também dos elementos da natureza. Mas, voltando especificamente para Jesus, ele era por si só a própria fonte dos próprios fluidos. Então, ele não precisava recorrer a outrem para conseguir os fluidos que ele necessitava, porque ele trazia em si e também possuía o dom de manipular os fluidos como bem quisesse para promover as alterações que lhe interessavam. Lembre que ele pegou 5 pães e 2 peixes e alimentou mais de 5 mil pessoas e ainda sobraram 12 cestos de comida. Alguém que tem o dom de transformar os fluidos dessa forma não precisa de ninguém além dele para fazer os fenômenos de materialização.
1: Jorge, eu estou aqui vendo as informações, realmente. Eu esqueci de soltar a vinheta do programa. E o pessoal lembrou.
0: É verdade.
1: A gente se empolgou aqui, né? Mas a gente solta depois no finalzinho para deixar registrado, tá, gente? Mas vamos lá,
0: não
1: Jorge.
0: Quer soltar?
1: Então vamos soltar agora a vinheta do programa.
0: É melhor.
1: Vamos lá. Vinheta do programa.

0: Ah, como é bom ter aqui os nossos ouvintes interagindo com a gente. Um abraço para Maria Cristina. Cadê a vinheta? Bem lembrado, Maria Cristina. É tanta coisinha que a gente tem que arrumar aqui que a gente acaba se perdendo, mas bacana. E o programa ao vivo é assim mesmo. O nosso irmão Gustavo pergunta o seguinte: ele encaminhou uma pergunta aqui para a gente, está acompanhando pela rádio. Alguns líderes espíritas de hoje podem ter subjugado pessoas no passado? Voltaram com o compromisso de iluminar o caminho daqueles que foram desencaminhados? Quem cavou um buraco vem com o compromisso de fechá-lo? O nosso irmão Gustavo queria que você falasse um pouquinho sobre isso.
1: Sim, Gustavo, é verdade. Muitas lideranças espíritas, não só espíritas, mas de outros credos religiosos, estão na posição que estão, pelo fato de terem sido perseguidores, pessoas que fizeram mau uso da religião no passado e agora estão na tentativa de consertar. E aí, certamente, se eu disser isso para você, você vai dizer, mas por que isso? Como é que funciona isso? Como é o mecanismo dessa coisa? Então, o mecanismo funciona assim. Vamos lá. Nós tínhamos o cristianismo como uma mensagem pura. Imagine o cristianismo nascente, com aqueles cristãos, com aquele fervor, aquela espiritualidade toda. E no período do cristianismo primitivo, muitos pagãos, muitos elementos que eram da Roma antiga, não aceitavam o cristianismo como doutrina. Não aceitavam. Por quê? Porque o cristianismo negava a ideia dos seus vários deuses, queria colocar um outro deus desconhecido no lugar dos deuses do Olimpo, queria dizer que o imperador não era deus, o que seria um grande absurdo, e o pior de todos, dizia que todos nós éramos irmãos, e que, portanto, um cidadão romano tinha o mesmo valor de seus escravos. Inadmissível. Então, a doutrina cristã, ela foi muito perseguida pela proposta de igualdade que ela trazia. Então, muitos que eram pagãos desenvolveram um ódio desesperado por essa doutrina. O que é que você faz quando alguém odeia demais uma específica doutrina? Quando você tem um espírito que ele rejeita profundamente uma ideologia, o risco desse indivíduo é que, para reduzir o ódio, ele renasça dentro da ideologia que ele odeia. Imagine. Os flamenguistas fanáticos podem renascer na condição de vascaínos e vice-versa. E os cruzeirenses também, viu, Rubens? Podem nascer como atleticanos. Então, quando você odeia demais alguma coisa, você corre o risco de retornar no meio desses que você tanto odeia. Hoje, quando o Brasil está vivendo esse período estranho de polarização política, a gente precisa tomar um pouco de cuidado, porque o que a gente odeia demais, a gente atrai para nós. E amanhã, muitos desses que estão hoje defendendo, violentamente as suas ideias, podem renascer naquilo que a gente poderia falar, na falta de uma palavra melhor, no campo contrário. Esse fenômeno dentro da doutrina espírita se chama inversão social expiatória. Você inverte socialmente por um motivo expiatório. Então, o que aconteceu com os pagãos? Muitos pagãos renasceram dentro do cristianismo. Mas por que que não mandaram esse povo para o Oriente? Podia ter mandado, realmente. Só que se mandasse esse povo para o Oriente, iria demorar muito mais para que eles resolvessem o ódio com o cristianismo. Eles foram trazidos para reduzir o ódio. Então, a melhor maneira de reduzir o ódio entre árabes e judeus é fazer com que eles renasçam trocados. Isso tem demais na história. Os livros espíritas estão fartos de história dessa natureza. Então, eles renasceram dentro do cristianismo. Qual foi a consequência do reencarne maciço de pagãos dentro das hostes cristãs? Eles trouxeram o pensamento pagão no seu inconsciente e acabaram empurrando o cristianismo lentamente na direção das práticas que o paganismo possuía. Então, se você perceber, fizer uma leitura de como é que o paganismo funcionava, e você perceber como que o cristianismo funcionou durante muito tempo, você vai perceber um espelhamento das verdades pagãs dentro do ambiente cristão. E por conta disso, Esses pagãos que renasceram na expectativa de que o cristianismo lhes contaminasse positivamente, acabaram promovendo um processo inverso. Eles contaminaram o cristianismo negativamente. Eles criaram a Inquisição, esses somos nós, né? Eles, no caso nós, criamos a Inquisição, criamos as torturas, criamos uma série de práticas infelizes, desenvolvemos as cruzadas, promovemos intolerância religiosa de diversas ordens. E quanto mais a gente se mexia, mais a gente se comprometia com o cristianismo. Quanto mais barbaridade nós fazíamos em nome do cristianismo, mais compromisso espiritual nós assumíamos. Isso, do ponto de vista espiritual, é um elemento que vai amanhã promover um compromisso de consertar o que ficou torto. Então, quando essas almas despertam, o que é que elas querem? Eu preciso corrigir o que eu fiz. Eu preciso desfazer o erro que eu cometi. Então, o sucesso da estratégia funciona, porque aquilo que demoraria muitos séculos, muitos milênios para resolver, em poucos milênios você resolve. Porque a partir da mudança que eles experimentam, eles dizem assim, eu preciso consertar o cristianismo que eu estraguei. Eu preciso... Então eles vêm de uma história muito machucada de cristianismo, precisando agir agora no bem, porque despertaram, acordam e precisam corrigir o que fizeram de errado. Vão renascer aonde? No meio do cristianismo, para tentar corrigir. Renascem na condição de padres, pastores, líderes espíritas, seja lá o que for, mas em ambientes relacionados ao cristianismo, onde eles possam, de alguma forma, agir consertando o que fizeram de errado. Imagine o quanto é maravilhoso você renascer dentro da Igreja Católica, como padre, ou como bispo, como cardeal, como papa, sei lá o que for, e você dizer, não, gente, não é dessa forma. E aí você, lá dentro, você fazer, isso é muito bonito, gente, isso é lindo demais. E, evidentemente, dentro do movimento espírita, você vai encontrar pessoas que, sim, foram antigos perseguidores cristãos, estiveram com relações com a fogueira, com as cruzadas, com a violência, com a intolerância, com uma série de coisas, e agora estão se resolvendo. Mas quem são eles? Antigos pagãos intolerantes, cristãos intolerantes, e hoje espíritas tomara não mais intolerantes. Né? Não é mais intolerante, porque o que a gente mais precisa hoje dentro do Espiritismo é da tolerância, é da capacidade de nós trabalharmos juntos para que a gente consiga fazer o trabalho que tem que ser feito. A humanidade hoje passa por um período de profunda dor e toda a força que o Espiritismo possui, toda a força que o movimento espírita possui, precisa ser usada para quê? Para que a gente console as pessoas, para que a gente esclareça as pessoas. Se nós temos diferenças de pensamento, essas diferenças elas não podem ser contadas no trabalho maior que tem que ser feito, que é o de socorro às pessoas. Porque se eu for parar de consolar os outros, para ficar olhando que A, B, C agem de maneira que não é exatamente como eu gostaria, eu perco meu tempo. E eu perco essa chance. Sabe por quê? Porque talvez essa seja uma das últimas, se não a última oportunidade que nós estamos tendo de nos levantar. Então, se nós estamos vindo de uma história de intolerância, de um problema grave com o cristianismo, nós não podemos discutir entre nós, nós não podemos divergir entre nós, porque tem corações demais para serem consolados, tem dores demais para serem acolhidas, e cabe ao movimento espírita e aos espíritas esse entendimento, essa lucidez a mais de fazermos tudo o que for possível para oferecermos o melhor de nós para o socorro daqueles que mais padecem.
0: Eu acho que resumindo uma palavra é tolerância e fraternidade, viu? A gente precisa ter isso em nosso meio, ainda mais nesses dias. Aliás, você que está nos acompanhando aí, a gente às vezes está vendo surgir a questão de assuntos como intolerância religiosa, por exemplo. Nós temos aqui no YouTube da Rádio Fraternidade, seminário feito pelo Jorge, muito bom, sobre intolerância religiosa. Foi feito aqui em Uberlândia, que nós cobrimos, que vale a pena o resgate, porque ele faz em duas partes. Ele faz um resgate histórico muito bacana, e aí depois ele entra nessa relação também da doutrina espírita. A gente consegue entender. Então fica a dica para você que tem vontade de estudar, de aprofundar nessa temática, por exemplo, de intolerância religiosa, nesse conteúdo que a gente tem aqui. Mas vamos seguir aqui, Jorge Elahá, os nossos amigos
1: Rubens,
0: que estão acompanhando.
1: Você disse duas palavras. Você disse duas palavras, tolerância e fraternidade. Eu diria que são três: trabalho, solidariedade e tolerância, que era o lema de Kardec.
0: É, e assim, o que a gente percebe, por exemplo, nós temos agora no nosso meio espírita, a gente nem vai entrar nesse assunto, situações que têm surgido que, na verdade, a gente não precisa se expor de uma forma como tem sido tem sido colocado. Acho que a gente poderia conversar entre nós, porque, olha, gente, a gente está alimentando um fogo, né, e dando, abrindo espaço para situações que não contribuem. Não contribuem. Nós precisamos aprender a seguir aquilo que é o nosso guia e modelo, como o Jorge lembrou agora mesmo. Não perder tempo em desviar do rumo. Enquanto nós discutimos entre nós, brigamos entre nós, achamos que só um lado tem a verdade, nós não estamos nos transformando intimamente. E eu falei. Vamos seguir então, Jorge. Vamos lá. A pergunta que nos chegou agora. Paulo Oliveira, Kardec foi João Batista?
1: Existe muita especulação sobre as encarnações de Kardec, muitas. Eu já ouvi cada coisa, que ele teria sido Moisés, aí vão conectando minha esposa que fala, puxa, mas se essas pessoas forem reencarnações de tantos outros, então está faltando espírito, porque Deus fica repetindo os mesmos, será que não tem outros para trazer? E realmente a gente não pode estar com a ideia de que Moisés foi Elias, Elias foi João Batista foi John Russo foi Kardec, Kardec foi Chico, e aí você vai fazendo uma cadeia como se não tivesse outras entidades. O colégio apostólico espiritual de Jesus é muito grande. Então nós não temos nenhuma referência objetiva de que João Batista tenha alguma relação espiritual com Allan Kardec. Se algum dia isso ficar comprovado, não vai me causar estranheza. Mas enquanto esse dia não chega, a gente às vezes deve procurar trabalhar de maneira distinta. Por quê? Porque senão a gente foca demais nessas curiosidades e acaba se perdendo. Ai, André Luiz, era ou não era Carlos Chagas? Era ou não era? Era, mas se ele era, por que que fala filhas? Se ele teve filhos, como é que é isso? Então, tem muita discussão que acaba tirando a gente do foco principal. Não estou dizendo por isso que a gente tem que fugir e fechar os olhos. Não quero saber. Quando as informações vêm, a gente ouve e diz, vamos guardar. Até porque isso não muda a minha história. Saber que e Kardec foi ou não foi A ou B, não vai mudar a essência da minha vida, porque eu não tenho muitas consequências pessoais diante desse conhecimento. Nós temos como informação que João Batista foi Elias. E isso tem muitas amarrações muito interessantes de profecias que diziam que Elias viria quando o Messias viesse, e era João Batista. E talvez as pessoas não saibam, mas João Batista morava no deserto, vestia uma roupa feita de couro de camelo com um cordão de couro amarrado na cintura. Era assim que ele se vestia, de maneira muito diferente do seu povo. Sabe onde que Elias passou parte da sua vida? No deserto. Sabe qual era a roupa que Elias usava? Couro de camelo com um cinto amarrado na cintura. A roupa de Elias, até a roupa, era parecida com a roupa de João Batista. Ele era previsto de voltar na profecia para o período que o Messias aparecesse. Então, há muitas amarrações no modelo da pregação, no estilo das coisas, que dá para a gente dizer, realmente é razoável que seja dessa forma. Mas as pessoas começam a levantar uma série de hipóteses sobre questões que, quando você compara as personalidades, elas não têm semelhança. Então, a gente tem que tomar muito cuidado, ser bastante prudente nessas afirmativas, porque, além delas não serem úteis para nós enquanto pessoas, elas podem nos levar para o caminho perigoso da crendice e fazer com que a gente perca o foco daquilo que é essencial, que é a nossa transformação moral.
0: E eu acho que é bem isso mesmo que você falou. É focar naquilo que é essencial para o espírito encarnado que somos nós. transformação moral. Então, a pergunta que nos chegou aqui também, Jorge, eu vou colocar ela aqui. Boa noite, Jorge. Fale um pouco sobre a vida do médium desencarnado. Ele continua médium no plano espiritual?
1: No Livro dos Médiuns, no finalzinho da obra, tem um glossário que Allan Kardec fez. A definição que Allan Kardec faz no Livro dos Médiuns diz que médium é todo aquele que serve de intermediário entre os espíritos e os homens. Se eu for pegar a definição clássica que Kardec colocou, eu vou dizer para você que ele não continua médium, porque ele não vai ser mais intermediário entre os espíritos e os homens. Mas se você pegar a obra de André Luiz, especificamente a obra Libertação, onde aparece um personagem chamado Luciana nessa obra, você vai perceber que essa Luciana, no mundo espiritual, é médium. Como médium? É porque é uma ilusão nossa acharmos que existe o mundo físico e o mundo espiritual. Não é assim. Nós temos o mundo físico e vários mundos espirituais, em dimensões diferentes, em condensações de perispírito distintas, de tal sorte que existem entidades que são tão evoluídas que elas parecem nem estar encarnadas para determinados espíritos que estão mais densos. Nessas circunstâncias, é necessário que você tenha indivíduos que promovam o processo de servir como se fosse, entre aspas, médiuns do mundo espiritual, em que ele traz informações de um plano mais sutil para um plano mais denso, mas todos dois no mundo espiritual. Então, respondendo aí a sua pergunta, pela definição clássica de Kardec, Viviane, médium é só durante o plano físico, mas a distensão do conceito que nós experimentamos com as obras de André Luiz, de Manuel Filomeno de Miranda, que também traz muitas histórias assemelhadas dessas de manifestações mediúnicas no plano espiritual, nós distendemos esse conceito e hoje nós entendemos que médiuns também ocorrem no mundo espiritual. Portanto, aqueles que durante a vida física tiveram essa prática mediúnica, eles levam para o mundo espiritual a possibilidade de continuarem sendo lá intermediários de planos mais densos em relação aos outros planos menos densos que o mundo espiritual possui.
0: Muito bem, ouvintes da Emissora do Bem, é nosso Pinga Fogo, edição número 29. Meu amigo Jorge Alahá, tem uma pergunta aqui, a gente não vai identificar a nossa ouvinte, está acompanhando pela rádio. Ela fala assim, olha, ele agradece o trabalho, né? E pergunta, até quando devemos ajudar o próximo? Se cada experiência é edificante para o espírito, se ajudarmos aquele que passa por alguma necessidade, não estamos atrapalhando o seu desenvolvimento? Falo isso pois tenho um filho que está desempregado e está acomodado com a minha ajuda. O que devo fazer? A nossa ouvinte sabe, ela mandou a pergunta, a gente não vai identificar até para ficar mais tranquilo.
1: Preservá-la. Isso. Preservá-la. Olha, esse fenômeno hoje, ele é bastante comum. O fenômeno no qual você tem filhos que, de certa maneira, eles se acomodam diante da proteção que os pais oferecem e permanecem hoje ainda sob a dependência econômica de seus pais. Já tem até um nome para essa situação. São chamados filhos cangurus. O que é um filho canguru? Um filho canguru é aquele que, mesmo já crescidinho, ele continua na bolsa. Ele continua na bolsa da mamãe e ele não sai para ter a vida lá fora. Ele permanece ali, de certa maneira, exercendo uma função como se ele fosse ainda criança. Esse fenômeno, ele não é só seu. Esse fenômeno, ele é muito frequente na nossa sociedade hoje. E isso tem gerado muitos conflitos. Nós precisamos, efetivamente, ter uma estratégia para que a gente não fique refém dessa situação. E isso se deu porque, nesta geração que nós estamos vivendo, aconteceram dois fenômenos muito graves. são graves de serem importantes. O primeiro deles foi uma queda da questão da segurança pública, no Brasil principalmente. Nós hoje temos muito medo de nossos filhos andarem sozinhos. Quando o Rubens era menino, ele ia sozinho para a escola, ele voltava sozinho da escola, ele comprava pão. Era ele que comprava pão, era ele que fazia as compras. A mãe dizia, meu filho, vá comprar pão. Aí ele pequenininho ia lá, comprava pão e voltava. Ele cresceu, ficou adulto, casou, quem compra pão hoje é ele. Estou errado, Rubens?
0: Não tá.
1: A gente continuou comprando pão. Por quê? Porque houve uma fratura no processo. A gente disse, não, eu não vou deixar meu filho só para a escola. Eu vou, eu deixo, eu pego. Eu tenho, porque é perigoso. Então eu vou pegar e eu vou deixar. Eu compro pão, eu faço compra no mercado. E aí as crianças ficaram acostumadas a receber. Então esse foi o primeiro fenômeno que nós tivemos, a questão da segurança pública. E o segundo fenômeno foi um salto de qualidade da habitação. A habitação dos nossos avós tinha praticamente a mesma coisa que a habitação dos nossos pais. Não tinha ar-condicionado, não tinha geladeira, não tinha nada, não tinha chuveiro elétrico, tinha nada. Então o pessoal se virava. Sair da casa dos... Quando os nossos pais saíram da casa dos nossos avós, eles não tiveram grande perda de qualidade de vida, porque os pais não tinham internet, os pais deles não tinham carro, não tinham nada. Então sai para viver uma vida parecida com a que os pais possuíam. E o que aconteceu na nossa geração? Nós aparelhamos as nossas residências com uma série de serviços. Nós temos internet, TV a cabo, ar-condicionado, geladeira, meu Deus, micro-ondas, carro. Nós temos tudo. E quando os nossos filhos assim, eu vou começar, mas onde você vai começar a sua vida, meu filho? Sem um carro? Vai viver de quê? Mas não tem nem internet para onde você vai? Como que você vai viver? Vai viver de quê? E aquela preocupação, por quê? Porque vai haver uma queda muito grande dos serviços que ele hoje usufrui. Então, o que é mais conveniente? Morar no quarto do papai e da mamãe. Então, acaba acontecendo que os filhos crescem e acham conveniente permanecer ali. Não paga aluguel, não paga nada. Trabalha, o salário vai boa parte para ele. Quando contribui, contribui com muito pouco. E aí a situação ficou num fenômeno que hoje é chamado de coabitação. Acaba casando, tendo filhos, fica os filhos dentro de casa, fica aquelas três gerações vivendo, porque eles não se consideram em condições de saírem para enfrentarem a grande vida lá fora. Esse problema não é só seu. Esse problema é um problema de todos nós. Então, o que fazer nessas horas? Primeiro ponto a verificar é se a acomodação de seu filho é um processo circunstancial ou se ele é estrutural, ou seja, ele está assim e não dá sinais de que vai mudar porque ele já se acostumou a ser desse jeito, ou é uma circunstância que a pandemia tirou dele o emprego, ele não consegue sair, está tentando e está acomodado. Se o processo for circunstancial, vale uma conversa bacana, porque já que ele não tem esse hábito, é mais fácil de levar. Mas se for estrutural, aí a situação é mais grave. Ou seja, ele já entendeu que o lugar dele é aí. Ele já entendeu que ele não vai sair e que ele vai ficar porque ele não tem condição de sair e que você tem que aceitar porque você é mãe e acabou. Ponto final. Então, nessa hora, aí a gente precisa ter algumas ferramentas para utilizar. Principalmente se esse menino, esse não é mais menino, mas se esse filho, ele tem envolvimento com algum tipo de drogadição, que também muitas vezes está associado. O menino começa a consumir álcool ou outras drogas e ele vai cada vez mais tendo menos recurso. A droga vai consumindo boa parte do orçamento dele, ele tem bem menos chance de sair. E aí ele vai ficando cada vez mais acomodado e a gente vai ficando cada vez com mais medo que ele saia para a vida lá fora, enfrente o crime, se corrompa, seja preso e fica pior ainda. Então é melhor tê-lo em casa do que lá fora, criando uma série de problemas. Se você tiver na condição de um filho com processo de drogadição, eu sugiro que você procure um grupo chamado Amor Exigente. É um pessoal que trabalha na área do Al-Anon, que é ligado aos Nalanon, dos narcóticos anônimos, ou os Al-Anon, que trabalham com as famílias dos alcoólicos anônimos. para encontrar ferramentas para você lidar e conseguir dizer não e suportar o não por conta das dores que o filho provavelmente vai passar. As técnicas do amor exigente, que são as que são colocadas e utilizadas em todo o mundo, são de você puxar o freio de mão mesmo e aguentar o tranco, porque quando você puxar o freio de mão, você vai sofrer muito. Ele vai, mãe, pelo amor de Deus, isso vai ser de mim. E aí você vai precisar ter estratégias. Então você vai cortando, cortando, vai empurrando, vai empurrando. Tem que empurrar do ninho. Só que para fazer isso, tem que ter amor. Não pode ser com violência, não pode ser com grito. Tem que ser meu filho. É para o seu bem, você precisa fazer isso. E aí você vai empurrando a pessoa e dizendo, não, você precisa, é para o seu bem, eu faço isso para o seu bem. Se eu não amasse você, eu deixaria você dependente. Não pode fazer isso no sentido brusco, porque toda decisão tomada a golpe de machado, nós voltaremos a ela. Mas a gente precisa fazer esse esforço de fazer essa mudança. Só que quando nossos filhos estão envolvidos com drogadição, dá muito mais medo. Porque eles fora de casa, sem o conforto do lar, a gente não sabe até onde eles podem chegar em termos de delinquência para voltar a ter o conforto que eles perderam quando saíram de casa. Então, para tomar essa atitude, você tem que estar preparado para depois ter conflitos de seu filho com a questão legal lá fora. Mas é um esforço que a gente precisa fazer para que a gente consiga dar a eles maturidade e dar a nós mesmos a liberdade que a gente precisa ter. Não vamos abandonar os filhos. A gente tem que fazer um esforço para, de repente, garantir com que eles fiquem um pouco mais distantes para que a gente tenha condição até de ter mais lucidez para agir. Porque envolvidos na perturbação que eles nos trazem, às vezes nós próprios ficamos cegos e não conseguimos enxergar o que, que a gente pode fazer e geramos um processo chamado codependência, em que eles são dependentes e nós nos tornamos, por consequência, dependentes da dependência dele, e isso conspira contra a saúde do lar como um todo. Há vezes em que, quando isso acontece, os pais, na verdade, é que se retiram. Eles vendem o que têm, dividem entre os filhos e vão para outro lugar, na expectativa de garantir a eles a paz que eles precisam para que eles consigam ter mais lucidez para ajudar à distância sem o processo de opressão que você sofre, estando dentro da mesma casa, sendo sugado, sendo explorado muitas vezes, de maneira cruel, pelos filhos que recebem uma característica muito própria na psicologia. São chamados de filhos narcisistas. Só pensam em si. Não veem os interesses dos pais e exploram tudo que puderem, sem o menor sentimento de culpa. E o que é mais doloroso, os filhos narcisistas, segundo a psicologia, não têm cura. Nós vamos ter que saber como lidar com eles para nos defender de um processo psicológico profundamente doloroso.
0: Muito bem, Jorge. Um abraço para a nossa querida Eulália. Recebi aqui a informação de que ela está acompanhando a gente. Um abração, minha amiga.
1: Eulália Bueno.
0: Eulália
1: Bueno fez uma cirurgia recente e esteve em Porto Velho essa semana fazendo uma palestra, uma live lá para nós. Muito bom.
0: Né? Que bacana. Tá vendo, né? Os espíritas esse ano estão, ó, trabalhando bastante nessa pandemia. Vamos seguir aqui. Tem uma pergunta interessante, Jorge, eu vou colocar ela na tela. A Valdete, boa noite. Gostaria de saber como chega no mundo espiritual uma pessoa com síndrome de Down. Tá aí, a Valdete perguntando, Jorge.
1: Um caso desse tipo nós encontramos no livro O Céu e o Inferno entre as Expiações Terrestres. Kardec interroga uma entidade que durante a vida física teve síndrome de Down e conversa com ela. E ela fala que durante a vida física ela tinha síndrome de Down, mas se desembaraçando do corpo, volta para o mundo espiritual com a lucidez que ela tinha enquanto espírito, sem os resquícios da doença. Mas isso não ocorre para todos. Existem pessoas que possuem a síndrome de maneira mais acentuada e de maneira mais enraizada no seu eu, e, portanto, ao desencarnarem, podem ainda do lado de lá levarem os resíduos de suas doenças, como se leva de todas as outras. Mutilações, que as pessoas aparecem no mundo espiritual, hanseníase, que aparece no mundo espiritual, cânceres, que vão aparecer no mundo espiritual, e as questões mentais podem também levarem resíduos para o lado de lá. Vai depender muito da condição íntima do espírito para que ele consiga ou não se libertar com menos ou mais rapidez dessa doença. E além desse fenômeno, você precisa lembrar que nem todas as pessoas que são portadoras da síndrome de Down possuem a síndrome na mesma intensidade. Existe um fenômeno na biologia chamado mosaicismo. O mosaicismo é o seguinte: eu posso ter um genoma perfeito, não tenho nenhuma célula doente, normal. E aí a minha embriogênese começa, segundo mês, eu estou no segundo mês já que estou sendo gestado, e de repente uma célula minha, na hora da reprodução celular, ela acaba saindo com 3 cromossomos 21 em vez de 2, que é o normal. Resultado, daquela célulazinha vão se gerar muitas outras células com a mesma doença. Então eu vou ser síndrome de Down mosaico. Por quê? Porque parte do meu corpo, se eu tirar o DNA, não tem a trissomia do 21. E outra célula que tira, tem. Então eu tenho e não tenho. Resultado, a síndrome pode vir mais branda. Então você encontra pessoas que são portadores da síndrome, que se alfabetizam, que dançam, que cozinham, que praticam esporte e que têm um conjunto de atividades que são até assim, certamente, surpreendentes para alguém que seja portador de síndrome. Essas pessoas, o que é esperado de se perceber é que elas sejam pessoas que têm a síndrome, mas sejam mosaico. Tem 10%, 20% de cromossomos, porque isso aconteceu na embriogênese. E eu posso ter pessoas que têm a síndrome severa. É aquele que na hora da formação do ovo, na formação do ovo, ou o espermatozoide já vinha com 2 cromossomos 21, ou o óvulo estava com 2. Aí quando juntou com um do outro, ficou 3. Então ele é 100% Down. Aí ele tem a síndrome bem mais severa, ele é bem mais sindrômico por conta disso, por conta da presença desse cromossomo desde o princípio da formação desse indivíduo. Então, ele vai apresentar muito mais restrições em termos de comportamento e, quando desencarnar, traz mais tendências a levar essa síndrome para o mundo espiritual. Os que são mosaico têm 20, 10% de cromossomos com a síndrome, tem muito mais facilidade de se desprender sem levarem as consequências para o mundo dos espíritos.
0: Muito bem, amigos, internautas que estão acompanhando a gente aqui no nosso Pinga Fogo número 29. É uma alegria. Olha só, tem um recadinho do nosso querido amigo Paulo, né? Ele está lembrando aqui que no próximo dia 7... do 11, nós vamos ter a repetição daquela live do Ela Ra sobre a série Bem-Aventurança. Não é isso?
1: Isso mesmo.
0: O Ela Ra vai repetir ela, porque naquele dia ele teve problemas técnicos, então tá aí. Nós vamos ter aqui na Rádio Fraternidade também e no SEAC também essa repetição. Então tá dado o recado, dia 14 também, a terceira parte. Recado dado, Paulo, um abraço para você, parabéns pelo trabalho aí. Vamos seguindo aqui, Jorge Alahá. Tem uma pergunta que eu vou colocar lá na tela aqui, a Viridiane. Quando falamos das nossas dificuldades em um atendimento fraterno, recebemos o amparo da espiritualidade. Fale, por gentileza, Alahá, sobre a palavra e o amparo. Como é que ele ocorre? Ela é lá de Campo Bom, no Rio Grande do Sul.
1: Boa noite, Viridiane. Como que ocorre esse socorro durante o atendimento fraterno? É porque nós estamos mais receptivos a podermos ser sensibilizados pelos Espíritos. As nossas vidas são muito agitadas, nós temos muitas preocupações. A gente acorda de manhã, é menino para tomar conta, almoço para preparar, casa para arrumar, trabalho para fazer. As nossas mentes praticamente não param para refletir sobre o que a gente tem para fazer. E a gente vai empurrando, as coisas vão acontecendo, e você só diz, ai meu Deus, preciso um tempo para fazer isso. Ai, preciso tirar um tempo para fazer isso. E a gente fica, mas a gente não para para fazer. Quando você se prepara, assim, eu vou à casa espírita para poder ir para o atendimento fraterno pelo diálogo, o que é o esperado? Que você coloque-se numa condição de atenção plena. As pessoas têm a tendência de achar que porque estão na casa espírita, estão diante de um guru. E que a pessoa que vai ouvi-la, tudo que ela disser é porque ela está vendo alguma coisa, ela está ouvindo alguma coisa, que ela com certeza é médium e está tendo uma visão de tudo que está acontecendo. E nem sempre é verdade. Muitos dos companheiros que fazem atendimento fraterno pelo diálogo na casa espírita nem são médiuns. Eles ouvem, ponderam as histórias em cima daquilo que a pessoa está contando e contextualizam em cima

0: diferente com alguém que você tem a crença de que tem autoridade sobre você. Então, na hora que você vai para o atendimento fraterno, você se coloca em condição de receber. Você se põe de maneira diferente. E é só o que a espiritualidade quer. A espiritualidade já está tentando ajudar. Só que, como nós não estamos com atenção plena, as bênçãos não chegam até nós. Numa comparação grosseira, a gente poderia dizer que o nosso dia a dia é como se fosse um guarda-chuva aberto sobre a nossa cabeça. Deus está mandando uma chuva de bênçãos e a gente está com o guarda-chuva aberto. Quando a gente chega na casa espírita, que a gente vai ouvir a pessoa que vai falar, a gente fecha o guarda-chuva. Não é Deus que está mandando mais bênçãos, porque Deus é imutável. As bênçãos são sempre as mesmas. Somos nós que nos modificamos em relação às bênçãos que ele nos envia. Então, quando eu ouço, quando eu paro para prestar atenção, eu estou fechando meu guarda-chuva. Aí todas as bênçãos que eu poderia estar recebendo e que eu não recebi, elas começam a ser percebidas. Então eu digo, nossa, eu senti uma paz, assim, um envolvimento, um negócio tão maravilhoso. Então, isso se dá por essa razão. Além desse fato, a casa espírita é um local mais protegido. Então, quando a gente adentra para fazer um socorro, é muito comum, mas não é sempre, que os obsessores ficam do lado de fora, eles não conseguem penetrar. Então a gente fica como que desconectado daqueles que nos perturbam. Isso facilita com que a gente preste mais atenção. A gente registre emocionalmente de maneira mais intensa o que está sendo dito. Não são as palavras em si, é o convencimento íntimo, é a mudança íntima de postura. E aí, quando a gente sai, nós saímos muito mais convencidos do que a gente tem para fazer. E isso dá para nós uma sensação de amparo, de envolvimento, que é muito mais decorrente da nossa posição interior, da nossa modificação íntima, do que de repente, porque o atendimento fraterno tem um poder miraculoso de mudar as nossas intimidades. A casa espírita tem mais proteção, sem dúvida, mas é a nossa atenção plena que permite que as bênçãos que a gente já está recebendo finalmente cheguem aos nossos corações e nós nos sintamos amparados e protegidos, e a mensagem do atendimento fraterno penetre bem mais fundo nas nossas almas, facilitando o nosso processo de mudança.
1: Muito bem, é o nosso Pinga Fogo. Você acompanhando com a gente nos canais parceiros, está ouvindo aí pela Web Rádio Fraternidade. É uma alegria ter você aqui conosco. Nós temos uma pergunta também que chegou para a gente, a Zonita. Um abraço, viu, para vocês. Poderia nos explicar, Jorge, a diferença entre ressurreição e reencarnação?
0: A ressurreição é um conceito que aparece com muita frequência dentro do Novo Testamento. É a ideia de que alguém que já morreu possa voltar à vida novamente no mesmo corpo que vivia. Eu tenho uma pessoa, esta pessoa morre, e depois de morta, o corpo desta pessoa volta à vida e ele volta a ser a mesma pessoa, como se tivesse apenas dormido e voltado do mesmo corpo. Isso é ressurreição. O sentido de reencarnação é diferente. A reencarnação é a volta do espírito, mas num outro corpo novo, que vai enfrentar uma nova gestação, que vai ter uma nova mãe, vai ter uma nova infância. Esse espírito vai voltar a ter uma nova vida, mas numa circunstância completamente diferente. O mais curioso desses dois conceitos é que a palavra reencarnação, ela não existia antes de Kardec publicar o Livro dos Espíritos. Ela foi criada por ele. Os gregos chamavam de palingênese, Krishna chamava de os renascimentos, e os judeus chamavam de Gilgulim. O Gilgul é a roda, Gilgulim são as várias voltas, as várias rodas. Os judeus conheciam esse conhecimento, mas era um conhecimento muito escondido na Cabala. À época do Cristo, o conhecimento do Gilgulim já estava concebido, já se tinha essas informações, e alguns estudiosos eram conhecidos.

0: conhecedores dos retornos do homem à vida corporal. Os essênios eram os grandes guardadores dos conhecimentos que a Cabala possuía, até que Rabi Shimon Bar Yochai, um rabino contemporâneo, um pouquinho depois de Jesus, na verdade, lá pelo ano 70, escreve uma obra chamada Zohar, onde está a base da Cabala, a base do conhecimento que traz todas essas verdades sobre o Gilgulim. E mais tarde, na Idade Média, a Cabala iria produzir uma excelente obra chamada Sha'ar HaGilgulim, o Portal das Reencarnações, explicando profundamente, segundo a lei que o judaísmo entende através da Cabala, como se processa o renascimento dos homens. Exatamente por isso, por não ter uma palavra específica para representar a ideia de reencarnação, a palavra Gilgulim era entendida às vezes como ressurreição e às vezes como reencarnação. E nós encontramos confusões desse tipo no texto do Novo Testamento, quando pergunta Jesus aos seus discípulos: o que pensais que eu sou? Aí os discípulos respondem: um dizes que tu és Elias, outros dizem que tu és Jeremias, ou algum dos outros profetas que ressuscitou. Não pode ser ressuscitou. Não pode ser ressuscitou porque ele não é um profeta ressuscitado. Porque ele teve infância, teve mãe, teve história, ele não é um profeta, não pode ser. Então, essa hora, a palavra ressurreição aí, ela está misturada com o conceito de Gilgulim, de retorno, de reencarnação. Essa verdade já era conhecida, mas os judeus eles não eram muito interessados nessas discussões de vida após a morte, de mundo espiritual. Só os cabalistas é que se debruçavam de maneira efetiva sobre isso. O homem comum, o homem vulgar, não se importava muito com essas coisas. Se importava mais de quê? Cumprir os rituais, guardar o sábado, fazer toda a liturgia que o judaísmo pedia, porque isso sim era o que ele deveria fazer. Essas discussões muito complexas não ocupavam a mente dos judeus. Então, ressurreição é bem diferente de reencarnação, mas dentro do texto evangélico, às vezes, uma coisa fica muito misturada com a outra.
1: Vamos lá. A nossa ouvinte Maria Cristina, de Brasília, ela diz o seguinte: Jorge, você falou recentemente...
0: Pediu a vinheta.
1: Ela lembrou também da vinheta, né? Ela diz assim, ó: você falou recentemente numa palestra sobre as eras da evolução no planeta, que o Neandertal não constitui uma linhagem da espécie humana. Podia explicar melhor? É a Maria Cristina, lá de Brasília.
0: Olá, Maria Cristina. Durante muito
1: tempo...
0: Que o povo
1: te escuta, né?
0: Dá até medo, né?
1: É, te acompanha.
0: Durante muito tempo, se acreditou que o homem de Neandertal fosse uma linhagem ancestral da espécie humana, da nossa espécie. Mas mais recentemente se descobriu que eles não fazem parte da nossa linhagem. Eles são como se fosse um braço que não deu nada, que se perdeu, que desapareceu. Nós somos fruto do Homo erectus. O Homo erectus era uma linhagem de evolução. Houve uma derivação formando o homem de Neandertal. O homem de Neandertal, ele é uma subespécie que aparece em umas cavernas da Alemanha, numa cidade chamada Neandertal. Então, o homem de Neandertal é o homem das cavernas da cidade e das proximidades da cidade de Neandertal. Então, o homem de Neandertal, ele foi um experimento, ele foi uma derivação no processo evolutivo que não se adaptou no planeta. Eles eram mais altos, mais inteligentes, tinham tudo com mais capacidade para fazerem uma linhagem bem interessante no planeta, mas eles não tiveram capacidade genética de se adaptar nos processos que a gente passou das chamadas eras glaciais. Então, quando ficou muito frio, muito quente, eles não conseguiram se adaptar e acabaram sendo dizimados pelo próprio tempo. E já o Homo erectus, que era feio, baixinho, truculento, cabeça menor, mais burro e feio, foi de lá que a gente veio. Então, por isso que a gente é desse jeito. O homem de Neandertal foi o que pintou as cavernas, não foi o Homo sapiens. O Homo sapiens veio pintar bem mais depois, mas os primeiros a pintarem cavernas no planeta foram o homem de Neandertal. Então, veja a genialidade, porque hoje você tem, você enxerga uma pessoa que pintou uma flor, e você desenhar uma flor é até concebível, mas eles não tinham molde para se guiar. Cara, pensar em desenhar um tigre dente de sabre, uma caçada, é uma coisa espetacular, é uma ideia genial. Mas eles, a bem da verdade, Maria Cristina, eles não fazem parte da nossa linhagem. Durante muito tempo se pensou que sim, hoje se sabe que não. Nossa linhagem é o Ramapithecus, Australopithecus, Homo erectus, que depois vira o homem de Pequim, o homem de Java, e termina com o homem de Cro-Magnon, na França, que é o último ancestral do Homo sapiens sapiens. Aí esse já é no Neolítico, e depois do homem de Cro-Magnon começa a nossa saga verdadeira. E o homem de Neandertal não possui o genoma que a gente tem, portanto, ele não é parte da nossa linhagem. Pode ser que no futuro se descubra que não é e que ele volte a ser. Neste momento, ele não está fazendo parte da linhagem humana. Deve fazer uns 20 anos que isso foi reconsiderado pela ciência, pela paleontologia, pela antropologia. História natural.
1: Vamos lá, vamos seguir. Não, desculpa, porque deu um probleminha aqui, mas já voltou já. Vamos lá, vamos seguir. Vamos seguir aqui com o nosso Pinga Fogo. Jorge, tem uma questão aqui, eu também vou preservar o nome, né? Que é um pedido de ajuda sua. Gostaria de perguntar ao Jorge como devo proceder com minha neta de 15 anos que já tentou suicídio 2 vezes e não explica o motivo.
0: Esses fenômenos estão ficando cada vez mais comuns. Nós estamos tendo uma série de adolescentes nessa condição. E esse fenômeno, ele se faz mais frequente nas meninas do que nos meninos. Existe muito mais intensidade do fenômeno depressivo e a tentativa de suicídio entre as jovens do que entre os jovens. Entretanto, a letalidade dos meninos é muito maior que a letalidade das meninas. Embora você tenha mais meninas tentando, os meninos são aqueles que conseguem mais, infelizmente, conseguem mais intensamente essa prática infeliz da saída pelo suicídio. Sua neta tem 15 anos. A gente, às vezes, não sabe o que pode estar motivando. E existem vários fenômenos que podem estar por trás disso. Pode ser um processo que ela não conta para ninguém, relacionado a alguma questão muito íntima dela. Ela pode ter conflitos na área da sexualidade. Ela pode ter conflitos em função de história que ela traz dentro de si. Ou uma questão de homoafetividade, ou um conflito por conta de abuso sexual sofrido, e que a pessoa se tranca, se fecha e se sente a pessoa mais infeliz do mundo. Muitos fenômenos que a gente encontra hoje de pessoas em processo depressivo nessa faixa de idade estão relacionados a aspectos ligados à sexualidade. Mas pode não ser. Pode ser outra causa, do tipo, uma delas, insatisfação com a realidade conjugal de seus pais. Às vezes os pais separam e os filhos ficam profundamente sequelados. A gente acha que está tomando uma decisão apenas contando com a nossa história, mas os nossos filhos ficam profundamente abalados com o que acontece. Por quê? Porque eles nos tiram como referência. Eles nos tiram como sendo a bússola para as suas vidas e não aceitam a partida de um dos dois e a constituição de uma outra família do lado de lá, e muitos sofrem. Eles não aceitam isso e passam a experimentar um amargor na vida muito grande, em função do abandono que eles sentem em virtude daquilo que os pais tomam de decisão numa separação. De outras vezes, não existe a separação, mas existe a sensação do abandono. Os filhos estão com o pai, estão com a mãe, mas eles não se sentem acolhidos e amados. Consequentemente, eles têm a sensação do abandono dentro deles. Esse abandono, nessa condição, ele parte de uma questão muito complexa, porque às vezes o abandono não decorre de pai e de mãe, mas o espírito traz uma matriz de abandono. Ele traz em si uma história como se ele fosse um abandonado. E mesmo que a realidade objetiva não seja essa, que os outros irmãos não sintam isso, ele sente. Ele acha que ele é abandonado, ele acha que ele não é amado. Por quê? Porque ele não tem só essa existência. Nossos filhos são espíritos e trazem uma história de muitas outras encarnações em que feridas ainda abertas acabam chegando nos dias de hoje. Uma outra situação que também não pode ser esquecida são os processos obsessivos. Nossos filhos e netos trazem conflitos muito profundos de perturbação espiritual de outras eras. A humanidade tem páginas muito sangrentas. São guerras, escravidão, violência, tirania. Meu Deus, quanta barbaridade nós fizemos em nome da religião. As cruzadas, a Inquisição. Nós temos muito sangue nas nossas mãos. E por isso, muitos espíritos que nos procuram quando percebem que estamos reencarnados, promovendo um processo de perturbação. E você certamente me diria, mas isso não é novo. Perturbação sempre teve. Problema de separação de pais sempre teve. Isso tudo sempre teve. Por que que está tão abundante hoje esse fenômeno? É porque a nossa sociedade fez um movimento muito infeliz tendendo para o materialismo a partir do século XIX. Nós retiramos Deus do centro das nossas preocupações. Até o século XIX, era muito comum as pessoas dizerem assim: eu sofro, mas Deus está vendo. Eu passo por dificuldade, mas Deus me ama profundamente. A pessoa tem uma esperança, uma consolação em Deus. Trazendo isso para a nossa realidade brasileira especificamente, nós temos algumas regiões do país que são muito sofridas, passam por muitas dificuldades. Mas a religião nesse lugar é o grande esteio que segura as pessoas para que elas não percam as suas esperanças e perseverem. Se você for nessas regiões e retirar a religião desse povo, ele enlouquece. Porque é a religião que sustenta a esperança desse povo no amargor que muitas vezes eles passam. E foi isso que nós fizemos na humanidade. Nós chegamos na humanidade e retiramos o calço que ela tinha, o suporte espiritual que era a religião. Então, os nossos meninos, quando chegam na idade de fazer o vestibular, ingressam na faculdade, ingressam num ambiente profundamente hostil aos aspectos religiosos. A tendência dos ambientes acadêmicos é uma negação de tudo aquilo que é espiritual. Experimente publicar um artigo científico falando sobre espiritualidade e veja como ele ecoa dentro do meio acadêmico. Agora, experimente publicar um artigo contra a espiritualidade e veja como isso ecoa no mundo acadêmico. Então, existe, sim, uma certa predileção da nossa sociedade pela negação do espiritual. A consequência disso é retirar de nós a crença de que alguém nos cuida. Então, no passado, quando a gente passava por esses mesmos problemas, que nós tínhamos depressão, que nós tínhamos tristeza, que nós tínhamos conflito de família, que nós tínhamos um monte de coisa, nós tínhamos um suporte. Deus cuida de mim. O Senhor está vendo. Deus vai me proteger. Isso vai passar. Hoje, muitas pessoas perderam isso. Algumas podem até ter a ideia da religião, mas é só um verniz. Ela não tem a fé. Ela não tem a crença da proteção. Isso foi retirado de nós. Então, nós estamos entregues à nossa própria sorte. Nós estamos contando apenas conosco. Então, quando eu olho que eu não tenho uma perspectiva de proteção espiritual, que eu não tenho nada que me cuide, que Deus não está protegendo a ninguém e que eu sou apenas um alguém que vivo na vida e que tenho que me virar sozinho, quanto de pânico, quanto de medo, quanto de desinteresse por viver toma as nossas almas. É isso que provoca o vazio existencial. As pessoas não sabem por que vivem, por que nasceram, qual o propósito do existir. E aí você fica pensando, a pessoa está hoje e amanhã vai viver para quê? Para sofrer, para ter uma série de problemas, depois vai envelhecer, vai ficar doente. Para que viver, então? Essa lógica materialista nos impulsiona na direção do suicídio. Mas quando nós temos a possibilidade magistral de conhecermos a doutrina espírita, ela enche de cor a nossa vida. Ela nos resgata da escuridão e nos dá um propósito extraordinário para existir. Ela nos fala da beleza de estarmos vivos, a beleza de estarmos na Terra, convivendo entre os homens, de podermos colaborar na transformação do planeta, de modificarmos as nossas vidas, o quão rica é a experiência humana para o crescimento de cada um de nós, o quanto é saboroso viver, o quanto é bom você vencer as suas imperfeições morais, porque nada vai se perder. Nós vamos usufruir isso. Mas eu já estou velho, não tem problema, porque você não vai morrer. Você vai continuar vivo. Então, nós estamos sempre estudando, conhecendo, transformando, porque a vida é para sempre. E quando você percebe o grande propósito do existir, tudo muda de sentido. Você preenche, então, o vazio existencial com o sentido do existir. Fazer isso com a sua neta não vai ser muito fácil. Então, o que é que eu sugiro em termos práticos? Se a questão dela é vazio existencial, preencha o vazio dela. Como? Dica. Os jovens estão loucos para serem protagonistas. Eles querem ser protagonistas de alguma forma. E nós estamos tirando o protagonismo deles. Então, faça com que ela perceba que ela pode ser protagonista. Se eles têm dificuldade com religião, crie um grupo para fazer um trabalho de cidadania, longe de religião. Um trabalho de cidadania. O que é um trabalho de cidadania? É algo em favor de algo. Algo em favor ou do planeta, ou do bairro, ou dos animais, ou de alguém, ou de um hospital. Sei lá, alguma coisa que as pessoas sintam que elas são importantes. Então você pega esses meninos assim, nós vamos arborizar o nosso bairro, junta a criança da vizinhança, vamos na prefeitura ver que árvore a gente pode plantar, vamos fazer as mudas, e eles vão se sentindo envolvidos nesse trabalho. Ou se não é para fazer isso, cria gato, vai criar cachorro, vai fazer alguma coisa, mas elas precisam sentir que elas podem mudar a vida. Você pegar um gatinho doente e conseguir fazer com que ele fique saudável, isso dá uma emoção tão forte, mas é uma coisa impressionante. Você cuidar de um cachorro doente, de um gato doente, plantas, você fazer com que as plantas sejam, nem que seja para doar, não é para ganhar dinheiro, é só para você poder fazer, entrega muda para as pessoas, faz alguma coisa que tenha a ver com vida. Por que isso? Porque na medida em que eu faço isso, eu sinto um prazer enorme, é o prazer de fazer o bem. O prazer do bem, ele abre os canais de conexão nossos com o mundo espiritual superior. Ele faz com que a gente se conecte com os nossos mentores. Quando eu fico preso na minha raiva, no meu ódio, no meu desamor, na minha tristeza, na minha depressão, eu fecho esses canais e abro os canais com os meus perturbadores. E digo, eu sou sozinho. Sou um desgraçado. Sou um só no mundo. E os canais com a perturbação ficam todos abertos e os de cima ficam fechados. Quando eu faço um trabalho de socorro a alguém, eu nem estou me referindo à religião, estou me referindo a trabalho de cidadania. Você começa a fazer as coisas, mas não, foi legal. Você viu o que a gente fez? Nós fizemos isso, mas o gatinho, como é que está? E essa emoção de ver como as coisas estão acontecendo, vão abrindo os canais e aí os mentores vão tendo acesso a nós e a sensação de que alguém nos protege nos assoma. Nós somos tomados por um influxo de fé em virtude do bem que a gente faz. Então, a fé é o galardão que Deus reserva a todos aqueles que se credenciam na obra do bem, porque é fazendo o bem que eu me conecto com aquilo que é o bem. E aí eu não sei de onde vem, mas eu me sinto, eu me sinto protegido. Eu posso até não crer em Deus, não, o universo conspira a nosso favor. Eu sinto as forças da natureza. E aí dê o nome que você quiser dar, se não quiser chamar de, não chame de espírito, diga que são sei lá o quê, as forças do bem, as energias do bem, chame do que você quiser, mas sinta a energia do bem trabalhando em você e lhe preenchendo. Eu poderia dizer milhares de coisas nesse sentido, mas eu vou reduzir a minha fala numa única frase. Fora da caridade não há salvação. A única maneira que a gente tem de se salvar dessa loucura que o materialismo nos impõe é cuidando dos outros. Esquecendo a nossa própria dor e sendo útil, nós nos enchemos do bem e nos libertamos do mal.
1: Muito bem, obrigado, Jorge. Eu queria a Márcia Moreira perguntando, gostaria de saber notícias da Divina, como é que ela está? Está bem, está joia, está com a gente ali, está cuidando da nossa baixinha ali. A Patrícia está junto ali, aproveitando o restinho de feriado. Vamos seguindo aqui. Ô Jorge Alahá, tem uma pergunta muito interessante, que é essa aqui que eu vou colocar na tela. Olha, podemos rezar para desencarnados em casa, quando se tem mediunidade? A morte foi por suicídio e recente. E aí, outra pergunta, podemos realizar o autopasse em casa?
0: Sim, nós podemos, evidentemente, claro, porque a oração ela é muito importante. Mesmo que esse companheiro tenha desencarnado pelo suicídio, a gente não pode se negar a socorrê-lo com as nossas orações. Mesmo você sendo médium, você pode socorrê-lo com a oração. O que a gente tem que evitar? Nós temos que evitar é a passividade em casa, ou seja, a comunicação espiritual. Por que se diz que a gente tem que evitar? Porque as nossas residências nem sempre têm o aparelhamento espiritual para receber determinadas entidades. Então, a gente procura não estimular essa prática. E eu não estou dizendo com isso com o intuito de dizer que se alguém, por algum motivo, teve uma comunicação mediúnica, essa pessoa vai para o inferno, nunca mais vai ter saúde na vida, a desgraça vai cair sobre a vida dela. Não. Ainda pode acontecer. Não é estimulável, mas isso não é motivo de ninguém ficar desesperado se acontecer. Não é aconselhável por quê? Pela possibilidade de nós nos tornarmos envolvidos de maneira muito negativa por determinada entidade perturbadora. Mas orar pelos que desencarnaram, mesmo sendo suicidas? Não, pode sim. É uma boa prática. No livro Recordações da Mediunidade, Ivone Pereira conta que ela pegava o jornal, recortava as páginas onde tinham as pessoas que haviam desencarnado por suicídio, para orar por elas, mesmo não as conhecendo fisicamente, mas para poder prestar um apoio para esses companheiros que desencarnavam de maneira tão violenta. E ela conta, como ela era médium, que muitos desses pelos quais ela orava vinham visitá-la, para agradecer as orações que recebiam, mas evidentemente ela contava com um apoio espiritual bastante grande. Mas orar pelos desencarnados, mesmo suicidas, sem problema nenhum. E quanto ao autopasse, que você também pergunta, pode sim. Nessa questão do autopasse, é importante que a gente não se preocupe tanto com técnica. Porque as pessoas, como é que eu vou dar passe? Eu vou dar passe em mim assim? Como é que eu dou autopasse? Não é necessário que se faça nenhum tipo de movimentação. Eu posso dar o autopasse apenas mentalmente, concentrando em mim mesmo e pedindo todas as energias sobre mim próprio. Porque no fundo, o autopasse não deixa de ser um passe espiritual dado pelos espíritos no qual os que estão em meu derredor para que me preencham aquilo que me falta e eu possa ter mais equilíbrio. Então, para as suas duas perguntas, a resposta é sim e sim.
1: Muito bem, seu Jorge. A Radivina está ali, ó. Vocês falam, perguntaram, ela chegou aqui, ó. Olha lá.
0: Ela pessoal resolveu. Fica ligado, rapaz. Eles não viram a Divina, já estão perguntando.
1: Muito bem, vamos seguindo aqui, Jorge, para mais uma pergunta que a gente selecionou aqui, ó. Quando as pessoas dormem, sentem muito sono durante a reunião espírita. Por que isso acontece? Minha mãe dizia que era devido ao cansaço. A diretora da outra casa espírita que eu frequentava me disse que era má influência. Ela quer te ouvir, Jorge.
0: Essa situação ela aparece na obra Os Mensageiros, que lá nos Mensageiros são chamados de os dorminhocos. Então eles vão para a reunião e dormem nas reuniões. Ficam dormindo. E acabam não aproveitando praticamente nada. Quando se fala que é perturbação espiritual, é porque às vezes a pessoa vai para a casa espírita para ouvir uma palestra, chega lá, pega um sono, dorme a palestra inteira, não ouve nada. Não ouviu nada. Tudo que se passou, eu não registrei. Volta para casa, não sei nem o que foi dito. Então você acaba perdendo a oportunidade. Pode ser cansaço? Pode ser cansaço. Você passa o dia inteiro trabalhando, está cansado, vai para a casa espírita, pega uma voz monocórdia, daquelas bem hipnotizantes, seus olhos estão pesados, suas pálpebras estão pesadas, aquela palestra pesada, chata, cansativa, aí você faz esforço, tenta abrir os olhos, não tem, acaba dormindo. Pode ser realmente cansaço, pode ser a palestra enfadonha, desinteressante que está acontecendo, pode ser perturbação espiritual também, pode ser. E no livro Os Mensageiros, há uma coisa muito curiosa que eles contam sobre isso. É que quando acontece desses dorminhocos que ficam na reunião e que não aproveitam para nada, os mentores o que fazem? Retiram as energias deles para socorrer os que precisam. Então eles acabam servindo a um propósito de serem manancial de fluidos para os que vieram buscar. Eles estão dormindo, então os espíritos vão lá, retiram os fluidos desses companheiros para atender os desencarnados que estão na reunião e que precisam de um pouco de fluido material para entender melhor a palestra, para ficarem mais vitais e conseguirem se recuperar das suas mazelas, e também para vitalizar os encarnados que estão doentes, fragilizados, cansados, com problemas. Retira o fluido deles e doa para aqueles que estão precisando. Então acaba tendo um fim. Não estou com isso, querendo estimular para que, olha, vou para casa dormir, para casa espírita dormir, para poder ajudar os outros. Não, nós temos que ir para nos mantermos despertos, para que a gente consiga absorver o máximo possível das informações e, na hora da oração, doar os nossos fluidos em favor dos que precisam. Mas como o próprio mal está a serviço do bem, quando a gente dorme, os nossos fluidos são utilizados para socorrer os que estão precisando deles mais do que nós.
1: É, gente, o Pinga Fogo é muito bom, porque nunca acaba as perguntas, são sempre muito boas, e a gente vai vendo que é bacana esse encontro semanal. Uma hora a pergunta que você fez aí vai encaixar para a gente poder apresentar aqui para o Jorge responder. Jorge, eu queria, a gente caminhando já para o final, ter uma pergunta que eu acho que se encaixa bem. Talvez você já tenha até respondido ela no particular, da nossa irmã a Isabel, lá de Itabuna, na Bahia. Ela diz assim...
0: Dona Isabel Cristina.
1: Isso mesmo. Tenho duas filhas. Devolvi uma filha há 7 anos para o outro lado da vida. Vivi momentos muito difíceis, dia e noite, com muita angústia, mesmo entendendo um pouco sobre a doutrina espírita. Após mais ou menos 5 a 7 meses, ela apareceu para mim. Estava sonolenta e disse-me: minha mãe, vim te ver rapidinho. E eu disse: filha, você não pode estar aqui sem permissão. Ela imediatamente disse: minha mãe, eu já vou, e abriu a porta e se foi. Após alguns dias, estava novamente sonolente e senti o peso dela sobre meu corpo a me beijar e disse: vim te ver, estou com saudade, preciso ir. Outro dia estávamos fazendo o evangelho no lar e a
0: Só um momento. Você, na primeira vez que ela aparece, quem está sonolenta? É a dona Isabel.
1: A dona Isabel. Em todos os momentos, a dona Isabel é que está sonolenta.
0: É a dona Isabel que está sonolenta, ok. Tá,
1: isso. Outro dia estávamos fazendo...
0: que era a filha na primeira leitura.
1: Outro dia estávamos fazendo o evangelho no lar e a dirigente do centro me disse que ela estava entre nós. Você pode tentar me explicar por que ela faz tempo que não aparece mais? Essa é a pergunta, depois de tudo isso, né? O que ela queria saber é por que ela não está aparecendo mais. Isso aconteceu há cerca de 5 a 7 meses atrás, quando ela apareceu pela última vez para ela. E eu acho que pode ser também algo que possa até esclarecer para outras pessoas que talvez estejam nos acompanhando, que tenham a sensação, já que hoje é dia de finados, a gente lembra muito dos nossos entes queridos e aí vai, Jorge.
0: Essa vontade de poder encontrar com os nossos entes queridos é o grande desejo de todo mundo que perdeu um parente. Não há quem não queira ter uma notícia do filho, do pai, do marido, da esposa. E a gente fica rápido esperando.
1: Aliás, se tivesse um aparelho igual esse aqui que pudesse ligar e falar, né? Acho que esse é o grande sonho.
0: É verdade. É verdade. Então, assim, o grande sonho de muitos, ou de todos que, de certa maneira, perderam seus parentes, é terem a possibilidade de poder rever, reencontrar, poder falar com esse que já desencarnou. Eu mesmo já tive a oportunidade de muita gente assim, eu não consigo falar com meu marido ou com meu filho. A minha filha já sonhou com ele 3 vezes e comigo ele não aparece para mim. Então isso é muito comum, em que as pessoas elas se sentem de alguma forma chamadas para esse grande mecanismo que é a comunicação com o mundo dos espíritos. Nem todas as pessoas têm essa concessão, nem todas. Conheço muitas pessoas que há muitos anos perderam seus entes queridos, nenhuma notícia, nenhum sonho, nenhuma palavra, nenhuma visão, nada. Enquanto que outros possuem um contato bem mais estreito, recebem cartas, sonhos, visitas. Isso varia de pessoa para pessoa, dona Isabel. No seu caso, a senhora já teve grandes oportunidades de poder ver, sentir sua filha próxima da senhora. E isso é maravilhoso. E a senhora pergunta por que que essas coisas não aconteceram mais? O que é que está acontecendo? Bom, duas coisas basicamente podem ser a causa disso. A primeira delas é que a sua filha pode estar agora mais próxima, pode ter reencarnado, pode estar não necessariamente no seu lar, mas ela pode ter reencarnado. Ela pode estar numa tarefa no mundo espiritual, exercendo uma atividade qualquer diferente, ela pode estar numa missão distinta, que ela não tem mais essa condição de estar se comunicando. Então, ela não está mais em condição de estar mantendo esse contato permanente. E a segunda causa que pode justificar isso é o fato de que, de certa maneira, o que aconteceu com Léon Denis. Léon Denis diz que quando ele era adolescente, ele via os espíritos, ele ouvia, ele tinha uma mediunidade imensa. E aí ele procurou a doutrina espírita para tentar entender isso aos 18 anos de idade. E começou a estudar o espiritismo. E à medida que ele foi estudando, a mediunidade foi sumindo. Ele era estudando, ela foi sumindo, até que ela sumiu. Aí disse, puxa, mas agora que eu sou espírita, agora que eu posso usar, ela sumiu, por que isso? E na reunião mediúnica responderam para ele, porque você não precisa mais. Você, enquanto não tinha, você precisava para se convencer. Agora você não precisa mais. A mesma coisa eu posso lhe dizer. A senhora já teve diversas oportunidades de perceber sua filha. Então, repetindo para a senhora a frase de Jesus para Paulo, o apóstolo, Paulo, a minha graça basta. Ou seja, a minha presença na tua vida é suficiente para que você suporte as suas dores. Assim também poderíamos dizer para a senhora, Isabel, a graça do Cristo lhe basta. A graça do conhecimento espírita lhe basta. A graça de saber que sua filha vive e da possibilidade que ela já teve de se comunicar já lhe bastam. Então, que a gente aprenda a valorizar essas coisas, porque nem sempre nós teremos em quantidade aquilo que a gente gostaria de ter em relação ao mundo espiritual. Isso serve para que a gente valorize. E aqueles que já receberam possam, então, dizer quão valioso é um momento que seja na companhia daqueles a quem tanto amamos. E aí, nós vamos nos fortalecer na fé dos conceitos que nós possuímos. das verdades que nós já sabemos, porque felizes daqueles que creram sem ver, segundo disse Jesus na sua ressurreição, quando Judas, quando Tomé desconfia de que ele seja Jesus ressurreto. Felizes os que creem sem ver. Então, felizes de todos nós que acreditamos na doutrina espírita sem termos aquela prova extraordinária da sobrevivência do Espírito. Porque isso demonstra que a nossa razão, que a nossa lógica está se sobrepondo à nossa emoção e garantindo para nós o equilíbrio que a gente precisa ter. Então, para aqueles de nós, que somos muitos, que não recebemos a mensagem ou a informação dos nossos parentes do lado de lá, saibamos que nós temos o conteúdo da doutrina espírita para ser o nosso grande instrumento de consolação. Nos evangelhos, nós encontramos uma parábola chamada Parábola de Lázaro e o Rico, em que Lázaro diz para o Senhor, Senhor, deixa eu voltar para falar com os meus parentes, para que eles mudem de vida, para que eles se transformem, para que eles acreditem que tem vida após a morte. Responde Deus para Lázaro. Seus irmãos já têm a lei e os profetas para o ensinar. Você não precisa ir. Então nós temos do lado de cá toda a doutrina espírita e tudo aquilo que ela nos ensina para ser consolação e conhecimento suficiente para que a gente consiga atravessar os dias indiscutivelmente amargos de lembrarmos dos nossos entes parentes sem termos uma notícia sequer por onde eles andam. Mas, quando relembramos das verdades espíritas, da imortalidade da alma e da solicitude de Deus em nossos dias, os nossos corações se enchem de consolação, ainda que não tenhamos a chance de vê-los, nossas almas cheias de fé agradecem a Deus não a manifestação dos nossos entes queridos, mas as verdades espíritas que nos libertam de maneira definitiva.
1: Muito bem, Jorge, a gente está caminhando para o final. Eu queria agradecer, sim, de coração, todas as pessoas que têm participado com a gente, que estiveram presentes. E, assim, tudo isso que a gente faz, o esforço, é porque você está do outro lado, os nossos amigos, parceiros, que possibilitaram a gente multiplicar o alcance desse nosso singelo trabalho. O caminho, gente, é o estudo, é a reflexão. E a dúvida, ela é fundamental e importante. Né? O Elahá está trazendo aqui esclarecimentos, mas a gente precisa também ir atrás, né, Elahá? É ler, é estudar, é refletir, né? Para que a gente, a partir disso, vá compreendendo. Mas, assim, fundamental que eu percebi hoje no nosso encontro, Jorge, é que a gente precisa mudar. Não adianta sermos um catedrático em espiritismo se isso não nos ajuda a mudar. Então, eu preciso me transformar. E é esse o grande desafio que a gente tem. Jorge, as suas palavras finais e aquele nosso momento de prece. E eu queria pedir para você que está do outro lado, conosco, acompanhando, que mentalizasse, no momento que o Elahá foi fazer a prece, aquele seu ente querido que você está com saudade. Porque ele vai receber nesses minutos essa nossa vibração. E, ó, eu vou ousar dizer aqui que você vai sentir a presença dele. É com você, meu amigo.
0: É, na verdade, a síntese de todas essas discussões de hoje, elas correram por conta exatamente da questão da imortalidade da alma. Esse é um ponto essencial da doutrina espírita. A percepção de que a vida continua e tudo o que decorre disso, porque todos os demais argumentos que o Espiritismo nos traz sobre o que seja o existir, decorrem disso, da compreensão de que a vida continua. É a vida continuando que nos liberta da depressão. É entender que a vida continua que dá sentido ao nosso existir. É entender que a vida continua que nos dá a força para lidar com os nossos conflitos familiares e as dores da convivência com os nossos filhos difíceis. É a compreensão da imortalidade da alma que nos consola o coração quando os nossos entes queridos partem. É entender que existe a imortalidade da alma para que a gente questione sobre reencarnações, quem foi reencarnação de quem, quem era o quê, qual o sentido e conceito de todas essas coisas. Então, na raiz de todos os conteúdos que o Espiritismo nos apresenta, está, na base de tudo, a ideia da imortalidade. E hoje, especificamente, é um dia de nós consagrarmos a nossa lembrança à imortalidade, ao dom de nós percebermos que a morte não foi capaz de separar os nossos corações das pessoas que tanto amamos. Saber que vamos existir para sempre é extremamente consolador. Saber que seremos almas felizes é extraordinário. Saber que o nosso futuro é venturoso e que nenhum de nós está fadado ao insucesso. Saber que Deus nos socorre, que o mundo espiritual se mobiliza a nosso favor, é de uma grandiosidade extraordinária, porque dá sentido às nossas vidas, preenche as nossas existências de uma paz quase que infinita, porque começamos a perceber a extensão da misericórdia e do socorro de Deus nos nossos dias. Exatamente por isso é que nós devemos sempre agradecer a Deus por todo esse conhecimento que Ele nos faculta e poder dizer assim: querido Senhor das nossas vidas, que nos resgataste da escuridão das nossas dores, da imensidão das nossas tristezas e da nossa cegueira espiritual, oferecendo para nós a porta extraordinária do conhecimento espírita. Quando nos achávamos perdidos pelos conceitos do mundo, quando nos encontrávamos tragados pelos valores da terra e vencidos pela tristeza que tomava as nossas almas, nos dando a sensação de que não valia a pena existir, e porque os nossos entes queridos haviam partido nos deixando na solidão, quando todos esses sentimentos poderiam ser capazes de arrastar as nossas almas na direção da escuridão profunda e precipitar os nossos corações no fosso escuro da dor, do erro, da desesperança e da morte. O teu coração grandioso derramou sobre as nossas almas a oportunidade sublime de conhecermos da vida após a morte. Nos trouxe de volta a vida verdadeira e colocou luz sobre as nossas almas, iluminando o nosso entendimento e trazendo propósito para o nosso existir. Nossas almas, então, ouvindo o teu chamado, Senhor, conseguiram se levantar do fosso em que se encontravam. E ainda que os nossos joelhos estivessem desconjuntados, nós conseguimos erguer as nossas mãos e tu as tomaste, Senhor. E por isso te somos muito gratos. Te somos gratos não somente pelo conhecimento que tu nos ofereceste, mas mais do que isso, pela forma doce que nos trouxeste para ensinar a verdade da vida. Porque a luz que tu nos ofereceste não foi a luz que cegou as nossas almas de tanta intensidade, mas foi a luz branda do teu amor que nos trouxe da escuridão para que reconhecêssemos a grandiosidade da luz. Trouxeste-nos, Senhor, de volta e não nos ofereceste apenas o conhecimento que sacia os nossos cérebros, mas muito mais importante do que isso, colocaste-nos nos teus braços para que pudéssemos nos acolher das nossas tristezas, das nossas saudades e das nossas angústias. Ouvimos novamente a voz de teu filho dizendo: vinde a mim, todos que vos achais cansados e aflitos, e eu vos aliviarei. E foi assim que nos colocamos nos teus braços, Senhor, confortados com a certeza de que a morte não existe, para sabermos que os nossos parentes vivem, que os nossos amores continuam vivos e que permanecem conosco, preenchendo as nossas existências da sua presença e da certeza, Senhor, do nosso reencontro. Dá assim a cada um de nós nesse momento a capacidade íntima de podermos perceber de mais perto o envolvimento daqueles a quem tanto amamos, levando os nossos melhores sentimentos aonde quer que eles estejam nesse momento, envolvendo os nossos entes queridos que partiram na graça do nosso amor e do nosso desejo de que eles estejam bem. E se for, Senhor, da tua vontade, deixa-nos perceber a presença deles em redor de nós também, que não somente os nossos pensamentos sigam até eles, mas que possamos também sentir o abraço e a presença daqueles que tanto nos amam, que nos sustentam, a nos dizerem dos seus amores, das suas saudades, mas das suas consolações. Deixa-nos perceber nossos irmãos que partiram, nossos amigos, nossos pais e nossos filhos, nossos cônjuges amados, que possamos sentir a presença de todos aqueles que são os nossos entes queridos, a nos envolver nesse momento em que a humanidade tanto pensa neles como se fossem mortos, mas sabemos que vivem e que estão conosco. Por esse conhecimento extraordinário que nos trouxe de volta à vida, que nos deu condição de superarmos a nossa pequenez e que reestruturou as nossas existências para que fôssemos capazes de pôr entre lágrimas, perseverarmos no caminho e no propósito que tu nos apontaste. Nós te rendemos graças, Senhor. Nós te agradecemos profundamente e aproveitamos para te rogar pelos lares que isso desconhecem, te rogar pelos lares que não sabem que a vida continua, que estão sendo vítimas do materialismo, que derramou seu manto negro sobre nossa humanidade, cegou os nossos olhos, Senhor, que a tua luz infinita, que o teu amor sem par consiga varrer de alguma forma a escuridão sobre a qual estamos imersos e que uma réstia que seja da consolação infinita que reside em ti possa varar essa espessa nuvem que nos impede de sentir a espiritualidade, para que as mães possam sentir a vibração da presença de seus filhos essa noite. Que os seus corações sejam tomados pela presença dos nossos amigos espirituais, preenchendo suas almas quase que inconsoláveis da sensação de que seus filhos vivem. E esse conhecimento, Senhor, se espraie por sobre a nossa humanidade tão carente. Que a imortalidade da alma nos desperte para saber não somente que os nossos parentes vivem, mas que nós também vamos viver. Que nós iremos encontrar a consequência dos nossos atos, para que as nossas almas ganhem força no propósito de transformação. Que nós tenhamos mais lucidez nos caminhos que trilhamos e que façamos mais esforços para vencermos as nossas dificuldades e sermos verdadeiramente bons. Que seja a imortalidade da alma o grande farol a nos dar a certeza de que precisamos mudar e nos transformar. Ó Senhor, bendita mensagem consoladora do Espiritismo, que nos resgata de inúmeras formas para a majestade das glórias do Teu reino. Obrigado, Senhor, por tantas bênçãos. Que a Tua paz e a Tua misericórdia permaneça sobre as nossas almas, iluminando os nossos melhores propósitos e dando a cada um de nós a certeza crescente de que é o Teu amor que rege as nossas vidas e que nós nos encontramos inteiramente sob a Tua proteção augusta e sob a Tua infinita paz.
1: Muito bem, a nossa gratidão mais uma vez a todos que estiveram conosco nestas 2 horas de live de Pinga Fogo hoje. Jorge, Deus te pague, viu? Como diria o Simão Pedro. Muita paz, meu amigo.
0: Muito obrigado. Obrigado. Uma boa noite para todos nós. Que Deus abençoe grandemente as nossas vidas. E que nós saibamos aproveitar o que significa entender que a vida permanece para sempre.
1: Muita paz, agradecimento a todos os nossos amigos que apoiaram e retransmitem o nosso Pinga Fogo, os amigos da FEB TV, da RAI TV, da TV 7, da TV Cercal, os companheiros da Web Rádio Amigo Espiritual, os nossos companheiros do Espiritismo.net, a nossa eterna gratidão. E vamos que vamos! Se Deus quiser, semana que vem a gente está de volta aqui para o Pinga Fogo de número 30. Tchau, tchau, gente. Fica com Deus. Muita paz. E se você não teve a sua pergunta respondida aqui, semana que vem tenta de novo, viu? Se Deus quiser, vai dar tudo certinho e a gente conseguir fazer isso. Tchau, Jorge.
0: Tchau para todos e uma boa noite para nós.
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Prosseguindo com o nosso estudo reflexivo sistêmico das obras de Allan Kardec do Evangelho de Jesus, vamos trabalhar mais um encontro do módulo 3, a presença amorosa de Jesus em nossas vidas. Na noite de hoje, nós trabalharemos o tema Jesus, o Bom Pastor, uma parábola.

Como você sente essa realidade? Você a sente de modo a se entregar plenamente a Deus, às leis divinas e aos ensinamentos de Jesus? Deixe fluir os seus pensamentos e sentimentos, evitando qualquer mascaramento, num processo de auto-engano. Seja verdadeiro, verdadeira com você, analisando-se com autenticidade.

Lentamente vamos abrindo os olhos para as nossas reflexões. Inicialmente vamos recordar a tríade: eu, Espírito Imortal, leis divinas e Deus, que nós somos convidados à entrega e à ação. A entrega a Deus e às leis divinas e a ação no Espírito Imortal que nós somos. Como, onde Jesus se insere nessa questão? Ele se insere como sendo o caminho, a verdade e a vida que nos conduz a Deus. Ele nos trouxe os ensinamentos sobre as leis divinas e ele é o grande modelo das virtudes essenciais da vida que nós somos convidados a desenvolver. Então, Jesus é esse grande Espírito que é convidado, que Deus colocou na nossa vida para ser modelo e guia de todos nós, para que nós possamos saber como agir, desenvolvendo as virtudes superiores da vida em nós, nos entregando ao próprio Criador e às leis divinas. Então, nós estamos trabalhando nesses encontros as virtudes que nos possibilitam a entrega a Jesus, nosso guia e modelo, que é o caminho da verdade e da vida que nos conduz a Deus. Quais as virtudes nós somos convidados a desenvolver? E no nosso encontro de hoje nós trabalharemos uma parábola bastante profunda do Evangelho de João, no capítulo 10, que João aborda essa parábola, que tem a ver com a questão egóica e essencial em nós mesmos. Então, no capítulo 10, versículo 1, vamos ler toda a parábola, depois nós vamos voltar versículo por versículo, fazendo a exegese dela. Na verdade, vos digo que aquele que não entra pela porta do curral das ovelhas, mas sobe por outra parte, é ladrão e salteador. Aquele, porém, que entra pela porta é o pastor das ovelhas. No versículo 3 ele diz: a este o porteiro abre, e as ovelhas ouvem a sua voz.

0: chama pelo nome as suas ovelhas e as traz para fora. Versículo 4, ele diz: e quando tira para fora as suas ovelhas, vai adiante delas, e as ovelhas o seguem, porque conhecem a sua voz. O 5, mas de modo nenhum seguirão o estranho, antes fugirão dele, porque não conhecem a voz dos estranhos. Então, antes de fazer a exegese dos versículos, vamos estudar o significado dos símbolos transpessoais utilizados na parábola para facilitar a nossa compreensão. Então, é uma parábola muito curta do capítulo 10 do Evangelho de João, versículos 1 a 5. Então, nós temos alguns símbolos muito profundos que somos convidados a refletir sobre eles para que possamos entender a parábola como Jesus nos propõe. Então vejamos, as ovelhas simbolizam na parábola todas as virtudes que trazemos em latência no ser essencial que somos. Então, nessa parábola, Jesus fala das ovelhas, né? Todos nós somos espíritos crísticos em potencial. Nós trazemos em nós o Cristo interno, o ser essencial, onde todas as virtudes se encontram em estado de latência. Assim como as leis divinas se encontram também dentro de nós, as virtudes correspondentes a todas as leis divinas se encontram íncitas em nós, que no caso da parábola são as ovelhas. O aprisco das ovelhas representa o cultivo das virtudes. O aprisco, que é o curral, é o lugar onde as virtudes, ovelhas, estão todas unidas. Na época de Jesus, era um lugar murado em que as ovelhas ficavam protegidas e recebiam cuidados. Então, o aprisco é um curral de murado de mais ou menos 1,20 metros, e ali as ovelhas ficavam protegidas e elas passavam a noite no aprisco, eram soltas, em alguns lugares dali do Oriente ainda é assim, eram soltas durante o dia para pastar e à noite recolhidas nesse no local chamado aprisco. Então Jesus usa o aprisco das ovelhas como símbolo do movimento do ser humano cultivar por ele mesmo, por esforço próprio, as virtudes. Elas todas estão em latência dentro de nós, mas nós somos convidados a desenvolvê-las uma a uma. Nós, como nós estamos estudando, nós cumprimos as leis divinas desenvolvendo as virtudes. As leis, elas estão íncitas em nós, como a lei de amor, justiça e caridade, a lei de liberdade, lei de responsabilidade, lei de solidariedade. Todas elas, cada lei corresponde a uma virtude, ou mais do que uma virtude, e somos convidados a cultivar essas virtudes. Subir, por outra parte, significa na parábola, ela representa o personismo. É a atitude do ego mascarado que tem interesse em possuir as virtudes, tomando-as à força, isto é, falseando-as, como na postura de um ladrão que tem o interesse de tomar algo que não lhe pertence por direito. Porque nós vamos ver na parábola que existe, no aprisco tem a porta, e se entra no aprisco pela porta e não pulando o muro. Então na parábola Jesus mostra alguém subindo pelo muro e não entrando pela porta. Então representa no nosso psiquismo o ego mascarado. Porque o ego mascarado, ele quer o quê? Ele quer aparentar algo que ele não é. Então o ego mascarado é exatamente, em vez do cultivo às virtudes, a pessoa entra no personismo, que é o culto à persona, cultuando as pseudo-virtudes. Então a pessoa entra no movimento pseudo-virtuoso, em vez de desenvolver as virtudes essenciais da vida. O ladrão ou estranho é o ego mascarado, que vem a subir por outra parte que não a porta de entrada, que é o normal, onde o pastor entra. Ele entra pela porta de entrada, não sobe por outra parte, que é próprio do ego mascarado. A porta representa o dever consciencial de evoluir até a plenitude. Então, o aprisco tem uma porta. Se é dentro do aprisco que as ovelhas ficam guardadas, ficam protegidas, simbolizando as virtudes, então a porta é exatamente o dever consciencial que nós trazemos íncito na nossa consciência, é essa virtude que tem a ver com a lei do dever que trazemos na nossa consciência e que nos convida a evoluir até a plenitude do ser. O pastor do rebanho representa o próprio ser essencial, ou também chamado Cristo interno ou Deus interno. Tem vários sinônimos para representar o ser essencial. Também chamado na psicologia junguiana, o self, é essa estrutura psíquica que todos nós, na verdade, somos e temos um ego. Então, o ser essencial, o Cristo interno, é o único capaz de guiar todas as virtudes e ser ouvido por elas. Então é o pastor do rebanho, né, que vai conduzir as ovelhas para onde elas precisam ser conduzidas, desenvolvendo as virtudes. O porteiro representa o sentimento essencial presente em nossa consciência, que aceita a chegada do pastor das ovelhas e abre a porta para ele. Então, vejamos, é o sentimento essencial presente na nossa própria consciência. Então, aquela estrutura em nós que um dia desperta para a realidade essencial. Então, por isso que aceita a chegada do pastor das ovelhas e vai abrir a porta para o pastor, para que haja todo o processo a partir do despertar consciencial de desenvolvimento das virtudes. Então vamos ver versículo por versículo. Então vejamos, na verdade vos digo que aquele que não entra pela porta no aprisco das ovelhas, mas sobe por outra parte, é ladrão e salteador. O que Jesus está querendo dizer aqui? Nós já vimos o significado dos símbolos. Agora vamos decodificar, fazer a exegese de cada versículo, trazendo para a nossa realidade. Porque o objetivo do nosso estudo reflexivo é trazer para a nossa realidade. O que tem a ver conosco isto? Jesus conta essa parábola para que nós possamos refletir. Ela é uma parábola muito profunda e simbólica, como nós acabamos de ver, né? E diz respeito aos nossos movimentos internos. Então, aqui ele está querendo dizer o quê? Na verdade vos digo que aquele que não entra pela porta no aprisco das ovelhas, mas sobe por outra parte, é ladrão e salteador. Ele está falando do ego mascarado. De que movimento ele está falando? Então, Jesus, ele começa a parábola colocando sobre o personismo, aquilo que nós estudamos na presença amorosa de Deus em nossas vidas, que é aquele movimento, né, de criar a persona. Né? Nós temos três movimentos, dois desequilibrados e um equilibrado. Um dos desequilibrados é o personismo. Vamos lembrar qual é o equilibrado? Qual é? Recordação. É ligado qual atributo divino, o personismo? Né? Aliás, ele é uma fuga de um atributo divino. Está ligado... Unicidade. Na unicidade divina. Então, nós somos convidados a... Vamos lembrar o movimento essencial, qual é? Existe o personismo, que é o movimento do mascarado do ego, a desumanização, que é o movimento evidente do ego, e no equilíbrio, qual é? Individuação. A individuação, que é aquele movimento em que nós vamos gradualmente desenvolver as virtudes do coração, as virtudes essenciais da vida. Então, nós vamos cada vez mais individualizando o Cristo interno. Isso é chamado, em psicologia, de individuação. O personismo é o movimento falseado do ego. E a desumanização, o movimento evidente do ego. Quando a pessoa cultua esse movimento, ela entra num processo de fixação de situações menos felizes dentro de si. Tá? Então, quando Jesus começa a parábola dizendo: na verdade vos digo que aquele que não entra pela porta, no aprisco das ovelhas, mas sobe por outra parte, é ladrão e salteador. De que ele está falando, gente? Não é no aprisco das ovelhas não estão todas as virtudes? Porque as ovelhas, nós vimos, simboliza as virtudes. Então, as ovelhas simbolizam as virtudes que estão lá no aprisco. Então, o movimento de individuação, o que é? Não é o movimento de fazer, despertar para o exercício de desenvolvimento das virtudes? Não é isso? Então, o entrar pela porta no aprisco é um movimento essencial. Subir por outra parte é o movimento mascarado do ego, em que ele entra para roubar as ovelhas. Que simboliza, o que significa roubar as ovelhas? Desenvolvendo pseudo-virtudes, não é? O que é aparente? A pseudo-virtude, o personismo parece, mas não é. Então, eu culto a persona, o parecer em detrimento do ser. Então, em vez de proteger as ovelhas, fazendo com que elas se desenvolvam, a pessoa entra num processo de roubar as ovelhas. Então, roubar as ovelhas significa o movimento de falsear as virtudes. Então, em vez de desenvolver humildade, por exemplo, desenvolve pseudo-humildade. Em vez de desenvolver a caridade, desenvolve a pseudo-caridade, e assim por diante. Então, as ovelhas simbolizam as virtudes essenciais e o aprisco, o cultivo dessas virtudes. Simbolicamente, é no aprisco que as ovelhas, virtudes, se reúnem sob o cuidado do pastor, que é o ser essencial. que sempre entra pela porta do dever consciencial, a partir do momento em que o espírito desperta a sua consciência, adquirindo o comportamento consciencial de se esforçar para desenvolver as virtudes essenciais e evoluir até a plenitude. Então vejamos, aqui tem algumas questões importantes também para refletirmos. Então, o entrar pela porta significa o despertar da consciência. Então, qual é a lei divina que está ligada a isso? Quais são as leis, melhor dizendo? Lei do trabalho, que mais? Lei de liberdade, que mais? Lei do progresso, que mais? Lei de responsabilidade, que está intimamente ligada à lei de liberdade, que mais?
1: Amor, justiça e caridade
0: está em todas, porque ela é a lei maior, está em todos os movimentos. Lei do trabalho já foi falado, está faltando uma importante: a lei do dever. Então, nós trazemos em nós incita em nós, na nossa consciência, o dever de cultivar as virtudes. Ela, como nós vimos, elas ficam todas as virtudes ficam em latência, assim como as leis. A partir do momento que a pessoa desperta para entender as leis de uma forma plenamente consciente, o que que ela começa a realizar também? Entrega e ação, O despertar é o quê? Da consciência. Um movimento ligado a quê? Entrega. A quê? Às leis divinas. Nós estamos só fazendo uma reflexão didática, Ele é uma entrega, mas imediatamente o que que começa? A ação, que é o movimento de aí já cultivar as virtudes essenciais correspondentes às leis que nós despertamos em nossa consciência. Faz sentido? Então, é exatamente isso que o primeiro versículo dessa parábola, Jesus está aí nos ensinando. Porque vai criar, a partir do despertar consciencial, nós passamos a ter um comportamento consciencial. Que comportamento é esse? De nos esforçarmos, no plural, nos esforçarmos para desenvolver as virtudes. Então, desperta, e aí o despertar é aquele início de um processo. A partir desse início, nós somos convidados a ter um comportamento que é a ação. O comportamento está ligado à ação. A ação de o tempo todo fazermos esforços para desenvolver as virtudes. Ao dizer que, em vez do pastor que sempre entra pela porta, surge o estranho, que é ladrão e salteador, e sobe por outra parte, Jesus está falando do ego mascarado, que, focado no parecer em detrimento do ser, tem por interesse possuir as virtudes tomando-as à força, isto é, falseando-as, como faz o ladrão ao intentar tomar algo que não lhe pertence. Então, todos nós temos o dever consciencial de entrar pela porta, jamais pular o muro do aprisco, porque isso simboliza exatamente o movimento do parecer perfeito, de parecer bom, de parecer puro, de parecer virtuoso, em detrimento do ser virtuoso, do ser uma pessoa em aperfeiçoamento. Então, nós somos convidados ao desenvolvimento
1: das ovelhas, né, das virtudes do coração. A postura do espírito que vitaliza o ego mascarado é a de parecer bom, de parecer humilde, de parecer caridoso, de parecer qualquer virtude essencial da vida, em vez de se esforçar para, de fato, desenvolver a bondade, a humildade, a caridade, etc. E por que que se desenvolve pseudo-virtudes ao invés das virtudes?
2: É mais fácil.
1: É mais fácil, exatamente. Não é mais fácil roubar dos outros do que trabalhar para conquistar com esforços próprios? Por isso que Jesus usa o símbolo do ladrão. O ladrão não faz esforço nenhum para conquistar. Ele vai lá e rouba aquilo que o outro fez esforços enormes para conquistar. Então é exatamente essa postura do ego mascarado, né? Por ser mais fácil desenvolver pseudo-virtudes, muitos de nós entramos nessa falácia de achar que desenvolver pseudo-virtudes nos satisfaz, nos harmoniza. Alguns fazem isso com segundas intenções, porque associado ao personismo existe um vício egóico muito nocivo da criatura. Qual é? O interesse pessoal é o próprio processo do personismo, mas tem um nome. Quando a pessoa usa da pseudo-virtude para aparentar algo que não, ela não é, que movimento se chama isso? Hipocrisia, exatamente. Então a hipocrisia, que é o movimento, né, que Jesus, ele várias vezes ele se referiu à hipocrisia, né? Túmulos caiados por fora, cheios de podridão por dentro, né? Raça de víboras, até quando vos suportareis? Se a luz que há em ti são trevas, quão grande serão essas trevas? Tudo ele estava falando da hipocrisia, do parecer em detrimento do ser. Sempre vai ser em detrimento do ser mesmo. Porque enquanto a pessoa está cultuando essa persona no chamado personismo, e ela parece que é boa, parece que se esforça, parece que é humilde e assim por diante, o que que vai acontecer com ela? Alguns fazem isso sabendo que é falso, mas a hipocrisia é o parecer para conseguir aquilo que ela deseja. Outros fazem porque é mais fácil, acreditando que é verdadeiro, num processo de auto-engano. Então, o que que vai acontecer com pessoas que fazem isso? Querem se mostrar. Quando estão no movimento da hipocrisia, elas querem se mostrar. Isso é verdade. Mas as pessoas que fazem isso no nível subconsciente, que ela nem se dá conta, achando que estão fazendo corretamente, que ela está, em vez de entrar pela porta do curral das ovelhas para desenvolver as ovelhas, que são as virtudes, ela pula o muro como o ladrão. O que que acontece com elas? A estagnação, exatamente. Então elas ficam estagnadas, acreditando que estão desenvolvendo virtudes. Nos movimentos religiosos, estão cheios de pessoas assim, inclusive dentro do movimento espírita, né? Pessoas que, ao invés de fazer esforços de desenvolver virtudes, facilmente, entre aspas, desenvolvem pseudo-virtudes, porque não dá trabalho desenvolver pseudo-virtudes. Já as virtudes pede de nós muitos esforços continuados, pacientes e perseverantes. É o esforço do pastor. Então essa parábola ela é extremamente metafórica e muito profunda nesse aspecto. Porque o pastor, o que ele faz? Todos os dias ele vai lá, tira as ovelhas do aprisco, coloca para pastar, no final do dia inteiro cuida delas, ao final do dia recolhe todas as ovelhas e traz de novo para o aprisco. Faz isso todos os dias, trabalhando em função das ovelhas. O que o ser essencial deve fazer? Exatamente a mesma coisa. Esforços de autotransformação. Quando a pessoa, em vez de trabalhar essencialmente no desenvolvimento das virtudes, entra no curral, no aprisco, como pulando o muro, ela age como alguém que quer simplesmente levar a vantagem fazendo, desenvolvendo a pseudo-virtude. Existem muitas pessoas que têm uma intenção positiva com isso, porque acham que estão corretos, mas a direção está inadequada, porque não é dessa forma. Não é se forçando um processo, porque entrar, pular o muro do aprisco é um processo artificial, não é? Então, é exatamente o movimento do ego mascarado. Artificialmente produzir virtudes que não são próprias para... que não são próprias porque esse movimento é falseado em si mesmo. Aquele, porém, que entra pela porta é o pastor das ovelhas. O que Jesus está querendo dizer aqui? O dever consciencial é o processo todo, né? Agora nós vimos que existe um movimento aí, né? Porque toda porta tem o quê? Esse curral de Jesus era bem chique, porque tinha porteiro. Não sei se os currais antigamente tinha porteiro, mas nesse daí tem, porque ele é bem chique, né? Então, o porteiro, ele abre a porta para o pastor. Né? Então, a porta é o dever consciencial. O pastor é o ser essencial. Né? Então, o ser essencial vai entrar naturalmente pela porta do dever. Porque existe o quê? O porteiro representa o quê? O sentimento essencial. Vamos ver daqui a pouco, nós voltamos à questão do porteiro. Vamos ver aqui alguns detalhes. Então, o ser essencial, que é o pastor, sempre entra pela porta, pois traz a virtude do dever consciencial. Sentimento essencial, que é o porteiro, presente em sua própria consciência, como a meta assinada desde a sua criação, de evoluir pelo conhecimento da verdade para se aproximar de Deus. Essa parábola tem tudo a ver com o que nós trabalhamos nos outros encontros. Esse versículo especialmente. O que nós trabalhamos a presença amorosa de Deus em nossas vidas, quase que todas os nossos encontros nós trabalhamos isso. Sim, é uma questão do Livro dos Espíritos. Qual é? A questão 115 do Livro dos Espíritos, né? Então esse versículo está intimamente ligado à questão 115. Por quê? Todos nós fomos criados de que forma? Simples e ignorante. E todos nós trazemos uma meta assinada na nossa consciência. Que meta é essa? De evoluir pelo conhecimento da verdade para nos aproximarmos de Deus. Como que se evolui dessa forma? Esforço pessoal para crescer, mas de que forma? Desenvolvendo as virtudes. Então não é no curral que as ovelhas estão, as ovelhas simbolizam as virtudes. Então nós desenvolvemos essa meta assinada na nossa consciência pela prática das virtudes. Né? Uns aceitam submissos, outros só murmurando. Lembra que nós trabalhamos isso? A submissão às leis e o murmúrio, que é a revolta contra as leis. Quando a gente murmura nesta parábola, o que significaria o murmúrio? Virar o ladrão para pular por outra parte, em vez de entrar pela porta. Esse é o murmúrio, né? Estarmos submissos é fazer o esforço continuado, paciente e perseverante, como o pastor das ovelhas faz, diariamente entrando pela porta para cuidar das ovelhas. Tá? Tá dando para fazer sentido com os outros módulos do nosso trabalho, gente? Nós estamos, nesse encontro de hoje, fazendo uma reflexão retrospectiva do primeiro módulo, que foi a presença amorosa de Deus em nossas vidas, e do segundo módulo, que é o significado das leis divinas em nossas vidas. Essa parábola tem tudo a ver com tudo o que nós trabalhamos até agora. Então ela serve de recordação para todos nós. Se o sentimento essencial, aquele impulso que nos leva ao despertar consciencial, é exatamente isso. Tá? Deus já nos criou com o sentimento essencial, só que ele permanece latente. Tá? Chega um momento que desperta, nós despertamos, porque quando o ser humano alcança o reino nominal, o que ele alcança? Ele chega a no nível de quê? Do nível da razão e que mais? A aquisição do livre-arbítrio. Né? Então, a lei de liberdade passa a agir, porque até o início do reino nominal não há lei de liberdade. O animal age por instinto, por impulsos das próprias leis divinas, de uma forma automatizada. Chega no nível, no reino nominal, nós alcançamos o livre-arbítrio. Para quê? Dever consciencial é o processo, né? Para quê, gente? Para fazer... Para vivificar o sentimento essencial. Essa é a meta assinada na nossa consciência, não é? Nós não fomos criados simples e ignorantes e cada um traz uma meta na consciência. Que meta é essa? O sentimento essencial. Uns aceitam submisso à meta, dizem os benfeitores, outros... só suporto murmurando, não é? Então, quando nós assumimos submissos, significa que nós usamos bem o livre-arbítrio. Quando nós murmuramos, nós não queremos evoluir pelo cultivo das virtudes, nós queremos roubar as virtudes em vez de cultivar. O que nós fazemos? Nós nos afastamos do sentimento essencial. Aí entra o sofrimento. O sofrimento, ele vem como uma consequência do ser que afastou-se do sentimento essencial. Que aí vai se afastar também do propósito existencial e de uma série de coisas, do próprio dever consciencial. Quando nós vamos ao encontro do sentimento essencial... aí o porteiro, que é o sentimento essencial, abre a porta para o ser essencial fazer os exercícios necessários para cultivar as virtudes. Faz sentido, gente? Tá? Porque esse sentimento é a meta. É o divino dentro de nós. Não tem como apagar esse divino dentro de nós. O que nós podemos fazer é o quê? O que, que nós podemos? Usando o livre-arbítrio, já que temos o livre-arbítrio. Podemos abafar e adiar o despertar, mas nunca impedir o despertar. Porque o sentimento essencial vai permanecer dentro de nós, abafado, como disse o Neuber, bloqueado, mas vai permanecer. Né? Então, aquilo que os benfeitores falam, as eternidades vão ser maiores para esses que murmuram. Então, o espírito que envereda pelo caminho do mal, usando mal o seu livre-arbítrio, o que, que ele faz para ele mesmo? Ele cria o sofrimento, né? Quando a pessoa está sofrendo, não dá impressão de eternidade de sofrimento? Dependendo da intensidade de sofrimento, parece que nunca vai acabar. Então, e pode a pessoa levar até milênios sofrendo as consequências de não vitalizar o sentimento essencial presente na sua própria consciência. A este, o porteiro abre e as ovelhas ouvem a sua voz e chama pelo nome as suas ovelhas e as traz para fora. O porteiro, nós já vimos quem é. Quem é o porteiro? O sentimento essencial, né? Ele abre a porta a quem? Ao pastor. O pastor é o ser essencial. O ser essencial, ele tem o quê? Ele é o pastor das ovelhas. As ovelhas são as virtudes. As virtudes são o quê para o ser essencial? Elas estão em estado de latência. Então, o que, que elas são dele? Hã?
3: O divino.
1: São propriedades dele, não é? O ladrão não tenta possuir as ovelhas à força? O ladrão, as ovelhas não pertencem a ele. Elas pertencem ao pastor. Por que que as ovelhas ouvem a sua voz e ele chama pelo nome as suas ovelhas e as traz para fora? O que que é trazer para fora e chamar pelo nome as suas ovelhas? Vivenciar cada virtude, exatamente. Agora, chamar pelo nome, o que significa? Que nós trazemos em latência as leis divinas e as virtudes todas. Nós sabemos quais são e qual é o nosso compromisso com elas. Faz sentido, gente? Exatamente isso que Jesus quis dizer aqui. Então, nós, enquanto essência divina, já sabemos, no nível mais profundo de nós mesmos, ainda não desenvolvido na plenitude, é claro, as leis já estão íncitas e as virtudes também. Por isso que ele chama pelo nome. Então, vai ter uma ovelha chamada humildade, outra ovelha chamada caridade, outra ovelha chamada dever, outra chamada solidariedade e assim por diante. Tá? As ovelhas que são as virtudes essenciais da vida. Então, ele conhece uma por uma pelo nome e tem o compromisso de trazer para fora, de fazer... de vivenciar as virtudes, praticando-as, porque a partir do momento que ele vivencia as virtudes, o que, que ele está fazendo? Se aproximando de Deus, e que forma o humilde? Amando e praticando as leis. Né? Então, nós estamos... está dando para compreender todo o processo na prática, e a parábola como uma metáfora mostrando isso. Então, nós vamos... nos aproximar de Deus, e que forma? Exercitando as virtudes, cumprindo as leis. Então é isso que é o porteiro que abre, As ovelhas ouvem a sua voz e chama pelo nome as suas ovelhas e as traz para fora. Todo esse processo que está lá no Livro dos Espíritos, de uma forma bem não metafórica, aquilo que está de forma metafórica. Como as virtudes já existem em latência, em forma de sementes divinas, o ser essencial conhece todas pelo nome e com profunda intimidade. Por isso, o porteiro abre a porta para ele, simbolizando o sentimento essencial de evoluir adquirindo o comportamento consciencial do pastoreio, isto é, do esforço constante para desenvolver as virtudes, evoluindo até a perfeição. Então, é dessa forma que se evolui, o esforço do pastoreio. Então, o pastor, ele representa aquele que se esforça para cuidar diariamente das ovelhas, para que elas se desenvolvam e se tornem cada vez mais evidentes dentro de si, né? As ovelhas, as virtudes. Somente o ser essencial tem condições de chamar as virtudes pelo nome e de levá-las para fora do aprisco. Colocá-las para fora significa consolidá-las a partir de três ações fundamentais: saber, sentir e vivenciar. Por que essa tríade aqui? Saber a verdade, sentir a verdade e vivenciar a verdade. Conhecereis a verdade e a verdade vos libertará. Ensina Jesus. Então nós vamos trabalhar para saber as leis, para senti-las no coração e vivenciá-las. De que forma? Cultivando o que, Lagneu? As virtudes, exatamente. Então se vivencia as leis divinas cultivando as virtudes, tratando bem das ovelhas. Esse colocar as ovelhas para fora diz respeito à questão que começa em nós, do amor a nós mesmos e do amor ao próximo. Exatamente isso. Porque se a pessoa se insula em si mesma, ela entra num processo de se fechar, o que acontece? Ela vai se tornar virtuosa de fato? Não tem aquelas pessoas que se trancam em mosteiros para se tornar virtuosa, longe do povo? Ah, o povo é muito nojento, o povo é muito a gente se irrita muito fácil com o povo, então vamos nos isolar. E ali a gente vive numa boa, sem... Funciona para desenvolver virtudes? Ou esse é o movimento do ladrão? É o movimento do ladrão, porque é colocar para fora, na convivência, né, fora do aprisco, que nós vamos desenvolver verdadeiramente as virtudes, né, convivendo com pessoas irritadas, com pessoas exigentes, dentro de casa, fora de casa, no trabalho, em qualquer área, nós vamos... Aí sim que nós desenvolvemos virtudes e não nos insulando em nós mesmos. A pergunta se, no caso de Paulo de Tarso, que se retirou durante 3 anos para conhecer o Evangelho, seria esse processo? Não. Nesse caso de Paulo de Tarso, ele não se retirou para fugir das pessoas. Ele se retirou para fazer um mergulho dentro de si mesmo, num processo de iniciação ao próprio movimento profundo do cristianismo dentro dele. Então, o movimento é ligado às três ações: saber, sentir e vivenciar, diferente do insulamento que a Cristina colocou. Ah, com esse aqui. Ah, sim. Com o saber, sentir e vivenciar, é exatamente isso que ele fez. Então, saber o Evangelho para senti-lo no coração, para vivenciá-lo, e aí ele passou 30 anos vivenciando no dia a dia, até sendo apedrejado, chibateado pelo amor ao Evangelho. Assim, esse processo de saber, sentir e vivenciar é a mesma coisa que a ação consciencial, o comportamento consciencial, é exatamente isso. Porque é o movimento em que o comportamento consciencial é o movimento de você agir no eu, espírito imortal, desenvolvendo as virtudes, colocando as ovelhas para fora. O primeiro passo no processo de desenvolvimento de uma virtude é o saber, atitude na qual adquirimos o conhecimento da sua dinâmica. Como é essa virtude, chamada humildade? O que ela representa? O que é verdadeiramente caridade? No movimento espírita, nós não temos tanta gente que confunde caridade com simples esmola, com assistencialismo. A pessoa nem no nível do saber sabe o que é a caridade. Agora, imagina se ela nem sabe o que é, vai ser possível ela sentir no coração e vivenciar? Claro que não vai ser possível. Então, o primeiro passo, conhecer a dinâmica do que é verdadeiramente a virtude. Depois nós somos convidados a fazer exercícios para senti-la no coração. Porque não basta saber, é preciso sentir no coração. E só por meio de exercícios que nós fazemos isso. E a partir desses exercícios podemos vivenciá-la em nosso dia a dia, fazendo todo um trabalho de saber, sentir e vivenciar. Por isso que o símbolo do pastoreio é extremamente adequado, porque é um esforço cotidiano, todos os dias. O pastor não leva as ovelhas para pastar de vez em quando. Ou, não, domingo não precisa, elas não precisam comer. Todos os dias, de segunda a segunda, inclusive no sábado, eles punham as ovelhas para pastar. Não tinha como, não, elas não precisam comer hoje. Todas. E quando tira para fora as suas ovelhas, vai adiante delas, e as ovelhas o seguem, porque conhecem a sua voz. O que Jesus está querendo dizer aqui? Então, é o ser essencial na direção, mas significa o quê? Que ele tem o quê em relação às ovelhas? Legitimidade. Não é? O ladrão é o quê? Não é o que falseia, que faz de conta? O ser essencial, ele tem legitimidade com relação às ovelhas. Por isso que ele tira para fora, vai adiante delas, porque ele é o legítimo condutor das ovelhas. As ovelhas o seguem porque conhecem a sua voz. Então, tem a profunda legitimidade para desenvolver as virtudes. O ego mascarado, o que que ele faz? Ele tem legitimidade? Não. Ele é o ladrão salteador que sobe, não entra pela porta, ele pula o aprisco. Então ele não tem a legitimidade, as ovelhas não ouvem a sua voz. Tá? Faz sentido, gente? Então é uma virtude muito ligada a qual outra virtude? Que nós já trabalhamos aqui. A autenticidade. Seja o seu dizer sim, sim, não, não. Que passa disso é de procedência maligna. Então nós estamos vendo uma série de virtudes que formam uma espécie de uma colcha, né, de uma rede, de uma teia, que vão fazer com que nós realmente utilizemos Jesus como nosso modelo e guia. Então ele é o modelo e guia para quem? Para os seres essenciais que todos nós somos, para que nós façamos com legitimidade o desenvolvimento das virtudes. Quando nos tornamos conscientes para desenvolver verdadeiramente as virtudes, elas são guiadas pelo ser essencial que as sabe conduzir da melhor maneira e sempre estará à frente para guiá-las, exatamente pela legitimidade que ele traz em relação a elas. As virtudes podem ser desenvolvidas em nível do saber, do sentir e do vivenciar, somente quando o espírito ouve as vozes alerta em sua consciência. só nessas condições, em que ele está atento às vozes alerta, aí ele faz vivificar o porteiro e aí todo o processo evolutivo vai se dar. O que são vozes alerta? São as falas que nós trazemos dentro de nós, da nossa própria consciência, que nos fala, olha, você está sendo convidado a isto, você tem o dever de agir assim, assado. Então a pessoa entra no movimento ligado ao dever quando ouve as vozes alerta. Quando a pessoa, em vez de ouvir as vozes alerta, abafa, ele está entrando no movimento do ladrão, do salteador. Essas vozes alerta o levam a praticar o dever consciencial e adquirir o comportamento consciencial. Por isso Jesus disse que as ovelhas somente conhecem a voz do pastor e, portanto, o seguem. Então, todo o movimento ligado ao pastoreio, ao trabalho, ao esforço continuado, paciente e perseverante. Mas de modo nenhum seguirão o estranho, antes fugirão dele, porque não conhecem a voz dos estranhos. O que ele está falando aqui? O que Jesus está falando? Então ele está falando do processo ilegítimo do ego mascarado, que tenta fazer com que as ovelhas o ouçam. Mas elas vão ouvir? Se o movimento é ilegítimo, então, se o movimento é ilegítimo, as ovelhas fogem dele, porque não conhecem a voz dos estranhos. Né? Por isso que acontece, não tem muita gente que diz assim, não, a pessoa faz assim, aí, de tanto fazer, ela fica virtuosa. Não tem gente que diz assim, que diz isso? Que de tanto, por exemplo, fazer assistencialismo, a pessoa acaba virando caridosa? Será que seria possível isso? Como que é possível um movimento ilegítimo se tornar legítimo de tanto ser repetido? Faz sentido? Não faz sentido. Então essas ideias que as pessoas... Não, faz assim até acostumar. Né? No movimento espírita nós temos muito essa falácia. Não, faz, repete, vai forçado, faz assim mesmo, porque aí você acostuma e aí fica virtuoso. Senão, aí seria o processo do ladrão ilegítimo de, por um movimento de forçar um processo, ele se tornar legítimo exatamente por isso. Que é diferente do labor-terapia. O labor-terapia é o processo do pastor. O pastor não sai de segunda a domingo para levar as ovelhas para pastar? Então, esse é o processo legítimo, esforço continuado, paciente e perseverante. Quando a pessoa se força, ela está nesse movimento? Continuado, paciente e perseverante? Como que é o processo do forçar-se? A vontade dela qual é? A vontade dela é ficar quieta num canto. Né? Mas aí ela vai, não, mas eu tenho que fazer, porque eu tenho que fazer, porque eu... E aí o que ela faz? Ela sobe o muro e rouba a ovelha. Né? Tenta fazer com que ela o siga à força. Né? Então elas fogem dele, porque não conhece a sua voz. É. De tanto repetir uma mentira, ela se torna uma verdade. Uma falácia, né? O de tanto repetir um trabalho na marra, por obrigação, você acaba acostumando e vai gostar. Né? Vai funcionar? Não. O que acontece no movimento espírita muitas vezes? A pessoa fica lá 30 anos e ela faz até de cara amarrado o trabalho, com raiva. Mas ela faz, porque senão, aí tem os senões, né? Senão o obsessor vai pegá-la, senão... Ela, não, ela vai para um umbral depois que desencarnar, porque senão bom, não vai ter bônus hora e assim por diante. O estranho representa o ego mascarado, que não está focado nas vozes alerta da consciência, mas em parecer virtuoso num processo de personismo. Por estar assim, as ovelhas fogem. Então, em vez de haver a individuação, está havendo o culto à persona. Então, se é apenas uma persona, tudo é falseado. Então, não há ovelha

também, que usa a pele, são lobos disfarçados de ovelha. O que é o lobo? Lobo é o ego evidente. O ego mascarado, o que que ele tenta fazer com que o lobo fique disfarçado de ovelha? Então, a pseudo-virtude, o que que é? Nada mais é do que uma tentativa de fugir do vício egóico, de acobertar o vício egóico, de parecer aquilo que não é. Faz sentido, gente? Ficou claro? As pseudo-virtudes são resultado da postura de quem busca conquistar valores essenciais pulando o muro do aprisco. Essa é uma atitude egóica mascarada. De modo algum, as virtudes essenciais poderão desenvolver-se por meio de interesses do ego mascarado. Pelo contrário, quanto mais um indivíduo buscar falsear uma virtude, mais longe dessa virtude ele estará. Conforme Jesus diz, elas fugirão, pois não conhecem a voz dos estranhos. Então, o movimento da pseudo-virtude, por que que ele afasta mais ainda da virtude? Por que que ele se afasta mais? A pessoa que está desenvolvendo a pseudo-virtude, a máscara do ego, ele está mais afastado do ser essencial do que aquele que está cultuando o ego evidente, por exemplo. Porque ele se vê como alguém virtuoso. E o virtuoso precisa desenvolver virtudes? Se ele já pensa que é virtuoso, então ele não precisa desenvolver virtudes. Já está pronto. Então a estagnação no nível da pseudo-virtude é muito maior do que no ego evidente. Por que que no ego evidente isso não acontece? Quando a pessoa está totalmente envolvida com o ego evidente. O que que acontece quando a pessoa cultua o ego evidente e que é adiado no ego mascarado? Ela vai cair em si mais rápido. Mas por que que ela cai em si mais rápido? Porque ela entra em sofrimento mais rápido do que o outro. No outro, ela adia o sofrimento, porque ela fica anestesiando as próprias feridas. Né? O processo do mascaramento, usando a ferida como uma metáfora, é um processo de anestesiar a ferida. No ego evidente, a ferida já dói imediatamente, então ele quer se libertar da dor da ferida, e aí ele vai buscar realmente desenvolver as virtudes. Enquanto está anestesiada, ele simplesmente adia as possibilidades de se superar. A parábola do filho pródigo mostra bem isso. A postura do irmão mais velho, que adia o seu despertar, e o filho mais novo, que é o filho pródigo, que depois de cultuar o ego evidente, sofre tanto que ele já deseja se libertar imediatamente. Volta para a casa do pai para se libertar. Enquanto que o outro não, fica lá só no parecer, adiando as possibilidades. Muitas vezes o processo de mascaramento é tão intenso que a pessoa acredita ser verdadeiramente virtuosa. Quando isso acontece, ela se distancia mais ainda das virtudes, que fogem, pois ele as mantém na inanição, sem levá-las para pastar. Então ele já pensa que ele tem as ovelhas. Então elas já estão gordinhas, então ela não precisa pastar. Então, em vez de levá-las para pastar, ele mantém as ovelhas em inanição, porque ele está lá com os lobos disfarçados de ovelhas. Então, voltando à tríade e fazendo um resumo, né? Nós temos o eu, espírito imortal, as leis divinas e Deus. Cabe a nós a entrega e a ação. A entrega a Deus, as leis divinas e a ação para desenvolver as virtudes do coração no espírito imortal que nós somos. Então, Jesus é o grande, é o mestre, é o modelo para que nós possamos
desenvolver

essas virtudes. No encontro da semana que vem, nós vamos estudar aí já a segunda parte desse capítulo do Evangelho de João, em que Jesus se declara o bom pastor. Então, nós temos dois pastores. O pastor com P minúsculo é o ser essencial. E o bom pastor com P maiúsculo é o Mestre Jesus. Então, nós vamos ver nas falas dele todas as relações que ele tem para que nós possamos, tem conosco para que nós possamos desenvolver as virtudes. Então, a partir das reflexões realizadas nos versículos estudados, quais as virtudes nós podemos somar às que nós já refletimos? Quais as virtudes que mais nós trabalhamos hoje? Autenticidade, que mais? Dever consciencial, esse nós já tínhamos trabalhado. Responsabilidade. Legitimidade. Basicamente assim, se nós pudéssemos sintetizar numa virtude, seria legitimidade, que nós ainda não tínhamos trabalhado em outros encontros. A legitimidade do ser essencial, do espírito, quando o espírito imortal se percebe ser essencial. Porque todos nós somos espíritos imortais, mas tem gente que não tem a noção de que é uma essência divina num processo de evolução. E isso é importante, nós só adquirimos essa legitimidade quando nós vitalizamos o sentimento essencial. A vitalização do sentimento essencial que nos dá essa legitimidade. Ficou claro, gente? Então, resumindo, a parábola do pastor e das ovelhas é um convite ao desenvolvimento das verdadeiras virtudes a partir do despertar consciencial do espírito, em conexão profunda com Cristo interno, em sintonia com o bom pastor, o Cristo Jesus, que nós vamos trabalhar no nosso próximo encontro. Vamos fechar os olhos, fazer a nossa avaliação reflexiva. Entre em contato com você mesmo em essência, buscando sentir o conteúdo estudado neste encontro. O que você entendeu do conteúdo que se aplique à sua vida?

conteúdo estudado mudou a forma como você sente a presença de Jesus em sua vida? Caso positivo, que mudança foi essa?

deste encontro, refletimos sobre a parábola do pastor e das ovelhas, que nos convida ao esforço para desenvolver as virtudes essenciais da vida, tomando Jesus como nosso guia e modelo. Os que sentiram a possibilidade de desenvolver essas virtudes, como você as sente? Como é realizar esses esforços para você?

Você compreendeu a necessidade de fazer esforços para modelar Jesus, tornando o seu caminho para a verdade e para a vida, construindo o reino de Deus dentro de si mesmo?

como você sente a sua vida aplicando o conteúdo estudado. Ele pode melhorar a sua vida em sua busca de autotransformação para as suas atividades na prática do bem.

Sinta-se agora um espírito imortal, que traz em si mesmo a determinação divina de evoluir até a perfeição relativa, pelo conhecimento pleno e cumprimento das leis divinas, pela prática das virtudes e pela busca da unidade com Deus. Mergulhe profundamente nessa verdade espiritual. Sinta, veja-se, desenvolvendo todas as virtudes essenciais da vida ao longo do tempo, desenvolvendo o poder real em si mesmo, sentindo a presença amorosa de Jesus em sua vida.

com o nosso módulo 1 do estudo reflexivo das obras de Allan Kardec e do Evangelho de Jesus. Estamos trabalhando, nosso módulo 1, a presença amorosa de Deus em nossas vidas. Neste terceiro encontro, nós vamos trabalhar a essência do religare, a importante função que nós devemos buscar, que é nos religar a Deus. O objetivo desse encontro é refletir sobre o significado da religação com Deus a partir do desenvolvimento da religiosidade, resultante do amor a Deus de todo o coração, de toda a alma e de todo o entendimento. A religiosidade, diferente das religiões de um modo geral, que nem sempre as religiões trabalham em função da religiosidade do ser. Só é possível que as religiões trabalhem pela religiosidade quando fazem um esforço de cultuar Deus em espírito e verdade, como Jesus nos ensina. Por isso, infelizmente, a grande maioria das religiões tem um movimento apenas formal de culto, um culto puramente exterior, sem levar o seu profitente a esse encontro consigo mesmo, cultuando Deus em espírito e verdade. Para nós iniciarmos as nossas reflexões, nós vamos fazer uma avaliação de como está a nossa ligação com Deus. Então, busquemos fechar os olhos, busquemos respirar lento e profundamente, entrando em contato com a essência divina que cada um é, buscando sentir Deus dentro de si. Como você o sente? Você se sente ligado ou ligada a Deus? Em algum momento você tem dúvidas de sua existência e do seu amor por você?

deixe fluir os seus pensamentos e sentimentos, evitando qualquer mascaramento num processo de auto-engano. Seja verdadeiro, verdadeira com você, analisando-se com autenticidade. Caso você perceba alguma resistência, alguma dificuldade interior em relação à sua ligação com Deus, anote o que você sente. Anote mentalmente.

0: Lentamente vamos abrindo os olhos. Se desejarmos, podemos anotar a experiência vivenciada. Séculos de dominação religiosa e deturpação do pensamento cristão, resultante do materialismo que se introduziu no cristianismo, corrompendo, produziram a aversão de muitas pessoas a Deus e a proposta de Jesus, gerando por consequência o desligamento de muitas criaturas do seu Criador. Fato que causa uma aridez interior muito grande, criando a necessidade da busca da água viva, conforme Jesus ensina a samaritana no Poço de Jacó, pelo desenvolvimento do verdadeiro culto a Deus em espírito e verdade. Nós vimos nos dois primeiros encontros que esse movimento materialista não é natural no ser humano. Ele foi construído ao longo de séculos, de milênios, resultado de todo um processo ligado ao temor a Deus e à corrupção que se instalou principalmente no cristianismo, na sociedade ocidental, especialmente na Idade Média, em que houve todo um movimento de se crer em Deus, né, pelo temor, ou se temia e cria, ou se morria. Principalmente se as pessoas eram profitentes de outras religiões. Isso aconteceu principalmente com judeus, na Idade Média, até próximo agora à Idade Contemporânea, e que eram forçados a abdicar da sua religião de origem para crer num Cristo caricato e num Deus caricato. Não apenas com judeus isso aconteceu, mas com muitas pessoas. Os médiuns ostensivos foram perseguidos também, levados às fogueiras da Inquisição, às masmorras. Tudo isso foi criando no inconsciente coletivo da humanidade uma ojeriza a Deus, uma revolta, uma repulsa a Deus e também a Jesus, pelo movimento introduzido no cristianismo dessa atitude: ou crê ou morre. A maioria dos casos dos ateus contumazes foram pessoas que sofreram muito nas mãos dos religiosos, dos falsos religiosos, produzindo todo um estado de revolta contra Deus e contra Jesus. Porque eles não, quando passavam pelos verdadeiros massacres que houve, eles não associavam que aquilo tudo não tinha nada a ver com Deus nem com Jesus. Eram homens que já estavam deturpando a ideia de Deus e de Jesus. Mas o que acontece? As pessoas fazem a referência àqueles que estão imediatamente as perseguindo. E aí criou-se toda essa ojeriza, essa repulsa a Deus e também a Jesus, por causa de todos esses desmandos que aconteceram ao longo dos séculos. Então foram muitos e muitos séculos nesse processo. Muita gente perseguida, até recentemente, nós tínhamos no século XX, perseguições entre católicos e protestantes que se massacravam mutuamente, tudo em nome de Deus, em nome de Jesus, né? Então todos esses massacres, verdadeiros massacres individuais e coletivos, produziram esse desligamento. As pessoas queriam distância de Deus, porque o Deus amor que Jesus ensinou foi praticamente colocado de lado para se cultuar o Deus temor, que era, na verdade, uma caricatura de Deus. Os próprios religiosos que faziam isso eram ateus e cínicos, porque faziam isso para usufruir das benesses materiais das pessoas que eram perseguidas e de outras situações mais. E aí, claro, criou-se, principalmente na sociedade ocidental, algo que é artificial, porque a crença em Deus é natural no ser humano. Mas ao longo do tempo, o ser humano foi se desligando de Deus. Então hoje nós somos convidados a nos religar. Jesus veio no seio de um povo que também temia-se Deus e não amava-se a Deus. E nos ensinou o movimento de religação, dessa ligação com Deus em espírito e verdade. Essa passagem do encontro de Jesus com a samaritana, que está no capítulo 4 do Evangelho de João, ela retrata, esse encontro terapêutico retrata bem esse convite de Jesus à religação. Nós vamos estudar só alguns versículos. Quem tiver curiosidade de conhecer todo o material, todo esse encontro terapêutico, nós temos em duas obras. No seminário sobre a Fora da Caridade não há Salvação, e no livro correspondente, e também no curso sobre atendimento espiritual, atendimento fraterno e a recepção fraterna, nós estudamos esse encontro terapêutico na íntegra. Aqui nós vamos nos ater a alguns versículos desse encontro atinentes à questão do qual é a proposta de Jesus. Em João 4:10, Jesus respondeu e disse-lhe: se tu conheceras o dom de Deus e quem é que te diz, dá-me de beber, tu lhe pedirias e ele te daria água viva. Aqui Jesus fala de duas questões importantes: o dom de Deus e a água viva. Então, o dom de Deus, o que é esse dom de Deus, gente? Qual é o dom maior de Deus em nossas vidas? O amor de Deus, que está onde? Está íncito em nós mesmos. Deus nos criou simples e ignorantes, e nós temos uma missão que é de evoluir até chegar à pura e eterna felicidade. Então, esse é o grande dom de Deus. Ele nos criou por amor e para o amor, para que nós cheguemos à pura e eterna felicidade. De que forma que nós vamos usufruir do dom de Deus? Do próprio amor, né? E além do amor, uma outra virtude. Que virtude é essa? Que Jesus simboliza como uma água viva. O que é água viva? Além do amor, ela é o amor, né? É o alto amor. Mas além do alto amor, o que é a água viva? O que Jesus diz aqui: se tu conheceras o dom de Deus e quem é que te diz, dá-me de beber, tu lhe pedirias e ele te daria água viva. Ele está falando dele, né? E o que é a água viva que ele veio nos dar? Vamos um pouco adiante, nós vamos entender melhor. Qualquer que beber dessa água tornará a ter sede. Mas aquele que beber da água que eu lhe der, nunca terá sede, porque a água que eu lhe der se fará nele uma fonte de água a jorrar para a vida eterna. Então, uma das virtudes nós já vimos, que é o amor, que seria a água viva. Qual outra virtude que é uma fonte a jorrar para a vida eterna dentro de nós? É uma virtude muito profunda em nós, que ela é construída a partir de várias virtudes e várias condições. Vocês estão colocando as condições que essa virtude é construída. Ela é como se fosse um tecido muito delicado sendo tecido. Raciocinemos, reflitamos. O que não é tentar adivinhar, nós estamos tentando adivinhar, né? Vamos refletir para poder entender o sentido da virtude. Ó, a mulher estava com sede, né? Aí Jesus fala que aquele que toma da água do poço tornará a ter sede, mas aquele que beber da água que eu lhe der nunca terá sede, porque a água que eu lhe der se fará nele uma fonte de água a jorrar para a vida eterna. Jesus, o que é para nós, gente? O caminho, a verdade e a vida. O nosso modelo e guia, não é? Então vamos raciocinar, para não tentar adivinhar, mas raciocinar refletindo a questão. Se ele é o caminho, a verdade e a vida, o nosso modelo e guia, ele estava falando dele ou de algo que ele veio ensinar? Algo que ele veio ensinar, porque senão seria um texto ufanista, né? Então, algo que ele veio ensinar. Se é algo que ele veio ensinar, o que ele veio ensinar para nós? Nós já vimos que um sentimento nós já trabalhamos ele no nosso encontro passado, o amor. Qual o outro sentimento que é praticamente filho do amor, que faz com que a água jorre para a vida eterna? O dom de Deus. O dom de Deus está dentro de nós, não é? Deus está para que nós nos religuemos a Deus. O que, que nós somos convidados a construir? Fé. A fé. Por que, que a fé? Faz sentido ou não? A fé é a filha dileta do amor. Que a partir do momento que nós conquistamos, o que ela se torna para nós? A fonte de água a jorrar para a vida eterna. E ela é uma conquista em que você vai tecendo um tecido muito delicado, que tem múltiplas partes, que você vai tecendo com as virtudes que estão associadas à fé. Humildade é uma delas, mansidão é outra virtude. Agora, são virtudes associadas. A fé é essa condição de tomar a água viva. O auto amor, por amor a nós mesmos, nós desenvolvemos a fé nos religando a Deus. Porque se nós não fizermos isso, o que vai acontecer? Qual é o sentimento que nós vamos ter se nós não fizermos isso? Sentimento de abandono. Nós vamos nos sentir abandonados, como se nós estivéssemos num deserto muito árido. Então a sensação é de muita sede. Sede de plenitude, sede de religação com o Criador. É o que o ateísmo gera. quanto mais desligada a criatura é do Criador, está do Criador, porque ela está do Criador, mais aridez interna, mais sentimento de abandono ela tem. Concordam? É. Porque imaginemos nos desligar da fonte de amor do universo, da fonte de todo o poder do universo. O resultado desse desligamento é um estado interior de profunda aridez. Quando nós nos religamos a partir do amor e da fé, o que que acontece? Nós que estávamos áridos, sedentos, o que que acontece? Nós nos abastecemos com a fonte de água a jorrar para a vida eterna. Faz sentido? Nunca mais teremos sede. Porque a sede veio de onde? A sede veio de onde? Do desligamento. O desligamento de Deus em espírito e verdade. Faz sentido? Então, esse desligamento de Deus em espírito e verdade gera uma profunda sede para o espírito. Então, continuemos aqui com Jesus no Evangelho. Ele diz: mulher, crê-me que a hora vem em que nem neste monte, nem em Jerusalém adorareis o Pai. Porque ela fala para ele, pergunta se era no monte, que é ali na Samaria, ou no templo de Jerusalém, que se deveria adorar a Deus. Aí ele fala que nem no monte, nem em Jerusalém adorareis o Pai. Mas a hora vem, e agora é, em que os verdadeiros adoradores adorarão o Pai em espírito e em verdade. Porque o Pai procura tais que assim o adorem. Então, de que Jesus está falando aqui, gente? É possível adorar o Pai em espírito e em verdade, o temendo? Não. Então nós já vimos a questão do temor, né? Que foi inculcado na nossa mente ao longo de milhares de anos. Isso nos desliga de Deus. Ou nos liga de uma forma superficial a partir do culto externo. Quando nós buscamos o culto externo, é uma ligação de fato? Ou é um processo de obrigação? Porque senão vão existir outros problemas piores. Então eu faço o culto puramente externo. Era a prática corrente entre os judeus, entre os samaritanos, e que existe até hoje. Se eu temo a Deus, eu vou cumprir com as obrigações religiosas para me livrar da ira de Deus. E aí eu pratico os preceitos da religião que eu estou afeito. É o que Jesus vem e diz, que não é dessa forma. É necessário adorar o Pai em espírito e em verdade, porque o Pai procura tais que assim o adore. Continuemos aqui, que a gente vai entender melhor. Deus é espírito e importa que os que o adoram, o adorem em espírito e em verdade. Então, que adoração Jesus está falando? No primeiro encontro, nós vimos que no livro de Gênesis está dito que Deus criou o homem à sua imagem e semelhança. Depois o homem inverteu o preceito bíblico e tornou Deus a sua imagem e semelhança, transformando Deus em um velhinho, colérico, temperamental, que privilegia uns em detrimento de outros, um Deus parcial, ciumento, iriçável, que está o tempo todo ali cheio de sentimentos puramente humanos. Mas Deus não deixa de ser aquilo que Ele é, porque nós temos uma visão deturpada. E aqui Jesus vem e resgata Deus, de que forma? Em espírito e verdade. Como que é adorar a Deus em espírito e verdade, então? Começa onde? Na reflexão de todo o pensamento, de todo o coração, de toda a nossa alma. Então, é o movimento profundo dentro da criatura de reverência em espírito e em verdade. Se Deus é espírito e nós somos espíritos, onde nós vamos adorar a Deus? Dentro de nós. Então, esse adorar a Deus em espírito e verdade é adorar em nossos corações. De que forma? De todo entendimento, de todo coração, de toda a nossa alma. Entendimento, sentimento e vivência de Deus dentro de nós. Então, esse é o grande compromisso nosso nesse movimento de religação. A religação, que é o sentido de adorar a Deus em espírito e verdade. Nós acabamos antecipando a pergunta. Então, vejamos, para adorar Deus em espírito e verdade, como recomenda Jesus, nos religando a Ele, é necessário desenvolver em nós as três dimensões que o Mestre nos recomenda para amar a Deus. Então vejamos, de todo entendimento, que é a dimensão do saber, conquistada pelo exercício do raciocínio e da reflexão sobre as diversas questões que denotam a presença amorosa de Deus em nossas vidas. Percebamos que tudo começa no raciocínio e na reflexão. Por quê? Se nós não raciocinarmos, nem refletirmos sobre o significado, a presença de Deus em nossas vidas, o seu significado, qual é a tendência nossa? Qual será a tendência nossa? Voltar para os antigos hábitos. E quais são os antigos hábitos? O culto exterior. O culto exterior. Não é mais cômodo e mais fácil o culto externo? Basta você frequentar tal templo. É o que a samaritana pergunta a Jesus. É no monte, é em Jerusalém, no templo de Jerusalém, que segundo as tradições todos os judeus tinham que visitar pelo menos uma vez na vida. É nessas condições exteriores que devemos cultuar? Não. Aí Jesus vem e nos remete ao Espírito e à verdade. Então, para que nós possamos iniciar um processo de mergulho em Deus, em nós mesmos, é necessário entender o motivo pelo qual nós estamos fazendo isso. Senão, nós vamos entrar no movimento tradicional. Ah, mas na minha família nós sempre tivemos essa religião. E eu fico naquela religião, mesmo que não me satisfaça, para poder manter a tradição da família. Ah, mas por que eu não concebo Deus de outra forma se não tiver uma imagem, alguma coisa externa para cultuar? São processos ligados ao quê? A quê? Qual é a característica do espírito que é retratada nesse tipo de fala e pensamento? Hã? Infantil, infantilidade, imaturidade espiritual. Quando Jesus vem que fala que a hora é a hora de cultuar Deus em espírito e verdade, se a hora que ele falou com a samaritana era esse momento, imagina hoje, 2000 anos depois. Já não é tempo de nós nos desligarmos dos cultos externos para nos ligarmos profundamente ao culto interno a Deus? Já passou da hora. Se a hora era aquela, e a humanidade 2000 anos deturpou, só durante 300 anos que nós tivemos a mensagem de Jesus pura e cristalina, como ele nos legou. Durante 1700 anos, houve toda uma deturpação. Então, esse de todo entendimento é necessário todo um raciocínio, todo um exercício de reflexão do sentido de Deus na nossa vida, porque senão, nós, volta e meia, nós estamos voltando aos dogmas de origem, mesmo nós espíritas. Porque falar que nós espíritas já superamos isso é pura ilusão. Quantas pessoas frequentam os seus centros espíritas por obrigação? Porque se não, o obsessor vai pegar, porque se não, vai ter problemas depois que desencarnar, não vai para nosso lar, ou outras coronas parecidas, porque isso, porque aquilo. É o mesmo processo das obrigações de outras religiões. A gente só disfarça um pouco melhor do que os outros, né? Mas é um processo falseado em si mesmo, se não for reflexionado em nós. Então, por isso, nós estamos frisando essa questão do raciocínio e da reflexão, que é a base do processo, de todo entendimento. Continuemos. De todo o coração, é a dimensão do sentir, conquistada pelo exercício para sentir na própria intimidade a veracidade do que se sabe, pelo raciocínio e reflexão, de modo a sentirmos no coração a solicitude amorosa de Deus em nossas vidas. Com base naquilo que nós raciocinamos e reflexionamos, somos convidados a trazer o que refletimos e que reflexionamos para dentro das nossas vidas, para sentirmos no coração a solicitude divina, sentirmos a providência divina em nossas vidas. Então, esse de todo o coração é resultado da reflexão. Se não houver o raciocínio e a reflexão, nós não vamos sentir de fato. Porque sentir de maneira piegas, eu amo a Deus. Mas por que que você ama? Porque amo, porque minha mãe me explicou que desde criancinha a gente precisava amar a Deus. É uma fala de um espírito maduro? Não. É uma fala pueril, que a pessoa entra num processo piegas de uma crença bem superficial. Quando nós reflexionamos, sentimos Deus em nós, aí todo o movimento interior vai acontecendo. De toda a alma, dimensão do vivenciar, conquistada pelos exercícios diários na própria vida, do que se sabe e sente, de modo a se desenvolver gradativamente, de forma relativa, os atributos divinos em nós mesmos, objetivo primordial de nossas vidas. Então vejamos, uma vez que nós reflexionamos, sentimos Deus em nós, no coração, é necessário levar tudo isso que nós sabemos e sentimos para o nosso dia a dia, para a prática de toda a alma. A alma vive onde? A alma é o espírito encarnado. O espírito encarnado vive onde? Em todas as situações, em todas as circunstâncias que o espírito encarnado convive. É só na igreja? É só no templo? É só no centro espírita? É só na hora que a gente faz oração que nós vamos amar a Deus de toda a alma? É? Não. Em todos os momentos das nossas vidas. Então, é trazer Deus o tempo todo. Aí, muita gente pode objetar, mas isso é muito carola. Não tem gente que fala isso? Mas você vai virar um beato que não sai da igreja. O que pensa assim, de uma forma pueril, acha que só indo na igreja, ou só indo ao centro espírita, ou só indo no lugar especial, é que vai, aí ele se torna mesmo, ele se aliena do mundo para viver uma vida artificializada. Quando Jesus fala de toda a alma, o que, que ele está propondo? Que nós levemos Deus em nós, em todos os atos da nossa vida. Por que, que o amor a Deus e ao próximo como a si mesmo é a mesma coisa? Tem a ver com isso que nós acabamos de falar, gente. Onde é que nós vamos realizar esse amor divino? Em nós mesmos e no próximo como a nós mesmos. Né? Então, é sentindo isso em nós. Não é sabendo disso. Há uma diferença? Sabendo disso, a gente fica ali, né? E Jesus falou que nós devemos fazer aos outros aquilo que deveríamos fazer a nós. Que nós devemos amar aos próximos como a nós mesmos. Isso está na dimensão do saber. Sentir para poder vivenciar é diferente? Reflexionando o tempo todo sobre isso na nossa vida. Só reflexionando o tempo todo, o preceito deixa de ser uma verdade fora, para se tornar o quê? Uma verdade dentro de nós. É necessário sentir a resposta. Então, de todo entendimento, de todo sentimento e de toda vivência no dia a dia. Então, o tempo todo trazendo isso na nossa vida diária. Então, isso que significa o adorar a Deus em espírito e em verdade. Faz sentido, gente? Porque é um processo verdadeiro de vida e não artificializado de vida. Né? Porque senão fica aquela coisa, o preceito e nós sendo lá no íntimo obrigados a praticar o preceito. A diferença quando a gente se obriga por uma ansiedade de consciência em relação a você sentir que aquilo é o melhor para você por autoconsciência. Há uma diferença muito grande. Né? Então é essa autoconsciência que nós somos convidados a construir, que é a água viva que Jesus fala, que é a junção do amor e da fé para cultuar, né, para adorar a Deus em espírito e em verdade, dentro de nós. Quando nós entendemos que estamos desenvolvendo as leis divinas, nós estaremos desenvolvendo os atributos, uma coisa existe em decorrência da outra. Mas o desenvolver os atributos, que nós vamos ver a partir do nosso sétimo encontro, é um ato da vontade do Espírito. Que nessa vontade de cumprir a missão que lhe está destinada, vamos lembrar da missão que nós trabalhamos no nosso encontro passado? Qual é a nossa grande missão? Evoluir de que forma? É evoluir, mas de que forma? Conhecendo a verdade para quê? Para nos aproximarmos de Deus, pelo conhecimento da verdade. A partir das leis, do cumprimento, do amor e do cumprimento das leis, nós vamos nos aproximar de Deus. E o que é aproximar de Deus? Desenvolver gradativamente, de forma relativa, os atributos divinos em nós mesmos. Isso que é se aproximar de Deus, não é? Nos tornarmos uno com Deus, até chegar num ponto de dizer, como Jesus diz, eu e o Pai somos um. Há uma identidade da criatura relativamente ao Criador, que é absoluto. E isso é uma missão de todos nós, de todas as criaturas. Agora vamos trabalhar um pouco mais as virtudes que nos religam a Deus. Nós já vimos que o amor é uma das virtudes, tá? O amor, ele está presente em tudo, tá? Em todas o processo, porque amar a Deus é o processo da religação, e não temer a Deus, que nos desliga dele. Além do amor, quais são as duas virtudes que devemos desenvolver para que essas três dimensões de amor sejam contempladas e nos religuemos efetivamente a Deus? A humildade. Exatamente. A fé e a humildade são as duas virtudes que nos religam a Deus. Se a fé e a humildade são as duas virtudes que nos religam, quais são os dois sentimentos egóicos que nos desligam? Além do desamor,
1: o orgulho
0: e a dúvida, né? O que é a ausência de fé? Dúvida. A dúvida existencial em Deus, que gera a desconfiança em Deus, que nos desliga, nos distancia de Deus, né? Então vamos aqui às virtudes, porque o nosso objetivo do estudo reflexivo é desenvolver as virtudes que nos religam a Deus. Nós temos a fé. Como que a fé é construída? Ela é construída a partir da confiança em si mesmo, da confiança na vida e da própria confiança em Deus. Vai gerar o que se chama de fé convicta. Confiança em si mesmo. Quem nós somos? Espíritos imortais. O que a resposta da questão 115 nos fala, gente? Tem a ver com a confiança em si mesmo, está lá exarada na resposta da questão 115. Vamos lembrar, Kardec pergunta se Deus criou os espíritos bons e os espíritos maus. Os benfeitores desses responderam que não, que Deus criou os espíritos simples e ignorantes, e a cada um foi dada uma missão, que é de conhecer a verdade para aproximá-los de si. Uns aceitam submisso a meta que lhes foi assinada, outros só a suportam murmurando. Aqueles que aceitam submisso vão chegar mais rápido à pura e eterna felicidade. Os que murmuram vão permanecer distanciados até que parem de murmurar. Nós colocamos nas nossas palavras a resposta. E o que é a confiança em si mesmo, então? A partir do momento que a pessoa sintoniza com a sua destinação, o que ela vai fazer? Ela tem confiança que ela sabe que ela vai chegar. Mas qual é a condição para adquirir essa confiança? A aceitação com submissão. O quê? O que nós somos convidados a aceitar com submissão? As leis divinas que determinam que nós conquistemos a pura e eterna felicidade. Não é algo determinista? Vai ter algum espírito, filho de Deus, que vai ficar eternamente murmurando? Não. Então, existe uma determinação divina. Quando nós aceitamos submissos às leis que nos determinam a felicidade, o que vai gerar para nós? Uma profunda autoconfiança. Faz sentido, gente? Uma profunda autoconfiança. Porque, olha, imagina. Leis que são criadas para que nós nos tornemos seres puramente felizes por toda a eternidade. Olha que presente. Se nós aceitamos submissos esse grande presente, nós nos enchemos de confiança em nós mesmos, de confiança na vida e confiança em Deus, porque nos criou para a felicidade. Se nós de inaceitamos esse compromisso, minimamente que seja, nós queremos nos rebelar contra a lei divina, desde forma mínima até máxima, o que acontece? O sentimento de abandono, o sofrimento é consequência. O sentimento de abandono, de desconfiança em si,

já conhece o mal, porque o espírito não precisa passar pela fieira do mal, lembra? Ele precisa passar pela fieira da ignorância. O mal é opcional, concordo? Uns aceitam, quem aceita submisso vai passar pelo mal? Não, vai passar pela ignorância. Os que murmuram passam pelo mal. Quando o mal que nós criamos volta para nós, o que, que nós aprendemos? Que o mal não é um bom negócio, né? Cedo ou tarde nós vamos aprender que o caminho do mal não é um bom negócio. Porque isso vai gerar uma aridez interna muito grande. Então Deus permite porque nós temos o livre-arbítrio e vamos adquirir uma experiência. A partir do mau uso do livre-arbítrio, vamos adquirir uma experiência. Mas que vai fazer com que, mais tarde, nós aceitemos submissos. Né? Num primeiro momento, com uma certa relutância. Será que é mesmo assim? Será que não é? É o momento que nós estamos sendo convidados a refletir. Né? Depois que nós experimentamos, mesmo que de forma relativa, a felicidade consequente ao aceitar submisso, nós percebemos, né? Realmente é esse o caminho que vai nos levar para a vida. Não é o que Jesus veio ensinar? Eu sou aquele que traz a água viva, que vai ser a fonte a jorrar para a vida eterna. Por que que nós precisamos da água viva? Por quê? Porque em algum momento nós nos distanciamos dessa fonte. Quem distanciou da fonte murmurando, que somos todos nós, já murmuramos muitas e muitas vezes, e alguns continuam murmurando, né? Apesar de convite para aceitar submisso. A partir do momento que nós tomamos da água, aí nós não queremos mais voltar a ter sede, né? Porque essa água nos traz uma profunda felicidade. Se a aceitação não tem já dentro dela a submissão, sim, a aceitação é o processo de se submeter, né? Nós baseamos na resposta dos benfeitores deles. Uns aceitam submissos, então aceitar com submissão. Mas porque nós ainda temos um certo ranço com a palavra submissão. Por quê? O que, que é submissão, atavicamente falando? Quando nós éramos obrigados a crer ou morrer, nós submetíamos ou não? Se não submetesse, ia para a fogueira, né? Ou era torturado até arrancar todos os dentes, as unhas e tudo mais. Nós nos submetíamos muitas vezes. Com aceitação? Não. Não havia uma aceitação. Ao contrário, havia uma revolta muito profunda. E aí uma revolta que era transferida para Deus. Era uma revolta transferida para Jesus. A proposta de Deus é aceitar submisso, mas aceitar submisso não como algo negativo, muito pelo contrário. É submeter às leis divinas que vão nos gerar a pura e eterna felicidade. Então é submeter, a aceitar um presente de Deus para nós, que é a pura e eterna felicidade. É o caso de, bem lembrado, o caso de Joana de Cusa, que aceitou submissa, o martírio, para não negar Jesus, enquanto que o filho dela pedia para ela para renegar Jesus para salvar a vida deles, né? Então, a aceitação submissa é um processo da escolha do espírito autoconsciente, né? Em que ele aceita porque é o melhor para ele e se submete a quê? As leis divinas que já existem na sua consciência, mas que até aquele momento ele

rejeitava. Então é um ato de liberdade com o quê? Com responsabilidade. Porque a lei de liberdade, ela está intimamente ligada à lei de responsabilidade. Quando nós usamos a liberdade com irresponsabilidade, o que, que nós fazemos? Nós criamos o murmúrio. Nós criamos a revolta contra as leis divinas e nos afastamos de Deus. No Evangelho, no capítulo 19, itens 3 e 4, esse é um texto de Kardec, ele diz: entende-se como fé a confiança que se tem na realização de uma coisa, a certeza de atingir determinado fim. Ela dá uma espécie de lucidez que permite se veja em pensamento a meta que se quer alcançar e os meios de chegar lá, de sorte que aquele que a possui caminha, por assim dizer, com absoluta segurança. Num como no outro caso, pode ela dar lugar a que se executem grandes coisas. Então vejamos aqui os elementos que Kardec coloca. Então a fé é a confiança. Então nós acabamos de fazer um exercício reflexivo de como que a confiança ela é construída. A partir das leis divinas, presente na nossa consciência, que nós aceitamos submissos, e aí nos preenchemos dessa força e confiamos que nós podemos seguir as leis divinas até o fim. Por que que isso acontece? Como ele diz aqui, existe uma certeza de atingir determinado fim. Qual é o grande fim que nós somos convidados a alcançar? A nossa perfeição espiritual, que vai gerar a pura e eterna felicidade. Quando nós sentimos a felicidade relativa, nós já vamos sentir o gosto, o prazer que isso gera. E aí o que ele fala? Isso dá uma espécie de lucidez que permite que se veja em pensamento a meta que se quer alcançar e os meios de chegar lá. Então quando nós sintonizamos com esse algo maior, vai ter senões, gente? Vai ter obstáculos intransponíveis? Não vai ter nenhum senão. Não vai ter nenhum obstáculo intransponível. Porque a pessoa permite-se ver em pensamento a meta que se quer alcançar e os meios de chegar lá. Por quê? Porque ela tem essa lucidez. Ela sabe o que quer. Então isso é a essência da autoconfiança. Ao mesmo tempo, a confiança na vida. Porque a vida só vai nos favorecer recursos para chegar lá. E a providência divina, que nós vamos ver mais para frente, oferece todos os recursos para nós chegarmos lá. Então a pessoa tem absoluta segurança de que ela pode, de que ela é capaz, de que ela consegue e, sobretudo, que ela merece conquistar isso tudo. A fé sincera e verdadeira é sempre calma, faculta paciência que sabe esperar, porque tendo seu ponto de apoio na inteligência e na compreensão das coisas, tem a certeza de chegar ao objetivo visado. A fé vacilante sente a sua própria fraqueza quando a estimula o interesse, torna-se furibunda e julga suprir com a violência a força que lhe falece. A calma na luta é sempre um sinal de força e de confiança. A violência, ao contrário, denota fraqueza e dúvida de si mesmo. Então vejamos aqui, nós falamos que a fé é um tecido delicado que vai sendo tecido, né, com várias virtudes paralelas. Aqui Kardec fala de algumas virtudes. A fé sincera, então nós temos aqui sinceridade, e verdadeira, né, a verdade, que também é uma virtude, calma,
Então, sinceridade, verdade, calma, paciência, esperança, sabe esperar, esperança, tendo seu ponto de apoio na inteligência, em que nós vamos ser convidados a desenvolver uma virtude que é a compreensão das coisas. Então, são várias virtudes associadas, juntamente com a humildade, a mansidão, ao amor, vão tecendo esse tecido luminoso chamado fé. Nós vamos trabalhando essas virtudes em nós, pelo raciocínio, pela reflexão, pelo sentimento. E aí Kardec faz uma comparação dessa fé tecida com essas virtudes com a fé vacilante. A fé vacilante o que é? Ela é focada em quê? Ela é focada nos cultos externos, no monte e no templo de Jerusalém, lá do encontro com a samaritana, nas coisas externas. Quando ela é focada nas coisas externas, há compreensão das coisas? Não. Há simplesmente um comodismo pela tradição. As coisas são assim, pronto, eu me acomodo aquilo ali. Né? E aí o que acontece? Quando surge algo que não é do interesse da pessoa, o que, que acontece? Não tem gente que fica de mal com Deus? Ela acredita em Deus a vida inteira. Acontece uma experiência desafio na sua vida para testar, que é uma prova, para que ela possa realmente superar aquilo. Quanta gente se revolta. Que mal que eu fiz para Deus para receber uma desgraça dessa. Como se problemas precisasse acontecer só na vida dos outros, na dela não. Porque ela, afinal, ela cultua Deus de todas as maneiras na sua religião, na sua atividade religiosa. Não existem pessoas assim que diante de uma provação, a pessoa torna-se furibunda e julga suprir com a violência a força que lhe falece. Aí ela fica de mal com Deus, renega Deus, faz uma série de coisas puramente infantis. Murmura, murmura, murmura, murmura, até que se resolva por aceitar submisso às leis divinas presentes na nossa consciência. Esse movimento gera uma dúvida muito grande. Né? A pessoa tem dúvida de si mesma, que ela pode, que ela tem condições de superar, porque ela ficava focada numa crença superficializada, não se aprofunda nas causas da vida. E isso não acontece só com pessoas que estão lá fora, com muitos de nós no movimento espírita isso acontece. Na hora dos testemunhos, a pessoa treme nas bases, porque não se aprofundou nas causas reais da vida. Não chegou nesse nível da compreensão que Kardec coloca aqui. Vamos prosseguir um pouco mais, que ele fala umas questões importantes aqui. Cumpre não confundir a fé com a presunção. A verdadeira fé se conjuga à humildade. Então, são as duas grandes virtudes, que estão uma ligadas à outra. Aquele que a possui deposita mais confiança em Deus do que em si próprio, por saber que é simplesmente instrumento da vontade divina, nada pode sem Deus. Então, a pessoa que se ufana, a pessoa presunçosa, é uma falsa fé. A fé real é a fé submissa, é a fé com humildade, sabendo que sem Deus não somos nada. É o que Paulo de Tarso ensina quando ele diz, tudo posso naquele que me fortalece. Então ele tudo pode, sim, porque ele faz todos os esforços que ele pode fazer. Mas com humildade, sabendo que aquilo que ele não puder, ele será fortalecido por Deus para que ele possa fazer.
Então acontece todo um trabalho interior de realmente da pessoa se sentir confiante em Deus, confiante em si mesmo e confiante na vida. A fé necessita de uma base. Base que é a inteligência perfeita daquilo em que se deve crer. E para crer, não basta ver. É preciso, sobretudo, compreender. A fé raciocinada, por se apoiar nos fatos e na lógica, nenhuma obscuridade deixa. A criatura, então, crê, porque tem certeza. E ninguém tem certeza senão porque compreendeu. Eis porque não se dobra. Fé inabalável só o é a que pode encarar de frente a razão em todas as épocas da humanidade. Então vejamos aqui, mais linhas para o tecido da fé. Kardec fala: inteligência perfeita daquilo que se deve crer. O que é essa inteligência perfeita? Tem a ver com o perfeccionismo? A inteligência perfeita não tem nada a ver com o perfeccionismo. A inteligência perfeita é entender os mecanismos da vida para poder compreender. Então a compreensão é essa virtude intimamente associada o raciocínio e a reflexão. Quando nós raciocinamos e refletimos sobre algo e vemos os mecanismos que estão por trás daquilo, nós vamos compreender fazendo uma inteligência perfeita daquilo que se deve crer. Então nós criamos essa fé raciocinada que apoia nos fatos, na lógica, e não deixa nenhuma obscuridade. Então a criatura tem certeza absoluta. Já não é uma crença pura e simples. O que, que ela passa a ser? Ela entra num processo de convicção. Qual é a diferença de crer e ter convicção? A crença, como ela pode ser calcada num processo de superficial, sem haver uma compreensão, daqui a pouco a pessoa está descrendo. A convicção, ela é construída por esse mecanismo de raciocínio, reflexão, para que haja compreensão. Quando se compreende, tem-se convicção. Eu sei que é assim. Eu não acredito apenas. Eu sei que é assim. Eu sinto que é assim. E eu passo a vivenciar porque é assim. Olha como é diferente, né? Ah, eu acredito. Tá, e aí? Mas na hora, enquanto está tudo bem, a pessoa acredita. Na hora que surge algum fator que a convida a utilizar aquilo que ela acredita, ela treme nas bases. Porque não é uma fé convicta. Então, a fé convicta é essa que Kardec coloca aqui. Ela é inabalável, porque pode encarar de frente a razão em todas as épocas da humanidade. Então, a pessoa constrói essa fé dessa forma. No Evangelho, capítulo 7, item 2, também no texto de Kardec, ele diz: em todas as circunstâncias, Jesus põe a humildade na categoria das virtudes que aproximam de Deus e o orgulho entre os vícios que dele afastam a criatura. E isso por uma razão muito natural, a de ser a humildade um ato de submissão a Deus, ao passo que o orgulho é a revolta contra ele. Então vejamos aqui mais linhas do tecido da fé. Quando nós trabalhamos a humildade e a mansidão, que é a virtude intimamente ligada à humildade, o que nós vamos fazer? Nós vamos nos aproximar de Deus. Porque isso, a própria humildade, é uma submissão a Deus.
Então, uns aceitam os submissos, outros só suportam murmurando. Os que murmuram, o que eles fazem? Em vez de se submeterem a Deus, entram no orgulho, que é uma revolta contra Ele, contra o próprio Criador. Então nós nos revoltamos contra Deus, nos afastando dEle. E se nos afastamos de Deus, o que nós nos afastamos também, consequentemente? Da nossa essência e da felicidade, que é consequente a nos aproximarmos de Deus. Ao nos aproximarmos de Deus, nós vamos chegar na pura e eterna felicidade. Então, hoje nós trabalhamos basicamente essas virtudes que nos aproximam de Deus, que são as grandes ferramentas para amar a Deus de todo entendimento, de todo o coração e de toda a alma. A partir do nosso próximo encontro, nós vamos focalizar no próximo encontro de todo entendimento, e aí nós vamos trabalhar alguns elementos que fortalecem a fé. No encontro seguinte, nós vamos trabalhar o amor de todo o coração, em que nós vamos refletir sobre duas questões básicas para nos aproximarmos de Deus, que é a providência divina e a previdência divina. Dois recursos fundamentais para o nosso equilíbrio: previdência e providência divina, que é esse amor a Deus de todo o coração. Depois, no próximo encontro, no sexto encontro, nós vamos trabalhar o amor a Deus de toda a alma. Qual é o sentido disso profundo? Aí nós já vamos finalizando o sexto encontro com os atributos divinos. Como desenvolver os atributos divinos em nós, no nível evolutivo que nós estamos, porque muitas vezes a gente pode dizer assim: ah, mas isso é para o espírito superior, é para o espírito crístico. Mas como que nós vamos tornar um espírito superior e um espírito crístico se não começarmos agora? Então isso é para nós, sim, trazer os atributos de Deus para dentro das nossas vidas. Nós vamos trabalhar todos os princípios divinos, mas de uma forma bem prática na nossa vida. O que é isso? O que é exercitar, por exemplo, a eternidade de Deus? O que é exercitar a bondade de Deus? E assim por diante. Fechando os olhos novamente, buscando respirar bem fundo, mantendo a nossa mente atenta, busquemos entrar em contato consigo mesmo em essência, buscando sentir o contato.

o que você entendeu do conteúdo que se aplique à sua vida. É um conteúdo aplicável? É algo prático que você pode usar no seu dia a dia?

O conteúdo estudado mudou de alguma forma a sua ligação com Deus? Caso positivo, que mudança foi essa?

Neste encontro, focalizamos as virtudes que nos religam a Deus: a fé e a humildade. Busque sentir a fé e a humildade dentro de si. Como você as sente? São virtudes que você já tem desenvolvido, está em desenvolvimento ou estão por desenvolver. Avalie-se honestamente, evitando o auto-engano. Qualquer que seja a condição que você traga dentro de si, plenamente aceitável, para que você possa ampliar as virtudes em desenvolvimento ou iniciar um processo de desenvolvê-las caso reconheça que ainda está por desenvolver. Você tem desenvolvido a fé convicta? Qual o seu nível de confiança em si mesmo, na vida e em Deus?

Como está o seu nível de submissão a Deus e aos seus desígnios? Você os recebe fazendo exercícios de humildade ou revolta-se com orgulho? Como é para você submeter-se às leis divinas presentes na sua própria consciência?

Como você sente a sua vida aplicando todo esse conteúdo refletido no encontro de hoje? Como ele pode melhorar a sua vida em sua busca de autotransformação e as suas atividades na prática do bem?

Agora lentamente vamos abrindo os olhos, voltando ao estado de vigília. Se desejarmos, podemos anotar as várias respostas para a nossa recordação posterior.

as causas e as consequências da drogadição. Novamente, recorrendo a Joana de Ângeles, no livro Conflitos Existenciais, capítulo 12, ela aponta as seguintes causas e consequências para a drogadição. Os primeiros prejuízos orgânicos decorrem da perturbação produzida na corticalidade do sistema nervoso, que se encarrega do controle em face da inibição que proporciona dos centros nervosos inferiores, logo afetando as fibras do feixe frontal talâmico, diminuindo as inibições e produzindo manifestações por exibição de emoções antes freadas e que se apresentam excitadas e dominantes. O que a mentora está dizendo aqui? Ela usou alguns termos médicos, então vamos decodificar uma linguagem que nós possamos entender com mais facilidade. Todo e qualquer elemento químico psicotrópico, ele age no córtex cerebral, por isso que ela fala do prejuízo na corticalidade do sistema nervoso. Ela está falando do córtex cerebral, também chamado popularmente de massa cinzenta, é a parte mais nobre do nosso cérebro, a última parte desenvolvida no processo de evolução anímica do ser. Existem outras partes do nosso cérebro que foi desenvolvido na própria evolução da vida, que, na verdade, o cérebro humano, ele tem três partes. A primeira parte é chamada o cérebro reptiliano, onde fica concentrada as emoções, os sentimentos e as emoções mais ligadas ao instinto. Depois nós temos o sistema límbico, que foi desenvolvido mais posteriormente nos mamíferos, nas aves já começou a desenvolver o sistema límbico. E por último, a partir dos primatas superiores, os nossos parentes mais próximos, que são os chimpanzés e os gorilas, começou-se a desenvolver o córtex cerebral. Mas ninguém tem um córtex cerebral como o ser humano possui. E aí o que a Joana de Ângeles está dizendo aqui? O córtex cerebral, ele, como tem uma função, principalmente o lobo frontal, de trabalhar em nós, de arquivar as emoções nobres do ser humano, as virtudes, né, porque nós somos seres espirituais, mas estamos encarnados. O cérebro físico, ele tem uma influência muito grande nesse processo do desenvolvimento do espírito. Na verdade, os sentimentos nobres são do espírito imortal, mas eles são, depende também de um córtex cerebral saudável para que seja armazenado esses sentimentos nobres do ser, que se localiza principalmente no lobo frontal, fica aqui nessa região do nosso crânio, que só o ser humano tem. Os animais, mesmo os primatas, eles não têm o lobo frontal. Por isso, eles são instintivos. O ser humano, ele é convidado a ir além dos instintos. Como as drogas, elas afetam o córtex cerebral e principalmente o lobo frontal, porque o lobo frontal, ele é harmonizado pelo sétimo chakra, pelo sexto chakra e pelo quinto chakra, principalmente, mas basicamente mais intensamente pelo sexto e sétimo. Nós vimos ontem que as drogas, elas afetam intensamente os chakras do perispírito. Então, vai havendo toda uma desorganização dos chakras, principalmente esses,
Por quê? Como nós vimos ontem também na fala da mentora, quando ela fala do tabagismo, e o que ela fala do tabagismo serve para as outras drogas também. Quando a pessoa usa o psicotrópico, ela quer entrar no mundo artificial, um mundo prazeroso, artificial, em que ela se aliena da vida. Isso tem a ver com o sexto e sétimo chakra, porque o sexto e o sétimo chakra são utilizados para um mergulho na dimensão espiritual e para transcender as questões puramente biológicas do ser. O ser humano, ele tem um convite consciencial de desenvolver cada vez mais os chakras superiores. Quinto, que é do conhecimento, sexto, que é da inspiração, e sétimo, da transcendência, a partir das energias do chakra do amor. Então, transformar as energias mais instintivas, mais egóicas, que estão mais relacionadas aos três chakras da base, primeiro chakra da segurança, segundo do prazer e terceiro do poder, para utilizar dessas energias, canalizando para os chakras superiores. A pessoa que usa o psicotrópico, ela quer obter prazer, mas um prazer transcendente, usando o produto químico, como se isso fosse possível. O prazer transcendente, como nós vimos na mensagem da mentora ontem, ele é feito a partir do momento que o espírito escolhe vivenciar as questões profundas do ser. Jamais um produto químico vai gerar esse êxtase que é eminentemente espiritual. Ele gera um pseudo-êxtase. Inclusive a droga química êxtase, o objetivo teórico dela é produzir o êxtase espiritual. Só que o que ele produz? A pessoa entra no estado alterado de consciência alterada, e ali ela mergulha em situações fantasiosas, mas que diz respeito muito ao seu passado espiritual. Então, por exemplo, aquela pessoa que hoje está numa situação de miséria econômica, ao se alcoolizar, ao se drogar, o que acontece com essa pessoa? O que vocês acham que acontece? Hã? Fica pior? Ela primeiro, antes de degradar todo o corpo, ela cria situações irreais na mente. É para isso que ela se droga, para obter prazer. Mas qual é o prazer da pessoa fugir de uma realidade? Qual é o prazer que ela obtém? Dá para entender o que está acontecendo no nível profundo? Ela mergulha em situações do passado em que ela teve poder, teve luxo, teve riqueza, teve tudo e usou mal tudo isso. E hoje, despojada de tudo para que ela possa canalizar sua vida de uma forma adequada, ela quer voltar àquela vida de glamour falso que ela viveu no passado. Isso é um dos fenômenos que acontecem no processo da drogadição, ou do alcoolismo, a mesma coisa. Ela mergulha em situações do passado vividas e passa a viver aquela vida de falso, de poder, de luxo, de riqueza, independente da classe social onde ela se encontra. Então, aqueles que tiveram experiências na nobreza, em situações de desmandos, vários mergulham nesse mundo aqui. Mas o que vai acontecer? Elas estão artificialmente fazendo com que o quinto, sexto, sétimo chakra funcione de uma maneira totalmente desequilibrada. Porque o objetivo da vida é nós ressignificarmos sempre as nossas experiências do passado, caminhando para o desenvolvimento de virtudes essenciais da vida. Então há um preço muito grande. Que preço é esse?
o bloqueio das funções nobres do córtex cerebral. Quando a pessoa bloqueia as funções nobres do córtex cerebral, qual parte do cérebro vai assumir as funções psíquicas da pessoa? O cérebro reptiliano, que é o cérebro que nós herdamos das nossas experiências enquanto princípio inteligente no reino animal, quando estávamos nessa condição reptiliana. Esse cérebro existe é a parte mais profunda do cérebro, ligado eminentemente aos instintos. Os mamíferos, por exemplo, eles já começam a desenvolver algumas emoções. O réptil não tem emoções. Ele é basicamente instintivo, extremamente territorial. Se você está caminhando por um lugar e naquele ambiente tem uma cobra, o que ela vai fazer? Ela se sente ameaçada e aí ela dá um bote e morde. Se for uma cobra venenosa, você pode ir à desencarnação por isso. Porque isso é natural no réptil. Quando o ser humano passa a usar o álcool e as drogas nesse nível que nós estamos trabalhando aqui, ele se torna assim, como se ele fosse um réptil. Então, a qualquer momento, ele entra em estado de territorialidade e ataca acreditando que está sendo ameaçado. Por isso que as brigas nesses ambientes de álcool, de drogas, são muito comuns, porque as pessoas entram nesse movimento extremamente territorialista. Qualquer um que ouse entrar, entre aspas, no território dele, ele ataca. Porque, como diz a mentora aqui, diminui as inibições, produzindo manifestações por exibição de emoções antes freadas e que se apresentam excitadas e dominantes. Então, o sistema límbico, onde tem as emoções mais ligadas ao instinto, emoções, por exemplo, de raiva, também ligado à territorialidade, que é próprio também das aves, dos mamíferos, em conjunto com os instintos mais animalescos do cérebro reptiliano, são todas desinibidas. E aí a pessoa entra em processos de destruição. Por isso que um pai alcoolizado pode chegar a matar o próprio filho. Uma mãe alcoolizada pode matar, ou drogada com uma droga ilícita, pode chegar a matar o próprio filho. Porque todas as questões mais nobres do ser são inibidas. O senso de humanidade que é dado pela corticalidade, pelas partes mais nobres do cérebro, são bloqueadas. Como o espírito encarnado recebe uma influência muito grande do corpo, ao bloquear o córtex cerebral, o espírito se torna, mais instintivo, ele dá vazão mais intensa aos instintos, que antes estavam inibidas por essas funções superiores. Faz sentido isso, gente? Ficou claro o entendimento? Nós decodificamos esse parágrafo que a mentora coloca aqui. O que ela quis dizer com tudo isso aqui? Posteriormente, alcança o cerebelo, produzindo desgovernação dos movimentos, para logo seguir gerando a paralisia do nervo vagal, que responde pelo equilíbrio existente entre o ritmo cardíaco e respiratório, tornando-se em geral responsável pela morte do viciado. Com o aprofundamento do uso do álcool, das drogas de modo geral, vai havendo lesões também no cerebelo. O cerebelo é uma estrutura que nós temos aqui mais ou menos na região da nuca, que é responsável pelo nosso equilíbrio
motor. Então, por exemplo, a pessoa que usa álcool muito tempo, ela vai degenerando o cerebelo e ela não consegue caminhar normalmente. Quando ela está sob o efeito agudo do álcool, né, a gente já, todo mundo acho que já viu um bêbado andando. Ele anda cambaleando, porque não, o próprio cerebelo, com a intoxicação aguda, ele fica alterado. Mas com o processo de cronificação, de consumo repetidas vezes, vão havendo lesões cada vez mais intensas no nível do cerebelo. Por último, quando nós falamos do tronco cerebral, onde há os estímulos vagais para o funcionamento do coração e dos pulmões, pode chegar à paralisia do tronco cerebral, do funcionamento vagal do sistema nervoso. E aí há as chamadas mortes por overdose, que nós comentamos bastante ontem, como a mentora disse, é responsável pela morte do viciado, seja num coma alcoólico, seja numa overdose de cocaína, de crack, de heroína, de qualquer drogas dessas que deprimem intensamente o sistema nervoso, pode gerar a morte por parada cardiorrespiratória. O coração para de bater e aí os pulmões entram em colapso e a pessoa morre devido a isso. Como nós dissemos ontem, ela morre. Desencarnar vai ser uma questão de bastante tempo para que ela se liberte de todas as injunções do corpo a partir desse fenômeno. Na psicogênese da drogadição, encontra-se o espírito aturdido, inseguro e às vezes revoltado, que traz do passado uma alta carga de frustrações e de rebeldia. Ontem, quando nós falávamos dos espíritos frágeis, é exatamente isso que é ser um espírito frágil. Não quer dizer que seja um coitado ou uma pessoa incapaz de viver a vida, mas é alguém que ainda está focado na rebeldia frente à vida. E aí é essa pessoa que deveria estar, por uma questão consciencial, praticando as leis divinas, desenvolvendo as virtudes importantíssimas para o espírito imortal, como a mansidão, a humildade, o amor, resolve por se rebelar contra a vida. Ele quer uma vida de poder, de Fausto, de prazeres, e no mundo de expiações e provas, é uma grande provação, inclusive, esse tipo de vida. Mas é para uma minoria, porque é uma grande provação que a maioria não suporta. E como diz o ditado popular, Deus não dá asa à cobra, né? Como a grande maioria com certeza vai falir redondamente nesse tipo de vida, a maioria renasce sem nada disso. Mas a pessoa quer, por todas as forças, viver isso. E aí, como ela não tem isso naturalmente, o que ela vai fazer? Vai buscar artificialmente. Pelo menos no cérebro ela vai viver as chamadas viagens. Quando nós falamos de viagem, as pessoas falam de viagens usando droga, que viagens são essas? Exatamente o mergulho no luxo, na riqueza, no Fausto, no mundo de prazer virtual, na própria mente dela. Que elas podem já ter vividas no passado ou não, mas quase sempre viveram no passado, faliram quando viveram isso, estão hoje sendo convidadas a ressignificar tudo isso, mas se rebela e quer viver essa vida sem sentido, mas que a pessoa faz toda a força de vivê-la. Assim, existem níveis diferentes de pessoas que podem tombar nas malhas da drogadição.
Aquelas que se apresentam atemorizadas, receando a vida, que lhes parece sempre injusta e perversa, destituídas de tolerância em relação às próprias frustrações. Então, são essas que gostariam de ter uma vida, um mar de rosas, tranquila, sem nenhuma provação, nenhuma experiência desafio, nada que tirasse aquela pessoa da zona de conforto. Como a vida não é assim, porque Deus criou a vida para que nós progridamos e nos tornemos plenamente felizes, o que faz a pessoa que tem esse medo de viver, ela muitas vezes foge pelo uso dos psicotrópicos. Aquelas outras que podem ser consideradas dependentes, isto é, para quem a existência deve ser sempre agradável e compensadora, buscando na droga química, seja qual for, uma fuga da realidade, que em face da sua injunção aflitiva, deve ser negada ou apagada a qualquer preço. Então, existem aqueles que fogem de uma vida sem, entre aspas, sem graça, e aqueles que querem que a vida seja sempre com situações agradáveis. E aí fogem também pelo uso da substância química. Se nós formos buscar, refletir mais profundamente nesses dois tipos de causas da drogadição que Joana de Ângeles diz aqui, nós vamos sempre encontrar o espírito imaturo, querendo viver com essa imaturidade, sem realizar os esforços para desenvolver aquilo que Allan Kardec chamava de maturidade do senso moral. Desenvolver a maturidade do senso moral ainda é para poucos, muito poucos. Uma população que hoje está beirando 7 bilhões de pessoas, talvez nem 500 milhões nesse planeta, nós estamos falando de encarnados, né? Nesse planeta esteja disposto realmente a desenvolver a maturidade do senso moral. A maioria vai levando a vida na filosofia do Zeca Pagodinho, né? Um dos maiores propagadores de bebida alcoólica do país. Deixa a vida me levar, né? E vai deixando a vida levar, como se fosse possível a gente deixar a vida nos levar, né? Sem consequências muito graves para todos nós. Então, quando nós recusamos a desenvolver a maturidade do senso moral, principalmente fugindo pelas drogas, vão acontecer consequências muito graves. O primeiro grupo encontra no uso da droga a segurança que falta no estado de lucidez, embora reconheça que é de curta duração, mantendo a expectativa de renovação de outras doses até o desespero que não tarda. O segundo, vitimado pela ansiedade, refugia-se no tóxico, evitando o trânsito pelas situações desafiadoras para as quais acredita-se incapaz de enfrentamento. Então, no fundo, é a mesma situação. Tem aquele que foge para, entre aspas, desenvolver segurança, que na verdade não passa de anestesiamento da timidez que ele sente, da insegurança que ele sente. Porque ninguém consegue isso de uma maneira química, seja com drogas ilícitas ou com drogas lícitas. A outra pessoa que quer viver apenas situações prazerosas na sua vida. E aí, como não tem, mergulha nas drogas também com graves consequências. Os conflitos no lar contribuem excessivamente para a fuga na direção das drogas. A ausência de diálogos entre os genitores e os filhos, as agressões domésticas, as conversas doentias e a falta de carinho no que diz respeito à educação doméstica, expulsa o adolescente, muitas vezes a criança, do convívio da família para os traficantes impiedosos que os adotam, extorquindo-lhes dinheiro e matando-lhes esperança de uma vida saudável.
Aqui Joana coloca a respeito da dinâmica familiar, que também é responsável por muitas das situações em que principalmente crianças e adolescentes fogem pelas drogas. E não é apenas nas classes sociais chamadas menos favorecidas, socialmente carentes, que isso acontece. Hoje são poucos pais que querem ser pais, porque ser pai e mãe dá muito trabalho. E como a maioria não quer ter o trabalho porque está mergulhado no trabalho material para conseguir dinheiro para ter coisas, e nas festas e nas badalações sociais, são poucos aqueles que realmente têm uma convivência amorosa, saudável com os próprios filhos. Conversas fraternas, conversas sérias, conversas em que os pontos importantes da vida são colocados de uma forma clara, objetiva, lógica. A maioria foge disso, porque tudo isso dá trabalho. Trabalhos diários, não são trabalhos para ser realizado de vez em quando. Então, como diz a própria Joana de Ângeles, numa outra obra, temos muitos órfãos de pais vivos. E como são muitos os órfãos de pais vivos, são muitos os adolescentes e até crianças hoje que fogem pelas drogas. Aquele mundo extremamente cruel dentro do próprio lar, ela foge. Aqueles que têm poder aquisitivo mais baixo normalmente fogem para as ruas, porque normalmente vivem em cubículos de uma peça ou do máximo duas peças, que não tem como fugir dentro da própria casa. Então eles fogem para as ruas e vão para as chamadas cracolândia da vida. Os que têm de classe média para cima muitas vezes fogem dentro dos próprios lares, se refugiam nos quartos, nos próprios quartos, com a companheira, o companheiro, a companheira e o companheiro de sempre, o computador e a televisão, e hoje tem iPad, iPhone e de todo jeito, para a pessoa se alienar naquele mundo e se drogar. Ela sai do quarto para comprar a droga, volta, às vezes consome juntamente com os amigos, né, quando não consome na própria escola, e vai se alienando dentro da própria casa. E muitas vezes os pais que estão no quarto do lado não sabem de nada, porque não querem saber. Finge que está tudo muito bem, que as coisas são assim mesmo, e vão levando. Então, qual é o limite entre pontuar para o filho ser indiferente às questões do filho, e até quando isso deve acontecer? No nosso livro Saúde das Relações Pais e Filhos e Saúde das Relações Familiares, e também no Jesus Modelo e Guia da Família, nós colocamos as três funções da paternidade, da pater-maternidade, né? Aliás, quatro funções. Existe a função colaborativa, a função diretiva, a função orientativa e a função sugestiva. A função colaborativa é desde o momento que o filho é concebido até o momento da desencarnação do pai, da mãe ou do filho, e em alguns casos até depois que

40 com 50 anos e a velhinha está com 70, ela tem compromisso de colaborar. De colaborar. Nós confundimos colaborar com em interferir na vida do outro. A nossa cultura latina, e a brasileira é muito assim, é uma cultura de intervenção na vida do outro. Aí já é um problema muito sério que se cria para pai, mãe e filhos. Para que não haja intervenção e haja realmente colaboração, é preciso que a função diretiva, orientativa e sugestiva esteja bem balizada. A função diretiva é a função própria para a criança de 0 a 7 anos. De 0 a 7 anos, a criança não tem ainda capacidade plena de abstrair. Então, ela necessita ser direcionada para aquilo que ela deve fazer. Direcionada para o bem, para o bom, para o belo, para as práticas e as virtudes cristãs. Porque nós estamos falando tudo isso para pais e mães cristãs que querem ser pais e mães. Porque muita gente pode objetar, mas a coisa não é assim. Não é assim porque estamos doentes. Deveria ser assim. Então, pai e a mãe, sinceros, coerentes, cristãos verdadeiros, vão sempre direcionar os seus filhos para o bem, para o bom, para o belo. Na primeira infância, só cabe a função diretiva. Não adianta você buscar conceitos abstratos do que é amor, do que é fraternidade, e fazer discursos para o seu filho de 3, 4 anos e 5 anos, que ele não vai entender nada do que você está falando. A educação é feita a partir de exemplos, de contato, de situações bem diretivas. Na segunda infância, a partir dos 7, 8 anos, 6 anos, isso varia de acordo com a maturidade do espírito que está ali como filho. Não existe uma idade limite, mas em torno dessa idade, salvo se for um espírito de Alcione, que aí vai dar lição do pai desde 2, 3 anos, né? Mas é uma exceção na regra geral. Na maioria das vezes são umbralinos mesmo que a gente tem como filho. E não espíritos missionários. Então, o que nós vamos ter? A partir da segunda infância, já começa a orientação, a função orientativa. A função orientativa já é uma função em que o pai e a mãe explica, conversa com o filho demoradamente, traz exemplos mais abstratos, reflete junto com ele, conversa com ele sobre a forma como ele entende as coisas. Então, ela é na segunda infância diretiva orientativa. A direção continua, mas já começa a haver orientações para o filho realizar ações nesta ou naquela direção. A partir dos 12, 13 anos, 11 anos, também varia, começa a adolescência. A partir dessa idade entra a função, inverte, passa a ser orientativa diretiva. É basicamente orientação com direcionamento para o bem, para o bom, para o belo, para as virtudes cristãs, para que o filho possa, entendendo o que acontece, fazer as próprias escolhas. Foi perguntado a questão do livre-arbítrio. Então, todas essas funções têm a ver com o livre-arbítrio do filho. Na primeira infância, o livre-arbítrio da criança é quase nulo, porque ela não tem capacidade de escolha. Como que a gente exercita o livre-arbítrio da criança? Por exemplo, se ela tem dificuldade para tomar banho, por exemplo, para ir para o banheiro tomar banho. Ela pode exercitar o livre-arbítrio da seguinte maneira: ela vai tomar banho antes ou depois de assistir o desenho. A escolha dela se limita a isso. Ela acha que ela está escolhendo, né? Eu vou tomar banho antes de assistir o desenho, ou depois de assistir o desenho. Só isso. Mas escolher não tomar banho, não tem como, né? Ou escovar os dentes, ou qualquer coisa que seja importante para a criança.
A partir dos 7 anos, o livre-arbítrio já

0: começa a ter uma elasticidade maior, porque ela já tem capacidade de abstrair, tem capacidade de entender o que acontece nas coisas, e aí o livre-arbítrio vai ampliando. Por isso que entra a orientação baseada em exercitar no filho uma virtude importantíssima, que é o discernimento, para que ele aprenda a utilizar a lei de liberdade. A lei de liberdade só vai ser bem realizada se for a partir da virtude do discernimento. Então vai-se, o pai e a mãe vão orientando o filho cada vez mais para entender o que é livre-arbítrio, aquilo que pode, o que não pode, aquilo que deve, o que não deve. Aí entra também, a partir da segunda infância, já diálogos sobre as drogas, sobre o álcool, sobre tudo isso. Claro, sempre numa postura coerente. Porque se o pai e a mãe falam dos malefícios do álcool, vira as costas e abre a sua cervejinha, ou toma o seu whiskinho lá no bar da sala, né? O que ele está passando para o filho? Olha, o que eu estou falando para você não serve para nada, porque eu não faço nada do que eu estou falando, tá? É isso que na prática se passa. Então são posturas coerentes que devemos ter, né? Como os verdadeiros cristãos. A partir do final da adolescência, o livre-arbítrio é total do filho. Hoje a adolescência cada vez aumenta mais, e antigamente terminava com 17, 18 anos. Hoje tem adolescentões aí de 23, de 24 anos, né? Que já deveria ser adulto, mas continua adolescente. Principalmente se estão estudando e não fazem outra coisa a não ser estudar. Às vezes são super protegidos pelo pai e a mãe, então viram as adolescentões de 23, 24, tem até de 30 anos, sendo sustentado por matronas de 60, de 70 anos, mas já são aberrações. Na vida adulta, entra a função sugestiva. Na função sugestiva, o livre-arbítrio do filho deve ser eminentemente preservado. Porque ele tem capacidade de escolher, ele já tem maioridade penal, ele já tem uma série de situações em que o pai e a mãe já não são responsáveis nem legalmente sobre ele. É ele que é responsável sobre ele. Então ele já deveria ter aprendido a discernir lá na segunda infância, na adolescência, né? Claro, começando desde a primeira infância, de uma forma mais diretiva, mas começando. E na idade adulta já era para estar totalmente formado o seu caráter. Como a gente sabe que não é bem assim as coisas, porque a negligência em relação à formação dos filhos ainda é muito grande, o que acontece com muitos pais? Quando os filhos se tornam adultos, eles querem recuperar o tempo perdido. E aí entra a chamada interferência e não a colaboração. Então tem muitos pais hoje em dia que querem direcionar os seus filhos de 20, de 30, de 40, até mais anos. Como se isso fosse função deles e fosse próprio para aquela idade. Direção é de 0 a 7 anos. De 8 até 12, ou é direção com orientação. Na adolescência, orientação com direção. E a partir da vida adulta, que vai hoje em torno de 20, 22, 21, depende do espírito também, porque o espírito mais maduro fica mais adulto mais cedo. Deve-se sugerir pontos para que o filho reflita, de preferência recordando aquilo que ele já obteve na adolescência, na segunda infância, recordando pontos para ele refletir, né? Isso se caso os pais terem sido os pais verdadeiros no passado. Porque se eles não foram, o que eles podem é orar para que o estrago que fizeram seja o menor possível, porque o estrago já está feito. Não se volta situações de infância, de adolescência com os filhos. Então, na questão das drogas, do álcool, é importante ser pai e mãe desde o início, desde o momento da concepção. A educação deve acontecer. Na primeira infância, a educação é eminentemente com exemplo. Diretiva, porque é o exemplo que fala alto. Se eu digo uma coisa para o filho, falo que álcool faz mal, mas eu estou lá com as bebidas alcoólicas na minha boca, né? Eu estou falando banalidade, estou falando coisas falsas. Na verdade, são verdadeiras, mas para o pai e a mãe que não dão um exemplo, é falso em si mesmo. Né? Se a pessoa fala que o uso de drogas é uma alienação e todo dia para dormir ela precisa de tomar um comprimido para dormir, para se alienar e poder dormir, o que está acontecendo? Apesar de ser uma droga comprada em farmácia, é droga psicotrópica do mesmo jeito. Então, na prática, está mostrando para o filho que quando temos problemas, a gente usa uma droga. Se essa droga vai ser comprada numa boca de fumo ou numa farmácia, é uma questão apenas de processos. Claro que é melhor comprar na farmácia do que na boca de fumo, mas o ideal é viver como espíritos imortais, cumprindo as leis divinas e praticando virtudes. O espírito imortal que vive dessa forma no corpo, fazendo esforços reais para cumprir as leis divinas e praticar as virtudes, não precisa de psicotrópico, nem comprado em farmácia, nem em boca de fumo. Vive naturalmente, dorme naturalmente, ri naturalmente, sente alegria naturalmente, não precisa de droga nenhuma. Nem quantidade, só uma dose de vinho por dia, não precisa de nada disso. O que nós necessitamos é desenvolver as virtudes do espírito imortal, desenvolver alegria de viver, jovialidade, trabalho no bem para que tenhamos vida em abundância, como Jesus ensina. Então, quando nós fazemos isso, respeitando o livre-arbítrio nas várias fases, o pai e a mãe são pais e mães. Indiferença jamais. Indiferença é abrir mão de ser colaborador. Ninguém vai mudar um filho adulto, porque o tempo já passou. Mas colaborar com ele, com ela, é dever consciencial. E como que se colabora? Pontuando, orando, oferecendo muitas vezes na idade adulta aquilo que o pai e a mãe não deu quando criança. Mas sempre é tempo de oferecer o melhor. Jamais esse melhor vai ser interferindo na vida do filho, querendo direcioná-lo. Porque vai gerar todo um processo de revolta mais intensa no filho e um processo de desespero, de angústia, de frustração nos pais. Porque os pais vão ficar cada vez mais frustrados porque vão estar falando ao vento, jogando palavras ao vento. Não é dessa maneira. Maiores detalhes, livro Saúde da Relação Pais e Filhos, inteiro, de ponta a ponta, de preferência estudado várias vezes. Jesus, modelo e guia da família, estudado várias vezes, porque não é tão simples praticar tudo aquilo que está ali. Tudo foi orientado pelos mentores do Projeto Espiritizar. Nós apenas somos veículos para colocar tudo isso que está nessas obras sobre família que temos escrito. Essa mesma conduta em relação a pais e filhos pode ser utilizada no atendimento fraterno, sim. Sempre sabendo que na nossa função no atendimento fraterno é sempre colaborar e sugerir. Não é cabível no atendimento fraterno direcionamento. No máximo, orientações sugestivas. Orientações sugestivas, você nunca vai falar uma coisa só para a pessoa. Você vai falar para ela pontos que, seguindo por esse caminho, pode acontecer isso, seguindo por esse, acontece aquilo, seguindo por aquele outro, pode acontecer outra coisa. E aí você orienta sugerindo. Cabe à pessoa utilizar da sua orientação, sugestão ou não, utilizando o seu livre-arbítrio. Porque não é função do centro espírita direcionar a vida de ninguém. Tá? Então, isso deve estar muito claro no atendimento fraterno. E, por exemplo, nesse tema sobre drogas e álcool, jamais a gente direcionar o que a pessoa deve fazer. Ah, se fosse você, se eu fosse você, se você fosse ele, você não seria você, seria eu. Então, esse negócio de se eu fosse você, eu faria isso, não é cabível no centro espírita. Você pode fazer na sua vida particular e assumir os compromissos com a decisão do outro, porque você vai ser co-partícipe dessa decisão. É agir sempre dando as orientações que a doutrina espírita oferece, se for o caso, sugerir pontos para a pessoa refletir ou para aquele familiar refletir, né, sobre o que está acontecendo, sobre essas questões espirituais e profundas relacionadas ao tema, mas jamais direcionar. Até os encaminhamentos para as chamadas políticas públicas de atendimento devem ser sugeridas, jamais impostas. Tem gente que acha que tem obrigação de pegar a pessoa e levar na marra para uma situação X ou Y. Se ela for um familiar, e naquele caso que nós dissemos ontem, de uma viciação contínua, aí tudo bem, é uma outra questão, mas fora disso não é cabível para nós no centro espírita. No caso de pais separados, em que o filho se distancia de um ou de outro pai. Na verdade, é que está havendo aí um grande problema. Porque se existe ex-cônjuge, não deveria existir ex-pai nem ex-mãe. Porque não é próprio na vida se tornar ex-pai e ex-mãe. Acontece que muitos, quando se separam dos seus cônjuges, se tornam ex-pai ou ex-mãe. E praticamente deixa o filho por conta do outro. Mesmo que o outro, porque às vezes um cônjuge, por vingança, utiliza dos filhos contra o cônjuge que ele separou. Somente o pai ou a mãe que permitirem isso, que vão se tornar ex-pai ou ex-mãe. Porque se eles quiserem ser pais ou mães presentes, mesmo numa ação contrária do outro, eles poderão ser, sim, pais e mães, só que vai dar um trabalho dobrado. Como a maioria não quer ter trabalho, né? O que que faz? Já que ela isso ou que ele isso, então cuida que o filho é seu. O filho não é seu, é nosso, né? Deveria ser sempre nosso. Então, mas por comodismo, muitos preferem esse caminho do abandono afetivo. E vão dar contas da sua administração. Não há pai e mãe que, assumindo esse compromisso com Deus, não vá prestar contas para a própria consciência de tudo aquilo que fez durante toda a vida do filho. Se colaborou ou não. Se no caso de um filho que se envolve com droga, porque o pai foi omisso e acabou não sendo pai, se ele é corresponsável pela drogadição do filho, totalmente. Totalmente irresponsável. Não na responsabilidade, no sentido de que ele vai assumir a parte que é do filho, é a parte que cabe a ele como pai, que se abdicou dessa função de pai. Ele vai ter toda a responsabilidade pelo tudo aquilo que acontecer com os filhos. Isso é orientação de Santo Agostinho e o Evangelho segundo o Espiritismo. Os conflitos internos que aturdem o jovem ou adulto que sente insegurança na realização de alguns cometimentos respondem pela procura de determinadas drogas estimulantes que lhes proporcionam segurança na primeira fase da intoxicação, em razão do estímulo cortical que proporciona certa vivacidade intelectual, respondendo pela euforia e audácia nos gestos. Então, aquilo que nós já comentamos ontem, na primeira fase, a droga gera esse estímulo no córtex cerebral, e aí a pessoa entra em euforia, ela, entre aspas, pensa melhor, ela se sente audaciosa para realizar determinadas ações, mas tudo isso é pura ilusão, porque ao mesmo tempo que a droga estimula, ela destrói o córtex cerebral. Então ela vai destruindo gradualmente até que a pessoa se torne um trapo humano, na segunda fase do processo. É comum acontecimento em determinados indivíduos que exercem profissões liberais e são convocados a miúde ações desafiadoras, que temem não poder executá-las com segurança e que o fazem sob a injunção do álcool e diversas drogas, tais a morfina, a cocaína, o crack ou outra qualquer. Então a pessoa tem um desafio, só que em vez de trabalhar para desenvolver as virtudes que vão fazer com que ela supere verdadeiramente o desafio, que ela escolhe o caminho mais fácil. Bloqueia algumas funções para que possa realizar passar por aquela situação desafiadora. Isso que Joana de Anjos coloca aqui é muito comum numa sociedade doente como a que nós vivemos. Muita gente faz isso. Os artistas envolvidos com drogas tem a ver com essas questões, mas não somente artista, porque isso é uma minoria. É um hábito que graça hoje em grande parte da sociedade. Executivos que antes de fazer uma apresentação importante cheiram cocaína no banheiro da própria empresa onde eles vão apresentar. Isso em todas as classes sociais acontece isso. O que vai variar é o tipo de droga usada. Não poucos viciados etinentes são vítimas do mesmo hábito que mantiveram em existência anterior, na qual mergulharam em abismo profundo e retornaram com as marcas da dependência que os consome, avançando para expiações muito graves no futuro. Aqui Joana coloca outra causa importante, que é a repetição de um vício do passado. Então, como o vício não é do corpo, é do espírito imortal, o espírito que já se viciou no passado espiritual, ele tem uma tendência muito grande a voltar a se viciar novamente. E aí, como diz a mentora, vai avançando cada vez mais para expiações muito graves, no sentido de que, como ele vai lesando não apenas os corpos físicos que ele tem, mas o perispírito também, ele vai gerando para si mesmo expiações muito graves no futuro. Os líderes que davam drogas para os seus soldados para que eles pudessem matar com mais eficiência, é uma das situações que pode gerar no futuro situações de repetição de dependências. São todas as situações que levam o espírito a ser dependente químico numa existência, ele vai levar essa tendência para a existência seguinte, porque o fato de desencarnar e voltar novamente à carne não vai mudar muita coisa até que ele se decida por modificar-se. Sob outro aspecto, as vinculações com personalidades psicopatas desencarnadas ou inimigos pessoais de outras experiências carnais responde pela sua indução à dependência viciosa, na qual também se comprazem mecanismos de vampirização cruel em verdadeira interdependência espiritual. Aqui, novamente, as causas espirituais obsessivas que nós já vimos bastante no dia de ontem. Sem a menor dúvida, é o espírito enfermo aquele que mergulha no poço asfixiante da drogadição, arrastando os efeitos da conduta reencarnacionista e dos compromissos alienantes da atualidade na qual se encontra. Sempre nessas questões de ordem espiritual, nós vamos encontrar o espírito doente. Seja nas questões ligadas à sexualidade, seja nas questões ligadas à dependência química, às questões morais, emocionais, é o espírito enfermo sendo convidado a superar a doença que traz em si mesmo. A repressão policial e a falta de educação moral, a ausência de esclarecimento correto em torno dos danos produzidos pelas drogas químicas tóxicas, as dificuldades socioeconômicas, os conflitos íntimos, os estímulos proporcionados pelas belas e bem trabalhadas propagandas apresentadas pela mídia, responde pelo agravamento da epidemia da drogadição que assola a sociedade contemporânea. Como nós temos muitos espíritos doentes na sociedade atual, toda conjuntura vivida agrava o problema em vez de solucioná-la, desde a repressão policial até as propagandas glamurosas, como nós vimos ontem, que estimula o álcool desde a adolescência, quando não estimula até as crianças. É uma repressão de faz de conta, na verdade, né? Como nós, tudo que está acontecendo no Brasil, de modo geral, nós estamos falando do mundo todo, né? A mentora não está falando só do Brasil. Existe muita repressão policial, por exemplo, nos Estados Unidos é uma repressão policial enorme. No nosso país, nós estamos vivendo uma ilha da fantasia, em que as coisas são de faz de conta. Não é por acaso que o povo está na rua exatamente para que os nossos governantes despertem para governar de fato e não para fazerem de conta que estão governando. Em toda a sociedade, o professor faz de conta que ensina, a polícia faz de conta que resolve os problemas, a presidente faz de conta que está governando, e todos vão empurrando com a barriga tudo. E aí o resultado é isso que nós estamos tendo no nosso país. Se tem a responsabilidade do adolescente, no caso de que o pai abandonou, sim. O pai é responsável pela parte que lhe cabe, porque o outro está usando aquilo como se fosse uma vítima da vida. Ninguém é vítima da vida, né? Aquele que passa por uma situação dessa também abandonou no passado e está aprendendo na pele que isso não se faz. Porque senão Deus não seria onisciente e onipresente, permitindo algo, porque existe uma lei de permissão, permitindo algo que não estivesse na conta da vida daquele espírito. O que acontece é que a maioria prefere o comodismo e prefere a condição de vítima do que assumir a postura real de dono da própria vida, né? Isso é muito comum na sociedade em geral. Assume a posição de vítima, não sou eu, é o mundo cruel que me faz assim. Ninguém nos faz assim, somos nós que fazemos. É claro que existe uma série de conjunturas desafiadoras. Para um filho abandonado, é desafiador viver num mundo como o nosso. Agora, ele só vai entrar nas drogas fugindo desses desafios se ele escolher fazer isso. A chance de uma pessoa que já teve problemas no passado, que renasce num ambiente viciado, as chances são maiores, é muito difícil? Sim, porque é aprovação para o espírito. Isso está lá no Livro dos Espíritos, uma questão que Kardec faz a respeito das provações, que o mentor que responde, ele diz que uma pessoa que tem uma tendência ao crime renasce num ambiente de criminosos para que ele possa resistir ao crime, para que naquela provação, vencendo a provação, ele realmente desenvolveu virtudes. Na questão do álcool, das drogas, é a mesma coisa. Nós vivemos numa sociedade doente porque trazemos as nossas doenças enquanto individualidades. Agora, a opção de permanecer doente ou não vai ser oferecida ao espírito o tempo inteiro. É nisso que reside as provações. Porque senão o espírito nessa condição, então vamos levá-lo para Júpiter, porque lá é um planeta que não tem mais droga, não tem mais álcool, não tem mais nada, porque aí vai ser mais fácil para ele. Teria condições de acontecer isso? Dentro de um ponto de vista fisiológico, não tem. Nem o próprio, no perispírito, consegue viver, uma pessoa que tem um perispírito grosseiro conseguiria viver em Júpiter. Então, é numa sociedade doente que nós vamos nos libertar individual e coletivamente das doenças. Não tenhamos dúvida disso. Né? Somos nós é que vamos fazer uma sociedade saudável. Assim como somos nós é que fazemos com que ela seja doente. Muitos de nós já nos libertamos do álcool, das drogas. Mas como que nós participamos dessa sociedade doente? Sendo conivente, né? Por exemplo, fazendo uma atividade beneficente para o movimento espírita e vendendo bebida alcoólica. Nós estamos participando da doença social. Ah, mas tem muita gente... Mas não é para nós, é para os outros, é para os nossos amigos. Então, o que você oferecia para os inimigos? Né? Se para os amigos, tem muita gente que não bebe, mas faz festa e oferece para os amigos as bebidas alcoólicas. O que você ofereceria para o seu inimigo? O ácido sulfúrico com gelo? Né? Provavelmente, né? Porque se não é bom para ele, mas para o amigo, ele vai lá e oferece... Ele está participando do jogo da doença social. Aí muitos vão dizer assim: ah, mas se não tiver bebida alcoólica, meu amigo não vem. Ele é amigo seu ou ele é amigo da cerveja que vai receber de graça na sua casa? Então ele está mostrando para você que ele é amigo da cerveja e não seu. Porque se ele precisar de um estímulo químico para estar junto com você, esse amigo seu não é seu amigo. Então, como que nós participamos desses jogos da sociedade? Por essa omissão, por esse tipo de coisa. Quantas vezes nós já vimos em festas de pessoas que se dizem espíritas convictas e oferecendo bebida alcoólica para os amigos? Eu não bebo mais, já passei dessa fase. Mas os meus amigos bebem, então eu preciso oferecer. E faz o jogo social doentio, participando ativamente dele e sendo responsável por ele. Como que teremos uma sociedade saudável se nós individualmente não buscarmos posturas mais saudáveis? Né? Também na família. É, festa, almoço de família. É, porque afinal, né, ninguém é de ferro, então tem que tomar, tem que isso. E você acaba sendo partícipe de um processo de desequilíbrio do outro. E quando a bebida é de graça, o que as pessoas bebem? Com moderação? De graça sim, né, porque o outro pagou, porque não existe nada de graça. Né? Elas bebem até ficarem alcoolizadas e muitas vezes saem dirigindo os carros. Você pensa que você não é corresponsável por um acidente que alguém bebeu numa festa ou num almoço que você promoveu e aconteceu um acidente com a pessoa que se alcoolizou na sua casa ou na sua festa? Você não é responsável? É responsável sim, é corresponsável. Então as leis da vida nós não podemos burlar e tentar fugir das leis da vida. Elas são aquilo que elas são, né? E tem muitos de nós que ainda acham que não, é assim mesmo, a vida é assim mesmo, se não for assim a gente não vive, né? Claro, não vive doente, mas saudável a gente vive, só que nós queremos ser igual a todo mundo, né? Ou um pouquinho diferente, a gente já não faz, mas colabora para que o outro faça, né? Quando a pessoa não faz, né? Porque tem muitos que ainda fazem.
1: Às vezes a gente é muito prático É. Quantas pequenas confusões estão sendo das famílias, porque a pessoa perde o limite por causa do que
0: está acontecendo. Não apenas essas confusões, né, como foi comentado, mas também toda aquela questão espiritual que nós vimos ontem. Se você leva para dentro do seu lar um ambiente de bebedeira, que tipo de espírito você está levando para o seu lar? Anjos, espíritos superiores que vão se reunir para orientar a família, crescer e se evoluir? É aqueles espíritos vampirizadores que nós vimos ontem, vimos até as figuras, né, aquele espírito grotesco, vampirizando, que você vai levar para a sua festa, vai levar para o seu lar, né, vai levar para a sua vida. É esse tipo de companhia. Porque imagina o espírito superior ali do seu lado, intuindo você alcoolizado ou os seus familiares alcoolizados. Não há espaço, eles não suportam esse tipo de ambiente. Como qualquer pessoa lúcida não suporta esse tipo de ambiente. Eles podem entrar no estudo, como Aulus e André Luiz entraram naquele texto que nós colocamos ontem. Inibindo, transcendendo a repugnância que sente num ambiente desse. Mas apenas em estudo. Ou em socorro muitos especiais que acontecem muitas vezes, né, por acréscimo de misericórdia. Mas para ficar ali conosco, nós trocamos muitas vezes a companhia dos espíritos benfeitores por espíritos da pior espécie, porque simplesmente entramos nesse jogo social. Tá? A pessoa, com a postura da pessoa que já se libertou do álcool, das drogas, mas que tem ainda isso dentro da família. Se a pessoa ainda tem isso dentro da família, ela não vai também abandonar a família por causa dessa questão, né? Não é por aí. Mas, mantendo a sua integralidade, mantendo o seu ambiente psíquico equilibrado, né? Porque se existe uma psicosfera coletiva, existe também a psicosfera individual. Na nossa psicosfera individual, nós é que somos responsáveis sempre. Ninguém pode invadir a nossa psicosfera individual se nós não permitirmos. Então, o que que a pessoa deve fazer? Deve se tornar uma ilha de luz no meio desse ambiente perturbado, para que ela seja um instrumento de auxílio, mesmo que seja indireto, dos familiares que ainda têm essa postura.
1: Mas não,
0: não da atitude dela, mas às vezes pode ser no próprio lar. Se uma por exemplo, tem a esposa não bebe, mas o esposo bebe, o que ela vai fazer? Vai separar? Se tem um filho que bebe, vai se tornar ex-mãe dele? Não, estou de mal com você, nunca mais quero saber. Isso não é possível. Né? Em casos extremos, até isso, por exemplo, principalmente na relação conjugal, em casos extremos é lícito que a pessoa não queira conviver com uma pessoa alcoólatra. Agora, em outras relações que não dá para se tornar ex, o que você vai fazer? A única forma de você atuar equilibradamente é manter o seu mundo, não é isolado do outro, mas protegido do outro. No nosso livro Saúde das Relações Familiares, nós colocamos um caso em que os familiares tinham esse hábito da bebedeira. Então, não era na família nuclear da pessoa. Então, houve possibilidade, esse é um caso verídico que nós colocamos no livro, houve possibilidade dela se fazer um isolamento de autoproteção. Se não é na minha família nuclear, é na família de origem, eu posso não frequentar as festas regadas à bebida alcoólica da família? Posso, tenho todo o direito de fazer isso. Não é falta de caridade. Falta de caridade seria levar sua família nuclear para conviver nesse ambiente. Então você faz um isolamento de proteção, que é mais uma proteção para a família nuclear. Quando na família nuclear há situações de viciação, a pessoa vai fazer um isolamento protetivo dela em relação à contaminação que vem do outro, para que ela seja um instrumento de auxílio do outro. Na família de origem, na família mais ampla, a família que não se coaduna com esse tipo de postura, o que ela serve? Ela serve para quê? De exemplo para aqueles que só fazem festas regadas à bebida alcoólica.
1: E...
0: Sem álcool, sem nada, é uma referência. Sim, com certeza, né? Porque você mora, é o que acontece nas promoções de centros verdadeiramente espíritas. As pessoas vão, se divertem, almoçam, jantam, fazem sem uma gota de álcool, né? Nos centros verdadeiramente espíritas é assim, né? Não nos falseados. E as pessoas aprendem que não precisa de álcool para você se divertir, para você ser jovial, para você ser alegre. Aliás, é a alegria verdadeira e não essa falseada chamada euforia, possibilitada pelos produtos químicos. Uso abusivo das drogas em face da dificuldade ou indiferença das demais criaturas para cerceá-lo pelo esclarecimento vai se tornando tão natural e quase chique nas denominadas rodas de alto padrão econômico, que ameaça o equilíbrio das criaturas individualmente e da sociedade em geral. Então, essa realidade que nós estamos vivenciando, que nós já comentamos desde ontem, a princípio a toxicomania produz impacto perturbador, mas à medida que se avoluma uma falsa compreensão e tolerância geral, finge ser uma forma de conduta da época, como uma válvula para escapar-se à ansiedade, ao estresse, às pressões vigentes, lamentavelmente conduzindo para a loucura, a destruição e a morte. Então, tudo isso nós já comentamos, né? Essa conduta doentia, superficializada, que nós vemos na sociedade de hoje, em que tudo é fingido. Faz de conta, vamos fazer de conta que as coisas são assim e vamos levando. Teorias esdrúxulas que não correspondem a aquilo que Deus nos programou para nós. No livro Após a Tempestade, Joana de Ângeles diz, no capítulo 8, fixando-se nas estruturas mais sutis do perispírito, em processo vigoroso, os estupefacientes desagregam a personalidade, porquanto produzem na memória anterior a liberação do subconsciente que invade a consciência atual com as imagens torpes e deletérias de vidas pregressas, que a misericórdia da reencarnação faz jazer adormecidas. Nós acabamos antecipando isso aqui. Então, quando a pessoa usa as drogas psicotrópicas, ela mergulha nas vidas anteriores e traz situações do passado que ela gostaria de fruir novamente, mas que, pela bênção da reencarnação, elas deveriam estar ressignificando, mas que elas acabam vivendo aquilo e virtualmente na sua mente, mas como são experiências já vividas, com toda a carga emocional vivida nessas experiências. Então, se ela obteve muito prazer numa determinada existência, é prazer egóico, né? Não é um prazer da essência, por isso ela fala que as imagens torpes e deletérias de vida passada, ela mergulha naquilo e passa a viver. Isso é comum nas chamadas cracolândias, porque normalmente são aquelas pessoas de poder aquisitivo um pouco mais baixo que gostaria de viver no fausto, no luxo, na riqueza do passado, que foram despojadas exatamente para aprender a valorizar, que ficam ali fumando no cachimbo de crack, um após o outro, para viverem naquilo. como são espíritos extremamente rebeldes e materialistas, eles ficam focados nesse momento, não importa se vai sofrer depois, né? Porque no nível subconsciente todos sabemos que somos espíritos imortais momentaneamente no corpo, mas a pessoa vive alienada e o que importa é aquele prazer imediato. De incursão em incursão, no conturbado mundo interior, desorganizam-se os comandos da consciência, arrojando o viciado nos lôbregos alçapões da loucura que os absorve, desarticulando os centros do equilíbrio, da saúde e da vontade, sem possibilidade reversiva pela dependência que o próprio organismo físico e mental passa a sofrer irresistivelmente. Então, isso tudo já comentamos também.

Nós estamos estudando do módulo 3 do nosso estudo reflexivo, a presença amorosa de Jesus em nossas vidas. Nós trabalharemos no nosso encontro de hoje Jesus e a sua perfeita comunhão com Deus. O objetivo desse encontro é refletir sobre a perfeita comunhão de Jesus com Deus e o significado disso para as nossas vidas. Vamos fechar os olhos agora, meditar sobre a presença de Jesus em nossas vidas. Feche os olhos, entre em contato com você mesmo em essência, buscando sentir-se filho ou filha de Deus, tendo como guia e modelo Jesus. Como você sente essa realidade? Você a sente de modo a se entregar plenamente a Deus, às leis divinas e aos ensinamentos de Jesus? Deixe fluir os seus pensamentos e sentimentos, evitando qualquer mascaramento num processo de auto-engano. Seja verdadeiro, verdadeira com você, analisando-se com autenticidade.

Lentamente vamos abrindo os olhos, voltando ao estado de vigília para as nossas reflexões. Voltando à tríade que nós temos trabalhado, eu, Espírito Imortal, leis divinas e Deus, que nos cabe a entrega e a ação. Como Jesus se insere nessa tríade? Jesus é o nosso guia e modelo, o caminho da verdade e da vida, que nos conduz a Deus. Para que nós possamos seguir até Deus, nos aproximando dele pelo conhecimento da verdade, Jesus é o nosso modelo e guia. E é pelo exercício das virtudes que nós vamos nos entregar a Jesus e, consequentemente, a Deus e as leis divinas presentes na nossa consciência. Ele veio nos ensinar exatamente as leis divinas, a verdade, e ele é o caminho dessa verdade e da vida. Então, há uma pergunta que é importante que nós nos façamos: quais as virtudes que nos possibilitam a entrega a Jesus, nosso guia e modelo, o caminho da verdade e da vida que nos conduz a Deus? No nosso encontro passado, nós estudamos algumas virtudes. Vamos, nesse encontro, trabalhar mais algumas. Nós vamos continuar estudando o Evangelho de João, a começar pelo capítulo 10, versículo 30. Eu e o Pai somos um. Nós já comentamos bastante esse versículo. Ele não significa que Jesus seja Deus, como foi mal interpretado ao longo do tempo, mas que há uma perfeita comunhão entre Jesus e Deus, a ponto dele estar sintonizado com Deus em uníssono, numa unidade com Deus. Por isso ele diz: eu e o Pai somos um. Um no nível de identidade, de pensamento e de sentimento, produzindo uma perfeita comunhão. De que Jesus é o nosso modelo e guia? De que e para que ele é o nosso modelo e guia? Para que nós cheguemos nessa unidade também. Vai chegar um dia que nós também vamos dizer: eu e o Pai somos um, em plena identidade, quando nós formos espíritos crísticos. Então Jesus é o nosso modelo e guia para chegar nessa condição de seres crísticos. Hoje nós podemos dizer que somos aprendizes desse modelo, né? Aprendizes desse caminho. Então, podemos dizer que nós somos aprendizes de Jesus para nos unificarmos com Deus dentro dessa proposta maior de cristificação de nós mesmos. No capítulo 5, versículo 20, Jesus diz: porque o Pai ama o Filho e mostra-lhe tudo o que faz, e ele lhe mostrará maiores obras do que estas, para que vos maravilheis. E que Jesus está falando aqui, gente? Ele diz: porque o Pai ama ao Filho. Ele está falando dessa sintonia perfeita, dessa comunhão perfeita entre ele e Deus.
Então, ama nesse sentido dessa unidade de pensamento e de sentimento. Aí ele diz: mostra-lhe tudo o que faz, e ele lhe mostrará maiores obras do que estas, para que vos maravilheis. De que obra Jesus está falando aqui? As virtudes. E as virtudes é para quê? O que é maravilheis? A gente fica deslumbrado? Oh, que beleza! É isso? Não. O que é esse conceito de maravilhês? Para que nós exercitemos e tragamos para dentro de nós essas virtudes, essas obras. Tá? Para que nós nos tornemos pessoas realmente dignas, que desenvolvem em si mesmas essas maravilhas da obra de Deus. Então, a obra de Deus se fazendo dentro de nós, construindo verdadeiras maravilhas. No versículo 21, no mesmo capítulo, ele diz: pois assim como o Pai ressuscita os mortos e os vivifica, assim também o Filho vivifica aqueles que quer. Esse é um dos versículos mais mal interpretados, porque ele é interpretado ao pé da letra. Ele é profundamente simbólico. Nossos irmãos de outras crenças, espero nesses tempos agora, né, esse é um ano que eles esperam isso, e cada ano muda, exatamente dessa vivificação dos que estão mortos, né? Mas literalmente, eles saindo das covas, das sepulturas, ressuscitados nos corpos que tinham quando encarnados. É isso que Jesus está falando? Não. O que é ressuscitar os mortos? Que mortos são esses? Vamos lembrar da parábola do filho pródigo? Esse meu filho estava morto e reviveu, estava perdido e se achou. Então, o que é ficar morto? Distante das leis divinas na própria consciência. Então, o distanciamento das leis divinas que nos mata psicologicamente. E aí ele diz: pois assim como o Pai ressuscita os mortos e os vivifica, assim também o Filho vivifica aqueles que quer. De que ele está falando? Se estar morto é estar distante das leis divinas presente na nossa consciência, o Pai ressuscitar e o Filho também ressuscitar, o que significa? Então, como há uma comunhão plena entre Jesus e Deus, Jesus é o caminho que nos leva à verdade, que são as leis divinas, e que nos leva à vida. Então, ele é o caminho da verdade e da vida. Então, o caminho das leis divinas é dessa vida em abundância que nos vivifica, que nos torna vivos, com V maiúsculo. Não apenas vivos biologicamente, porque esse vivo aqui pode se referir tanto ao encarnado quanto ao desencarnado. Assim como o morto pode se referir tanto ao encarnado quanto ao desencarnado. Existem muitos mortos encarnados e muitos mortos desencarnados. São aqueles que estão distanciados da verdade que vivifica, distanciados das leis divinas. Né? Assim como existem muitos vivos encarnados e muitos vivos desencarnados, porque são aqueles que se aproximam cada vez mais das leis divinas nas próprias consciências. Então, por isso que Jesus tem um grande compromisso de nos
trazer vida e vida e abundância. Não foi o que ele ensinou? Eu vim para que tenhas vida e vida em abundância. Nos versículos 22 e 23, ele diz: e também o Pai a ninguém julga, mas deu ao Filho todo juízo, para que todos honrem o Filho como honram o Pai. Quem não honra o Filho, não honra o Pai que o enviou. E aí, o que, que ele está querendo dizer aqui? Esse juízo que Jesus está dizendo aqui tem a mesma conotação que a questão do julgamento num juiz terrestre? Não. O que é esse juízo aqui?

o Filho, com F maiúsculo, que significa o Espírito Crístico, no caso, ele próprio, Jesus, e vivencia plenamente essas leis e movimenta todas as leis divinas. E aí ele diz, para que todos honrem o Filho, como honra o Pai. O que é esse verbo honrar aqui? Qual o significado, o sentido profundo dele? É uma virtude que ele está falando aqui. Que virtude é essa? Quando você honra algo, o que você está sendo com esse algo? Hã? Fiel. A fidelidade. Então ele está falando aqui da fidelidade consciencial, uma outra virtude, intimamente ligada à fé. Né? Então, quando nós estamos em sintonia com o Filho, que traz todas as leis divinas sendo movimentadas em si mesmo, nós somos convidados a quê? A fidelidade a esse Filho, que no caso é o nosso modelo e guia desde o momento que nós entramos no reino nominal. Aquele que nos conduz, é o nosso condutor. Então, fundamental honrar o Filho, como honramos o Pai. Ser fiel a Jesus é ser fiel a Deus, em unidade de pensamento e sentimento. Ficou claro, gente? Faz sentido? Continuemos. No versículo 24 ele diz: na verdade vos digo que quem ouve a minha palavra e crê naquele que me enviou tem a vida eterna e não entrará em condenação, mas passou da morte para a vida. O que ele está dizendo? Quem crê naquele que me enviou tem a vida eterna. Vamos por parte. O que significa isso? Nós temos a fé, a fidelidade. Né? Quando nós estamos sendo, crendo de fato, com fé convicta, e sendo fiéis, qual é o tempo que nós vivemos? Nesse, o presente, o aqui e agora. Quando nós estamos plenamente focados no aqui e agora, o que nós estamos experimentando? A vida eterna. Quando estamos numa alegria existencial por nutrir essas duas virtudes, fé e fidelidade consciencial, nós não sentimos essa eternidade já aqui e agora? Sentimos? Então, exatamente essa primeira parte da lição aqui. E aí ele diz: não entrará em condenação. O que é essa condenação? Ir para o inferno? Como as religiões, de um modo geral, interpretam? O descumprimento das leis. E o descumprimento das leis, o que gera em nós? Entra numa ansiedade de consciência. Por quê? Ao descumprir as leis, o que a pessoa faz? Está descumprindo as leis. O que ela faz? Ela morre. Ela não morre, psicologicamente falando, nós não acabamos de refletir. Ela morre psicologicamente. Só que, cedo ou tarde, o amigo despertar da consciência não chega na vida dela para buscar o que é de direito. Não chega? Quando chega, pega desprevenido. E aí entra numa ansiedade de consciência. Eu devia ter feito, mas eu não fiz. Eu devia ter feito, mas eu não fiz. E fica nesse processo de estagnação. Aí sim, estagnação. Para que nós passemos da morte para a vida, o que é necessário? Autoconsciência.

0: Consciência, não é? O que que transmuta a ansiedade de consciência? Quando você tem um vício egóico, qual é a, você precisa combater o vício egóico ou você é convidado a desenvolver a virtude? Então a virtude que transmuta a ansiedade de consciência é a autoconsciência, não é? A autoconsciência faz com que nós passemos da morte para a vida. Faz sentido? Aquele que estava morto, revive. Estava perdido, se encontra. É a volta do filho para casa. A partir do momento que desperta a consciência, se liberta da ansiedade de consciência e da outra companheira dela, qual é? Parábola do amigo importuno? A má vontade, que tem os filhinhos da preguiça, da indolência, da inércia, da acomodação e outros. No versículo 25, ele diz: em verdade vos digo, que vem a hora, e agora é, em que os mortos ouvirão a voz do Filho de Deus, e os que a ouvirem viverão. Outro versículo interpretado ao pé da letra, né? A hora dos mortos ressuscitarem. E as pessoas literalmente esperam que os mortos saiam das sepulturas e ressuscitem. Vai ser um monte de cadáver fedorento andando para todo lado. Zumbi. Se isso fosse literal, né? Não é. É algo profundo e espiritual. Então, quando toca o coração, a pessoa ouve a voz do Filho de Deus. Aquele que estava morto, num processo de consciência de sono, ouvindo a voz do Filho de Deus, de Jesus, passa a viver, passa a sintonizar com as leis divinas presentes na consciência. E quando ele diz, vos digo que vem a hora, e agora é, e o que, que ele está falando? Essa hora é para todo mundo a mesma? É o presente, né? Para cada um vai ser uma hora presente. Agora é. O chamado do Filho de Deus já tem quantos anos na Terra? Só 2000. A voz do Filho de Deus nas nossas consciências clama desde o momento que nós entramos no reino nominal. Jesus esteve encarnado há 2000 anos, mas não a voz dele ressoa em nossa intimidade desde o momento que nós passamos para o reino nominal. Outros representantes deles estiveram entre nós há mais tempo, nos ensinando exatamente o que ele veio ensinar. Não da mesma forma, na mesma profundidade, mas trazendo partes da verdade, até que ele veio e trouxe toda a verdade. No versículo 26, ele diz: porque como o Pai tem a vida em si mesmo, assim deu também ao Filho ter a vida em si mesmo. O que ele está querendo dizer aqui? O Pai tem a vida em si mesmo. Quem é o Criador de tudo? Deus. Mas por que que ele diz, assim deu também ao Filho ter a vida em si mesmo? Porque Jesus, ele é co-criador. Ele não cria os espíritos. O que ele faz com os espíritos que Deus deu a ele para cuidar? Aqueles que foram dados a ele e que estão mortos, o que que ele faz? Ele dá a vida. Faz sentido? Então, o Filho ter a vida em si mesmo, também ele tem o poder de dar a vida no sentido de que ele é o caminho, a verdade e a vida, ele é o modelo e convida. Quem deu a vida foi Deus. A vida desde o instante da criação. E o Espírito Crístico nos dá outro tipo de vida. Que vida que ele dá? A consciencial tem a ver porque a consciência é Deus que criou em nós. Porque Deus nos criou como seres conscienciais. A própria essência divina é o ser consciencial que somos. É algo ligado à consciência. O que o Espírito Crístico nos dá? Que tipo de vida ele nos dá, gente? Se nós estamos com ele desde o instante que nós entramos no reino nominal, o que ele vai nos dar? Basta raciocinar e refletir. Hã? Não, as leis divinas quem deu foi Deus. A vida moral. Não é a vida moral que ele vem nos dar? Porque as leis já estão aqui. Nós somos criados por Deus, que nos deu a vida em si mesmo, né? O Pai tem a vida em si mesmo. Assim deu também ao Filho ter a vida em si mesmo. Mas no início da nossa evolução, nós estamos vivos com V maiúsculo ou estamos mortos? Mortos, porque ainda ignorantes. Toda a construção da moral vai ser feita. E quem vai dar esse tipo de vida para nós? O modelo e guia. O nosso caso é Jesus. Faz sentido? Ficou claro? Por que que ele nos dá a vida moral? Porque ele é o modelo e guia da moral, do homem virtuoso. Né, do ser humano virtuoso. Então, Deus é o absoluto. Então, Deus não poderia ser modelo para um espírito ignorante. Faz sentido? O espírito ignorante, simples ignorante, ele precisa de um ser como ele, espírito também, ser humano como ele, para servir de modelo moral. É assim que funciona. Funcionou comigo, funciona com você também. Faz sentido? É o que Jesus é nas nossas vidas. Por isso ele dá a vida, mas a vida moral. Deus nos cria, espiritualmente falando. E a vida moral é dada pelo Espírito Crístico que nos conduz. Se a vida moral é a vida em abundância, sim. Por quê? Estar vivo significa desfrutar da vida? Quando o espírito está morto, seja encarnado, seja desencarnado, ele desfruta da vida? Não. Então eu vim para que tenhas vida e vida em abundância. Você só usufrui da vida em abundância em sintonia plena com a maturidade do senso moral. Não é o que Kardec ensina nas obras básicas? Então, a maturidade do senso moral. O ser crístico é essa referência dessa maturidade do senso moral. Para que aqueles de nós que estávamos mortos moralmente, vivamos em abundância. Tá? Então esse é o grande objetivo de Jesus nas nossas vidas e nós com ele. Faz sentido, gente? No versículo 27, e deu-lhe o poder de exercer o juízo, porque é o filho do homem. E o que ele está dizendo aqui? Nós já vimos o significado de juízo aqui nesse texto, né? O que é o juízo aqui? As leis divinas sendo movimentadas plenamente pelo Espírito. No caso aqui, o Espírito Crístico, que é o Filho do Homem, que é o próprio Cristo. Então, o poder de exercitar, de movimentar as leis divinas. Para quê que o Espírito Crístico movimenta as leis divinas? As leis físicas e biológicas para co-criar, né? E as leis morais? Para que ele movimenta? Para que nos dê a vida e a abundância. E como que ele movimenta isso? Através dos ensinamentos que ele nos proporciona. O que ele nos ensinou diretamente há 2000 anos? Tem a ver com as leis divinas? O que ele enviou Allan Kardec e ele mesmo presidiu espiritualmente com o pseudônimo de Espírito de Verdade? Não são as leis divinas? São ou não? São. Então, ele não está exercitando o juízo plenamente para que tenhamos vida e vida em abundância? É um raciocínio profundo para nós sentirmos a presença desse Espírito em nossas vidas, o sentido profundo disso. Coloca aqui que é muita generosidade dele, porque já tendo esse pleno juízo, ele vem para nos orientar praticamente do zero, né? Não seria bem do zero, porque quando o Espírito alcança o reino nominal, ele já tem muitas conquistas, né? nos três reinos anteriores. Mas ele está numa condição de simplicidade e ignorância, e nessa simplicidade e ignorância, ele necessita de um ser crístico. E quando um ser crístico se coloca nessa condição de modelo e guia, né, é muita generosidade. Agora é o quê? Além dessa generosidade, porque a generosidade é uma virtude que o ser crístico ele tem em alto grau. Mas o que é isso? Eu e o Pai somos um. Como que os seres crísticos vivem? O livro dos Espíritos fala como que os seres crísticos vivem. Em sintonia plena com o Pai, cumprindo as ordens do Pai. Então, um ser crístico, ele está simplesmente, ele fala assim, não, eu quero uma humanidade para cuidar. E aí ele junta as pessoas e é assim? Ou existe um planejamento, uma determinação que vem do Pai e que o ser crístico cumpre plenamente de bom grado? Por quê? Porque ele e o Pai somos um. Faz sentido, gente? A plena identidade, unidade. Sim, se esse convite é o exercício das leis divinas, sim, em aprendizado, a mesma coisa que ele faz. Tudo que eu faço, vós podeis fazer, até mais, se quiserdes. Hã? Então, quando ele diz isso, significa o quê? Que nós podemos fazer em aprendizado aquilo que ele já é mestre. Para que um dia nos tornemos mestres também. Esse é o grande compromisso dele conosco. Nos ensinar para que nós prossigamos até a nossa crucificação. No versículo 28, ele diz, não vos maravilheis disso, porque vem a hora em que todos os que estão nos sepulcros ouvirão a sua voz. O que ele está dizendo aqui? Aqueles que estão mortos, psicologicamente falando, né? Mortos para as questões do senso moral. Nas entranhas do planeta existem sepulcros para desencarnados ou não? Não é para mortos, biologicamente falando, que são as que estão nos cemitérios. Mas verdadeiros sepulcros mesmo, furnas que existem nas regiões chamadas as trevas, onde existem muitos mortos, moralmente falando. Não vai ter uma hora que todos, ouvirão a sua voz. Muitos ouvirão a sua voz involuntariamente, mas todos, sem exceção, um dia voluntariamente ouvirão ou não? Sim, todos. No início, muitas vezes, do processo é involuntário. Os espíritos que estão sendo exilados da Terra momentaneamente não estão indo de bom grado. Estão indo por um processo maior do que eles, no sentido de que é a própria evolução planetária que não pode ser obstaculizada, impedida. Ela pode ser obstaculizada, mas não impedida. Então, as próprias leis divinas que o Espírito Crístico movimenta como lhe aprova, ele apraz, ele exerce esse juízo como lhe apraz, no sentido de que há um planejamento, e aí todos aqueles que estão no sepulcro são convidados a sair dos sepulcros, né? Literalmente, né? E figuradamente. Se eles não perdem a tutela crística, nunca. Toda essa humanidade confiada a ele nunca vai perder a tutela dele. Mesmo quando formos espíritos crísticos, continuaremos em sintonia com Cristo Mestre, que é ele. Para todo sempre nós estaremos em sintonia com ele. No versículo 29 fica mais claro: e os que fizeram bem sairão para a ressurreição da vida, e os que fizeram mal para a ressurreição da condenação. Os que fizeram bem sairão para a ressurreição da vida. E o que, que ele está falando? Que vida é essa? A vida moral, a vida de sintonia plena com as leis divinas. Essa sintonia faz com que nós sintamos a vida em abundância. E os que fizeram mal para a ressurreição da condenação. Que condenação é essa? Ir para o inferno eterno? Não existe inferno eterno, né? Quando nós entramos no estado de ansiedade de consciência, o que acontece conosco? Nós ficamos angustiados num processo de estagnação, né, de nós mesmos. A nossa consciência pode nos condenar. As leis divinas são maiores do que as nossas consciências ou não? São maiores do que a nossa consciência. Existe lei de condenação?
1: Não.
0: Não existe. Então, quando a nossa consciência entra em conflito, num primeiro momento num estado de ansiedade, e depois, com o despertar, ela entra em conflito. Para que serve tudo isso? Para que haja a ressurreição, que tem a ver com arrependimento, expiação e reparação. Faz sentido? Por quê? O que é ressurreição? Não é ressurgir de algo? Né? Ressurreição da vida é o processo de transformação do espírito pelo amor, pelo bem, pelo bom, pelo belo. O mecanismo primeiro que Deus utiliza conosco. Mas nós temos o livre-arbítrio para seguir esse caminho ou não. Quando nós optamos pelo mal, vamos ficar eternamente no mal?
1: Não.
0: As leis divinas não permitirão que nós fiquemos eternamente no mal, nem que nós queiramos. As leis divinas não permitem. Porque a lei do progresso é inalienável. Nenhuma lei é possível que nós passemos por cima delas, no sentido de ficarmos eternamente numa situação. Então, cedo ou tarde, nós entraremos na ressurreição dessa condenação momentânea, seja neste planeta, se não der tempo neste planeta, num outro planeta. Mas não importa os planetas, é igual uma cidade. Se eu moro numa cidade e não deu certo a minha vida ali, eu posso mudar para uma outra cidade, até para um outro país. Do ponto de vista do cidadão do universo, mudar de planeta é algo absurdo? Se somos cidadãos do universo, as nossas vinculações são espirituais, não com lugar específico onde nós estaremos reencarnando em expiações ou em provações. Faz sentido, gente? E nisso tudo é a ressurreição, para retornar ao aprisco que nós nos afastamos. A ressurreição é o cair em si, sim. É o despertar da consciência para sair da ansiedade de consciência. Tanto do processo da culpa consequente à ansiedade de consciência, quanto da desculpa, que também gera ansiedade de consciência. Aí a pessoa ressurge. Cedo ou tarde ela ressurge. Porque o mal é transitório sempre, né? O bem que é permanente. O mal sempre será transitório. No versículo 30, ele diz: eu não posso de mim mesmo fazer coisa alguma. Como ouço, assim julgo, e o meu juiz é justo, porque não busco a minha vontade, mas a vontade do Pai que me enviou. O que ele está dizendo? Eu não posso de mim mesmo fazer coisa alguma. Por quê? Porque ele é co-criador, né? Ele não é o Criador. Ele co-cria. Se os espíritos são criados por Deus, até alcançar o nível ominal, e depois eles são confiados a um espírito crístico para co-criar em nós o senso moral, né? Eu não posso de mim mesmo fazer coisa alguma. Como ouço, assim julgue, o meu juiz é justo, porque não busco a minha vontade, mas a vontade do Pai que me enviou. Quando o Criador coloca um espírito crístico para aquela humanidade que ele vai conduzir, qual é a vontade do Pai? Deus nos criou para quê? Para a pura e eterna felicidade. Não é o que, que diz a questão 115, Livro dos Espíritos? Para a pura e eterna felicidade. Como que a gente vai conquistar essa pura e eterna felicidade? Desenvolvendo o senso moral, que o espírito crístico é o modelo e o guia, ou o guia modelo. Faz sentido, gente? Está dando para entender a dimensão de Jesus nas nossas vidas? Por isso ele é o caminho, a verdade e a vida. Ninguém vai ao Pai senão por ele, como ele ensina. É o objetivo de nós refletirmos isso, tudo que nós estamos refletindo, é para sentir quem é Jesus nas nossas vidas. Não é um ser inventado pelas religiões, de um modo geral, um ser que alguns colocam como hipotético, um revolucionário, como muita gente coloca. É um ser nos colocado na nossa vida para que nós utilizemos como modelo e guia para adquirir plenamente a maturidade do senso moral. E é isso que ele está dizendo aqui. Toda essa questão das leis divinas e tudo que funciona conforme a vontade de Deus, que ele cumpre a ordem de Deus, né? Ou as ordens de Deus. Mas ele cumpre, não é no sentido de que ele é menor, subalterno, nessa visão, né, que nós, a ordem é uma coisa abominável. É uma plena felicidade para o espírito crístico cumprir essa ordem do Pai, né? Porque é o que dá sentido à vida dele. Todo espírito crístico, ele vai conduzir outros espíritos. Imagina ficar, evoluir até uma condição dessa e ser inútil para o resto da eternidade. Então, ele é útil para toda a eternidade. Se essa ordem do Pai é uma determinação do Pai, ou são as leis divinas, não, é uma determinação do Pai. É uma determinação, porque o Espírito Crístico conversa com o Pai, está em sintonia com o Pai permanentemente. É diferente nós conversamos com o Pai a partir das leis na nossa consciência. E temos o Espírito Crístico como intermediário. Mas o Espírito Crístico não, é a ligação direta. Por isso que ele diz, eu e o Pai somos um. Não é um processo assim de simplesmente as leis divinas que ele vai cumprindo sem muita consciência como nós. Ele tem plena consciência e plenos poderes. É o que ele coloca nesse versículo aqui que nós vimos. E deu-lhe o poder de exercer o juízo, porque é o Filho do Homem, no versículo 27. Então, esse exercer o juízo é essa plena identificação que ele faz com o Criador. No versículo 31, ele diz, se eu der testemunho de mim mesmo, o meu testemunho não é verdadeiro. Qual é a virtude que ele está expressando aqui de forma magistral? Humildade. Aprendei comigo que sou manso e humilde de coração. Ele que cocria com Deus diz que se eu der testemunho de mim mesmo, meu testemunho não é verdadeiro. Porque ele sem o Pai é alguma coisa? Nós que nos ufanamos de ser muita coisa sem Deus, né? Mas o Espírito Crístico, ele sabe que sem o Criador ele não é nada. Porque ele co-cria, ele não é capaz de criar nada sozinho. Nós é que nos arvoramos de onipotentes, né, meros impotentes, mas se arvora de onipotentes e serem maior do que Deus, até para a ponto de negá-lo. Esse é um processo bem típico daquele que está imaturo moralmente, né? Que ainda não chegou nem no início da maturidade do senso moral. No versículo 32 ele diz, há outro que dá testemunho de mim, e sei que o testemunho que ele dá de mim é verdadeiro. De quem ele está falando aqui? Ele está falando de uma pessoa, gente. João Batista que ele está falando. Está falando de João Batista. No próximo versículo fica claro. Versículo 33. Vós mandastes a João e ele deu testemunho da verdade. Então ele está falando de João o Batista, o precursor. Agora, ele precisava do testemunho de João? O Espírito Crístico precisa do testemunho de um outro bem inferior a ele? Não. Ele diz logo em seguida, eu, porém, não recebo testemunho de homem, mas digo isso para que vos salveis. Por que que ele diz isso? Parece que ele está contradizendo o versículo do 31, não está? Parece, mas não está. Parece que aqui ele está falando, ele está tendo um movimento de orgulho. No 31, ele fala a humildade. No 34, se for visto ao pé da letra, se for visto ao pé da letra, né? Porque o Espírito Crístico não tem vício egóico. De que ele está dizendo, então? Quando ele diz, eu, porém, não recebo testemunho de homem, mas digo isso para que vos salveis, para que nós possamos também realizar por nós mesmos essas virtudes. Mas digo isso para que vos salveis. O que que significa isso? O que que é a salvação? É o processo da transformação interior a partir do cumprimento das leis divinas e do exercício das virtudes, não é? Então, quando João vem e diz: para que ele cresça, é preciso que eu diminua. O que que João exemplificou aí? Humildade, fidelidade consciencial. E quando Jesus aceita o testemunho dele, o que que ele exercita também? Aquele que ensina, porque ele não precisa exercitar. O Espírito Cristo não exercita a virtude, ele é a virtude. Ele se torna a virtude. Mas o que que ele ensina? Também humildade. Essa virtude é importante para que nós utilizemos o ser crístico como modelo e guia? Imprescindível, né? Imprescindível realmente. Faz sentido, gente? Todo mundo está acompanhando? Até agora nós trabalhamos fé convicta, fidelidade consciencial, autoconsciência, humildade. Vou anotando aí as virtudes necessárias para tornarmos o Espírito Crístico o nosso modelo e guia. A pergunta se ele não recebeu testemunho de homem significa que ele não precisa do testemunho para que ele exercite a virtude? É o que nós acabamos de falar. O Espírito Crístico não exercita a virtude. Ele é a virtude. Quando ele diz: eu não recebo testemunho de homem, porque não há ninguém na terra, nem naquela época, nem hoje, nem nunca houve alguém capaz de dar o que é dar o testemunho? É a competir em moralidade, em evolução com ele. Ele é o maior de todos. É o único Espírito Crístico que esteve encarnado entre nós. Então, esse não recebo o testemunho de homem é porque não existe ninguém igual ou maior que ele na face da terra. Agora, no exercício do dia a dia, o que que nós somos convidados? A exercitar o testemunho. Que testemunho é esse? As virtudes que somos convidados a fazer, como João exercitou. Para que ele cresça, é preciso que eu diminua. Havia necessidade de Jesus crescer? Se ele já é o maior de todos, é o único Espírito Crístico, crescer onde então? A fala de João é muito significativa. Por que que João diz isso? Para ele crescer dentro de nós, a humanidade que estava encarnada naquela época. Então João diminuiu no sentido de que ele assumiu uma posição subalterna, porque de fato era, e Jesus cresceu no seio da humanidade encarnada na época, daquela coletividade da época. E posteriormente também, porque todas essas palavras são palavras de vida eterna. Nós estamos estudando hoje, em 2012, exatamente essas passagens. Mas para que isso tudo foi feito? Para que vos salveis. Para que nós nos salvemos, no sentido de que busquemos as virtudes para internalizá-las em nós. Faz sentido, gente? Se essa fala de João Batista tem a ver com a questão do ser essencial e colocar o ego a serviço dele, para que ele exercite isso efetivamente, o ego deve estar a serviço da essência. Só um ser plenamente consciente que faz isso. Porque o ser que não está consciente, o que faz hoje, o que nós fazemos hoje no movimento espírita? Muitas vezes, nós não queremos aparecer em detrimento da mensagem cristã? Nós aparecermos como se fôssemos os maiorais? Quantas pessoas hoje no movimento espírita têm feito isso? Quantas vezes nós fizemos isso em outras religiões ditas cristãs? Para que o nosso ego prevalecesse, nós diminuíamos Jesus para prevalecer o nosso ego. É uma questão puramente egoica. Para que nós sejamos verdadeiramente cristãos, é necessário que o ego diminua e que o Cristo cresça em nós. O Cristo interno, que é o próprio ser essencial, e o Cristo Jesus, o nosso modelo e guia, né, que nos orienta à maturidade do senso moral. Faz sentido, gente? Continuemos. No capítulo 7, versículo 16, Jesus respondeu e disse-lhes: a minha doutrina não é minha, mas daquele que me enviou. O que ele está dizendo? As leis divinas. Se a doutrina dele é a verdade são as leis divinas é de Deus. Elas são de Deus, daquele que me enviou. No 17 ele diz: se alguém quiser fazer a vontade dele pela mesma doutrina, conhecerá se ela é de Deus ou se eu falo de mim mesmo. O que ele está dizendo? Das leis divinas. Porque se as leis divinas estão presentes na nossa consciência, nós estamos nos movimentando na direção de algo divino ou algo crístico? Algo divino. Como intermediário, algo crístico. Mas como intermediário, não como origem. Né? Aqui ele está falando da origem. Uhum. É o caminho, a verdade e a vida. Ninguém vai ao Pai senão por mim. Então, disso que ele está falando aqui, exatamente. No 18 ele diz: quem fala de si mesmo busca a sua própria glória, mas o que busca a glória daquele que o enviou, esse é verdadeiro, e não há nele injustiça. O que ele está dizendo, gente? O que nós comentávamos agora há pouco? Tem a ver com o que nós comentávamos agora há pouco. Da pessoa que usa das verdades para se glorificar, para que ele apareça. Então, é aquela pessoa que se coloca como dono da verdade, que quer os aplausos, está focada em fazer bonito para os outros, de falar bonito para os outros. Então, o que ele faz? Ele busca a sua própria glória. Mas o que busca a glória daquele que o enviou, esse é verdadeiro. Porque ele, o que ele faz? Ele diminui para que... No caso nosso, nós somos convidados a diminuir para que o Cristo cresça. Jesus, ele fez a mesma coisa? Ele não diminuiu para que Deus crescesse para nós? Ele fez a mesma coisa. Então nós somos convidados a fazer a mesma coisa. Na escala do aprendiz, aquilo que ele fez com maestria, que ele faz com maestria. Faz sentido, gente? Continuemos aqui. No versículo 28 ele diz: disse-lhes, pois, Jesus: quando levantardes o Filho do Homem, então conhecereis quem eu sou, e que nada faço por mim mesmo, mas falo como o Pai me ensinou. Então, mais um versículo reforçando exatamente a mesma coisa. Ele não faz nada por ele mesmo, mas aquilo que o Pai ensinou. O Espírito Crístico, ele alcança essa condição de movimentar as leis divinas. E essa movimentação das leis divinas tem a ver com o quê? Como que Jesus chegou nessa condição de Espírito Crístico? Também com o Espírito Crístico como modelo e guia dele. Não é? Ele não teve um modelo e guia também? Teve. Então, se ele tem um modelo e guia, existe um Cristo, que é o Cristo Mestre dele, que hoje nós somos os aprendizes dele. Quando nós formos Cristos também, nós teremos o Cristo Mestre ensinando outros a serem Cristos. Faz sentido, gente? Isso que ele está dizendo aqui. No 29 ele diz: e aquele que me enviou está comigo. O Pai não me tem deixado só, porque eu faço sempre o que lhe agrada. O que ele está dizendo? Do cumprimento das não das leis divinas, das próprias ordens do Criador, para conduzir humanidades inteiras, que somos nós. No versículo 30 ele diz: dizendo ele essas coisas, muitos creram nele. Aqui já é uma fala de João descrevendo o que aconteceu. Nos versículos 31 e 32 vai ficar bem claro todo o processo que nós estudamos até agora. Jesus dizia, pois, aos judeus que criam nele: se vós permanecerdes na minha palavra, verdadeiramente sereis meus discípulos e conhecereis a verdade, e a verdade vos libertará. O que ele está dizendo, gente? Vejamos que ele não está dizendo isso para qualquer um, né? Jesus, ele lidava com todo tipo de gente? Sim, o Evangelho tem, desde os escribas, os fariseus, dos discípulos, dos romanos, todos ele convivia. Em alguns momentos, ele falava com os fariseus, ele falava com os escribas, e passou uma série de orientações a respeito. Aqui ele está falando diretamente a quem? Aos judeus que criam nele. Então não é qualquer pessoa. Aqueles que já estavam o quê? Estavam o quê, gente? Que já estavam despertos. Porque os que não estavam despertos criam nele? Não. Então os que já estavam despertos criam nele. Se vós permanecerdes na minha palavra verdadeiramente, sereis meus discípulos. Vejamos que ele está colocando aqui uma condição antes de ser discípulo. Está? Porque existem três condições: o seguidor de Jesus, porque crê nele, o discípulo e o apóstolo. Qual a diferença entre esses três? O seguidor é aquele que ouve a palavra porque crê nela. Hã? E o discípulo? É o que sente a palavra. Por isso ele diz: se vós permanecerdes na minha palavra. O que é permanecer na palavra? Basta crer? É necessário sentir aquilo que se crê. Então, permanecer na palavra. E o que é a palavra de Jesus? Os ensinamentos das leis divinas. Não é o que ele vinha dizendo nos versículos anteriores? Tudo que provém de Deus são as leis divinas que ele veio ensinar. Então, todas as leis que ele ensinou. Então, a pessoa entra num processo de fazer exercícios para vivenciar essas leis, para amá-las e praticá-las, fazendo exercícios das virtudes. A partir do momento que o discípulo vai fazendo múltiplos exercícios das virtudes, o que vai acontecer com o discípulo cedo ou tarde? Se transforma no apóstolo. O apóstolo é aquele que vivencia plenamente as virtudes. Já não sou eu quem vive, mas o Cristo que vive em mim. Não é o que ensina Paulo de Tarso? Um dos maiores apóstolos de Jesus. Ele não foi discípulo direto de Jesus. Ele foi um discípulo indireto que se tornou apóstolo de Jesus. Enquanto que discípulos mesmos, Jesus teve diretamente e não se tornaram apóstolos. Judas é um caso, né? Há uma diferença entre os discípulos e o apóstolo. E a questão da verdade? Conhecereis a verdade e a verdade vos libertará. A verdade são as leis divinas. Conhecer o funcionamento das leis divinas basta? É necessário sentir a verdade, as leis, amá-las para cumpri-las e vivenciá-las. Quando nós vivenciamos plenamente as leis divinas, o que que acontece conosco? Não? O que que acontece? Nos tornamos plenamente livres. O que é estar plenamente livres? Estar em plena sintonia com Jesus? Esse é o meio. O que é ser plenamente livre? É chegar no nível da autonomia existencial. Já não sou eu quem vive, mas o Cristo que vive em mim. O que significa isso? A plena libertação. Porque ele já não faz mais, não pratica as leis como aquele que exercita fazendo esforços enormes para vivenciar. Chegou num nível de liberdade de fazer com espontaneidade, porque ela foi construída plenamente dentro dele. Então, mais...
1: Hã?
0: A virtude já se torna autônoma nele, exatamente. Então nós encontramos outra virtude, qual é? Estão enumerando a virtude aí? As virtudes? Fé convicta, fidelidade consciencial, autoconsciência, humildade e agora? Espontaneidade autonômica. Autonomia é o substantivo, autonômica é o adjetivo. Então, espontaneidade em que você se torna um ser totalmente livre, autônomo. Faz sentido, gente? No versículo 33 ele diz: responderam-lhe, somos descendência de Abraão e nunca servimos a ninguém. Como dizes tu, sereis livres? Eles entenderam o que Jesus falou?
1: Não.
0: Entenderam nada. Eles entenderam que Jesus estava falando que eles eram escravos e agora eles iam ser livres. Não entenderam nada do que Jesus falou. Então nunca servimos a ninguém, no sentido dele ter sido escravo, porque os antepassados foram escravos no Egito. Né? Lembro do Moisés, os libertou do Egito. Então esse já era uma geração bem depois, muito, muito tempo depois. Então nunca tinha sido escravos. Como, dizes tu, sereis livres? O que Jesus responde? Vamos lá. Respondeu-lhe Jesus: em verdade vos digo que todo aquele que comete pecado é servo do pecado. O que ele disse? Todo aquele que contraria as leis é servo desse movimento de contrariedade das leis. Quando contrariamos as leis, em vez de desenvolver virtudes, o que nós desenvolvemos? Os movimentos egóicos, que é o pecado, porque nós, pecado, dentro de uma concepção cristã, é errar o alvo. Então nós erramos o alvo, em vez de ir ao encontro do essencial, nós vivenciamos o ego e não o essencial. Então é exatamente disso que ele estava falando, a libertação desse movimento egóico, que chamamos de pecado ou de erros. E aí no 35 ele diz: ora, o servo não fica para sempre em casa, o filho fica para sempre. E o que, que ele está dizendo aqui, gente? É belíssimo esse versículo aqui. Ora, o servo não fica para sempre em casa, o filho fica para sempre. Ele está nos fazendo um convite profundo aqui, gente. Que convite que ele faz? Nos sentirmos filhos de Deus, utilizando como modelo e guia das nossas vidas, porque Ele já está para sempre na casa do Pai. Nós já estamos para sempre? Ainda não, porque ainda somos servos do pecado. Então o que, que nós somos convidados? Eu sou o caminho, a verdade e a vida. Ninguém vai ao Pai senão por mim. Então faça o que eu fiz, o que eu faço, né? O que eu fiz no sentido de que ele também evoluiu da simplicidade e da ignorância, como nós estamos sendo convidados. O que ele faz, as virtudes, para que fiquemos para sempre nesse nível de autonomia na casa do Pai. Então é o convite profundo que ele faz aqui. Francisco de Assis é o que foi lembrado aqui. Ele é um grande exemplo de que virtude? Simplicidade. Que tem a ver com a humildade. É a irmã da humildade, né? A simplicidade. A simplicidade de coração. Que Jesus é o modelo. Né? Francisco de Assis é o grande seguidor. Se, pois, o Filho vos libertar verdadeiramente, sereis livres. Aqui ele concluiu o convite. Como que o Filho liberta? Pela vontade dele? Jesus não tem vontade de nos libertar? Coadjuvada pela nossa vontade. Se não houver a nossa vontade para segui-lo, não haverá a libertação, até que nós resolvamos por segui-lo. No versículo, no 14:8, disse-lhe Filipe: Senhor, mostra-nos o Pai, o que nos basta. Então, o que nos basta, o que, que nós necessitamos conhecer do Pai. No 14:9, disse-lhe Jesus: Estou há tanto tempo convosco e não me tendes conhecido, Filipe. Quem me vê a mim, vê o Pai. E como dizes tu, mostra-nos o Pai. Aqui ele reafirma toda a questão dele e o Pai sermos um, no sentido de ele plenifica as leis divinas em si mesmo e as virtudes do Pai. No versículo 10 ele diz: Não crês tu que eu estou no Pai, que o Pai está em mim? As palavras que eu vos digo, não as digo de mim mesmo, mas o Pai que está em mim é quem faz as obras. Então, praticamente o resumo de tudo isso que nós já comentamos. No 23 ele diz: Jesus respondeu e disse-lhe: Se alguém me ama, guardará a minha palavra, e meu Pai o amará, e viremos para ele e faremos dele morada. O que ele está querendo dizer aqui? Já não sou eu quem vive, mas o Cristo que vive em mim. É exatamente a fala de Paulo. Quando nós fizermos o Cristo viver em nós, fazer dele a morada, é o Cristo Jesus referência, poder e guia, e o nosso Cristo interno, o ser essencial que todos nós somos, né? No 14:24 ele diz: Quem não me ama não guarda as minhas palavras. Ora, a palavra que ouvistes não é minha, mas do Pai que me enviou. Praticamente também já comentamos. E no 14:28, ouviste o que eu vos disse: Vou e venho para vós. Se me amasseis, certamente exultarias por ter dito: Vou para o Pai, porque o Pai é maior do que eu. Aqui sana todas as dúvidas no sentido dele ser Deus, como muita gente ainda diz, ainda hoje. Né? Ah, que Jesus é Deus porque ele diz: Eu e o Pai somos um. Se ele vai para o Pai e o Pai é maior do que ele, não pode ser o mesmo ser. Agora é em uníssono, em pensamento, em unidade, sim. Aqui nós voltamos à tríade: eu, Espírito Imortal, leis divinas e Deus, entrega e ação. A partir das reflexões realizadas nos versículos estudados, quais as virtudes podemos somar às que já refletimos? E aí? Vamos somar? Fé convicta, fidelidade consciencial, e mais? Autoconsciência, humildade, espontaneidade autonômica. São as virtudes que já somadas ao amor, a dever consciencial, a todas que nós já trabalhamos até agora. O processo de crescer em direção ao Cristo cósmico. Então, resumindo, é fundamental o desenvolvimento das virtudes do amor à verdade e do amor ao bem, para que haja uma conexão profunda com o nosso Cristo interno, e nessa conexão estejamos em sintonia plena com Cristo consciencial. de modo a que possamos realizar o desenvolvimento intraconsciencial de nosso Cristo interno, em plena comunhão com Cristo Jesus.

passados. Fechando os olhos, entre em contato com você mesmo em essência, buscando sentir o conteúdo estudado neste encontro. O que você entendeu do conteúdo que se aplica à sua vida?

conteúdo estudado mudou a forma como você sente a presença de Jesus em sua vida? Caso positivo, que mudança foi essa?

Neste encontro, refletimos sobre a plena comunhão de Jesus com Deus e o significado dessa comunhão para todos nós, de modo a que nos esforcemos para desenvolver as virtudes do amor à verdade, do amor ao bem maior, reforçando a fé convicta, a fidelidade consciencial, a autoconsciência, a humildade, a espontaneidade autonômica. Busque sentir a possibilidade de desenvolver essas virtudes. Como você a sente? Como realizar esses esforços para você?

Você compreendeu a necessidade de fazer esforços para modelar Jesus, tornando o seu caminho para a verdade e para a vida, construindo o reino de Deus dentro de si mesmo?

Como você sente a sua vida realizando esses esforços? Você sente que pode melhorar a sua vida ao realizá-los, na sua busca de autotransformação e nas suas atividades na prática do bem?

Sinta-se agora um espírito imortal que traz em si mesmo a determinação divina de evoluir até a perfeição relativa pelo conhecimento pleno e cumprimento das leis divinas, pela prática das virtudes e pela busca da unidade com Deus. Mergulhe profundamente nesta verdade espiritual. Sinta, veja-se desenvolvendo todas as virtudes essenciais da vida ao longo do tempo, desenvolvendo o poder real em si mesmo, sentindo a presença amorosa de Jesus em sua vida.

0: Pro dia nascer feliz, está começando, turma linda. Bom dia mesmo, um dia maravilhoso para todos nós. Aqui é Douglas Galeno falando aqui de Recife, nessa terça-feira, dia 20 de dezembro de 2022. Estamos aqui começando mais um programa feito com muito carinho, com a participação de uma turma linda que fica aí nessa vibração amorosa para que esse dia seja abençoado, maravilhoso, de muitas vivências, de muita coisa boa para todos nós. Começando aqui mais um programa, o programa 809. Hoje, a querida Regina Beatriz, que está lá em Contagem, nas Minas Gerais.
1: Bom dia, pessoal! Com um cafezinho bem quentinho, um pão de queijo, aqui nas Minas, um toró de chuva, mas a gente feliz da vida, porque isso é tudo bênção, né, gente? Vamos aprender aí a viver com todas as diversidades.
0: Isso, a querida Marcinha, que está lá em São Paulo. Bom dia, Marcinha.
2: Bom dia, Regininha, Douglas. Bom dia, turma linda do chat. Delícia, estamos aqui de novo. Muito ânimo, muita alegria para o dia nascer feliz. Aceito o pão de queijo e o cafezinho, viu, Rê?
1: Que bom.
0: Eita, coisa boa. Gente, hoje é terça-feira, é o dia das super poderosas, mas olha, teve uma missão ultra importante e a super poderosa Juscelia foi atender ao chamado, gente, o chamado da vida, chamando a Lindona, ó, aí ficou aí as super poderosas para um outro dia, mas estamos aqui com a mesma alegria, com o mesmo carinho, começando aqui mais um programa, gente. E é isso aí, a gente começa aqui, ó, fazendo a audiodescrição da tela. Uma imagem linda que ficará aqui enquanto a gente conduz aqui o programa, um campo coberto de muito verde, com lindas flores, pequenas flores vermelhas. São as papoulas, muitas papoulas. É a imagem que vai ficar nessa terça-feira linda. Em cima, essa imagem está desfocada na tonalidade azul e tem escrito com letras pretas para o dia nascer feliz. E o feliz é grandão, com fundo luminoso branco. Embaixo, bom dia mesmo. Do lado direito, todos os dias às 6 horas, os dois zerinhos são duas carinhas sorridentes. E embaixo, feliz terça. No canto direito, na vertical, aparecem as logomarcas. Produção, TV é de luz, coprodução, Web Rádio Amigo Espiritual. Apoio, TV7, Rai TV, Rádio Portal da Luz, Web Rádio Fraternidade. Embaixo, uma faixa grandona que começa com a figurinha de um girassol, um coração vermelho, e está escrito: Celebre a Vida. E embaixo, no, lá embaixo, no rodapé, um banner que desliza. Começa aqui, ó, com a figurinha de alguém meditando, um bonequinho aqui, um coração vermelho, e está escrito: Quem reflete brilha, gente. Olha só, eu acho que era outro banner que deveria estar aqui. O velho errou aqui, foi o
1: Uai,
0: velho
1: mas aqui está
0: errou.
1: aparecendo para nós, celebre a vida. Ai,
0: Celebre.
1: vai, quem brilha, isso mesmo, quem reflete brilha. Agora
2: Ah, mudou.
0: ah, mas agora, aí eu estava estranhando. Agora tem aqui, ó, e agora, nesse exato momento, tem um banner deslizando com letrinhas lindas aqui, ó. Inscreva-se na TV de Luz. Tem a figurinha de um joinha aqui, ó. Marque esse vídeo como gostei e compartilhe. Ah, agora sim. Vá chegando, deixa o seu like aí e compartilha com a turma linda. Que coisa boa, gente. E vamos lá, vamos começando aqui, ó, buscando essa sintonia amorosa, conectando no Wi-Fi divino. É hora de trocar o banner que fica lá embaixo, que é para sugerir que a turma pegar aquela aguinha, né, Regina?
1: Isso aí. Vamos então lembrar uma música que é, hoje aqui em Belo Horizonte chovendo muito, né? Contagem. E aí eu estava lembrando da minha infância, né? A gente escutava, um dia estava chovendo assim, a gente escutava aqueles disquinhos coloridos, vocês lembram disso? E tinha a história da Branca de Neve. E era a história preferida, né? Mas tinha uma música nesse disquinho que eu e minhas irmãs a gente já sabia de cor, que era assim:

0: 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Nossa, o poder da mente, né? Que a gente pense coisas boas nesse dia. Não importa como está o tempo lá fora. O importante é como está o tempo aqui dentro, né? Dentro do nosso coração. Que Jesus nos abençoe nessa manhã tão linda. Que a gente possa aí escrever nossa página limpa desse novo dia. Somente coisas boas, felizes e alegres. Que assim seja.
1: Assim seja, assim seja. Coisa boa, que recordação boa, hein, Marcinha? Marcinha não é desse tempo, não, gente. A gente, essa Regina.
2: Como não? Aquele ventolinho, a jornalinho na vitrolinha vermelha que levantava assim a tampa, né? É, eu não tinha vitrolinha, não, mas eu escutava na escola. Era muito bom, muito bom.
1: Gente, essa Regina é uma lenda viva. Ela estava falando do gramofone que ela escutava, que ela colocava.
3: Menos,
1: Regina. Eita, gente, aqueles disquinhos de papelão, gramofonezinho, coisa linda, gente, coisa boa, que recordação linda. É bom demais essas lembranças, gente. Tudo isso foi vivido, olha só. Ah, não tem foto, gente, não tem foto, mas foi vivido, gente. Isso é bom demais, está na memória do espírito, nas emoções, está no carinho, está na lembrança, e é bom a gente lembrar.
0: Estava pensando aqui, eu estava vendo as mensagens, né? Vendo a Eneida comentando aqui de como que ela chegava na escola, né? Que esquecia os livros, mas levava a bola. Ah, esqueci os livros, mas lembrei da bola. Era assim quando chegava na escola. Minha mãe não gostava muito e ia buscar em casa. Gratidão a ela. É isso mesmo, Eneida. Estava lembrando aqui que nessa época de chuva, né? A gente não podia brincar no pátio da escola. Então, era aqueles trabalhinhos de arte, que era colorir e colocar brilhinho. Brilhinho era o brocal. E a gente ficava toda feliz de usar brocal. Brocal era caro pra caramba, né? Era um pouquinho para cada um, os vidrinhos pequenininhos. E eu tenho essa memória, assim, guardada na minha memória. Toda vez que chove, eu sempre lembro dessa mesma situação. De estar com vidrinho de cola. Cola tenaz. Passava a cola em cima do desenho para a professora vir com um brilho. A gente não podia colocar a mão no vidrinho de brocal, porque se caísse no chão, não tinha para todo mundo, né? Então, assim, é uma memória que guardadinha mesmo, assim, no meu, na minha memória, aqui no meu coração, desses momentos, né? Então, toda vez que chove, vem sempre na minha memória os trabalhinhos de arte com brocal.
1: E assim a veia artística de Regina Beatriz já foi sendo construída. Pois é, gente, quanta coisa boa. E quanta coisa boa a Regina compartilhou, né? Com a garotada que estava aí com ela. As atividades, as brincadeiras, as atividades, as canções. E a gente vai compartilhando, gente, tudo isso que é muito bom mesmo. É uma alegria. Vamos lá, gente, vamos trazer aqui uma turma linda que está chegando. E tem aqui uma lindona que postou de madrugada aqui, ela dizendo aqui, é a querida Thelma, né? Está aqui no perfil da Regina Marques. Boa noite, Thelma. Amo suas lives. Olha só. Um cheiro para você, Thelma. Um cheiro para Regina Marques também aí. E nós estamos aqui com muito carinho. Que você tenha um dia maravilhoso, né? E quando puder estar aqui ao vivo, né? Participando, interagindo, olha, fique à vontade, sinta-se em casa. É uma alegria reunir essa turma linda aqui. Falando em escola, esse aqui, ó. Esse aqui é um que sempre chegava na escola arrumando tudo, gente. Olha só, Regina, o querido Beto Leite. Bom dia, escola amada, bom dia, alunas queridas, que temos uma ótima terça-feira, a escola encontra-se de portas abertas, gratidão sempre, coloca aqui muitas figurinhas, aquele abraço, querido irmão, um abraço fraterno para você, para sua família, para a turma linda que está aí em João Pessoa, e a gente chegando aqui com muito carinho. Ó, Regina, pedi para você trazer aqui essa lindona aqui, ó, que saiu numa missão.
0: É, Ju aí hoje tá missionária. Bom dia, família querida. Tu vens, tu vens. e eu já escuto os teus sinais. Derrama, Jesus, todo o nosso amor sobre essa humanidade.
1: Gente, a tosse tá pegando o Regina. Ela tomou mingau de cachorro, mas eu acho que mingau de cachorro só funciona com o nordestino, gente. Tem essas coisas, viu? Não sei, não. Essa tosse dela aqui, olhe. E a nossa querida Juscelia continua aqui. Ótimo dia a todos. Olha que coisa boa. Um ótimo dia para você, lindona. Um abraço para você, pro Aldo, para sua mamãe aí, para turma linda. Isso aí. Marcinha, olha aí a lindona chegando aqui com todo carinho.
2: Oi, com todo carinho, que sorriso lindo da Patrícia Bastos. Bom dia, gente linda. Um dia de muita luz, paz e bênçãos a todos. Sigamos na companhia de Jesus. Um monte de mãozinhas em prece, sorrisos e flores. É isso aí, Patrícia. Sempre legal, muito legal. Você sempre aqui com a gente, viu? Beijo, linda.
1: Bom demais. Regina, vamos dar um pulinho lá em Feira de Santana, ó, pertinho daí.
0: Um abraço forte nesse querido companheiro aí de todas as manhãs. Bom dia, irmãos, amigos e família querida do Prudiana Ser Feliz. Gratidão, amados, por mais uma oportunidade à nossa escola bendita. Vamos estudar, pessoas. Ele está lá em Feira de Santana, na Bahia. Isso aí, Felipe. Bora estudar para a gente ficar mais sabido e mais esperto, né?
1: Coisa boa. Aquele abraço, meu mano. Ó, Marcinha, quem também está aqui, logo cedinho aqui, ó.
2: Oi, a nossa querida Marlene Harenberg. Oi, Marlene, bom dia. Paz e bem com Jesus e a Mãe Santíssima. Gratidão por mais um dia nascer feliz. E é isso mesmo, Marlene, fica muito mais feliz com você aqui, com essa turma linda, viu? Vamos que vamos.
1: Isso, coisa boa, que maravilha, gente. Isso é bom demais. Deixa eu trazer aqui o comentário de uma queridona aqui, a querida Fátima Silva. Bom dia! Colocando aqui, ó, colocando a figurinha do sol, de uma linda flor aqui de um girassol. Bom dia a todos! Gratidão pelo aprendizado. Tá aqui em Ouro Preto, Olinda, gente. Aqui pertinho, pertinho, aqui em Olinda. Ouro Preto é um bairro aqui de Olinda. E essa querida está aqui, uma foto linda da família. Aqui, olha que momento mais bonito, que coisa boa. Um abraço para você, querida irmã, para sua família aí, que Jesus abençoe. E a gente aqui com todo carinho, trazendo aqui esses comentários dessa turma linda, gente. Chegando aqui, deixando aqui a sua vibração amorosa, a sua sintonia boa. E isso é muito bom mesmo. Ó, e o professor Léo está dizendo que está chovendo lá também, Marcinha.
2: O professor Léo, bom dia, gente linda. Diazinho chuvoso aqui em Piedade, São Paulo. Mas tão gostosinho, sabe? Um grande beijo a todos. Vamos aproveitar todas as oportunidades. Ah, professor Léo, sempre animado. Aquele abraço gostoso. Realmente tá chovendinho, aqui tá uma garoinha. Domingo fez sol, mas agora tá uma garoa. E a natureza agradece. Estamos tendo uma chuva muito forte, que aí causa alguns problemas aqui na cidade, a impiedade, mas vamos que vamos.
1: Vamos que vamos, vamos que vamos. Marcinha Lindona, quais são as nossas indicações hoje de poesia, né? Pois vamos começar esse bom dia com alegria e poesia, né?
2: E vamos, a nossa poesia de hoje é Indicações. Guarde esse ensino da estrada. Se desejar ser feliz, nem tudo é bom para todos, nem tudo a todos se diz. Haja o que houver no caminho, não pense mal de ninguém. Cada qual vê o vizinho conforme os olhos que tem. Benefício que aconselho e esforço nele não ponho. Donativo imaginário, auxílio que faço em sonho. Quanto à injúria e calúnias, não perca tempo você. A vida fala por si, a fé nas obras se vê. Cultura, fama, dinheiro, tudo isso vale ou não. A caridade é que se mede à força do coração. Olha que linda poesia. Indicações é de Gastão de Castro, pela psicografia de Francisco Cândido Xavier, do livro Trovas do Outro Mundo. É isso mesmo, né? Os nossos bens preciosos, nosso amor, nosso carinho, a caridade, a fraternidade, vamos cuidando, né? Olha que lindo. Tudo, nem tudo me convém, né? A gente precisa orar e vigiar, né? O que a gente pensa, fala e faz. Obrigado, Gastão de Castro. Um abraço, Chico.
1: Aquele abraço, que coisa linda, gente, que coisa mais bela nessas poesias amorosas, Trovas do Outro Mundo, olha só, gente, que coisa, hein, que coisa linda, os títulos aí, ó, os poetas trazendo essas poesias sensíveis aqui para a gente refletir, isso é muito bom, gente, eu aqui olhando, aqui dando uma olhadinha no chat, olha, Regina, traz aqui Encarnação Morena aqui para a gente. Opa, opa, que tá fechado teu microfone.
0: Bom dia, Encarnação. E ela dizendo pra gente, bom dia, irmãos. Uma terça-feira abençoada para todos. Feliz por estar nessa manhã, sob o amparo divino e em conexão com seres queridos. Uhum. Abraços amorosos para todos. Isso mesmo, Encarnação. Uma alegria a gente estar aqui, né? Esse reencontro todas as manhãs é muito bom, né? Enche o nosso coração de alegria. Deixa eu responder a Elia lá no finalzinho, ela falando assim, Regina, toma mingau cantando, tomo com fé e vou. O mingau não costuma falhar. Na verdade, Elia, me chama? Depois que eu tive Covid, eu fiquei com esse pigarro todas as manhãs. Já levanto assim, sabe? É uma tosse de pigarrear. E depois ela vai passando, né? Todas as manhãs. Eu fiz o mingau de cachorro aqui que você ensinou. Ficou muito gostoso. Eu gosto muito de mingau e de sopa, sabe? E a gente estava até comentando aí, o Gisele, a gente comentando. Lá no Nordeste é a farinha de mandioca. Aqui pra gente é o fubá. A gente faz muito desse mingau aqui. Só que em vez de farinha de mandioca ou a farinha da tapioca, a gente usa o fubá, né? Que fica bom demais da conta. E a Juscelia fez o dela e colocou no WhatsApp pra mim, né? Ainda colocou assim, versão mineira, colocou uns pedacinhos de queijo. É isso mesmo.
1: É uma linda gente, olha só. Ela tá aqui com a gente, viu? Trazendo, a gente tá chovendo forte aqui também. Aqui tá uma tempestade também nesse momento. Jesus guarde a todos, né? Ah, tá vendo aí? Ó, ela já, como é que o pessoal fala, Marcinha? Gourmetizou o mingau de cachorro.
2: Ah, que gente mais chique, gente. Juscelia, criativa, olha, que delícia. Ô, Ju, eu quero. Beijo, Ju, querida, poderosa.
1: Ah, ela tá aqui, ó. Verdade, a mineirei meu mingau de cachorro. Coisa linda. Boa. Olha, Elia, aprendeu, viu, querida? Quando quiser fazer, assim, eu vou fazer uma coisa diferente pra vocês aqui, uma comida mineira. Aí faz um mingau de cachorro mineiro aí, ó. Um pedacinho de queijo. Eita, coisa boa, gente. E a turma de Minas está em peso aqui, Regina. Olha quem chegou aqui, o Éder Lessa.
0: Ah, bom dia a todos, paz e luz em BH, isso mesmo, é. Deus, a gente já ficou, assim, não tem jeito de ficar mais sem esse programa, né? Isso já virou hábito.
2: Ah, é aquele vizinho da Ju, né, Ju?
0: É.
1: Coisa boa, gente, que maravilha, né? Você que tá chegando aí, ó, fique à vontade, interaja com a turma aí. A ideia é a gente começar, gente, esse bom dia aqui, olha, interagindo, cantando, sorrindo, trazendo informações, dicas de leitura, dicas de vídeos, de lives, de reuniões, mas sempre lembrando, gente, a presença de Jesus na nossa caminhada. Confiemos, vamos seguir, gente, seguir com fé. A fé não costuma falhar. Vamos lá, ânimo para essa vida, para viver, para essa vida maravilhosa. E a nossa eterna gratidão, gente, a Jesus em primeiro lugar e a uma turma linda que nos incentiva, que nos apoia nessa caminhada. E aí a gente aproveita para agradecer a todos esses lares que nos recebem com muito carinho. Nossa gratidão também a uma turma linda que faz com que esse programa aconteça todos os dias. São muitos corações que se unem. Nossa gratidão, gente, isso é bom demais. E vamos celebrar a vida em abundância, gente. Tanta coisa boa para a gente fazer, para viver, para superar e tocar a vida aqui seguindo. E vamos lembrar, Regina, a turma que vai ter um bolo gostoso hoje, gente. É tudo de bom.
0: Verdade. Hoje, com chuva ou sem chuva, a gente vai para a festa. Isso mesmo. E aqui na minha listinha, hoje eu tenho 4 amigas, amigos, né, queridos, fazendo aniversário. Primeiro, um parabéns super e mega especial para uma amiga assim, muito querida do meu coração. A gente estudou junto na PUC, fizemos o curso de comunicação assertiva. E a minha querida amiga Eliana, a chocolate, é. Ela vendia chocolate, aí o sinal dela virou chocolate. Todo mundo conhece Eliana como Eliana Chocolate. Receba o nosso abraço aí, querida. Bem gostoso, que nem chocolate, viu? Jesus te abençoe nessa manhã, nesse dia, que você receba aí todas as bênçãos, né? Para continuar nessa jornada. Agora vovó, ai que trembão, meu Deus do céu. Parabéns também para um primo querido, Gustavo Sábato. Bom dia, meu querido. Receba aí o nosso abraço de estalar costelas, viu? Que você continue brilhando. Isso mesmo. Parabéns também para um artista, um cara sensacional, sempre alegre, feliz. É o querido Vilmar Vilaça. Gente, esse mundo é muito pequeno. Quando eu comprei a minha casa, o Vilmar era o gerente do banco. Aí depois de um tempo, ele tá assim, eu conheço vocês, eu lembro de você. E a gente não identificava de onde que a gente se conhecia. Aí a gente foi para a Confai. Chega na Confai, quem que a gente encontra? Vilmar. Eu sabia, só podia ser do movimento espírita. E aí, estão aí, cada vez mais amigo, mais querido, né? Parabéns, Vilmar. Jesus te abençoe, Edgar. E como você fala, Vilmar, é isso aí, né? E também parabéns para uma veterinária, uma amiga de Francisco, que é um espetáculo, Vivian Onofre. Parabéns, minha querida. Jesus te abençoe. Ilumine as suas mãos e o seu coração para cuidar desses nossos amigos, né? Tão queridos, né? Esses animaizinhos que enchem a nossa vida de alegria. Parabéns, Eliana, Gustavo, Vilmar, Vivian. Parabéns, você mereceu renascer. Que delícia. Completou mais uma volta em torno do sol com primor. Parabéns. Que bom que a gente está aqui nessa caminhada. Todo mundo junto. Ninguém larga a mão de ninguém. E a gente vai aí com muita alegria, rumo à felicidade. Todo mundo junto. Vamos que vamos.
1: Vamos que vamos, gente. Que maravilha. E essa Regina é uma lindona, gente. Ela tem mais de 1 milhão de amigos. Roberto Carlos queria ter 1 milhão de amigos. Ela tem mais de 1 milhão de amigos, gente. Eu conhece muita gente. Eita, coisa boa, gente. E tem uma lindona aqui mandando abraços de sol aos aniversariantes. Olha que coisa linda, é a Linha. Com todo carinho, que coisa boa, gente. E a Luciana tá falando aqui pra gente, Marcinha.
2: Oi, Luciana. Ih, manhã nublada de dezembro, os pássaros cantando. É tanta energia, muita paz. Isso, Luciana, recebe o nosso abraço com muito carinho, viu? Felizes que você está aqui.
1: Coisa boa. E tem uma mensagenzinha aqui do nosso querido Severino Bento.
2: Bom dia, gente maravilhosa. Deixe o like e compartilhe. Isso mesmo, gente. Vamos compartilhando, porque se a gente compartilha, bota o joinha ali, o joinha, clica lá, gente. Essa inteligência artificial entende. Puxa, tem gente gostando. Eu vou oferecer mais gente esse programa tão legal. É isso mesmo, gente. Vamos compartilhar.
1: Coisa
2: fora
1: boa,
2: da caridade,
1: gente.
2: O Severino, né? Desculpa, Douglinha. O Severino Bento está dizendo que fora da caridade não há salvação. E não há mesmo. Por isso que estamos todos
1: gente.
2: Nesse caminho.
1: Vamos lá, a gente vai aprendendo e colocando em prática. Agora, para completar o time aqui, o querido Gil aqui, ó. Bom dia, lindonas e lindonas. Amor, paz, alegria e luz. Ho, ho, ho. 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Olha só, ó a versão do Papai Noel aí, ó.
0: É isso aí.
1: Que maravilha, gente. Isso é bom demais mesmo. E vamos lá, turma linda, vamos tocando aqui, vamos seguindo aqui o roteiro. Isso. E chegou a hora da gente trazer aqui, olha, um trabalho lindo, gente. Um trabalho muito importante feito aqui por duas equipes muito legais, gente. A gente está falando aqui, ó, do Projeto Escutatória e do SOS Preces. E essa turma linda, gente, se uniu, gente, em 2020 para fazer uma escuta sensível, afetiva, respeitosa, 24 horas por dia, gente, 7 dias na semana, não para, não. Se alguém precisar, pode telefonar para esse número, né? E vai ser aí, ó, escutado com muito carinho, com muito respeito. E ao final, gente, aquela prece pedindo o amparo, pedindo aquela energia, pedindo aquela orientação, né? A gente sempre lembra, gente, que a escuta e a prece sempre indicam o melhor caminho. O telefone 31-33-34-9700. Gente, 24 horas diariamente. Pode ligar, anota aí na sua agenda, né? Pode ser que você precise, pode ser que você precise compartilhar com alguém. O custo é de uma ligação local, né? E hoje, com o celular, fica muito mais fácil. A gente pode ligar, não tem limite, não tem taxação, é ilimitado, né? Só precisa ver se precisa botar o código da operadora, se não precisa. Cada empresa de telefonia tem o seu jeitão aí. Mas o importante, gente, o importante é essa tarefa, é esse trabalho. E a gente fica aqui muito feliz em divulgar esse trabalho para que mais e mais corações que estejam aí, né? Passando aí por algum perrengue, está ali aperreado, com a cabeça cheia de complicações, aí não está nem conseguindo, gente, fazer aí uma prece. E aqui a gente traz esse trabalho, a gente manda aquele abraço para esses corações amorosos e rogamos a Jesus e a Maria de Nazaré que envolva, gente, esses trabalhos que levam esperança, ânimo, que despertam aí a alegria de viver. Ficamos felizes em divulgar esse trabalho e a gente manda aquele abraço. Ah, aproveita, manda um abraço para a turma do CVV, o Centro de Valorização da Vida, gente. Isso é muito bom mesmo, né? É isso aí, gente. Vamos lá, vamos lá. Eita, ó, ela hoje está saudosa demais, Regina.
0: Tá mesmo. Feliz aniversário para cada um. Lembrem da alegria da infância. Quando fico triste, lembro dos filhos pequenos, das brincadeiras e até das brigas. Isso mesmo. Agora com os netos na vivência. Isso mesmo.
1: Eu acho que são mais vivências, né?
0: É, também achei que é isso. E olha, como que a gente tem aprendido, né? E como é bom a gente relembrar esses momentos da infância, né? Da nossa infância. A gente viveu muito perrengue, mas a gente viveu também muitas alegrias, né, gente? Coisas que a gente não vai esquecer jamais.
1: Isso mesmo, e meu microfone estava fechado aqui, mas já corri para abrir. Gente, quantas e quantas vezes, né, a gente passa por dificuldades e lá na frente, né, quando a gente para que lembra, a gente dá boas risadas, a gente vai rir, né, das situações embaraçosas que a gente se mete, que na hora não foi engraçado, gente, mas depois a gente vê como foi engraçado, a gente lembra da nossa reação. E a vida, gente, é feita de todos esses momentos. São muitos momentos, gente. Eu costumo sempre dizer, feliz porque ganhei uma bicicleta. No outro dia levei uma queda, ó, arrancou o samboco do dedo, machucou o... Gente, é assim mesmo, gente. A gente vai tocando a vida aqui com muito carinho e lembrando de muita coisa boa que aconteceu. E vamos lá, gente. Vamos trazer aqui as nossas dicas culturais. Marcinha, qual é a dica cultural que a gente vai trazer hoje?
2: A nossa dica cultural só podia ser uma dica muito boa. É o programa Pinga Fogo com Jorge Elahá. O número foi o 137. O programa Pinga Fogo com o expositor espírita Jorge Elahá de Rondônia, que responde perguntas dos internautas sobre diversos temas à luz da doutrina espírita. Produção semanal da Web Rádio Fraternidade, que acontece todas as segundas-feiras, às 21h35, com transmissão para vários canais espíritas, inclusive a TV de luz. Fica aí a dica para você aproveitar, curtir e compartilhar. O tema, olha, gente, está aí na tela, no chat, e com as informações e o link estão sendo postados para facilitar a localização. Perdeu, não deu para assistir? Não tem problema, não. Assiste depois, porque fica tudo gravado. E o Jorge Elahá vai respondendo as perguntas de forma muito carinhosa, muito simpática, muito simples. É muito gostoso ouvir o programa com o Jorge Elahá. Fica aí, o programa 137 do Pinga Fogo com o Jorge Elahá.
1: Maravilha, uma excelente dica. Aquele abraço para o querido Jorge Elahá. Gente, Jorge Elahá, ele esteve aqui no nosso programa logo cedinho. Gente, quanta dedicação, né? Quanto empenho, né? A gente lembrando aqui que a gente começa esse programa todos os dias, às 6 horas da manhã. E olha, para o Jorge participar, gente, lá em Rondônia, o fuso horário é diferente, é muito mais cedo. E ele, com todo carinho, esteve conosco aqui no aniversário do programa. A gente manda um abraço para esse querido irmão que compartilha, né? Tudo que ele estudou, tudo que ele aprendeu, ele traz aqui com muito amor. E a gente fica feliz em compartilhar. Tem sempre gente aí que não conhece o trabalho dele, ó. E continua, hein, gente? Toda segunda-feira aí a gente tem a oportunidade, né, de acompanhar esse querido irmão, né? São dicas muito boas, dicas de livro que ele traz, ele sempre lembra de alguma história, de algum livro, e ficam aí, ó, os momentos amorosos para a gente aprender com esse querido irmão. Isso é muito bom mesmo. E tem gente nova, Regina, eu acho que o querido Ernesto aqui, ó, ou é novo ou está postando aqui pela primeira vez.
0: Ah, ele dizendo para a gente, bom dia! Luz e paz a todos. Ele é da Serra do Espírito Santo.
1: Cidade de Serra. Cidade de Serra do Espírito Santo.
0: Isso mesmo, é. Serra do Espírito Santo. Isso aí, querido. Que bom que você está aqui com a gente. Muito bom tê-lo aqui no chat também.
1: Maravilha. A Nilma Carneiro também chegando por aqui. Bom dia, povo de luz. Bom dia, lindona. Que coisa boa, que coisa boa. E vamos lá, gente. A gente trouxe aqui, ó, as dicas culturais. Aqui uma live muito legal. E a gente vai trazer aqui, ó, dica de leitura. Dica de leitura. Livros novos, livros recentes que chegaram agora aqui, ó. A gente recebeu esse livro aqui, ó. Esse livro foi recém-lançado. Foi lançado agora, ó. A evangelização de portas abertas para o autismo, gente, com a querida Lúcia Moisés. O prefácio desse livro é do Carlos Campetti, outro querido irmão, muito estudioso, né? Tá ali, trabalhador da Federação Espírita Brasileira, né? Atual integrante do Conselho Federativo da Federação Espírita Brasileira e membro da Comissão Executiva do Conselho Espírita Internacional, o jornalista Carlos Campetti foi, por muitos anos, evangelizador e coordenador desta atividade que a professora Lúcia Moisés, gente, é uma querida, é uma fofa, sempre destaca em seus livros. A educação espírita, especialista em colocar a mensagem esclarecedora do espiritismo ao alcance de novas gerações, a querida Lúcia lança agora este livro Desafio, onde trata sobre o transtorno do espectro autista, né? O TEA, com subsídios que ajudam a casa espírita, incluindo a evangelização, autistas e pessoas com atrasos cognitivos. Como pai de autista, Carlos Campetti é, portanto, a pessoa ideal para fazer o prefácio desta obra, gente. E aí ele fala, ó, afirmo que este livro é de leitura indispensável para todo evangelizador e para todos os pais que tenham ou não filhos com TEA, né, com o transtorno do espectro autista, né? Escreve ele, afirmando que Lúcia não se limita a recomendar, mas indica como fazer tal inclusão. Gente, um trabalho lindo, né? O movimento espírita estava precisando, né? Massinha, e essa querida tem conteúdo, não tem?
2: Tem a Lúcia Moisés, uma professora, uma mestra, uma educadora, sempre ligada, tem vários livros ligados à evangelização espírita, né, de crianças e jovens. E nós acabamos de, agora em novembro, de fazer um curso chamado Perspectiva Inclusiva da Evangelização para Crianças e Jovens Espíritas. Gente, é coisa muito linda, a troca, sabe, a experiência de mães evangelizadas, que tem os filhos, que tem os alunos, e como que a gente pode acolher com sabendo mais, trocando mais. Foi um curso muito lindo. Lúcia, um abraço, querida, para a Lúcia, para a Ana Maria Chantoni, nossa gratidão. E as crianças, que são espíritos imortais, não é? Que vivem esse desafio. É? E nós, como evangelizadores, como educadores, amigos das famílias, podemos sim auxiliar se a gente entender melhor e como fazer isso. E esse livro é uma excelente dica, viu, Douglas? Muito bom. Gratidão.
1: Maravilha, gente. Olha, é uma riqueza que a literatura espírita tem, né? Porque são um leque de assuntos. Tem o trabalho da mediunidade, os benfeitores trazendo aí muita coisa para a gente. E tem os estudiosos, os pesquisadores, essa turma que se dedica, que traz aí mais e mais conteúdo para a gente. Isso é muito bom. Regina, queridona, sua imagem tinha congelado, tinha travado, sua voz estava engasgada, mas eu estava olhando aqui, ó, voltou ao normal, gente. Eu acho que foi alguma ventania que deu aí, mas agora está tudo certinho. Tá aí.
0: Moiou o fio.
1: Eita, eita, é um problema, gente, esse negócio de internet, gente, eita, Maria, né? Traz o comentário da Renata aqui, ó, sei que você adora essa foto.
0: É, essa foto é linda, né? Esse pessoal tá vendo aí o pôr do sol. É, ela diz pra gente, bom dia, pessoas graciosas, um dia lindo e iluminado para todos nós. Assim será, Renata!
1: Oh, Regina, traz a Lilian de novo pra gente aqui, peraí.
0: A Lilian falando pra gente, Jorge Larrá é mais um presente de Deus para nós. Somos felizes por estar num país, escola, com tantos mestres. Agora eu vou fofocar. Ontem ontem me mandou no WhatsApp, ao vivo e a cores, o show que estava acontecendo lá com o Divaldo. Gente, que presente, viu? Tava lá junto com ela. Ela postava, eu escutava. Muita emoção, muita alegria, né? E, gente, que bom, né? Eu fiquei tão feliz na hora que eu abri o WhatsApp. Falei, não, que bom, a Lívia na minha lista de amigos, né? Que a gente pode dizer bom dia ou boa tarde, né? Além do programa. Então, muita alegria mesmo tê-la na minha lista de amigos. E, assim, gratidão, viu, Lívia? Vivi ali aqueles momentos ali junto com você. Foi muito bom mesmo. Gratidão.
1: Isso, gente. Regina tá lembrando aí, ó. A Lilian tinha falado pra gente ontem, teve um movimento Você e a Paz, lá na Bahia, gente, lá na Bahia, lá na praça, a turma toda envolvida, escutando o Divaldo, né? Refletindo a respeito da nossa participação, exatamente. A nossa participação na construção de uma sociedade melhor, gente, depende de nós. Cada um fazendo a sua parte, cada um trabalhador do bem. Isso é muito bom, gente, muito bom mesmo. Ah, Regina, ela ficou aqui, ó, ficou aqui com os olhos. Ei, coisa, corações entrelaçados com o mesmo ideal de muito carinho, de muito amor, gente. Isso aí. Gente, tem mais uma dica de leitura muito legal aqui, ó, um livro do Donizete Pinheiro, Carta de Paulo aos Romanos, isso mesmo, após o seu inesquecível encontro com Jesus, às portas de Damasco. Eita, gente, eu lembro de Damasco quando Regina vendia tapete lá, gente, era. Faz tempo, Regina.
0: Faz tempo nisso.
1: Faz tempo, gente. Eita, coisa boa. Vamos lá, gente. Eu fico me perdendo aqui nos meus divaneios. Essa ideia. Ave Maria, três vezes. Vamos lá. Cidade em que ia perseguir os adeptos do mestre, gente. Paulo de Tarso se tornará o maior divulgador do evangelho. E é verdade, viu, gente? A história de Paulo é impressionante, né? Levando-os aos gentios e a outros povos submetidos à dominação do Império Romano. Segundo Emmanuel, no seu livro Paulo e Estevão, a sucessão, né, a sugestão de escrever as famosas epístolas partiu do próprio Jesus, uma vez que Paulo ficava aflito com a dificuldade, gente, de atender aos pedidos de ajuda e orientação dos amigos das igrejas cristãs. Dentre as suas muitas cartas, a carta aos romanos se tornou a mais estudada pelos cristãos e tem importância também para o espiritismo, pois nela Paulo aborda várias questões relativas à espiritualidade. E nesta obra, a gente, Donizete Pinheiro, transcreve essa carta do apóstolo dos gentios e analisa seus versículos, procurando, com a sua sensibilidade e conhecimento espírita, melhor entender o pensamento de Paulo. Gente, pois é, olha, um trabalho lindo, e a turma aqui, ó, a turma que se dedica ao estudo, à pesquisa, escrevendo, gente, pesquisando e trazendo para a gente, olha, livros novos, maravilhosos. 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Isso é bom demais, o pessoal está rindo aqui. O que eu estou vendo aqui, ah, mas gente, o Severino Bento estava explicando aqui, ó. Ó, Regina, o tio dele. Microfone agora.
0: O tio de Valdo é maravilhoso, é mesmo, viu, Severino? Seu não, nosso, tá? Por favor. É Marlene falando, foi lindo o programa, você e a Paz. Foi mesmo, né, gente? Que presente, né, pra gente. Pertinho do Natal, foi um presentaço.
1: Ó, Regina, ele tava lembrando do teu fio que tava entupido aí, ó, tava...
0: Esse fio entupido, é dose, é sim, viu?
2: A sopa de um lado, Regina. A sopa que desentope.
1: Coisa boa. Marcinha, tem a Eliassi que está lá em Salvador trazendo um bom dia para a gente.
2: Ô, oh, delícia. Tudo bem, Eliassi? Bom dia a todos, irmãos. Que a espiritualidade maior de Jesus Cristo nos abençoe. Mais um dia para ser feliz e iluminado. Ah, oh, de Salvador. Eliassi de Salvador. Um beijo, um cheiro, querida. Isso, Luz. Para o dia ficar cada vez mais feliz. Olha nós aqui.
1: Maravilha. Um abraço para a turma linda de Salvador. Mandar um outro abraço aqui para a turma de São Paulo. O querido Jorge Meachiro aqui. Bom dia a todos. Coisa boa. Está lá em São Paulo. Um bom dia maravilhoso, querido irmão. Isso é bom demais. E vamos lá, gente. Quem também estava lá, Regina.
0: Ah, Edila. Bom dia, estava mesmo, muito emocionante, foi um privilégio poder assistir. Gratidão, Divaldo Franco é luz. É sim, minha amiga, sem dúvida nenhuma.
1: Coisa boa. Regina, queridona, será que você consegue fazer a leitura aqui da reflexão do dia? Eu acho que tá bom agora.
0: Se o fim tupir, você já avisa aí que a gente passa a bola para frente. Então vamos lá, o nosso texto de hoje... Do Quem Reflete Brilha, diz o seguinte: se você fizer força, lembrei de Severino na hora, mas vamos lá.
2: Eu também.
0: Diz você que não pode respirar o clima de luta, na experiência doméstica. Entretanto, se fizer força no cultivo da renúncia santificante, fará da própria casa um refúgio do amor. Diz você que não mais suporta o amigo desajustado, mas se fizer força, no exercício da tolerância, é possível consiga convertê-lo amanhã em colaborador ideal. Diz você experimentar imenso cansaço diante do chefe atrabiliário e inconsequente. Contudo, se fizer força, sustentando a paciência, obterá nele, ainda hoje, um amigo fiel. Diz você que não adianta ensinar o bem. No entanto, se fizer força para exemplificar o que ensina, atingirá realizações de valor inimaginável. Se você se nota assaltado por enorme desânimo na pregação construtiva, entretanto, se fizer força na sementeira da educação, transfigurará o seu verbo em faixa de luz. Diz você estar desistindo da caridade ante os golpes da ingratidão, mas se fizer força para prosseguir, ajudando sem exigências, surpreenderá na caridade. Diz você que está doente, nada consegue de nobre e útil. No entanto, se fizer força para superar as próprias deficiências, vencerá a enfermidade, avançando em serviço e merecimento. Diz você que conversação já esgotou a reserva nervosa e dispõe-se à retirada para o repouso justo. Contudo, se fizer força para continuar atendendo aos ouvintes, ouvidando a própria fatiga, ninguém pode prever a extensão da colheita de bênçãos que se virá na sua plantação da gentileza e bondade. O grande bem de todos é feito nos pequenos sacrifícios de cada um. E se fizermos forças para viver, segundo os bons conselhos que articulamos para uso dos outros, em breve tempo transformaremos a Terra em luminoso caminho para a glória real. Gente, essa mensagem é um espetáculo! Esse nosso querido André Luiz, né, no livro O Espírito da Verdade, psicografado pelo Chico, ele comenta aqui nesse texto, né? E a gente vem falando isso todo dia, né, gente? Da força de vontade, da vontade de fazer força, né, Severino? Que a gente precisa ter todos os dias. E olha, eu percebo que quando a gente se esforça para vencer, né, esses turbilhões, né, do dia a dia, a gente sempre sai vencedor, gente. Isso é tão legal, né? Ou seja, a gente é capaz de melhorar a cada dia. Ficar impaciente, muitas vezes, quem sai perdendo somos nós, né? Então, vamos aí nos esforçar para cumprir a nossa tarefa, né? Escutar o outro, fazer aquilo que gostaria que fizesse com a gente, né? Nos ajudando aí a cada dia estar melhor, né? Fazendo a nossa parte. Teve uma parte do texto aqui que eu ia comentar alguma coisa, acabei me perdendo aqui nos devaneios, né? A gente vai pensando tanta coisa na hora que a gente está lendo, na hora que a gente está escutando, né? Esses amigos espirituais que nos relembram da nossa tarefa, porque a gente já sabe isso tudo, né? Já sabe de cor e salteado. O problema é que a gente sabe de decorado e não de cor. A gente põe só na cabeça e esquece de trazer para o coração. Quando a gente traz para o coração, fica facinho, facinho a gente cumprir a tarefa que nos foi dada, né? E olha que a gente faz com primor. Eu acredito de verdade que a gente está melhorando muito. De ontem para hoje, a gente já é uma outra pessoa, uma pessoa melhor, né? Estamos aí nos esforçando sempre. Tem hora que a gente esquece, mas é sempre bom ser lembrado, né? E o André Luiz, o Emmanuel, o programa Por Gina Ser Feliz, né? Vem aí nos relembrar. Gente, a gente consegue, a gente dá conta. Aninha Brasil dizendo aí pra gente, que bela reflexão. Bom dia, queridos. Chuva na grande. Gente, eu tô achando que o mundo espiritual resolveu dar uma lavadinha aqui no Brasil, viu? Tá chovendo em tudo quanto é canto. Isso é sinal de Vamos limpar então, para ficar brilhando, ficar supimpa.
1: Começou a falhar teu som, Regina. Começou a falhar teu som, cortou teu som totalmente agora. A querida Encarnação, Marcinha, traz o comentário da Encarnação pra gente.
2: Oi, a nossa linda Encarnação. É mesmo, Regina? Mensagem muito linda, nos faz refletir de que a grande força está no coração, no amor e na fé. Jesus disse a Pedro, embainha tua espada. É isso mesmo, né, gente? Pra quê? É, sabe aquele momento, a Regina estava falando, estava assim, aquele momento da gente respirar fundo, pensar, né, e não desatinar, não responder, saber perdoar, né, saber desculpar, entender o outro, e naquele momento que você acha que vai desistir, gente, faça uma prece, porque a gente pode persistir, sim, é a resiliência, a gente vai, sabe, naquelas pequeninas coisas, eu falei, poxa, a gente tá para desistir, olha, não dá mais, aquele amigo, aquele filho, aquela familiar, aquela coisa, gente, não, respira fundo, você pode, e primeira vez é difícil, depois vai ficando mais fácil, como a Regininha falou, cada coisinha, gente, uma grande escadaria, a gente vai subindo degrauzinho pouco a pouco, e a gente vai ficando mais resistente, primeiro a gente, e depois a gente faz um mundo diferente, né?
0: Quando o André Luiz fala da gente, o grande bem de todos é feito nos isso. pequenos sacrifícios de cada um. Estava lembrando do Nelinho, um amigo nosso aqui de Belo Horizonte, né? Eu falo que ele também é um fisiólogo. Ele fala que Deus não quer o nosso sacrifício. Ele quer o nosso sacro ofício. Né? É sagrado a nossa tarefa. Né, sagrado, porque a gente faz de coração. Então, toda vez que a gente vai fazer uma coisa que a gente acha que é um sacrifício, lembra que pode ser a nossa salvação. Né? É um sagrado ofício saber escutar, saber falar, saber ajudar. Né? Não é um sacrifício para nós. Diante do Cristo, o que a gente faz não é nenhum sacrifício, né, gente? Então, vamos fazer com amor, né? com clareza de que a gente está fazendo. E olha que muitas vezes a gente acha que quando a gente faz a caridade, a gente está fazendo para o outro. E, na verdade, quem sai ganhando somos nós.
1: É, a querida Dudinha aqui, escrevendo aqui também, ó, lindíssimo texto, nos ajuda tanto a reflexão no nosso dia a dia. Gratidão, André Luiz, e ao querido Chico.

0: nós estamos melhores, né? Precisamos reconhecer a evolução da sociedade planetária, como o nosso planeta melhorou, como mudamos de atitudes, de costumes, mas ainda tem muito chão pela frente, gente. É por isso, olha, não é por acaso que nós temos a reencarnação como a maior prova da misericórdia divina, porque a cada encarnação, gente, nós nos melhoramos, nós aprendemos mais, nós nos transformamos com o nosso aprendizado e com as nossas vivências, e vamos espalhando por aí esse ânimo de viver e a certeza que a verdadeira felicidade ela está sendo construída. Gente, a semeadura é livre, gente. Vamos semear, mas a colheita é obrigatória, como falou Jesus. O nosso esforço é que a cada manhã tenhamos essa certeza. É um dia novo para a gente semear coisas boas. E vamos, vamos com muito carinho, onde quer que estejamos. Não é isso? Vamos lá, turma linda. Regina, como é que tá a garganta? Como é que tá o som? Como é que vai ser aí? Deixa eu trazer só aqui a Eneida. Traz a Eneida e pega o embalo aí, ó.
1: Então tá. Eneida falando pra gente. Vamos espalhar ensinamentos de Jesus aonde formos. Temos responsabilidade com os nossos, os outros e conosco. Sigamos trabalhando. Jesus é o nosso guia. Falou tudo, amiga. Exatamente isso. Vamos lá, então, gente. Já chegamos ao finalzinho do nosso programa. Pegue aí a sua água, né? Para que a gente possa colocar nela o curédio que nós necessitamos. Isso mesmo, gente. Remédio a gente compra na farmácia. O curédio vem do alto e de dentro de todos nós. Quando mudamos o nosso pensamento e as nossas atitudes para melhor. Vamos aqui cantar uma música do James. É uma música que chama Noite Igual, para que a gente já possa aí começar a preparar para a chegada do Natal, né? Daqui uns dias, e a gente vai lembrando aí que realmente não existe noite igual.

0: aqui, a nossa manhã, né, chuvosa, com sol, do jeito que ela está, possa aí nos elevar para que a gente possa fazer um dia espetacular. Beijo, beijo, pão de queijo e até amanhã, pessoal.
1: Poxa vida, Regina, que canção linda. Eu me sinto
0: É.
1: assim, leve, iluminada e privilegiada a gente fazer parte desse programa, desse momento. Só gratidão a todos. Um beijo, um cheiro, gente.
0: É, quem quiser escutar essa música, procura lá Meu Cantar, o grupo Meu Cantar.

0: canta essa música linda, a capela, maravilhosa.
1: Maravilha, um dia lindo, maravilhoso para todos nós. Meus amores, minhas amoras, um cheiro na alma e até amanhã.

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1: Retornando aos nossos comentários em torno do Evangelho segundo o Espiritismo, capítulo 5, itens de 11 a 13. Prosseguindo aqui com as observações de Allan Kardec, todas essas orientações, essas explicações que tanto nos ajudam a compreender o porquê de esquecermos o nosso passado e o porquê também de termos tantos motivos para nos resignarmos diante das aflições pelas quais passamos aí no nosso dia a dia dentro da vida. Em relação àquele comentário que estávamos fazendo, do renascer no mesmo meio e reencontrar as mesmas pessoas, Allan Kardec diz que uma das bênçãos do reconhecimento numa situação dessa é não nos reconhecermos, porque isso poderia exacerbar o ódio em si ou no outro. Você imagine só, eu estar diante de um pai, de uma mãe, de um irmão, de uma irmã, ou de um amigo próximo, um familiar mais próximo, e nele reconhecer alguém que me deu um grande, me fez um grande mal numa outra existência. Mas ver com clareza mesmo, não são coisas assim de impressões, de registros assim não nítidos, porque o não esquecer seria isso. Seria reencontrar e lembrar claramente daquela situação que nos liga àquela pessoa. Porque o amor nos liga uns aos outros. Mas também o mal que fazemos, esse ódio que às vezes alimentamos e muitas vezes atravessam gerações, quantas reencarnações se passam nesse sentimento, às vezes, de ódio recíproco. Isso nós vemos entre povos, entre raças, ainda no nosso mundo. E também até, eu estava aqui me recordando, do livro Dramas da Obsessão, da Dona Ivone Pereira, aonde a primeira parte do livro traça justamente todo um estudo em cima de um processo obsessivo de desencarnados sobre encarnados por algo que aconteceu 400 anos antes. Vocês vejam, 400 anos. E ainda a coisa não tinha diluído, esse mal não tinha sido dissipado, e ainda havia uma plena animosidade entre esses encarnados e os desencarnados. Então você veja, se todos estivessem encarnados e não esquecessem este bendito passado, com todo esse mal praticado uns sobre os outros, e para que pudesse, de uma certa forma, mesmo tendo aquelas sensações de antipatia, aquelas sensações assim que muitas vezes a gente não consegue definir bem o porquê nós temos em relação a determinadas pessoas, mas mesmo assim, isto daí seria, não seria tão forte quanto nós lembrarmos claramente de um fato que nos ligasse àquela pessoa, aquele ser, aquele familiar, aquele amigo, de um mal, de algo que nos redundou num mal tão terrível que nos prejudicasse até a presente existência. Então, a gente vê que o reconhecimento poderia realmente exaltar mais ainda esse sentimento negativo dentro da nossa alma, na alma do outro. E a humilhação diante daqueles a quem ofendemos. E temos que, às vezes, retornar numa posição mais inferior. E estarmos numa posição de subalternos. E estarmos debaixo de uma determinada chefia, de um determinado comando. E termos a plena consciência de que precisamos estar naquela função, naquela posição, para que possamos, de uma certa forma, resgatar esse mal feito em outros tempos. Então, o esquecimento do passado, ele tem sido, pelo menos até os momentos atuais, neste processo em que nos encontramos de evolução espiritual, como uma bênção. Acredito que muito, mas muito, muito mais à frente, quando estivermos em condições espirituais melhores, onde realmente o amor prevaleça dentro da nossa alma, nós tenhamos condições de pouco e pouco levantando este véu e nos reconhecendo, mas nos reconhecendo já numa posição mais favorável, numa posição mais equilibrada dentro dessas leis perfeitas, irretocáveis, que o próprio Pai colocou como condição ideal para nos colocar dentro de uma ordem, dentro de um padrão, dentro de regras, por onde nós pudéssemos caminhar com mais segurança nessa trajetória evolutiva e dessa busca que é a nossa perfeição espiritual. E ele diz aqui também, Allan Kardec, que na reencarnação, deixando de lado esta busca de levantar o véu do passado, que nos basta a voz da consciência e as tendências instintivas. Porque se ouvirmos a nossa voz da consciência e verificarmos as nossas tendências instintivas, nós saberemos nos guiar dentro da vida. Nós teremos condições de lidar com esses momentos, essas aproximações, de uma outra forma, sem lembrarmos diretamente de um fato, sem vermos diretamente esse fato diante dos nossos olhos. Mas por quê? A voz da nossa consciência e as tendências instintivas irão nos chamar a atenção para o fato. E, de uma certa forma, através desse reconhecimento, nós procurarmos conviver uns com os outros da melhor forma possível. E ao nascermos, trazemos o que adquirimos. Então, essas tendências instintivas são o fruto daquilo que nós já fomos em outros tempos e que repercutem no nosso presente. Mas, na convivência uns com os outros, nós vamos observando que a própria lei de Deus como que determinasse que cada existência fosse um novo ponto de partida. Então, se é um novo ponto de partida, é como se eu começasse a partir daquele momento uma série de experiências, uma série de estudos, aproveitando as oportunidades que vão surgindo diante de mim em meu caminho, para que eu possa, de uma certa forma, ir superando aquele mal que eu possa ter praticado e que ainda repercute no meu momento atual como espírito encarnado na presente existência, mas verificando sim as minhas más tendências, mostrando o quê? Aquilo que precisa ser corrigido. Então, se eu sou muito orgulhoso, se eu sou muito vaidoso, se eu tenho uma tendência a ser muito crítico, ácido em relação à vida, aos outros, se eu tenho se eu sou muito egoísta, essas coisas todas, aos poucos, em contato com o Evangelho, à luz do Espiritismo e a própria doutrina espírita, através das obras básicas, da base mesmo da doutrina que Allan Kardec nos deixou, os Espíritos nos chamam a atenção sobre isso. Que a grande dificuldade do ser humano é justamente não superar o egoísmo e o orgulho, que são os grandes obstáculos para que nós possamos aprender a sermos melhores e sendo melhores, nos relacionarmos também melhor, de uma forma melhor com os outros, e nos relacionando melhor com os outros, me transformando num ser melhor, convivendo melhor com os outros, dessa forma nós vamos conseguir fazer com que realmente o nosso mundo, que é de provas e expiações, e aonde o mal ainda predomina, se transforme num mundo de quê? De regenerados. Todos nós sonhamos com isso, todos nós queremos isso, mas evidentemente que enquanto eu permanecer preso a um passado, enquanto eu estiver vinculado a essas situações que tanto prejudicaram os outros como a mim, eu evidentemente no presente eu vou precisar começar a trabalhar pela minha reforma, pela melhoria espiritual, para que eu possa então me transformar, como está lá no Evangelho também segundo o Espiritismo, num verdadeiro homem de bem. Está lá a orientação, Allan Kardec nos deixou uma relação maravilhosa daquilo que ele reconhece como sendo um verdadeiro homem de bem. Mas no final ele acrescenta, ainda falta alguma coisa. Nem tudo foi colocado, mas aqui está o necessário para o primeiro momento do nosso desejo de nos transformarmos em alguém melhor. Que o Senhor nos abençoe.
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2: Olá, amigos. Olá, amigas. Vamos dar continuidade ao estudo no nosso livro Evangelho segundo o Espiritismo. Hoje estaremos abordando o capítulo 3, os itens, o primeiro lugar, o item 1. E o título é Há muitas moradas na casa de meu pai. Essa expressão usada por Jesus junto aos seus discípulos trouxe inúmeras dificuldades de entendimento ao longo do tempo, porque não nos esqueçamos nunca que naquela época apenas o nosso mundo era visto como o local habitável ou habitado do universo. Era mesmo o próprio centro do universo, assim considerado. Então, quando Jesus faz esse alerta, imaginemos aqueles nossos irmãos, os discípulos, que de fato de direito era o que melhor tinha na época, e que portanto faziam parte da equipe de Jesus, responsável por evangelizar o planeta. O que passou por aquelas cabecinhas, quando Jesus faz essa revelação? Na casa de meu pai há muitas moradas. 1853 anos após, surge a doutrina espírita e nessa nova organização, nessa nova filosofia que aí se estabelece, Allan Kardec, após inúmeras pesquisas, inclusive em cima ou sobre as informações, sugestões e palavras de Jesus, e já sabendo, todo mundo aqui no nosso planeta, já sabíamos, vamos dizer assim, que existiam muitos outros planetas girando em torno do Sol, o conceito de universo que existia na época de Jesus estava, por assim dizer, determinadamente extirpado, e foi quando pudemos, de alguma forma, entender cientificamente a famosa revelação realizada por Jesus junto aos seus discípulos. Hoje, esse conceito se aprofunda cada vez mais. A astronomia, a astrofísica, a exobiologia e o sem número de artefatos avasculhados com os fins do universo, cada dia mais aumenta não só a extensão, mas principalmente a quantidade de mundos que podem e que devem naturalmente ter as suas criaturas. Na última pesquisa, se é que eu posso chamar de pesquisa, que realizei, já haviam se identificado fora do sistema solar mais ou menos 2.000 novos mundos, planetas iguais, maiores, menores, parecidos, muitos deles com característica, ou melhor, algum deles já com características parecidas com a da Terra. Significando o quê? Que essas moradas na casa do Pai, revelada por Jesus e agora estudada à luz do Espiritismo, com o título A Pluralidade dos Mundos Habitados, não é apenas uma mera suposição ou uma teoria infundada que alguém possa ter lançado sem nenhum conceito que pudesse justificá-lo. Essas colocações de Jesus, e ele coloca de forma bastante profunda, mexendo mesmo com o nosso íntimo, porque ele assim se expressa: que o vosso coração não se perturbe. Crede em Deus, crede também em mim. Há muitas moradas na casa de meu pai. Se assim não fosse, eu já vos teria dito, porquanto eu vou para preparar o lugar para vós. E depois que eu tiver ido e preparado o lugar, voltarei e vos retirarei para mim, a fim de que, lá onde estou, vós estejais também. Anotações de João, capítulo 14, versículos 1 a 3. Essas revelações, elas também nos indicam, nos levam a outras colocações feitas por Jesus. Certa feita, dirigindo-se ao grupo de de discípulos que o acercavam, Jesus assim se dirigiu aos mesmos: eu tenho muitas outras coisas para vos revelar, mas vós não entenderíeis. Naturalmente que ele se referia às profundas maravilhas que existem espalhadas, disseminadas pelo universo afora, criação do Papai do Céu. Naturalmente que todos nós, na condição de espíritas e até mesmo não espíritas, já sabemos que essas realidades não só são possíveis, mas são realmente uma coisa possível de ser, dentro de algum tempo, descobertas, identificadas e até mesmo podemos um dia chegar a esses confins, como certamente já o fizeram outras criaturas através do universo. Porém, é preciso que tenhamos em mente que qualquer voo além das esferas terrestres exigirá de cada um de nós uma postura mais de acordo com as credenciais que são exigidas para que tenhamos, finalmente, alcançado a credencial de portadores da liberdade universal. Porque se não tivermos trabalhado o nosso sentimento, se não tivermos trabalhado na esfera do bem, a fim de que possamos realmente refinar, por assim dizer, a nossa estrutura psíquico-espiritual, naturalmente que demandará mais tempo para que possamos alcançar e vislumbrar estas realidades. Então, o conceito crístico, o conceito que Jesus elaborou para cada um de nós naquele período, naquela época, ele realmente trouxe um tipo de revelação que não só não foi compreendido naquela época, como demandou muito e muito tempo para que os homens pudessem realmente começar a entender o que estava por trás das reveladoras palavras de Jesus. E sob esse aspecto, não podemos nos esquecer do papel que a ciência teve, da importância do trabalho científico para que essas realidades começassem a ser compreendidas. Naturalmente, que na época de Kardec, já com uma astronomia capaz de vislumbrar os céus, olhar para o planeta Júpiter, olhar para o planeta Saturno e por aí afora, descobrindo novas realidades que nos acercavam, isso se tornou mais fácil. Então, o estudo que a doutrina espírita, que o Evangelho segundo o Espiritismo realiza sobre essas famosas palavras de Jesus, há muitas moradas na casa de meu pai, é resultado de um processo não só de informação científica, mas também de revelação, porque muito antes que pudéssemos nós pensarmos nessas realidades, o Mestre Jesus já se encarregou de revelá-las a todos nós. Foi necessário que caminhássemos, que progredíssemos, que assimilássemos tudo que estava à nossa volta, realidades que ignorávamos completamente. Mas aos poucos fomos progredindo e chegamos ao ponto em que chegamos no dia de hoje. Entretanto, como eu lhes disse antes, uma caminhada, um voo sideral, um voo universal, ainda está a exigir de cada um de nós determinadas conquistas que ainda são bastante pecáveis, vamos dizer assim, né? Entre nós. Por quê? Ainda somos um tanto orgulhosos, vaidosos, e é por isso que muitas vezes vemos os nossos sonhos, as nossas vontades não se realizando. E é preciso, por isso, trabalharmos cada vez mais no sentido de que o progresso moral, o progresso do amor, o sentido de renúncia se instale definitivamente em nossos corações. Porque são os verdadeiros tesouros que nós daqui levaremos um dia, para que possamos, aí sim, alçarmos esse voo universal.
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O objetivo é refletir sobre o significado das provas e expiações em nossas vidas, de modo a que possamos utilizá-las para a nossa evolução. Vamos começar a atividade com a nossa meditação habitual, fechando os olhos. Entre em contato com você mesmo em essência, buscando sentir-se um espírito imortal, filho de Deus, aprendiz da vida, capaz de fazer escolhas para utilizar as provas e expiações como instrumentos de evolução. Como é para você pensar em seu livre-arbítrio e na responsabilidade que lhe cabe pelas suas escolhas? Como você sente essa realidade? Deixe os seus pensamentos e sentimentos fluírem, evitando qualquer mascaramento num processo de auto-engano. Seja verdadeiro, verdadeira com você, analisando-se com autenticidade.

Gradualmente vamos retornando ao estado de vigília para as reflexões doutrinárias que faremos. Nos nossos encontros anteriores, nós temos refletido sobre as provas e as expiações. As provas como sendo as experiências de desafio várias que temos na nossa vida, para que a partir dessas experiências de desafio nós adquiramos experiências aprendizado, que quando nós recebemos as experiências de desafio de uma forma amorosa, nós vamos aprender pelo caminho do amor. Quando, ao contrário, recebemos as experiências de desafio com rebeldia, nós criamos a dor, e nós vemos o tipo de dor que é criado, que é a dor reprovacional. Nós vimos a justiça das aflições, vimos as causas atuais das aflições, que são exatamente quando nós recebemos com rebeldia as provas, as experiências de desafio, e quando nessa rebeldia nós criamos a dor movida pela reprovação nas várias provas. Com isso, o que acontece? Nós podemos, de uma forma sistemática, reprovar encarnação após encarnação. Após uma série sucessiva de reprovações, conforme aquela questão do Livro dos Espíritos, que aborda que Deus não apressa a expiação, nós vimos detalhadamente essa questão, depois de muitas reincidir no mesmo erro, nós somos trazidos a novas reencarnações, já para expiar as nossas faltas. Aquela dor reprovacional, repetidas vezes, vai criar a dor expiacional. Então, a dor expiacional já é uma encarnação em que nós não temos mais escolhas do ponto de vista mais direto do termo. Escolha entre um caminho amoroso e um caminho doloroso. Nas primeiras vezes, nas reencarnações provacionais, nós podemos optar pelo caminho amoroso e não entrar na dor. A dor surge quando nós murmuramos, quando nós agimos com rebeldia, e aí criamos a dor reprovacional. Então, nós temos a opção nessa situação entre o amor e a dor. Depois de muitas vezes falir na mesma área, né, nós estamos falando de áreas de que tem a ver com o nosso propósito existencial, que já trabalhamos também, que é o gênero de provas. Aí nós vamos ter o gênero de expiações, nós vimos também nos encontros passados. No gênero de expiações, nós vamos já não trazer a dor como opção, mas como uma necessidade. Então, é o que nós vimos, começamos a ver no nosso encontro passado. Quando o espírito está na expiação, ele necessariamente vai passar pela dor, porque é a característica da expiação ser dolorosa. Já não como uma opção, mas como uma necessidade. Mas nesses casos que surge a dor expiacional, nós temos ainda a opção de colocar o amor sobre a dor, suavizando a dor, ou agir com mais rebeldia ainda. Quando agimos com mais rebeldia ainda, nós entramos pelo atalho do sofrimento, que Jesus, de uma forma magistral, na parábola da grande ceia, ensina.
O primeiro servo da parábola da grande ceia é o amor. O segundo servo é a dor expiatória. E o terceiro servo é o sofrimento quando o espírito entra pelos atalhos da vida. Então, uma parábola que nós já estudamos aqui em outras vezes, mas só vamos repetir rapidamente que o Jesus fala que o Senhor pede para o servo, prepara uma ceia, pede para os servos ir buscar os convidados, chamar os convidados. O primeiro servo vai, encontra uma pessoa que dá uma desculpa de que tinha uma propriedade para cuidar, outro que tinha cinco juntas depois para ir ver, e outro que tinha acabado de casar e que precisava cuidar dos interesses do seu casamento. Então, nessa situação, temos o primeiro servo, que é o amor, que vai em busca das pessoas para participar da grande ceia, que simboliza exatamente a busca das leis divinas e a prática das virtudes. E as pessoas murmuram, entram no processo reprovacional frente às experiências de desafio. Aí o Senhor pede para o outro servo ir e buscar os cegos, surdos, os mudos, os aleijados para a ceia. E várias dessas pessoas aceitam ir para a ceia. Esse segundo servo representa a dor expiacional, que são aqueles que trazem alguma limitação pode ser limitações físicas, emocionais, em qualquer área da própria vida. E aí o servo chega e dá notícia para o Senhor que ainda havia lugar. Várias pessoas haviam aceito na segunda vez, mas ainda havia lugar. E o Senhor pede para o terceiro servo sair pelos atalhos e forçasse as pessoas a entrar na ceia, para que cumprisse os desígnios do Senhor. Então, essa parábola, ela é muito significativa, que ela mostra exatamente a provação, a expiação e um terceiro mecanismo, que já não é mais divino, que é fruto do movimento do espírito rebelde, não querendo aceitar as conjunturas da vida. E aí ele cria para si mesmo o atalho do sofrimento, que vai forçá-lo, como nós vimos nos nossos encontros passados. Quanto mais se rebela o espírito, mais ele sofre. E como ninguém gosta de sofrer, gradualmente ele aprende que o caminho verdadeiro será sempre o amor. O amor provacional, de preferência, e colocar o amor sobre a dor expiacional ou expiatória como segunda possibilidade para pelo menos suavizar a dor e não criar o atalho do sofrimento. Então nós vamos dar continuidade às reflexões com base no Evangelho segundo o Espiritismo, no capítulo 5, que estamos estudando, os itens 6 a 10, que fala sobre as causas anteriores das aflições, exatamente as causas expiacionais, porque as causas atuais das aflições são as reprovações que nós temos devido à rebeldia de não aceitar as experiências de desafio para transformá-las em experiências de aprendizado. Quando não aceitamos, criamos a dor reprovacional. Quando continuamos o murmúrio e vamos reprovando sistematicamente, como nós já falamos, criamos a dor expiatória, que são as causas anteriores, que nós refletimos já bastante nos nossos encontros passados e vamos prosseguir hoje. E aí, lembrando da linguagem do século XIX, onde nós encontramos palavras punição, castigo, vejamos como consequências de atos praticados. É a lei de causa e efeito, trazendo para o espírito as consequências dos seus atos, para que ele possa se reeducar e não ser punido objetivamente, se reeducar por meio da dor
já que ele não quis se educar por amor da primeira vez. Então Kardec diz: o homem, pois, nem sempre é punido ou punido completamente na sua existência atual. Podemos fazer uma leitura disso aqui não como uma punição. Podemos substituir a palavra reeducado, punido por reeducado. Vejamos como ficaria. O homem, pois, nem sempre é reeducado ou reeducado completamente na sua existência atual. Então, uma linguagem mais próxima do século XXI, aliás, daquilo que os mentores começaram a ensinar no século XX. Como nós já vimos também nos encontros passados, Joana de Ângeles não fala de punição, Emmanuel não fala de punição, apesar das obras básicas terem a palavra punição, terem a palavra castigo, mas eles abordam que era uma questão da transição da linguagem medieval para uma linguagem mais moderna e que acabou ficando nas obras básicas. Mas a palavra, se nós formos nas próprias obras básicas para entender o contexto que está subjacente ao texto, nós vamos encontrar exatamente a proposta da educação pelo amor e da reeducação pela dor. Então, aquela pessoa que está num processo de afronta às leis divinas, a lei de amor, justiça e caridade, nem sempre ela vai ser reeducada na própria existência. Mas aí os benfeitores dizem: mas não escapa nunca às consequências de suas faltas. A prosperidade do mal é apenas momentânea. Se ele não espiar hoje, espiará amanhã. Ao passo que aquele que sofre está espiando o seu passado. O infortúnio que à primeira vista parece imerecido tem sua razão de ser. E aquele que se encontra em sofrimento pode sempre dizer: perdoa-me, Senhor, porque pequei. Então vamos refletir esse texto. A primeira questão que Kardec coloca, que nem sempre nós vamos ser reeducados na própria existência, mas não nos escapamos das consequências de nossas faltas. Que lei que ele tratou aqui? Lei de causa e efeito, né? Depois ele diz: a prosperidade do mal é apenas momentânea. Se ele não espiar hoje, espiará amanhã, ao passo que aquele que sofre está espiando o seu passado. Uma das coisas que mais as pessoas têm dificuldade de entender a justiça divina é exatamente isso que Kardec coloca. Não tem muita gente que nega a justiça divina ou nega a existência de Deus com base nessa observação parcial, superficial da vida, dizendo: ah, mas como que Deus é justo, Deus é bom, se aqueles que são maus estão rindo à toa e uma grande parte das pessoas está sofrendo as consequências até do abuso desses maus, como a gente vê, por exemplo, na esfera governamental, da corrupção, do desvio de dinheiro público, da saúde, da educação, de uma série de situações em que alguns se locupletam com dinheiro público à exaustão e outros não têm nem o necessário. Tem a ver com isso aqui, com isso que está sendo colocado, que Kardec está colocando. Aqueles que estão prosperando no mal é apenas uma aparência de prosperidade. É uma prosperidade no nível material do termo, mas jamais uma prosperidade espiritual. Por quê? O que vai acontecer com esses que estão prosperando pelo mal? Vão espiar amanhã, né? Se ele não espiar hoje, já na existência atual, hoje é símbolo da existência atual, espiarão amanhã numa próxima existência. E aqueles que estão sofrendo por falta de saúde, de educação, o que eles estão fazendo? Já estão espiando os débitos anteriores. Mas aí muita gente vai dizer: mas então esse processo não tem fim. É assim que funciona? Não tem fim? Os que estão espiando hoje são aqueles que fizeram mal ontem. Os que fizeram mal hoje vão espiar amanhã, então não vai ter fim? É assim que funciona, gente? Por que não é assim que funciona?
Se fosse um processo mecânico, seria assim: faz o mal, aí paga, é punido pelo mal, faz o mal, é punido pelo mal. Se o processo fosse mecânico, seria assim, mas não é. Por que que não é? Porque é reeducativo. Aquele que se reeduca e percebe que o mal jamais vai ser um bom negócio, o que que vai acontecer com essa pessoa nas próximas encarnações? Elas vão fazer o mal. Aquele que hoje passou pela falta de recursos públicos na saúde e na educação e aprendeu que isso não se faz com ninguém, porque no passado ele desviou, ele vai reencarnar e fazer de novo? Se ele se reeducou? Não. Então veja, ao se reeducar, o espírito dá um basta naquela iniquidade, naquele mal que ele fez. Por isso que a lei de causa e efeito é uma lei para nos proteger de nós mesmos e profundamente reeducativa. Ela não é uma dor punitiva, uma lei punitiva. Ela é uma lei reeducativa do espírito. O espírito que não soube se reeducar pelo amor, passa pela dor para se reeducar, para que ele não reincida nos mesmos erros. Se ele voltar a reincidir, o que que acontece com ele? Ele vai passar e do mesmo jeito? Ou ele agrava para ele próprio as experiências? Ele agrava as experiências. Por quê? Ele está reincidindo no mesmo erro reiteradas vezes. Muitas vezes, já no processo expiatório, tendo passado pelo processo expiatório, pode reincidir? Pode. Mas o nível de comprometimento vai ser muito maior. Então, quando Kardec diz: o infortúnio que à primeira vista parece merecido tem a sua razão de ser. E aí ele dá essa questão da pessoa se pedir a Deus perdão. Porque pequei. Nós já estudamos que pecado é o quê? Significa o quê? Errar o alvo, né? Vem da palavra amartia, que significa errar o alvo. Então eu errei. Não tem aquela conotação medieval de pecado. E como que é o perdão que Deus nos oferece? O perdão divino passa por três condições. Quais são? Nós já estudamos. Vamos recordar? Arrependimento, expiação e reparação. Então é entrar na lei de reparação. O perdão divino é a oportunidade do espírito reparar os seus débitos. No processo reparador dos seus débitos, aí sim o espírito entra num processo de perdão. Porque o perdão não é uma anulação por parte de Deus dos erros da pessoa. É ela própria quitar-se perante a sua consciência. Continuando, os sofrimentos devido a causas anteriores à existência presente, como os que se originam de culpas atuais, são muitas vezes a consequência da falta cometida. Isto é, o homem, pela ação de uma rigorosa justiça distributiva, sofre o que fez sofrer aos outros. Então vejamos, mais uma palavra que nós temos ressignificado. Qual é o sentido da palavra culpa? Culpa está ligado à responsabilidade. Então, culpa é uma palavra que também tem uma transição. Ela está intimamente ligada à lei de responsabilidade, essa lei divina. Então, nós somos responsáveis pelos nossos atos, da atual existência e do passado. E esses atos, eles se referem a quem? A nós mesmos, em relação ao quê? Ou a quem? A nossa consciência e aquilo que nós fazemos, seja a nós próprios, seja aos outros, né? Porque o grande compromisso nosso qual é? Qual é o grande compromisso? Amar o próximo só como a si mesmo.
fazer aos outros aquilo que gostaríamos que fosse feito a nós. Exatamente. Então, quando nós fazemos aos outros aquilo que nós não gostaríamos que fosse feito a nós, o que que acontece? Nós entramos no mecanismo da justiça divina, a lei de causa e efeito em relação a essa justiça divina. E aí Kardec diz, uma ação de uma rigorosa justiça distributiva. Distributiva de quê? De penalidades? É assim que funciona? Não. Até a lei humana tem ressignificado essa questão da pena. Tem feito a partir de observações do tipo do crime, uma suavização das penas. Se a justiça humana funciona assim, imagina como será a justiça divina. Essa distribuição, essa justiça distributiva em relação a quê? Veja que Kardec diz, ação de uma rigorosa justiça distributiva. Onde está essa justiça, essa rigorosa justiça distributiva? Ah, nas leis que estão onde? Na nossa consciência. Lembra que nós falamos que o espírito pede reparação, seja de forma subconsciente ou consciente, o espírito pede reparação. Então, essa distribuição da justiça, somos nós mesmos que pedimos. Como a maioria das pessoas tem uma subconsciência ou querem permanecer de forma subconsciente, quando vem a justiça, o que nós queremos fazer? Se nós já fazíamos isso quando era apenas as provações, as experiências de desafio amorosas, agora que as experiências de desafio são dolorosas, o que nós queremos fazer? Ele tenta abafar, mas como que ele tenta abafar? Hã? Murmurando, se rebelando contra a justiça. O processo é justo, a expiação é justa, mas ele nega sistematicamente, enquanto estiver numa subconsciência, seja numa subconsciência total da ausência de conhecimento, seja num processo de já ter o conhecimento e mesmo assim continuar negando. Continuará querendo negar a justiça que ele próprio distribui para ele mesmo, no sentido da reparação. A lei de justiça está intimamente ligada à lei de reparação. Aí Kardec continua, se foi duro e desumano, poderá ser a seu turno tratado duramente com desumanidade. Se foi orgulhoso, poderá nascer em humilhante condição. Se foi avaro, egoísta, ou se fez mau uso de suas riquezas, poderá ver-se privado do necessário. Se foi mau filho, poderá sofrer pelo procedimento de seus filhos, etc. E que Kardec está falando aqui? Exatamente a justiça distributiva. Dependendo da falta, vamos ter as consequências relativas àquela falta. Porque quando nós não queremos ter determinadas expiações, por exemplo, em determinadas áreas, porque nós já estamos melhores em outras, o que está acontecendo conosco? Nós estamos negando essa distribuição, a distribuição da justiça. Porque nós não vamos passar por expiações que não temos por que passar, mas sempre expiações relacionadas às ações que nós praticamos. No caso dessa justiça distributiva, que relação que ela tem com aquela visão simplista da lei de causa e efeito, focada na pena de talião, do olho por olho, dente por dente? Vejamos que nesse processo distributivo, o espírito, ele se pede reparação, de forma consciente ou subconsciente. Quando o espírito está subconsciente, o processo é equivalente no sentido de que, se houve uma dor X, ele vai
ter uma dor Y equivalente à dor X. Por quê? Por que que acontece isso? Hã? Porque ele está subconsciente do processo, e ao estar subconsciente do processo, o que que acontece? Ele não entra num processo ativo de transformação do processo reparador. Baseado numa fala de Jesus, de que Deus não quer a morte do pecador, mas a morte do pecado, quando o espírito está consciente do fato, dos atos praticados, e ele utiliza de todos os recursos para colocar voluntariamente o amor sobre a dor, acontece essa justiça distributiva na mesma intensidade da dor, a mesma intensidade da dor que ele vai receber? Não. Por quê? Porque ao colocar o amor sobre a dor, ele suaviza a própria dor, suavizando a dor dos outros. E esse colocar

justiça e caridade, porque a lei de amor, justiça e caridade é muito maior do que a lei de causa e efeito. Então a lei de causa e efeito não é simplista e mecânica, é causa e efeito. Se tem causas de dor, vão ter efeitos de dor, sim. Mas se tem causas de amor, o que, que vai acontecer com a dor aqui? Simultaneamente existe uma causa da dor, que é anterior do passado, e a causa do amor, que é de agora, a escolha do espírito conscientemente agora, colocar o amor sobre a dor. O que, que vai acontecer com a dor aqui? Vai ser suavizada. Por isso que essa visão simplista, que é baseada no olho por olho, dente por dente, não faz sentido algum. É aquela justiça do preguiçoso. Ah, eu estou sofrendo porque no passado eu fiz sofrer. Isso é o quê? Preguiça moral. Eu estou sofrendo assim acerbamente porque eu não estou me dispondo a amar. Eu não estou me dispondo a fazer esforços na direção do amor. Porque se eu fizer esses esforços, eu coloco o amor sobre a dor e eu vou suavizar a minha dor, suavizando a dor dos outros. É essa a proposta do Senhor, é essa a proposta de Deus para nós. Mas a preguiça, a rebeldia fazem com que nós permaneçamos aí sofrendo na mesma moeda. Por quê? Porque nós não colocamos o amor sobre a dor. Então essa distribuição é distribuição principalmente do amor. Porque não é para isso que a dor serve? Não é para nos reeducar? Mas reeducar para quê? Para que nós voltemos para o mecanismo amoroso, que foi sempre a primeira proposta de Deus. Nós é que nos conduzimos de forma diferente dela. Então, a primeira proposta sempre foi o amor. Nós nos rebelamos e entramos na dor, que é o segundo servo. E nos rebelamos mais ainda e entramos no sofrimento, que é o terceiro servo. Mas a proposta original, se nós aceitássemos o convite desde a primeira vez, era sempre o amor. Então, a distribuição vai ser sempre de amor. A dor vem como uma consequência de um ato. Suavizando esse ato pela mudança da forma como nós nos conduzimos frente a ele, tudo melhora, tudo se torna mais harmonioso. Assim se explicam, pela pluralidade das existências e pela destinação da Terra como mundo expiatório, as anomalias que apresenta a distribuição da ventura e da desventura entre os bons e os maus neste planeta. Semelhante anomalia, contudo, só existe na aparência, porque considerada tão só do ponto de vista da vida presente. Então, anomalias para quem olha a superfície dos processos, dos fatos. Se olhar em profundidade, nós vamos ver que se num planeta de expiações e provas, grande parte da humanidade está em expiação, está nesse processo da dor. Por isso que nós temos todos esses contrastes do planeta. Porque o mal ainda impera no planeta. Se o mal impera, a dor expiatória também imperará. Por quê? Quem é que precisa de reeducação? Os bons não precisam de reeducação, eles já se educam. Os maus é que precisam de reeducação. Como o mal ainda impera no nosso planeta, nós aqui impera ainda os mecanismos reeducativos e não os mecanismos educativos. As provações existem, só que a maior parte das pessoas ainda recusa as provações e mergulha nas expiações. Aquele que se elevar pelo pensamento de maneira a aprender toda uma série de existências, verá que a cada um é atribuída a parte que lhe compete, sem prejuízo da que lhe tocará no mundo dos espíritos, e verá que a justiça de Deus nunca se interrompe. Então, aquilo que nós estamos falando, se você vê a existência como uma foto,
Você vai olhar aquela foto e falar, mas

é muito injusto tudo isso. Agora, se nós vermos a existência do ser humano como um filme e não como uma foto, um filme que tem um antes, tem um durante e tem um depois, você vai ver que é plenamente justo, apreendendo toda uma série de existências. Então, nesta foto chamada a existência atual, nós temos isso, mas temos um passado, temos um futuro dessa pessoa. Então, se aquela pessoa que está hoje passando pelo processo expiatório, o processo expiatório não tem como não ser doloroso. Não tem como não ser. Por quê? É a reprovação das experiências amorosas. Então, se houve expiações, reprovações das experiências amorosas, não tem como não ser. Agora, quanto mais consciência de si o espírito tiver, o que, que ele faz com a expiação? Exatamente o que Ivone Pereira fez, que é um grande exemplo. Ivone Pereira era para nascer surda, muda, cega, débil mental, com limitações terríveis, num processo expiatório, pelos suicídios passados dela, que não foi só um. E ela teve a opção de fazer a escolha, não pela ausência de dor, mas pela vida, um corpo normal, mente normal e com uma mediunidade que seria muito sacrificial, porque ela atenderia especialmente espíritos suicidas em situações de muita dor, de muito sofrimento. E não só isso, ela passaria por situações muito sérias de dificuldades financeiras, dificuldades até de moradia. Ela passou a vida toda morando de favor na casa de um, na casa de outro, pela pobreza característica. Ela diz que até para psicografia faltava papel e ela psicografava em papel de pão, que ela depois passava ferro em cima do papel para poder psicografar. Então, ela passou por dores muito grandes. Mas com toda certeza, ao distribuir o amor durante a existência inteira, o que, que aconteceu com a Ivone? Ela se redimiu perante a consciência, colocando o amor sobre a dor. Se ela tivesse tido uma encarnação puramente expiatória, só com a deformidade mental, com um problema mental, com a deformidade física e tudo, só serviria para ela. Nós vamos ver um caso, se der tempo ainda hoje, de um espírito que teve uma encarnação só para ele. Agora, se, como ela optou por se doar para a humanidade, a servir a humanidade por meio da mediunidade, o que, que ela fez? Ela colocou o amor sobre a dor e se libertou completamente das causas da dor praticada no passado. Então ela tornou a vida dela suave, claro, dolorosa, mas tornou muito mais suave, suavizando a dor dos outros. Todos nós que estamos passando por alguma expiação, qualquer que ela seja, temos um convite consciencial nesse sentido. Nós que já temos pelo menos o conhecimento da verdade, nós que já temos o conhecimento da verdade, temos um compromisso de suavizar as nossas dores servindo à humanidade. Se fizermos isso, que bom para nós. Se não fizermos, poderemos perder até a oportunidade do corpo normal, da inteligência normal no passado. Porque muitos de nós temos um corpo normal, uma inteligência normal, por causa do quê? De que lei? Lei de misericórdia. Porque se fosse pelo mérito, a nossa mente estaria turbada, o corpo poderia estar deformado.
e a gente estaria numa cama ou babando por aí, né, fazendo coisas se fosse pelo nosso mérito. Mas a lei de misericórdia vem nos dar a oportunidade de um corpo normal, de uma mente muitas vezes com capacidade intelectual muito aguda. Para quê? Para que nós possamos ser instrumentos desse bem. E aí, esta existência que poderia ser uma foto muito dolorida, pode se tornar uma foto muito significativa para a continuidade do filme futuro em situações muito melhores. Porque, como diz Kardec aqui, a justiça de Deus nunca se interrompe. Se nós caminharmos em direção ao amor, ao bem, ao bom, ao belo, a justiça de Deus é de misericórdia. E quando nós nos encaminhamos em direção à misericórdia, essa ação de misericórdia conosco facilita todo o processo da nossa vida. Porque, repetindo mais uma vez a mensagem evangélica, Deus não quer a morte do pecador, mas a morte do pecado. E nós temos o grande exemplo de Jesus. Eu venci o mundo, vós também podeis. Tudo o que eu faço, vós podeis fazer, e até mais se quiserdes. Então, trabalhar no nosso profundo querer é fundamental para que nós possamos suavizar as nossas expiações. Jamais deve o homem olvidar que se acha no mundo inferior, ao qual somente as suas imperfeições o conservam preso. A cada vicissitude cumpre-lhe lembrar-se de que se pertencesse ao mundo mais adiantado, isso não se daria, e que só de si depende não voltar a este, trabalhando para, por se melhorar. Vamos refletir esse texto aqui de Kardec. Nós não precisamos mais mudar de mundo para mudar para um mundo melhor. Por quê? Porque o nosso mundo vai melhorar. O nosso próprio mundo. Aqui ele está falando no século XIX, que precisava mudar de mundo para melhorar. Mas em pleno século XXI, nós já não precisaremos mais mudar de mundo. Agora, o que, que nós somos convidados a mudar? O nosso mundo. O nosso mundo interior. Então, quem é que nos prende a essa iniquidade toda? Somos nós mesmos. Quem é que vai nos libertar? Nós mesmos. Então, se nós estamos ainda passando pelas dores expiatórias, somos nós mesmos que vamos nos libertar dessa dor. E só há um único caminho: colocar o amor sobre a dor. Colocar o amor sobre a dor para suavizar as dores dos outros. Porque ao suavizar a nossa, nós vamos ter inteireza, vamos ter raciocínio, capacidade de suavizar as dores dos outros. Então, quando ele fala que só de si depende, aqui, agora já não mais voltar a este, é permanecer neste e não ir para um mundo inferior a este, caso nós continuemos necessitando de expiações. As tribulações podem ser impostas a espíritos endurecidos ou extremamente ignorantes para levá-los a fazer uma escolha com conhecimento de causa. Os espíritos penitentes, porém, desejosos de reparar o mal que hajam feito e de proceder melhor, esses as escolhem livremente. Tal o caso de um que, havendo desempenhado mal sua tarefa, pede-lhe deixe recomeçar para não perder o fruto do seu trabalho. De que Kardec falou aqui nesse parágrafo? Na primeira parte do texto, das pessoas que estão numa... Aqui os dois estão numa reeducação. Mas a primeira parte daqueles que estão numa... num processo de subconsciência. Veja, os espíritos ignorantes ou extremamente ignorantes, endurecidos ou extremamente ignorantes, a expiação serve para quê?
para que eles escolham por conhecimento de causa, já numa próxima oportunidade, uma vez amolecido, suavizado a rebeldia, suavizado o movimento subconsciente. Mas aquele, o que é o espírito penitente? Que ele fala logo em seguida. Aquele que, o penitente é aquele que se arrependeu. Ao se arrepender, ele quer a expiação para reparar o mal. Então ele entra no misto de expiação e reparação. Arrependimento, expiação e reparação. O que ainda está endurecido e ignorante ainda nem se arrependeu. Então ele passa pela expiação compulsória para quê? Para poder um dia se arrepender do erro praticado. Já aquele que está no processo de arrependimento, ele quer se penitenciar, abstraindo da visão medieval de penitência, que não é esse caso aqui. O que, que é esse querer se penitenciar? Querer reparar perante o que, Antônia? A própria consciência. Então, ele traz na própria consciência o convite à reparação por meio das leis. Então, ele traz por meio das leis o impulso de reparar. E aí, ele desejoso de reparar o mal que haja feito e de proceder melhor, escolhe livremente, claro, com supervisão dos mentores espirituais, aquela expiação. Ao escolher livremente, o espírito depois, isso acontece antes de encarnar, né? Escolher livremente ou aceitar livremente a escolha que o mentor fez para a pessoa, para que ela possa seguir por aquele caminho. Ele pode, quando encarnado, ainda querer se rebelar? Pode. Por quê? Esse processo é automático, ele deve ser exercitado o tempo todo. Esse da penitência. Ele deve ser exercitado o tempo todo. Porque se nós nos descuidamos disso, o que acontece? A rebeldia, a tendência à rebeldia que nós trazemos do passado, muitas vezes quer falar alto dentro de nós. Né? Então é preciso um cuidado constante conosco para que nós não entremos nesse movimento de rebeldia, de sair fora do compromisso consciencial que trazemos dentro de nós. As tribulações, portanto, são ao mesmo tempo expiações do passado, que recebe nelas o merecido castigo, e provas com relação ao futuro que elas preparam. Rendamos graças a Deus que em sua bondade faculta o homem reparar seus erros e não o condena irrevogavelmente por uma primeira falta. Então vejamos, nós já vimos que toda expiação é uma prova, mas nem toda prova é uma expiação. A prova é sempre amorosa, a expiação sempre dolorosa. Então aqui fala exatamente disso. As tribulações são ao mesmo tempo expiações do passado. Então o equívoco do passado não tem como a gente não passar pela dor dele. Os vários equívocos sistematicamente repetidos. Não temos como não ter essa dor, que é o quê? Com o que nós poderíamos substituir a palavra castigo? Reeducação, exatamente. Aqui, ó, que recebe nelas a merecida reeducação. Então, castigo e punição, todas as vezes que nós enxergarmos no Evangelho, Livro dos Espíritos, palavra castigo, punição, nós podemos substituir por reeducação, que é o exato sentido da palavra dentro do, não no texto, mas no contexto delas. Então a reeducação e as provas com relação ao futuro. Se eu expio uma determinada situação, fruto do meu passado, o que vai acontecer no meu futuro? O que vai acontecer para nós no nosso futuro, com qualquer expiação que nós concluirmos e expiarmos de fato?
nós vamos voltar aos mecanismos provacionais. Tá? Então, se nós falimos numa determinada área, nós vamos voltar a experimentar o amor para provar aquela área de novo. Então, se tivermos uma, por exemplo, se usamos mal a inteligência e passamos por uma idiotia, depois da idiotia nós passamos por situações várias de limitações, como Ivone Pereira. Depois nós vamos voltar numa outra encarnação, sem limitação alguma, a provar que a nossa inteligência agora vai ser usada apenas de que forma? Para o bem, somente para o bem, em sintonia com a lei de amor, justiça e caridade, que é o que Kardec fala aqui, ó. As expiações do passado recebem nelas a merecida reeducação. Se o espírito se reeducou, é claro que ele ainda não se educou totalmente por amor, foi a dor. Ele vai passar por experiências, desafio, mas, claro, mais intensas ainda, para que ele possa, no futuro, né, ele já se encontra preparado para ser o que no futuro? Ser vitorioso no futuro. As chances de vitória vão ser muito grandes, mas ainda há chances do espírito vir a falir novamente? Sim, se ele entrar no processo de não se trabalhar intensamente em direção à autotransformação. Qualquer descuido e um processo de paralisia dos esforços nos gera vários problemas. Se a expiação completa não nos dá virtude, não. Porque a expiação é apenas a anulação dos erros. Ainda não é o desenvolvimento dos créditos. Entendeu? É simplesmente a quitação dos débitos. Aí vai ser necessário o desenvolvimento de créditos. O Heitor está dizendo que essa é uma questão que não é matemática. Não se trata, por exemplo, se usando um critério matemático. Eu estava com menos 10, expiei e fiquei com 0. Agora vou precisar crescer até 10. Não é nesse sentido que nós falamos. Porque se o processo expiatório é desenvolvimento de virtudes, ela não está com 0, já está com todo o desenvolvimento da virtude. Mas aí, nesse caso, é o misto da expiação e da reparação ao mesmo tempo, Heitor. Entendeu? O processo expiatório que nós falamos é o processo puro e simples, aquele processo expiatório de um idiota, por exemplo. Aí ele quita e aí ele necessita passar por experiências provacionais para realmente construir todo um caminho, né? É claro que ele vai, mesmo na idiotia, nós vamos ver o caso da pessoa que precisa pelo menos a resignação para passar pela situação. Mas a maior parte dos processos não são assim, puramente expiatórios. São expiatórios e provacionais. Então, ao mesmo tempo que a pessoa está expiando um determinado débito, se ela está desenvolvendo virtudes e principalmente utilizando outras áreas da vida dela para auxiliar aquela área que ela ainda tem uma dificuldade, o que ela está fazendo, Heitor? Ela está passando por provas, está desenvolvendo virtudes, e então é um misto de expiação e reparação simultâneo. A maior parte das existências são assim, mistos de expiações e de provas. Já tivemos muitas vezes encarnações só expiatórias, com a debilidade mental, com paralisias, com lepra, com situações terríveis de saúde, de mental, que só expiou. Hoje, nós estamos falando do público que nós estamos falando, né? Que nos segue na internet, que depois nós temos um misto de expiação e de provas. Às vezes, expiação numa área apenas, ou em duas áreas da vida. Por exemplo, expiação na área sexual, na área familiar. E em outras áreas a pessoa já domina e tem
no nível de trabalho e tudo, ela tem não tem dificuldade alguma. Ou no nível do trabalho, ela ainda tem grandes dificuldades para se subsistir, para ter o mínimo necessário. Então, expiação na área do trabalho. Já na área familiar, a pessoa está muito bem. Tá? Então, isso varia conforme cada pessoa. Mas muitos de nós estamos nesse rol de processos ligados a uma área expiatória e outra já com possibilidades maiores de reparação. Então, quanto mais nós fazemos esforços para trabalhar todas as áreas da nossa vida, o que, que vai acontecer? Nós vamos fazer um processo de suavização de tudo, porque as próprias áreas que já estão bem suavizam as que nós ainda não temos, que ainda temos alguma limitação. Tá? E aí todo um processo de virtudes vai acontecendo. Ficou claro? Então é nesse sentido, né, que vamos... O que é importante é que a justiça divina, ela vai se dar de que forma? É Deus que vai estabelecer o que é para ser feito? Ou Jesus, ou os espíritos superiores? Hã? Quem é que estabelece o que é para ser feito? Nós mesmos. É a nossa consciência que vai se reeducar até o último ceitil. Usando a parábola evangélica, Jesus fala: não saireis da prisão enquanto não pagardes o último ceitil. Utilizando a palavra pagar como um processo de reeducação, nós não sairemos do processo das reencarnações sucessivas, dos processos expiatórios inicialmente, depois provacionais, reprovando, aí entra na expiação, aí voltamos novamente, expiações e provas, aí até que cessem as expiações, passem as provas, até nos reeducarmos completamente até o último ceitil. Significa todos os conflitos que trazemos da nossa consciência vão ser completamente dirimidos, completamente equilibrados. Se na expiação, lá no nível no íntimo do espírito, sempre vai haver, mesmo na idiotia. Mas nós vamos ver o caso, para você ver como existe a virtude ali, porque o espírito não é idiota, o espírito está com o corpo alterado, entendeu? Então a virtude é do espírito. É claro que as virtudes que um espírito, numa limitação de uma debilidade mental, pode exercitar é completamente diferente da sua possibilidade de desenvolver virtudes, concorda? Se é um misto de expiações e provas, né, pergunta se a gente pode adquirir virtudes mesmo numa expiação. Sim, quando é um misto de expiações e provas, sim. Nós acabamos de falar o caso da Ivone Pereira, que foi uma encarnação eminentemente expiatória e ao mesmo tempo reparadora, porque ela quis que fosse assim. Porque mesmo nas possibilidades que ela tinha, ela poderia entrar num desânimo e simplesmente só sofrer aquelas conjunturas sem melhorar muita coisa. Mas o que, que ela fez? Ela fez da existência dela um sacro ofício. Né? Aquela existência, a palavra sacrifício, que às vezes tem uma visão um pouco negativa, o mentor Honório umas vezes nos explicou o que significa sacrifício. Sacrifício vem de sacro ofício, fazer deste momento encaratório um momento sagrado, em que a pessoa, utilizando dessa sacralidade da vida, ela faz todos os esforços para se doar para a humanidade. E nisso Ivone Pereira foi um grande exemplo. Não a crer, no entanto, que todo sofrimento suportado neste mundo denote a existência de uma determinada falta. Muitas vezes são simples provas buscadas pelo espírito para concluir a sua depuração e ativar o seu progresso. Assim, a expiação serve sempre de prova, mas nem sempre a prova é uma expiação, que já comentamos sobre isso. Que caso que seria esse?
de sofrimentos que não são uma expiação, mas uma prova para quitar, depurar completamente o espírito. Temos um grande exemplo no movimento espírita desse tipo. Por que que é o Chico? É um caso desse. Quem olhasse a vida do Chico, com os problemas de saúde, o problema da vista, por vários problemas que ele tinha, fala, nossa, que expiação horrível que o Chico está passando. Mas quem conhece a vida dele, sabe como que ele se conduziu frente à vida, esse é um caso disso aqui, que é o sofrimento suportado até o fim para concluir a sua depuração e ativar o seu progresso. Não é um sofrimento, na verdade, né? É a dor. Aqui é o sofrimento no sentido genérico do termo. É a dor suportada para ativar o progresso do espírito, que não é uma expiação clássica, mas um processo de dor para que o espírito se depure. Então, a expiação serve sempre de prova, mas nem sempre a prova é uma expiação. É claro que essa dor que o Chico passou foi uma prova muito séria para ele, mas não foi um processo expiatório clássico como nós estamos estudando. O caso do Jerônimo Mendonça, que a Sônia está perguntando, era uma pessoa que tinha uma paralisia do pescoço, ele mexia com poucos músculos da face. Do pescoço para baixo era totalmente paralisado. E ele mesmo assim, ele se tornou expositor espírita, viajava pelo mundo todo, pelo país inteiro, acho que não chegou aí para o exterior, que eu saiba não, mas pelo Brasil afora, fazendo palestras. E ele fazia palestra na cama. Ele esteve aqui em Cuiabá, ele falou no centro de Cuiabá, numa sexta-feira, eu lembro até hoje, foi na década de 80 ainda. Caiu a mensagem, ele tinha uma característica que ele fazia as palestras de improviso. Pedia para alguém abrir o evangelho, ler uma página, ele pediu para mim, eu abri a página, caiu o duelo. Quase que eu fechei de novo, porque para falar de duelo no pleno século XX não faz muito sentido, né? Mas ele fez uma palestra sobre o duelo mental que nós muitas vezes fazemos uns com os outros, que foi muito, muito interessante. Mas, muito provavelmente, o caso dele é de uma expiação. Mas que ele pôde também, pelo esforço, transformar num processo reparador. Porque ele poderia ficar paralisado dentro de casa. Ele preferiu ficar paralisado fazendo o esforço do trabalho do bem, mesmo paralisado. Provas e expiações, todavia, são sempre sinais de relativa inferioridade, porquanto o que é perfeito não precisa ser provado. Pode, pois, um espírito haver chegado a certo grau de elevação e, nada obstante, desejoso de adentrar-se mais, solicitar uma missão, uma tarefa a executar, pela qual tanto mais recompensado será se sair vitorioso, quanto mais rude haja sido a luta. Qual é o exemplo que nós podemos enquadrar nesse texto aqui? Francisco de Assis. Francisco de Assis é um exemplo, né? Ele não era perfeito, não é o espírito perfeito, que não precisa ser provado. Mas ele solicitou a missão dele, e a missão dele não foi uma grande prova? Veja, vir em plena Idade Média, naquela escuridão que havia, a escuridão do ponto de vista espiritual na Idade Média, para realizar essa missão e saiu vitorioso dessa missão, né? Mas uma missão muito rude, pelos problemas de saúde que ele passou, por tudo que ele passou, foi muito rude, mas ele saiu vitorioso. Mas aquilo que Kardec diz aqui, provas e expiações são sempre sinais de relativa inferioridade. Por quê? O espírito perfeito precisa de passar por provas? Não. O espírito puro não precisa nem encarnar, então não precisa mais de provas. Tais são especialmente essas pessoas de instintos naturalmente bons, de alma elevada, de nobres sentimentos inatos, que parece nada de mal haverem trazido de suas precedentes existências, e que sofrem com resignação toda cristã as maiores dores,
somente pedindo a Deus que as possam suportar sem murmurar. Pode-se, ao contrário, considerar como expiações as aflições que provocam queixas e impele o homem à revolta contra Deus. Então, de que tipo são as dores do primeiro parte do texto? O espírito, mesmo numa missão, ele pode passar por dores. Mesmo numa prova, pode passar por dores. Acabamos de falar por causa de Francisco de Assis, né? Chico Xavier. Agora, quando ele passa por dores e ele se queixa, o que é característico do espírito? Em que condições? Ele ainda está num processo de rebeldia, que pode ser subconsciente ou às vezes até consciente. O espírito já está consciente, já sabe que está numa expiação e mesmo assim se rebela. Isso significa o quê? Impurezas, inferioridade a serem trabalhadas pelo espírito. Se ele está numa subconsciência, tornar consciente. Se ele já é consciente no nível do saber, fazer esforços para estar consciente no nível do sentir. Do sentir tudo aquilo como uma oportunidade de elevação, de renovação, de transformação. Sem dúvida, o sofrimento que não provoca queixumes pode ser uma expiação, mas é indício de que foi buscada voluntariamente, antes que imposta, e constitui prova de forte resolução, o que é sinal de progresso. De que Kardec falou aqui? Então, quando o espírito está passando por uma expiação X, e ele não se queixa, ao contrário, ele coloca o amor sobre a dor, e faz um esforço de sublimação de tudo isso, o que está acontecendo com esse espírito? É um espírito de que tipo? Resoluto. Então, de que Kardec está falando aqui? De que lei? De que virtude? Quando nós temos falado que a virtude do progresso pede de nós, a lei do progresso pede de nós o quê? Exercício da virtude da resolução. É o que Kardec acabou de dizer aqui, está aí no Evangelho segundo o Espiritismo. Então, não é invenção nossa, viu? A vontade é um instrumento, né? A vontade é atributo do espírito. A resolução é a virtude, está no nível do sentimento. Mas é a vontade que faz com que o espírito exercite a resolução. E o progresso é o quê? Lei. Então, nós temos vontade, atributo do espírito, sentimento da resolução, que é a virtude do espírito, outro atributo, e a lei do progresso. Só progride aquele que resolve por progredir. Então, ele lança a mão do exercício da resolução em conjunto com qual outra virtude? E outra lei? Operosidade, lei do trabalho. Então, operosidade operando, aí a vontade, Lieber, ela entra como o grande instrumento. Eu quero, eu posso operar em mim de forma resoluta na direção que eu quero. Então, por isso que é o espírito saindo da subconsciência, vindo para a consciência plena. Ou que já está consciente do nível do saber, vindo para a consciência no nível do sentir. Não é possível isso sem vontade, operosidade, sintonia com a lei do trabalho, resolução, sintonia com a lei do progresso. Não é possível. Então o espírito tomou consciência. O que eu quero para a minha vida? Ficar choramingando o processo expiatório ou transformar essa expiação numa grande flor, numa grande rosa, e oferecer essa rosa primeiro para mim, que vou usufruir dessa rosa, e depois aos outros, que vão sentir o perfume da rosa que eu estou desenvolvendo dentro de mim. Então, repetindo, vontade, eu quero. Aí eu opero, operosidade, lei do trabalho, resolução, lei do progresso. E o processo vai acontecendo. Por isso que ele diz, é a prova de forte resolução, quando o espírito voluntariamente toma essa direção.
mesmo que a expiação tenha sido em algum momento não imposta, mas persuadida pelos próprios espíritos superiores, que diante da nossa necessidade colocam, olha, isso é necessário para você, para que você progrida. Pela espontaneidade a gente não aceitaria, mas pela reflexão que o espírito superior vem e coloca, a gente aceita. Ao chegar aqui, o que nós muitas vezes queremos? Nos rebelar, mas não era bem isso que eu queria. Eu queria viver dessa forma, dessa outra forma. Vale? Já aconteceu, já está aí. Já está aí. Então o que é necessário? Tomar consciência dessa realidade e seguir avante. Não há outra alternativa. Positiva, não. Então por isso a necessidade dessa resolução, dessa forte resolução. Eu quero isto. Eu quero não porque isso apenas foi colocado pelos meus mentores que é bom para mim. Eu quero porque eu quero que seja bom para mim, por livre e espontânea vontade. Aí que entra a vontade direcionando adequadamente aquilo que nós queremos. Os espíritos não podem aspirar à completa felicidade enquanto não se tenham tornado puros. Qualquer mácula lhes interdita a entrada dos mundos ditosos. São como os passageiros de um navio onde há pestosos, os quais se vedam o acesso à cidade a que aporte até que se haja expurgado. Mediante as diversas existências corpóreas é que os espíritos se vão expungindo pouco a pouco de suas imperfeições. Então Kardec falou de que agora? Da pura e eterna felicidade. Essa pura e eterna felicidade é o nosso futuro, é o espírito puro. Até chegar lá nessa pura e completa felicidade, o que nós podemos? Algumas felicidades, felicidade é uma coisa que vem e vai, assim. É, alegria sim, mas felicidade não. Mas, hã? A felicidade relativa é possível. E felicidade relativa é uma conquista. A conquista não vem e vai. Isso é só momentos alegres. Momentos alegres podem vir e ir e vir. Agora, felicidade relativa, veja. Aqui Kardec fala de mácula, que lhe interdita. Nós trazemos máculas dentro de nós, dos erros praticados. Enquanto tivermos essas máculas, vamos ficar na infelicidade. Mas a partir do momento que começarmos a depurar essas máculas, uma a uma, dá para entender o que é felicidade relativa? Se a felicidade completa é a depuração completa das máculas, a felicidade relativa é a depuração parcial das máculas, quantas forem necessárias até ter a felicidade completa. Então, quanto esforço nós fizermos, voltando novamente, vontade, lei do trabalho, operosidade, vontade, lei do progresso, resolução, quanto mais esforço nós fizermos nesse sentido, o que vai acontecendo com as máculas? Vão sendo diluídas, vão sendo superadas. O que vai acontecer conosco? Felicidade relativa. Então podemos ser felizes hoje? Relativamente sim, não a completa, porque isso aí, claro, não é possível, mas podemos ser felizes hoje sim, em vez de ficarmos tristes, cabisbaixos, perturbados, se nos dispusermos a utilizar a nossa vontade com operosidade, submetendo a lei do trabalho, com resolução, submetendo-nos à lei do progresso, podemos ser felizes sim, aqui e agora, fazendo esforços. Cada esforço vai superando máculas, adquirindo a felicidade. Esse é o grande compromisso da vida. Isso é lei de liberdade, lei de responsabilidade e lei de causa e efeito,
sendo utilizada por nós em sintonia com a lei do trabalho e lei do progresso. Faz sentido, gente? Na direção daquilo que a vida nos convida. Então, eu convido para todos nós, para que todos nós façamos esforços nesse sentido. Vamos fazer a nossa avaliação reflexiva agora, e fechar os olhos.

Entre em contato com você mesmo em essência, sentindo o conteúdo estudado neste encontro. O que você entendeu do conteúdo que se aplique à sua vida? O conteúdo estudado mudou a forma como você entende as provações? Caso positivo, que mudança foi essa? E as expiações, como você as vê na sua vida?

Neste encontro, refletimos sobre o significado das expiações em nossas vidas, sobre o bom uso do livre-arbítrio, para que possamos nos responsabilizar pela própria felicidade, mobilizando a nossa vontade para, por meio das virtudes da operosidade e da resolução, trabalharmos em função do nosso progresso. E tudo isso é uma escolha que você pode fazer aqui e agora. Como você se sente em relação às suas escolhas? Nas várias experiências de desafio que tem devido ao seu gênero de provas e expiações? Você as tem verdadeiramente utilizado para a sua evolução, mobilizando a sua vontade com esforço continuado, paciente, perseverante e disciplinado, de forma operosa e resoluta? Como tem sido isso para você?

que você pode fazer isso, que você consegue, que você é capaz e, sobretudo, que você merece operar intensamente dentro de si mesmo, praticando as virtudes da operosidade, da resolução, progredindo efetivamente em direção ao bem maior.

um espírito imortal que traz em si mesmo a determinação divina de evoluir até a perfeição relativa, pelo conhecimento pleno e cumprimento das leis divinas, pela prática das virtudes e pela busca da unidade com Deus. Mergulhe profundamente nessa verdade espiritual. Sinta, veja-se cumprindo as leis divinas, desenvolvendo todas as virtudes essenciais da vida ao longo do tempo, sentindo plenamente o objetivo pelo qual você está reencarnado, dádiva para que você conquiste a perfeição.

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1: Olá, amigos. Meu nome é Hamilton Batista e hoje estamos mais uma vez para falar do livro Céu e Inferno, a sessão dos espíritos suicidas, e falaremos do duplo suicídio por amor e por dever. Meu livro, edição Celso, está na página 341, vai até 344. Mas antes, nós devemos sempre lembrar que somos espíritos imortais, criados pelo amor divino, com o objetivo de crescer, de progredir. Então, as dificuldades que muitas das vezes nos chegam, em forma de provas ou expiações, mas o importante é procurar sairmos bem. É como se fôssemos fazer uma prova para um vestibular, em que exigiria de nós o estudo, os conceitos, para responder melhor as respostas. E é assim que nós devemos também encarar nossa vida, como um grande vestibular, em que teremos que estudarmos, refletirmos sobre as nossas ações ante a lei de Deus, a justiça divina, ter confiança em Deus e procurar ocupar-se sempre, deixar o orgulho de lado, o desespero, essas coisas que são as causas de muitas das vezes do suicídio, a falta de fé em Deus, o orgulho, a ociosidade, o trabalho, a perda do trabalho, o desespero, a falta de fé no futuro, a fuga e a vergonha. A vergonha está no livro dos Espíritos, questão 948-949. Mas o que aconteceu no duplo suicídio por amor e por dever? É uma história, talvez se romanceada por esses escritores, dramaturgos. É uma senhora, a senhora Palmire, uma jovem, senhorita Palmire, modista à época, e que ela era apaixonada por um senhor B. Só que o senhor B, infelizmente, ou, não vamos botar infelizmente, o senhor B era pobre, mas nutria por ela um grande amor, uma grande paixão. Mas ela, obedecendo o amor de seus pais, que desejavam que ela casasse com o senhor D, que tinha uma condição social, um poder econômico melhor do que o senhor D. E como ela era uma filha bonita, obediente, ela seguiu a orientação de seus pais. O senhor D, também, visto que a senhorita Palmire casaria, resolveu dar curso à sua vida e procurou uma outra pessoa que ele pudesse amá-la, respeitá-la. Mas só que o amor de B pela senhora, desculpa, de D pela senhora Palmire era muito grande, muito grande. E era correspondido esse amor. E o senhor D e o senhor B eram amigos, muito amigos, amigos íntimos mesmo. Só que o senhor D não sabia da paixão que se nutria entre os dois. E ele sempre convidava o senhor D a ir para sua residência, terem conversas bastante agradáveis, já que eram amigos. E um dia, um belo dia, o senhor D iria se ausentar e ficou o senhor B na casa junto com Palmeira. E aí ambos resolvem conversar e falam da paixão que, apesar de ambos estarem casados, nutriam um pelos outros, um pelo outro. E aí eles tomam uma decisão. Resolvem, então, escrever uma carta, informar o senhor D a paixão que ambos nutriam um pelo outro e resolvem se suicidar. Fazem uma carta pedindo até que sejam enterrados juntos. Por isso que nós devemos sempre, meus irmãos, nós que temos conhecimento da vida espiritual, que temos contato com uma doutrina tão esclarecedora, que a doutrina nada nos impõe, apenas nos expõe as situações que são as mensagens dos espíritos que superiores, outros espíritos que vêm trazer os seus relatos de como se comportaram, como passaram a conseguiram vencer as suas dificuldades com dedicação, com paciência, com resignação, com coragem, com fé, com esperança no futuro. O caso dos nossos irmãos aqui, da senhora Palmire e do senhor B, poderia ser uma prova de estarem juntos. Certamente isso já foram almas que trilharam outras existências, e essa seria uma prova mais difícil, em que ambos, mesmo se amando, mas teriam que ter resignação, já que ambos constituíram casamento e tinham pessoas a respeitarem. Tanto a senhora Palmire, que casou com o senhor D, e o nosso querido senhor B, que casou com uma outra companheira, a que não vive, não é relatado. Eles resolvem, então, ficarem próximos um do outro, e resolveram morrer junto. Mas como nós sabemos, como somos criados por Deus, com o objetivo de sermos felizes, jamais morreremos. O corpo físico deixará, né, tem um prazo de validade, e espiritualmente nós apareceremos, ressurgiremos na verdadeira vida, que é a vida espiritual. Por isso que muitas das vezes as pessoas confundem reencarnação e ressurreição. Nós ressurgimos do outro lado da vida, como Cristo fez. Mas o senhor D, ao chegar em casa, deparou com aquela cena, viu a carta que os dois endereçavam, né? E para eles não faltarem os deveres, eles resolveram tomar esse foi o motivo, né? Eles, como respeitavam os seus consórcios, esposo e esposa, eles resolvem suicidar-se, foi o motivo. E aí o senhor D ficou muito choroso, muito lamentoso, e resolve aceitar a decisão que ambos deixaram na carta, que eram de ser enterrados juntos, na mesma sepultura. É lógico que isso, quando a gente começa a ler esse caso, né, duplo suicídio por amor e por dever, ficamos pensando, por amor e dever, que dever? Talvez esse dever seria de um respeitar o outro, embora, repetimos, cada um está no seu momento, deve sempre procurar, nos seus momentos de dificuldade, buscar a Deus, é o que devemos fazer todos nós, né? Independente do credo religioso, de onde está, mas se temos a certeza de Deus, se a certeza de Deus fala mais alto aos nossos corações, nós devemos buscar Deus nesses momentos. Nos nossos maiores momentos de dificuldades, de dores físicas, de dores morais, de sofrimento, lembrar que existe um Deus de amor, de justiça e de caridade. Existe essa lei que rege sobre nós, a lei de amor, de justiça e de caridade, e que Deus não desampara a ninguém. Todos nós temos o amparo de Deus. É que muitas das vezes nós queremos que a nossa vontade seja feita. E às vezes a nossa vontade, a grande parte, ela está em cima de quê? Do orgulho, da vaidade, do egoísmo. Isso são entraves para que um espírito imortal cresça. Nós devemos ser fraternos, amáveis, sinceros, caridosos, amorosos. Amoroso não quer dizer ficar um beijando toda hora o outro, mas ter compreensão, né, buscar sempre o entendimento, a fraternidade, a união. Isso é que é um ser de amor, né, que sempre vai entender o outro dentro das medidas, da medida das possibilidades de cada um. E aqui, os nossos irmãos, ao se depararem do outro lado da vida, se assustarem,

0: Há sentimentos que não nos elevam, eu estou vibrando numa faixa que é contrária à lei de Deus de amor. E aí os nossos irmãos, eles têm uma grande surpresa, se assim pudermos dizer, quando estão mergulhados nos seus momentos de perturbação e aterrorizados pelo sopro da eternidade. Nós faremos um breve intervalo e já já voltaremos para terminar o estudo.
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0: Olá, meus amigos, meu nome é Hamilton Batista, eu sou do Centro Espírita Leão Denis, e hoje teremos a tarefa de falar um pouco do livro Céu e Inferno. Livro esse que nos dá uma reflexão mais aprofundada em torno da vida espiritual, em torno de como estaremos, vamos deixar nosso corpo físico. Vai depender de tudo que fizermos durante a encarnação atual. O nosso comportamento, o nosso modo de ver a vida, a nossa crença e fé em Deus. Nós não podemos perder nunca a fé em Deus. Por mais dificuldades que tenhamos, por mais problemas que nos chegam, lembremos sempre de Deus. Nós fomos criados por Deus, por uma força superior, uma força maior, que sempre nos dá a oportunidade, sempre nos dá condições e meios de chegar até Ele. A nossa trajetória, sabemos, é longa, a caminhada é longa, mas se mantivermos a fé, a esperança, a alegria de viver, todos esses obstáculos passarão. Porque esses obstáculos são para o nosso progresso. E Deus não dá um fardo pesado a ombros que são leves. Ele sabe a nossa capacidade, a nossa possibilidade de vencer as dificuldades. E falando propriamente do tema, que é sobre o suicídio, alguns companheiros que cometem essa falha ou esse desatino, sem querer julgar, mas nós precisamos antes entender verdadeiramente, as causas do suicídio. Então, segundo os espíritos, a maior causa do suicídio são, as maiores causas do suicídio são, falta de fé em Deus, o orgulho, a ociosidade, a falta de trabalho, o desespero, a fuga, a vergonha, a falta de fé no futuro. E no livro dos espíritos, a questão 948 e 949, vem nos dando uma diretriz, uma informação muito importante, que a 948 ela fala assim: o suicídio tem por objetivo escapar da vergonha de uma ação má e é tão reprovável quanto aquele que é causado pelo desespero? E os espíritos respondem a Kardec: o suicídio não apaga a falta. Ao contrário, em vez de uma, haverá duas. Quando se teve a coragem de fazer o mal, é preciso ter a de sofrer-lhe as consequências. Deus julga e, conforme a causa, pode algumas vezes diminuir os seus rigores. No livro Suicida, no livro Céu e Inferno, na parte dos suicidas, há um caso que é a mãe, uma mãe e seu filho. E essa companheira, aqueles que tiverem curiosidade, poderão em suas casas lerem esse livro, que ele traz grandes ensinamentos, conforme eu já falei. E uma mãe e seu filho, ele passa nos Kardec, um comerciante, e morava perto de Paris, e tinha um filho gravemente enfermo, de 21 anos. E aí a gente para um pouquinho para pensar quantas vezes nós encontramos pessoas que têm a perda dos seus entes amados, né? E por isso que eu falo que a gente tem que ter sempre a fé no futuro, ou seja, o momento que nós estamos encarnados, nesse corpo de carne, para vencermos as nossas dificuldades, mas nós somos espíritos imortais. Nós temos que ter sempre essa clareza de pensamento. Ah, eu vou morrer. Não, você não vai morrer. É o corpo físico que vai ter, tem o seu prazo de validade e, quando chegar uma determinada idade, nós iremos retornar ao plano espiritual. A essência, o espírito, esse vai viver sempre, ele é imortal. Deus é eterno. E nós, como somos suas criaturas, que tivemos

temos um tempo de criação, somos imortais. Então, essa companheira e seu filho, ao perceber que já estava próximo o fim dessa existência, ele abraça sua mãe e ela disse para ele: vai, meu filho, vai na minha frente, não tardarei a te seguir. Ao mesmo tempo, ela saiu escondendo a cabeça entre as mãos. As pessoas que encontravam presentes nessa cena dolorosa consideraram as palavras da senhora C como uma simples explosão de dor, que o tempo deveria acalmar. Entretanto, tendo o doente falecido, procuraram a senhora C em toda a casa e a encontraram enforcada no celeiro. O enterro da mãe foi realizado ao mesmo tempo do que seu filho. Então a gente vai observando. É lógico que nós não queremos aqui tripudiar em cima da dor de ninguém. Já temos esse entendimento, já temos essas reflexões até dadas pelo próprio Cristo. Mas são os nossos momentos de provas, os nossos momentos de expiações, em que nós devemos lembrar, temos um anjo guardião, temos um espírito protetor, em outras religiões, em outros segmentos religiosos também, temos espíritos responsáveis, que lá se denominam, por diversos fatores, anjo guardião, guia espiritual, Espírito Santo, o orixá, não importa. É importante, não importa a nomenclatura, mas nós temos que ter essa certeza que tem sempre alguém que está velando por nós, nos inspirando a caminhar firme, a termos coragem de vencer os obstáculos. E aí, essa companheira, ela comete suicídio e mais tarde, numa evocação, seu filho é evocado primeiro e ele vem dando o seguinte relato: tem desconhecimento da morte de vossa mãe, que suicidou não suportando o desespero que a vossa perda lhe causou? Sim, e sem tristeza que me causou o cumprimento da sua fatal resolução. Eu seria perfeitamente feliz, pobre e excelente mãe. Ela não pôde suportar a prova dessa separação momentânea. Olha aí, olha uma informação para nós. Toda separação é momentânea. E nós iremos encontrar os nossos entes queridos quando chegar a nossa hora de retornar ao plano espiritual. Se formos bem, firmes, confiantes, encontraremos esses espíritos. Mas se nos entregarmos ao desespero, à revolta, que mais tarde veremos, né, nós, não por castigo, mas até mesmo por uma questão vibracional, nós não encontraremos esse nosso ente querido. Estarão do nosso lado, mas pelo nosso desespero, pela nossa revolta, pela nossa angústia, nós não vamos ver esses espíritos amigos. E ele vem relatando, né, que ele poderia ter estar perfeitamente mais feliz, mas devido a esse ato da sua mãezinha, ele estava muito triste. E vendo a tristeza também da sua mãe, que se deparou que a vida continuava. E aí ele torna a afirmar aqui, e tornou para se reunir com seu filho que ela amava tanto, o caminho que deveria desviá-lo dele, ai de mim, por muito tempo. Ou seja, ela vai ficar bastante tempo ainda afastada, né, até que se reconheça o seu erro, até que ela se reconheça que ela infringiu a lei divina. E, enquanto nós não nos submetermos à vontade de Deus, verdadeiramente, se formos deparar sempre a nossa vida como esse instante, verdadeiramente fica muito difícil de compreender a bondade divina, o amor de Deus por nós. E aí ele vai passando essa informação e pedindo, né, que Kardec, os amigos da Sociedade Espírita, rogasse até pela mãezinha dele. Né, para que tivesse força, para que ela tivesse coragem de pedir perdão a Deus, se resignar, né? E o nosso companheiro vai passando outra informação: rogai por ela e principalmente não a imiteis, mães, que ficastes comovida pela triste narração do fato da sua morte. Não acrediteis que ela amasse mais do que as outras mães esse filho querido. Nós vamos lembrar desse ponto até da mãe de Jesus, né? Esse filho querido, que era sua alegria e seu orgulho, mas ela não amava mais. Porque antes de sermos filhos e pais, temos que lembrar
que somos filhos de Deus. A gente vai fazer um breve intervalo, já já vamos voltar.

0: as nossas saudações às amigas, aos amigos aqui presentes, nossas saudações àqueles que nos acompanham pela TVCEI, para hoje reflexionarmos a respeito da inteligência emocional e inteligência espiritual. Narram as tradições da mitologia grega que quando Minos, rei de Creta, teve por vitória e conquistou o reino de Creta, ele decidiu fazer uma homenagem a Deus Poseidon. E disse ele que faria o sacrifício de um touro, um belo animal. Mas como aquele animal era muito belo, Minos de última hora desistiu de fazer a oferenda, substituindo por um outro animal menos valioso. E os deuses ficaram possessivos àquela altura. Os deuses da mitologia grega tinham muito das paixões humanas. E Poseidon então decide castigar Minos, fazendo com que sua esposa, Pasífae, ficasse apaixonada pelo próprio touro. E daquele amor nasceu o conhecido Minotauro. Quando o Minotauro nasceu, era uma fera desgovernada, que Minos teve tanta vergonha do ocorrido, que decidiu pedir a Dédalo, que era um excelente escultor e arquiteto, para que construísse um labirinto. O touro deveria ficar escondido no labirinto, e aquele labirinto seria impossível de alguém sair. Assim foi feito. Somente que, depois de uma guerra com Atenas, e sendo a cidade de Atenas derrotada, foi instituído um tipo de pensão que Atenas deveria pagar para o reino de Creta, onde durante 9 anos seguidos, 7 jovens masculinos e femininos seriam levados como um tributo pago à Creta. E Atenas não se conformava com aquilo. Até que no 3º ano daquele resgate, daquele prêmio, surgiu um herói destinado a modificar o rumo daquilo. Era Teseu. Teseu não se conformava com aquele tributo, porque será que 7 homens e 7 mulheres, jovens, deveriam morrer todos os anos para alimentar o Minotauro? Isso não deveria continuar assim. E munido de uma força heróica interna, Teseu decidiu partir com aquela embarcação de Atenas até o reino onde governava Minos. Lá chegando, a filha de Minos, Ariadne, apaixonou-se pelo jovem herói e disse a ele: é impossível que alguém se adentre e consiga sair do Minotauro, do labirinto do Minotauro, vitorioso. Mas Teseu era insistente. Ele sabia que deveria haver alguma forma de enfrentar o Minotauro, de lidar com aquela força que devorava as pessoas. Ariadne então teve uma ideia. Ela elaborou um fio pelo qual Teseu conduziria, adentrando-se pelo labirinto, e munido de uma espada, ele mataria o Minotauro e conseguiria sair novamente, seguindo os passos por onde o fio estava marcado. E assim foi feito. Teseu, com um heroísmo incomum, conseguiu desfechar o golpe fatal no Minotauro, resgatando a própria honra de Atenas e trazendo de volta aqueles jovens que deveriam ser sacrificados. O mito segue por outras vertentes, mas por ora pararemos a análise nesse ponto. Porque, de certa forma, temos em nós uma natureza desgovernada. Somos talvez como um Minotauro. Parte de nós é humana, mas parte de nós ainda faz parte dos instintos animais. Metade homem, metade touro, como era o Minotauro. Somente que, como a cabeça do Minotauro era de touro, ele não tinha ainda a luz da razão, do discernimento, de saber lidar com o próprio campo emocional e matava as criaturas. E quantas criaturas ainda se encontram na Terra desgovernadas por seus instintos, desgovernada pela própria força emocional, a raiva, o medo, o ódio, a amargura, a tristeza, vão se assenhorando do nosso campo racional e vão nos fazendo tomar decisões inusitadas. Quantas vezes nos sentimos fora de nós mesmos? E nós, homens e mulheres de alta tecnologia, perdemos o controle por pequenas situações. Munidos de raiva, somos tomados por um impulso e não sabemos lidar com a ocasião. É por isso que, certa feita, Carl Gustav Jung disse o seguinte: a despeito da nossa orgulhosa pretensão de dominar a natureza, ainda somos suas vítimas, pois não aprendemos nem a nos dominar. E o que deveremos fazer para nos dominar? O que deveremos fazer para aprender um pouco mais a respeito da nossa própria natureza? Como construir em nós esse herói interno, tal qual Teseu, que possa desfechar o golpe no Minotauro, mas saber fazer o caminho de volta, andando pelo labirinto de nós mesmos? O labirinto pode significar a nossa própria psique, aqueles quartos escondidos dentro do nosso mundo interno, aquelas gavetas trancadas que muitas vezes nos adentramos, mas não sabemos como sair. A força dos nossos próprios complexos, que agem de forma autônoma na nossa psique, e se não tivermos uma vontade férrea, o discernimento, a luz da amorosidade, a luz da sabedoria que vá se assenhorando de nós, muitas vezes ficamos e nos deixamos ser levados por essa força desgovernada e destrutiva. Como o Minotauro era destrutivo para Atenas, que tinha que pagar um alto tributo de jovens, onde vidas eram ceifadas. Qual é o Minotauro que se encontra em meu mundo íntimo? O que é que me faz perder o controle, perder a razão, agir de maneira impulsiva, ou ser dominado pela emoção do medo e nada fazer quando deveria tomar uma atitude? Qual é o meu Minotauro? Qual é o impulso da minha razão? Porque durante muito tempo a humanidade pensou que deveria estimular cada vez mais a inteligência do intelecto. A razão deveria falar mais alto. Binet e Simon, na França, elaboraram o famoso teste de QI. E inicialmente tinha bons motivos para fazer aquilo. Eles desejavam aprimorar a educação. Desejavam fazer com que cada aluno tivesse um direcionamento adequado a partir da capacidade lógica de se destacar em problemas, de resolver desafios. Mas somente que esse lado racional nosso consegue conquistar, consegue administrar as nossas próprias emoções? E a benfeitora Joana de Ângeles nos recorda: por longos anos, e particularmente durante o século XX, se acreditava na existência de apenas uma inteligência, que seria denominada intelectual, encarregada da análise das coisas, dos cálculos, do conhecimento generalizado, e que, mediante testes bem elaborados, podia ser medida. Então isso, no início do século XIX, século XX, acreditava-se que o QI era essencial para desenvolver bons cidadãos. Então, vamos ensinar muitas coisas, vamos ensinar a resolver problemas, vamos tratar bem esses que têm alto QI, porque podem solucionar os enigmas da humanidade. Mas como já asseverava e chamava a atenção o próprio apóstolo Paulo, será que sem o acompanhamento do amor, da emoção, do sentimento profundo, conseguiremos conduzir a razão de forma equilibrada? Será que somente a inteligência, o consciente intelectual nos basta para equacionar as nossas próprias incógnitas internas? Quantas vezes a própria inteligência, o próprio discernimento, fica obnubilado, fica cercado de sombra, como diz a benfeitora, por conta das nossas emoções virem à tona. E quando vem à tona, nós perdemos a razão. Por que muitas pessoas falam que estão fora de si? Porque parece que a emoção, como ela é um disparo, ela toma conta de todo o nosso organismo e até mesmo das conexões cerebrais. Os neurotransmissores e os neuroreceptores, ficam, de certa forma, encharcados daquela emoção e não conseguem discernir, não conseguem fazer um raciocínio lógico dentro de uma situação que pode parecer uma situação simples. E com o avançar dos estudos do consciente intelectual, percebeu-se, muitos homens, muitas mulheres tinham um alto QI, mas porque não eram portadores de valores morais, porque não sabiam lidar com situações do dia a dia, dos desafios existenciais, nem sempre conseguiam ser pessoas bem-sucedidas na vida. Então existia algo errado. Não é somente o QI separadamente que irá solucionar os problemas da educação, os problemas da coletividade, os problemas da sociedade, porque muitas vezes a alta inteligência destituída da emoção cria monstros. Como vemos nos atentados terroristas, esses monstros de alta inteligência cognitiva elaboram planos ardilosos, elaboram assassinatos em série, sem conseguir serem detidos a tempo de causarem estragos profundos. Mas porque não têm associado uma moral, um comportamento ético, não podem ser considerados bons cidadãos. Não podem ser considerados pessoas de bem, porque agem ainda puramente com a razão associada ao instinto natural, ao instinto selvagem que fala mais alto, ao instinto do poder e como o próprio Jung recordava. Quando somos dominados pelo poder, não conseguimos fazer fluir a força do amor em nós. As relações de poder não têm amor e precisamos elaborar a força da amorosidade para que consiga nos conectar de forma mais profunda com a alma. E Jung terá a oportunidade de dizer: o homem gosta de acreditar-se senhor da sua alma. Mas enquanto for incapaz de controlar os seus humores e emoções, ou de se tornar consciente das inúmeras maneiras secretas pelas quais os fatores inconscientes se insinuam nos seus projetos e decisões, certamente não é o seu próprio dono. Quem é dono de si mesmo? De que forma poderemos ser donos de nós mesmos? Somente desenvolvendo a inteligência num só prisma, numa só ótica? E aí a psicologia avançou enormemente para perceber. Não bastava um autoconsciente intelectual. E nos dirá Aristóteles, já na filosofia antiga, que qualquer um pode zangar-se, pois isso é fácil. Mas zangar-se com a pessoa certa, na medida certa, na hora certa, pelo motivo certo, e de maneira certa, não é fácil. Não é fácil direcionar as emoções de forma positiva. E isso não tem inteligência cognitiva racional que nos faça fazer isoladamente. Se não temos um comportamento emocional equilibrado, se não temos valores, quando a raiva se assenhoreia, tomamos medidas destrutivas para fora e para dentro. Ou então, dominados pela emoção do medo, nada fazemos, o que também é um erro, porque muitas vezes nós precisamos da raiva. O correto, o positivo, seria transformar essa raiva numa indignação que mobilizasse e modificasse o estado das coisas. Quantas vezes precisamos, sim, de um pouco de raiva, não para pegar e esgoelar o outro, para colocar as mãos no pescoço do outro, porque isso foi na época do homem e da mulher da caverna, mas para tomar atitudes, para corrigir determinados comportamentos, para dar limites no processo educacional. Porque, imaginemos, enquanto pais, se nós não colocamos limite na relação com os nossos filhos, se não usamos da nossa indignação para orientá-los, para colocá-los de castigo, isso sem precisar de violência, quem é que vai fazer esse papel? Se nós não aprendemos a lidar com essa raiva e transformá-la e canalizá-la de maneira positiva, se esses jovens não são educados, serão os futuros delinquentes que gerarão confusão na sociedade, porque não tiveram pais atentos, que soubessem lidar com esse processo. E aí adentra-se a questão de Aristóteles, nem o excesso para um lado, nem para o outro. Nem a ação exagerada, nem a falta de ação. Então, ter raiva e saber de canalizá-la, ter medo também e saber se direcionar mesmo com esse medo, ter afetos, a emoção da paixão que vem à tona, e saber direcioná-la de maneira correta, tornou-se um desafio para todos nós. É o nosso desafio atual. Porque se não saímos como pessoas desgovernadas, que não têm controle, nos deixamos dominar pela ira, pelo medo, nos deixamos dominar pelo ódio e vamos transformando as nossas relações em um campo de guerra. E vamos transformando o nosso corpo em um receptáculo de lixo emocional, porque não sabemos filtrar, não sabemos direcionar, não sabemos elaborar as nossas próprias emoções. E aí os estudos de Daniel Goleman chegaram às seguintes conclusões. Que fatores entram em jogo, por exemplo, quando pessoas de alto QI malogram e as de QI modesto se saem surpreendentemente bem? Eu diria que a diferença muitas vezes está nas aptidões aqui chamadas de inteligência emocional, que incluem autocontrole, zelo e persistência, e a capacidade de nos motivar a nós mesmos. Então a psicologia chegou à conclusão de que não bastava o quociente intelectual. Era necessário desenvolvermos também a inteligência emocional. Inteligência emocional não significa que de uma hora para outra nos transformaremos todos em monges, e ficaremos no estado de meditação o tempo todo, sem nos perturbar. Não, isso seria provavelmente uma fuga do mundo, uma ilusão, porque senão Deus criaria para cada um de nós uma caverna. E aí teríamos a nossa caverna de meditação, cada um viveria isoladamente. Mas enquanto seres sociais que somos, devemos participar do mundo e com as nossas emoções, com o nosso arcabouço de minotauro ainda, trazendo à tona as nossas pulsões, porque, como bem lembraram os espíritos a Kardec, nós devemos intelectualizar a matéria, trazer a razão ao lado instintivo, fazer com que razão e emoção se encontrem e ir se adentrando também pelas outras funções psicológicas, a sensação, a intuição, para que todo esse movimento se dê de forma equilibrada. Porque se não houver equilíbrio dentro dessas instâncias que fazem parte de nós, nós não seremos seres equilibrados. Por maior domínio que tenhamos das forças da natureza, por maior domínio da tecnologia que nós tenhamos, se não sabemos governar a nós mesmos, se não entendemos as nossas emoções, se não as respeitemos, não as respeitamos e dialogamos com elas, fica difícil se conhecer mais profundamente. E temos que ter tempo para dialogar com as nossas emoções. Parar para conversar um pouco mais. Quando elas chegam à tona, saber qual é a mensagem. Se é o medo, o que o medo quer nos dizer? É uma paralisia ou é algo que nos impõe uma cautela? Se for cautela, tenhamos cautela mas não nos detenhamos perante o medo, porque as pessoas, além do medo natural, vão tendo medos que se tornam patológicos. O medo de amar, o medo de se relacionar com os outros, o medo de ter um diálogo saudável, o medo de ter conquistas também, não somente as conquistas do ego, mas principalmente as conquistas do self, da alma, do ser que somos em essência. E quantas vezes o medo paralisa as nossas melhores intenções. Temos a necessidade de um diálogo com o outro e vamos postergando porque temos medo da reação do outro. Certa feita, eu tomei uma atitude que depois eu me arrependi. Um diálogo que tive mais áspero com a pessoa e resolvi pedir desculpas a ela, porque minha atitude não havia sido correta, embora eu achasse que a atitude da outra pessoa também não havia sido adequada. Mas eu tinha que fazer a minha parte. Então procurei essa pessoa, ele passava por uma calçada e eu falei, bom, é uma oportunidade de conversar com essa pessoa. E quando ele chegou próximo, ele não tinha me visto ainda, eu chamei pelo nome. Mas ele entendeu errado a forma como eu chamei e pensou que eu queria brigar com ele. Mas esse homem saiu correndo pelo meio da rua e chamou um táxi para parar. E aí eu fiquei, quase que eu sorrio na hora, né? Não sei se ele ficou com medo de estabelecermos uma briga ali. E aí eu chamei novamente, calma meu amigo, calma. Eu vim lhe pedir desculpas. E aí foi que ele caiu em si. Ele caiu em si, olhou para mim e também tomou uma atitude inesperada porque ele me abraçou. Ah, me desculpa também, e bateu nas minhas costas. Eu agi de maneira impulsiva. E ali naquele momento eu percebi como muitas vezes nós somos dominados por emoções e a razão não se dá conta do processo que está acontecendo, do processo que está em curso. Ali se tratava de uma tentativa de um diálogo, mas o que ele decodificou foi uma tentativa de agressão. E como a emoção que deve ter vindo à tona para ele foi o medo, ele decidiu correr, porque é assim que nós fazemos no reino animal. Ou corremos, ou nos paralisamos, ou então enfrentamos. Ainda bem que ele não decidiu enfrentar, porque senão ia ser uma situação desastrosa. Mas para ver como muitas vezes esses homens e mulheres de alta razão têm dificuldade emocional. E uma das grandes dificuldades da emoção é quando ela nos detém na força do amor e desistimos de amar. Encontramos mil desculpas. Falamos que as pessoas não são confiáveis. Falamos que não existe ninguém disposto a um bom relacionamento. Falamos que as pessoas são difíceis. Mas deixamos de olhar para a nossa própria dificuldade. Para também nos momentos que nós somos pessoas difíceis de trato, difíceis de lidar. E quando aprendemos a lidar com a nossa própria sombra, as nossas próprias limitações e dificuldades, fica mais fácil compreender o outro. E esse é um caminho também para a construção da inteligência emocional. Aprenda a dialogar com suas emoções. Joana de Ângeles vai dizer, graças a essa conquista e entendimento dos valores, o ser humano mais se enriqueceu mediante o desenvolvimento do seu QE, consciente emocional, desenvolvendo recursos e aptidões adormecidos que lhe dão amplitude para o relacionamento humano e social, bem como para o equilíbrio das emoções. Então, Joana de Ângeles, ela confirma, corrobora a importância dessa inteligência emocional para que aprimoremos esse nosso lado humano de se relacionar primeiro conosco, porque a inteligência emocional tem que partir de nós. Conversar com minha raiva, conversar com meu orgulho, meu medo, conversar com meu ciúme, minha insegurança, o que é que há? O que é que está acontecendo? Não somente negar essas forças, porque, como nós vimos nos mecanismos de defesa, tudo aquilo que fica reprimido na nossa psique vai alimentando a sombra. E quando alimenta a sombra, sai de maneira destrutiva. Mas quando eu dialogo, quando eu estabeleço uma conversação, entendendo que essas forças emocionais são forças importantes do espírito, são energias que devem ser direcionadas à individuação, à conquista de si mesmo, e não ficarem retidas e aprisionadas. E aí as pessoas perguntam, como que nós devemos fazer isso? E como eu dizia, Daniel Goleman contou um relato muito interessante no livro a respeito da experiência que fizeram com crianças na escola. Eram crianças de quinta série e eles passaram alguns ensinamentos básicos a respeito de como lidar com a própria emoção. Porque viam que as crianças muitas vezes brigavam, chegavam chateadas, não sabiam lidar com determinadas dificuldades deles e dos pais. E aí começaram a conversar com aquelas crianças, já na pré-adolescência, dizendo o seguinte: olha, existe uma maneira de controlar os impulsos. Primeiro, sinal vermelho. Sinal vermelho é quando a emoção vem à tona. E a emoção causa, de certa forma, um incômodo na gente, e a gente não sabe nem pensar direito, porque é movido por aquela força química, e Daniel Goleman dá a seguinte receita: olha, pare, se acalme e pense antes de agir. Pense, porque é o momento em que toda essa conexão cerebral, essa conexão química, ela vai se acalmando. Quando nós tomamos umas medidas impulsivas, somos governados pela emoção em descontrole. E normalmente tomamos atitudes que nos arrependemos, às vezes, por longos anos. Como diz uma frase, o impulso é muito rápido, o arrependimento pode ser muito longo. O impulso vem rápido, porque a emoção vem à tona. Causa o desconforto, e se nós não tivermos um filtro, ele toma aquela medida de sopetão, de maneira impulsiva, e muitas vezes os desastres são imensos. Então pare um pouco, se acalme, respire, porque às vezes a ansiedade ela não oxigena as nossas células, não oxigena o nosso cérebro, e não conseguimos raciocinar direito. Sinal amarelo, depois que tiver um pouco mais calmo, diga o problema e como você se sente. Inteligência emocional não significa de maneira alguma negar as nossas emoções naturais. Não é negando que iremos conquistar a nós mesmos. Temos que reconhecer: não, eu estou com raiva, eu estou com medo nesse instante. Não, eu estou confuso, porque as emoções fazem isso com a gente, nos tornam confusos. Então, reconhecimento é como se dessemos a identidade para essa emoção. Pare. Pense, perceba como você está. E se for possível naquele momento, de alguma forma, expresse essa emoção. Porque muitas vezes temos dificuldade disso. Ou pela educação deficiente, ou porque a cultura não aceita, ou porque o momento é inadequado. E vamos como se fôssemos engolindo aquela emoção sem digeri-la, sem conseguir digeri-la. Então o diálogo, esse reconhecimento, permite que, de certa forma, canalizemos aquele impulso. Chame alguém para conversar, um amigo, converse com alguém que possa orientá-lo, ou, se for possível, diálogo com a pessoa, se for uma situação a dois, dialogue no momento em que estiver mais calmo. Olha, a sua atitude me deixou de tal e tal forma. Uma das dicas terapêuticas é o seguinte: quando falar das suas emoções, não tente não falar julgando a pessoa, mas fale da atitude e de como você se sentiu. Olha, com aquela sua atitude, eu me senti de tal forma. Olha como é diferente do que você falar para o outro: você me faz sentir somente assim. Você é uma pessoa ruim, você é mal, você não me deixa em paz. Não julgue a pessoa, fale da atitude. A sua atitude me faz ter determinado tipo de reação, e eu não gosto de ter essa reação. É uma maneira de se respeitar e de possibilitar que a relação cresça, porque estabelece um diálogo com o outro. Ao mesmo tempo que você reconhece a sua emoção, pode estar melhorando as suas relações também. Estabeleça uma meta positiva. A partir dessa emoção que você tem, você pode estabelecer uma meta. Olha, eu gostaria de uma próxima vez, isso internamente, ter um determinado tipo de atitude. Lógico que você não pode saltar de um tipo de atitude e ir para o outro extremo. Eu gostaria de não mais sentir raiva. Isso não é possível, porque a raiva é uma emoção humana básica. Nós sentiremos. Agora, nós podemos programar um novo tipo de atitude a partir da raiva. Bom, a próxima vez que eu sentir isso, eu vou conversar com a pessoa, eu vou dialogar, eu vou buscar um conselho, eu vou tomar tal ou tal atitude. É como um diálogo interno que nós fazemos conosco. Muitas pessoas querem romper de uma hora para outra com o próprio padrão comportamental. E a evolução não dá saltos. Quando nós temos um padrão, é como se estivéssemos acostumados dentro daquele tipo de comportamento. E para romper é necessário uma vontade muito firme, é necessário que desejemos bastante modificar aquele processo. E aos poucos nós vamos conseguindo. Bom, eu continuo sentindo medo, mas eu vou caminhar um pouco mais. É como o treino, é interessante uma pesquisa que fizeram a respeito do medo. Sabe qual é o maior medo que as pessoas têm? De falar em público. Falar em público mexe com as pessoas, às vezes, muito mais que o medo da morte. Porque ela pensa que se for falar em público vai morrer. Bom, eu não conheço casos, né, da pessoa morrer porque estava falando em público. Pode até ter tido um mal orgânico. Mas é porque por trás disso, muitas vezes, vem outros medos. Vem o medo de ser julgado. Vem o medo de cometer um erro, dar um branco e a pessoa não saber o que fazer. E nós trazemos isso arraigado. Então, às vezes, não, o medo de falar em público é somente a fachada. Está por trás, às vezes, uma autoestima muito baixa, porque eu me considero uma pessoa que não tem muitos recursos. Não é que todos nós precisemos falar em público e desenvolver tal habilidade, mas precisamos lidar quando isso se transforma numa trava para as nossas vidas. Isso se transforma no medo e saber o que está por trás. Eu me recordo das primeiras vezes que fui convidado para falar em público, e meu coração parecia uma escola de samba, né? Que ia para um lado, ia para o outro. E aí eu estabeleci uma meta. Eu falei, bom, vai continuar batendo, porque faz parte do meu processo orgânico. Agora, ele bata ou não bata, eu vou falar. E aí estabeleci como meta, que ia seguir adiante. E o coração, ele foi entrando num compasso menor. Hoje ele toca uma valsa, né? Às vezes ele dá uma acelerada, um pouquinho, dependendo do ambiente, porque ainda existe a insegurança interior em algumas situações. Isso é natural, porque vamos treinando com as próprias emoções e vamos estabelecendo desafios, cada vez passos um pouco adiante. Não precisamos andar todos os passos de uma vez só. Passo a passo, estabelecendo o limite. Bem, a minha emoção me faz tomar determinada atitude. Qual atitude melhor eu posso tomar? Numa próxima vez. Como é que eu posso agir a partir de determinado evento, se ocorrer novamente? E aí vamos estabelecendo metas. E aí, como o próprio Daniel Goleman diz, pense em muitas soluções. Deixe sua mente ser criativa, porque também as emoções em desgoverno nos limitam à criatividade. Não pensamos em outras formas de ver a coisa, de sentir, de elaborar soluções e vamos deixando que as emoções nos governem, para finalmente, depois de adiantar-se às consequências, prevendo o que pode acontecer, termos o sinal verde. Siga e tente o melhor plano. Daniel Goleman e outros pesquisadores perceberam que com o desenvolvimento emocional teríamos grandes avanços. Mas será que a criatura é somente o seu intelecto e as suas emoções? Será que são somente essas duas partes que fazem o contexto todo funcionar e, de alguma forma, direcionar melhor os seus esforços? Com o avançar das pesquisas, e nos anos 90, fizeram vários experimentos com pessoas que tinham alguma conexão religiosa. Fizeram escaneamentos cerebrais em determinados indivíduos quando meditavam, quando oravam, quando pensavam em Deus e perceberam. Esses indivíduos parecem ter, além de um melhor funcionamento orgânico, porque são dotados de melhor saúde, eles têm um maior controle perante as suas emoções. Maior controle não é detê-las, mas são indivíduos que sabem lidar com suas emoções, porque também interagem com sua essência espiritual. Então, Danazorra chegou à conclusão de que havia, além do consciente intelectivo, do consciente emocional, havia inteligência espiritual. Se o homem não sabe governar a sua relação com Deus, se ele não se adentra na essência do espírito que é, pode até ter um certo nível, um certo padrão de controle emocional, lidar bem com as emoções. Mas se ele não se adentra na essência do que é, ele não pode ser considerado um ser total. É por isso que a inteligência espiritual também deve conectar-se à nossa inteligência emocional, porque traz a questão dos valores, traz a questão da ética, do padrão e da relação com nossa unidade cósmica fundamental. Porque, como diz Danazorra, nem o QI, nem o QE, separadamente ou combinados, são suficientes para explicar a enorme complexidade da inteligência humana, nem a riqueza imensa da alma do homem e de sua imaginação. Inteligência espiritual. Inteligência espiritual não é ter uma religião, mas é ter um profundo senso de religiosidade. Não é simplesmente frequentar uma sessão doutrinária, porque muitos vêm para uma doutrinária por um contexto social. Outros vêm porque tem uma energia tão boa que dá vontade da gente dormir, como alguns estão fazendo aqui. O olho vai fechando, a pessoa vai virando a cabeça para trás. Né? Tem um deus da mitologia, que é o deus Hipnos, que adora a sessão espírita, ele adora. Ele fica nas cadeiras e vai puxando as cabeças, hein? Aí você só vê a cabeça balançando para trás. A pessoa olha, acorda atenta, como se tivesse. Então não é exatamente frequentar uma religião, mas qual é o senso de ligação que eu tenho com Deus? Como eu converso com esse Deus interno e com Deus do universo? Como é que minha essência, o ser espiritual que eu sou, se conecta a essa outra essência? Porque também saber lidar com as emoções, saber lidar com minha natureza, é perceber que existe um plano divino para cada um de nós. Existe uma finalidade precípua para cada alma. Existe um ser latente em mim que quer vir à tona, mas enquanto eu não faço minha jornada, ele permanece preso nas amarras do mundo, permanece preso nas próprias emoções. E Joana de Ângeles, em Triunfo Pessoal, diz que ante essa imensa crise de valores e a crescente onda de vazio existencial, descobriu-se que existe um outro tipo de inteligência, que é o de natureza espiritual, aquela que permite situar a vida e os sentimentos em um contexto mais extenso e significativo. É preciso, é necessário que cada um descubra o seu fio de Ariadne. Qual é o fio que irá me conduzir adentrando-me no labirinto de mim mesmo? Qual é a emoção que vem à tona desse minotauro que eu ainda não sei domar? E quem construiu o labirinto foi Dédalo. Dédalo, um arquiteto com a sua sabedoria, um escultor famoso de Atenas, havia sido exilado na ilha de Creta, porque pensaram que ele tinha matado seu próprio sobrinho, quando na realidade houvera ocorrido um acidente. Mas ali, depois de participar da construção do labirinto, quando Minos soube que ele também ajudou Teseu a adentrar-se pelo labirinto junto com Ariadne, ele foi punido e foi colocado dentro do labirinto no lugar do Minotauro. E ali ficou preso junto com seu filho Ícaro. E os dois ficavam olhando para aquele labirinto e Dédalo sabia que era impossível sair. Não havia como sair. Então, finalmente, um dia, ele olha para o sol e percebe: havia uma maneira de sair. Olhando para o alto, ele percebeu que deveria construir asas. E, de certa forma, ali havia também um símbolo da inteligência espiritual que nos possibilita construir essas asas. Mas como o próprio Dédalo advertiu a Ícaro: meu filho, não voe nem tão alto, porque senão o sol irá derreter a cera das asas, e nem tão baixo, porque senão a água do mar irá pesar as nossas asas e não conseguiremos voar. O mito de Dédalo, seguindo, depois que conseguem sair do labirinto, parece também demonstrar a tragédia de Ícaro, que não ouvindo os conselhos do pai, segue muito alto e o sol derrete. É por isso que devemos ter sempre a sabedoria de que somos humanos. Não somos isentos de emoção. A despeito de adentrarmos uma religião, nós continuamos sendo seres emocionais. Continuamos tendo raiva, continuamos tendo medo, continuamos participando de toda a série de pulsões, instintos que precisam ser educados. Com as nossas asas, não podemos seguir muito distante desses instintos no sentido de negá-los, mas podemos sim voar, sair do labirinto que governa as nossas vidas e fazer como Dédalo, voar num nível seguro para que não estejamos muito rasteiros, porque senão os instintos nos governam, e nem negando as nossas emoções, mas educando-as para que estejam a serviço da vida. Então a vida nos convida para que desenvolvamos sim o nosso intelecto, a nossa razão, sem esquecer do nosso lado emocional e principalmente estando cada vez mais certos de que somos espíritos. E enquanto espíritos deveremos estar conectados com a força maior da vida. Desejamos votos de muita paz para todos e até o nosso próximo encontro.
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4: Olá, amigos. Muito bom estar com vocês novamente. Vamos dar continuidade ao estudo do Evangelho segundo o Espiritismo. Estamos tratando do capítulo 11, amar ao próximo como a si mesmo, os itens 14 e 15, relacionados à caridade para com os criminosos e o dever de expor a vida por um malfeitor. Vamos refletir isso, né? Muito importante. Na verdade, nós começamos com a seguinte explicação. A verdadeira caridade constitui um dos mais sublimes ensinamentos que Deus deu ao mundo. Completa fraternidade deve existir entre os verdadeiros seguidores da doutrina. Nossa, quando eu li isso aqui, fiquei, caramba. Se posso falar assim, vocês me desculpem até usar essa gíria, mas que adianta a gente estar na doutrina, estudando, conceituando, filosofando, se na prática a gente não consegue realizar? É claro que não vamos nos cobrar com excessos, né? Mas a caridade, ela precisa hoje, com a visão que temos da doutrina, ultrapassar os limites de só doar coisas. A caridade está muito mais além do que isso. A caridade está nos valores morais. Isso é que a gente precisa compreender. Quais são os sentimentos que, com certeza, ainda temos dificuldades de serem trabalhados em nós para que possamos colocar em prática em benefício daqueles que convivem conosco, conhecidos, muito próximos ou não, familiares, mas são sentimentos de caridade. Então é isso que a gente precisa compreender, a benevolência, a paciência, a tolerância, o respeito, a compreensão da limitação de cada um dentro do seu processo de evolução espiritual. São esses detalhes que a gente precisa observar. E muitas vezes a gente acha que ir ao centro, assistir lá uma palestra, fazer um estudo ou participar de alguma atividade ou entregar algumas peças de roupa a um trabalho social que a casa possa ter, é o suficiente, quando é muito mais que isso. Então fiquei assim, e deixa eu levantar minhas orelhas, né? E aí seguindo ele diz, deveis amar os desgraçados, os criminosos, como criaturas que são de Deus, as quais o perdão e a misericórdia serão concedidos se arrependerem, como também a vós, pelas tal como faltas que cometeis contra a sua lei. Então, a questão do perdão é uma base importantíssima, né? Porque se existem as pessoas que consideramos erradas ou falhas em determinados comportamentos, precisamos nos colocar no lugar do outro, né? E desejar também que as pessoas nos compreendam no momento das nossas necessidades, das nossas dificuldades. Então, essa troca é extremamente saudável. É um exercício constante, né, de amor e de caridade, né? E aí ele diz assim, eles não conhecem Deus como conheceis. Nossa, sublinhei esse pedacinho. Gente, eu tive que sublinhar esse pedacinho. Porque eles não conhecem Deus como nós conhecemos. As pessoas rebeldes, hoje as pessoas malvadas, consideradas assim do mal, entre aspas, que não, acho que não é bem assim que se fala, né? Mas as pessoas ainda resistentes ao caminho do mal. Então, isso a gente precisa observar. Nós temos o conhecimento e eles agem no mal, porque o mal tem o mal pelo próprio mal e o mal pela ignorância. Então, nós temos que avaliar isso aí. O mal pela ignorância, eu acho que é mais complicado ainda, porque a gente já tem esse esclarecimento, então essa benevolência, essa compreensão, essa tolerância, vou colocar esses valores todos dentro da caridade. Então, nós temos que trabalhar a caridade com essas criaturas. Se nós que somos nós, com todo o conhecimento, muitas vezes falhamos, né? Imagina, e será que mal é esse? O mal é só o matar, roubar e outras coisas mais? Qual é o mal que a gente age também dentro de nós, conosco mesmo e com o próximo? O mal da maledicência, o mal da fofoca, o mal da intriga, o mal da inveja, o mal de derrubar o outro, desejar o mal do outro. Isso também não é um contexto muito sério? Principalmente para nós que temos conhecimento da doutrina espírita, que já estamos com um holofote de luz sobre nós, para pensar, né? Então é nesse sentido que ele está se referindo aqui. Então ele diz, não julgueis, ó, não julgueis absolutamente. Nós não temos capacidade, nós não temos potencial, nós não temos todos os valores necessários, capaz de fazer com que possamos

É o cara que deixou aí as marcas importantes, foi um grande exemplo e continua sendo um grande exemplo de retidão, de conduta, de postura, de entendimento das pessoas. Então é por aí, nessa visão que a gente tem que ter. E o que que eu faço da minha parte em benefício do outro? Se pelo menos eu não falar nada, já está ótimo. E não pensar, principalmente também, né? Que não adianta não falar e não pensar. Mas se eu já não falo, já adianta. Se eu não pensar, melhor ainda. Então, cada um com seu cada um. É assim que eu penso, né? Mas não é para eu pensar. Estou falando aqui com relação à própria doutrina, né? E ela coloca aqui a palavra indulgência. Essa aí é o tempo todo com a gente, indulgência. Ignorar que há muitas ações que são crimes aos olhos de Deus. Isso eu acabei de citar aí, né? A inveja, a intriga, né? O desrespeito ao outro, né? A verdadeira caridade não consiste apenas na esmola. Já falei isso aí, falei da benevolência, né? Estão próximos os tempos, repito, diz ele, em que nesse planeta reinará grande fraternidade, porque vamos aprender a nos amar de verdade. Não falar de amor vazio, é um amor sentimento, é um amor dentro da alma, na força da alma, né? Então ele diz: amai, amai muito, filhos. Estabelecer as diferenças, sejam iguais, ninguém, não despreze ninguém, é isso que ele pede, né? Permita que Deus, que nos seus ensinamentos, possa realmente alcançar a sua alma, a sua mente, a sua consciência. Reflita sobre os seus valores, renove esses valores dentro de você. Siga os ensinamentos do Cristo como exemplo maior. Pegue os ensinamentos da doutrina, coloque na sua vida realmente prática. Isso vai fortalecer ainda mais os seus conceitos internos. E não, então, permita, agir de uma forma que venha fazer outras pessoas sofrerem. Então, esse entendimento da questão dos criminosos, nós temos que ter um olhar benevolente e temos que ter um olhar indulgente. É um irmão nosso ainda em estado de evolução, que merece a nossa oração, que merece, vou dizer, até o nosso respeito no sentido de compreensão. É claro que não é satisfatório para ninguém, mas a gente não pode olhar desejando mais mal do que o mal que ele já está vivendo. A gente tem que entrar em oração, pedir por essas criaturas, a espiritualidade maior que possa envolvê-los de bênção e de luz, para que eles possam despertar para a luz, para que eles possam encontrar os seus caminhos, para que eles possam encontrar a paz interior e para que eles possam somar, como diz a questão 132 do Livro dos Espíritos, para a obra da criação. E vem fazer parte dessa falange de espíritos amigos que nós estamos tentando também acompanhar e a encontrar em nossas vidas. É por aí que é o caminho. Revolta, ressentimento, mas a gente tem na hora, mas vamos abolir isso rapidinho, transformar esse sentimento, esse pensamento em algo, pelo menos, de oração, pedindo a Deus e a espiritualidade maior que possa envolvê-los e a todos nós. No sentido de uma paz maior para esse mundo que tanto precisa, para esse planeta bendito e principalmente para o nosso Brasil, conhecido pela espiritualidade, definido pela espiritualidade, confiando que é o Brasil, coração do mundo, pátria do Evangelho. Que seja assim realmente, mas façamos a nossa parte plantando a sementinha do bem em nossos corações. Vamos para o intervalo e logo, logo retornamos.

as nossas saudações às amigas, aos amigos aqui presentes, saudações a todos que nos acompanham pela tvsei.com, nossos votos de muita paz. Hoje vamos dar continuidade ao módulo da consciência. Esse chamamento de nos tornar cada vez mais plenos, essa possibilidade que habita em nós e que muitas vezes esquecemos de exercitar as possibilidades e as energias que fazem

fazem parte do nosso ser, mas porque negamos, porque desconhecemos, continuamos vivendo uma vida muito limitada, uma vida conectada à consciência. Não enxergamos a nós mesmos, não vemos a essência de que somos portadores. E o nosso caminho é exatamente este: verificar as forças de que somos portadores. A mitologia grega nos traz muitos ensinamentos para, de alguma forma, mostrar esse caminho de desenvolvimento da consciência. E os mitos podem ter várias interpretações. Hoje vamos relatar um mito muito conhecido e que também traz muitas vertentes de interpretação. Trata-se da história de Narciso. Narra a mitologia grega que, certa feita, a ninfa Liríope estava se banhando nas águas do rio Céfiso. Somente que os rios também eram considerados deuses. O que a ninfa Liríope não sabia era que o rio, o deus Céfiso, costumava violentar as ninfas que por ali se adentravam. E assim ocorreu. Quando o rio Céfiso viu a beleza da ninfa Liríope, logo a envolveu e dali daquele encontro ela ficou grávida de Narciso. A gravidez foi muito dolorosa e ela já almejava ter um filho, mas ao mesmo tempo ficava preocupada. E quando o bebê nasceu, ela ficou mais preocupada ainda, porque Narciso era belíssimo. Era mais belo, talvez até mesmo, do que os deuses. E os gregos sabiam. Aqueles que teimavam em ser mais belos que os deuses eram punidos gravemente, porque os deuses daquela época eram deuses um pouco humanos, muito ciumentos e vingativos. Então a ninfa Liríope resolve ir consultar Tiresias, que era um vidente. Ele era cego, mas costumava ter o vaticínio acerca das vidas, acerca da existência, acerca do destino que a cada qual cabia. E Liríope perguntou se Narciso iria viver por muito tempo. E a resposta do oráculo, Tiresias, foi decisiva. Tiresias disse mais ou menos assim: se ele não se conhecer, se ele não se ver, talvez ele viva por longos tempos, longos anos. Mas quando ele enxergar a própria imagem, ele não mais existirá. Liríope ficou muito preocupada com aquele vaticínio e resolveu cercar Narciso de todos os cuidados, porque por sua beleza, ele certamente seria procurado pelas pessoas. E ao mesmo tempo em que era cercado de cuidados, Narciso parecia ser muito orgulhoso. Ele não gostava do contato com as pessoas. Ele afastava aqueles que buscavam o seu convívio. Mas ao mesmo tempo, porque portador de tamanha beleza, todos se fascinavam com Narciso e desejavam a sua companhia. Certa feita, indo caçar com seus amigos, já jovem, ele se perdeu no meio de um caminho. E aí começou a gritar o nome dos amigos e percebeu que sua voz ecoava. Tratava-se de uma outra ninfa, Eco, que seguia Narciso onde quer que ele estivesse. E aqui cabe um parênteses. Eco, na verdade, dizem as tradições que era muito tagarela, o que não faz nenhuma associação com as mulheres, não. Trata-se somente de um mito, um fator mitológico. E numa dessas feitas, Eco estaria a tagarelar muito com Hera, porque como Zeus costumava escapar do Olimpo e ter as suas conquistas amorosas, ele usava de artifícios e certa feita colocou Eco para ficar conversando com Hera enquanto ele ganhava tempo. Mas Hera era impiedosa e colocou uma maldição na ninfa Eco. A partir daquele momento, a partir daquele dia, ela somente repetiria as últimas palavras que lhe fossem dirigidas. Ela não poderia mais dirigir a voz, em primeiro lugar, a ninguém.
Imaginem essa maldição para uma mulher não poder se transmitir verbalmente, se articular verbalmente para outra pessoa. Então Eco seguia Narciso por conta da sua beleza. Ela era apaixonada por Narciso. E quando viu Narciso se perdendo dos amigos, pensou que fosse a oportunidade. Quando Narciso começa a gritar, ela pensa que ele está falando com ela. Onde estão vocês? E Narciso ouve a última palavra. Vocês. Encontrem-me aqui. E Eco repetia aquela palavra de Narciso. Aqui. Venha, estou logo aqui. E Eco novamente se pronunciava. Mas quando ela chega próxima a Narciso, Narciso a repele. Eu prefiro morrer a encontrar-te, a unir-me a ti. E imbuída de uma tristeza profunda, Eco se afasta, repetindo as últimas palavras de Narciso, a ti. E dizem as tradições que ela foi tomada de tamanha tristeza que passou a definhar e se transformou numa pedra. E narram as tradições que quando passamos nos vales e nas montanhas e gritamos, na verdade é Eco a pronunciar as nossas próprias palavras, as últimas palavras ditas. Mas uma das deusas, Nêmesis, sabendo do ato de Narciso ao repelir Eco, criou uma maldição para Narciso. Ele estava fadado a exatamente o que ele não poderia e não deveria fazer. Ele iria se ver, ele iria ver a própria imagem. O destino iria dar um jeito de fazer com que aquilo acontecesse. E assim foi feito. Numa outra feita, também enquanto caçava, Narciso se perdeu dos companheiros e se deparou com uma água cristalina, uma fonte. A fonte nunca havia sido tocada por homem ou por animal, e sua água era límpida. E quando Narciso se deita para beber da água, porque estava com sede, ele se espanta. Se espanta com a beleza da imagem refletida nas águas. E pela primeira vez ele sente um impulso de unir-se a outro ser que ele não sabia. Era ele mesmo. E aí ele fica a definhar também, porque cada vez que ele tentava tocar a imagem se desfazia. Cada vez que ele tentava colocar a mão nas águas, as águas ficavam com pequenas ondas, marolas, e novamente ele entrava num tormento. O seu tormento seria infinito. E narram as tradições que quando foram procurar Narciso, não mais o encontraram. Encontraram simplesmente uma flor de tonalidade amarela, a qual deram nome em sua homenagem. O mito de Narciso foi e continua sendo interpretado de várias formas. Mas uma das interpretações diz respeito ao chamamento da nossa própria consciência. Temos necessidade de verificar a nossa imagem refletida. Não a imagem do ego, a persona que sobressai na sociedade. Não aquilo que fazemos para fora. Mas temos que olhar a imagem que somos refletida a partir de dentro. Quem somos nós? Somos somente esse campo da consciência, aquilo que percebemos? Ou somos algo muito mais profundo do que imaginamos ser? Temos que olhar o nosso espelho existencial para que nos conheçamos de maneira mais profunda. É por isso que Tirésias, de certa maneira, estava certo. Enquanto ele não se visse, aquela imagem iria perdurar. Podemos comparar como se fosse a trajetória do ego. Enquanto não nos olhamos de maneira profunda, a imagem do ego, a persona, permanece estagnada. Mas à medida que temos a coragem de olhar a nossa imagem refletida no espelho, vamos agregando novas forças, novas possibilidades no campo da personalidade. E esse é o nosso trabalho, ampliar cada vez mais o leque da consciência. A respeito da consciência, Jung irá dizer o seguinte. Declare Jung que a consciência
é a relação dos conteúdos psíquicos com o ego, na medida em que essa relação é percebida como tal pelo ego. As relações que não são percebidas como tal são inconscientes. Então, detemos duas instâncias que Jung já traz em sua análise. De um lado, aquele campo da inconsciência. Tudo que não é percebido diretamente pelos nossos sentidos, pela nossa capacidade de discernir, aquilo que não está no campo da consciência, forma o inconsciente. Mas à medida que o ego percebe alguns conteúdos, faz assimilações, pode discernir, estabelecer contato com material psíquico, estabelece-se o campo da consciência. Então, tudo que nos é perceptível ou facilmente acessável à consciência, que o ego se dá conta disso, se torna o campo da consciência. Mas, como o próprio Freud já trazia, essa parte é muito pequena. É a ponta do iceberg, ou mesmo como alguns trazem, seria como se fosse uma pequenininha bola solta no oceano. Imaginemos isso. Ou de uma maneira mais profunda que alguns trazem, é como se fosse um pequenino grão de areia na extensão da praia. Isso nos traz a dimensão de quem somos, mas desconhecemos. Como o próprio Narciso desconhecia a si mesmo. E como Tirésias irá trazer para Liríope, a sua mãe. E o interessante é que Tirésias era cego. Isso é um simbolismo de que, para adentrar-se nesse mundo inconsciente, para trazer mais conteúdos ao campo da consciência, nós devemos olhar para onde? Para nós mesmos, para dentro. Esse era o olhar que Tirésias apontava. Por ser cego, ele não conseguia olhar para fora. Ele olhava para si mesmo, olhava para dentro. E esse é o caminho para cada vez mais agregar conteúdos na própria consciência. E o interessante observar que Jung já traz que essa relação depende de um intermediário, que é o ego. Normalmente falamos muito mal do ego, queremos destruir o ego, enquanto a psicologia faz um caminho oposto. Não devemos destruir o ego, devemos estruturar o ego para que ele estabeleça uma relação saudável entre a consciência e o campo inconsciente. Porque, como o próprio Jung traz na obra Tipos Psicológicos, a consciência não é idêntica à psique, pois a psique representa a totalidade dos conteúdos psíquicos, e estes não estão necessariamente, em sua totalidade, diretamente ligados ao ego. Isto é, relacionados com ele de tal modo que assumam a qualidade da consciência. Ao mesmo tempo que Jung mostra essas duas instâncias, interfere e traz também para nós a importância de cada vez mais agregarmos conteúdos na nossa consciência. Conteúdos que nos impulsionem para uma vivência ética mais profunda. E todo esse material que nós deixamos viver na consciência, ele sofre muita influência do meio exterior. Tudo aquilo que nós ouvimos, que nós lemos, que nós vemos, tudo que os sentidos conseguem perceber, passa a fazer parte, em primeiro lugar, da consciência. Algumas dessas percepções, a maioria delas, vai sendo arquivada em nosso inconsciente. Mas imaginemos isso como um processo muito dinâmico. Tudo isso que vai sendo arquivado no inconsciente influencia a nossa consciência. Não sei se já aconteceu com vocês, de repente vocês se veem pensando algo que vocês não gostariam de estar pensando. Ou então tomando atitudes que não gostariam de tomar, pelo menos da forma. Isso é influência do inconsciente. Isso é o que passou despercebido nesse processo intenso de conhecimento, de educação, e que nós temos que nos dar conta. É por isso que é importante ter uma boa estrutura do ego para lidar com esse campo.
Porque como a totalidade da psique, ela é muito grande, ela é muito intensa, o ego não se percebe como um todo. Olha o tamanho do nosso desafio de autoconhecimento. Quando a gente fala olhar a própria imagem, perceber os próprios conteúdos, muitas vezes vamos nos deparar com surpresas no campo do inconsciente. Mesmo frequentando reunião doutrinária, mesmo fazendo preces, mesmo participando de todas as atividades, isso não impede que tenhamos um inconsciente riquíssimo. E dentro desse inconsciente, lógico, se encontram forças, algumas desgovernadas, que nós temos que domar, nós temos que trabalhar, nós temos que estruturar, como se fosse um cavalo que perdesse as rédeas. Não sei se já aconteceu com vocês, comigo já aconteceu, de estar andando num cavalo e de repente ele sair desgovernado. Isso, de alguma forma, é igual ao inconsciente. Interessante que durante essa experiência, né, estávamos eu e Iris num local e aí fomos montar a cavalo. Né? E aí o marido, lógico, quer impressionar a esposa, se coloca numa pose para andar de cavalo e de repente Iris só vê o meu cavalo passando em correria, né? E o comentário dela foi o seguinte: nossa, meu marido é um exímio montador. Mal sabia ela que o marido, né, já estava todo tremendo e já se vendo já, bom, como é que eu vou cair? Vou cair desse lado, vou cair do outro? Eu já estava me preparando para a queda, porque o cavalo não me perguntou se eu queria correr. Mas ele foi adiante na trajetória dele. Isso, de alguma forma, simboliza o inconsciente indomado. Precisamos domar essas forças do inconsciente através da estruturação no campo da consciência. Precisamos ter coragem de fazer o que Narciso não fez: olhar a nossa própria imagem, olhar com coragem, porque lá encontraremos forças também muito poderosas, algumas que nos assustam com esse encontro do inconsciente, e que precisamos ter muita força para não se deter nessa jornada de individuação. Porque a existência só é real quando é consciente para alguém. E a tarefa do homem é conscientizar-se dos conteúdos que pressionam a alma para cima, vindos do inconsciente. Olha Jung trazendo o objetivo da própria psique: cada vez mais se conscientizar do ser que somos. Como nós tomaremos consciência do mundo se não conhecemos esse mundo interno? Queremos, e o homem avança muito na conquista das ciências, mas a ciência de nós mesmos não pode ficar esquecida. O processo de autodescobrimento, autoconhecimento, individuação, como queiram chamar, é um processo que exige muito esforço, um esforço diário, um esforço e perseverança constantes para que nós nos deparemos com todo esse conteúdo que nos impulsiona. Porque como a força do self é arquetípica, no sentido de que ela não se detém na jornada de individuação, toda vez que o ego recua, acontecem os conflitos. Os conflitos, os maiores deles, muitas vezes, vêm da nossa recusa em querer crescer, em querer ir adiante. Mas como o self, enquanto arquétipo, ele impulsiona, entra em choque muitas vezes com a atitude do ego. Aí seria uma atitude incompatível com o processo de individuação, com o processo de autodescobrimento. Então, o conflito por si mesmo não é negativo. O conflito mostra que existe algo em desacordo. Mas o trabalho da maturidade é justamente observar quais forças estão fazendo com que haja desacordo dentro dessas instâncias psíquicas, consciente e inconsciente. E Joana de Ângeles, em Triunfo Pessoal, vai dizer o seguinte: à medida que o ego se faz consciente dos valores íncitos no self, torna-se factível uma programação saudável para o comportamento, trabalhando cada dificuldade, todo desafio, mediante a reconciliação
com a sua realidade eterna. E essa imagem que Joana traz, ela é muito profunda, porque é como se nós tivéssemos que nos reconciliar conosco mesmo. É importante no processo de individuação que nos reconciliemos com os nossos adversários. Jesus já trazia isso. Reconciliai-vos com os vossos adversários antes de trazerdes a oferta no altar. Mas quais são os nossos maiores adversários? Onde se encontram esses adversários que não largam do nosso pé, não nos desacompanham, senão no nosso próprio mundo psíquico? Então, esses adversários devem ser os primeiros a serem trabalhados na reconciliação. Essa autorreconciliação, essa conciliação do campo da consciência, do ego, com os valores íncitos no self, com os valores que fazem parte da nossa própria essência, torna factível, possível, uma programação saudável para o comportamento. Comportamento se traduz em atitudes. Então é necessária uma nova atitude no campo do ego. Não existe modificação sem transformação em atitudes. Por isso que muitas pessoas se queixam. Mas eu leio tanto, eu vejo tanto vídeo. Mas se esse lê tanto, esse vê tanto vídeo, esse vê tanta palestra, não se transforma numa atitude compatível no ego, não existe transformação. E a ampliação da consciência se dá também através desse campo, da atitude principalmente. Por isso que nós reencarnamos, porque no plano espiritual, normalmente nós fazemos muito planos. Existe crescimento no plano espiritual? Claro que existe. Existe a predisposição, existe o treinamento, existe uma série de conhecimentos que tomamos campo, mas é aqui na Terra, encarnados, quando a sombra parece que se adensa por conta dos hormônios, é que nós temos que treinar a atitude compatível. É aqui que a atuação do ego toma e se consolida para poder propiciar o processo de individuação. E o que estamos fazendo dessa oportunidade? Temos tido a coragem de exercitar isso no campo do comportamento? Porque isso é um grande desafio, se reconciliar com as próprias divergências internas. E eu creio que talvez seja o maior desafio. Porque à medida que nos reconciliamos com a nossa própria sombra, aquilo que desconhecemos em nós, passa a ser mais fácil lidar com o outro. Porque eu reconheço as minhas limitações, reconheço minhas fragilidades, reconheço as limitações que fazem parte do meu ser e aprendo a lidar também com o outro que se encontra nessa mesma jornada, nesse mesmo desafio da individuação. E Joana de Ângeles prossegue. A consciência adquirida, a perfeita identificação do conhecimento e do fazer, do saber e do amar, faculta a ampliação das próprias possibilidades para penetrar em dimensões metafísicas. Olha que interessante a polaridade que ela traz. A consciência adquirida, e aqui já partimos para um outro campo de consciência. Primeiro nós falamos da instância consciência enquanto conteúdos que o ego administra. Aqui Joana já traz uma outra definição de consciência adquirida. E é normal utilizar essa nomenclatura para falar de consciência. Quando falamos fulano, é uma pessoa de consciência, ou então uma pessoa que não tem consciência. Na verdade, todos temos consciência enquanto instância psíquica. Mas a consciência adquirida, ela é sinal de maturidade. E como nós vamos adquirir essa maturidade? Primeiro, identificando o fazer com o conhecimento. Quantas vezes nós conhecemos algo, sabemos de cor, mas não unimos isso ao nosso comportamento? Então, isso seria um efetivo saber? Podemos dizer que sabemos quando não trazemos isso para o nosso comportamento diário? Podemos saber intelectualmente.
mas ainda não sentimos, não intuímos, não usamos toda a essência do ser naquele conhecimento que dizemos ter. Então, o conhecimento vai muito além do intelecto, e ela traz outra analogia quando ela mostra o saber e o amar. Como se fossem duas polaridades. A polaridade cognitiva, racional, de saber discernir, e o amor enquanto polaridade do sentimento, algo profundo, algo que faz com que possamos estabelecer uma correlação mais profunda com o outro e conosco mesmo, quando sentimos. E é interessante utilizar dessa dimensão, muitas vezes esquecidas, porque às vezes queremos tomar uma decisão e trazemos uma decisão muito para o racional. Lógico que temos que utilizar a razão. Mas no processo terapêutico, eu costumo muitas vezes perguntar à pessoa, quando ela está em dúvida, eu pergunto não somente o que você pensa, mas o que você sente a partir dessa atitude que você quer tomar? Qual é o seu sentimento mais profundo com relação a isso? Mas mesmo assim, às vezes a pessoa tem dificuldade. Aí nós fazemos o quê? Fazemos uma ponte com o outro. Tente transferir para uma outra pessoa essa decisão. Se fosse outra pessoa no seu lugar, o que você acharia mais justo, mais sincero, mais racional, mais íntegro? Aí nós temos mais facilidade, porque saímos de uma dimensão e percebemos no outro. Mas vejam como é importante fazer a ponte com todas as instâncias para agregar no ser uma integridade de atitudes, um comportamento. E o comportamento é essencial para a ampliação de consciência. À medida que vamos exercitando, à medida que vamos adentrando e trazendo para perto de nós toda essa gama de atitudes, a consciência se amplia. Às vezes vem através de conflitos, e nós vemos isso nos nossos dias atuais. Quando é que ganhou força o movimento ecológico? Quando o nosso ecossistema estava amplamente afetado por isso. A nossa própria vida corria risco. Na psique funciona de maneira semelhante. Às vezes só agimos por conta dos nossos conflitos. Aí percebemos a necessidade de mudar. A necessidade impulsiona um novo tipo de atitude. Com uma nova atitude, concretizamos na consciência a possibilidade de manifestação do self. E aí agora, em termos coletivos, nós vemos as pessoas preocupadas na reciclagem do lixo, no cuidado com a água, no cuidado com as próprias forças da natureza, porque, enquanto não cuidadas, elas fazem o quê? Se desgovernam. Se desgovernam e atingem o próprio homem que vive no meio ambiente. No mundo psíquico ocorre isso também. Quando não cuidamos dessas forças que fazem parte da nossa essência, elas podem se desgovernar. E atingindo o campo da consciência, criar efeitos devastadores. Efeitos devastadores, como são as psicopatologias, as doenças graves, que não vêm somente como um processo punitivo, mas principalmente como um chamamento de consciência, como se fosse: homem, desperta. Desperta do sono que te encontra. Desperta dessa letargia que vai te levar à ruína. E é preciso cada vez mais despertar nesse processo. A consciência não é inteligência no sentido mental, mas a capacidade de estabelecer parâmetros para entender o bem e o mal, optando pelo primeiro e seguindo a diretriz do equilíbrio, das possibilidades latentes, desenvolvendo os recursos atuais em favor do seu vir a ser. E é interessante, Joana de Ângeles, ressaltar que consciência não é inteligência mental. Quantas pessoas inteligentes, racionalmente, que sabem muito, conhecem muito a ciência, mas continuam tendo atitudes equivocadas, continuam tendo uma vida altamente destrutiva para si mesmo e para os outros que a cercam.
Então, essa inteligência cognitiva não está a serviço da vida. É uma inteligência que não se transforma em sabedoria. É como se fôssemos consultar um médico e o médico dissesse: olha, fumar faz mal, beber faz mal, mas ele fuma e ele bebe. E encontramos, infelizmente, médicos que fazem isso. Nada, nenhuma crítica à pessoa, mas à atitude. A atitude é incompatível com o conhecimento que ele já pode ter. É incompatível com sua fala. É incompatível com o conhecimento de saúde de maneira integral. E essa incompatibilidade nós temos que trazer para nós. Onde estão as minhas incompatibilidades? Aquele saber que eu já posso ter, mas que não me faz agir de maneira diferente. Aonde eu coloco? Porque tudo isso vai para a sombra. E como não nos podemos mais nos dar ao luxo da ignorância, muitas vezes somos acometidos pela culpa. A culpa vem como uma instância que possibilita o despertar da consciência, se tivermos maturidade para lidar com ela. Se temos maturidade, assumimos a responsabilidade e modificamos o rumo da nossa atitude. E aí passamos a discernir entre o bem e o mal. Mas discernir entre o bem e o mal é somente para ver e julgar os outros, ou é propriamente um discernimento interno das atitudes? Normalmente só sabemos muito bem dizer o bem e o mal dos outros. Isso é fácil, não é? As pessoas parecem que têm respostas prontas para o que é bom e mal na vida de terceiros. Mas por que será que temos tanta dificuldade em fazer esse processo interno? Por que será que é tão difícil? Eu percebo que às vezes é um mecanismo de fuga do ego que não quer passar pelo sacrifício, pagar o preço da própria transformação. Porque como a consciência, trazer a consciência é também uma forma de parto, como a benfeitora traz, o parto traz dores. Se focamos na dor, focamos na polaridade negativa. Mas o parto, em essência, é dar à luz. Se focamos na luz, prosseguimos. Por isso que nesse processo temos que focar a luz, trazer a luz da nossa própria essência, discernir entre o bem e o mal, seguir no caminho daquilo que é estruturante, daquilo que é positivo, daquilo que pode trazer consequências grandiosas para o meu ser, e seguir nessa diretriz de equilíbrio, o que faz trazer à tona o vir a ser. O vir a ser, quando Joana traz esse termo, significam aquelas possibilidades que não foram ainda exercidas na consciência. É o futuro existencial, o vir a ser, a possibilidade futura. Recordem-se de Tirésias, quando faz o vaticínio a Narciso. Se ele não se vir, prosseguirá nessa existência. Mas o vir a ser de Narciso estava justamente no momento em que ele se visse. E olha o símbolo que é trazido depois, uma flor. A flor normalmente traz o simbolismo de vida, de leveza, de exuberância, de ornamentação, mas normalmente também está associada ao fruto. O fruto que traz novas possibilidades. O fruto que em si mesmo é o arquétipo de novas possibilidades quando apresenta a semente. E precisamos verificar os frutos que estamos trazendo, mas também os frutos futuros que podem vir da nossa própria atitude, da nossa atitude transformada e modificada. Alguns que pretendem o acordar da consciência buscam os gurus famosos em cada época, a fim de que eles pensem e ajam sem o esforço pessoal dos que se fazem seus discípulos, incorrendo em fugas inoportunas aos labores edificantes da vida atual, sempre desafiadora e exigente. E olha que esse é um processo muito atual. Quantas vezes nós vemos, mesmo na doutrina espírita, quantas pessoas que querem transformar os médiums, os palestrantes, em gurus. Ah, você é o meu mestre, você é meu guru.
quando cada um tem que ser mestre de si mesmo. Lógico que existem pessoas mais experientes que podem nos aconselhar, que podem nos falar da sua própria jornada e isso sirva como estímulo. Mas como cada um traz a consciência escrita em si mesmo, esse despertar da consciência exige um esforço pessoal. E isso muitas vezes se prende ao mecanismo de fuga, porque talvez seja mais fácil eu achar um guru que me diga tudo o que eu tenho que fazer e aí eu sempre serei o discípulo desse guru. Mas e quando esse guru faltar? O que eu vou fazer? Procurar novos mestres? Procurar novos gurus? Enquanto eu tenho todo à disposição da consciência um manancial de energia, de ensinamentos que fazem parte do meu próprio mundo psíquico e que eu devo atuar no despertar. Então, essa busca de gurus de todos os tempos trata-se também de um mecanismo de fuga. Trata-se de uma fuga da responsabilidade em não assumir os próprios equívocos, em não fazer escolhas. E temos que prestar atenção, porque quando nós não fazemos escolhas, na verdade estamos escolhendo também. Estamos escolhendo talvez o caminho mais fácil, que é não ter que decidir. Como eu não quero decidir, é mais fácil que o outro escolha por mim. Porque depois eu posso fazer o quê? Culpá-lo. Ah, eu posso encontrar um culpado, transferir a culpa, projetar. Mas muito mais profundo é eu assumir o meu caminho, mesmo que cometa os meus equívocos, e tenha sempre a predisposição de refazer o meu caminho, de despertar a minha essência dentro dessa jornada da vida que é sempre desafiadora e sempre exigente. A vida exige o nosso esforço. A vida nos desafia constantemente. E esse desafio, quando bem aproveitado, serve para ampliação da consciência, serve para o nosso crescimento. Por isso que não nos devemos mais nos deter nessa imaturidade que nos prende a processos ainda infantis de encontrar sempre gurus que tragam respostas prontas. Mas como eles também têm as suas limitações, eles também podem se equivocar. É por isso que cada um deve fazer o seu próprio processo de despertar da consciência. Por isso que adquirir consciência no seu sentido profundo é despertar para o equacionamento das próprias incógnitas, com o consequente compreender das responsabilidades que a si mesmo dizem respeito. Adquirir consciência. Enquanto Narciso não se visse, ele viveria, ou seja, o ego permaneceria estagnado. Mas a partir do momento em que ele enxergasse a própria imagem refletida na água, ele não mais existiria, pelo menos daquela forma. O que essa narrativa da mitologia grega nos chama a atenção é exatamente essa necessidade de encontrar a fonte profunda do nosso ser mais íntimo. Encontrar a água cristalina do self, do espírito imortal que somos. Fazer essa jornada em busca de si mesmo. Adentrar-se fechando os olhos para os sentidos externos puramente e olhar um pouco mais para dentro para ver quais são as forças que fazem parte do meu ser que eu ainda desconheço. Como devo ampliar esse campo da consciência? Como devo trazer à tona tudo aquilo que eu já conheço de forma mental, cognitiva e transformar esse aprendizado em sabedoria, em essência de vida? Vendo a própria imagem refletida, Narciso quis tocar as águas cristalinas e elas se desfaziam. Narciso quis apegar-se à imagem, mergulhar profundamente, e de certa forma devemos fazer isso. Mergulhar profundamente nessa jornada de autoconhecimento para que possamos nos transformar também
em flores que adornem a vida atual. O mundo atual carece da nossa consciência. O mundo atual exige que nos transformemos em homens e mulheres conscientes, para que cada vez mais possamos, finalmente, construir a era da consciência. Então, ficam aqui os nossos votos de muita paz e os nossos abraços cordiais, aguardando o nosso próximo encontro.

as nossas saudações a todos aqui presentes, nossas saudações a todos que nos acompanham pela TVC, votos de muita paz para todos. Hoje vamos refletir a respeito da realidade do sofrimento. O sofrimento que bate à porta de todos os seres com maior ou menor intensidade. Sofrimento que faz parte dos nossos desafios existenciais, tanto no plano físico quanto no plano espiritual. Porque por mais que a criatura humana tenha avançado durante todos esses milênios de civilização, o ser humano ainda padece de um grande desconhecimento a respeito de si mesmo, a respeito da realidade da vida, a respeito da realidade de todos os fenômenos existenciais. E porque isso persiste, permanecemos sofrendo e, o que é pior, sem entender exatamente qual a finalidade, qual a função do sofrimento em nossas vidas, já que consideramos que todo sofrimento tem sim uma finalidade superior, tem sim uma causa, porque Deus não criaria leis que afetariam seus filhos se isso não tivesse um propósito, uma finalidade superior. E várias foram as tradições que tentaram compreender a realidade do sofrimento, traduzi-lo, tentar empreender uma jornada para fazer com que cada um pudesse compreender um pouco mais a respeito dessa realidade. E narram as tradições da antiga Índia que, mais ou menos por volta de 500 anos antes de Cristo, nasceu um grande ser iluminado, o príncipe Siddhartha. Diziam aqueles astrólogos, os previsores do futuro, que ele estaria destinado ou a ser um grande governante ou a ser um ser que espalharia suas lições para todo o mundo, tentando fazer com que as criaturas se libertassem do sofrimento. E logo quando nasceu, o seu pai decidiu, ele seria um governante. Tentaria cercá-lo de todos os cuidados possíveis para que ele não visse a realidade da vida além dos muros do palácio. E assim foi feito. Logo, ainda pequeno, foi cercado de todos os mimos e cuidados para que não visse a realidade da vida, o sofrimento, as dores, as lamentações, e isso, de certa maneira, servisse como uma preparação para ser um governante e não exatamente um iluminado a respeito da vida, a respeito das leis espirituais. Prosseguia na sua jornada de crescimento cercado de instrutores, de mentores, benfeitores, mas sempre o seu pai tendo o cuidado de cercá-lo nos muros do palácio para que não conhecesse a realidade externa. Instruiu-se nas artes, instruiu-se nas diversas lições a respeito do conhecimento humano, nos esportes e tudo mais que poderia ser oferecido até então. Mas a sede de conhecimento, a sede de experiência, ela parte da alma. E por mais que tentemos fechar os nossos olhos à realidade da vida, ela certamente baterá à nossa porta, nos convidando a profundas reflexões. Alguns dizem que foi com cerca de 28 anos, alguns mais, outros menos, que ele teve a primeira experiência que o abalou. Ele saiu com seu capataz, Chandaka, para além das suas propriedades, para além do reino, para fora das fronteiras do muro nos quais se encontrava. E ali, andando pelas trilhas que separavam seu reino, deparou-se com um homem envelhecido. Olhou detidamente para aquele homem, que caminhava com passos vacilantes, que caminhava sob o apoio de um bastão e gemia de sofrimento, gemia de dores, no que ele perguntou ao seu capataz: "O que isso significa, Chandaka?" "Ah, nobre príncipe Siddhartha, isso é a velhice. Não conheces a velhice?"
não dessa forma. A velhice é o nosso destino, é o destino de todos nós. Os nossos corpos físicos vão perdendo sua força e, inevitavelmente, vamos diminuindo a nossa mobilidade, a nossa movimentação. Esse homem padece da velhice, Príncipe Siddhartha. E eles continuaram seguindo a sua trilha. Chegaram em outro ponto da jornada e um homem sofria imensamente. A sua pele estava padecendo de várias enfermidades. O seu corpo estava cheio de chagas e feridas. E novamente o príncipe Siddhartha ficou espantado com aquela realidade. Mas o que quer dizer isso, príncipe, meu capataz, príncipe Siddhartha? Essa é a realidade da doença. É a doença que atinge inevitavelmente todos os seres sobre a Terra. Alguns mais, outros menos. Mas essa, se nós não morrermos antes, príncipe, é a nossa realidade, porque o corpo vive somente temporariamente. E o príncipe Siddhartha ficou ainda mais em si mesmado em suas próprias reflexões. Quando seguiam a sua trajetória, eles se depararam com um cortejo fúnebre. As lamentações, os gritos, o pranto de todos aqueles que acompanhavam o cortejo fúnebre. Era a primeira vez que o príncipe Siddhartha via uma pessoa falecida, via um corpo inerte e perguntou novamente o que era aquilo. Príncipe, nunca viste a cara da morte? A face da morte bate à porta de todos os seres. Porque o seu pai havia cercado de todos os cuidados para que não visse o sofrimento com o qual ele agora se deparava. Via um corpo morto e a lamentação de todos aqueles. E ele percebeu. A vida não era somente a ilusão que o cercava dentro dos muros do palácio. A vida deveria ter um sentido porque tudo aquilo era muito sofrimento. E algo dentro dele o chamou para verificar aquela realidade que fazia parte de todas as pessoas, do caminho dos seres, e ele teria que descobrir. Mais adiante, ele viu um homem com vestes religiosas, que ele não sabia até então. Era um homem pobre porque sua veste era simples, mas ele estava em paz consigo. Pedia comida, pedia haveres, como era a tradição do local. E novamente o príncipe perguntou ao seu capataz, o que significa isso? Ah, esse deve ser um dos mestres dedicados à meditação, a descobrir o sentido da vida. E a partir daquele instante, o príncipe Siddhartha Gautama percebeu que a sua realidade deveria ser buscar as leis que faziam parte de todas as pessoas. Descobrir o funcionamento da vida para libertar-se do sofrimento. Passou por diversas peregrinações. Descobriu fórmulas de treinar a meditação. E aos poucos foi se adentrando em seu mundo íntimo, até que finalmente, depois de uma longa trajetória, conseguiu iluminar-se. E ele estabeleceu 4 nobres verdades. A primeira delas, segundo o budismo, e que Joana de Ângeles analisa em sua obra Plenitude, fazendo uma ponte entre a visão da psicologia espírita e os princípios estabelecidos por Buda, diz que a primeira nobre verdade é que todos os seres estão sujeitos ao sofrimento. A velhice, a doença, a morte, a insatisfação nos trazem, de certa forma, a realidade do sofrimento. Se não temos uma percepção mais profunda, se não temos um olhar que vá além do ego para a vida, essa realidade será maior, será mais ou menos intensa, de acordo com a forma que a percebamos. A segunda nobre verdade diz que o sofrimento surge de causas. E diz que as suas causas seriam o desejo, a cobiça,
a raiva, a ignorância, etc. Dizendo que muitas outras funções, quando não compreendidas, quando não percebidas, traziam sofrimento à criatura humana. E depois passava a terceira nobre verdade que diz que ao eliminarmos as causas, o sofrimento é eliminado. E finalmente propunha na quarta nobre verdade que praticando o nobre caminho óctuplo, o sofrimento e suas causas são eliminadas. Portanto, a realidade percebida por Siddhartha Gautama, que se transformou em Buda, que quer dizer o iluminado, percebeu que o mundo sim passava pela realidade do sofrimento. E é verdade, se olharmos para a história de todas as pessoas, quem é que não sofreu? Quem é que não passou por dores, se não físicas, morais, de ordem espiritual, de ordem psicológica? Todos, de certa forma, sofremos. Porque mesmo nosso corpo, ele é transitório, e isso já nos traz a possibilidade do sofrimento físico em maior ou menor grau. Alguns têm mais predisposição às enfermidades e esses padecem de maiores cotas de sofrimento. Mas as criaturas vivem o sofrimento de maneira diferente, porque têm percepções diferentes, porque sua sensibilidade é diferente, porque o grau de consciência de cada um é diferente para as questões da vida. Então tudo isso, toda essa realidade que Siddhartha Gautama já trazia, nos aponta para a realidade de nós mesmos. Porque, como diz a benfeitora Joana de Ângeles, na obra Vitória sobre a Depressão, ninguém atravessa os caminhos humanos isento dos sofrimentos, que fazem parte da própria constituição orgânica, em face do desgaste a que está sujeita, dos conflitos psicológicos, resultados das vivências passadas, das contaminações que produzem enfermidades, das injunções defluentes da vida na Terra. Somente nesse trecho da obra que citamos, já traz diversos caminhos pelos quais os seres humanos padecem do sofrimento. Primeiro, a nossa própria constituição física. Ora, se nós temos um corpo orgânico que tem uma vida limitada em anos, então isso já nos diz que a máquina orgânica vai chegar um tempo que começa a não funcionar da maneira adequada. Os anos vão passando, as dores vão aumentando e dizem alguns que em certa fase da vida nós chegamos à etapa do condor, né? Com dor aqui, com dor ali, com dor acolá, porque isso é inevitável na trajetória humana. Certo que quanto mais cuidados nós temos com o nosso corpo, isso pode ser minimizado, isso pode ser minorado, e as ciências médicas têm avançado imensamente. Mas não conseguem ainda vencer a morte, nem conseguirão, porque a morte é necessária, a morte do corpo. Para até mesmo percebermos a realidade do espírito, em função mais intensa, de uma maneira mais profunda, quando percebemos que a nossa vida não é só o corpo, não sofremos tanto. Mas temos sim o sofrimento do desgaste orgânico, em face da sua própria condição. Os conflitos psicológicos,

Nós vivemos no mundo e estamos sujeitos às injunções do mundo. Os vírus, as contaminações, as bactérias, tudo isso nós sofremos o efeito. Sofremos o efeito do mundo que nós próprios criamos para nós. Tudo que lançamos no mundo, ele nos traz de volta como condição de vida, de certa forma. Então, tudo isso, somado, traz uma carga de conflitos, de batalhas muito grande. Essa, de certa forma, é a realidade do sofrimento. E a partir disso, na obra Plenitude, que recomendamos para a leitura de todo esse, para acompanhamento de todo esse módulo, ela traz três percepções psicológicas a respeito do sofrimento. O primeiro seria o sofrimento que gera o sofrimento. E Joana de Ângeles diz o seguinte: as tensões físicas, mentais e emocionais são igualmente responsáveis pelas doenças, que é o sofrimento que gera sofrimento. Então, por exemplo, eu tenho uma dor de cabeça. E essa dor de cabeça não passa. A dor de cabeça por si só já traz a sua carga de dor, é um sofrimento. Mas, além de afetar a minha condição orgânica, ela afeta o meu humor, afeta a minha predisposição diária, a forma como eu lido com as pessoas. Então vai se transformando num sofrimento físico que gera outro tipo de sofrimento. É o sofrimento que gera o sofrimento. Passo por uma doença grave, por um período longo. Isso muitas vezes vai minando as minhas resistências, minando a minha fé, a minha coragem, a minha predisposição. Então esse sofrimento físico, quando não é bem enfrentado, ele gera sofrimento ao seu redor. Esse é o primeiro tipo de sofrimento, sofrimento que gera sofrimento. E que nós podemos sim verificar como ele atua em nossa vida. Primeiro, estando atento, quais são as dores constantes que fazem parte da minha vida? Qual é o sofrimento que eu considero principal em minha existência? Qual é a forma que eu enfrento esse sofrimento? Porque aí eu passo a verificar a forma como encaro esse sofrimento que gera o sofrimento. E posso tentar, pelo menos, minimizar os seus efeitos, diminuir as suas dores, porque não é somente tomar o remédio. Tomar o remédio é bom, é útil, é necessário. Mas não somente o remédio que irá curar o corpo, mas principalmente aquele que irá afetar a minha predisposição, modificar a minha forma de responder a tudo aquilo que me afeta. Um segundo tipo de sofrimento, e aí Joana faz a análise, dizendo que a maioria dos sofrimentos decorre da forma incorreta porque a vida é encarada. Na sua transitoriedade, os valores reais transcendem ao aspecto e à motivação que geram prazer. Esse é o sofrimento da impermanência das coisas terrenas. Então nós temos um segundo tipo de sofrimento, um sofrimento gerado pela impermanência das coisas. Ora, nós costumamos nos vincular muito às coisas que nós temos. Basta verificar a forma que nós falamos daquilo que está ao nosso redor. É o meu carro, é o meu livro, é o meu marido, é a minha esposa, é o meu chefe, é o meu colega de trabalho, meu, meu e meu. De tudo isso que eu falo meu, o que é imortal, o que é eterno nesse processo? Porque a maioria das coisas é impermanente. O meu apartamento, a minha casa, ok, eu posso lutar bastante para ter aquele carro do ano, aquele apartamento. E aí sofro primeiro para conquistar, porque já é um sofrimento, é um desgaste. Às vezes pagando prestações intérminas, que perdemos de vista. Mas finalmente, depois de muita batalha, eu posso conseguir. Ok, consegui. Eu passo a sofrer para manter, porque aí já manter já é um outro sofrimento. Eu quero fazer com que aquilo seja sempre meu, ou então parto para novas conquistas. Muitas das coisas que tentamos conquistar são impermanentes.

E esse é um dos tipos maiores de sofrimento na Terra, porque ainda estamos muito vinculados ao ego. Quando os espíritos trazem que o egoísmo é a maior chaga da humanidade, é porque já viam de forma psicológica o nosso ser centrado no ego. Estamos egocentrados. Enquanto estamos egocentrados, não percebemos a realidade que vai além do ego. E sofremos pela impermanência. Sofremos pela impermanência do corpo, porque vamos verificando que o corpo vai perdendo a força. Sofremos com a desencarnação dos entes queridos, porque estamos tão ligados ao corpo que ainda não temos condição, a grande maioria de nós não tem ainda condição de lidar bem com a separação física. E sofremos pelas dores, pela impermanência. E um terceiro tipo de sofrimento que Joana chama a atenção é o sofrimento resultante do condicionamento que abarca a educação incorreta, a convivência social pouco saudável, que propiciam agregados físicos e mentais contaminados. Então, além do sofrimento que gera sofrimento, além do sofrimento da impermanência das coisas, nós temos o sofrimento resultante do nosso próprio condicionamento, ou seja, da forma como encaramos a vida, da forma como vemos tudo o que acontece conosco, da forma como percebemos as dores. Isso tudo é gerado pela nossa educação, e aí podemos avaliar primeiro a educação que recebemos nessa vida. Quais foram os valores que recebemos dos nossos pais, dos nossos educadores, e que continuamos recebendo ao longo da nossa existência por parte da mídia? Esses são valores e crenças que vão sendo construídos ao nosso redor, porque quando falamos crença, nós pensamos logo em religião. Mas as nossas crenças vão muito além da nossa religião, da nossa opção religiosa. Porque a opção religiosa pode ser social. Eu me digo espírita, mas eu sou um espírita daquele que frequenta o centro, tomo passe, assisto palestra. E isso para mim é o bastante. Mas se eu não mergulho na filosofia da religião que eu abraço, aquela religião fica na superfície do meu psiquismo, não se adentra pela intimidade do meu ser. Essa religião não é exatamente a religião que me conecta a Deus, à espiritualidade de maneira profunda. Então o meu condicionamento continua viciado. Eu me digo cristão, me digo espírita, me digo budista, me digo de qualquer denominação, mas posso não ter uma visão espiritual da vida e continuo sofrendo por conta do meu condicionamento. Eu posso ser educado para que tenha uma vida hedonista, que viver é aproveitar a vida, que eu devo aproveitar intensamente cada momento existencial. E quantas pessoas na Terra não vivem assim? Quantos homens e mulheres entregues aos vícios e que sofrem o efeito ao longo do tempo das suas próprias escolhas, dos seus condicionamentos? Se não os vícios vinculados a coisas físicas, as viciações morais, que são o nosso comportamento e que traz também o sofrimento resultante do condicionamento, da forma como encaramos a vida, da forma como enfrentamos os desafios, da forma como verificamos toda a existência. E isso deve ser mudado para que o sofrimento passe para uma nova dimensão. Então continua Joana de Ângeles em Plenitude, dizendo que, na busca incessante do prazer, o homem transfere-se exteriormente de uma para outra sensação, sem dar-se conta de que o desequilíbrio gerador de ansiedade é responsável pelo sofrimento que o aturde, ameaçando-o de desespero cruel. Quanta ansiedade nos nossos dias! Quanta carga ansiosa nós percebemos nas pessoas! E a ansiedade, um dos efeitos principais dela, é nos tirar do momento presente. Então, nós estamos num lugar, mas não estamos vinculados ali ao pensamento,
a verificar os nossos sentimentos a partir daquilo, a verificar o que podemos fazer a partir daquela realidade. Então, eu me adentro, mesmo quando seja num momento de reflexão, numa palestra, e já estou preocupado com o momento seguinte. Estou aqui, mas, ah, meu Deus, quando chegar em casa tenho que fazer a comida, tenho que preparar isso, tenho que preparar aquilo, e depois tenho que levar meu filho na escola, tenho que sair para tal lugar, para qual lugar. Então, eu estou fisicamente no lugar, mas meu pensamento vagueia, viaja, não permanece presente. E quando eu chego àquele lugar, já estou em outro, porque a carga de ansiedade é tão grande. E o corpo vai liberando as cargas ansiosas. Adrenalina, noradrenalina e todos os hormônios mais que fazem parte. E quando damos um mínimo de descanso, a carga de cortisona vem à tona. E o corpo relaxa, o corpo fica entorpecido, na verdade. É uma carga hormonal. Se fosse somente durante um momento, ainda o corpo se recuperaria. Mas imaginemos essa carga constante sendo lançada no nosso organismo. O estresse em busca de prazeres, em busca de sensações, e essa ansiedade fazendo parte do nosso cardápio diário. A receita: começar a viver mais, um pouco mais, o momento presente. Aproveite. Se você vive esse momento de reflexão, reflexione. Pense em você, pense na vida, não estando adiante e nem estando voltado para o passado, para as suas dores do passado. Porque se eu pudéssemos ouvir o pensamento das pessoas, são poucos, verificaríamos, são poucos aqueles que vivem no momento presente. A grande maioria está presa ao seu passado, por conta das dores vividas, ou então lança-se ansiosamente em direção ao futuro. E quando estiver no futuro, não estará vivendo plenamente, porque já estará também adiante no pensamento. Nós vivemos num constante spa. Vocês sabem o que significa spa? É a síndrome do pensamento acelerado. Todo mundo tão acelerado no pensamento e lançando essa carga que traz uma ansiedade e alimenta o sofrimento em nós. Portanto, as origens do sofrimento estão sempre naquele que o padece, no recôndito do seu ser, nos painéis profundos da sua consciência. Isso nos chama a atenção da necessidade de voltarmos cada vez mais a atenção para a nossa consciência, para o desenvolvimento da consciência. Não é somente o porquê, porque a primeira pergunta que a gente faz quando sofre é por quê? Por que eu, meu Deus? Por que eu fui escolhido? E o porquê pode até levar a algumas respostas. Nós buscamos o médico, buscamos o psicólogo, o terapeuta, o psiquiatra. Buscamos uma resposta, buscamos as religiões. E quantos são aqueles que vão à religião porque estão sofrendo de alguma forma? Isso por conta dessa primeira pergunta, por quê? Mas nós não devemos limitar-nos somente ao porquê. Devemos ir além, fazendo uma segunda pergunta. Para quê? Qual é a finalidade disso em minha existência? Por que que essa dor bate à minha porta e para que ela se apresenta? Porque se as origens do sofrimento estão na minha consciência, existe a minha participação também nesse fenômeno perturbador. E se existe minha participação, eu devo saber qual é a minha parte. Devo saber qual é a minha parcela para, pelo menos, tentar minimizar aquele sofrimento que é evitável. Porque o inevitável, nós não podemos agir. O que é inevitável, nós não podemos deter. Mas a marcha do que é evitável, sim. Então, o fator principal que nós podemos agir é na nossa consciência, no nosso comportamento, a nossa forma de ser, que vai verificando, bem, e aí nós começamos a fazer a análise. Bom, se não é nada que eu tenha trazido ou que eu tenha alimentado nessa existência, provavelmente nas minhas andanças espirituais eu devo
ou ter falhado, ou devo ter caminhado de forma equivocada, e agora eu padeço os resultados. Eu me lembro de uma experiência pessoal, porque quando eu nasci, eu tinha crises muito graves de bronquite. E eram crises seríssimas, a ponto de ter que ser internado, e morava na cidade de São Paulo, na época, onde o clima não é muito, propício, ou seja, é muito propício à enfermidade pela via respiratória, por conta da poluição. Então, era imensamente afetado. Mas, somos quatro irmãos, e somente eu tinha essa enfermidade. Então, não era nada que eu teria feito aquela existência, porque ainda era um bebê, Isso foi desenvolvido durante a infância. Então, trazia, de certa forma, essa predisposição. E fiquei durante largos anos tentando entender por que será que eu tinha essa predisposição a doenças respiratórias. Certa feita, depois de já ter me tornado espírita, uma amiga chegou a mim e disse: olha, Cláudio, eu tive um sonho e eu acho que a pessoa que eu sonhei era você, porque a sensação que eu tinha, embora não visse o seu rosto, eu só pensei em você quando eu vi aquela pessoa. E como era o sonho? Eu te via numa taberna, ao lado de muitas pessoas, e você fumava, fumava, fumava, e não parava, era um atrás do outro. Naquele momento que ela falou, me veio o estalo: olha aí a bronquite, olha o resultado da doença respiratória, de atitudes passadas, atuando na existência presente, porque o bebê sofria as consequências. E aí me veio o insight, porque a forma que eu vivia não era adequada ao meu organismo físico. E como forma de chamar a atenção disso na vida atual, o organismo trazia debilidade, trazia predisposição. Eu, ainda bem que escolhi não fumar, nunca fumei durante essa existência. Então o corpo foi melhorando de saúde, mas existe em mim a predisposição orgânica. Caso tenha uma vida equivocada, a doença está aí para se manifestar, não como uma punição, mas para chamar a atenção daquela consciência, dos painéis profundos da consciência, que todos os nossos atos têm consequência. Que todas as nossas escolhas físicas, morais, emocionais, terão uma resposta em mim mesmo. Ou seja, se eu sou o problema, eu sou também a solução para o sofrimento que me abarca, porque isso faz parte da minha realidade. Então, os seres humanos transitam no seu processo evolutivo, invariavelmente crucificados aos problemas que elaboraram para eles mesmos, experimentando dores e amarguras graves, de que somente se libertarão quando se resolverem pela transformação interior, adotando comportamentos saudáveis. O olhar da psicologia espírita amplia o olhar do sofrimento para além de uma única existência. Nós temos que fazer essa leitura em nós. Temos que fazer essa leitura quando a vida nos convida a dores, a conflitos, a batalhas, a guerras internas, porque isso significa o despertar do Deus interno que temos, mas que se encontra adormecido. E muitas vezes ele só consegue ser desperto por batalhas acerbas. Imaginemos o seguinte: nós criamos em torno do ego um campo muito grande de resistências. Resistência à mudança, resistência à própria dinâmica da vida, resistência a tudo que vai mudar aquilo que o ego está tão aferrado, agarrado, que somente essa resistência já significa um tipo de sofrimento. Mas ao mesmo tempo que a realidade do ego faz parte do psiquismo, o ego não é o senhor da casa, ele deve ser somente o mordomo. Na maioria das vezes ele pensa que é o senhor, mas ele deve ser o mordomo. Ele é e deve estar a serviço do self, da nossa realidade espiritual. Mas, convenhamos, nós agimos dessa forma, deixando que a consciência superior governe nossas vidas? Na maioria das vezes, não.
Na maioria das vezes, nós queremos um resultado imediato. Queremos uma solução para agora das nossas dores. Mas eu que sou uma pessoa tão boa, eu que frequento a casa espírita, participo de mediúnicas, que faço tanto bem a tantas pessoas, e isso a gente ouve tanto, não é? Por que que a vida me traz somente uma dor tão intensa, uma dor tão acerba? Bom, pode ser porque haja ainda muita resistência do ego em perceber a realidade da consciência. Pode ser porque você já esteja pronto a se libertar das questões terrenas, porque é fácil se dizer espírita, mas é difícil às vezes pensar como espírito, porque isso é um outro desafio. Pensar como espírito significa olhar de forma transitória tudo o que acontece ao meu redor. Mas a dor física, a dor emocional, a dor moral às vezes é tão intensa que nós ficamos agarrados ao ego, aferrados a ele e não percebemos o convite da realidade da vida para nos libertar. E vamos criando resistências em torno do ego. Os próprios mecanismos de defesa, a compensação, a transferência, a projeção e todos aqueles que já vimos em módulos passados fazem parte de uma tentativa do ego tentar se proteger quando, na realidade, ele mais se afasta daquilo que poderia salvá-lo, que é a percepção da vida finita do corpo, mas da vida imortal no espírito. E no espírito que devem ser investidas todos os nossos valores para construir uma percepção mais ampla da vida. Viver o que a vida física traz, porque não devemos nos isolar da vida, mas vivê-la de uma maneira mais consciente, vivê-la de uma maneira mais primorosa. Por isso que o despertar da consciência, saindo da obscuridade, do amálgama do coletivo para a individuação, é acompanhado pelo sofrimento. Qual parto que proporciona o desabrochar da vida, porém, sob o guante ainda inevitável da dor? A nossa consciência também participa de um parto. Mas no parto nós temos duas escolhas, no mínimo. Podemos estar focados somente na dor que sentiremos. Ou podemos estar focados na luz que virá à superfície. Qual é a sua escolha? É ficar com o olhar voltado somente para a dor, daquilo que produz sensibilidade física, ou é estar voltado para um processo mais amplo da vida, para a descoberta de si mesmo, para a individuação na qual todos os valores, todas as potências, todas as possibilidades vão sendo a pouco e pouco desenvolvidas. Enquanto estava isolado nos muros do palácio, o príncipe Siddhartha era apenas o filho de um rei, cercado de comodidades, cercado de ouro, de prata, de valores, cercado de tudo aquilo que poderia ser muito útil ao ego, mas não estava alimentando a alma. Mas quando ele se propôs a fazer a jornada para além dos muros do palácio, descobrir a realidade da vida, a dor, mas também o amor, as dificuldades, mas também as possibilidades, as potencialidades, e finalmente descobrir que em si mesmo havia a possibilidade de um olhar mais profundo e mais amplo para a vida. Então fica o convite para que cada um de nós se proponha também a marchar através do próprio sofrimento, descobrindo não somente as suas causas, mas a sua finalidade profunda, que é despertar o Cristo interno que habita em cada um de nós. Votos de muita paz e até o nosso próximo encontro.

objetivo é refletir sobre o significado das provas e expiações em nossas vidas, de modo a que possamos utilizá-las para a nossa evolução. Vamos fazer a nossa reflexão inicial, meditando sobre as provas e expiações. Feche os olhos, entre em contato com você mesmo em essência, buscando sentir-se um espírito imortal, filho de Deus, aprendiz da vida, capaz de fazer escolhas para utilizar as provas e expiações como instrumentos de evolução. Como é para você pensar em seu livre-arbítrio e na responsabilidade que lhe cabe pelas suas escolhas? Como você sente essa realidade? Deixe os seus pensamentos e sentimentos fluírem, evitando qualquer mascaramento no processo de autoengano. Seja verdadeiro, verdadeira com você, analisando-se com autenticidade.

Gradualmente vamos voltando ao estado de vigília para a reflexão doutrinária da noite. Nós vimos nos nossos encontros passados a respeito das provas e das expiações. E trabalhamos as causas atuais das aflições. Nós vimos com detalhes que as causas atuais das aflições se devem a processos de reprovação diante das provas. Nós vimos também, ao longo dos encontros anteriores, que as provações são as experiências de desafio que todos nós passamos num planeta de expiações e provas. Que toda prova é uma experiência de desafio, toda expiação é uma prova e é uma experiência de desafio mais dolorosa. E quando passamos pelas experiências de desafio e não aproveitamos essas experiências para aprender, porque o objetivo de passar pelas experiências de desafio é exatamente criar experiências aprendizado. Experiência de desafio, nós vimos também detalhes que são todas as experiências que são desagradáveis do ponto de vista do nosso ego, ou seja, aquelas experiências em que nós somos testados para desenvolver determinadas virtudes, especialmente uma virtude que nós vamos trabalhar na noite de hoje, que é a resignação. E quando nós, por causa da rebeldia que ainda nos caracteriza, nos recusamos a aprender com essas experiências de desafio, nós criamos a chamada dor reprovacional. Temos uma prova e pela rebeldia que ainda nos caracteriza, não aproveitamos aquela prova para aprender. E aí criamos uma aflição, que é o sofrimento causado pelas escolhas da atual existência. Nós vimos em detalhe, utilizando o texto do Evangelho segundo o Espiritismo, do capítulo 5, causas atuais das aflições. Depois nós estudamos o outro texto de Kardec, que aborda as causas anteriores das aflições. As causas anteriores dizem respeito às expiações decorrente das reprovações que nós tivemos no passado espiritual. Então, o espírito que fica numa rebeldia contumaz, repetindo várias vezes a mesma experiência e reprovando nessas experiências, às vezes em várias encarnações sucessivas, entra no mecanismo expiacional, que é o mecanismo que é doloroso sempre. O mecanismo provacional é sempre amoroso e o expiacional sempre doloroso, com o objetivo de, colocando o amor sobre a dor, como nós vimos, transformar as aflições anteriores em experiências de aprendizado profundo para se libertar a partir do amor. Porque nós vimos que as expiações só acontecem verdadeiramente quando nós colocamos o amor sobre a dor. A tendência do espírito nessas situações expiacionais é permanecer no estado de rebeldia. Ele, pela rebeldia, criou o próprio processo de expiação e, ao permanecer no estado de rebeldia, amplia a própria dor, criando o sofrimento. Então, vimos também que o sofrimento ele é sempre opcional.
ele é fruto de receber a expiação com rebeldia e não com resignação. Nós vimos no nosso encontro passado até aquele exemplo do libertino do passado que reencarna como um débil mental, um idiota, e num corpo deficiente, num corpo alterado, ele é praticamente impelido a acolher-se como espírito imortal, vivia com as lembranças do passado espiritual e se sentia prisioneiro do corpo, expiando as situações do passado. Nesse caso, daquele espírito que nós estudamos, num processo de resignação, o espírito estava aproveitando a existência expiatória para evoluir. Quando o espírito não faz isso, ele entra nos mecanismos do mal sofrer que nós vamos ver na noite de hoje, a partir de um texto de Lacordaire, o original, não é aquele que está sentado ali, né? Vão achar que é texto dele, não é dele não, é do Lacordaire original, lá do Evangelho segundo o Espiritismo, que o pai dele pôs o nome dele de Lacordaire em homenagem a esse Lacordaire original. Está no Evangelho segundo o Espiritismo, no capítulo 5, item 18, intitulado Bem e Mal Sofrer. É um texto muito significativo que fala exatamente de como nós podemos utilizar dos mecanismos da expiação para evoluir. É importante, vamos começar pela ressignificação do termo sofrer aqui. O título, bem e mal sofrer. Nós temos refletido que a expiação é sempre dolorosa e que o sofrimento é opcional. Mas se existe um bem sofrer, por que o sofrimento é opcional? De que Lacordaire ele começa com o título da sua mensagem, Bem e Mal Sofrer, de que ele está falando aqui? Nós temos no estudo reflexivo, para aqueles que estão começando neste módulo, nós temos ressignificado palavras, acepções de palavras das obras básicas e trabalhado um conceito que também acontece nas obras básicas, de palavras usadas no sentido amplo e no sentido estrito. Quando nós pegamos a mesma palavra no sentido estrito e damos uma amplitude maior para ela, num contexto que não cabe essa amplitude, o que nós fazemos? Nós criamos uma ideia falsa do que está escrito no texto. Então, as obras básicas, elas estão repletas de palavras nesse sentido. Às vezes, a palavra expiação é utilizada no sentido amplo, às vezes, no sentido mais estrito. Se nós não tivermos olhos de ver, nós vamos ter concepções equivocadas da palavra. Por exemplo, a palavra expiação é utilizada quando fala sobre a reencarnação, que a expiação é utilizada para o melhoramento da humanidade. Então, se a expiação é melhoramento da humanidade, de onde que vem a dor? Aí nós estamos vendo a expiação no sentido amplo, não a expiação no sentido estrito, que é o processo de doloroso que se segue às reprovações espirituais. Então, no caso do sofrimento, desse texto aqui, bem e mal sofrer, nós estamos vendo o termo sofrer. Em que sentido? Amplo ou estrito? Estrito é sofrimento gerado pela rebeldia do espírito que não aceita
a expiação. Então, se existe um bem sofrer, é porque esse sofrer aqui está no sentido amplo. O bem expiar, nós poderíamos utilizar a palavra expiar no lugar de sofrer. Existe o bem expiar e o mal sofrer. Qual a diferença? Aqui já o sofrer não no sentido amplo, mas no sentido estrito. Quando o Espírito coloca o amor sobre a dor, ele está expiando. Então, bem expiar. Então, está verdadeiramente expiando. Baseado no que significa a palavra expiação. Vamos recordar? Prefixo ex, extrair. Pia, pureza. Ação para extrair a pureza. Então, baseado no significado da palavra expiação, quando se extrai a pureza é porque o Espírito está colocando o amor sobre a dor, e ao colocar o amor sobre a dor, ele sofre bem aquela dor. Ele passa por aquela dor sem sofrimento, no sentido estrito da palavra sofrimento. Então ele não sofre do ponto de vista da rebeldia frente à dor que gera o sofrimento opcional devido à rebeldia frente à dor. Então vejamos, quando o Espírito sofre mal, é porque ele está recebendo a expiação sempre com rebeldia. A rebeldia cria o sofrimento opcional. Então, lembremos aqui, esse conceito de sofrer é no sentido amplo. Com essa ideia que devemos ver o texto de Lacordaire. Vamos ver agora as reflexões que ele propõe. Quando Cristo disse, bem-aventurados aflitos, o reino dos céus lhe pertence, não se referia de modo geral aos que sofrem, visto que sofrem todos os que se encontram na terra, quer ocupem tronos, quer jazam sobre a palha, mas há poucos sofrem bem, poucos compreendem que somente as provas bem suportadas podem conduzi-los ao reino de Deus. Então vamos nos ater inicialmente à lembrança de uma das bem-aventuranças do Sermão da Montanha. Quando Jesus diz, bem-aventurados aflitos, o reino dos céus lhes pertence. Nós já refletimos essa bem-aventurança aqui. O que Jesus está preconizando nessa bem-aventurança? Vamos recordar o que nós já vimos. Jesus está preconizando que basta sofrer para ser um bem-aventurado? Não. O que precisa? Qual é o convite que o Espírito tem? Que ele receba o sofrimento, a aflição, com sentimento de aprendiz. O Lieber disse aqui na frente. Então, quando ele recebe com sentimento de aprendiz, aquela aflição serve para que ele aconteça o que com ele? Na linguagem daqui do Evangelho. Que ele busque o reino dos céus, ou o reino de Deus, que é a mesma coisa. O que é o reino dos céus? As leis? As virtudes. As virtudes construídas a partir do respeito às leis. Se existe a dor expiatória, com base em que leis que surge a dor expiatória? Lei de liberdade, de responsabilidade, causa e efeito. Diretamente são as leis que nós estamos estudando, as três leis. Claro que estão ligados sempre à lei maior, lei de amor, justiça e caridade, mas é a liberdade do espírito agindo de forma equivocada, produzindo a responsabilidade pelos seus atos e depois os efeitos
desses atos praticados. Os efeitos é o sofrimento, melhor dizendo, a dor, que pode gerar o processo expiatório dele retornar ao amor, ou o sofrimento quando ele recebe com rebeldia. Então, quando o espírito se dedica à busca do reino dos céus, ou seja, desenvolve as virtudes, especialmente que virtude nesse caso? Resignação. Né? Então, ele desenvolve a virtude da resignação e aí ele está verdadeiramente expiando. Por isso que ele diz que todos na Terra sofrem. Por que que todos na Terra sofrem? Por causa da característica do planeta, né? O planeta de expiações e provas não é possível. Como ele diz aqui, mesmo aqueles que estão nos tronos sofrem. A gente vê aí as famílias reais, até pessoas das famílias reais suicidando, milionários se suicidando. Por quê? Porque todos, não importa se são miseráveis do ponto de vista econômico, se são milionários, todos passam por limitações próprias de um planeta de expiações e provas. Então, como todos passam, não significa que todos estão fazendo o quê? Expiando, buscando o reino dos céus, pertencendo ao reino dos céus, porque só pertence ao reino dos céus quem está fazendo o quê? Aprendendo com ele, com a experiência, desenvolvendo as virtudes. Então, isso que é extrair a pureza. Não é um processo fortuito, é um processo extremamente ativo. A pessoa vai aprendendo, desenvolvendo as virtudes. A virtude está na essência divina que ela é, onde trazemos todas as virtudes de forma latente, onde há a pureza original, que nós fomos criados por Deus, com essa pureza. Só que essa pureza, ela está cercada de imperfeições do nosso ego. Então, quando nós estamos fazendo esforços para extrair essa pureza, e como que se extrai a pureza? Aprendendo com os erros, desenvolvendo as virtudes, fazendo o quê com o movimento egóico? Transmutando, né? Transcendendo as questões egóicas. Então, a rebeldia vai ser gradualmente transformada em quê? Resignação. Então, o espírito rebelde que recebe a dor e sofre porque age com rebeldia, de tanto passar a ampliar o sofrimento, o que ele vai aprender cedo ou tarde? A resignação. Então, ele vai aprender que só pela resignação, as experiências, é que ele vai evoluir, e não da forma rebelde que está recebendo aquela situação dolorosa. Por isso que Lacordaire diz: poucos compreendem que somente as provas bem suportadas podem conduzi-los ao reino de Deus. O que é uma prova bem suportada? Com resignação. Qual é a diferença da prova bem suportada para uma prova não suportada? O que dá suporte à prova? O exercício do auto-amor, que vai propiciar o exercício da virtude e da resignação. Né? Então, isso que vai dar suporte. Nós ainda, na nossa cultura, entendemos suportada de que forma? Acomodada numa situação, né? Como se... Não, é por, eu estou sofrendo porque Deus quer. Nós temos essa cultura ainda. Né? Essa cultura de que o sofrimento vem de Deus para nós, e nós temos que, literalmente, temos que suportar. Mas é um suportar diferente desse suportar aqui. Esse suportar que Lacordaire ensina aqui é o esforço
de resignação que o Espírito faz. Não é uma acomodação ao sofrimento. Vamos continuar aqui para entender melhor. No próximo parágrafo ele fala sobre isso. O desânimo é uma falta. Deus vos recusa consolações desde que vos falte coragem. A prece é um apoio para a alma. Contudo, não basta. É preciso tenha por base uma fé viva na bondade de Deus. Ele já muitas vezes vos disse que não coloca fardos pesados em ombros fracos. O fardo é proporcionado às forças, como a recompensa o será a resignação e a coragem. Mais opulenta será a recompensa do que penosa a aflição. Cumpre, porém, merecê-la, e é para isso que a vida se apresenta cheia de tribulações. Vejamos que nós temos aqui no texto várias reflexões para fazer. Primeiro, ele fala que o desânimo é uma falta. Qual é a diferença de bem suportar uma provação ou desanimar frente a uma provação? Qual a diferença entre uma situação e a outra? O desânimo está implícito à rebeldia. Mas quem olha uma pessoa desanimada pode às vezes pensar que ela está resignada? Ah, eu estou sofrendo porque Deus quer, e fica ali acomodada no sofrimento. Isso está mais para desânimo, um processo de rebeldia sutil, do que para um suporte. E aí ele diz: Deus vos recusa consolações desde que vos falte coragem. Vejamos, nós temos refletido também aqui no estudo reflexivo que Deus não fica nos apontando, nos julgando e nos observando para nos punir ou nos beneficiar. O que que Lacordaire está querendo dizer aqui com Deus os recusa consolações? Deus está punindo a pessoa, recusando consolações para ela? Então ela se desconecta com Deus e ela não recebe a energia divina. E para se desconectar, o que está acontecendo na intimidade da pessoa? Então o processo não é de Deus para nós. É de quem? De nós para as leis divinas da nossa consciência. E como nós nos recusamos a cumprir as leis na nossa consciência, especialmente no caso aqui, que lei? Lei do trabalho. Ligado a qual lei? Do progresso. Leis do trabalho e lei do progresso. A pessoa não quer fazer esforços para cumprir as leis divinas, desenvolvendo as virtudes. E por isso que falta o quê? Coragem. Coragem, ela tem uma etimologia muito interessante do ponto de vista simbólico. Alguém lembra? Nós já estudamos aqui. Coragem. Hã? Agir com o coração. Então, coragem, agir com o coração. Aí entra o auto-amor que a Zeila falou. Então, quando a pessoa, num exercício auto-amoroso, age com o coração, o que que ela faz? Ela se conecta com as leis na consciência. Lei do trabalho, lei do progresso. Em sintonia com qual lei? A lei maior, qual é? Amor, justiça e caridade. Quando ela faz isso, o que que acontece? Primeira coisa que acontece, ela recebe a consolação porque ela própria está no movimento autoevolutivo. Ela mesma está fazendo os esforços. Ela mesma está conectando a sua força de vontade com a força da vontade divina.
ao conectar a sua força de vontade com a força da vontade divina, ela se repleta de consolação. Aí vai dar para entender a continuidade da fala de Lacordaire. Vejamos que ele diz: a prece é um apoio para a alma, contudo não basta. Não tem gente que acha que basta ter uma aflição e ora para Deus tirar a aflição dela? Quantas pessoas pensam assim? Aliás, a maioria das pessoas religiosas pensam assim. Eu estou passando por uma dor, por uma aflição, por um sofrimento, vou pedir para Deus para tirar esse sofrimento de mim. E aí reclama de Deus, reclama para Deus e fica de mal com Deus, porque Deus não tira a aflição. Aí ele coloca muito claro, a prece é um apoio para a alma. Não é uma muleta para a alma tirar a parte dela do processo e deixar o resto para Deus. É um apoio. Não basta somente o apoio. O que é preciso? É preciso tenha por base uma fé viva na bondade de Deus. Como que se desenvolve uma fé viva na bondade de Deus? O único meio de se desenvolver essa fé viva na bondade de Deus. Entrega às leis divinas. Como que se faz isso? Refletindo sobre as leis na própria vida. Então, quando o Espírito reflete sobre as leis, como nós temos feito o estudo aqui, reflexivo das leis divinas, e ele percebe que aquele efeito que ele está passando é justo porque tem causas que ele mesmo praticou, defraudando a lei maior, a lei de amor, justiça e caridade, o que, que ele está fazendo com ele mesmo, quando o Espírito faz esse tipo de reflexão? Ele se entrega às leis, refletindo sobre elas, o que, que ele está desenvolvendo? Hã? Além do discernimento, alguém falou? A fé convicta, exatamente. Então ele está desenvolvendo essa fé viva. Existe bondade nesse efeito que eu estou passando. Porque a expiação serve para quê? Para que o espírito se reeduque, não é? Nós não vimos que o processo expiatório é sempre um processo reeducativo. O processo provacional é educativo, quando o espírito se recusa a educar-se, ele entra no mecanismo reeducativo que vai ser doloroso por meio da expiação. Há bondade ou não aí, num processo reeducativo? Muita bondade, porque Deus vai, por meio de que lei? Sempre oportunizar o Espírito, nós já estudamos bastante essa lei, lei de misericórdia. Por meio da lei de misericórdia, ele vai dar tantas oportunidades quantas forem necessárias para o Espírito se reabilitar perante a própria consciência. Claro que essas oportunidades vão ser cada vez mais dolorosas em benefício do próprio Espírito. Por quê? A lei de causa e efeito é uma lei que serve para quê? Para proteger o espírito dele mesmo. Então, uma lei eminentemente protetora. Por quê? Se não houvesse os efeitos das causas malévolas que nós praticamos, o que nós geraríamos para nós? Nós geraríamos o mal eterno. Como mal sempre vai ser transitório em nossas vidas, porque é uma determinação divina que assim seja, a lei de causa e efeito nos protege de nós mesmos quando nós agimos com rebeldia quanto mais. Aí a dor vai aumentando cada vez mais, até que o espírito aprenda que não é com rebeldia que ele deve agir, mas sempre com coragem e resignação para bem sofrer, para passar por aquela experiência da expiação com fé viva na bondade de Deus.
Ele já muitas vezes vos disse que não coloca fardos pesados em ombros fracos. Então aquela fala, ah, esse problema é maior do que eu. É a fala de quê? De preguiçoso moral, né? Não há nenhum fardo mais pesado do que os ombros. É que para o preguiçoso qualquer fardinho é o quê? Insuportável, né? Ah, eu não aguento essa vida. Ah, que droga de vida. Até se mata querendo fugir da vida e vai ampliando o sofrimento, é claro. O fardo é proporcionado às forças. Como a recompensa ou será a resignação e a coragem. Vejamos as duas virtudes colocadas aqui, resignação e coragem. Se o fardo é proporcionado às forças, é porque nós temos condições de passar por elas. E a recompensa? Que recompensa é essa que Lacordaire fala aqui? A felicidade de ter cumprido, a virtude da felicidade, a virtude de conquista está relacionada, mas é algo intrínseco do espírito. A paz consciencial, exatamente. Então, é um processo eminentemente consciencial. Não é Deus que chega, não, você vai ser recompensado. É a nossa própria consciência em harmonia com ela mesma por ter realmente passado por aquela expiação com resignação e coragem. Mais opulenta será a recompensa do que penosa a aflição. Por quê? Veja, por mais que haja aflição, por mais que haja dor, por que que a recompensa que acabamos de ver que é consciencial será mais opulenta do que penosa a aflição? Porque ela é permanente, exatamente. Porque ela permanece com o Espírito, porque ela é o quê, Romildo? Porque ela é consciencial. É o Espírito em contato com as leis na sua consciência, se entregando a essas leis e agindo em si mesmo para se tornar mais virtuoso. Então, basta esse movimento para ser muito mais virtuoso.

reflexão. O militar que não é mandado para as linhas de fogo fica descontente, porque o repouso no campo nenhuma ascensão de posto lhe faculta. Se depois, como militar, e não desejeis um repouso em que o vosso corpo se enervaria e se entorpeceria a vossa alma, alegrai-vos quando Deus vos enviar para a luta. Então, aqui ele faz a comparação com o militar, né? Principalmente naquela época que era na linha de frente, na linha de fogo, que o militar conseguia as promoções, as condecorações. Hoje é tudo apertando o botão, né? Então não tem mais muito isso. Mas naquela época era assim. Então essa metáfora é do sentido do esforço para superar as dificuldades. Vamos continuar aqui que ele amplia um pouco mais a metáfora. Não consiste esta no fogo da batalha, mas nos amargores da vida, onde às vezes de mais coragem se há mister do que num combate sangrento. Porquanto não é raro que aquele que se mantém firme em presença do inimigo fraqueje nas tenazes de uma pena moral. Nenhuma recompensa obtém o homem por essa espécie de coragem, mas Deus lhe reserva palmas e vitória e uma situação gloriosa. Então aqui novamente o Lacordaire está falando de quê? O que são os amargores da vida? Numa linguagem mais moderna, as experiências de desafio, né, que nós temos trabalhado. As experiências de desafio que pedem de nós o quê? O que é coragem? Agir com o coração. Então, diante de uma experiência desafio, o que é agir com o coração? Qual virtude está envolvida diretamente para agir com o coração? Além da própria coragem. O alto amor, né? Porque agir com o coração é o símbolo do exercício do alto amor. É o pão nosso de cada dia que Jesus fala no Pai Nosso. Esse pão nosso de cada dia é o exercício do alto amor. Quando nós fazemos exercícios do alto amor, como que nós vamos receber a experiência de desafio? Como rebeldes ou como aprendizes? Como aprendizes. Então nós vamos receber a experiência de desafio como filhos de Deus, aprendizes da vida, que aprende com as suas experiências, desafio transformando-as em experiência aprendizado. Então isso é o que? Agir com o coração, coragem. A resignação está envolvida, sim, mas agir com o coração no profundo exercício de alto amor. E aí ele diz, nenhuma recompensa obtém o homem por essa espécie de coragem, a coragem de desenvolver virtudes. Mas Deus lhe reserva palmas e vitória em uma situação gloriosa. Então nós vamos ser recebidos com aquelas palmas de vitória, como eram as antigos no mundo espiritual, e vamos ser colocados numa condição especial. O que é isso que Lacordaire está dizendo aqui? Então é aquela paz de consciência, a consciência se conectando com aquilo que é essencial na própria vida, se superando as máculas conscienciais que também nós já estudamos aqui, e aí ao superar as máculas conscienciais, ela entra nesse estado de glória, de realmente conexão com as leis na consciência. Quando vos advém uma causa de sofrimento ou de contrariedade, sobreponde-vos a ela. E quando houverdes conseguido dominar os ímpetos da impaciência, da cólera ou do desespero, dizei de vós para convosco, cheio de justa satisfação, fui o mais forte. Então aqui também tem algumas questões importantes para refletirmos. A causa de sofrimento

sofrimento de contrariedade, o que são as experiências de desafio, né? Que nós temos experiências de desafio amorosas quando são provacionais e experiências de desafio dolorosas quando são expiacionais. Quando vem uma experiência dessa, o que é sobrepor-nos a elas, a ela? Aceitar a experiência com sentimento de aprendiz, exatamente isso. Para fazer o quê, Marcela? O que significa dominar os ímpetos da impaciência, da cólera ou do desespero? De que Lacordaire está falando aqui? Ele está falando de um movimento do espírito. Que movimento é esse? Ele está falando do autodomínio. Autodomínio. São três movimentos que geram o aprendizado. Autoconhecimento, autodomínio, autotransformação. Vejamos, quando a pessoa tem o hábito de se autoconhecer, fazendo exercícios de autoconhecimento, como está lá na questão 919A do Livro dos Espíritos, aquela orientação de Santo Agostinho. O que ela vai perceber em si mesma, quando ela faz os exercícios de autoconhecimento? Aquilo que causa o sofrimento, aquilo que causa contrariedade, aquilo que gera as suas deficiências, não é? Então ela vai perceber tudo que gera as suas deficiências. Para quê? Para falar que é assim mesmo? Ah, é assim mesmo, porque eu sou tão imperfeito. Não, não é para isso. Ela percebe, o primeiro passo é perceber, autoconhecer-se, para exercitar o autodomínio. Eu posso continuar assim, ou eu posso me dominar, no sentido de que eu tenho o domínio das circunstâncias que me geram, de mim mesmo diante das circunstâncias que me geram essas dificuldades aqui. Então, como que se domina? Transformando os movimentos egóicos da impaciência, da cólera, do desespero e outras em virtudes essenciais. Em virtudes essenciais que nós vamos fazer esforços para cumprir as leis divinas na nossa consciência. Quando nós fazemos isso num esforço contínuo de autoconhecimento, autodomínio e autotransformação, o que nós vamos gerando dentro de nós? Uma justa satisfação, exatamente. Quanto mais esforços nós fazemos de autoconhecimento, de autodomínio e de autotransformação, nós vamos criando, nós vamos nos preenchendo de justa satisfação. O que significa isso, do ponto de vista consciencial? Hã? Nós vamos passar a sentir leveza, suavidade e contentamento. As virtudes que vão servir de avaliação para nós. Estamos sentindo leveza, suavidade e contentamento? É porque nós estamos nesse movimento de justa satisfação. Fui o mais forte. Mais forte sobre o quê? Com relação às próprias imperfeições. A força da coragem de se autotransformar. Autoconhecimento, autodomínio, autotransformação. Bem-aventurados aflitos. Pode então traduzir-se. Bem-aventurados os que têm ocasião de provar sua fé, sua firmeza, sua perseverança e sua submissão à vontade de Deus, porque terão centuplicada a alegria que lhes falta na terra, porque depois do labor virá o repouso. Lacordaire, Havre, 1863. Então vejamos, ele conclui de uma forma magistral a sua mensagem, curta, mas muito significativa. O que verdadeiramente significa bem-aventurados aflitos? Bem-aventurados os que têm ocasião de provar a sua fé. Diante de quê? Das várias experiências de desafio
dolorosas e amorosas, provações, expiações e provas. E nessas provações e expiações nós vamos demonstrar que estamos nesse movimento: autoconhecimento, autodomínio, autotransformação, desenvolvendo virtudes, submetendo à vontade de Deus. Que vontade de Deus é essa? Que nós nos aproximemos dele. Não é o que está lá na questão 115 do Livro dos Espíritos? Somos criados simples e ignorantes e temos uma missão de nos aproximarmos de Deus pelo conhecimento da verdade. Conhecimento da verdade é o conhecimento das próprias leis divinas. Nesse processo é que nós vamos adquirir a pura e eterna felicidade. Então, submeter-nos à missão, que é a vontade de Deus, é exatamente isso. Quando nós tomamos consciência dessa realidade e vamos na direção desse compromisso consciencial que nós trazemos assinado na nossa consciência, conforme orienta a resposta da questão 115 do Livro dos Espíritos. E aí ele termina dizendo: porque terão centuplicada a alegria que lhes falta na terra, porque depois do labor virá o repouso. De que alegria que ele está falando aqui? Porque à primeira vista, ao pé da letra, dá a impressão que a gente vai se resignar, suportar tudo aqui na terra, né? E depois no mundo espiritual nós vamos ser beneficiados. É isso? É muito mais do que isso. É também isso, mas é muito mais do que isso. Por quê? Significa o quê? Essa alegria nós já não podemos sentir aqui, enquanto estamos no corpo. Se estivermos fazendo exercício dessa tríade constantemente, autoconhecimento, autodomínio e autotransformação, não podemos sentir? Podemos. Então, essa alegria nós é uma questão consciencial. Não importa se o espírito está no corpo ou fora do corpo, ele estará nessa alegria que paira sobre as questões da terra. As questões da terra são as questões horizontais, ligadas às próprias experiências de desafio. Mas se o espírito, diante das experiências de desafio horizontais da terra, está nesse movimento na vertical da vida, conectado com as leis na própria consciência, ele se preenche de alegria existencial, se preenche de felicidade, mesmo na terra, encarnado na terra ou desencarnado na terra, ele vai se preencher de alegria, apesar de a terra ser um planeta de expiações e provas. Porque a alegria, nesse caso, é existencial, ela não é circunstancial. É claro que circunstancialmente, mesmo os espíritos superiores não são completamente felizes. Por quê? Num planeta de expiações e provas, é possível ser completamente feliz? Não. Mesmo o espírito crístico, do ponto de vista do outro, ele é completamente feliz? Ele, a felicidade intrínseca do espírito, ninguém tira dele. Mas Jesus não chorava? Ele chorava de quê? De compaixão. Então a compaixão era o momento do espírito crístico observar as nossas misérias e se compadecer a tal ponto que o levava às lágrimas. Um espírito superior na terra, a mesma coisa. Então, do ponto de vista estrito, a felicidade, aliás, do ponto de vista amplo, essa felicidade sem mácula é impossível na terra, um planeta de expiações e provas. Agora, é possível a felicidade consciencial no sentido amplo da palavra, apesar das limitações que nós temos à nossa volta, apesar das próprias limitações que nós trazemos em nós, isso é perfeitamente possível. Então, o espírito crístico, como é que ele age nesse caso? A
Apesar dele se compadecer com as nossas misérias, a felicidade ele usufrui. O Espírito Superior também ele usufrui dessa felicidade que ele conquistou, mas, claro, sentindo compaixão das nossas imperfeições nos ajudando. Assim como o Espírito Crístico nos ajuda, os Espíritos Superiores também nos ajudam a melhorar. E quando nós nos melhoramos nessa alegria existencial, o que também nós fazemos? Nós irradiamos essa alegria em torno de nós, além de nos aproximarmos de Deus. Mas nós irradiamos essa energia, essa alegria em torno de nós, e nós vamos fazer o quê com as pessoas à nossa volta? Vamos estimulá-las a fazer o mesmo. Esse é o grande compromisso. Agora vamos, para completar as nossas reflexões, recordar que nós já estudamos essa mensagem, até nós recordamos ela no nosso encontro passado. Mas vamos reestudá-la dentro desse ponto de vista. É uma mensagem de Lázaro em Evangelho segundo o Espiritismo, no capítulo 9, item 8, obediência e resignação. Já que nós trabalhamos a questão da resignação, da coragem da resignação na mensagem de Lacordaire, a obediência e a resignação nessa mensagem, ele nos explica, Lázaro nos explica de forma bem detalhada qual é o verdadeiro sentido da palavra, da virtude resignação. Vamos estudá-la aqui. A doutrina de Jesus ensina em todos os seus pontos a obediência e a resignação, duas virtudes companheiras da doçura e muito ativas, se bem os homens erradamente as confundam com a negação do sentimento e da vontade. De que Lázaro está falando aqui? Existe virtude inativa? Se for inativa, não é virtude, é pseudo-virtude. Mas aí ele diz que essas duas virtudes são muito ativas. São companheiras da doçura e muito ativas. Por quê? Porque ele tá frisando essa questão da atividade da virtude. Por causa da confusão que nós fazemos de resignação com acomodação. Nós vimos isso também no texto do Lacordaire. A confusão que se faz entre resignação e acomodação, aquela conformação, a pessoa precisa se conformar. Isso é o que ele diz aqui: negação do sentimento e da vontade. Por que negação do sentimento e da vontade? Que a gente não deve confundir obediência e resignação com a negação do sentimento e da vontade. É possível desenvolver virtudes sem o exercício da vontade? Sem querer sentir a virtude no coração? Exatamente disso que Lázaro está falando. Toda virtude é eminentemente proativa. Eu observo a minha necessidade e eu faço esforços para desenvolver a virtude que eu sou convidado a desenvolver para superar aquela necessidade. Então, diante de uma experiência desafio, expiatória ou provacional, o que eu sou convidado? Eu sou convidado a desenvolver a resignação, porque ela vai ser útil para que eu aprenda com aquela experiência. Então, eu exercito a minha vontade, o meu livre-arbítrio, porque é o meu livre-arbítrio que vai acionar a minha vontade, e aí eu, de posse do exercício da minha força de vontade, eu desenvolvo esse sentimento dentro de mim. Num processo passivo, o que está acontecendo? Verdadeira resignação? Não, acomodação. A pessoa, não, é porque Deus quer, tem que conformar, é a sua cruz. Não é assim que as pessoas falam? Não, é bom para você, faz bem.
É porque não é com ele, né? Porque quando é com ele, ele grita para burro. Mas quando é para o outro, não, é bom para você, porque você foi na outra encarnação, fez coisa muito errada e agora está sofrendo, é bom. São processos de negação do sentimento e da vontade. É necessário que a pessoa tenha consciência do porquê se resignar. Isso só é possível quando ela reflete o sentido profundo daquela situação com base nas leis divinas que acabamos de refletir na mensagem da Kardec. Está perguntando se quando uma pessoa atola-se num caminho de erros, ela pode criar dificuldades maiores do que ela pode suportar? Não, porque ela, claro, vai criar muitas aflições, mas o espírito que se atola, como ele diz, num caminho de erros, o que ele está fazendo? Ele está utilizando da sua inteligência, da sua capacidade de espírito imortal, que é bastante intensa, como nós vimos o caso do espírito libertino no nosso encontro passado. Ele se atolou num caminho de erros, utilizando da sua inteligência, da sua capacidade de tudo mais. E aí o que ele fez com ele? Criou uma idiotia, pelo mau uso do seu livre-arbítrio. Nós vimos o que aconteceu com o que dele, Tiago? A energia mental, ele perverteu a energia mental. Então, usando essa pergunta do Maurício, ele se atolou num caminho de erros, utilizando mal a sua energia mental, fez isso. E aí, a idiotia para ele estava servindo de quê? De reeducação. Era maior do que as forças dele? Agora, era uma expiação rude? Muito rude. Ele passar aí 30, 40, 50 anos, naquela época a expectativa de vida dessas pessoas era bem menor, mas vamos supor 30, 40 anos. Nessa situação, é maior do que as forças? Não. Tanto é que para aquele espírito, ele estava passando por uma expiação e estava resignado, aprendendo a lição que gerou a própria idiotia. Então nunca vai ser maior do que a possibilidade do espírito, desde que esse espírito haja como Lázaro está dizendo aqui, que ele seja um espírito ativo, porque se ele for um espírito preguiçoso, o que vai acontecer? Ele acha que é muito maior do que as forças, né? Ele, na hora de usar as forças para fazer o mal, achava que era tudo uma beleza, porque era as outras pessoas que estavam sofrendo, não era ele. Na hora de colher o resultado do mal que praticou, as forças existem também, para que ele se reduque pela dor, só que muitas vezes o espírito rebelde e preguiçoso pensa que não, que é maior do que as forças. Até que ele veja, por ele mesmo, pelas experiências, ele pode falir muitas vezes, pode até se matar e tudo, como acontece, e até que ele aprenda que não é superior às forças dele, é sempre no limite das forças, mas é preciso usar essas forças para o bem. Então, cedo ou tarde, ele vai aprender e vai utilizar essas forças para o bem. Para isso que a lei de causa e efeito existe. Como nós vimos agora há pouco, é uma lei para nos proteger de nós mesmos, por esse mecanismo. Lázaro diz que a obediência é consentimento da razão e a resignação é o consentimento do coração. Forças ativas ambas, porquanto carregam o fardo das provações que a revolta insensata deixa cair. O pusilânime não pode ser resignado, do mesmo modo que o orgulhoso e egoísta não podem ser obedientes. Vejamos que ele coloca aqui duas questões básicas no processo do autoconhecimento, do autodomínio e da autotransformação. O que significa consentimento?
Veja, obediência é o consentimento da razão. É preciso refletir no que está acontecendo. E a resignação é o consentimento do coração. O que é consentimento? Que lei que nós vamos utilizar para que haja o consentimento? Lei do livre-arbítrio, lei de liberdade. Por quê? O consentimento é feito com escolha ou sem escolha? Somente pela escolha do Espírito. O Espírito, claro que ele vai utilizar o discernimento, que é a virtude do discernimento, que é a virtude que ilumina o livre-arbítrio, e aí ele consente com a razão, isso é bom para mim. É bom passar por essa experiência, desafio, porque eu estou aprendendo como espírito imortal. E aí ele abre o coração, ele consente com o coração, porque ele vai sentir aquilo que ele refletiu melhor e ele sente no coração o quanto importante é isso para ele. Quando ele consente com o coração, que virtude ele abre campo? Vimos agora há pouco? A coragem. Porque se ele consente com cada coração, ele vai agir com o coração. Então ele age com o coração, ele passa pela prova, né? Como ele diz aqui, ele carrega o fardo das provações sem deixar cair esse fardo. Porque o que deixa cair o fardo é o quê? A revolta é insensata. Então vejamos, aí ele diz, o pusilânime não pode ser resignado, por quê? Qual é a característica do pusilânime? O pusilânime é aquela pessoa que não tem coragem, que não faz esforços, é o preguiçoso moral. Como que ele vai ser resignado se é preciso o consentimento do coração? Não é possível, porque ele não está fazendo o movimento da vontade e do sentimento dentro de si. Então ele não está fazendo esforços de conectar a sua força de vontade com a força da vontade divina. Então não tem como se resignar. Do mesmo modo que orgulhoso e egoísta não podem ser obedientes. Por quê? Se a obediência é o consentimento da razão, por que o orgulhoso e egoísta não podem ser obedientes? Porque eles acham que são maiores até do que Deus, né? Do que as leis. E como que vão obedecer às leis, uma lei, se ele acha que ele é superior à lei? Então, enquanto ele não humildar o orgulho, amansar essa rebeldia, ele não vai consentir com a razão, e muito menos com o coração. Então, vejamos que são virtudes. Resignação, coragem, obediência, ampliando cada vez mais, gerando todo um processo em que o Espírito consente de seguir por aquele caminho. E vamos relembrar a tríade, qual é o caminho do Espírito? Autoconhecimento, autodomínio, autotransformação. Jesus foi a encarnação dessas virtudes que a antiguidade material desprezava. Ele veio no momento em que a sociedade romana perecia nos desfalecimentos da corrupção. Veio fazer que no seio da humanidade deprimida brilhasse os triunfos do sacrifício e da renúncia carnal. Então, Jesus é um grande exemplo das virtudes para todos nós, de todas as virtudes, e nos ensina a praticá-las sempre. Vamos fazer nossa avaliação reflexiva, então, para concluir o nosso estudo hoje. Feche os olhos, entre em contato com você mesmo em essência, buscando sentir o conteúdo estudado neste encontro. Que você entendeu do conteúdo que se aplique à sua vida.

conteúdo estudado mudou a forma como você entende as provações e as expiações? Caso positivo, que mudança foi essa?

Neste encontro, refletimos sobre o significado das aflições em nossas vidas, sobre o bem e o mal sofrer com essas aflições. Como você se sente em relação às suas escolhas nas várias experiências de desafio que tem devido ao seu gênero de provas e expiações?

para a sua evolução, conforme a lei do trabalho, desenvolvendo de uma forma continuada, paciente, perseverante e disciplinada as virtudes como a coragem, a resignação, a obediência, o consentimento. Faça uma avaliação reflexiva de como você tem passado pelas experiências de desafio na sua vida.

como você sente a sua vida aplicando o conteúdo estudado? Você sente que ele pode melhorar a sua vida em sua busca de autoconhecimento, autodomínio e autotransformação?

Sinta-se agora um espírito imortal, que traz em si mesmo a determinação divina de evoluir até a perfeição relativa, pelo conhecimento pleno e cumprimento das leis divinas, pela prática das virtudes e pela busca da unidade com Deus. Mergulhe profundamente nessa verdade espiritual. Sinta, veja-se cumprindo as leis divinas e desenvolvendo todas as virtudes essenciais da vida ao longo do tempo, sentindo plenamente o objetivo pelo qual você está reencarnado, dádiva para que você conquiste a perfeição.

0: Boa tarde, irmãos e irmãs da Casa Espírita Luz e Caridade. Eu sou Lena Doro e vou fazer a abertura do Evangelho de hoje com uma linda mensagem do livro de Lourival Lopes, Sementes de Felicidade, que diz assim: Vista-se de esperança, uma esperança forte, concreta e verdadeira. Não se deixe vencer pelos problemas e aflição. Você é mais forte do que eles. Tenha confiança nisso. Quanto mais você acredita que carrega grande força no peito, mais ela quer sair para se formar realidade e trazer alegria e paz a você e aos outros. Busque essa força e confie. Deus, a força que tem em você, não tenha limites no que pede e ama. É com essa mensagem de amor, fé e esperança, gratidão do Mestre Jesus. Amém.
1: Boa tarde, irmãos e irmãs da nossa Sociedade Espírita Luz e Caridade. Hoje eu vou ler o capítulo 15, Fora da Caridade, Não Há Salvação. O item 6 e 7, Necessidade da Caridade, segundo Paulo. Ainda quando eu falasse todas as línguas dos homens e a língua dos próprios anjos, se eu não tiver caridade, serei como bronze, e soa em um símbolo e retine. Ainda quando tivesse o dom de profecia, que penetrasse todos os mistérios e tivesse perfeita ciência de todas as coisas, ainda quando tivesse toda a fé possível até o ponto de transportar montanhas, se não tiver caridade, nada sou. E quando houvesse distribuído os meus bens para alimentar os pobres e houvesse entregado o meu corpo para ser queimado, se não tivesse caridade, tudo isso de nada me serviria. A caridade é paciência, é branda, é benfazeja. A caridade é jubilosa, não é temerária, nem precipitada. Não se enche de orgulho, não é desdenhosa, não cuida de seus interesses, não se agasta, nem se azeda com coisa alguma. Não suspeita mal, não se rejubila com a injustiça, mas se rejubila com a verdade. Tudo suporta, tudo crê, tudo espera e tudo sofre. Agora, essas três virtudes, a fé, a esperança e a caridade, permanecem, mas dentro delas, a mais excelente é a caridade. Paulo, 1 Epístola aos Coríntios, capítulo 13, versículo 1 a 7 e o 13. De tal modo, compreendeu Paulo essa grande verdade que disse: quando mesmo eu tivesse a linguagem dos anjos, quando tivesse o dom da profecia que penetrasse todos os mistérios, quando tivesse toda a fé possível até o ponto de transportar montanhas, se não tiver caridade, nada sou. Dentre essas três virtudes, a fé, a esperança e a caridade, a mais excelente é a caridade. Coloca assim, sem equívoco, a caridade acima até da fé. É que a caridade está ao alcance de toda a gente, do ignorante como do sábio, do rico como do pobre, independente de qualquer crença particular. Faz mais, define a verdadeira caridade, mostra não só na beneficência como também no conjunto de todas as qualidades do coração, na bondade e na benevolência para o próximo.
0: Olá, meus queridos irmãos e irmãs do Grupo de Estudos do Evangelho das Quartas-Feiras. É com muita alegria, com muita gratidão que chegamos ao nosso 175º Evangelho em áudio. 175, que maravilha, né, irmãos? Com a colaboração de todos vocês, estamos levando a ajuda dos grupos. Hoje é o grupo da quarta-feira. Saiu hoje, então, para a nossa reflexão, o capítulo 15... Fora da caridade não há salvação. Os itens 6 e 7. Necessidade da caridade, segundo São Paulo. Tivemos então a abertura com a nossa irmã Lena, o evangelho lido para a nossa irmã Luana. Vamos fazer agora um breve comentário e a seguir a irradiação com encerramento pela nossa irmã Laura. Então vamos lá. O que nos ensina São Paulo nesta primeira epístola aos Coríntios? Paulo nos ensina que a virtude por excelência é a caridade e que de nada nos vale possuir grandes conhecimentos, ter imensa fé ou distribuir riqueza em favor dos necessitados se não tivermos caridade. Que importante, né? Paulo realçou bem isso aí. E o que se entende por a caridade é branda e benfazeja? Entende-se que essa virtude é suave e mansa, voltada somente à prática do bem. Quem a pratica guarda consigo a paz interior e transmite aos outros o amor fraterno. E por a caridade não é temerária e nem precipitada, o que se entende? Que a caridade é prudente e cautelosa, nunca se apressando em julgar pelas aparências e nem agindo de modo impulsivo ou leviano. Então, pensemos bem nesse assunto, né? Quando vamos ajudar, fazer algum auxílio a um irmão, nunca está julgando, nem está vivendo só pela aparência desse irmão, né? Por que Paulo considera a caridade mais excelente que a fé e a esperança? Porque a caridade está ao alcance de toda a gente. Do ignorante como do sábio, do rico como do pobre, e independe de qualquer crença particular. Então a caridade, então, portanto, ela dispensa a presença da religião? Sim, o ateu pode ser caridoso e, portanto, bem visto aos olhos de Deus, enquanto o adepto de uma religião pode não praticar a caridade, infringindo assim a lei de amor. Essa é uma lei divina, divina lei do amor, né? Então, pensemos muito bem nisso, queridos irmãos, com carinho, com amor, e meditemos, reflexionemos sobre isso, e passamos adiante esse evangelho como a gente gosta, para nós vamos passar para os nossos irmãos, nossos conhecidos, que eles também aproveitem esse momento, fazendo em seus lares. Então, fiquem em paz, que Jesus continue nos abençoando, nos iluminando, hoje e sempre, que assim seja.
2: Após a explanação do Evangelho, essa abençoada doutrina que nos mostra o caminho da felicidade aqui mesmo neste mundo, possamos agora fazer a irradiação, levando o que tem de bom de nós no nosso coração para as pessoas, e também buscando para nós mesmos as abençoadas energias de Jesus, que neste momento Ele está abençoando cada um de nós. No nosso irmão maior está sempre vindo assim que nós o chamamos, e Ele vindo nos abençoa e nos enche de paz e de harmonia, de equilíbrio, de fé e de esperança. Que esse dia, que essa semana possa ser repleta de paz conosco mesmo e com as demais pessoas. Que esta paz reine neste mundo maravilhoso que Deus criou. Assim, possamos então receber essas benesses, essas energias luminosas de Jesus, através do passe, nos nossos pensamentos, nos nossos bons sentimentos, e possamos também irradiar essa luz maravilhosa para todos aqueles que estão necessitando nesse momento. Por onde chegar esse Evangelho, será irradiada muita luz para as pessoas que necessitam, até mesmo para a gratidão de estarem bem, bem consigo mesmo e bem com os outros. Que possamos, então, agradecer a Deus, a Jesus, aos irmãos espirituais da Sociedade Espírita Luz e Caridade, por esse momento de reflexão, de paz e de amor. Que assim seja.
0: Olá, meus queridos irmãos, é com muita alegria que chegamos agora ao nosso 162º Evangelho em áudio. hoje está a cargo do grupo, nosso grupo que é o Amanhecer, que é um grupo que começou ainda no tempo da pandemia e hoje estamos aqui a estudar. Então esse grupo já fez evangelho algumas vezes, já participou e agora está novamente colaborando. Então, a abertura ficou com a nossa coleguinha Mariana, o evangelho lido pela irmã Sheila, o comentário pela nossa irmã Silvana e o encerramento pelo nosso irmão Pedro. Que todos aproveitem bem esse lindo evangelho de hoje. Que assim seja.
3: Os órfãos. Meus irmãos, amai os órfãos. Se soubesseis quanto é triste ser só e abandonado, sobretudo na infância. Deus permite que haja órfãos para nos exortar a lhes servirmos de pais. Que divina caridade ajudar uma pobre criança abandonada, impedi-la de sofrer fome e frio, dirigir sua alma a fim de que não se perca no vício. Quem estende a mão à criança abandonada é agradável a Deus, porque compreende e pratica sua lei. Pensai também que frequentemente a criança que socorreis vos foi cara numa outra encarnação. E se pudesseis vos lembrar, não seria mais caridade, mas um dever. Assim, pois, meus amigos, todo ser sofredor é vosso irmão e tem direito à vossa caridade. Não essa caridade que fere o coração. Não essa esmola que queima a mão que a recebe. Porque vossos óbulos frequentemente são bem amargos. Quantas vezes eles seriam recusados se em casa a doença e a privação não os esperassem? Dai delicadamente, acrescentai ao benefício o mais precioso de todos os benefícios. Uma palavra, uma carícia, um sorriso amigo, evitai esse ar de proteção que fere de novo o coração que sangra e pensai que fazendo o bem trabalhais para vós e para os vossos. Um espírito familiar, Paris, 1860.
4: O Evangelho segundo o Espiritismo, capítulo 14, Piedade Filial, item 3. O mandamento, honrai a vosso pai e a vossa mãe, é um corolário da lei geral da caridade e do amor ao próximo, visto que não pode amar o seu próximo aquele que não ama o seu pai e a sua mãe. Mas o termo honrai encerra um dever a mais para com eles, o da piedade filial. Quis Deus mostrar por essa forma que ao amor se devem juntar o respeito, as atenções, a submissão e a condescendência, o que envolve a obrigação de cumprir-se para com eles de modo ainda mais rigoroso, tudo o que a caridade ordena relativamente ao próximo em geral. Esse dever se estende naturalmente as pessoas que fazem às vezes de pai e de mãe, as quais tanto maior mérito têm quanto menos obrigatório é para eles o devotamento. Deus pune sempre com rigor toda a violação desse mandamento. Honrar a seu pai e a sua mãe não consiste apenas em respeitá-los, é também assisti-los na necessidade, é proporcionar-lhes repouso na velhice, é cercá-los de cuidados como eles fizeram conosco na infância. Sobretudo para com os pais sem recursos, é que se demonstra a verdadeira piedade filial. Obedecem a esse mandamento os que julgam fazer grande coisa porque dão a seus pais o estritamente necessário para não morrerem de fome, enquanto eles de nada se privam atirando-os para os cômodos mais ínfimos da casa apenas por não os deixarem na rua, reservando para si o que há de melhor e de mais confortável? Ainda bem quando não o fazem de má vontade e não os obrigam a comprar caro o que lhes resta a viver, descarregando sobre eles o peso do governo da casa. Será então aos pais velhos e fracos que cabe servir a filhos jovens e fortes? Ter-se-lhes a mãe vendido leite quando os amamentava? Contou porventura suas vigílias quando eles estavam doentes, os passos que deram para lhes obter o que necessitavam? Não. Os filhos não devem a seus pais pobres só o estritamente necessário. Devem-lhes também, na medida do que puderem, os pequenos nada supérfluos, as solicitudes, os cuidados amáveis que são apenas o juro do que receberam, o pagamento de uma dívida sagrada. Unicamente essa é a piedade filial grata a Deus. Ai, pois, daqueles que, ouvida o que deve aos que ampararam em sua fraqueza, que com a vida material lhe deram a vida moral, que muitas vezes se impuseram duras privações para lhes garantir o bem-estar. Ai do ingrato, será punido com a ingratidão e o abandono. Será ferido nas suas mais caras afeições, algumas vezes já na existência atual, mas com certeza noutra, em que sofrerá o que houver feito aos outros. Alguns pais, é certo, descuram de seus deveres e não são para os filhos o que deveriam ser, mas a Deus é que compete puni-los e não a seus filhos. Não compete a este censurá-los, porque talvez hajam merecido que aqueles fossem quais se mostram. Se a lei da caridade manda que se pague o mal com o bem, se seja indulgente para as imperfeições de outrem, se não diga mal ao próximo, se lhe esqueçam e perdoem os agravos, se ame até os inimigos, quão maiores não hão de ser essas obrigações e se tratando de filhos para com os pais. Devem, pois, os filhos tomar como regra de conduta para com seus pais todos os preceitos de Jesus, concernentes ao próximo, e ter presente que todo procedimento censurável com relação aos estranhos ainda mais censurável se torna relativamente aos pais, e que talvez não passe de simples falta no primeiro caso por ser considerado um crime no segundo, porque aqui a falta de caridade se junta à ingratidão.
1: O que devemos entender por piedade filial é a obrigação incondicional que temos perante nossos pais de cumprir para com eles os deveres impostos pela lei de caridade e amor, de modo mais rigoroso que demonstrado ao próximo em geral. Pais são apenas os que geram o corpo? Não necessariamente. Que razão nos leva a cumprir os deveres que abarcam a piedade filial? Nossos pais são nossos irmãos, a quem Deus nos confiou nesta existência terrena, como responsáveis importantes pela nossa atual fase evolutiva. Qual o nosso dever para com os pais pobres? Para com esses é que se demonstra a verdadeira piedade filial. O que ocorre com o mau filho? Isto é aquele que não cumpre os deveres da piedade filial, esquecendo os que amparam em sua infância, será punido com a ingratidão e o abandono. Os maus pais que descuidam dos deveres que a sua condição impõe com relação aos filhos, como ficam? Cada qual deve cumprir o seu papel.
5: Então, meus irmãos, vamos elevar nosso pensamento a Deus, a Jesus, espiritualidade e luz, com esses momentos do Evangelho. Então, vamos refletir, agradecer, pedir que essa luz de Jesus atinja todos aqueles irmãos que estão necessitando nesse momento. Pensemos em alguém, pensemos em nossa família, e levamos essa luz a todas as famílias, a toda a nossa comunidade, que a gente possa, então, desse modo, irradiar muita luz, muita fraternidade e muito amor. Que Jesus, que a espiritualidade de luz nos guie, oriente aqueles que estão perdidos, ilumine a todas as pessoas e que a gente possa, com essas palavras do Cristo, levar a luz dele, a luz de Deus e viver mais plenamente, com muita tranquilidade, com muito amor e com muita paz. Que assim seja.
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9: Retomando então o nosso estudo, que essas informações são muito interessantes, né? Para que a gente entenda, aquele amigo então, no plano espiritual, ele vai então vivenciar experiências muito ricas, ele vai conhecer esse mundo do qual a gente não tem assim uma ideia muito ajustada, mas de qualquer maneira ele vai conhecer. Ele vai conhecer e ele então começa a ser instruído a respeito do que precisa fazer para continuar a sua existência. E é por isso que Kardec então pergunta aqui: todos os espíritos se preocupam com a sua encarnação? Sim, então o que, que vai acontecer com aquele amigo, né? Ele havia perdido, vamos dizer, perdido entre aspas, a sua vida através do suicídio, né? E o que, que vai acontecer? Ele vai ver um mapa, não é? Um mapa especial que eles têm com as suas necessidades de retorno. E aí ele se preocupa, como é que eu vou voltar? Eu me lembro que, justamente nesse capítulo, no Memórias de um Suicida, existia aquele amigo, né, que ele ficou assim muito preocupado, mas eu vou voltar cego? Como é que vai ser esse tipo de encarnação? O que os amigos afiançam é que ninguém retorna sem uma estrutura, sem um suporte de acompanhamento. Ele vem com medo, né? Será que vai dar certo? Mas ele vem. Então, os espíritos respondem o seguinte a Kardec. Há muitos espíritos que em tal coisa não pensam, que nem sequer a compreendem. Então, você veja bem, por aí nós já estamos entendendo que existem reencarnações, não é? Como se fossem automáticas, o espírito precisa ir, ele vai crescendo aos poucos, então ele não tem consciência disso, então ele vai de acordo com a orientação do plano mais alto. E ele diz ainda, depende de estarem mais ou menos adiantados. Para alguns, a incerteza em que se acham do futuro que os aguarda constitui punição. Então, ele aqui nos orienta, né, que existem espíritos que trazem assim grande carga de problemas, de situações esdrúxulas. E eles, então, como se eu tenho tantas dívidas, pesa tanto, não é, toda essa bagagem que eu trago, que eu agora, então, estou com receio. Estou com medo de retornar, né? Quantos dizem assim, e os relatos que nós encontramos no dia a dia nos ajudam a ver isso. Olha, eu estou com receio porque eu não sei nessa família para onde eu vou reencarnar se eles vão me dar a orientação necessária para que eu cresça, né? Outro dia nós estávamos ouvindo um amigo espiritual dizendo assim, mas olha só, eu vou voltar para essa família pela 5ª vez que eu vou estar com eles, e eles então não têm me ajudado, olha em que condição eu vou reencarnar. Então, quer dizer, ele se preocupa, ele sabe que é uma necessidade, ele sabe que ele precisa retornar, mas ele tem receio, né, das condições em que ele estará, né, retornando. A questão 332 também é muito interessante.

vou reencarnar de vocês dois, então eu quero que isso apresse, isso também pode acontecer. E ele diz assim, pode igualmente distanciá-lo, recuando diante da prova. Então, quando a prova, vamos assim dizer, ele sabe que é muito acerba, que é difícil, é como se ele dissesse assim, não, eu ainda não estou preparado, então eu ainda não quero ir, eu vou esperar um pouco mais, né? E aqui os amigos espirituais dizem, né, que isso acontece porque existem espíritos covardes e indiferentes. Então vejamos bem essa possibilidade que existe o espírito se acovardou. Eu preciso vivenciar aquela experiência dolorosa, mas eu não quero. Então, eu estou querendo esperar, então eu vou aguardar, né? E ele disse assim, nenhum espírito assim, porém, procede impunemente, visto que sofre por isso como aquele que recusa o remédio capaz de curá-lo. Nós podemos aqui entender, meus amigos, que existem formas e outras tantas formas da gente, então, estar retornando de acordo com a bagagem espiritual que a gente tem. Quem muito se complica na sua encarnação, né? E aí nós encontramos aquela imagem quando nós nos voltamos contra o próprio Criador da vida e a gente então desperdiça uma encarnação, como é que nós vamos retornar? Nós vamos precisar consertar aquela situação que a gente não baratou. E isso nos deixa, assim, preocupados, porque, como diz aqui, nós somos covardes, nós ainda não temos a coragem para enfrentar toda esta situação. E aí os amigos aqui nos dizem assim, olha, mas cedo ou tarde você vai precisar assumir aquela reencarnação, digamos que você vá precisar voltar, veja bem, de acordo com as suas dificuldades, de acordo com tudo aquilo que você foi processando. Imagina só aquele espírito que inventa algo que venha trazer grande prejuízo para a nossa humanidade, não é? Então, o que é que acontece com aquele espírito? Ele vai ter que voltar para acertar, para rever, não é? Então, na hora em que ele precisa retornar para aquela barriguinha, é como ele dissesse assim, eu não quero, ou então eu estou sem coragem e talvez, por muitas dessas questões, acontece o aporto, não é? Então, nós vamos ver que mais cedo ou mais tarde, aquele espírito amadurecendo e tendo vivências, porque ele não vai ficar parado, né? Ele vai aprender, ele tem os instrutores espirituais, ele vai, então, ganhar coragem para que ele continue, porque ele sabe que sem esta expiação, sem esta reencarnação dolorosa, ele não vai conseguir progredir. Este é o nosso destino. Então, que nós estejamos corajosos, estejamos em que situação estiver, porque temos o amparo dos amigos espirituais. Muita paz.

Prosseguindo com o nosso estudo reflexivo, sistêmico, das obras de Allan Kardec do Evangelho de Jesus, nós continuaremos trabalhando o módulo 6, o significado da lei da reencarnação em nossas vidas.

Vamos trabalhar na noite de hoje, último encontro do módulo 6. Estamos trabalhando o tema reencarnação e evolução espiritual. Hoje será a quarta parte desse tema. O objetivo é refletir sobre a reencarnação como instrumento para a efetivação da lei de evolução. Como habitualmente, vamos meditar sobre a reencarnação e o significado dela em nossas vidas. Feche os olhos, entre em contato com você mesmo em essência, buscando sentir-se um espírito imortal, momentaneamente encarnado em um corpo físico. Qual é para você o significado de saber-se um espírito imortal em evolução, momentaneamente reencarnado para poder evoluir?

sente essa realidade em sua vida. 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

0: Gradualmente vamos retornando ao estado de vigília para as reflexões doutrinárias. Nos nossos encontros passados, nós temos trabalhado o tema encarnação e evolução espiritual, e nós temos visto nesses encontros anteriores que o ser humano, diante das questões da vida, tem sempre três opções para lidar com elas: duas egóicas e uma essencial, espiritual profunda. As duas egóicas são a exigência de perfeição, que nos gera o sentimento de culpa, composto de três sentimentos: auto-julgamento, autocondenação e autopunição. No outro extremo, nós temos a negligência do aperfeiçoamento. Na negligência do aperfeiçoamento, é um processo de desculpa na qual a pessoa dá vazão às questões egóicas e entra num processo também de julgamento, de justificativa e de tentativa de fuga da responsabilidade sobre os seus atos. Tanto uma situação extrema quanto a outra gera para o espírito um estado de estagnação frente à vida. Essa estagnação, no nível da exigência de perfeição, por mais que haja uma intenção positiva, que é o próprio aperfeiçoamento, a direção é inadequada, porque a pessoa, nesse processo de exigência da perfeição, ela não respeita a sua condição primordial, a sua condição existencial. No outro extremo, também há a estagnação, porque a pessoa também nega a sua condição existencial. E qual é essa condição? Então, nós temos visto também, nós vimos nos três módulos anteriores, que essa condição existencial é a condição de filho de Deus, aprendiz da vida, criado para evoluir de forma gradual e suave. Esta é a condição existencial do ser. Nós somos, em algum momento, criados por Deus. E nesse momento que Deus nos cria, nós fomos criados, Deus deu ao universo uma dádiva, um presente, que somos nós. Porque o universo já existia e nós fomos criados para existir nesse universo, para vivenciar plenamente as questões da vida a partir da nossa criação, do nosso desse ato de amor do Criador. Então, essa é a condição primordial do ser. Dádiva divina para o universo, espírito imortal, aprendiz da vida, que foi criado para evoluir e crescer até a sua perfeição. Quando nós tomamos consciência dessa realidade, a pessoa nem vai se exigir perfeição, nem vai negligenciar o aperfeiçoamento. Vai utilizar de todos os recursos que ela traz em si mesma, inclusive as questões instintivas e egóicas que ela traz em si mesma, para evoluir e crescer, para aprender com essas questões circunstanciais que existem nela, para que ela possa evoluir como espírito imortal, aprendiz da vida que é. E aí todo um trabalho interior vai ser feito nessa direção. Para que isso aconteça, é necessário que o espírito tome consciência de si mesmo e entre no movimento de que envolve uma tríade. Que tríade é essa? A partir do momento que o espírito toma consciência de que ele é filho de Deus, aprendiz da vida, e que ele deve ter com seus erros, não um ato de exigência de não tê-los, nem de negligência em relação a se acomodar com eles, o que, que ele deve, que tríade ele deve buscar? Tem a ver com a lei da reparação, mas são três movimentos. Quais movimentos são, meu? Quais são, Adriano? Arrependimento. Arrependimento, expiação e reparação. Então, esse é o movimento daquele que se sente aprendiz. Errar, sim, faz parte do nosso processo de aperfeiçoamento, porque nós somos criados simples e ignorantes. E como somos criados simples e ignorantes, não vai ser possível não errar. Nem tampouco nós estamos aqui apenas para errar. Então, nem exigência, nem negligência. Aperfeiçoamento constante. E o aperfeiçoamento a partir dos erros se dá a partir disso. Arrepende, expia, repara. Dentro da lei da reparação, que é a lei que nos convida a nos reabilitar perante a nossa própria consciência. Então, em síntese, o que nós trabalhamos nos nossos encontros anteriores foi isso. Nós vamos concluir na noite de hoje essas reflexões com base em algumas questões acerca do arrependimento, da expiação e da reparação, como que isso se processa. Quais são os mecanismos bem práticos, como nós temos trabalhado, né, em todo estudo reflexivo, sempre trazendo tudo isso para as nossas vidas, para que os conceitos não fiquem na nossa mente de forma teórica, sem colocá-los de forma viva dentro de nós. Para isso que serve o estudo reflexivo, trazer esses conteúdos para nós. Então, nós vamos começar com algumas questões do Livro dos Espíritos, depois nós vamos também trabalhar um texto do livro Céu e Inferno. Vamos começar com a questão 994. O homem perverso, que não reconheceu suas faltas durante a vida, sempre as reconhece depois da morte? Qual seria a resposta? Nem sempre. Exatamente isso, nem sempre. Vamos ver. Sempre as reconhece, então mais sofre porque sente em si todo o mal que praticou ou de que foi voluntariamente causa. Contudo, o arrependimento nem sempre é imediato. Há espíritos que se obstinam em permanecer no mau caminho, não obstante os sofrimentos por que passam. Então, vejamos. Do ponto de vista amplo, sempre vai haver um reconhecimento. Esse reconhecimento vai acontecer cedo ou tarde, mas vai acontecer. Agora, do ponto de vista mais estrito, nem sempre, como foi colocado. O arrependimento nem sempre é imediato. Às vezes o espírito vai permanecer mesmo no mundo espiritual, já conhecendo a verdade, já tendo passado pelo dia do juízo, ele permanece muitas vezes no mau caminho, não obstante os sofrimentos por que passam, como diz o texto. Continuando aqui com a resposta. Porém, cedo ou tarde reconhecerão errada a senda que tomaram e o arrependimento virá. para esclarecê-los, trabalhe os bons espíritos, e também vós podeis trabalhar. De que Kardec está, Kardec não, aqui, de que os benfeitores estão falando? Quando o texto é entre aspas, não é de Kardec, é dos benfeitores espirituais. De que eles estão falando aqui? Da própria lei do progresso, né? O progresso ele pode ser retardado, mas nunca impedido de ser realizado. Então, cedo ou tarde, o espírito vai se arrepender do erro praticado. Agora, nessa última frase, o que eles estão querendo dizer aqui? O que é trabalhar? O que é trabalhar aqui? Também vós podeis trabalhar. Trabalhar pelo quê? Pelo nosso próprio arrependimento. Arrependimento, expiação e reparação, dentro da lei da reparação. Então, nós não temos visto que a lei do progresso anda em conjunto sempre com a lei do trabalho? Sem o amor profundo à lei do trabalho, não vai ser possível o progresso? É o que nós temos visto, né? Então, eles estão falando exatamente das duas leis aqui. Lei do progresso e lei do trabalho. Não vai ser possível essa... Porque não é um processo mágico. Porque cedo ou tarde reconhecerão errada e a partir do reconhecimento do erro, trabalha-se em função do quê? Do arrependimento, da expiação e da reparação. Então, enquanto não houver esse reconhecimento, o espírito tem a eternidade. Mas cedo ou tarde ele vai tomar consciência de si e vai se arrepender e trabalhar para se reabilitar. Sim. A Antônia coloca aqui que, além disso que nós falamos, com a nossa própria mudança, nós podemos auxiliar os espíritos a se arrepender e também trabalhar? Também podemos. Porque nós sempre vamos atrair os espíritos semelhantes a nós. Pela lei da atração, semelhante atrai semelhante. Então, se nós tivermos um processo de preguiça moral, nós vamos atrair, as nossas companhias vão ser espíritos ainda voltados para o mal. A partir do momento que nós tomamos consciência e começamos a trabalhar para o bem, esses espíritos, se quiserem continuar na nossa psicosfera, vão necessitar ampliar o seu estado de consciência junto conosco. E aí que eles se modificam a partir da nossa modificação. Exatamente isso também acontece. Questão 995. Haverá espíritos que, sem serem maus, se conservem indiferentes à sua sorte? E aí? Há esse tipo de espírito ou não? Sim. Há espíritos que de coisa alguma útil se ocupem, estão na expectativa. Mas nesse caso sofrem proporcionalmente. Devendo em tudo haver progresso, neles o progresso se manifesta pela dor. O que os benfeitores estão querendo dizer aqui? Quem são esses espíritos que se conservam indiferentes à própria sorte? Os que estão envolvidos pela preguiça moral, exatamente. Quer estejam encarnados, quer estejam desencarnados. Então, o espírito que está na preguiça moral, o que vai acontecer com eles? Vão sofrer as consequências. E qual é o fator que vai estimular, já que eles não estão em sintonia com as virtudes essenciais da vida? A dor. A dor vai ser o aguilhão. Se o espírito, a partir da dor, vai transformá-la em sofrimento ou vai colocar o amor sobre a dor para se libertar dela, vai depender da escolha que ele faça. Quanto mais rebelde frente à vida, mais ele sofrerá. Quanto mais dócil se fizer a partir da dor, mais cedo ele vai se libertar desse mecanismo. Porque esse mecanismo, ele é secundário. Qual é o primeiro mecanismo que Deus utiliza para a nossa evolução? O amor. O amor só é possível quando a pessoa não se movimenta na preguiça moral. Faz sentido? Se ela está realmente querendo desenvolver as virtudes, a partir do exercício do amor, especialmente do alto amor, ela segue avante. Agora, se ela não estiver disposta a isso, aí vem o mecanismo da dor. Nós continuemos aqui. Na questão A, não desejam esses espíritos abreviar seus sofrimentos? E aí? Aquele que está passando por uma dor ou por um sofrimento, não deseja superar isso? Abreviar? Ele quer se libertar, mas se permanecer na preguiça moral, é claro que não vai acontecer, né? Aí que entra a dor como instrumento de evolução. Vamos ver aqui a resposta, que ela é muito significativa. Desejam-no, sem dúvida, porque ninguém gosta de sofrer. Mas falta-lhes energia bastante para quererem o que os pode aliviar. Quantos indivíduos se contam entre vós que preferem morrer de miséria a trabalhar? De que os benfeitores estão falando aqui, gente? Além da preguiça moral. Preguiça moral é o problema. Hã? Da vontade. Né? Da ausência da conexão do quê? Da força da nossa vontade com a força da vontade divina. Né? Por isso que ele diz, desejam se libertar do sofrimento, mas a energia para a conexão da sua força de vontade com a força da vontade divina não está sendo exercitada. Porque muita gente não diz que os problemas que elas têm é maior do que elas? Muita gente diz isso. Isso é verdade? Não é verdade. Por que que não é? Como que problemas que nós criamos podem ser maior do que nós? É que para o preguiçoso moral, qualquer problema é maior do que ele, porque a preguiça que faz com que ele não movimente a vontade de mudança faz com que ele se acomode no problema. E acomodado no problema, o que acontece? Acomodados no problema, ele fica estagnado no próprio problema. Por quê? O que está faltando é o esforço da vontade para que haja a solução. Se ele busca, nesse caso, um ganho secundário, pode ser. Ele pode buscar um ganho secundário da autopiedade, por exemplo. Ele é um coitado e ele não tem capacidade de mudar a própria vida. Esse é um grande ganho secundário, muito comum, inclusive. Em que a pessoa se coloca como incapaz de superar os próprios problemas, porque, coitada, ela não é capaz, ela não dá conta, ela não consegue. E aí, claro, enquanto ela não resolver essa questão da autopiedade, do ganho secundário, do coitadinha de mim, ela vai permanecer ali. Somente quando ela reconhecer que ela é responsável pela própria vida e que ela carrega em si toda a capacidade para ser feliz, enquanto ela não reconhecer isso, ela vai ficar focada no movimento secundário da autopiedade. Normalmente, o processo da culpa, ele pode incluir esse quarto elemento. A pessoa se julga, se condena, auto-julgamento, autocondenação, autopunição e autopiedade. Então, ela própria se pune, criando mecanismos punitivos para sofrer. E aí, quando ela sofre, ela se sente uma coitada por estar sofrendo no mecanismo de autopiedade. Pode acontecer esse quarto sentimento ou não. Às vezes a punição é tão forte que a pessoa ela entra num processo nem de se permitir uma máscara do ego. Mas a realidade nua e crua, extremamente dura, que não é da lei divina, é a criação dela própria. Tá? Se o problema é maior que a força de vontade dele, não, porque a força de vontade é divina. Se a força de vontade é divina, é o divino dentro de nós, como que pode ser um problema maior que a força de vontade? É maior do que a ausência de exercícios para mobilizar a força de vontade. É diferente. Porque a força de vontade, ela não é dada pronta para nós. Ela é dada, como, usando uma metáfora, como uma semente. Mas ela é divina. E tudo que é divino em nós, advém do quê? Advém de Deus. Se é divino, é de Deus, né? Não é possível ser diferente. Mas advém do quê? O que que está imanente àquilo que é divino? Hã? Os atributos de Deus, né, gente? Deus é onipotente? Então, se ele cria algo em nós, nós temos o poder de anular esse algo criado por Deus? Não. Então, é a força de vontade que é menor do que o problema? Não. É o exercício que não se faz da força de vontade, por causa da preguiça moral, que torna o problema grande. Não é a ausência. Porque se admitíssemos a ausência, admitiríamos também, deveríamos admitir que Deus não é onipotente. Ele não foi capaz de criar em nós os mecanismos para nos tornar felizes. Isso não é real. Todos nós trazemos os mecanismos dentro de nós, que são as leis divinas, que são as virtudes em latência, e os próprios atributos do Criador também estão latentes em nós. O que nos cabe é o quê? Desenvolver as virtudes, cumprindo as leis para manifestar os atributos de Deus em nós. É o que nós vimos no módulo 1 do nosso estudo reflexivo, a presença amorosa de Deus em nossas vidas. Continuemos aqui. Vamos entrar num texto do livro Céu e Inferno. Capítulo 7. A respeito disso que nós estamos falando. Quantas pessoas têm esse chavão de dizer que a carne é fraca? Então vejamos. A carne só é fraca porque o espírito é fraco. O que inverte a questão, deixando aquele a responsabilidade de todos os seus atos. A carne, destituída de pensamento e vontade, não pode prevalecer jamais sobre o espírito, que é o ser pensante e de vontade própria. Então, aqui o texto muito claro sobre a questão da vontade. Muita gente usa esse chavão para dizer que o fato de estar no corpo faz com que ele possa se permitir toda espécie de licenciosidade, simplesmente porque a carne é fraca. A carne sobrepuja o espírito, no caso. As questões instintivas sobrepujariam o espírito. Na verdade, é o espírito que está se fazendo de fraco. Ele não é fraco no sentido amplo do termo, porque senão admitiríamos novamente a fraqueza divina que nos criou fraco. Na verdade, o espírito, num processo de preguiça moral, ele se faz de fraco, atribuindo os seus próprios problemas morais às necessidades do corpo. E como Kardec diz aqui, a carne destituída de pensamento e vontade não pode prevalecer jamais sobre o espírito, que é o ser pensante de vontade própria. Então, se as manifestações puramente instintivas estão tomando conta de nós, significa o quê? Que nós é que estamos permitindo isso. Não é o corpo que está mandando no espírito. O espírito que está permitindo porque se compraz naquilo. Então, a partir do reconhecimento dessa verdade, o espírito tem um alerta consciencial para saber que ele é que vai dominar o corpo e não o contrário. O espírito é quem dá à carne as qualidades correspondentes ao seu instinto, tal como o artista que imprime à obra material o cunho do seu gênio. Então, toda e qualquer questão egóica, instintiva, que nós invertermos o termo, porque tem gente que dá, meu corpo, meu cérebro é fraco, aí usa isso para se irritar, né? Quantas pessoas, por exemplo, usam os hormônios para dizer que não, o problema não é ela, coitada, são os hormônios que deixam a pessoa maluca, né? Por exemplo, as mulheres com a tal da TPM, né? A TPM, o que que é? São os hormônios. Ela não tem nada a ver com a história. Os hormônios que tomam conta das mulheres e elas ficam malucas em 3-4 dias por mês. E que elas têm o direito de ficar maluca. É exatamente essa questão da carne ser fraca. Então é o hormônio que manda no espírito e não o espírito mandando no hormônio. Então hoje nós temos, mais do que no passado, uma série de chavões. A mulher, quando menstrua, é o problema da menstruação. Depois entra na menopausa, não, aí já a menopausa traz uma série de loucura para a mulher, que vai ficar maluca, vai ficar isso, vai ficar aquilo, né? Agora já tem a andropausa para os homens, porque o homem também entra na andropausa e o corpo dele vai mandar nele. E ele vai ficar meio pancada da cabeça. E tudo tem a ver com essa questão aqui, né? É o espírito quem dá à carne, o corpo, as qualidades correspondentes ao seu instinto, tal como o artista que imprime a obra material o cunho do seu gênio. Um espírito dócil não vai ter andropausa, nem menopausa, nem TPM, nada disso. O espírito ainda rebelde, o espírito ainda cheio de imperfeições, aí vai ter o problema atinente aos hormônios, mas não é por causa dos hormônios, é porque o espírito ainda está na indocilidade. Se a maioria das mulheres são indóceis, sim, porque senão não estaria no planeta de expiações e provas. Com certeza em Júpiter não tem TPM, nem andropausa, nem menopausa. Por que será, né? Por que será que no planeta superior não tem essas coisas? Porque os espíritos já não são mais indóceis como nós ainda somos. É, e o espírito pode encarnar tanto homem quanto mulher. Então, né, os corpos são diferentes, mas os espíritos são os mesmos. Questão 997. Vêem-se espíritos de notória inferioridade, acessíveis aos bons sentimentos e sensíveis às preces que por eles se fazem. Como se explica que outros espíritos, deveramos supor mais esclarecidos, revelam um endurecimento e um cinismo dos quais coisa alguma consegue triunfar? Então, por que que existem esses contrastes, né? Vamos ver a resposta. A prece só tem efeito sobre o espírito que se arrepende. Com relação aos que, impelidos pelo orgulho, se revoltam contra Deus e persistem nos seus desvarios, chegando mesmo a exagerá-los, como fazem alguns desgraçados espíritos, a prece nada pode e nada poderá, senão no dia em que um clarão de arrependimento se produza neles. Então aqui volta a questão do arrependimento. Orar pelos espíritos é um dever? É. Agora, eles só vão ser beneficiados na hora que se arrependem. Isso é válido para encarnados e desencarnados. Vejamos agora um comentário de Kardec muito significativo. Não se deve perder de vista que o espírito não se transforma subitamente após a morte do corpo. Se viveu vida condenável, é porque era imperfeito. Ora, a morte não o torna imediatamente perfeito. Pode, pois, persistir em seus erros, em suas falsas opiniões, em seus preconceitos, até que se haja esclarecido pelo estudo, pela reflexão e pelo sofrimento. Então vejamos, Kardec coloca uma tríade muito clara aqui: estudo, reflexão e sofrimento. Nós temos trabalhado que nós somos espíritos imortais e que nossa condição hoje é do espírito imortal no corpo. O fato de, por exemplo, nós termos uma vida condenável no passado, desencarnamos, reencarnamos, muda de figura a nossa vida. Por exemplo, aqui Kardec diz aqui, não se deve perder de vista que o espírito não se transforma subitamente após a morte do corpo. Depois que ele tomou consciência e reencarna, ele muda subitamente porque reencarnou? Não. Também não. Todo e qualquer mudança se dá de uma forma paulatina, de uma forma suave e leve. Senão não será mudança. Não existe mudança abrupta. O que existe é mascaramento abrupto dos problemas. Então nós temos aqui uma tríade. Podemos refletir que essa tríade é válida para encarnados e desencarnados? É para o espírito imortal. Não importa se ele está encarnado ou desencarnado. Vamos nos ater a essa tríade que Kardec coloca. Veja bem, ele fala da persistência nos erros, em suas falsas opiniões, em seus preconceitos. Essas falsas opiniões, esses preconceitos, existem também no corpo? O que nós temos estudado ao longo desses vários módulos, mas principalmente neste módulo? Que nós temos um processo milenar de preconceitos atávicos ligados ao processo da culpa. Temos ou não temos? Que vem de processos religiosos deturpados, judaicos, cristãos deturpados, que Jesus nunca ensinou, mas que no cristianismo deturpado foi ensinado. Questão de pecado mortal, questões de vendas de indulgências, uma absolvição pela graça, simplesmente pela pessoa arrepender superficialmente. É uma série de ideias preconcebidas, preconceituosas, falsas opiniões, que estão impregnadas na mente ocidental. Liberta-se disso de uma hora para outra, gente? Veja bem, tanto o espírito desencarnado quanto o encarnado tem essas falsas opiniões, preconceitos? Tem. Então, em se tratando de movimento correto, liberto da exigência e da negligência. Veja bem, nós temos visto que exigência é o quê? É a pessoa que se exige perfeição com base em quê? Por que que ela se exige perfeição? Qual é a base disso? Hã? Ela não se permite errar, sim, é óbvio. Mas qual é a base disso? Hã? Não estou perguntando de sentimento. Qual é a base disso? Está no texto, gente. Os preconceitos, as falsas opiniões, porque está dentro das leis divinas isso? Não está. Não foi criado ao longo do tempo toda uma ideia falsa de que a pessoa tem que se portar dessa ou daquela maneira, porque senão vai acontecer sanções, ela vai para o inferno, e se ela não pagar a absolvição, ela vai para o inferno, né? Deus vai punir e tudo mais. Não foi criado tudo isso na sociedade ocidental? Então por que que as pessoas morrem de medo de errar? Veio do nada isso? não veio do nada. Isso tudo vem dos próprios erros, claro, porque o erro não faz, erro faz parte da nossa evolução, mas nós não fomos criados para errar eternamente. Nós fomos criados para evoluir. Mas a partir dos erros, o que acontece? As falsas opiniões, os preconceitos, que fazem com que a pessoa que errou no passado reencarna. E aí o que ela quer? Ela quer não errar. Se fosse acertar sempre seria bom. Porque é não errar. Então ela fica focada em sair de um extremo e vir para outro extremo, não se permitindo errar em momento algum. E aí ela morre de medo de errar. Por que ela morre de medo de errar? Medo da punição divina. Nós estudamos isso no primeiro módulo, daquele o temor de Deus, que é milenar na cultura, na nossa cultura. O temor a Deus e não o amor a Deus, como deve ser. Então a pessoa morre de medo de ser punida por Deus. E aí ela não quer errar para não ser punida. Mas Deus pune. Deus não pune. Deus educa e nos reeduca de todas as formas possíveis, a partir do mecanismo amoroso ou da dor expiatória. Ele vai nos convidar a educar, a nos educar ou nos reeducar. Agora, nós não vamos ser punidos nunca por Deus, porque Ele é amor. Então, com base nesses preconceitos, nós vemos que o processo da culpa não faz sentido algum. E a desculpa? A desculpa é aquela pessoa que também traz uma ideia preconcebida de que, tanto faz. Para o materialista, que acha que morreu, acabou, que a gente é justificável até qualquer erro, porque ele não se vê como um espírito imortal. Para aquele que se vê como espírito imortal e que vai ter a eternidade para evoluir, também é um processo preconceituoso e falseado. Né? Como que nós podemos nos libertar definitivamente disso? Kardec dá a tríade. Para nos libertar, porque tanto um movimento quanto o outro, o que vai gerar para nós? A exigência e a negligência vai gerar sofrimento. Sofrimento, não dor. Sofrimento. Porque é o movimento da rebeldia do espírito que cria o sofrimento para ele. A dor já é a expiação, que é o mecanismo divino de reabilitação. Então vamos nos ater à tríade aqui. Kardec coloca sofrimento, estudo e reflexão. O espírito em sofrimento, o que ele é convidado a fazer? Que estudo é esse que Kardec está dizendo aqui? Eu vou matricular numa escola para estudar o quê? Hã? É numa escola que isso vai se dar? O estudo aqui é o autoconhecimento. Só isso, Vinícius? O autoconhecimento e o estudo, que é a investigação das leis divinas. Onde estão as leis divinas? Na consciência. Mas elas estão, assim, disponíveis na nossa consciência com todas as letras? Não. Então, o que nós vamos estudar? O Evangelho de Jesus, que é uma perfeita síntese das leis divinas. As obras kardecianas, outra grande síntese das leis divinas. Em todos os tempos, seres humanos, espíritos superiores, reencarnaram para oferecer as leis divinas. No Oriente nós tivemos Lao Tse, Krishna, Buda. No Ocidente, Sócrates, Platão, antes de Jesus. E todos vieram ensinar, claro, os precursores de Jesus de uma forma parcial e o próprio Cristo de uma forma total, as leis divinas. Então, como que se faz isso? Estudando a si mesmo e estudando as leis. Para quê? Como que vai ser feito esse estudo? Reflexivo. Mais uma questão que Kardec coloca, o estudo reflexivo aqui, ó. E muita gente está dizendo que nós é que estamos inventando o estudo reflexivo. O estudo deve ser reflexivo. O que é o estudo reflexivo? O que que eu vou, o que que nós somos convidados a analisar aqui, nessa tríade? O que que nós somos convidados? Hã? Vamos evitar as respostas prontas que saem da nossa boca sem refletir. Vamos refletir sobre o sentido disso prático nas nossas vidas. Porque caso isso aconteça, nós temos refletido isso, nós vamos só trocar os conceitos decorados puramente intelectuais por os conceitos hoje um pouco mais elaborados, mas que continuam sendo só intelectuais. Vamos trazer para dentro da nossa vida. O que significa essa tríade na nossa vida, aqui no arroz com feijão, no dia a dia? Para entender o arroz com feijão, o que que significa essa expressão arroz com feijão?
1: Dia a dia.
0: Dia a dia. Então, no dia a dia, o que que você faz? Em que momentos que vai acontecer essa tríade aqui? Quando você experimenta um sentimento de sofrimento, o que que você é convidado? O sofrimento, nós já vimos, ele é causado ou pela exigência de perfeição ou a negligência do aperfeiçoamento. Os dois movimentos sejam consecutivos num movimento pendular, seja um deles mais intenso do que o outro, mas quase sempre nós temos os dois. Eles vão gerar sofrimento. Por quê? Porque nós nos afastamos do sentimento de aprendiz. Não é isso? Na hora que surge, seja nós estivermos desencarnados ou encarnados, o que que a vida está nos convidando naquele momento que nós experimentamos o sofrimento? O que que a vida nos convida? A nos estudar, aí entra as leis divinas, com base nas leis divinas, a nos estudar. O que está acontecendo comigo? Que eu estou sofrendo isso aqui. Que eu estou passando por essa constrição, que eu estou sentindo essa angústia aqui no meu peito, que eu estou sentindo essa constrição aqui na minha garganta, que eu estou sentindo esse mal-estar, essa sensação de inadequação. Tudo isso é bem prático, do dia a dia. O que está acontecendo comigo? É isso que é o estudo de si mesmo. Autoconhecimento. Nós vimos no nosso módulo anterior, com base na questão do Santo Agostinho, a 919 e 919A. Então a pessoa faz o quê? Um trabalho de estudo de si mesma. Faz o contraponto com as leis divinas. O que que ela vai, depois disso, o que que ela faz? Reflete o sentido disso na própria vida. Eu quero permanecer nesse sofrimento ou eu quero mudar isso? Faz sentido, gente, essas perguntas? São perguntas reflexivas para nós mesmos. Eu quero permanecer nisso daqui ou eu quero mudar isso? Eu quero que a minha vida seja essa vida sem sentido ou eu quero mudar? Eu quero sentir essa angústia que eu estou sentindo ou quero mudar? Veja bem, a pessoa se conhece, ela não vai atribuir a fatores externos, porque enquanto nós estamos no movimento de auto-engano, o que que acontece? A gente culpa até a comida que comeu. Está com uma baita de uma sensação desagradável aqui na boca do estômago, fruto de um problema no terceiro chakra do poder, e foi aquilo que ela comeu na hora do almoço. Não é cômodo, nesse movimento de auto-engano, nós ficarmos buscando bodes expiatórios fora de nós? É. Mas por que o estudo reflexivo? Para que você se libere do auto-engano gerador de sofrimento. Aqui nós estamos com base na liberação do sofrimento. Eu quero me libertar do sofrimento ou eu quero permanecer nele? É claro que se eu quero me libertar do sofrimento, eu necessito me libertar das causas do sofrimento. Faz sentido? E as causas são exigência de perfeição, negligência do aperfeiçoamento. São as causas. Então só vai ser possível um único caminho para libertarmos-nos do sofrimento. O caminho é único, em que nós chegamos nele de várias formas. Cada um tem o seu sofrimento particular a ser libertado. A partir do momento que nós tomamos consciência disso, nós chegamos aqui no caminho que vai conduzir à reparação e à libertação do sofrimento, que é o arrependimento. O espírito só se arrepende quando ele faz esse nível de reflexão, de estudo de si mesmo, traz para ele mesmo a causa do sofrimento e não para fora dele. Então ele se estuda, estuda as leis que ele está defraudando e reflete. Se ele quer se libertar ou que se ele quer manter. Se ele reconhece que ele está em sofrimento por livre escolha, ele pode manter isso ou não? Pode. Qual é a diferença daquele que estuda e reflete sobre si mesmo e daquele que não estuda e reflete nessa questão? Um está em vias de começar a se libertar, outro ainda nem pensa no assunto. Essa é a diferença. Aquele que reflete, ele não vai ficar com a sua consciência alertando de que ele está negligenciando algo que ele já pode começar a trabalhar. Porque aqui há a negligência. A pessoa percebe a causa e continua negligenciando. Aí o que, que ela faz? O que, que ao refletir, ela permanece sentindo aquele sofrimento. Só que ela já tem plena consciência de como aquele sofrimento surge nela. É diferente de não saber nada? Aí entra aquilo que nós vimos no nosso encontro passado. Os três níveis de ignorância a ser superados. A ignorância do não saber, do não sentir e do não vivenciar. Veja bem, este esquema aqui está primordialmente em que nível de consciência? Hã? A ignorância do não saber. A partir do momento que o espírito toma consciência do sofrimento, se estuda para ver a causa daquele sofrimento, estuda as leis, reflete tudo isso, ele começou a superar a ignorância do não saber. A do não sentir pode ainda não ter sido superada. Por isso que muitas vezes a pessoa, mesmo refletindo, permanece causando o próprio sofrimento. Por quê? Porque ainda não fez os esforços necessários para superar tudo aquilo. Faz sentido, gente? É necessário que o nível de reflexão aprofunde cada vez mais, porque a reflexão, qual é o grande objetivo da reflexão? Sentir. A reflexão é a grande ponte entre o saber do estudo e o sentir no coração. O estudo proporciona o saber, o estudo das leis, o estudo de si mesmo. Mas você vai refletindo isso o tempo todo na sua vida. Por isso que o mecanismo para desenvolver o propósito existencial é diário. O tempo todo a pessoa vai trabalhar com isso. Ao trabalhar com isso, o que ela vai fazendo? Cada reflexão que ela se proporciona, o que gera nela? Vai gerar, pode gerar um alívio ou não, mas vai proporcionar para ela o sentir vontade imensa de definitivamente libertar-se daquilo. Gradualmente ela vai superando a ignorância do não saber e do não sentir. Porque tudo aqui, todo o exercício que ela fizer fica como um alerta na sua consciência. Faz sentido isso, gente? Por isso que nós vamos evoluir como aprendizes nesses três níveis de consciência. A consciência do não saber, do não sentir e do não vivenciar. Então nós vamos tomando consciência, sabendo, sentindo e aí vivenciando. Enquanto nós não sentirmos como espíritos imortais a necessidade premente de nos libertarmos definitivamente do sofrimento, nós não vamos mobilizar a força de vontade necessária de superação das causas. Ficou claro? Faz sentido? Perguntas sobre isso? Sim.

a expiação e a reparação. O filho mais velho, que está no movimento de máscara, achando que o problema dele está no outro e não nele mesmo, o que, que ele faz? Ele entra num processo de simplesmente sofismar a verdade. Né? Ao sofismar a verdade, ele permanece no sofrimento dos movimentos egóicos, sem admitir que ele próprio é causador disso. Então ele não passou pelo estudo, nem pela reflexão. Ele permanece no sofrimento, mas ele atribui o sofrimento ao irmão que voltou, e não a ele mesmo. Tá? Isso no caso da máscara, né? E o sofrimento da primeira etapa do filho pródigo é o sofrimento da negligência. Do seu irmão mais velho é o da exigência de perfeição. Porque ele era tudo bonitinho, mas tudo falso nele mesmo. E na primeira etapa do irmão, do filho pródigo, é a negligência do aperfeiçoamento que Jesus mostra. Tá? Pergunta, gente? Todo mundo está acompanhando? Esse esquema aqui, resumido de tudo aquilo que nós falamos, é a base para nós entendermos tanto a negligência, a exigência, a negligência e o processo do aprendiz. Então, o aprendiz, ele vai passar, vai repetindo para sedimentar. Ao reconhecer qualquer nível de sofrimento dentro de si mesmo, o espírito aprendiz da vida, o que, que ele vai fazer? Ele vai propiciar para si mesmo um estudo do que está acontecendo com ele. Então, o que está acontecendo comigo? Autoconhecimento. Para que eu saiba o que está acontecendo. Ele vai propiciar para ele mesmo o estudo da verdade, das próprias leis divinas. E com base em qual lei principal aqui para que ele possa fazer tudo isso? Amor, justiça e caridade. Então a lei de amor, justiça e caridade, que é a lei maior, em conjunto com a lei da reparação, ele vai entrar em sintonia. Bom, permanecer nesse sofrimento não é nem amoroso, nem justo, nem caridoso comigo, nem com a vida. Reconhecendo isso, ele vai se aproximar da lei. Como que se faz para se aproximar da lei? Refletindo sobre o sentido da lei na sua vida. Refletindo sobre aquele afastamento da lei de amor, justiça e caridade que gerou sofrimento, porque o que gera sofrimento é o afastamento da lei de amor, justiça e caridade, seja do passado espiritual mais remoto, seja das escolhas do aqui e agora. Então a pessoa refletindo isso tudo, a própria consciência vai fazer o que com ela? Ela reflete que o sofrimento foi gerado pelo afastamento da lei. O que, que a consciência sugere para ela? Que ela se aproxime da lei. Que ela se aproxime de Deus. Aí entra a tríade: Deus, Espírito Imortal, leis divinas. Ele se aproxime, haja se aproximando de Deus e das leis divinas da sua própria consciência. E haja arrependido do erro, buscando a expiação e a reparação. Vejamos aqui a questão 998. A expiação se cumpre no estado corporal ou no estado espiritual? Corporal ou espiritual? Corporal? Quem dá mais? Nos dois. Não é só no corporal. Vejamos. A expiação se cumpre durante a existência corporal mediante as provas a que o espírito se acha submetido e na vida espiritual pelos sofrimentos morais inerentes ao estado de inferioridade do espírito. Então, tudo aquilo que o espírito sofre e propicia o arrependimento dele já é um processo expiatório?

0: Já é? Ou é um convite?
1: É um convite.
0: É um convite, porque para que haja expiação é preciso acontecer o quê primeiro? O arrependimento. Nós não acabamos de ver que o sofrimento nem sempre gera o arrependimento? Não é possível começar a expiação sem haver o arrependimento. Mas o sofrimento favorece o espírito cair em si, se arrepender e já no mundo espiritual expiar. Quando ele vem para o corpo físico, ele traz todo o processo expiatório para o corpo físico, ou seja, das provas que ele vai ser submetido para realizar as ações que lhe cabe frente à vida. A expiação se cumpre durante a existência corporal mediante as provas a que o espírito se haja submetido. E na vida, aqui ele não fala, e na vida espiritual pelos sofrimentos morais inerentes ao estado de inferioridade. Então o fato dele se sentir inferior, o que que acontece com o filho pródigo depois que ele cai em si? Ele se sente indigno. Isso é um sofrimento? É. Isso é doloroso para o espírito? Esse sentimento de indignidade que Jesus coloca na parábola do filho pródigo, ele acontece no mundo espiritual, que depois o espírito traz para o mundo físico para que ele possa gradualmente trabalhar pela dignificação. É esse sentimento de indignidade que vai propiciar a expiação, porque enquanto o espírito estiver se sentindo indigno, ele estará expiando. É um mecanismo doloroso, tá, para o espírito, quer ele esteja fora do corpo ou no corpo. Quando ele reparar totalmente, buscando a sua dignificação, o sentimento de indignidade vai desaparecer completamente. Aí ele não terá mais expiações, apenas provações. Se é o que aconteceu com o irmão Jacó no mundo espiritual, é exatamente isso. Ele teve sofrimentos morais porque não fez tudo aquilo que deveria fazer quando estava no corpo físico. O sentimento de indignidade, ele provém do próprio, a partir do arrependimento. O que que é arrependimento? O que é esse ato para o espírito? Reconhecer o erro. E o erro, dentro dessa visão profunda, o que ele é? Todo ato de quê? O que que gera o erro? Hã? Contrário às leis divinas. Qual a lei principal, Heitor? A lei de amor, justiça e caridade. Então, todo ato de desamor, de injustiça e de descaridade consigo mesmo ou com o próximo é um erro, do ponto de vista profundo. Então, quando o espírito reconhece que defraudou a lei maior, e se defrauda a lei maior, defrauda todas as demais, que ele defraudou, o que que ele faz? Esse ato de reconhecimento é o arrependimento. Quando ele sente esse arrependimento, vem o sentimento de dignidade ao mesmo tempo ou não? Vem ao mesmo tempo. O sentimento de dignidade de ter praticado atos indignos das leis que ele já traz na consciência. Porque o espírito precisa passar pelo mal para evoluir? Precisa passar pela ignorância. Ignorância não significa defraudar as leis divinas. Está lá no livro dos Espíritos. Mas se ele defraudou, o que que ele necessita? Necessita reconhecer esse ato. E esse reconhecimento é o próprio sentimento de indignidade. É doloroso isso ou não? É. Porque ele vai reconhecer em si mesmo que ele defraudou as leis que existem dentro dele para que ele seja feliz. Não é isso que é o reconhecimento, o arrependimento? Ele reconhece que nós reconhecemos, né, trazendo para nós, reconhecemos que nós defraudamos as leis que nos levará, que existem em nós para nos levar à felicidade. Então isso é doloroso. A partir do momento que o espírito reconhece isso, o que a consciência o convida? A reparar, para se dignificar. Então ele se sente indigno e vai buscar reparar, oferecendo melhor a vida, já que ele tirou da vida aquilo que o levou a agir de forma desamorosa, injusta e descaridosa. Agora ele vai ser convidado a agir de forma amorosa, justa e caridosa. Reparando, porque a reparação não é pela dor. A reparação é pelo sentimento profundo das virtudes em sintonia com as leis. Sem desenvolver virtudes não se repara nada. A expiação basta a dor daquilo que nós fizemos, do contrário daquilo que nós fizemos, basta essa dor. E aí com essa dor, se nós colocarmos, acolhermos essa dor, nós estamos expiando. Já a reparação é diferente. A reparação é eminentemente ativa. Ficou claro, Jéssica? Então continuemos aqui. Nós temos algumas questões ainda importantes para entender esse mecanismo todo. Basta o arrependimento durante a vida para que as faltas do espírito se apaguem e ele ache graça diante de Deus? Nós acabamos de comentar, né? O arrependimento não basta. Então, ainda hoje é pregado que basta o arrependimento para a pessoa se melhorar. Não basta. Né? Que o arrependimento, o auto-perdão, o que significa? Como que se dá o auto-perdão? É uma graça divina? É um mecanismo ligado a que lei, o auto-perdão? O auto-perdão é uma virtude que faz com que a gente pratique uma lei divina. Que lei é essa? A lei de reparação. Não é lei de misericórdia, não. Lei de reparação. Porque auto-perdão, o que é? Arrependimento, expiação e reparação. Isso que é auto-perdão. Você se permitir isso. Permitir se arrepender, expiar e reparar. Então veja bem, o arrependimento concorre para a melhoria do espírito, mas ele tem que expiar o seu passado. Então, não é possível, eu arrependi e por uma graça divina, pronto, sou ungido lá com os anjos, como se prega de forma religiosa, as religiões deturpadas. O arrependimento, ele vai iniciar todo um processo de auto-perdão, que não basta por si mesmo. Na questão 1000, já desde esta vida poderemos ir resgatando as nossas faltas? Nós vamos resgatar faltas só no mundo espiritual ou já no mundo físico? O tempo todo, né? O espírito imortal resgata o tempo todo, se quiser. Sim, reparando-as. Mas não creais que as resgateis mediante algumas privações pueris, ou distribuindo em esmolas o que possuirdes depois que morrerdes, quando de nada mais precisais. Deus não dá valor ao arrependimento, a um arrependimento estéril, sempre fácil e que apenas custa o esforço de bater no peito. Então não é esse arrependimento inoperante, é o arrependimento do espírito reconhecer os seus débitos, para expiar e reparar. A perda de um dedo mínimo quando se esteja prestando o serviço apaga mais faltas do que o suplício da carne suportado durante anos com objetivo exclusivamente pessoal. Se só por meio do bem se repara o mal e a reparação nenhum mérito apresenta se não atinge o homem nem no seu orgulho, nem nos seus interesses materiais. Então como que se repara? Novamente, desenvolvendo as virtudes, cumprindo as leis. Já que o que gerou o erro é a ausência das virtudes e o descumprimento das leis. Se na expiação é preciso um reflexo moral, sim, sempre. Porque para expiar é preciso extrair a pureza. E não é sofrendo no corpo que se expia, né? É bem sofrendo no corpo, fora do corpo, que se expia. E bem sofrer é necessário colocar o amor sobre a dor. Aí sim, o sofrer deixa de ser sofrimento para ser um processo expiatório, doloroso sim, mas que resulta no aprimoramento do espírito, em que ele vai humildar o seu orgulho, vai desenvolver o sentimento de aprendiz e tudo mais. Vamos voltar agora para o céu e inferno. Não é para o inferno, para o céu e inferno, o livro. No capítulo 7, item 17. Vejamos. Agora nós vamos ver a definição plena do que é o arrependimento, a expiação e a reparação. O arrependimento pode dar-se por toda parte, em qualquer tempo. Se for tarde, porém, o culpado sofre por mais tempo. Aqui nós mudaríamos, nós colocaríamos responsável, né? O responsável sofre por mais tempo, que esse é o sentido da palavra. Então, arrependimento dá-se em qualquer momento, seja no momento o espírito esteja encarnado, desencarnado. O arrependimento, ele pode acontecer nas pequenas faltas que nós temos no dia a dia? Sim, né? Tanto serve para as grandes faltas quanto para as pequenas faltas. A pessoa se arrepende e aí ela expia e busca reparar o erro. Até que os últimos vestígios da falta desapareçam, a expiação consiste nos sofrimentos físicos e morais que lhe são consequentes, seja na vida atual, seja na vida espiritual após a morte, ou ainda em nova existência corporal. O arrependimento é reconhecimento do erro. A expiação é sentir na pele aquilo que nós produzimos. Então, se nós produzimos um ato de injustiça, de desamor e de descaridade, nós somos também convidados a experimentar em nós a injustiça, o desamor e a descaridade. Né? Da forma como ocorreu o delito passado. Por exemplo, uma pessoa que não valorizou a própria família, abandonou filhos, abandonou pais, fez alguma coisa nesse sentido. Ele pode, numa outra existência, experimentar o abandono. Abandono na infância, abandono na terceira idade, e assim a pessoa sente na pele que isso não se deve fazer. Então é o sofrimento não apenas moral, mas físico também. E essa questão do sofrimento físico depende das faltas. Se elas forem físicas, o sofrimento vai ser físico também. Por exemplo, uma pessoa que cegava outras pessoas pode renascer com problemas nos olhos e inclusive cegueira? Pode. Então, sofrimento físico e moral ao mesmo tempo. E a reparação? Vamos ver agora detalhes de como que se dá a reparação. A reparação consiste em fazer o bem àqueles a quem se havia feito mal. Quem não repara os seus erros numa existência por fraqueza ou má vontade, achar-se-á numa existência ulterior em contato com as mesmas pessoas que de si tiveram queixas, em condições voluntariamente escolhidas, de modo a demonstrar-lhes reconhecimento e fazer-lhes tanto bem quanto mal lhes tenha feito. Então, todo mal que nós fazemos ao próximo, como que nós vamos reparar? Fazendo bem na mesma intensidade que nós fizemos o mal. Não necessariamente as mesmas pessoas. Por quê? Hã? Porque se as pessoas nos perdoarem, elas se libertam de nós e seguem o caminho. Às vezes, até a nossa falta serve para que elas acendam. Agora, nós vamos reparar para a vida e para outras pessoas aquilo que nós fizemos, porque é da lei que seja assim. E em se tratando das questões morais, como que se repara? Em relação à relação interpessoal, nós acabamos de ver. E as questões morais, como que se repara? Desenvolvendo as virtudes correspondentes ao movimento egóico que nós trazemos. Vamos ver a segunda parte do texto de Kardec. Nem todas as faltas acarretam prejuízo direto e efetivo, no caso de outras pessoas. Em tais casos, a reparação se opera fazendo o que se deveria fazer e foi descurado, cumprindo os deveres desprezados, as missões não preenchidas, praticando o bem em compensação ao mal praticado, isto é, tornando-se humilde se se tem sido orgulhoso, amável se se foi austero, caridoso se tem sido egoísta, benigno se tem sido perverso, laborioso se tem sido ocioso, útil se tem sido inútil, frugal se tem sido intemperante, trocando em suma por bons os maus exemplos perpetrados, e desse modo progride o espírito aproveitando-se do próprio passado. Então vejamos, o texto de Kardec é fantástico e muito profundo. Voltando ao feijão com arroz, do dia a dia. Como é que nós vamos nos libertar pela reparação dos erros do passado? Veja bem, olha o que Kardec diz aqui. Desse modo, progride o espírito, aproveitando do próprio passado. Aproveitando-se do próprio passado. O que ele está querendo dizer aqui? Tudo é aprendizado com erro, tudo é cumprir as leis divinas, desenvolver virtudes. Como que é isso na prática, no dia a dia? Quando você percebe a tendência, o que você faz com ela? Vamos supor que você, que uma pessoa... não vou falar de Azeira, vamos falar de todos nós. Quando é que nós vamos trabalhar, por exemplo, o orgulho? Quando o orgulho se manifesta em mim, o que eu vou fazer? Nós já estudamos agora há pouco. Já. Hã? Eu vou... O orgulho gera sofrimento para mim? Gera. Vamos voltar lá no esqueminha que nós acabamos de ver. Eu vou me estudar o que gerou aquela manifestação de orgulho. Não é isso que eu vou fazer? Esse feijão com arroz que eu estou perguntando. Para que a gente trabalhe de forma prática, do dia a dia. Então eu vou me olhar, me observar. Por que que eu fiquei tão melindrado naquela hora que fulano falou aquilo? Por causa do orgulho que se manifestou naquele momento. Aí o que, que eu fiz? Eu soltei os cachorros em cima da pessoa, porque o meu orgulho falou tão alto que eu acabei agredindo a outra pessoa por causa desse orgulho. O que, que eu estou fazendo com isso? O que, que eu estou fazendo? Me estudando. Estudando o que acontece comigo na hora que eu manifesto o orgulho. Porque se eu não olhar para o orgulho, o que vai acontecer? Eu finjo de morto. Não, foi uma reação só, mas ele mereceu mesmo. Não é fácil dizer isso? Ele mereceu que eu soltasse os cachorros mesmo. Então, isso é fingir de morto, fazer de conta que não existe. Se eu estou no movimento de arrependimento, de expiação e, sobretudo, de reparação... Eu vou sempre olhar para os meus sentimentos egóicos. Olha o que Kardec colocou aqui, ó. Tornando-se humilde se se tem sido orgulhoso, amável se se foi austero, caridoso. Mas como que é isso na prática, no dia a dia? Né? Porque o que nós temos trabalhado no projeto Espiritizar é como aplicar isso na nossa vida. Então, na hora que o sentimento de orgulho, voltando ao orgulho, ele se manifestou, você percebeu de que forma? Pelo melindre, pela mágoa que você sentiu. É assim que a gente percebe o orgulho. Porque ele não vai escrever na sua testa, oh, eu estou orgulhoso. Aí você olha no espelho, ah, lá o orgulho está aparecendo. Não é assim. Você percebe o orgulho pelas manifestações dele. O melindre que você sente, a mágoa que você sente, o ressentimento. Isso tudo é manifestação do orgulho. Ao perceber isso, você se analisa. Moxa vida, por que aconteceu isso? Por causa disso, disso e disso. Se estuda. Aí o que você vai fazer? Você vai refletir se você quer permanecer com aquilo ou não. Então você reflete por quê, você já estudou por quê, o que aconteceu com você, né? E aí você vai fazer as escolhas refletidas. Por quê? Nós vivemos agindo de forma impulsiva, são poucas pessoas que agem de forma reflexiva. Para você agir de forma reflexiva, você é necessário se auto-questionar. Eu quero ficar alimentando esse orgulho que me faz tão mal, essa mágoa que me faz tão mal, esse melindre que põe o meu bico desse tamanho e fico ali dando gelo nas pessoas, gelo no meu cônjuge, gelo nisso, naquilo. Eu quero permanecer assim, sofrendo as consequências desse sentimento, ou eu quero mudar isso? Para que serve essa pergunta? Para que a pessoa cada vez mais se conscientize. Se ela não quer pagar o preço pela mudança, o que vai acontecer? A consciência fica alertando. Você não está querendo fazer os esforços para humildar o seu orgulho. Ponto. A consciência vai ficar sempre lá, aguçando como um alerta. Você não está fazendo os esforços necessários. Se quisermos fazer os esforços, nós vamos, a cada manifestação do orgulho, nós vamos fazer o exercício para humildar. E aí nós vamos lá, se tivermos magoados com alguém, vamos chegar lá, vamos conversar com a pessoa, vamos pedir desculpa, vamos humildar o orgulho. Ah não, se ele não tomar a iniciativa primeiro, eu não faço. Humildou o orgulho? Ampliou o orgulho. Então, é necessário consciência de si, como diz Kardec, trocando em suma por bons os maus exemplos perpetrados, os maus sentimentos que nós estamos manifestando. E aí, a partir da própria deficiência, porque não é possível a gente pegar, porque tem gente que acha que funciona assim. Eu vou pegar minhas deficiências, vou colocar aqui de lado. Aí agora eu vou trabalhar as leis divinas e as virtudes. Olha, que eu tiver com as leis divinas e as virtudes todas preenchidas em mim, aí eu vou lá, pego os sentimentos negativos e dou um jeito de sumir com eles. Como? É por tudo aquilo que nós trazemos. O que representa o passado aqui no texto? Tudo que nós trazemos dentro de nós, que nós manifestamos até um minuto atrás. Quando nós fazemos essa reflexão, nós estamos trabalhando, depois do acontecido, aquela situação, aquele sentimento que nós demos vazão naquele momento. E aí nós não vamos nem exigir de nós não sentir orgulho, nem negligenciar o orgulho. Mesma coisa para a questão do egoísmo, da inutilidade, qualquer sentimento. Você não se exige de si, não se exige não tê-lo, não negligencia o seu aperfeiçoamento e você faz um esforço de aperfeiçoar-se sempre, todas as vezes que aquele sentimento se manifesta. Se você não estiver fazendo o esforço suficiente, com base na vontade que nós trabalhamos agora há pouco, a sua consciência reconhece isso. E fica lhe passando a mensagem. Você não está fazendo os esforços de vontade suficiente. Significa o quê? Que você necessita fazer um esforço a mais, trabalhar um pouco mais, refletir um pouco mais para trabalhar no nível do sentimento a necessidade de realizar essa ação. Então, a partir daí, nós vamos gradualmente utilizar a oportunidade reencarnatória para evoluir e crescer. Quando você busca uma leitura, você está no estudo. O estudo deve ser reflexivo. No estudo da verdade, você só vai conseguir refletir sobre a verdade e torná-la prática na sua vida se você estudar. Então você vai estudar no Evangelho de Jesus, você vai estudar nas obras básicas kardecianas, como nós estamos fazendo aqui, você vai estudar nas obras complementares, idôneas. Quando você estuda isso, reflete sobre isso na sua vida, você tem mais elementos para se autotransformar. Tudo que Kardec coloca aqui é o processo da autotransformação. Você se conhece, autoconhecimento, autodomínio, autotransformação. Aí todo o movimento de vida se faz e é aquilo que Jesus ensina. Eu vim para que tenhas vida e vida em abundância. Então essa é a vida em abundância que está à nossa disposição, que esteve sempre à nossa disposição. E nós utilizamos ou não a abundância da vida por nossa escolha. Mas ela vai estar sempre disponível para cada um de nós. Se nós não escolhermos a abundância da vida, nós temos o sofrimento. O sofrimento que é aquele aguilhão que cedo ou tarde vai nos conduzir à abundância da vida. Porque ninguém gosta de sofrer. Nós concluímos o nosso estudo reflexivo sobre a reencarnação. Nós vamos começar um módulo novo, que é o processo da desencarnação em nossas vidas. A gente sabe que falar de morte é um verdadeiro tabu para muita gente, porque muitos de nós acreditamos que não vai acontecer nunca, né, na nossa vida. Porque quando fala-se de morte, Deus me livre, vira essa boca para lá. Né? A pessoa acha que não vai acontecer com ela. Mas essa é a única certeza que nós podemos ter na vida, é essa. Que cedo ou tarde vai acontecer conosco. Então nós vamos trabalhar todas as questões atinentes à desencarnação para que nós não tenhamos medo da morte, mas que nós trabalhemos para ter uma boa morte. Esse vai ser a nossa reflexão. O que nós podemos realizar, que ações nós podemos realizar para que a nossa morte seja digna e não seja uma morte do corpo com uma desencarnação extremamente dolorosa. Porque morrer é fácil, desencarnar não é tão fácil assim. Muita gente morre diariamente no planeta. São milhões e milhões de pessoas morrem diariamente. Nem todos esses, aliás, a maioria dos que morrem diariamente não desencarna tão cedo. Há muita gente passa, inclusive, pela putrefação do próprio corpo, pelo sensualismo, não é só suicida, não, pelo sensualismo que praticava na vida. Então nós vamos ver tudo isso nesse próximo módulo, baseado nas obras básicas, no Evangelho de Jesus também, para que nós possamos entender tudo isso e poder canalizar adequadamente as nossas vidas para uma preparação, porque todos os dias nós somos convidados a nos preparar para a morte. Porque numa parábola do Evangelho de Jesus que nós vamos estudar, ninguém sabe o dia da sua. Então, todos os dias deve ser o dia. Se hoje nós morrermos, como nós vamos chegar no mundo espiritual? Tudo isso nós vamos estudar no nosso próximo módulo. Vamos fazer a nossa avaliação reflexiva. Feche os olhos, entre em contato com você mesmo em essência, buscando sentir o conteúdo estudado nesse encontro. O que você entendeu do conteúdo que se aplique à sua vida?

O conteúdo estudado mudou a forma como você entende o processo da reencarnação? Caso positivo, que mudança foi essa?

neste encontro, refletimos sobre a conexão entre a lei da reencarnação e a lei do progresso. E que a evolução é um processo gradativo e suave, na qual o espírito imortal se desenvolve como aprendiz da vida por meio do cumprimento das leis divinas e do desenvolvimento das virtudes, sem exigências e negligências, trabalhando consigo a partir do arrependimento, da expiação e da reparação. Um processo amoroso consigo mesmo, retornando definitivamente à prática da lei de amor, justiça e caridade, consigo e com o próximo. Como você se sente aproveitando essa dádiva divina para conquistar a sua evolução de forma suave, né? Busque sentir-se neste momento, filho de Deus, aprendiz da vida, dádiva do universo, presente do universo. E veja com que suavidade, com que leveza, essa realidade se faz presente em sua vida. Eu, espírito imortal, filho de Deus, aprendiz da vida, presente do universo. Sinta-se assim, veja-se assim. Ouça-se nessa realidade imortal.

sentir aplicando esse conteúdo estudado. Imagine-se no futuro que começa agora, aplicando os exercícios refletidos, sobretudo no encontro desta noite, no dia a dia, buscando desenvolver as virtudes do coração a partir das suas próprias limitações. Busque com todas as forças dentro de você mesmo, conectando a sua força de vontade com a força da vontade divina, a sua autotransformação pela prática do bem operante dentro de si e para o seu próximo e para a vida. Vá sentindo cada vez mais a sua condição de espírito imortal que traz em si mesmo a determinação divina de evoluir até a perfeição relativa pelo conhecimento pleno e cumprimento das leis divinas, pela prática das virtudes e pela busca da unidade com Deus. Mergulhe profundamente nessa verdade espiritual. Sinta, veja-se cumprindo as leis divinas e desenvolvendo todas as virtudes essenciais da vida ao longo do tempo, sentindo plenamente o objetivo pelo qual você está reencarnado. Dádiva para que você evolua cada vez mais, praticando tudo que tem estudado, tudo que tem aprendido em sua vida.

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1: De volta, amigos, com o nosso estudo do livro A Gênese, de Allan Kardec. Estamos no capítulo 11, A Gênese Espiritual, e especificamente estudando a encarnação dos espíritos. E Kardec, ele nos diz, né, como nós falamos aqui já, que o Espiritismo nos ensina como se realiza a união do espírito com o corpo na encarnação. E muito mais, né? Além de ensinar como é que isso se processa, o Espiritismo também nos ensina como acontece no momento contrário, no momento do desligamento. Por quê? A vida tem um prazo de validade, né? Nós já nascemos ali com a nossa cota de fluido vital, de princípio vital, que vai nos garantir uma existência com um tempo pré-determinado, né? Em função, lógico, do uso que eu faça desse meu combustível, desse meu fluido vital, desse princípio vital, eu não desperdiçando, né? Então ali eu tenho uma certa maleabilidade, né? Eu posso usar de forma econômica, ou eu posso ser um esbanjador desses meus recursos, né, fluídicos. Então, eu também sou responsável pela utilização dessa minha cota de fluido. Até nisso nós temos a responsabilidade, né? Então, como nós vivemos a nossa vida? Eu desgasto sem necessidade o meu corpo físico? Eu esbanjo essa minha cota fluídica em certas atividades que não me dão retorno em termos de aprendizado espiritual, que é a finalidade para a qual eu estou aqui no mundo? Então eu tenho que ter atenção a isso também, né? Eu sou o responsável por aquilo que eu faço. Então eu tenho que ter essa atenção na hora em que eu estiver utilizando esse recurso valioso que Deus nos dá durante a vida, que é esse princípio vital, esse fluido vital, que vai nos garantir a existência ao longo de um tempo pré-determinado. Quando chega o final, né, dessa cota de fluido que foi destinada para mim numa encarnação, vai havendo o quê com esse esgotamento desse princípio vital? A inutilidade de alguns órgãos, que vai me causar o quê? A morte do corpo. Com a morte do corpo, o espírito não tem mais o que fazer ali. Então, o processo contrário também se dá. O desligamento do perispírito do corpo. E esse desligamento se dá também da mesma forma que ocorreu a ligação. Se dá molécula a molécula. Então ele vai se desprendendo, ele vai se soltando a partir do momento em que aquele princípio vital, aquele fluido vital, que até outros companheiros que já fizeram estudos aqui chamam carinhosamente de cola. Então essa cola, a partir do momento em que já não tem mais a função de grude, vai desprendendo o perispírito do corpo. Mas, meus amigos, é importante que a gente se lembre o quê? Que do outro lado, o perispírito permanece ligado ao corpo. Ou melhor, desculpem, o perispírito permanece ligado ao espírito. Então, da forma como nós entendemos hoje, de todas as informações que os espíritos nos trazem, o perispírito, ele vai permanecer ligado ao espírito durante toda a existência do espírito. O que acontece é que ele vai se depurando, né? Porque o espírito é imaterial. Então nós não temos como conceber o espírito sem o seu perispírito o envolvendo, até para que ele consiga se relacionar nos diversos planos de existência da vida. Agora, voltando à questão do desligamento do perispírito ao corpo físico, cabe lembrar que esse desligamento não acontece de forma igual para todo mundo, não, né? Então, aquele velho caso, e a gente remete todo mundo ao livro Céu e Inferno, para vocês lerem sobre, lá na segunda parte, a questão da passagem, né, o passamento, e todos os exemplos que Kardec traz de diversos espíritos que dão as informações de como foi esse passamento em cada caso. Então, cada caso é um caso. E esse desligamento pode ser tranquilo, pode ser doloroso, em função do quê? De como nós nos utilizamos do corpo e da forma como nós nos vinculamos a esse corpo. Né? Então, vai depender do quê? Do uso que nós fizemos da nossa liberdade de escolha, do nosso livre-arbítrio ao longo da nossa encarnação. Né? Então, vai haver o quê? Um momento de perturbação, que, voltamos a citar o livro Céu e Inferno, é importante que a gente pesquise essas informações mais aprofundadamente sobre como essa perturbação se dá. Agora, ele traz aqui um negócio muito interessante. Ele fala que essa perturbação, ela também acontece no momento do nascimento, né? Então, uma vez que o espírito é capturado, né? Ele usa essa expressão, Kardec, pelo laço fluídico, o espírito vai perdendo a consciência de si mesmo no momento em que inicia o processo da encarnação. E aí ele usa uma frase aqui muito interessante, ele diz, de sorte que ele jamais é testemunha consciente do seu nascimento. Então a gente não tem a lembrança do momento do nosso nascimento, porque nós estamos em fase de perturbação. Da mesma forma, ele fala lá no livro Céu e Inferno, nesse capítulo que citamos, a passagem da parte segunda do livro, é o primeiro capítulo da parte segunda, em que ele diz a mesma coisa, que normalmente o espírito jamais, nunca testemunha o momento exato da sua morte. Então vejam, são dois momentos, isso em linhas gerais, né? Quase nunca testemunha, porque espíritos de uma evolução muito superior, eles conseguem lidar com esse momento de uma forma mais tranquila, né? Então, mas em linhas gerais, na grande maioria dos espíritos que reencarnam na Terra, nós não temos a noção desses dois momentos, da morte do corpo físico e do momento do reencarne. Então, são dois momentos em que o espírito está passando por uma certa perturbação. Então, ele não consegue identificar exatamente como se dá esse momento. É como se fosse, se a gente fosse fazer uma comparação, né? É como se fosse uma cochilada que a gente dá. Não tem aqueles momentos daquela cochilada que a gente dá e aí daqui a pouco a gente desperta e, poxa, como é que foi esse momento que aconteceu há alguns segundos atrás? Não me lembro, eu cochilei. Então é um cochilo mais ou menos longo, se a gente puder fazer essa analogia, no momento da morte e no momento da encarnação do espírito, quando ele retorna ao corpo. Ele não tem a consciência exata, porque ele está passando por um momento de perturbação. E aí, Kardec fala de uma coisa interessante também, que é o esquecimento do passado, né? Que a gente não tem a lembrança do que a gente viveu nas vidas anteriores, até como proteção nossa, porque isso mais nos perturbaria do que nos ajudaria. Mas que tem os momentos da emancipação da alma, os momentos do sono, em que a gente consegue penetrar em algumas ideias do passado, porque a gente está vivendo, pelo menos parcialmente, a vida do espírito, né? Depois a gente acorda e tem que retomar o corpo, e aí tudo aquilo é abafado. Mas pelo menos nesse momento, a gente tem a possibilidade de recobrar alguma das nossas ideias anteriores, né? Mas isso não tem problema, esse esquecimento do passado. Porque a vida é a vida do espírito. E o momento da encarnação é um momento curto. A vida que vale é a vida do espírito imortal, que vai se prolongar ao infinito. E aí ele vai poder recobrar, quando estiver fora do corpo, essas lembranças do passado, né? E aí Kardec fecha para nós essa primeira parte, né, do estudo da encarnação dos espíritos, falando sobre a questão do início, né? Quando é que se dá o início disso, hein? Esse processo que a gente pode chamar, quando que a gente pode começar a chamar que o espírito passa a existir, né? Então existem as hipóteses, que hoje em dia são as mais aceitas, de que o espírito passa por todos os reinos da natureza e vai fazendo seu desenvolvimento em todos os reinos da natureza até chegar ao reino nominal. Então, é esse marco que a gente dá, independente da nossa origem, mas o marco de vida de espírito, e que nós chamamos que é a partir de então que a alma humana começa a se desenvolver com as suas experiências morais e com a ideia de Deus, é a partir do momento em que ele começa a encarnar em corpos humanos. E o fato de termos passado por reinos inferiores não vai desmerecer o que nós somos hoje, né? É que nem uma criança que lá no início ela pode ter algumas ideias meio abobadas e tudo mais, mas depois quando se transforma naquele homem senhor de si, que tem os seus feitos magníficos, que tem a capacidade de ter uma formação intelectual e também moral que são admiradas, ninguém vai achar que por ele ter tido uma origem abobada enquanto criança, vamos chamar assim, vai desmerecer o que ele é hoje, né? O que ele é no futuro da sua existência. Então, meus amigos, hoje nós podemos traçar algumas ideias sobre esse item Encarnação dos Espíritos, que está no capítulo 11 do livro A Gênese, né? Que é o capítulo intitulado Gênese Espiritual. Na semana seguinte, vamos continuar ainda neste item, Encarnação dos Espíritos. Não percam, então, o próximo estudo. Um grande abraço a todos e até a próxima.
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2: Olá, queridos ouvintes, internautas do Espiritismo.net. Nós estamos mais uma vez por aqui, na intenção de compartilhar com todos aqueles que buscam esse canal os estudos acerca de o Espiritismo e, nesse momento em particular, de A Gênese, os milagres, as predições segundo o Espiritismo, que é a quinta obra da codificação espírita de Allan Kardec. E nós estamos aqui dando continuidade ao capítulo 14, que trata dos fluidos, a partir do item 35, onde, de maneira muito particular, até o item 44, mais ou menos, nós temos um breve estudo que Allan Kardec faz sobre o perispírito. Então é necessário que façamos uma introdução para relembrarmos lá o que nos ensina o Livro dos Espíritos, e qual é a visão em relação ao ser humano que tem a doutrina dos Espíritos. Nós somos, então, espíritos imortais, de modo que não cabe a pergunta, somos espírito ou matéria? Nós, em verdade, somos espíritos e nos utilizamos para o nosso processo de crescimento da matéria. Matéria tangível, matéria densa, como essa que nós conhecemos aqui na Terra, mas também matéria em outros diversos e mais refinados níveis que vão compondo aí os mundos superiores, que vão compondo, inclusive, algumas características que nós costumamos, nessa questão dos fluidos, estudar com a doutrina. Uma dessas características é o nosso corpo espiritual, o nosso corpo perispiritual ou perispírito. O perispírito seria justamente aquele elo que faz, então, a junção de espírito e matéria. Segundo nos ensina o Livro dos Espíritos ainda, nós não temos muito ainda conhecimento detalhado da natureza do espírito, mas nós sabemos que Deus cria dois elementos completamente diferentes, né? Quando Kardec chama de princípio material e princípio espiritual, ou seja, o componente, né? Aqueles dois elementos que, de origem completamente diversa, precisam se unir para esse aprendizado na reencarnação. Então, como Kardec, inclusive, vai ratificar aqui nesse texto, nós sabemos que Deus retira de um fluido cósmico universal tudo aquilo que nós chamamos de material. Então, existe uma matéria elementar, uma matéria primitiva, através da qual nós sabemos todos os tipos de matéria vão se organizar. Então, desde a matéria mais bruta, né, como essa que nós podemos tocar, como aquilo que a ciência ela vem conceituando como o que ocupa lugar no espaço, aquilo que tem massa, que tem peso, até o mais etéreo, como, por exemplo, o nosso perispírito. Então, esse perispírito ele vai ser constituído de componentes que nós chamamos de semimaterial. Ou seja, é uma matéria advinda do fluido cósmico universal, só que suficientemente quintessenciada, de modo que possa fazer o ponto de encontro com o espírito. Então, o espírito pensa e age sobre a matéria, porque há esse elo que durante muito tempo nós entendemos como um cordão. Hoje vemos que essa não é uma boa imagem, mas o perispírito seria um envoltório que faz justamente a intermediação, a ligação entre o espírito, que é de uma natureza desconhecida, mas imaterial, e a matéria, que é fluido cósmico universal. Essa introdução é muito importante, porque a doutrina espírita ela não pode se confundir com alguns outros raciocínios, por mais respeitáveis que sejam, que são materialistas. Então, nós temos uma consciência, nós temos uma pré-existência que independe da matéria, de modo que a inteligência ela não vem a ser uma propriedade da matéria. Inteligência que também não é sinônimo de espírito. Os espíritos esclarecem sempre que a inteligência é um atributo do espírito, talvez o mais importante atributo do espírito, mas ainda assim é uma característica do princípio espiritual, e não ele mesmo. Né? Nós não conhecemos, insistimos, o princípio espiritual suficientemente para podermos conceituá-lo. Mas a matéria nós estamos conhecendo já. Então o perispírito, conforme Kardec diz, ele é invisível para nós, mas é formado de matéria, matéria etérea.

0: E o homem talvez não seja a melhor palavra, porque aí fica patente o espírito encarnado, esse é o homem, né? Mas o espírito pensa, aquilo vai se moldar no perispírito, e como o perispírito faz a ligação entre espírito e corpo, quase sempre aquela impressão, ela vai se materializar. Quase sempre aquela impressão, aquele pensamento, aquele sentimento, aquele conjunto de atos, ele vai então marcar o corpo físico. Isso é muito fácil de entender quando nós exemplificamos com algo de muito material. Porque o contrário também acontece. Se o espírito pensa, impressiona o perispírito, que faz surgir alguma coisa no corpo, o contrário também vale. O corpo, com os seus, com as suas habilidades sensoriais, com os seus órgãos, com os seus sentidos, ele vai perceber, transmitir ao perispírito aquela percepção. E isso vai impressionar a alma humana. Então, acontece muito de aquilo que nós fazemos uso do ponto de vista material, vamos tratar, por exemplo, de um vício químico qualquer. Insistimos nesse ponto porque é mais fácil exemplificar sempre com um problema exterior do que com um problema interior, muito mais difícil de solucionar. Mas o perispírito, ele então fica impressionado pelos vícios químicos, por exemplo, dos quais o homem encarnado, o corpo, faz uso. Então, se eu utilizo o tabaco, por exemplo, com uma determinada frequência, não só meus pulmões vão receber aquela impressão e sofrer-lhe as consequências, mas também os órgãos perispirituais, a organização que é semimaterial do perispírito, que vai transmitir então ao espírito os sofrimentos, as dores, as limitações daquele vício. Assim como a alegria, um sentimento bondoso, uma onda de amor que apareça dentro de nós, também vai impressionar o perispírito e que vai alegrar a nós, seres inteligentes. Nós falamos assim de maneira didática, mas isso acontece o tempo todo e em milésimos de segundos, né? Eu penso, o perispírito rebate, o corpo vai perceber. O corpo percebe, o perispírito rebate, o espírito vai sentir a consequência. Essa dinâmica, ela é de mão dupla e ela é constante. Todo o tempo isso permanece acontecendo. Aí Allan Kardec, continuando esse estudo sobre o perispírito, ele vai falar de maneira mais particular, a partir do item 36, sobretudo, em relação à questão das aparições. E é muito interessante que aqui nós acabamos por estudar junto um capítulo que parece não ter consequências morais, que parece ser de um conhecimento absolutamente técnico, digamos assim, operacional, quando em verdade não é. Não é exatamente o que se passa. Estudar perispírito, estudar manifestação dos espíritos, a tangibilidade da alma que através do perispírito pode se mostrar desta ou daquela maneira, tudo isso tem aplicações morais, que é o que nós vamos ver nesse segundo momento, em que poderemos entender o modo pelo qual o espírito se posiciona, se apresenta através do seu perispírito e as consequências morais que há, não só para o manifestante, como também para aquele que percebeu, que viu a manifestação, mas sobretudo no uso da mediunidade para toda a humanidade. Nós veremos isso no segundo bloco.
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Hoje nós vamos conversar sobre um termo que é muito comum, na verdade já caiu no popular. Então hoje é muito comum nós ouvirmos a palavra complexo. Quando não, até dizemos aos nossos amigos ou ouvimos as pessoas dizerem: fulano é complexado, fulana é complexada. Mas esse termo, apesar de na maioria das vezes nós não conhecemos a sua origem, ele surgiu por volta de 1900-1901. E foi Carl Gustav Jung que de fato trouxe esse termo para a psicologia e para a psiquiatria. Através de um estudo que ele fazia no hospital em que trabalhava, ele construiu um teste chamado teste de associação de palavras. E nesse teste de associação de palavras, ele fazia uma lista com palavras aleatórias, chamava o paciente e ele dizia aquela palavra, por exemplo, verde. E ele, com detectores de batimentos cardíacos, com monitoramento, com relógio, ele ia registrando o tempo de resposta daquela pessoa. A intenção do teste era: associa essa palavra que você ouve a qualquer outra palavra. Então ele ia, no decorrer daquele teste, com aquelas palavras, 100, 200 palavras, ele ia o tempo todo contando o tempo de resposta daquela palavra. E esse teste ia sendo repetido por algumas semanas, e depois ele fazia a comparação do tempo de resposta. O que Jung vai perceber com isso é que algumas palavras geravam na pessoa uma resposta demorada, um tempo de resposta demorado. A pessoa, depois de determinada palavra, ela ficava tão alterada emocionalmente que ela não conseguia mais manter o seu tempo de resposta. E com isso, Jung começa a perceber que o caminho para o inconsciente não era o que Freud chamava, né, e dizia que eram os sonhos, mas sim os complexos. Então é a partir de mais ou menos 1900 que Jung vai se dedicar ao estudo dos complexos. É a partir desse nó psíquico que ele vai desvendando todo o processo inconsciente. Então ele vai dizer: os complexos são os caminhos que nos permitem chegar ao inconsciente. Até então, até esse momento, o caminho para o inconsciente era feito a partir dos sonhos. Então, o paciente levava o sonho e o terapeuta, analisando os sonhos, tentava desvendar e perceber quais eram os elementos do inconsciente. Mas foi a partir da descoberta dos complexos que esse inconsciente consegue ser percebido de forma mais profunda. Principalmente porque no núcleo de cada complexo existe um arquétipo. Então era a partir da constelação desse complexo que era possível chegar ao inconsciente profundo, ao inconsciente coletivo, porque lá residia o núcleo daquele complexo. Continuando com Jung, os complexos são agrupamentos de conteúdos psíquicos carregados de emoções. Quanto maiores são a emoção e o campo de associação, mais forte é o complexo. Os complexos contêm o poder impulsionador da vida psíquica. Bem, quando Jung chama a atenção que os complexos são agrupamentos carregados de emoções, o que ele está dizendo é que o complexo é composto de emoção, de afeto. Os complexos começam a se formar na infância. Então, a partir das experiências que nós vamos vivendo no decorrer da nossa vida, esses conteúdos são colocados, vamos imaginar, em bolsas. Então, eu tenho uma bolsa que vai acumular toda a experiência que eu tive com a minha mãe, uma outra bolsa que vai acumular todas as experiências que eu tive com meu pai, a outra bolsa que acumula as experiências que eu tive de perda e assim por diante, porque não há um número exato de complexos. Vão existir tantos complexos quanto arquétipos. E como arquétipos são as minhas tendências a viver as experiências, então nós temos muitos complexos.
Então, a partir desse ponto, toda a minha experiência, a partir do meu nascimento, no sentido psicológico, mas no sentido do espírito, todas as minhas experiências já vividas vão compondo essas bolsas, conforme os temas. Por isso que ele vai dizer que ele é carregado de emoções. O complexo em si é neutro, então ele nem é positivo, ele nem é negativo, ele só vai acumular as experiências que eu tive. E aí ele continua, que quanto maiores são a emoção vivida pela experiência e o campo de associação, mais forte é o complexo. Como o complexo forma um núcleo energético, imagine um campo de força. Então, imaginando que uma pessoa, muito cedo na sua existência, começa a ter experiências com a perda. E aí a sua sacola de perdas acumula muitas emoções, muitos afetos. Quanto mais experiências eu tenho naquele tema, maior é o campo de atuação do meu complexo de perda, de abandono. Então, como um campo de força, como um campo magnético, toda experiência que eu vivo é atraída para a sacola daquele complexo. Então, a gente termina tendo uma reação na consciência conforme o meu complexo, que tem um campo de força maior. Por isso ele vai chamar a atenção que quanto maior esse campo, mais forte é o complexo. E os complexos contêm, então, o poder impulsionador da vida psíquica. Marie-Louise von Franz diz que se nós não tivéssemos complexos, nós estaríamos mortos. O complexo, por ser uma quantidade muito grande de energia psíquica, Jung vai dizer que ele é um impulsionador justamente porque quando nós começamos a trabalhar o complexo, essa energia que está acumulada, ela é liberada para o nosso processo de individuação. Então, o processo de individuação, muitas vezes, ele não flui e não acontece naturalmente, justamente porque nossa vida está toda ela direcionada para um complexo. Continuando com Jung. Todo mundo tem complexos. Então, a partir de hoje, não podemos mais xingar ninguém chamando de complexado. Porque todo mundo é complexado. Todos nós temos complexos, né? Eles são pontos focais ou nodais da vida psíquica, que não devem faltar, pois, de outra maneira, a atividade psíquica chegaria a uma paralisação fatal. Por isso, a neutralidade do complexo. Então, ser complexado não é uma coisa ruim. Ser complexado significa que nós temos atividade psíquica acontecendo todo o tempo. Eles tornam-se patológicos apenas quando pensamos não possuí-los, porque é então que eles nos possuem. Então, não adianta achar que não tem complexos. E Jung vai chamar muito a atenção disso, porque a partir do momento em que eu passo a acreditar que não tem um complexo, esse complexo passa a viver a minha vida. Isso pode parecer complexo, porque complexo é complexo, né? Mas para vocês entenderem, o complexo, ele tem uma vida autônoma, né? Então, ele tem uma força. E por conta de todo o conteúdo que ele acumula durante toda a nossa existência, ele age independente da nossa vontade. Então, quando eu começo, ou eu mostro que estou negligente com a pessoa que sou, quando eu não cuido do meu inconsciente, quando eu não observo a minha sombra, quando eu não me proponho a um trabalho de autoconhecimento, é muito provável que em vez de mim, sejam os meus complexos que estejam fazendo as escolhas na minha vida, justamente por conta da minha negligência. Então, voltando àquele exemplo que eu dei do tema da perda, né, do abandono. Então, se a pessoa passa uma vida inteira, né, e não percebe que o seu complexo de abandono é grande, é gigantesco, é muito provável que essa pessoa, ou seja, que o complexo a possua. Imaginando, trazendo uma forma figurada. Vamos pensar que o nosso ego, sendo o porteiro, né, aquele que vai guardar e eleger quais são os conteúdos que vão entrar e sair da nossa consciência, ele é um ego franzino, mirradinho, pequenininho. E aí nós estamos dando uma festa na nossa consciência.
E aí os conteúdos que foram convidados estão todos lá chegando, né, trajados devidamente para a nossa festa. E o nosso ego franzino está lá na porta, verificando o crachá, verificando os nomes. E de repente chega um conteúdo de 2 metros de altura por 2 de largura, muito musculoso, olha para o nosso ego e diz assim: eu vou entrar. E o ego, mirradinho, pequenininho, vai deixar ele passar, porque senão ele não dá conta daquele conteúdo imenso que chegou. E esse conteúdo imenso é o complexo. Por isso que o complexo tem vida autônoma. Porque dependendo da sua força, dependendo do seu conteúdo, ele faz com que o ego se sinta muito pequeno. Então o ego não dá conta disso. Por isso que ele constela. E é isso que Jung vai chamar a atenção, porque se eu penso não possuir o complexo, eu estou correndo um grande risco de que o complexo me possua. E em vez das minhas escolhas serem atuadas pela minha consciência, elas acontecem a partir das escolhas do meu complexo. Então, uma pessoa que tem um complexo de abandono e não cuida, não percebe o seu complexo, não percebe a força do seu complexo, pode muitas vezes direcionar toda a sua vida para o tema do abandono. Então, todas as suas relações vão ser pautadas na possibilidade de ser abandonada. Então a gente começa a imaginar que todas as escolhas dessa pessoa vão acontecer sempre tentando evitar o abandono. E como a pessoa vai fazendo com que sua vida toda gire em torno do seu medo de ser abandonada, o seu processo de individuação fica interrompido. Porque energia psíquica é demais sendo colocada em um único tema, então essa pessoa não consegue caminhar com fluidez no seu processo. E Jung vai dizer que os complexos interferem nas intenções de vontade e perturbam a performance consciente. Eles aparecem e desaparecem de acordo com suas próprias leis. Numa palavra, os complexos se comportam como seres independentes. Está vendo como eles são terríveis, esses complexos? O complexo interfere, e eu vou dar um exemplo que todo mundo aqui com certeza já viveu essa experiência. Ato falho. O ato falho é sinal de um complexo que constelou naquele momento. Você vai dizer uma coisa e sai uma outra coisa. O famoso branco. De repente você não consegue lembrar o que você vai dizer, não consegue lembrar o nome de uma pessoa. Muitas vezes é um complexo que constela naquele momento e rouba a consciência. E você fica atordoada. Um tema que você vai falar, uma situação que você vai vivenciar e que você fica atrapalhado, fala coisas que não queria falar. É muito comum, às vezes, os apaixonados dizerem isso, que quando está no momento que vai falar, ensaia tanto em casa, mas na hora H não consegue dizer absolutamente nada, porque o complexo toma conta e aí vem com aquela sensação que falou um monte de bobagem, né? É o complexo também que atua. Então, quando Jung fazia o teste de associação de palavras, o que ele percebia é que muitas vezes algumas palavras desencadeavam uma reação emocional na pessoa, e se a pessoa mantinha, por exemplo, um tempo de 15 segundos entre a palavra e a sua resposta, ela passava às vezes 1 minuto para colocar uma outra palavra. E depois dessa palavra, todo o seu tempo de resposta ficava alterado. Porque era o tempo exato que o complexo ainda estava ali atuando na psique. Então é isso que ele chama, vai perturbar a performance. Quantas vezes nós estamos vivendo algumas situações e você tem uma resposta que você para e diz assim: não fui eu, estava fora de mim. Não é isso? Tem uma reação exageradamente agressiva ou emotiva e você diz: não, não é possível, não era eu naquele momento. É o complexo. Então, o complexo entra em ação e a pessoa responde, né, a partir daquele complexo. Então, não é surpresa, às vezes, conhecidos nossos, por exemplo, que são calmos, são tranquilos e, de repente, uma situação simples e a pessoa tem uma reação que você olha e diz assim: não é possível. E aí, nós espíritas vamos dizer o quê? Era o obsessor.
né? O obsessor tomou e a pessoa agiu pela ação do obsessor. E, na verdade, o obsessor se chama complexo, né? O complexo vem à tona. Se eu não cuido disso, se eu estou desprevenida, ele vai tomar a atitude. E é claro que isso também vai abrir campo para uma influência espiritual. Mas a atuação é desse complexo. Por isso que Jung chama a atenção que isso vai perturbar a performance consciente. Por que consciente? Porque o complexo, ele normalmente é contrário à minha atitude consciente. Então, se na minha atitude consciente, muitas vezes eu tenho uma ação de muita calma, é possível que, dependendo do meu complexo, ele venha com uma atitude que eu jamais teria na minha consciência, né? E aí ele chama a atenção, como eu falei anteriormente, para essa lei própria que o complexo atua, né? É muito comum a gente ver no TOC, por exemplo, né? No transtorno obsessivo compulsivo, os complexos atuam de forma gritante, no que a gente chama do pensamento ego-distônico. Então a pessoa é invadida por um pensamento que parece não ser dela, que na verdade muitas vezes ele vem com o conteúdo do complexo atuando ali. Bem, então Joana vai chamando a atenção e trazendo para nós, né, o olhar do espírito com relação aos complexos. Então ela vai dizer que nas personalidades instáveis, normalmente os complexos psicológicos assumem as responsabilidades pelas ocorrências problematizantes, né? Então todo o nosso desequilíbrio emocional, toda a nossa instabilidade emocional é decorrente do processo dos complexos. Como eu falei anteriormente, não dá para numerar a quantidade de complexos. Mas nós sabemos, principalmente na terapia, que existem complexos que eles aparecem com mais frequência, eles constelam com mais frequência. Quais são eles? Complexo materno, complexo paterno, porque todo mundo tem pai, todo mundo tem mãe, né? Então, complexo materno, complexo paterno, complexo de poder, complexo de inferioridade e de superioridade. Esses são os complexos mais comuns, esses aparecem com muita frequência. E uma hora ou outra, todos nós já constelamos esses complexos em nossa vida, né? Naquele momento em que eu sou tomada pelo poder e quero controlar a vida de todo mundo, quero controlar o mundo. Aquele momento onde eu quero ser mãe de todo mundo, ou quero que todo mundo seja minha mãe. Então a gente vai percebendo a atuação desses complexos na nossa vida. Como ele é neutro, a experiência que eu vivi é que vai dar a tonalidade desse complexo. Para dar um exemplo, o complexo materno, por exemplo. Imaginando que uma criança, ela nasce em um ambiente extremamente saudável, onde encontra uma mãe muito bondosa, carinhosa, e essa criança vai crescendo em um ambiente onde ela é muito bem acolhida pela mãe. O pai está ali presente sempre, mas essa mãe é aquela mãe extremamente dedicada. E essa criança, na sua experiência com o materno, começa então a desenvolver o seu complexo a partir dessa primeira experiência com a mãe, de forma positiva. E essa criança nasce, cresce, 2, 3, 5, 6 anos. E essa criança agora começa a sua vida escolar, né? Ela precisa sair de casa, ela vai enfrentar a escola, ela vai para o mundo, uma outra sociedade, encontrar a professora, os coleguinhas. Essa saída de casa da criança é um sofrimento inicial para ela. Mas supondo que ao chegar na escola, ela encontre uma professora extremamente bondosa, acolhedora. Então essa criança continua tendo o seu contato com o materno de forma positiva. Ela cresce e agora é uma adolescente. E o seu primeiro desafio na vida é escolher qual a profissão vai fazer no vestibular, né? Qual vai ser a sua escolha no vestibular. E essa criança, que agora é um adolescente, se mostra extremamente inseguro. Não sabe o que fazer, né? E essa mãe que está ali o tempo todo tentando ajudar essa criança, e essa criança, que agora é um adolescente, na dúvida do que fazer.
faz um vestibular, não porque era a sua escolha profissional, mas porque era o melhor, porque a família escolheu, ou seja, qual foi a opção, e começa a partir de então a mostrar dificuldades nos seus relacionamentos afetivos. Essa mãe começa agora a mostrar que tem uma dificuldade imensa de deixar que esse filho ou essa filha namore, conheça pessoas, viaje, saia só. Então, aquele complexo materno positivo, agora na adolescência, vai começar a ser um complexo materno negativo. Porque aquele excesso recebido na infância, agora é um excesso na adolescência. E como teve um excesso do complexo materno, é muito provável que tenha ocorrido uma ausência do paterno. Porque a função do paterno na psique é justamente tirar a criança do paraíso materno e jogar essa criança para as experiências do mundo externo. E se essa mãe era uma mãe super protetora, que a gente chama de mãe povo, né? Porque segura de todo jeito, e esse pai não conseguiu chegar ou não quis chegar, essa criança agora, que tinha toda uma experiência positiva do complexo, na fase adulta da vida, vai se mostrar inseguro ou insegura, vai mostrar dificuldade nos afetos, se for homem, principalmente porque as mulheres vão precisar ter o lugar dessa mãe, né? Essa mãe arquetípica, e toda uma dificuldade de emprego, de concluir as coisas, começa e não termina, né? E aí a gente vai vendo que o complexo é neutro por isso. Né? Então, ele vai começar positivo na vida de uma pessoa, mas pode terminar de forma negativa, dependendo, claro, da personalidade da pessoa, mas a gente vai percebendo a neutralidade do complexo nesse sentido. Então, quando o Jonas vai chamar a atenção, que é justamente essa personalidade instável que vai fazer com que toda a minha vida, às vezes, seja e gire em torno dos problemas, a gente também vai percebendo o quê? Quantas vezes nós ficamos na queixa, né? E aí por isso ela chama tanta atenção para a queixa. Então muitas vezes o queixoso queixa-se sempre da mesma coisa. E aí já é uma pista para a gente descobrir os complexos. Qual é a minha queixa persistente? Né? A partir dessa queixa persistente eu já começo a perceber que esse pode ser o tema do meu complexo. E aí Joana chama atenção. Nesse empreendimento de ascensão inevitável, o ser depara-se com as construções do seu passado nele esculpidas, que se exteriorizam a miúde, afligindo, limitando. E aí nós começamos a pensar, bem, os complexos ficam no inconsciente pessoal. Então, por que Joana vai chamar a atenção para o passado? O núcleo do complexo é um arquétipo. E o arquétipo está no inconsciente coletivo. Estando no inconsciente coletivo, ele registra todas as nossas experiências. Então, é possível que nesta vida eu traga à tona uma emoção ou eu reaja a determinadas situações, não só com base na minha experiência dessa vida, mas também com base nas experiências passadas, sim. Justamente porque nós somos herdeiros de nós mesmos. Então, a história que eu já construí passada também vai refletir nessa vida. Então, a partir do momento que essa criança nasce e ela recebe todo o seu conteúdo de educação, de amor desses pais, é possível, por exemplo, às vezes nós ouvimos a pessoa que nunca viveu uma experiência, por exemplo, de vou continuar com o tema do abandono e ter sempre uma sensação de abandono. Então, a experiência vivida em uma outra existência que tenha sido muito traumática pode fazer com que o arquétipo, né, do abandono ainda, vamos dizer, alimente um complexo que não tem atuação tão forte, mas pode ser sim que isso apareça ainda por conta das experiências vividas. Não só as experiências provocadas por outras pessoas, mas também por aquelas experiências vividas por mim. Então, às vezes, a gente pode justificar uma mulher, uma mãe que tem um complexo materno exacerbado, ela ter vivido em uma outra vida, ela ter abandonado os filhos. Então, é possível que nessa ela venha exacerbada no seu papel de mãe, né? Exerça isso com muita intensidade.
Se o complexo é tocado, reagimos de modo exageradamente emocional. Demonstramos uma superreação, porque não reagimos apenas à situação atual, mas sim a todas as situações semelhantes que tivemos no decorrer da vida. Eu sempre, quando falo disso, eu gosto de dar o exemplo, até porque assim isso não acontece, é um exemplo aleatório, né? Mulher, principalmente, não faz isso também. Assiste o final da novela e chora horrores, né? Chora, assiste o filme já com o lençol do lado, porque aí vai derramar todas as lágrimas. E aí, às vezes, principalmente a novela, que todo mundo já sabe como é o final. E aquelas lágrimas, muitas vezes, não dizem respeito ao tema, mas sim são as minhas lágrimas não choradas. São as minhas questões que não foram vivenciadas ou que foram vivenciadas de forma sombria, que naquele momento que meu complexo constela, eu aproveito, sem saber que estou aproveitando, para viver a emoção, o afeto que aquele complexo me traz. Então, toda vez que o meu complexo é tocado, eu vou ter uma reação exagerada para a situação. Por isso que a gente vai dizer assim, mas foi a gota d'água, né? Então, assim, você foi aguentando. Normalmente, a gota d'água é com a pessoa que fez menos. Então, você acumula. Alguém olha para você com a cara estranha e aí sai a onça, o hipopótamo, tudo de dentro de você e atropela a pessoa, né? Por causa do exagero. Então, toda vez que eu perceber que estou tendo uma reação exagerada a uma situação, pode parar na hora e dizer complexo, muito prazer, né? E vá se apresente a ele, porque é ele que está chegando na sua consciência. E é importante a gente pensar nisso, porque isso vai acontecendo no nosso dia. Se você observar, é muito provável que no nosso dia, da hora que acordamos à hora que vamos dormir, 2, 3 ou até mais complexos constelem na nossa vida. Eu lembro muito de uma experiência que tive com uma paciente. E ela é extremamente racional, né? Uma pessoa da área da lógica. Então, tudo muito metódico, tudo muito arrumado. E chegou um dia, ela chegou no consultório e ela estava alteradíssima, né? Falando alto, agitada, que não era o comum. E eu olhando para ela, terapeuta tem isso, né? Então, a gente olha e diz, mas aconteceu alguma coisa da hora que ela saiu de casa até chegar aqui. Aí eu comecei a perguntar, você veio como? Veio sozinha hoje? Como é que... Ela morava só, ela não brigou com ninguém dentro de casa, a não ser que seja o cúmulo da rebeldia, ela brigou com ela no espelho, né? Então não era esse o caso. E comecei a perguntar, e aí ela chegou para mim e fez assim, cheguei um pouco atrasada porque estava engarrafado. Esse foi, você se irritou por causa do engarrafamento? Não me irritei, não. Eu disse, não, você não está irritada. E aí ela, claro, né, falou bem alto que não estava irritada. Eu disse, e qual era o carro que estava na sua frente? Porque eu tinha que achar qual era a causa. Ela disse, era um ônibus. Eu disse, um ônibus comum, um ônibus, né, de empresa, um ônibus comum, lá com aquela propaganda de panela. E aí, quando ela falou propaganda de panela, os olhos encheram de lágrimas. Eu digo, opa, panela. Né? Aí eu disse, propaganda de panela, ah, que interessante. Panela, panelas como assim, de aço, de inox? Panela, aquelas propagandas que não fazem sentido, aquela família feliz com panelas. E ela não resistiu e as lágrimas começaram a descer. E ali a gente percebia o complexo constelado, né? E aí podemos trabalhar a partir das panelas, podemos perceber o complexo afetivo que estava por detrás. Então, a pessoa que trazia uma racionalidade, que dizia que não queria casar, que família não era importante, que tinha saído, abandonado a própria família para ter uma vida independente, na verdade, tinha um grande complexo, porque ela tinha muito medo de não casar, de não ser mãe, e aí... Naquele momento, a propaganda de panelas faz com que esse complexo constele, né? Então, é esse excesso, esse exagero de reação que vai apontar, né, onde está o meu complexo.
Então, a próxima vez que vocês chorarem com a novela, já sabe, né? Comece a pensar qual é o meu complexo e por que eu estou chorando mesmo. Bem, então Joana traz que esses conflitos que permaneciam adormecidos assumem o comando da personalidade, produzindo dificuldade no paciente para conseguir um edificante relacionamento entre o ego e o self, a prejuízo dos anelos superiores do pensamento. Então, imaginando essa pessoa, que eu trouxe o exemplo, que a panela faz com que o seu complexo constele. Quando ela não aceita, quando ela não percebe, quando ela não assume de fato o que está por detrás daquela seu excesso de racionalidade, o que vai acontecendo com ela é que ela vai se distanciando cada vez mais da essência que ela é. Então a relação ego-self vai ficando cada vez mais distante. E o processo de individuação, o processo de crescimento da pessoa fica totalmente comprometido. Então muitas vezes a gente pode racionalmente ajustar um ego, racionalmente acreditar que estamos bem, estamos equilibrados, mas se o complexo continua atuando na minha vida, essa sombra continua densa. E a minha energia psíquica está ali, paradinha, acumulada naquela sacola que tem um campo de atuação ainda muito grande. E se a gente prestar bem atenção, até a nossa fala é pautada nisso. Os nossos medos, os nossos amores, tudo na nossa vida é pautado sempre com o mesmo tema. É interessante, às vezes, principalmente quando a gente fala do complexo materno, né? É, como algumas pessoas direcionam toda a sua vida e ela vai. E é interessante porque ela é mãe de todo mundo, né? Ela é mãe dos filhos, mãe do marido, mãe da mãe, mãe do vizinho, mãe do chefe. Então ela é mãe. E todo o tempo ela atua na vida como mãe. E aí quando você às vezes observa uma pessoa que tem esse complexo, no caso uma mulher, mas pode ser um homem também, essa pessoa tem uma dificuldade imensa de ser acolhida, de ser ajudada, nunca pede ajuda. E aí a gente vai percebendo que se essa pessoa não trabalha esse complexo e percebe que ela é mãe dos filhos dela e que se os filhos já cresceram agora, ela precisa deixar que o ninho fique vazio, essa pessoa todo o tempo vai ficar presa nesse processo. Né? Então ela entra muitas vezes no processo de vitimização, ela entra muitas vezes nesse processo de sempre estar substituindo os filhos. Né? Então, em vez dela cuidar da própria vida, ela está sempre cuidando de alguém. E aí o seu crescimento psíquico fica interrompido, não evolui como Joana vai chamando a atenção. Porque os nossos pensamentos, as nossas atitudes, o nosso comportamento, todo ele é recheado pelo tema do complexo, ou dos complexos também. Então, toda essa energia de que é portador inconsciente pode ser canalizada para a edificação de si mesmo, superação dos medos e perturbações dos fantasmas do cotidiano, que rompem pela insegurança e pelo desequilíbrio emocional do indivíduo. Como aquela frase logo do início que Jung traz, essa energia que está contida no inconsciente, ela tem que ser usada e canalizada para a nossa edificação, para o nosso crescimento. Então, essa energia psíquica que está ali, eu vou trazer um exemplo. Quantas vezes nós estamos vivendo uma dificuldade, né? E aquela dificuldade que você dorme e acorda e aquela situação não sai da sua cabeça. Então, quando nós conseguimos superar essa situação, há uma sensação interna de que nós podemos agora enfrentar muito mais do que isso. É exatamente essa sensação de que eu agora posso enfrentar mais, que é essa energia psíquica que fica disponível. Então, aquela energia que está ali contida naquele tema o tempo todo, quando eu conheço esse tema, ela agora está disponível para o meu processo de crescimento. Aí vocês podem me perguntar, sim, mas como é que eu faço para trabalhar um complexo? Né? Porque é tão complexo o complexo, como é que eu faço para trabalhar o complexo? A gente costuma dizer que a gente precisa amarrar o complexo ao ego. Como é que se amarra um complexo ao ego? O primeiro passo é conhecer o complexo. Eu preciso perceber. Por isso que o processo de autoconhecimento é importante. Então eu tenho que estar atenta às minhas
a minha vida, as minhas atitudes, a minha fala, o meu comportamento. Então, se eu começo, por exemplo, a perceber que toda pessoa que para mim, necessariamente a pessoa não tem que ser, né? Porque a gente tem que lembrar que a gente projeta as nossas questões no outro. Que para mim, aquela pessoa passa uma imagem de autoridade, por exemplo, e quando aquela pessoa se aproxima, eu já me sinto menor do que uma formiga, é muito provável que eu tenha algum complexo ou de superioridade ou de inferioridade, por exemplo. Então as imagens de autoridade vão ser sempre complicadas para mim no meu dia a dia. Aí eu tenho que perceber o quê? Como é que eu reajo quando essa pessoa ou essas pessoas ou situações aparecem na minha vida? Eu enfrento, porque se eu enfrentar é possível que seja superioridade. Ou eu me submeto, porque se eu estou me submetendo é possível que seja de inferioridade. Então, imaginando que eu percebo que eu me submeto. O que é importante da gente observar é que às vezes a outra pessoa nem é autoritária. Mas por algum motivo eu posso ter associado àquela pessoa uma imagem de autoridade. Supondo que o meu pai é uma pessoa muito autoritária e que tem um tom de voz muito grave, é muito provável que todas as pessoas com voz grave eu acredite serem autoritárias. E aí eu já me submeto à pessoa, mesmo que a pessoa não peça. Então, nesse exercício que eu faço e percebo que eu me submeto, o que é que eu faço? Toda vez que eu tiver que encontrar com aquela pessoa que provoca a sensação de inferioridade, ou eu percebo que aquela pessoa me passa um ar de autoridade, eu automaticamente preciso, e aí entra a minha consciência, pensar, bem, ele está vindo, eu vou encontrar com fulano, eu não preciso me submeter. Porque é assim que a gente vai trabalhando o complexo. A única forma de trabalhar um complexo é enfrentando o complexo. É como a gente imaginar voltando para o nosso porteiro mirrado, né? O porteiro é mirrado, o complexo tem 2 metros de altura por 2 de largura. O que é que o complexo tem que fazer? Musculação. Tem que fazer musculação para poder se preparar para o complexo, né? Não precisa correr do complexo. Ele não tem 2 de altura por 2 de largura, mas pelo menos tem 1,5, 1,5. Né? Então, eu tenho que me preparar até o momento que eu perceba que o grandalhão que chega está de salto alto e de roupa de enchimento, e que não é tão grande assim. Então, o complexo sempre vai existir, mas a força de atuação dele diminui a partir do momento que o ego, que é o centro da consciência, começa a tomar posse, começa a tomar consciência, se torna consciente de que aquele ponto era para mim um ponto de dificuldade. Então, o grande desafio da existência humana está na capacidade de explorar esse mundo desconhecido, dele retirando todos os potenciais que possam produzir felicidade e autorrealização. E essa é a proposta do processo de individuação. Essa é a proposta que a mentora traz na sua obra quando ela vai chamar a atenção para o autodescobrimento, né, para o autoconhecimento. Então, é esse o nosso desafio. Não adianta a gente ficar simplesmente estacionado, se queixando da vida. Porque um dia fui abandonado, porque um dia ninguém acreditou em mim, por isso e por aquilo. Né? Porque se a gente ficar preso no tema, a gente vai condensando energia ali e aquela energia, de certa forma, paralisa. Então, ela vai fazer com que a minha potencialidade para o crescimento não se realize. E aí, voltando para o que Jung chama, atenção. Bem, se o complexo é uma condição e um caminho para o meu inconsciente, isso com certeza vai proporcionar a mim um autoconhecimento, uma possibilidade maior de ampliação da minha consciência da pessoa que sou. Então, em vez de estacionar diante do complexo e correr, eu preciso aprender a enfrentá-lo, eu preciso aprender a conhecê-lo. No início é difícil, você vai ter reação física até, sudorese, palpitação, vontade de sair correndo, vontade de desmaiar, náuseas, tudo isso a gente sente quando um complexo chega, uma situação traz um complexo. Mas se eu for persistente no meu trabalho, no meu experimentar a atitude e a situação, com o tempo eu começo a perceber que isso já não vai mais aparecer na minha vida. Para fechar, eu vou trazer um exemplo que é muito comum. Medo de falar em público. Né? Muita gente apresenta o medo de falar em público.
E na maioria das vezes, quando você vai examinando a situação, tem ali complexos fortíssimos, né? Porque a pessoa está sujeita à crítica, sujeita ao julgamento. Às vezes a pessoa tem um complexo de superioridade muito grande, pode parecer ser inferioridade, mas às vezes é superioridade. Então ela não admite errar, ela não admite ser julgada, ser criticada. Então qual é a única forma de vencer isso? Falando. Falando, errando, gaguejando, esquecendo a palavra, lendo no papel, tremendo. Porque enquanto não fizer isso, não vai conhecer a potencialidade do seu complexo. Vai sempre achar que é um outro motivo. E é nesse experimentar da situação que eu começo a perceber. Bem, na verdade eu tenho medo quando alguém me olha, eu acho que está me julgando. Quando alguém não presta atenção e eu quero que preste atenção. E é assim que a gente vai se conhecendo. Então, como a mentora coloca na sua frase, esse é o nosso grande desafio. Então, a partir de agora, que sejamos complexados e felizes. Muita paz e até a próxima aula.

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1: Olá, amigos, vamos continuar nosso estudo. Estamos repetindo nas diferentes ordens de espíritos. E acabamos terminamos a nossa aula falando da possibilidade dos bons espíritos agirem no plano espiritual, na prática do bem, fazer as coisas, né, que eles aprenderam. Aí ele vem na questão 99, né, perguntando: os espíritos da terceira ordem são todos essencialmente maus? Veja bem, vamos lembrar a questão 114, 115 do Livro dos Espíritos? Como foi que Deus criou os espíritos? Simples e ignorante. Porque na questão 114 ele perguntou: na criação, uns espíritos foram criados bons e outros maus? Então foi quando ele diz: não, Deus criou os espíritos simples e ignorantes, então todos iguais. Então não existe espírito essencialmente mau, porque Deus não criou, né? A essência do espírito é neutra na criação. Quando Deus criou ele, simples e ignorante. É simples porque não adquiria nada, não tinha nada de conhecimento. Ignorante porque não sabia nada também, né? E até mesmo a questão do simples, a gente sabe que é como uma sementinha, né? Não tem nada ali ainda. Você pega uma semente, você não vê na semente o que ela vai ser, a árvore. O que que tem ali dentro? É simples, né? E é ignorante, assim, saber que ele vai adquirir lá na frente, né, quando ele começa a desenvolver o seu conhecimento. A pergunta 99 é o seguinte, é essa, né? Eles são essencialmente maus? Aí a resposta: não. Uns não fazem o bem nem o mal, são os neutros. Outros, ao contrário, se comprazem no mal e ficam satisfeitos quando encontram a ocasião de praticá-lo. No céu e inferno, tem uma lição quando fala do castigo. Kardec mostra lá, não sei se é Kardec ou um dos espíritos, que tem os espíritos maus que são quase felizes no mal que fazem. Só não são porque Deus não criou lei para isso. Deus criou lei para felicidade, para o bem. A felicidade é o bem. Então, ser feliz jamais será fazendo mal. Jamais. Isso é a condição que ele se encontra de uma satisfação de paixão e não de um verdadeiro sentimento. Né? Porque o verdadeiro sentimento jamais será de mal. O verdadeiro sentimento é do amor, é do bem. Então, como ele diz, se comprazem tanto que se julgam felizes, mas não são felizes. Né? E há ainda os espíritos levianos ou travessos. Ai, como tem isso, né? Entre os homens, estão eles agindo que são entre os homens, revestidos de matéria densa. Mas esses espíritos levianos ou travessos, mais perturbadores do que maus, que se comprazem muito mais na malícia do que na maldade, encontrando prazer em mistificar e em causar pequenas contrariedades de que se riem. Kardec nos traz um grande alerta no Livro dos Médiuns, quando ele fala de para nós termos muito cuidado, o médium, né, de não se envolver com espíritos levianos. Porque muita inocência nossa, ainda, principalmente aqueles que dizem: ah, não acredito nisso, se envolver com espíritos dessa categoria, porque serão cobrados por ele mesmo. Ninguém, espírito nenhum inferior, faz coisa de graça. Ele faz nada de graça, não. Se ele vai deixar você usá-lo, mas vai te cobrar caro por isso, muito caro. E ele, com relação aos levianos, Kardec mostra no Livro dos Médiuns que eles falam coisas da nossa vida que nós teríamos vergonha até de pensar. Mas eles, como eles têm a possibilidade de ver o que somos, porque nós somos, temos coisa igual, porque somos imperfeitos ainda, e até temos também sentimentos de leviandade, não é difícil um espírito leviano nos enxergar, ver a leviandade em nós. Então, o que, que eles fazem? Eles fazem, armam situações, né? Principalmente você vai brincar de comunicação, né? Porque ainda tem muito isso. Ah, eu não acredito, mas quer brincar com a comunicação. Acha que comunicar com o espírito é brincadeira. Aí, o que, que faz? Cai na mão de um leviano desse, que vai falar coisas da sua vida que você não gostaria de ouvir, e vai rir de você, vai debochar, né? E outra coisa, não é com facilidade que você vai afastar ele, vai dizer, vai embora daqui? Não vai, não. Então, os levianos e travessos, eles são realmente espíritos, como ele diz aqui, mais perturbadores do que maus. Vão brincar com você, fazer joguete da sua vida. Por isso, grande alerta que os espíritos nos trazem para com essa possibilidade da comunicação dos espíritos. Né? Então, na terceira, nessa terceira categoria, nessa terceira ordem da escala espírita, né, é onde tem mais classes, né? As divisões são maiores, maiores, né? De maior número. Por quê? Tem os impuros, tem os levianos, tem os pseudo-sábios, tem os neutros, tem os batedores e perturbadores, né? Não é difícil nós compreendermos isso, meus irmãos, quando nós vamos olhando nos próprios encarnados. Você vê, tem criatura que é extremamente debochada, leviana, não está nem aí com a vida, brinca com a vida dos outros, né? Às vezes até dentro de casa mesmo, você tem espíritos dessa categoria, né? Como tem perturbadores também. Então basta que a gente observe, aprenda a observar o comportamento moral dos espíritos. É isso que nós precisamos aprender a conhecer. E os espíritos ainda nos mostram, né? Nos revelam um meio que nós temos de perceber essas coisas através das tendências. Então, muitos pais falharam e ainda falham no processo da educação desses espíritos, na reforma do seu caráter, porque a educação é a reforma do caráter. Desenvolver hábitos, bons hábitos, hábitos de bem proceder. Então, lá aqui no Livro dos Espíritos, quando vocês estudarem lá sobre a infância, a importância da infância, né? Então, a maleabilidade que Deus deu ao espírito, quando ele retorna e passa pela infância, é exatamente o momento em que os pais precisam aprender a conhecer seus filhos como espírito através das tendências. Porque eles, desde o berço, eles vão mostrando suas tendências. Aqui vieram, né? Conforme vão crescendo, conforme vão se manifestando na vida, eles vão se manifestando. Quando é bebezinho, é no choro. Mas vai crescendo um pouquinho, né? Ainda mais quando começa a falar, e aí vai embora. Se os pais não percebem essa diferença, né? Ou não observam as suas tendências, que é o que ainda acontece, paparica muito, beijinho, cheirinho, gostosinho, mas não presta atenção, que pode ser um espírito mau, perverso, né? Ou pode ser um bom espírito, para nós fortalecermos a bondade nele. Então é assim, a importância de estarmos estudando o Livro dos Espíritos, a importância de conhecermos essas diferentes ordens e categorias e classes dos espíritos fora do corpo físico, para termos uma ideia de como é continuidade da vida. Que Deus nos abençoe e prossigamos, meus irmãos, porque estudar Livros dos Espíritos é aprender a viver. Muita paz.
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2: Queridos companheiros, então nós voltamos com Gestos de Amor, hoje dando prosseguimento, né, ao Livro dos Espíritos, onde nós estamos estudando da pergunta 32 a 34, do capítulo 2 do Livro dos Espíritos, falando dos elementos gerais do universo, focando em propriedades na matéria. Então, nós já vimos no primeiro bloco como é essa matéria, né? Essa faz parte da Trindade Universal, que vem trazer para nós essa possibilidade da vida enquanto encarnado, de interagir, inclusive no nosso corpo físico, essa matéria maravilhosa que faz com que possamos interagir e aproveitar a encarnação da melhor maneira. Então, nós vamos para a pergunta 33A, que traz o seguinte questionamento. Esta teoria parece dar razão à opinião daqueles que só admitem na matéria duas propriedades essenciais, a força e o movimento, e que pensam que todas as outras propriedades são apenas efeitos secundários que variam segundo a intensidade da força e a direção do movimento? Então, Kardec vem questionar, não é? Porque existem várias opiniões que se dão referente à matéria, principalmente quanto às suas propriedades. Sabemos que a matéria tem a propriedade da elasticidade, da inércia, então são várias. Mas Kardec vem perguntar aos benfeitores espirituais se essas duas grandes propriedades essenciais, a força e o movimento, são realmente as mais importantes, já que alguns, inclusive alguns cientistas, admitem isso. E os benfeitores espirituais nos respondem. Esta opinião é exata. É preciso acrescentar ainda, conforme a disposição das moléculas, como vês, por exemplo, num corpo opaco que pode tornar-se transparente e vice-versa. Então, a gente precisa dar uma paradinha e verificar primeiro o que é molécula, já que eles dizem que a força e o movimento são duas propriedades realmente essenciais. Então, molécula seria a menor parte de uma substância pura e ainda é aquela substância, como se você pegasse qualquer parte da matéria e dividisse da menor forma possível, naturalmente, vista aí a luz do microscópio, e ainda conservaria a característica dessa matéria. Né? A gente tem sempre como exemplo a água. Quando se dividirmos a água e chegarmos à sua menor parte, que seria H2O, né? Seriam dois átomos.

que os benfeitores traz, que essa disposição da molé, das moléculas, faz, existe um movimento, existe uma força, e isso faz com que vai havendo modificação da matéria. Até quando os benfeitores dão um exemplo do corpo opaco, que se pode transformar num corpo transparente, nós vamos ter como uma ilustração, o papel, que é opaco, e o vidro. Sabemos que são moléculas que possuem, do papel são moléculas muito aproximadas, que dá essa característica de opacidade, e temos no vidro aonde há um distanciamento maior das moléculas, que você vai ter aí uma transparência. Então, este movimento e esta a força é que vão dar uma razão, né, vão admitir essas propriedades essenciais. Existem outras propriedades, mas essas duas realmente, como os benfeitores fazem, caracterizam muito a matéria. Na 34, Kardec perguntou: e as moléculas têm uma forma determinada? Então, nós já vimos que molécula é a menor parte da matéria. Então, os benfeitores perguntam. E o Kardec pergunta e os benfeitores respondem para nós: sem dúvida, as moléculas têm uma forma, mas que não é apreciável por vós. Então, quando ele vem trazer isso para a gente, né? Há uma forma, mas que não é apreciável por vós. Na pergunta 34A, Kardec questiona: esta forma é constante ou variável? E os benfeitores falam: constante para as moléculas elementares primitivas, ou seja, as moléculas que originam todas as outras, né? Que vão através das suas combinações, transformações, originar as outras. E ele traz: porém, variáveis para as moléculas secundárias, que são elas próprias somente a aglomeração das primeiras, pois o que chamais moléculas está longe ainda da molécula elementar. E observamos isso, né, quando ao estudo dos cientistas, na busca, inclusive, da partícula apelidada partícula de Deus, que é o bóson de Higgs, aonde eles estão à busca desta molécula primitiva, né, dessa partícula inicial. E é muito interessante, companheiros, que os próprios cientistas, embora muitas vezes ligados só à parte material, já têm uma inspiração de que quando colocaram como apelido partícula de Deus. Então é através dessa substância primitiva aonde eles vêm buscando para que possam chegar realmente à origem, né, da matéria que compõe todo o nosso universo. E a matéria primitiva que nós estudamos hoje está longe ainda das análises humanas. E por que motivo? Porque ela escapa aos aparelhos físicos, porque se encontra configurada em dimensões diferentes da ordem material. Então, o microscópio, assim como o telescópio, são programados, eles são feitos para que possam ver ainda o que é matéria, né? O que é material. Mas a matéria primitiva, ela está configurada em dimensões diferentes da ordem material. Então, conhecer a composição das formas materiais faz-nos compreender melhor o mundo, entender mais as coisas. Por isso que a doutrina espírita traz tanto que a gente possa estudar as leis da física, da química, da matemática. Isso faz com que a gente entenda a vida material. Então é bastante importante. Mas, como estamos quase caminhando para a finalização do nosso programa de hoje, também devemos conhecer a composição das nossas formas emocionais, né? Devemos conhecer a forma da molécula do amor, que tudo une, que tudo funciona em harmonia, e isso é a grande vontade de Deus. E é isso que a gente vê nesse trabalho divino, onde tudo, como um benfeitor espiritual trouxe numa das perguntas, tudo está em tudo. Então, Deus está presente em todas as coisas, na beleza da flor, no olhar do amigo que está ao seu lado, no brilho das estrelas. Aí você vai encontrar matéria, muitas vezes sim, mas com um toque singular e fundamental de Deus em nossas vidas. Então, que possamos estudar muito, estudarmos o livro dos Espíritos, procurar na Gênesis, lá na Gênesis, feita codificada por Kardec, onde os senhores poderão todos encontrar maiores esclarecimentos sobre a propriedade da matéria.

0: que Jesus possa nos abençoar e nos fortalecer em todos os propósitos de estudos. Fiquem com Deus e nos encontramos numa próxima oportunidade.
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2: Bom, estamos retornando, vamos dar continuidade ao nosso estudo do Livro dos Médiuns, agora com a questão número 16. Por que certas visões são mais frequentes quando se está doente? Resposta. Elas ocorrem igualmente no estado de perfeita saúde, mas na doença os laços materiais estão mais frouxos. A fraqueza do corpo dá mais liberdade ao espírito, que mais facilmente estabelece comunicação com os outros espíritos. Isso aqui é fácil de entender. Ligação do corpo, molécula a molécula, com o corpo espiritual. Então, esse conjunto que representa o espírito, quando está na espiritualidade, se junta molécula a molécula ao corpo físico. Quando dormimos, esses laços ficam mais frouxos e nós desdobramos. O mesmo efeito ocorre quando estão sob efeito de drogas. Ou a doença, que diminui essa ligação, ou mesmo droga. Então, vamos lembrar algumas coisas aí. O pessoal que toma aquele chazinho lá do Santo Daime. Eles tomam para falar, mira. O mirar é ver o plano espiritual. Então, ali há um componente químico forçando essa visão do plano espiritual. Vamos lembrar outras coisas menos votadas e mais perigosas. Drogas. As pessoas que ingerem qualquer tipo de droga ficam num estado em que percebem o plano espiritual. Mas que plano espiritual percebe? O inferior. Por quê? Pela condição, posição mental que se colocaram ao aderir àquela ação. Então é algo que é fato. Nós observamos essas condições nas pessoas, que não é o fato de desdobrar ou sair ou ter essa visão ou perceber o plano espiritual. O que qualifica isso é o fenômeno, vamos dizer assim, físico. O que qualifica o que eu vou ver é a condição mental do espírito e a intenção dele. Então, esse negócio é meio esquisito. A droga, quando a gente fala droga, não só essas drogas ilícitas, como aquela condição, a pessoa está próxima da morte, a pessoa está sob efeito de medicamento, tudo aquilo que entorpece o indivíduo, diminui a força vital dele naquele momento, dá uma queda, frouxa os laços e ele percebe o plano espiritual com mais facilidade. Questão número 17. As aparições espontâneas parecem ser mais frequentes em certos países. Será que alguns povos são mais bem dotados do que outros para ter essa espécie de manifestações? Resposta. E tendes o registro pormenorizado de cada aparição? As aparições, os ruídos, todas as manifestações, enfim, estão igualmente difundidas por toda a Terra, mas apresentam caracteres distintos de acordo com os povos nos quais se efetuam. Nos, por exemplo, onde a escrita é pouco difundida, não há médios escreventes. Noutros, eles são abundantes. Em outros locais, com frequência, há mais ruídos e movimentos do que comunicações inteligentes, porque essas são menos apreciadas e procuradas. Bom, aí fica claro que depende muito da condição dos médiuns. Os espíritos, eles se expressam de acordo com os instrumentos que têm. Então, é claro, ainda tem uma outra coisa, além desse aspecto, ainda tem aquele aspecto. Às vezes as pessoas vêm, têm a percepção desse fenômeno e não falam nada, pela própria cultura, pelo medo. Tem muita gente que vê e não fala que vê porque nem chama de maluco. É igual o pessoal que diz que vê disco voador. Fica todo mundo com medo de falar aquilo, porque pode ser mal interpretado, dependendo do que for, né, que a pessoa viu. Então, é por conta disso aí. Questão número 18. Por que as aparições ocorrem de preferência à noite? Não seria um efeito do silêncio e da escuridão sobre a imaginação? Resposta. É pela mesma razão que vedes durante a noite as estrelas que não enxergais em pleno dia. A grande claridade pode apagar uma aparição ligeira, mas é um erro acreditar que, neste caso, a noite represente alguma coisa. Interrogai todos aqueles que tiveram visões e concluireis que a maioria esteve de dia. Bom, Aqui é um prato cheio para o pessoal que não acredita nas aparições, porque começa a colocar na imaginação do indivíduo, na conta da imaginação, as aparições. Agora, tem alguns aspectos aqui que o espírito nem se aprofundou, mas que também tem a ver, que são até as questões da incidência dos raios solares queimando os fluidos, por exemplo, numa materialização, em algum tipo de condensação que o espírito possa provocar. Se bem que os espíritos sempre falaram que haverá dias, que virão dias, que essas materializações ocorrerão à luz do dia, que esses fluidos não serão queimados pela claridade, tanto da luz normal quanto da luz solar. Exatamente por quê? Pela resistência adquirida por ectoplasma dos médiuns. Isso hoje já acontece. Você vê materialização independente da luz do dia. Ou seja, a perda fluídica, a queima fluídica pela luz branca é cada vez menor devido à maior resistência do fluido do médium. É costume e criou resistência a esse tipo de queima. Mas é natural até por causa disso. Além disso, tem o aspecto aqui, o silêncio da noite, a condição também de quietude. A gente basta lembrar os livros de André Luiz, as narrativas que as visitas, as caravanas em visita à Terra vêm à noite por causa da quietude mesmo, da maior tranquilidade, da agitação que ali já cessou, no que move o dia a dia dos seres encarnados. Sim, isso já é um fato bem marcante. A outra condição é que a atenção também é maior. Então, à noite, por exemplo, principalmente se você tiver o exemplo que ele deu aqui, excelente, e é o que a gente observa, está longe da cidade. À noite, a visão do céu é muito mais ampla, se vê muito mais estrelas, e ali só pelo fato de quê? Menos poluição. Então, às vezes as pessoas esquecem que esses fenômenos são regidos por leis da matéria, não a matéria física, mas a matéria, fluido cósmico universal, essas modificações, que você tem um meio de propagação ali que às vezes dificulta ou facilita a visão de determinadas coisas, as percepções de uma luz aqui, outra luz ali. E já que a gente comentou quando apareceu no disco voador, muitas coisas as pessoas confundem em esses transportes do plano espiritual que se fazem visíveis em algumas situações, e as pessoas confundem também com o veículo de encarnados. Aí é algo também a ser estudado com mais seriedade. Em todos esses casos que a gente está falando, a falta de seriedade, a invenção, e principalmente as lendas que se desenvolvem em torno de todos esses aspectos, que trazem uma descrença geral em torno de todos esses assuntos que nós falamos, desde aparições de fantasmas, de espíritos, de disco voador, do que seja que o pessoal achou que está vendo. Tem muita coisa que pela própria postura das pessoas que são testemunhas disso, cai no descrédito, até por conta da própria falta de credibilidade que essas pessoas trazem consigo. Outra afirmação que o espírito faz aqui, olha, vê direitinho aí, tu tem todas essas estatísticas que parece à noite, vê aí se a maioria que o pessoal viu não foi de dia mesmo. Então é uma questão que aí entra a lenda popular também em cima da noite e todas as coisas. E o espírito é bem claro, a noite não tem nada a ver com isso. Ou é fenômeno ou não é. 19. A visão dos espíritos se produz no estado normal ou somente no estado estático? Resposta. Ela pode ocorrer em condições perfeitamente normais, entretanto as pessoas que os veem encontram-se com bastante frequência num estado particular próximo do êxtase, que lhes dá uma espécie de dupla vista. Bom, aqui é claro que ele está se referindo a uma aparição com uma ação do plano espiritual em cima das pessoas que estão vendo. Não é uma materialização. Se fosse uma materialização, todos estariam vendo. Mas aqui ele está falando numa espécie de aumento de condição naqueles que estão ali naquele momento, uma visão espiritual, potencializa a visão espiritual do indivíduo e ele começa a perceber algo que está ali em outra frequência vibratória. E ele chama isso aqui até de uma espécie de dupla vista. Então nós chegamos ao fim de mais um estudo e convidamos a todos que na próxima semana acompanhem a continuidade do nosso estudo. Até lá.
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5: Amigos internautas, aqui estamos a postos para dar continuidade ao nosso estudo da obra Depois da Morte, de Leon Denis, entrando agora no capítulo 13, intitulado As Provas e a Morte. Estão aqui presentes a Gracinha, a Jane, e a gente vai ler e comentar. Então, eu vou pedir a Graça para ler um pouquinho aí o primeiro parágrafo.
6: Fixando o objetivo da existência mais elevado que a fortuna, mais elevado que a felicidade, toda uma revolução que se produz às nossas vistas. O universo é uma arena onde a alma luta pela sua elevação. Ela a obtém pelos seus trabalhos, pelos seus sacrifícios, pelos seus sofrimentos. O sofrimento, seja físico ou moral, é um dos elementos necessários da evolução, um poderoso meio de desenvolvimento e de progresso. Ele nos ensina a nos reconhecermos melhor, a dominar as nossas paixões e amar melhor os outros. O que ser deve procurar na sua jornada. É a ciência, o amor simultaneamente. Quanto mais sabe, mais se ama, mais se eleva. O sofrimento nos obriga a estudar para combater e vencer as causas que o fazem nascer. E o conhecimento dessas causas desperta em nós uma simpatia mais viva por aqueles que sofrem.
5: Essa informação, ela vem assim numa hora muito oportuna em que na nossa cultura, no nosso meio, se propõe como objetivo da vida o prazer. Então, é o prazer a qualquer custo, é o prazer como meta, como objetivo, como causa de toda a existência da vida. E com isso as criaturas ficam empenhadas nessa busca de prazer e tem que se evitar o sofrimento a qualquer custo, né? Então, o que a doutrina espírita nos propõe não é que a gente vá buscar sofrimento, até porque não precisa buscar, ele nos acha. Ele nos acha porque nada mais é do que uma questão de necessidade de aprendizado. Então, a gente precisa fazer uma correção, né, no objetivo que a gente fixa para a nossa existência, para colocar esse objetivo em harmonia com a vontade de Deus. Então, a vontade de Deus expressa na sua criação é que a gente cresça, que a gente evolua, que a gente aprenda, que a gente amadureça. E para isso, é preciso que a gente enfrente os sofrimentos, que a gente busque os meios, as ferramentas, que a gente lute, e com isso a gente vai se tornando mais experiente, mais sábio, mais forte, porque se a gente só tiver prazer, aí não sai do lugar, né?
6: É verdade.
5: E tem uma complicação aí, porque essa busca de prazer, ela acaba gerando sofrimentos, né?
6: Isso
5: porque leva aos grandes erros, aos grandes equívocos, às culpas, né? A dependência química, a problemas de saúde, a dificuldades de relacionamentos irresponsáveis, porque essa busca de prazer a qualquer preço, a qualquer custo, né? Então, Leon Denis já falando isso já há bastante tempo, né?
6: Uhum.
5: O objetivo da existência não é a felicidade. Como é a finalidade objetiva e imediata, né? A felicidade vem como consequência. Quando você aprende, você fica feliz com você mesmo, né? Quando você se supera, você tem aquele prazer de superar-se a si mesmo, que é um prazer enorme, né? Agora, quando o meu objetivo é apenas desfrutar dos prazeres, eu adoeço fisicamente, mentalmente, espiritualmente, porque estou na contramão aí do processo.
6: É, e o que nós temos, eu então tenho presenciado, as pessoas estão buscando essa felicidade aí incessantemente, achando que é isso, né? Sem olhar esse objetivo maior.
5: Vamos brincar de que agora, né?
6: É, exatamente, né? Sem olhar esse objetivo, né? Que a felicidade é consequência daquilo que você busca, né? E dentro de você tem essa força, como você mesmo falou, para poder superar essas dificuldades, né?
5: Uhum.
6: Para poder melhorar.
5: Aí ele fala das duas asas, né?
6: É.
5: Que nós temos que buscar a ciência e o amor.
7: É isso que eu estava lendo aqui agora.
5: Uhum. Então comenta, pode comentar.
7: Não, eu estava lendo isso. Ele nos ensina a nos conhecermos melhor, a dominar nossas paixões e amar melhor os outros. E o que o ser deve procurar na sua jornada é a ciência e o amor. A ciência e a religião estão totalmente ligadas. Se você conhece uma, você está conhecendo a outra. Se você conhece outra, você está conhecendo.
5: Porque mas aí depende da abertura do pensamento, né?
7: Eu achei
5: quando a criatura fica presa no dogma, né?
7: É, aí não. É isso qualquer.
5: Então, assim, tem uma passagem de Pasteur, que ele ia num trem lendo a Bíblia. E o rapaz que estava do lado dele falou assim: mas o senhor, um cientista lendo a Bíblia, o senhor acredita nessas coisas, né? Aí ele falou assim: meu filho, pouca ciência nos afasta de Deus, muita ciência nos aproxima. Porque você vai se deparando com tanta grandiosidade, né? Com tanta perfeição na criação, com tanta inteligência, que não tem como recusar essa existência de uma inteligência, né? Então, essa divisão, ciência e religião, é uma divisão humana, né? Tudo é conhecimento.
7: Exato. Né? A dor é a purificação suprema, a escola onde se aprende a paciência, a resignação e todos os deveres austeros. É a fornalha onde se funde o egoísmo, onde se dissolve o orgulho. Às vezes, nas horas sombrias, a alma submetida à prova se revolta, nega Deus e sua justiça. Depois, quando passa a tormenta, é que ela examina, vê que esse mal aparenta era um bem. Reconhece que a dor tornou-a melhor, mais acessível à piedade, mais caritativa para os infelizes. Ele é fantástico.
5: Então, assim, a dor faz um processo de sensibilização.
7: Sensibilização.
5: Né? Então, quando a gente está passando por uma situação que a gente chama de dor, tem que procurar saber o que, que essa dor está querendo ensinar.
7: Uhum. Às vezes é difícil.
5: Não é difícil saber, é difícil aprender, né? E ao mesmo tempo está nos tornando mais compassivos, mais compreensivos com o sofrimento alheio. Porque a gente tem muita facilidade de dizer assim, não sei o que, que essa pessoa está sofrendo tanto, né? Não sei como é que essa pessoa não enxerga o que tem que fazer, não sei como essa pessoa não resolve esse problema. Né? A gente não está na pele da pessoa para saber. Então ela é que sabe qual é a dificuldade dela, qual é a encrenca lá que ela tem que resolver intimamente, qual é a fragilidade dela. Então quando a gente passa pelo sofrimento, a gente fica sensibilizado. Isso me lembra uma experiência minha, que eu fui obstetra muitos anos, né? E eu tinha assim aquela coisa assim, por que, que as mulheres, quando entram em trabalho de parto, fazem tanto escândalo? Né? Por que, que criam tanta dificuldade para você examinar, para você acompanhar? Por que, que fazem isso? Eu ficava assim, né? Porque eu conheci a experiência de ser examinada como mulher, mas não em trabalho de parto. Até que me aconteceu, né, de entrar em trabalho de parto, e aí eu fui ver que aquele exame que é feito, né, o toque, no trabalho de parto, desencadeia uma contração, é uma coisa muito complicada mesmo, né, quer dizer, umas mais, outras menos. O fato é que a partir daí, quando eu acompanhava a mulher em trabalho de parto, e ela tinha uma contração, eu sentia dor. Eu sentia dor naquele mesmo lugar, né? Aquela coisa assim, do espelho, né? Do espelho. Então, a gente às vezes tem mais compaixão por aquele que está pedindo esmola, por aquele que está numa situação difícil, porque a gente deve ter lá na nossa alma alguma lembrança, algum registro, né? Senão a gente olha assim, isso não é problema meu, isso é problema do governo. Eu pago imposto, né? É. Então, a dor, ela vai, né, esculpindo mesmo, ela vai sensibilizando, vai nos tornando sensíveis à dor do outro, e isso une, né? Une a humanidade, provoca os movimentos de ajuda. E também tem lá, cada dor tem lá umas coisas para ensinar para a gente, principalmente nessas áreas aí do egoísmo e do orgulho, né? Você tem que pedir ajuda.
6: É.
5: Então, tem como, quanto mais orgulho, mais sofrimento para pedir ajuda. Aí você tenta não pedir ajuda. Só que tem uma hora que não tem
7: orgulho,
5: jeito.
7: Entra o orgulho e
5: tem que abaixar a cabeça. Tem que abaixar a cabeça. Né?
6: Exatamente.
5: Se não tem problema de orgulho, não tem sofrimento. Se tem problema de orgulho, sofrimento é imenso. Até a pessoa aprendeu, acabou o sofrimento. Ah, era só isso que era para fazer?
6: É, realmente tem uma receita, né? Se você sofre, porque tu tá muito orgulhoso, né?
5: Quando você tá numa situação que precisa de ajuda, né? A pessoa tá acamada, ela precisa de alguém que limpe ela na cama. Então, quanto maior o orgulho e a vaidade, maior o sofrimento com essa situação. Né? Agora,
7: posso dizer que
5: a minha avó não tá com problema nenhum. Né? A gente foi visitar ela quando ela estava nessa situação. Ela falou, minha filha, tanta vergonha a vida inteira, agora todo dia de manhã chega um rapaz aqui. E aí, tia, vamos lavar as coisas? E chaca, chaca. E ela ria, a gente também ria. Então, o sofrimento realmente é uma marca, né? Olha, tem um negócio para aprender aqui, né?
6: É verdade.
5: Vamos seguir?
6: Lá?
7: Todos os males da vida concorrem para o nosso aperfeiçoamento. Pela humildade, pelas enfermidades, pelos reveses. Lentamente, o melhor se separa do pior. É por isso que nesse mundo há mais sofrimento que alegria. A prova tempera os caracteres, afina os sentimentos, doma as almas, fogosas ou altivas.
5: Abaixa a cabeça. Peraí, onde é que a senhora vai? Calma.
7: Eu acho que o principal da dor é essa, acabar com o orgulho.
5: Uhum.
7: É o que ela mais ensina.
5: Aí vai da necessidade de cada um, né?
7: É.
5: Para outros, é justamente a paciência. Para outros, por exemplo, é a descoberta da força que você tem em você, que você não sabe que tem. Então, quando aquela dor acontece na tua vida, e você não enlouquece, você não se paralisa, você sofre aquele momento, mas lá de dentro de você surge alguma coisa que vai te fazer prosseguir, continuar a sua caminhada, aprender novas coisas, conhecer novas pessoas. Você, caramba, eu não sabia que eu tinha essa força dentro de mim, né? Então, a dor tem muitas funções. E a nossa necessidade nesse mundo, nesse contexto, é exatamente um aprendizado constante. Por isso que, como ele fala aqui, né? Tem mais dor do que alegria, porque a nossa necessidade é de aprendizado dessas coisas tão importantes, né?
7: E a gente só aprende através da dor, né?
5: Pois é, dizem que a gente pode aprender pelo amor, né?
0: É, mas a questão da dor, né? E a gente vai aprendendo mesmo, a gente vai aprendendo a controlar. Uma coisa que eu acho muito difícil de se fazer, hoje eu estava até conversando com a minha colega lá que estava lá em casa, é a questão do sentimento, né? Você controlar teu sentimento para não causar dor no teu corpo. E daí eu não sei fazer isso. Eu estou tentando. Mas é difícil, eu não encontrei que dar essa fórmula, né? Porque os sentimentos, às vezes, adoecem o corpo físico, né?
5: Às vezes, sempre,
0: é,
5: né? Desde a tensão muscular, né? Que você se contrai, se contrai, se contrai, e aí vai tirando tudo que é osso do lugar, né? Até mesmo as doenças psicossomáticas.
0: Fica, né?
5: Aqueles órgãos que são para-raios, né? Cada um tem o seu. Então, os gastroenterologistas nunca ganharam tanto dinheiro, né?
0: Tá vendo?
5: Porque o estômago é um tremendo para-raio, né? Porque aquilo que eu não consigo falar, não consigo verbalizar, não consigo equacionar, eu engulo.
0: Exatamente.
5: Né? Engulo. E aí o estômago vai secretando mais ácido, vai se desequilibrando, vai perdendo as suas defesas. A bactéria famosa aí, o H. pylori, se desenvolve, faz um buraquinho, se não resolver, faz um buracão, né? Então, assim, as dores musculares, o problema da gastrite, da úlcera de estômago, né? E outros tantos, assim, tem realmente uma ligação muito direta com o emocional. A elevação da pressão arterial. As pessoas que compensam os sofrimentos com doce, com açúcar, com chocolate, com álcool, né? E aí tem todas as complicações que vêm do abuso dessas substâncias. Então, assim, o sentimento precisa ser resolvido na área do sentimento. A gente tem que aprender de que maneira, né? Precisa de ajuda, precisa
0: fazer,
5: de terapia,
0: né?
5: Ou precisa de um aconselhamento fraterno, ou precisa descobrir uma leitura que consegue transformar aquele padrão inicial, a prece, e vai buscando as ferramentas, né?
7: Nós temos muitas ferramentas, né?
0: A
7: caixa cheia. É ter vontade de usá-las, porque geralmente nós não fazemos isso. Porque ferramentas nós temos.
0: Sim.
7: Você pega um livro desse e começa a ler, você já tem uma ferramenta fantástica para poder...
5: Ele vai falar na sequência aí da dor física.
7: A dor física tem também sua utilidade. Desata quimicamente os laços que prendem o espírito à carne. Separa-o dos fluidos grosseiros que o envolve, mesmo depois da morte, o retém nas regiões inferiores. Isso aqui separa dos fluidos grosseiros que o envolve, mesmo depois da morte.
5: Isso se fala muito na questão. Se bem que hoje em dia muita gente não sabe o que é um mata-borrão, né? que não se usa mais caneta chapeira. Né?
0: É.
5: Mas a gente, quem nunca viu, né, bota aí na internet, mata borrão. Porque a gente usava umas canetas rudimentares, né? É. Que elas pingavam tinta. Às vezes saía uma gota de tinta no papel que você estava escrevendo. E aí você ia lá com o mata-borrão, aquela tinta que estava no papel passava para o mata-borrão. Era um papel ultra absorvente, né? E, assim, muitas encarnações em corpos com muitas doenças, com muitas limitações, deformidades, esse corpo vai funcionar como um mata-borrão daqueles desequilíbrios que estão sobrecarregando o espírito, né? Então, às vezes são encarnações breves, não é? Como ele fala aí na nota de rodapé, ele fala de crianças, né? Encarnações breves, com muitas dores, muitas limitações. Aquela encarnação termina, o espírito se liberta e aquele excesso de tinta, né? Aquele excesso de desarmonia fica no corpo, né? Então, a reencarnação, entre tantas outras coisas, ela proporciona esse alívio, porque durante a reencarnação o espírito não se lembra, né? Ele esquece, e aquele sofrimento, aquela deformidade, aquela coisa vai absorvendo aquela energia negativa, né? Me ocorre agora um caso que é estudado pelo irmão X, a questão da talidomida, né? Que foi era um analgésico que foi usado por um tempo até se descobrir que ele levava ao nascimento de crianças sem braço, sem perna, né? E o irmão X conta, né, a situação de espíritos, né, que cometeram crimes de guerra e estavam um altíssimo grau de sofrimento, enlouquecidos de sofrimento, né, diante dessa experiência que eles viveram, né? Não os que sofreram, os que causaram sofrimento, né? Então a gente imagina, né, os que usaram de crueldade, essas coisas todas, né? Então se providenciou essa reencarnação desses espíritos para eles poderem retornar em condição de poder olhar para aquilo e ter um planejamento subsequente. Só para alguma coisa dessa descarregar, ficar no corpo, né? E assim, uma coisa que chama atenção é que esse remédio, ele era fabricado por um laboratório alemão, né, que até hoje paga indenização às crianças, que hoje já são idosos, né? Que nasceram com essas faltas de membros em função do uso da substância, né?
7: Talidomida, né?
5: Talidomida. É. Então, é mais ou menos isso que ele está falando aí, né? Uhum. A dor física, ela não, por si só, ela não promove a elevação do espírito. Depende de como ele vive aquilo, né? Mas pelo menos esse alívio, né, da doença espiritual fica na matéria.
0: Essa frase que você falou é: o excesso de desarmonia fica no corpo.
5: Fica no corpo.
0: Né?
5: A questão que o espírito vai ter que aprender, resgatar, continua. Uhum. Mas ele tem, pelo menos, condição de olhar para aquilo, né? Os casos de suicidas também, né? Uhum. Muitas vezes o suicídio vem interromper um processo de evolução que o espírito estava seguindo, né? Como se ele pegasse um atalho. Então ele tinha uma missão, ele tinha um aprendizado, ele tinha uma experiência para viver. A dor surgiu e ele escolheu se suicidar. Não dá para ele, com a desarmonia que ele causa, retomar essa caminhada. Não dá. Uhum. Então ele tem às vezes uma reencarnação num corpo com limitações, doente, só para dar aquela equilibrada no perispírito para ele poder continuar da onde ele parou. Uhum.
7: Luzia, tem aquela essa visão, conversa do Emmanuel com Chico, que uma mãe foi para conversar com Chico, dizendo que o filho não tinha os braços, tinha uma série de problemas e só tinha as pernas, mas que ele estava com uma doença nas pernas e os que os médicos disseram que tinham que cortar. E que o Emmanuel fala que ele tinha sido suicídio em diversas encarnações e que ele, se não cortasse as pernas, ele ia ser um suicídio.
5: Uhum. É, estava pensando em se atirar.
7: Se atirar. Quer dizer, então o espírito volta, nesse caso, para poder olhar para si.
5: Veja bem, cada caso é um caso, a gente não pode generalizar, né? Então, assim, se eu estou bem lembrada, porque tem muito tempo que eu ouvi isso, ou li, não sei, né? Parece que foi um pedido do espírito. O espírito pediu, porque já tinha suicidado várias vezes.
7: É.
5: Ele pediu que ele tivesse uma condição em que, se ele pensasse em suicídio, aquela condição
7: isso, sim,
5: fosse retirada, né? Então, ele já veio, se não me engano, já veio cego, já veio sem braço, e aí teve um momento que teve que amputar as pernas, porque ele já estava pensando em se atirar, né? Então, o suicídio deixa marcas realmente muito terríveis, né?
7: Isso pode acontecer isso.
5: Pode acontecer.
7: Ele vivia nessa situação que você
5: só para fazer o mata-borrão.
7: Mata-borrão.
5: Só para fazer o que Leon Denis fala aqui, né? Desatar quimicamente esses laços, né, que retém o espírito em regiões inferiores. Situações mesmo que, para o espírito poder progredir, ele tem que reharmonizar minimamente aquela situação.
7: Interessante. Uma coisa que eu nunca tinha ouvido falar, né? Comentar sobre isso. Não maldigamos a dor. Ela só nos arranca da indiferença da volúpia. Esculpe nossa alma. Dá-lhe sua forma mais pura. Sua beleza mais pura.
5: Então, essa imagem da escultura, ela é bem ilustrativa, né? É uma boa metáfora. Porque você pega um bloco de pedra, né? Que é só um bloco de pedra, e dali você pode tirar uma obra de arte que emocione as pessoas, né? Mas aí você vai ter que martelar, né? Vai ter que martelar, lixar, enfim, usar de todo um material rude, porque a pedra é um material rude, né? Para você obter aquela forma, né? É diferente da argila, que você modela e tal, alisa, né? Então, pedra é um negócio que, para você modelar, tem que quebrar, tem que cortar, tem que lixar, né?
7: Tá. É interessante esse exemplo que você deu.
5: É.
7: Ilustra bem essa...
5: Isso. Ele gosta muito dessa imagem da escultura. Tem no Problema do Ser do Destino, tem um capítulo que fala da resignação na diversidade, que ele fala pra gente se abandonar nas mãos do divino escultor, né?
6: A prova é um remédio infalível para a nossa inexperiência. A providência procede para conosco como uma mãe providente para com seu filho indócil. Quando resistimos aos apelos, quando nos recusamos a seguir os seus avisos, deixa-nos sofrer as decepções e os revés, sabendo que a adversidade é a melhor escola onde se aprende a sabedoria.
5: Tá difícil achar uma mãe dessa hoje em dia, né? As mães estão muito moles, né? As mães estão muito moles. A gente vê situações assim que a criança pequenininha domina a família inteira, né? Todo mundo fica correndo atrás de atender as determinações do tirano, né?
6: Exatamente.
5: E aí, justamente, se forma um caráter totalmente adoecido, né, incapaz de se adaptar à frustração, né, às necessidades da existência, porque nunca ninguém diz para ele, não, isso aqui não dá, não vai fazer, não pode, né? E é claro que, quando a criança recebe uma negativa, Ela não diz, ah, tá bem, mamãe, já entendi.
7: Né? Faz uma malcriação e fica muito zangada.
5: Faz malcriação, chora, grita, né? Se joga no chão. Ela vai usar todo o arsenal que ela tiver, né? Mas se for uma mãe previdente, né, para com seu filho indócil, ela não vai se deixar sensibilizar por aquilo, né? A gente hoje tem uns programas assim, né? Tem uma moça que ensina a corrigir a alimentação da criança, que a criança só quer comer arroz, feijão e batata frita, né? É, ensinar a criança a comer legumes. Aí você vê a dificuldade que aquela mãe tem, né? De bancar aquilo. E isso eu já ouvia dos pediatras lá, quando meus filhos eram crianças, assim, ele não vai morrer de fome tendo comida.
7: Olha.
5: Não vai morrer de fome tendo comida em casa. Então ele pode recusar uma refeição, duas, na terceira ele vai comer.
7: Eu fiz isso com um filho.
5: Vai comer o que você oferecer. Ainda hoje eu estava conversando, ainda sábado eu estava conversando com uma amiga lá do estudo, né? E ela falando que ela tinha que fazer uma comida, mas tinha que fazer um peito de frango para um filho, porque ele só come peito de frango. Eu digo, ah, ele só come peito de frango. E se não tiver o peito de frango, ele não come? Ah, ele não come, não. Ele come pão. Então, assim, ele vai comer pão um dia, dois, três. No terceiro dia, ele não aguenta mais comer pão. Ele vai ver que outra coisa tem na panela, né?
7: É.
5: Porque a vida não atende a esses nossos caprichos e malcriações e pirraças, né? E a gente chama isso de dor.
7: Exatamente.
5: Quando aquele nosso capricho não é atendido, a gente chama de dor, né?
7: É interessante
5: essa tua observação. Então, assim, por hoje a gente para por aqui.
7: Uhum.

Boa noite. Hoje nós vamos ter a nossa segunda aula e vamos falar de um assunto muito caloroso, muito gostoso de conversar, que é casamento. É esse tema que, às vezes, eu costumo brincar com as pessoas que o casamento ele é um problema, se ele existe e se ele não existe. Então, quem está casado reclama e quem não está casado também reclama. Então, nós precisamos tentar entender qual é o melhor, se é estar ou está com ou está sem. Mas tem uma questão que eu diria que talvez seja o ponto crucial do casamento. Quando nós falamos em casamento, nós falamos não só de duas pessoas, nós falamos de três pessoas. Porque quando falamos em um casal, em casar, estamos falando de duas identidades, duas individualidades, duas vontades, dois desejos, dois sonhos, duas histórias diferentes, duas histórias reais, quatro pais. Mas também estamos falando, a partir do momento que esses dois se casam, estamos falando também de uma vida futura, de uma família, de amigos, de sonhos, tudo isso dentro de uma conjugalidade que também está ali sendo desenvolvida sem que se perca dentro desse conjunto a sua individualidade. E talvez seja essa a grande dificuldade de se viver uma vida a dois, de dividir um espaço, de dividir uma história. Então, o casamento, já na Grécia Antiga, nós temos uma deusa que representa o casamento. E essa deusa, a deusa Hera, a esposa de Zeus, a poderosa, ela é uma deusa que está ligada ao patriarcado. E ela é uma deusa que não admite que a tradição, que a injustiça aconteça. Então, Hera vem com essa representação de uma masculinidade dentro da relação conjugal, dentro de, eu digo masculinidade no sentido psicológico. Então, a deusa Hera, representante do patriarcado, termina sendo um pouco da história, do formato que o casamento vai se constituir ao longo da história. Por conta de uma sociedade que se constitui durante muito tempo no patriarcado, o casamento termina trazendo toda uma forma e que hoje, na modernidade, nessa sociedade moderna, muitas das pessoas enxergam o casamento como uma forma de perder a sua individualidade. Porque isso era todo um modelo vivido durante toda a história por conta de uma cultura, né, que foi construída a partir disso. Mas nós vamos hoje perceber o casamento de uma forma diferente. Então vamos começar com a questão 696 do Livro dos Espíritos. E a pergunta é feita: que efeito teria sobre a sociedade humana a abolição do casamento? Que é uma questão que se coloca hoje, né? As pessoas discutem se não era melhor não existir o casamento por conta dos desajustes que acontecem às vezes. E os Espíritos, então, respondem que seria, abolir o casamento, uma regressão à vida dos animais. Por que uma regressão à vida dos animais? Porque nós temos, independente da questão só da questão do casar como ato social, nós temos em nós, a nossa constituição biológica, o desejo sexual. Fisiologicamente, biologicamente, o ser humano, assim como os animais, tem o seu instinto de preservação, de continuidade da espécie. Então, os Espíritos nos trazem que, a partir do momento em que nós abolíssemos o casamento, tirássemos o casamento dessa construção social, nós voltaríamos a uma posição, a um comportamento próximo ao comportamento animal, por conta do desejo e do próprio instinto de preservação. Então, perderíamos o modelo da família. Perderíamos o contato entre aqueles que colocamos naquele clã e ali formamos a nossa família com os nossos filhos. Perderíamos essa noção de uma vida social coletiva dentro de um clã menor, que é o clã da família. Então, com isso, nós começamos a perceber que chegar ao ponto de formar um par e, a partir deste par, constituir uma família, nos traz a ideia de que é um processo evolutivo do ser humano. Então, chegar ao estado do casamento, do formar o par de opostos,
formar uma família e construir ali um clã menor, isso é uma conquista do espírito no seu processo de evolução. Então, isso nos traz, de imediato, uma grande responsabilidade, né? O ato, não só o ato do casar, e eu repito, social, mas a escolha de viver com o outro, que ao mesmo tempo que é tão igual a mim como ser humano, é tão diferente de mim. Então, qual é o propósito real dessa relação conjugal, né? Porque às vezes você pode pensar assim, ah, o propósito é pagar o karma, né? E a gente ouve, né, quando é namorada, meu amor, né, meu tchutchuzinho e todas essas coisas, e depois que casa vira karma, vira cruz, pesadelo, tudo isso. Então, qual é de fato a finalidade do casamento, em termos não só espirituais, mas também em termos psicológicos? Bem, o casamento não é confortável e harmonioso. E aí a gente pensa assim, oh, mas ela está falando que o casamento é uma coisa importante, é um estado evolutivo, e aí ela já depois vai afirmar que o casamento não é nem confortável e nem harmonioso. É antes um lugar de individuação, onde uma pessoa entra em atrito consigo mesma e com um parceiro. Choca-se com ele no amor e na rejeição. E desta forma aprende a conhecer a si próprio, o mundo, bem e mal, as alturas e as profundezas. Eu espero que isso não assuste quem está por casar agora. Mas o que é que isso nos traz? O casamento não é e não deve ser um lugar de conforto. Mas eu estou falando do conforto no sentido de um bem-estar, de viver bem com alguém, de escolher viver bem com alguém. Eu estou falando na situação de conforto e harmonia no olhar do ego. Então, o casamento não deve ser construído e nem buscado na tentativa de manter as coisas confortavelmente para o ego. Mas sim, ele deve ser visto como um lugar de individuação, onde duas individualidades se encontram, se unem, mas uma respeita a individualidade da outra. Então, o processo de individuação deve continuar mesmo depois de um casamento. E isso nos traz de primeira importância que a minha identidade, a minha individualidade permanece e precisa ser aprimorada, construída e reconstruída, mesmo na escolha de se viver uma vida a dois. Então, isso nos traz também a ideia de que alguns dos problemas gerados nos casamentos vêm justamente da tentativa de tirar do outro o direito à sua individualidade, do seu processo de individuação. Então, isso também nos chama a atenção de que eu não devo nunca esperar que o outro realize por mim o que sou eu quem preciso realizar. Então, quando você imagina que um casamento é feito entre pessoas que não se conheciam antes, porque elas não cresceram juntas dentro da mesma família, tendo a mesma educação, então começamos a pensar que eu que tenho traumas e tenho experiências com os meus pais, caso também com uma outra pessoa que também traz isso na sua bagagem. E se ele traz isso na sua bagagem e junta com a minha, que eu trago também, nós vamos viver esse atrito. Porque, lembrem dos nossos conceitos que já foram estudados, os meus complexos também casam com os complexos do outro. O meu ânimos também vai casar com a ânima do outro. Então, todo esse nosso

a rejeição vivida pelo próprio ego. Porque como eu caso muitas vezes, levando na minha bagagem anseios não vivenciados na minha relação com os meus pais, pode acontecer de ter uma projeção ou uma transferência para o meu parceiro. E quando ele não atender os meus anseios infantis, eu vou me sentir rejeitada. Então é nessa troca que tudo isso vai sendo favorecido. Hoje eu posso ser levada às alturas, mas também às profundezas de mim mesma. Onde eu vou conhecer a mim, mas eu também conheço o mundo a partir de que o mundo é representado pela outra pessoa. Onde eu vou conhecer o bem, mas eu também vou conhecer o mal. Então, é distorção transformar o relacionamento em algo familiar e seguro. Um produto acabado e não um processo em andamento. Esta é a armadilha da segurança. E o que é que nós queremos dizer com isso? Toda vez que nós falamos em buscar segurança, nós estamos falando de um ego imaturo. Então, o ego imaturo, ele precisa que as coisas aconteçam da forma segura para ele, porque ele não lida com a frustração, ele não lida com o desapontamento. Então, esse ego que vai se acostumando com aquela relação que eu construí lá atrás com os meus pais. Então, eu vou tentar dar um exemplo prático. Alguém que cresce em um ambiente hostil, onde os pais brigam. E por conta dessa dificuldade de relacionamento, muitas vezes eles se tornam indiferentes um ao outro. E nessa relação de indiferença que essa criança cresce, ela aprende a lidar com aquilo, com aquela ausência de afeto, com a ausência de calor. Para ela, aquilo passa a ser uma relação normal. Então, é muito provável que quando ela case, ela tente transformar o seu relacionamento cópia daquilo que ela já conhece, porque ela sabe lidar com aquilo. Então, se a relação que eu vi era uma relação de indiferença e de frieza, é assim que o casamento deve ser. Então, se o meu casamento se dirigir para algo parecido com isso, não há e não me provoca nenhuma estranheza. Mas se eu caso com um outro que traz uma proposta diferente daquilo que eu vivi, porque a proposta dele era uma relação com os pais de calor, de afeto e de troca, é muito provável que eu rejeite isso. Por quê? Porque se eu não estiver pronta para uma abertura e uma transformação, de viver o meu processo de individuação, aquilo me é estranho e me será, de primeira instância, agressivo. Então, é uma armadilha nesse sentido. Eu não preciso e nem devo construir a minha relação com base na relação que eu via antes. E sim, tentar viver uma relação dentro dessa minha nova vida de casada, onde o novo possa aparecer, onde eu possa ser eu mesma e onde o outro possa ser ele mesmo, mesmo que isso traga para mim uma experiência nova. E eu vou contar uma experiência pessoal. Logo quando eu estava me arrumando para casar, e sabe que noiva se arrumando para casar é aquela expectativa toda, né? Então tem babado em todos os tecidos da casa, no pano de chão, tudo tem babado. E eu não ia ser diferente disso. Então, eu estava começando a arrumar um enxoval e todo dia ia no apartamento e colocava uma coisinha aqui, uma coisinha ali. Então, faltando 5 dias para o casamento, eu fui fazer a faxina, que eu fazia faxina toda semana numa casa que ninguém morava, mas aí eu fui fazer a última faxina, antes de casar. E eu venho de uma relação de uma mãe que é obcecada por limpeza. Então, eu terminava crescendo, ouvindo minha mãe sempre reclamando que as coisas estavam precisando arrumar e estavam bagunçadas. E eu, mentalmente, dizia assim, não, eu não quero essa neura, isso é muito irritante. E aí, faltando esses 5 dias para casar, arrumei tudo, aí comprei um sabonete para a pia, né, o lavabo, e o sabonete era uma rosa lindíssima. E coloquei lá, botei a toalha com um monte de babado, de bordado, tudo que era hábito tinha nessa toalha. E já no final da tarde, iníciozinho da noite, chega o meu digníssimo, na época, futuro marido, né, que vocês conhecem. E ele chegou e foi lavar as mãos. E eu estava fazendo uma outra coisa, mas aí baixou na hora quem? Minha mãe, que é o que eu conheço. E aí eu fui atrás dele para ver se ele ia fazer bagunça no lavabo. E claro, né,

Meu marido não ia ser diferente da maioria dos homens, mas no caso dele em especial, nem notou que a toalha tinha babado, não notou que tinha bordado, não percebeu absolutamente nada. Botou o bordado virado para a parede, de cabeça para baixo, o sabonete dando pulos mortais na saboneteira, de tanta água que tinha. E eu vislumbrei, naquele momento, o que ia ser o meu casamento. Uma desorganização, uma bagunça, eu com pano de prato no ombro, e imaginei que ia ser esse horror. E nessa hora eu, claro, repeti o que conhecia. E aí comecei a falar, mas não é possível, você não está vendo, e falava, falava. E o meu digníssimo marido olhava para mim com aquela cara de padre, que vocês também conhecem. E aí depois eu esbravejei, falei, reclamei que estava tudo de cabeça para baixo, sabonete de cabeça para baixo. Aí ele olha para mim e faz, mas meu bem, eu nem sabia que sabonete tinha cabeça. E eu realmente vi que não tem cabeça o sabonete. E aí eu vi que era a minha mãe que estava lá, né? Eu botei para fora este espírito, fiz uma mediúnica na hora, uma desobsessão, expulsei ela da minha casa e disse, olha, nunca mais você entra aqui. E vi que se eu fosse realmente repetir o modelo, eu ia estar brigando por coisas sem nenhum sentido, né? E aí deixei para lá, hoje em dia, hoje nós estamos em um apartamento maior, então nós separamos os banheiros, cada um tem o seu, agora fica mais fácil. Então o dele é sem babado, sem bordado, sabonete normal mesmo, sem cabeça, sem perna, sem braço, e o meu eu boto meus flufluzinhos, minhas flores, tudo que eu tenho direito. E aí não tem confusão, né? Então é justamente essa a proposta. Não tente transformar o seu casamento naquilo que para o ego é seguro. Porque isso é uma grande armadilha. Porque o que vai acontecer é você viver uma experiência e o seu companheiro, sua companheira vivendo uma outra experiência e no final da história cada um vai seguir caminhos completamente diferentes. E se não houver uma separação propriamente dita de corpos, vai ter uma separação de sentido, de busca, principalmente de busca emocional. Então, raramente, e Jung vai chamar a nossa atenção, raramente, ou melhor, nunca um casamento evolui a um relacionamento individual de forma serena e sem crises. Não há conscientização sem dores. Isso é Jung falando sobre o amor. Imagine se não fosse sobre o amor, né? Mas é verdade, né? Não tem como imaginar que um casamento ele vai evoluir. E o sentido do evoluir é amadurecer, né? O que nós vemos hoje, na maioria das vezes, são os casais na primeira crise rompendo, né? Já começa a falar em separação até antes mesmo de casar. Então, esse atrito que vai acontecer, eu não estou falando aqui de discussões, de desrespeito, né? Não é isso. Mas esse atrito pela própria diferença, que é uma grande lição para todos nós. Porque seria muito difícil, eu imagino, falo por mim, se eu casasse com alguém completamente igual a mim, eu já tinha pedido o divórcio, não ia aguentar, né? Um é igual a mim, basta eu. Como eu não acredito que Cláudio também não ia aguentar casar com um igual a ele, né? Então, é essa diferença que vai fazer com que você também conheça o seu outro lado. Então, como Jung afirma, não há crescimento sem dor. Por que dor? Porque o ego sofre isso, né? Nós casamos com todos os nossos conteúdos psíquicos. O nosso ego vai junto também. Não dá para dizer ele que ele vai ficar em casa. Ele também participa dessa relação. Então, toda vez que ele é frustrado, toda vez que ele é contrariado, vai ter um sofrimento. Mas essa é a nova proposta, como eu comecei a dizer. É um casamento de três, onde a minha individualidade, os meus anseios, os meus desejos permanecem comigo. Mas a partir do casamento, eu também passo agora a ter anseios, desejos e sonhos que é parte desse casal, dessa conjugalidade que eu começo a formar. O que não vai dizer que eu vou perder aquilo que já vem comigo da minha bagagem individual, porque o meu processo de individuação vai continuar acontecendo. A possibilidade agora é de um aprimoramento muito maior, porque agora eu tenho um outro ligado a mim afetivamente que me ajuda também a me conhecer e a me perceber. Ao preparar-se para um relacionamento, a pessoa deve pôr em ordem as coisas dentro dela. Também deve aprender que ser parceiro num relacionamento é algo extremamente importante. Então, nessa ânsia que vivemos hoje,
né, onde as pessoas se queixam tanto de que os relacionamentos estão escassos, que está difícil encontrar o companheiro ou a companheira ideal, muitas vezes o que nós percebemos é que a pessoa esquece de tornar-se íntimo e companheiro de si mesmo. Então, todas as minhas questões, as minhas frustrações, os meus medos, que eu preciso trabalhar primeiro, eu deixo e vou depositar isso nas mãos do meu companheiro. E aí eu quero que ele adivinhe, que ele pense e que ele faça por mim o que eu sou incapaz de fazer por mim mesma. E isso é perder a própria identidade. Eu lembro de uma jovem que me buscou uma certa feita, e ela tinha pouco tempo de casada, né? 2 anos mais ou menos. Então ainda estava naquela fase de muitas descobertas do início do casamento. E ela me dizia que ela tinha percebido, no decorrer desses 2 anos, o quanto ela era diferente da pessoa que ela imaginava ser. E aí eu perguntei a ela, diferente como? Ela disse assim, é engraçado, diferente, porque eu sempre achei, antes, quando eu era solteira, que eu era uma pessoa inflexível, né? Que eu era uma pessoa rígida. E agora, depois que eu casei, eu percebi que não, eu sou uma pessoa super flexível, uma pessoa assim, super fácil de conviver. Minha mãe dizia que não, mas eu noto, meu marido não reclama. Mas eu desconfiei daquela fala, porque são dois extremos. Alguém que recebe, primeiro, né, um reconhecimento de rigidez e agora é o máximo da flexibilidade, alguma coisa estava errada. E aí, no decorrer do processo terapêutico dela, o que eu fui percebendo é que esta pessoa foi simplesmente cedendo a tudo. Então, ela cedia tanto, e ela lia isso como flexibilidade, que em um determinado momento eu perguntei a ela pelos amigos dela. E aí ela falou os nomes que eu já costumava ouvir. Eu disse, não, eu estou perguntando dos seus amigos. São esses? Eu digo, não, os seus. Você tinha amigos antes de casar, onde eles estão? Você é daqui, da cidade, você não mudou. Onde estão os seus amigos? E pela primeira vez no seu processo, ela se deu conta que ela tinha abandonado parte da vida dela. E aí nós começamos justamente a chamar a atenção para isso, né? Onde está você nesta relação? Porque agora ela era a esposa. Mas a pessoa, a mulher, onde ficou nesse processo todo, né? E ao mesmo tempo, como é que essa relação dela se construía? Então ela foi para um papel daquela que aceita tudo, que abre mão de tudo. Em compensação, ele agora passava a ter a obrigação de fazer tudo o que ela não fazia por ela. Esse era o papel dele. Então ela abriu mão de uma profissão, ela não terminou a faculdade por questões financeiras, mas ao mesmo tempo agora ele tinha a obrigação de ser o profissional bem-sucedido para poder dar a ela aquilo que ela daria se ela tivesse feito, terminado o curso dela, estivesse construindo a carreira dela. Então, o que a gente começa a perceber aí é justamente o que essa frase vai trazer para a gente. Eu preciso pôr em ordem primeiro as minhas questões. Então, se ela não parar em momento nenhum para observar o que precisa ser arrumado nas minhas gavetas, eu vou com certeza chegar nessa relação e vou misturar as minhas coisas com as coisas do outro. Em um determinado momento, eu já não sei mais quem eu sou, porque eu me perco nisso. E mais ainda, eu também preciso aprender que dentro de uma relação, o companheirismo é parte desse processo. E quando nós falamos de caminhar juntos, eu não estou falando de caminhar um nas costas do outro, mas sim caminhar juntos, fazendo o seu processo individual, fazendo o seu processo de crescimento. Porque termina sendo, em um momento ou outro, para aquele que carrega o peso, muito cansativo. Né? O outro se vê na obrigação de sentir, pensar e fazer por dois. E na maioria das vezes nós não conseguimos fazer isso nem por nós mesmos. Quem dirá fazer isso por dois? Então isso termina cansando e desgastando demais a relação. Né? E aí eu vou me sentir no direito de reclamar como uma criança mimada, uma criança pequena que quer que os pais adivinhem o que ela deseja comer naquele dia e o brinquedo que ela quer ganhar no Natal. Então, Joana vai trazer para a gente. Ama sempre, mas não te permitas relacionamentos conflituosos sob a justificativa de que tens a missão de salvar o outro.
porque ninguém é capaz de tornar feliz aquele que a si mesmo se recusa à alegria de ser pleno. Eu sempre que leio esta frase, eu fico pensando muito na nossa postura, né, como espíritas, porque muitas vezes nós vemos relacionamentos conflituosos, principalmente os relacionamentos de casais, onde as pessoas usam essa justificativa, né? Ah, mas eu não vou resolver isso, seja através de uma separação ou de uma conversa franca, porque eu tenho que ajudar o outro, porque o outro está perdido, porque o outro é espiritualmente, né, menos evoluído, porque eu tenho a missão, porque se coloca até como missionário da vida do outro, né? Eu tenho a missão de ajudar a pessoa, eu tenho a missão. E eu sempre fico me perguntando, primeiro, que pessoa orgulhosa, né? Porque se coloca exatamente como missionário. E se eu sou missionário, eu não sou o problema da situação. O problema é o outro. Aí, automaticamente, a gente vê um complexo e um ego altamente inflado, né? Porque, assim, bem, o outro é um pobre coitado que perturba o ambiente, que está perdido na vida, mas eu não, eu sou uma santa e vou ficar aqui o tempo todo não salvando o outro. E isso que é o pior. Eu termino alimentando o processo doentio do outro para me sentir bem e achar que estou me salvando. E outra questão, né? Se eu não sou capaz de me tornar feliz, por que que eu tenho a pretensão de achar que eu vou fazer o outro feliz? E aí a gente volta para aquela outra frase. O casamento não é um lugar de conforto e de harmonia no sentido do ego, né? Pelo contrário, o casamento é um lugar para que o ego também seja trabalhado e lapidado. Então esses atritos, esses conflitos vão acontecer e vão acontecer mesmo. É parte dessa diferença. Né? Então eu preciso também me dar conta que eu não posso fazer pelo outro, assim como o outro não vai fazer por mim, o que eu não posso fazer por mim, eu também não vou fazer pelo outro o que ele não quer fazer por ele. Então eu não posso ficar me intitulando salvador e herói da vida alheia, porque a única vida que de fato eu posso conduzir, modificar e transformar é a minha. O máximo que eu vou fazer é ser exemplo para que o outro siga. Mas aí modificar, não. Porque a mudança, de fato, só ocorre quando o outro quer mudar. E Jung já afirma isso. A personalidade só muda quando há uma necessidade real para a mudança. Senão a gente vai desencarnar, vai ficar obsessor do outro ali, mude, mude, mude. Mas se o outro não quer mudar, ele não vai mudar. Né? Se você está sentado em uma cadeira que só tem três pernas, ela está bamba, mas você continua sentado e não caiu, dificilmente a pessoa sai. Agora, se a cadeira cair, é provável que ela levante. Então, é isso que também acontece no relacionamento. Então, precisamos sair dessa postura, porque isso é uma postura de acomodação. E aí nós vamos para aquela construção do ego imaturo, de um ego inseguro, que precisa muitas vezes diminuir o outro para que eu me sinta bem. Então é muito mais fácil, às vezes, eu ter um marido ou uma esposa problemática e que eu lido com aquele traste, com aquele karma, com aquela cruz, é tanto nome, né, que a gente ouve, aquele obsessor encarnado, porque quanto mais eu falo disso e vivencio isso, eu tenho a falsa ilusão, a falsa sensação de que eu estou me aprimorando como pessoa. Mas o sofrimento, ele realmente só é válido quando eu cresço com ele. E se eu estou reclamando, se eu estou me queixando, ele não está me ajudando a evoluir. Pelo contrário, eu tenho que observar se aquilo que eu preciso arrumar em mim está sendo arrumado. Porque é muito provável que quando eu consiga arrumar essas gavetas, eu olhe para aquela relação e a veja com outros olhos. Isso que acontece muitas vezes, eu noto isso na terapia, né? Sabe que terapeuta é mal visto, né? Os maridos nos odeiam, as esposas também. E é interessante isso às vezes, porque a gente termina levando uma fama de que vamos separar os casais. E eu sempre digo assim, não somos nós quem separamos. A questão é que no decorrer da terapia, a projeção inicial feita naquela relação precisa sair. Não só no decorrer de uma terapia, no decorrer da vida. Porque se depois de 20, 30 anos de casado, eu continuo vendo no meu marido o pai, né? Eu espero que ele me dê tudo o que meu pai não fez, ou continue fazendo por mim tudo o que meu pai fez, tem algo muito errado, não com o casamento, mas comigo, que continua imatura.
Então, a projeção tem que sair. E assim que essa projeção sai, porque o processo de individuação está ali acontecendo, é possível que eu olhe para o meu companheiro ou para a minha companheira e diga assim, mas eu casei mesmo, por quê? Porque agora você é uma pessoa diferente. Daí a importância desse caminhar dos dois. A importância de que os dois estejam fazendo o seu processo e construindo a sua individualidade. Porque a cada dia, e aí nós saímos daquela famosa rotina do casamento, a cada dia somos uma pessoa diferente. E é, isso encanta dentro de uma relação, porque o outro é um outro conhecido e novo ao mesmo tempo. Né? A diferença não precisa ser, você chega, o marido chega em casa e está de peruca roxa. Né? Na verdade, é que você seja diferente porque você está se aprimorando como pessoa. Então, Joana nos traz que um relacionamento conjugal, mesmo sem um vínculo matrimonial, porém responsável, une duas pessoas em uma, sem retirar os valores individuais de cada qual. Né? E essa é a grande riqueza da relação. Né? Não estamos falando das questões formais e legais, mas dessa disponibilidade, dessa disposição de encontrar o outro, de unir-se ao outro, de conhecer o outro, conhecer-se a partir do outro e ambos crescerem com essa construção. Eu lembro uma certa feita, eu conversava com uma senhora e ela dizia a mim assim, ah, você gosta de... Ela chamava de casamento bom. E eu não sabia o que era casamento bom. Eu disse, o que é casamento bom? Ela disse, é uma sobremesa. Eu disse, mas eu nunca comi casamento bom, não sei o que é isso. E aí ela trouxe, né? E é o que a gente chama de manjar, aquele que é preto e branco, né? E aí eu perguntei para ela, por que casamento bom? Eu não conhecia com este nome. Ela disse, sabe por que, minha filha? Olha só. Ele é preto, ela é branca. Os dois estão aqui unidos, mas eles não se misturam. E aí, toda vez que eu vejo essa sobremesa agora, eu olho e digo assim, olha o casamento bom. Não se mistura. Mas os dois, e ela continuava, os dois juntos formam uma deliciosa sobremesa. E é essa justamente a proposta, né? É isso que Joana nos propõe. Que esse encontro não retira de mim os meus valores. Pelo contrário, deve aprimorar. Eu devo, a partir desse encontro, me tornar uma pessoa melhor. Daí a gente volta para aquela questão. Bem, se eu caso com uma pessoa que não cresceu comigo, porque eu não caso com meu irmão, né? Que seria alguém que viveu comigo todas as experiências junto com o mesmo pai e a mesma mãe. Então, se eu caso com essa pessoa que às vezes teve uma cultura diferente, um acesso intelectual diferente e uma relação religiosa diferente muitas vezes, e nós nos unimos, não quer dizer que eu preciso perder o que eu já conquistei ou que eu aprendi e aprendi na minha construção como pessoa. Mas agora nós vamos juntar isso. E eu vou ver, a partir daquela proposta que o outro traz para mim, aquilo que eu levo para o outro, o que vai surgir de terceira possibilidade, que não vai exigir que eu abandone as minhas e nem vai exigir dele que ele abandone as dele. Na psicologia junguiana, isso tem um nome chamado função transcendente. E o que é a função transcendente? A função transcendente ocorre da união de opostos, né? Daquilo que a gente chama do casamento, né, de opostos, que tem um nome interessante, que é coniúntio. Então, a união da sombra com a luz vai formar uma terceira possibilidade, que é a função transcendente. Que na psique, isso funciona como ponto de equilíbrio. Quando a gente diz assim, é preciso andar o caminho do meio que Buda nos propõe. O caminho do meio, para a psicologia analítica, seria comparado a essa função transcendente, essa terceira possibilidade, que não é nenhum extremo, nenhum outro extremo, mas um meio termo entre essas duas questões. E esse é o fruto do casamento. Essa é a função do casamento, que entre uma pessoa e outra possa surgir a terceira, que a terceira é essa que é parte do conjunto do casamento. Mas sem que a individualidade de um e a individualidade do outro deixem de existir. Então, o matrimônio representa um estágio de autodesenvolvimento do self, quando se reveste de respeito e consideração pelo cônjuge. São duas palavras que eu diria que fazem parte do pilar dessa relação. Respeito e consideração, né?
Eu acredito, e isso, claro, é uma opinião muito particular, que não existe nenhum relacionamento que possa realmente dar frutos e amadurecer se não existir respeito. Né? A partir do momento que eu me sinto no direito de invadir o outro, né, de colocar para ele, dizendo ou fazendo coisas que eu não gostaria que ele fizesse comigo, essa relação tem uma rachadura. E muitas vezes essas rachaduras que aparecem nos relacionamentos são muito difíceis de serem reparadas. Por isso que a gente termina vendo muito na própria relação, né, do casamento, aquilo que a gente já estudou nos gigantes da alma, né? A raiva, o ressentimento, a mágoa. E muitas vezes os casais ficam unidos durante anos a fio, não mais pelos laços do afeto, mas muitas vezes pela mágoa, pelo ressentimento, que vai gerando ali toda uma relação, muitas vezes de vingança, de desamor e de autodesamor. Porque a partir do momento que eu escolho por castigar o outro dentro de uma relação, eu também estou me castigando dentro desse processo. Né? Então, Joana vai chamando a atenção que essa relação, como a própia pergunta do Livro dos Espíritos já afirmava, é um processo de autodesenvolvimento do self. Porque não é fácil, né? Mas também não é a coisa mais impossível do mundo. Pelo contrário. Eu lembro, e sabe que dois terapeutas casados, a gente fica fazendo terapia com tudo, né? E aí eu lembro logo quando eu casei que uma das primeiras coisas que me chamava a atenção no momento de estar ali vivendo a vida a dois é que tudo é de fato dividido, né? Então assim, começa da cama, né, do espaço no quarto, do espaço do armário. Então tudo passa a ser dividido. Mas ao mesmo tempo, cada um tem a sua forma de ser, o seu jeito de ser. E isso terminava sendo, para mim, em particular, muito divertido, né? Porque eu tenho as minhas manias, Cláudio tem as manias dele. E nunca a gente tentou tirar a mania um do outro, até porque ia dar um trabalho terrível, né? Principalmente comigo, eu não ia ceder tão fácil assim, perder as minhas manias de colocar as coisas em ordem. Eu digo ordem porque tudo eu arrumo em ordem alfabética, né? Então os livros são arrumados de ordem alfabética. Aí você chega lá em casa e você vê o lado da estante que fica perto da escrivaninha dele, os livros estão lá, arrumados, na ordem que ele usa. Você chega do outro lado, está lá tudo em ordem alfabética, em ordem de tamanho, de cor, de autor, esse é o meu lado. Mas se ele precisa, de vez em quando, usar os livros que ficam mais próximos a mim, ele vai lá e tira. Aí eu, sem querer, olho. Aí eu faço, ai, tomara que ele bote no lugar de novo. E de vez em quando eu visito o lado dele, aí olho e faço, mas meu Deus, onde é que está o livro? E aí o que é que a gente escolhe? Eu, Cláudio, por favor, onde está o livro? Porque eu não estou conseguindo encontrar. Ele vai lá e me dá. E quando ele quer do outro lado, ele fala assim, o seu lado é mais fácil de achar, vai lá e pega. E pronto. Né? Então, é o respeito até nas mínimas coisas. Né? Considerar o outro. Considerar o outro, principalmente porque o outro é, assim como eu, um ser humano. Segundo, assim como eu, tenho dificuldades, né? E terceiro, assim como eu, tenho uma pretensão também de fazer o seu processo de individuação. Então, não me cabe atrapalhar o processo do outro, né? Respeitar o silêncio, respeitar a raiva, respeitar, né, todas as dificuldades, mas também respeitar e, principalmente, aceitar o que o outro tem para me oferecer. Porque a gente reclama muito às vezes, mas o outro tem todos os suas questões positivas, suas qualidades, seus afetos, e muitas vezes eu rejeito. Então, a relação também passa por um aprender a amar, como Joana também propõe. Né? Amar é um aprendizado e que também no casamento precisa acontecer. Não é porque casou que agora eu posso deixar de lado, porque eu já consegui casar, já não vou mais ficar para a titia, e agora a sociedade, né, já vai deixar de me perguntar sobre isso. Então, para fechar, Joana nos traz que quando o amor real suplantar os interesses imediatos do sexo e a necessidade do companheirismo e ternura sobrepujar as inquietações do desejo, o matrimônio se transformará em união ideal de corpos e de almas a serviço da vida. E essa é a função do casamento no sentido da nossa proposta de crescimento espiritual. Veja que ela vai chamar a atenção quando ele suplantar
os interesses imediatos do sexo, as necessidades e as necessidades do companheirismo e da ternura sobrepujarem as inquietações do desejo. E aí nós estamos falando que quando o casamento for buscado, né, quando o relacionamento for buscado e construído a partir das intenções do self, todas as questões do ego passam. Não vai ter mais nenhuma importância se o sabonete está de cabeça para baixo, de cabeça para cima, se a toalha está virada para a parede ou se não está. Porque esses são detalhes, né? O casamento é muito maior do que isso, né? A relação de troca com o outro, de respeito, de consideração, de amabilidade, é muito maior. E isso é o que vai me proporcionar um crescimento como pessoa e como espírito. E não se o sabonete vai estar ao contrário ou se o bordado caiu, se... Isso são os detalhes que machucam e que incomodam a vaidade do ego, né? Porque são as nossas questões pessoais, são as questões da nossa gaveta que a gente insiste em deixar fechada e muitas vezes pede que o outro arrume por nós. E para fechar, eu gostaria só de deixar uma reflexão, né? Que casamento não é uma brincadeira de criança, né? Então não cabe dentro dessa relação que o ego esteja ainda com seus anseios narcisistas e infantis. Eu tenho que compreender que o outro é um ser humano, um adulto, e que eu também, como adulta, preciso me relacionar com o outro dessa mesma forma. Então, uma boa noite e até o nosso próximo encontro.

0: Boa noite. Estamos mais uma vez no Prece pela Vida, agradecendo a todos que nos acompanham, desejando que todos possam orar conosco e receber do mais alto as energias de amor e de paz. Lembrando a todos de pegar um copo com água para fluidificar. Pode ser um copo, uma garrafa, uma jarra, como preferirem, né? Que aí ao final estará fluidificada e todos podem se beneficiar. Nós vamos fazer agora a descrição da tela. A sua tela está dividida em dois quadros. Ao fundo, ela está num azul escuro, do céu estrelado. Eu estou no quadro da esquerda. Meu nome é Cleonice, sou uma mulher negra, de cabelos cacheados, uso óculos de aro vermelho, uso microfones, o tipo discreto, branco, uma blusa com desenhos vermelhos de flores. Atrás de mim há uma parede branca e um armário. No quadro da direita está a nossa querida Regina Beatriz, a intérprete de Libras. A Regina é uma mulher morena, de cabelos cacheados, usa óculos, está usando uma camisa preta, uma camiseta preta. Atrás da Regina há uma cortina azul. Nós vamos agora cumprimentar os nossos amigos que acompanham conosco o Prece pela Vida. Maria Auxiliadora, boa noite, Maria Auxiliadora. Muita alegria recebê-la aqui. Magda Silva, um abraço carinhoso meu, da Regina, de toda a equipe do Prece pela Vida, para você, Magda. Cecília, muito bom, Cecília, contar com a sua presença, com a sua participação. A Beta Rodrigues, boa noite, Beta. Muita alegria também saber que você nos acompanha neste momento. Nós agora convidamos todos para nossa reflexão da noite. Nós vamos refletir sobre uma mensagem do livro Episódios Diários, da Joana de Ângeles, psicografia do Divaldo Pereira Franco. É a lição número 12, o título é Insegurança. Há momentos em que se imiscuem no sentimento do combatente emoções desconcertantes. Ressaibo do atavismo ancestral que remanesce em contínuas invertidas, logra vencer quantos lhe dão guarida, estimulados pela autopiedade e pela presunção. Porque se espalha a agressividade, tens a impressão de que lhe serás a próxima vítima. Diante das incertezas que decorrem da beligerância generalizada, absorves o vapor deletério que se expressa em forma de insegurança. Tem cuidado com esse tipo de fobia em relação ao presente, ao futuro e aos que te cercam. Há os que se armam pensando em reagir quando agredidos. Outros se condicionam para a agressão em primeiro passo, como mecanismo de defesa. Diversos revestem-se de falsa condição de superioridade, evitando os contatos humanos que lhe parecem desagradar. Desarma-te desses vãos atavios. Ergue-te em pensamento a Deus e nele confia. Somente acontece o que é necessário para o progresso do homem, exceto quando ele irresponsavelmente provoca situações e acontecimentos prejudiciais por imprevidência e precipitação. Cultivando o otimismo e a paz, avançarás no teu dia a dia vencendo o tempo e poupando-te aos estados de insegurança íntima, porque estás sob o comando de Deus. Essa mensagem bem atual, né? Porque nós vivemos momentos difíceis, momentos de insegurança, de agressividade, não é mesmo? E aí, quando nós estamos passando por momentos desse, né, desse tipo, nós costumamos ficar muito inseguros e buscar caminhos de segurança. Muitas vezes esses caminhos não são os adequados, né? O que que acontece? A Joana de Ângeles fala de algumas situações, né? Então, olha só, às vezes a pessoa fica só reclamando, tá tudo muito ruim, né? Tá difícil, não podemos confiar em ninguém, né? Ou resolve se isolar do mundo, não fazer amizade com ninguém, né? Ficar sozinho para evitar agressividade, evitar violência. Ou ainda, às vezes, nós partimos para a agressão naquele pensamento de que a melhor defesa é o ataque. E nessa situação, o que que acontece, né? Às vezes uma pessoa nos fala uma coisa e nós já, na nossa insegurança, achamos que ela está nos agredindo de alguma maneira. E muitas vezes, o que ela falou foi sem nenhuma pretensão. Nós é que estamos nesse estado, achando que tudo vem para nos agredir. E ficamos numa situação meio paranoica, né? Sempre na defesa, achando que vem sempre algo ruim. Vai sair na rua, achar que vai ser assaltado, que vai sofrer alguma hostilidade, não é? E isso não é bom para nós, porque vai nos deixando essa insegurança, nos deixando num campo tão complicado que podemos nos adoecer realmente, né? E nós devemos lembrar de uma coisa muito importante, sabe? Que nós somos filhos de um Pai amoroso e bom. Então, é bom, nestes momentos, nós fortalecermos a nossa fé. Não ficar pensando que o mundo está totalmente violento, que não há saída. Se formos observar bem, nós vamos ver que há muita gente fazendo bem por aí, né? O bem não é noticiado nos jornais. O mal é que está estampado, né? E aí nós vamos ver, observar quanta gente, quantos grupos estão empenhados em campanhas fraternas, auxiliando os irmãos que estão em situação de risco, né? Nós observamos no mundo inteiro, né? Há quem vai lá defender os refugiados que sofreram a violência, né? Há aqueles que auxiliam grupos que estão sofrendo com doenças, com desastres naturais. Né? Nós temos grupos que cuidam de animais. Então, se observarmos bem, né, o amor já está superando o mal. Nós temos muito mais gente fazendo bem do que gente fazendo mal. O fato é que nós não encontramos as notícias disso. Então é bom nos lembrar disso. Quantas vezes passamos dificuldades, encontramos um amigo que veio nos auxiliar, um sorriso carinhoso, um abraço que veio nos reconfortar, né? Um telefonema, uma mensagem que vem nos fortalecer, né? Isso é a presença de Deus em nós. Deus auxilia a criatura pela própria criatura, já diz o André Luiz, né? Então, nestes momentos que são difíceis, né? O fato é que existe a hostilidade, sim, mas existe o amor também, né? Então, que nós devemos, então, fortalecer a nossa fé, acreditar que estamos sob o amparo divino, sob leis que são universais e imutáveis. e que Deus não nos desampara em momento nenhum. Então tenhamos serenidade e fé. Confiemos no nosso Pai, sigamos trabalhando no bem. E aí eu gostaria só de lembrar de um versículo, né, de Paulo aos Filipenses, no capítulo 4, ele diz assim: não andeis ansiosos por coisa alguma, mas em tudo, pela oração e súplicas, e com ação de graças, apresentem seus pedidos a Deus. Né? E Jesus já nos falou para não andarmos inquietos. Né? E aí um salmo, Salmo 27, versículo 1, diz assim: o Senhor é minha luz e minha salvação, a quem temerei? O Senhor é a força da minha vida, a quem recearei? É bom que nos lembremos disso nos momentos difíceis, nos momentos em que observamos a violência no mundo, mas que lembremos também que o amor circula todo o universo, né? E aí agora eu convido todos vocês a nos acompanhar numa prece. Vamos elevando nosso pensamento a Deus nosso Pai de amor, que nos ampara e nos protege sempre. Deus, Pai de misericórdia, nós rogamos a Ti, Senhor, que nos auxilie para que fortaleçamos a nossa fé, confiando neste amor que nos criou, que nos mantém. Confiando que o teu amparo sempre vem, confiando que os teus mensageiros de amor estão sempre a postos, auxiliando a todos nós. Pedimos, Senhor, pelos nossos irmãos que vivem na insegurança, Senhor, que possam lembrar de Ti, lembrar que o Senhor sempre envolve a todos com teu amor misericordioso. Rogamos, Senhor, pelos nossos irmãos que hoje passam por provas difíceis, as provas do desabrigo por causa das chuvas, a prova da enfermidade, a prova da solidão, que todos os nossos irmãos recebam um amparo, recebam o socorro de que necessitam e que tenham fortalecido a fé para confiar que esse amparo sempre vem. Rogamos a Maria de Nazaré que envolva toda a humanidade com seu manto de amor e de luz, levando a cada um o recurso de que necessita para ter fé, confiança e perseverança na sua caminhada do dia a dia. E agradecemos, Pai querido, por todo esse amparo que nunca nos falta. Que assim seja, graças a Deus. E aí nós agora convidamos a todos a divulgar este canal, divulguem, compartilhem com os amigos, curtem o canal, né? E convidamos a vir amanhã fazer oração conosco, em mais um prece pela vida. E para aqueles que acordam cedo, convidamos também a participar do programa Pro Dia Nascer Feliz, todos os dias às 6 horas da manhã, para começar o dia bem, né? Já em sintonia com Deus, nosso Pai. Nós agradecemos a todos. E deixamos a todos vocês nosso abraço carinhoso e contamos com a presença amanhã em mais um Prece pela Vida. Boa noite a vocês todos.
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Prosseguindo com o nosso estudo reflexivo sistêmico das obras de Allan Kardec do Evangelho de Jesus, nós vamos continuar trabalhando a questão da reencarnação em nossas vidas. O encontro de hoje nós trabalharemos como acontece o processo da reencarnação. O objetivo deste encontro é refletir sobre como acontece o processo da reencarnação e que repercussões tem isso sobre as nossas vidas. Vamos inicialmente fazer a nossa meditação inicial. Feche os olhos, entre em contato com você mesmo em essência, buscando sentir-se um espírito imortal, momentaneamente encarnado em um corpo físico. Qual é para você o significado de saber-se um espírito imortal em evolução, momentaneamente reencarnado para poder evoluir?

Deixe os seus pensamentos e sentimentos fluírem, evitando qualquer mascaramento num processo de auto-engano. Seja verdadeiro, verdadeira com você, analisando-se com autenticidade.

Lentamente vamos voltando ao estado de vigília para a reflexão, as reflexões doutrinárias que faremos. Nos nossos encontros anteriores, nós temos trabalhado a questão da reencarnação e todo o sentido da reencarnação em nossas vidas. E no encontro de hoje nós trabalharemos como se dá o processo da reencarnação, desde do instante da concepção até as questões das companhias espirituais, dos nossos afetos. Tudo isso nós trabalharemos no encontro de hoje. Vamos começar as nossas reflexões com a questão 344 de O Livro dos Espíritos. Allan Kardec pergunta: em que momento a alma se une ao corpo? Vamos ver aqui a resposta. A união começa na concepção, mas só é completa por ocasião do nascimento. Desde o instante da concepção, o espírito designado para habitar certo corpo a este se liga por um laço fluídico, que cada vez mais se vai apertando até o instante em que a criança vê a luz. O grito que o recém-nascido solta anuncia que ele se conta no número dos vivos e dos servos de Deus. A resposta muito clara que nos remete a algumas questões morais, éticas, que a sociedade vem se debruçando nos últimos tempos, né? A união do espírito do corpo, muito claramente, se dá na concepção e se completa por ocasião do nascimento. O que significa o quê em relação às práticas que se tem, por exemplo, da pílula da manhã seguinte? Já ouviram falar dessa questão da pílula da manhã seguinte? O que que significa essa pílula da manhã seguinte? É uma pílula abortiva. Por quê? As pílulas anticoncepcionais, de um modo geral, qual é o objetivo delas? Inibir a ovulação. Então, significa que elas estão dentro das leis divinas? Hã? Estão. Hã? Estão dentro das leis divinas porque elas ajudam num processo de planejamento familiar que é muito importante para a maioria das famílias. Como é anovulatório, impede a ovulação, não há conflito ético algum aí. Dá para entender? Por quê? Porque não houve a união do espírito naquele corpo que está sendo formado. Não houve ovulação. Então não há problema algum. Agora, já a chamada pílula do dia seguinte, o que que está acontecendo? Já houve a ovulação, já houve a fecundação. O que a pílula faz é impedir aquilo que o termo médico para isso é chamado nidação. Ele impede a nidação, que é esse óvulo fecundado, o chamado ovo, de fixar na parede do útero e dar origem à gestação. Então, aí é um conflito ético-moral muito sério. Por quê? Está se impedindo que aquele espírito que já se ligou ao óvulo, ao ovo, né, já o óvulo fecundado, que é o ovo, de prosseguir na sua reencarnação. Então elas são pílulas microabortivas. Existe um outro método também que é microabortivo. Alguém sabe qual é? O DIU. O DIU também é microabortivo. O DIU
é um aparelho que se coloca dentro do útero e ele fica estimulando as paredes do útero a se contraírem ligeiramente. E nessa contração também acontece o impedimento da nidação, não da fecundação. Então a mulher tem microaborto sem nem perceber que está tendo, porque pode ter havido a fecundação. Em alguns casos, inclusive, o DIU não impede a nidação e a mulher engravida mesmo com DIU, mas ele é microabortivo também. 345. É definitiva a união do espírito com o corpo desde o momento da concepção? Durante esta primeira fase, poderia o espírito renunciar a habitar o corpo que lhe está destinado? Sim. Vejamos. É definitiva a união, no sentido de que outro espírito não poderia substituir o que está designado para aquele corpo. Mas como os laços que o corpo prende são ainda muito fracos, facilmente se rompem e podem romper-se por vontade do espírito, se esse recua diante da prova que escolheu. Em tal caso, porém, a criança não vinga. Então, essa questão é mais comum do que se imagina, do que as pessoas, o espírito desistir no meio da gestação. E aí produz o natimorto ou o aborto espontâneo, quando em fases mais recentes da gestação. E muito mais comum do que as pessoas têm conhecimento.

Quase porquanto ainda não está encarnado, mas apenas ligado. A partir do instante da concepção, começa o espírito tomado de perturbação que o adverte de que lhe soou o momento de começar nova existência corpórea. Então há um processo de como se fosse um sono inicial, né? Depois o espírito já dentro, a ligação com o óvulo fecundado, já na concepção, ali ele já começa a ver uma perturbação maior para o espírito, que já não se reconhece um espírito livre a partir desse momento. Essa perturbação cresce de contínuo até o nascimento. Nesse intervalo, seu estado é quase idêntico ao de um espírito encarnado durante o sono. À medida que a hora do nascimento se aproxima, suas ideias se apagam, assim como a lembrança do passado, do qual deixa de ter consciência na condição de homem, logo que entra na vida. Essa lembrança, porém, lhe volta pouco a pouco ao retornar ao estado de espírito. E aí, gente, de que os benfeitores estão falando aqui? De que lei que eles estão falando? A lei do esquecimento. A lei do esquecimento, ela vai acontecer como um mecanismo, nós já vimos isso, mecanismo de quê? De proteção para o espírito, para facilitar o processo de evolução dele, né? E até para que ele tenha maior mérito nas escolhas que fará. Esse processo do esquecimento vai acontecer até quando? Normalmente. De um modo geral, né? Nós estamos falando das generalidades, não das especificidades. Hã? Até a desencarnação do espírito. Por isso que quando ele volta, ao retornar ao estado de espírito, ele está falando aqui da desencarnação do espírito. Agora, mesmo na desencarnação, nós sabemos pelas obras, principalmente de André Luiz, que nem todos os espíritos eles recordam o passado imediatamente. Só depois de um grande tempo na dimensão espiritual, e às vezes com a ajuda de terapeutas, que eles recobram o passado. Os espíritos de forma mediana para baixo têm essa característica, não se recordar das encarnações passadas. Alguns chegam ao ponto de não saberem nem que desencarnaram. Nós vamos ver no próximo módulo do nosso estudo reflexivo a questão da desencarnação, dos espíritos nem saberem a condição que estão. 339. No momento de encarnar, o espírito sofre perturbação semelhante à que experimenta ao desencarnar? E aí? Qual que será a resposta? É a mesma perturbação que acontece quando ele desencarna? Não. É maior ou menor? É maior. A reencarnação é muito mais perturbadora que a desencarnação. Vamos ver aqui? Muito maior e, sobretudo, mais longa. Pela morte, o espírito sai da escravidão. Pelo nascimento, entra para ela. O corpo ainda é, para o espírito, num planeta como o nosso, uma prisão, né? São cadeias, são algemas. Porque ainda no nosso nível evolutivo, nós ainda não alcançamos a condição de estarmos encarnados plenamente como espíritos imortais. Estamos sendo convidados a isso. A maioria das pessoas ignora a própria imortalidade. E como a maioria ignora a própria imortalidade, é um verdadeiro mergulho num processo que pode ser que funcione, que dê certo, e pode ser que não, né? Por isso que é uma perturbação muito grande para o espírito.

0: 340. É solene para o Espírito o instante da sua encarnação? Pratica ele esse ato, considerando-o grande e importante? E aí? Será que é a mesma solenidade que tem na desencarnação?
1: Não.
0: Depende da categoria? Vamos ver aqui. Prossegue como viajante que embarca para uma travessia perigosa e que não sabe se encontrará ou não a morte nas ondas que se decide a afrontar. Olha que metáfora interessante. Por que que eles usam essa metáfora aqui? Eles usaram. Porque cada encarnação é uma encarnação. Não há uma única encarnação igual, né? Então, somente utilizando os símbolos, e aqui foi uma metáfora perfeita, um viajante que embarca para uma travessia perigosa, todos nós sabemos que é uma travessia perigosa, a encarnação num planeta de expiações e provas. Por que que ela é perigosa? Qual o sentido? Porque podemos falir naquilo que contratamos antes de reencarnar. O Lacordaire deu há duas semanas atrás contratos espirituais, não é o Lacordaire? Não estava aqui, né? Mas eu sei que ele deu. Então nós trazemos aquele contrato assinado. Agora, é a certeza que vamos cumprir o contrato? A maioria não cumpre, inclusive, né? Por isso que é uma travessia perigosa e que não sabe se encontrará ou não a morte nas ondas. O que que representa essa morte nas ondas? Exatamente a falência, né? A falência espiritual. Vamos ver aqui uma reflexão que Kardec faz dessa pergunta, dessa resposta. O viajante que embarca sabe a que perigo se lança, mas não sabe se naufragará. O mesmo se dá com o espírito. Conhece o gênero das provas a que se submete, mas não sabe se sucumbirá. Por que que ele conhece o gênero de provas? Porque existe uma programação prévia, um contrato espiritual daquilo que o espírito se propõe a fazer dentro de si mesmo, no seu processo de autotransformação, e as tarefas circunstanciais, a profissão, como nós já vimos, todas as questões circunstanciais da vida vêm num programa. Um programa que vai ser mais ou menos desenvolvido conforme a cada pessoa. Assim como para o espírito a morte do corpo é uma espécie de renascimento, a reencarnação é uma espécie de morte, ou antes, desílio, de clausura. Ele deixa o mundo dos espíritos pelo mundo corporal, como o homem deixa este mundo por aquele. Sabe que reencarnará como o homem sabe que morrerá. Mas como esse, com relação à morte, o espírito só no instante supremo, quando chegou o momento predestinado, tem consciência de que vai reencarnar. Então ele sabe, ele preparou, e aí, claro, a reencarnação depende de quê? Uma série de fatores, não é? Do pai, da mãe, de um ato sexual que vai, ou de um ato dentro de um laboratório que vai unir um espermatozoide com um óvulo, né? Então não tem hora marcada para reencarnar, né? É óbvio, né? Vai depender, há uma programação e o espírito vai ficar ali aguardando o instante propício para o processo. Por isso que Kardec fala que ele vai pressentindo, e aí a hora que chegar o momento, chegou, e vai lá para o ato da reencarnação. Então, qual do homem em agonia, dele se apodera a perturbação que se prolonga até que a nova existência se ache positivamente encetada? A aproximação do momento de reencarnar sente uma espécie de agonia. Porque, veja bem, se existe a agonia da desencarnação, a agonia da reencarnação é maior ainda. Porque numa há a libertação do espírito, que volta para a vida maior. E a outra é a escravização do espírito, que volta para a vida menor, que é a vida transitória do corpo. 341. Na incerteza em que se vê quanto às eventualidades do seu triunfo nas provas que vai suportar na vida, tem o espírito uma causa de ansiedade antes da sua encarnação? Ansiedade aqui é a doença, a ansiedade? É o quê? Expectativas. Então aqui a ansiedade nós devemos ver como não a ansiedade generalizada, o problema emocional. As expectativas dos espíritos antes da sua encarnação. Existem expectativas de ansiedade bem grande, pois que as provas da sua existência o retardarão ou farão avançar conforme a suporte. Então ele entra nessa expectativa muito grande, porque ele tem duas possibilidades: avançar como espírito imortal ou ficar estagnado, retardando o seu progresso. O óvulo fecundado em laboratório só vai ser viável se um espírito se unir àquele óvulo, àquele ovo fecundado. Se não houver a união do espírito naquele ovo fecundado, há vida biológica, mas não há a condição de haver a reencarnação. É o que acontece com muitos óvulos que são fecundados, que são implantados no útero e não prossegue a gestação. Não havendo espírito, não há possibilidade de haver a não ser por um fator de provação dos pais, que aí nós vamos ver no nosso próximo encontro. Na questão 352, imediatamente ao nascer, recobre o espírito a plenitude das suas faculdades? Ele que estava perturbado, o que vai acontecer com ele? Hã? Não, o processo é gradual, né? Não tem como ele estar na plenitude. Não, elas se desenvolvem gradualmente com os órgãos. O espírito se acha numa existência nova. Preciso é que aprenda a servir-se dos instrumentos de que dispõe. As ideias lhe voltam pouco a pouco, como a uma pessoa que desperta e se vê em situação diversa do que ocupava na véspera. Então, esse desenvolvimento dos órgãos acontece em que fase da vida do espírito? Espírito reencarnado. Essa perturbação e tudo isso vai até quando? Até os 7 anos. É na primeira infância que os órgãos vão sendo formados. Eles continuam sendo formados na segunda infância, mas aí a criança vai cada vez mais tendo a visão de quem ela é, de tudo aquilo que ela veio fazer, com capacidade de abstração. E na adolescência vai alcançar o auge para depois seguir para a vida adulta. Mesmo espírito como Jesus, foi preciso passar por uma situação dessa? Não. De forma muito diferente, o espírito crístico, ele consegue sobrepujar o corpo. Claro que o corpo de uma criança, não tem o mesmo espírito lúcido no corpo de uma criança, ele tem algumas limitações próprias da criança, né? Jesus não se tornou de recém-nascido. A primeira aparição de Jesus que temos registro foi aos 12 anos. Aos 12 anos ele ensinando doutores da lei dentro de um templo, né? Então, significa o quê? Que aos 12 anos ele estava já na plenitude do seu conhecimento, da sua sabedoria. Significa que provavelmente ele foi uma chamada criança prodígio, né? Com tenra idade ele já tinha condições de dar lições, mas claro, limitadas por questões sociais, questões outras. 342. No momento de reencarnar, o espírito se acha acompanhado de outros espíritos, seus amigos, que vêm assistir à sua partida do mundo incorpóreo, como vêm recebê-lo quando para lá volta? E aí, o que vocês acham? Existe isso? Os espíritos vêm de se despedir daquele que vai reencarnar? Hã? Como não? Depende. Não são todos os casos. Vamos ver. Ó, aqui vamos entrar, nós vamos adentrar numa questão muito importante. Por quê? A nossa tendência é de generalizar algo que não é generalista. Né? Não são todos os espíritos no mesmo nível. Existe reencarnação que nas obras complementares dão notícia que acontece das regiões trevosas diretamente para a crosta, que vem das regiões umbralinas. Vamos imaginar os espíritos trevosos se reunindo para fazer botar fora para o espírito que vai reencarnar. Oh, se eles vêm ajudar. Não. Aqui está falando de outros espíritos seus amigos. É? Então vamos ver, ó. Vamos ver a resposta. Depende da esfera que pertença. De que os benfeitores estão falando aqui? Essa primeira frase. A esfera que pertença. Porque tem muita gente que fala, tem gente no movimento espírita que ainda acha que nosso lar de André Luiz é ficção. Porque no livro dos Espíritos não fala nada disso. Olha a primeira frase aqui. O que significa? Depende da esfera que pertence. Essas dimensões do mundo espiritual são esféricas igual à Terra, o planeta? Como não? São chatos? São planos? Hã? As esferas, as várias esferas que existem, não são esféricas como a Terra? Existem as regiões umbralinas, as regiões intermediárias, até as altas, inclusive no nosso lar fala que a mãe de André Luiz habitava altas esferas. O que significa isso? Regiões mais altas do planeta. Aqui eles estão falando das colônias espirituais. Então depende da esfera que pertença. Se já está nas em que reina a afeição, os espíritos que lhe querem o acompanham até o último momento, animam e mesmo lhe seguem muitas vezes os passos pela vida em fora. Olha como é interessante. Então nos planos onde já reina a afeição, os afetos vão sim nos acompanhar. Não apenas na nossa reencarnação, mas muitas vezes pela vida inteira. Daqui a pouco nós vamos ver um texto que fala como que se dá esse processo dos afetos e a ligação que nós temos com eles. Muito interessante essa questão aqui. Então, para que nós tenhamos afetos, o que é necessário? Merecimento. Que nós tenhamos realmente os afetos, porque se nós não os tivermos, né, espíritos comparsa não vão fazer bota fora para nós. Não tem? Não, eles querem fazer com que a gente volte para lá para ser cúmplice deles, não para nos manter no corpo. Questão 343. Os que vemos em sonho, que nos testemunham afeto e que se nos apresentam com desconhecidos semblantes, são alguma vez os espíritos amigos que nos seguem os passos na vida? O que são os sonhos? Nós já vimos aqui no encontro no módulo da intervenção dos espíritos na nossa vida. São sonhos, são desdobramentos do espírito. Esses sonhos podem acontecer no estado natural durante o sono. Em qual outro momento que pode acontecer algo semelhante ao sonho? Na oração, o que mais? Na meditação também. Nós podemos entrar no quê? em estado modificado de consciência. Ao estar, entrar no estado modificado de consciência, mesmo fora do sono fisiológico, nós podemos ter contatos com os amigos espirituais, os nossos afetos. Muito frequentemente são eles que vos vêm visitar, como ides visitar um encarcerado. Então, às vezes a gente se encontra com pessoas que nós não lembramos quem elas são, mas elas são nossos afetos que estão na dimensão espiritual. Então, eu sonhei com uma pessoa desconhecida. Não é desconhecida. É uma pessoa conhecida que você não se lembra. No estado modificado de consciência, que você estiver mais lúcido, a pessoa pode até conversar com você, se apresentar para você, né, dizer quem ela é. Isso acontece nos instantes de oração, de meditação, ou das duas coisas juntas, oração e meditação. Muita gente tem essa possibilidade de encontrar amigos espirituais, pais, mães, de outras existências, inclusive, que vem visitar, desde que a pessoa se coloque predisposta a isso. Agora nós vamos adentrar num texto da Revista Espírita. Alguma pergunta até agora, gente? Nós vamos trabalhar por essas duas últimas questões que abordaram a questão dos afetos e o quão importante esses afetos no processo reencarnatório, como nessa última questão, que eles vêm nos visitar como alguém que está encarcerado, nós também vamos visitar. Como a encarnação é uma travessia perigosa desse mar bravio, né, o que representa esses afetos para nós? Pouca coisa? Muita coisa. Né? Nós precisamos desses afetos. Claro, se os temos, né? Aí entra toda aquela questão que nós trabalhamos agora há pouco. Se ainda não conquistou afetos, não construiu afetos, né, a pessoa não tem. Mas aqueles de nós que já construímos afetos, seja numa encarnação recente ou mais remota, eles vão estar sempre em contato conosco. Então nós temos na Revista Espírita de fevereiro de 1864, Estudos sobre a Reencarnação. É uma comunicação dada na Sociedade Espírita de Paris, a médium senhorita AC. Está no item 4, é uma dissertação inteira sobre a reencarnação. E aí o item 4 aborda as afeições terrenas e a reencarnação. Essa mensagem foi oferecida por um espírito protetor do médium, da própria médium, senhorita C. Vejamos o que o benfeitor fala. Examinemos agora a questão da afeição sobre os seus dois aspectos, material e espiritual. Vejamos que o benfeitor, ele começa dizendo que existem dois tipos de afeto, material e espiritual. Vamos ver a diferença entre um e outro. Antes de tudo, o que é a afeição, o amor? Ainda a atração fluídica, atraindo um ser para outro, unindo-os no mesmo sentimento. Essa atração pode ser de duas naturezas diferentes, já que os fluidos são de duas naturezas. Os fluidos que unem os laços materiais e os fluidos que unem os espíritos nas esferas espirituais. Então, esses dois tipos. Então, vamos ver agora como que se dá uma situação e como se dá a outra. Muito importante esse texto na construção dos afetos. O que é um afeto de verdade daquilo que é pseudo-afeto, daquilo que são processos de paixão, processos ligados ao interesse pessoal, a um processo egoísta, egocêntrico? Ele, o mentor vai oferecer todas as reflexões muito significativas e importantes para todos nós. Vamos continuar aqui. Mas para que a afeição persista eternamente, é preciso que seja espiritual e desinteressada. São precisos abnegação, devotamento e que nenhum sentimento pessoal seja o móvel deste arrastamento simpático. Desde que nesse sentimento haja personalidade, há materialidade. Ora, nenhuma afeição material persiste nos domínios do espírito. E o que o benfeitor está falando aqui? Esse parágrafo aqui é muito importante para entender o processo da afeição. O que é afeição no nível bem profundo? Veja bem, para que a afeição persista eternamente. E o que ele está falando aqui? Afeição do espírito imortal. Porque a que persiste para sempre, para a eternidade, é a afeição do espírito imortal. Então ela é preciso que seja espiritual e desinteressada. O que é uma afeição interessada? A pessoa oferece afeição querendo alguma coisa em troca. Né? Então é uma afeição de que tipo? Egoica. Egoica. Egoísta, egocêntrica. Eu dou para receber alguma coisa. Né? Não há o quê? Não há exercício das virtudes. Aqui o benfeitor coloca quais as duas virtudes, além do amor, que ele já colocou? Abnegação, devotamento e desinteresse pessoal. Né? Nenhum sentimento pessoal. Então, nós o desinteresse pessoal juntamente com a abnegação e devotamento. Essas virtudes, abnegação, devotamento e desinteresse pessoal são de que tipo? Estão ligadas a que lei divina? Já que nós estamos estudando que todas as virtudes estão ligadas a determinadas leis. Hã? Lei de amor, justiça e caridade, né? A lei maior. Por quê? Essas três virtudes aqui, abnegação, devotamento e desinteresse pessoal, elas estão voltadas a quê? Que tipo de sentimento? De movimento, melhor dizendo. Que tipo de movimento o espírito necessita ter com ele, com a vida, para que ele possa exercitar essas três virtudes? O sentimento de aprendiz, né, que vai propiciar, a Jéssica falou aqui, auto-amor. Né? Então, o exercício do auto-amor, na qual ele se sente aprendiz da vida, e ao se sentir aprendiz da vida, nesse movimento auto-amoroso, o que, que ele faz? Se acolhe. Ao se acolher, o que, que ele faz? O que, que ele propicia dentro de si? O espírito imortal. Ele se auto-acolhe, ele se auto-abastece. Por quê? Veja bem, abnegação, devotamento e desinteresse pessoal é relação a quem? Ao outro. Só é possível oferecer ao outro quando? Quando você está completamente abastecido. Faz sentido isso, gente? A pessoa está completamente abastecida do auto-amor, do sentimento de aprendiz, dessas virtudes que são individuais e que são dela com ela mesma. Então, o movimento do sentimento, a virtude do sentimento de aprendiz, o auto-amor, o auto-acolhimento. Ela se auto-abastece de amor. ela abastecida de amor, o que ela vai oferecer em torno de si? Toda a energia amorosa de acolhimento do outro. Esse acolhimento é de que forma? O que é desinteresse pessoal? Qual palavra que designa modernamente esse desinteresse pessoal? Nenhum sentimento pessoal que está aqui. Incondicional. Então a pessoa acolhe o outro incondicionalmente, sem o quê? Sem esperar nada em troca, sem querer que o outro lhe faça isso ou aquilo. Isso que é amor de verdade. Isso que é amor do ponto de vista do ser espiritual. Que não tem nada a ver com questões de paixões egóicas próprias da materialidade. Agora vamos para a segunda. Ficou claro isso? Isso aqui é a chave para entender todo o processo do afeto no nível espiritual profundo. Como que ele se dá? Se ele estiver no mesmo movimento, ele se abastece. Se ele não estiver, você pode oferecer todo o amor. É como se fosse a pessoa tivesse entrado no chuveiro com guarda-chuva. Não toca nela. Ele dá a dica aqui logo em seguida, ó. Desde que nesse sentimento haja personalidade. O que, que ele está falando aqui? Sentimento haja personalidade, a materialidade. O que, que é essa personalidade? O movimento egóico do pseudo-amor, ligado à persona. O que, que a persona quer? A personalidade. Satisfação pessoal. Através do quê? Do outro. Veja que é completamente o contrário. A pessoa quer se satisfazer através do outro. O outro é objeto do quê dela? Do desejo, do prazer dela. Então, o que, que há aí? Afeição? A materialidade, a desejos egoístas, egocêntricos. Que a pessoa está carente e ela quer atender a carência dela pelo outro. O outro é objeto da posse dela para atender a carência dela. Então, é esse sentimento que é muito comum na Terra, que as pessoas chamam de amor, mas que de amor não tem nada. É pseudo-amor. Tá? Aqui fica muito claro, a dissertação do mentor é muito profunda. Desde que nesse sentimento haja personalidade, que houve personalidade, já o desinteresse, a abnegação, o devotamento já deixou de existir. Aí a pessoa fica naquele movimento. Eu preciso satisfazer a minha necessidade. E o outro é o instrumento para que eu me satisfaça. Se elas não são de afeto espiritual, depende da sua relação. Não dá para dizer que de todos nós somos assim, que estamos assim, né? Na verdade, o convite qual é? Nós estamos na Terra para quê? Para construir uma afeição desse nível aqui, desse nível espiritual. Para que nós não vimos no módulo passado todo o processo da imortalidade em nossas vidas, que é um convite para quê? Para que nós vivamos como espíritos imortais. Você viver como espírito imortal é você buscar transcender as questões puramente passionais e transitórias da persona. Não é? Então, para que serve uma dissertação como essa? Para nos alertar que existem processos de paixões egóicas, que nós chamamos de amor, que não é amor. O amor de verdade, ele é incondicional, ele é desinteressado, ele é fruto da abnegação, do devotamento, sem nenhum sentimento pessoal. Todo de doação. Aí muita gente vai dizer, mas isso daí é utopia. Isso não funciona. Por isso que nós vivemos com dramas passionais na Terra. Exatamente por quê? Porque a maioria das pessoas vê isso como utópico, como uma coisa inadmissível. Mas como? Eu não vou receber nada. Não é assim que as pessoas falam? Eu vou só dar e não vou receber nada. É? E aí a maioria faz isso. O movimento de barganha. Não, eu vou dar meio quilo de amor para você, você devolve meio quilo. Porque se devolver 450 gramas só, vai ter briga. Né? Não pode ser um grama menos do que eu dei. Que é o movimento de movimento de barganha. Agora, um sentimento como amor, dá para ser barganhado de verdade, gente? Não. O que vocês acham? Não é possível. Não é possível. Então, esse movimento é puro materialista. A gente deu o exemplo do quilo, do meio quilo, é porque é material. Passa a ser uma troca material. E isso não gera a satisfação do espírito imortal. Faz sentido isso, gente? Pergunta, se o ciúme é a manifestação desse interesse pessoal, é o auge desse interesse pessoal. Ciúme, inveja, é aquele movimento da pessoa, não, o outro é minha posse, eu sou dono dele, onde já se viu ele ter qualquer relação com outra pessoa. Não pode nem olhar para o outro, não pode nem estar junto fraternalmente com outra pessoa, porque eu sou dono dele. Eu sou dona dele. É esse movimento do ciumento. Um profundo interesse, como se ele fosse proprietário do outro. Não há incondicionalidade, não há desinteresse, não há abnegação nem devotamento. E aí o que há? Pseudo-amor. E o pseudo-amor, o que, que vai gerar para o espírito? Sofrimento, dor e sofrimento. Por isso que as pessoas falam que o amor dói. O amor gera sofrimento. Quando? Amor nunca vai gerar sofrimento, porque amor é alimento da alma. Se a pessoa está se alimentando do próprio amor, como que ela vai sofrer? Se ela já está se bastando em termos de amor. Faz sentido, gente? A pessoa que se ama verdadeiramente sofrer? Faz sentido algum. Quem ama verdadeiramente não sofre. Agora, quem pseudo-ama, como está vazia de sentimento, aí vai sofrer muito. Vamos continuar aqui, porque o texto é fantástico. De uma característica psicológica que não era própria no século XIX, os textos assim, mas é muito, muito profundo. Continuemos. Desse modo, toda afeição que não resulta senão do instinto animal ou do egoísmo se destrói com a morte terrestre. É assim que seres que se dizem amados são esquecidos após pouco tempo de separação. Por quê? O processo era só de troca, era egoísta, egocêntrico. Uma vez cessado o corpo, cessado essa vida material, cessa o amor. Por que que cessa o amor? Porque nunca houve amor. É o que acontece nas relações, a relação conjugal. Ah, separei. Por quê? Acabou o amor. Acabou o amor? Nunca houve. Nunca houve de fato. Amor, nesse sentido aqui, espiritual, nunca houve. Houve paixão. E a paixão é um fogo na palha. Né? É um fogo que se alastra rapidamente e logo se consome. Tá? Continuemos. Agora nós vamos adentrar na questão de como esses laços se dão no nível espiritual profundo. Vós os amastes por vós e não por eles. Olha como interessante. Que não existem mais, pois os esqueceste e os substituíste. Procuraste consolo no esquecimento. Eles se vos tornam indiferentes porque não tendes mais amor. Por que que a pessoa não amou por eles? Porque não houve abnegação, não houve devotamento, não houve desinteresse. Era a pessoa buscando satisfazer a carência dela pelo outro. Contemplai a humanidade e vede quão poucas são as afeições verdadeiras na Terra. É o que nós falávamos agora há pouco. Por isso que são poucas as afeições verdadeiras. Porque a maioria são interessadas. Assim, não se deve admirar tanto da multiplicidade das afeições aí contraídas. São em minoria relativa, mas existem, e as que são reais persistem e se perpetuam sob todas as formas. Primeiro na terra, depois continuam no estado de espírito, numa amizade ou num amor inalterável que só faz crescer e se elevar cada vez mais. Olha que texto belíssimo, né? Então, são poucas as afeições verdadeiras na Terra, mas elas existem. E como existem, o que que vai acontecer? Em vez de diminuir, o amor aumenta cada vez mais. Ele vai se ampliando cada vez mais, né? E ele persiste para a eternidade. Então é aquele amor que não vai ficar restrito às questões materiais do corpo, mas é do espírito, é de alma para alma. Por isso que nós temos afeições no mundo espiritual, que já tivemos muito provavelmente relações com elas no passado, e que continua o amor profundamente, como ele diz o benfeitor, só faz crescer e se elevar cada vez mais. Por isso que nós temos na relação no corpo físico amores, às vezes por pessoas que nem são da nossa família, muitas vezes, e que são muito intensos, né? Muito mais do que familiares. Por quê? Porque são esses amores construídos dentro desse desinteresse, dessa abnegação do devotamento. Vamos estudar esta verdadeira afeição. Agora o benfeitor vai trabalhar como se constrói a afeição espiritual. O que nós devemos fazer? A afeição espiritual tem por base a afinidade fluídica espiritual que, atuando só, determina a simpatia. Quando é assim, é a alma que ama a alma. E essa afeição só toma força pelas manifestação dos sentimentos da alma. Dois espíritos unidos espiritualmente se buscam e tendem sempre a aproximar-se. Seus fluidos são atrativos. Então vejamos, e que lei o benfeitor falou aqui? Lei da atração. Então, espíritos que nutrem afeto um para o outro, pelo outro, né? Alma para alma, como está aqui. Então, essa força produz uma energia atrativa. Esses espíritos, cedo ou tarde, vão se atrair e vão se encontrar para relacionamentos afetivos. Esses relacionamentos afetivos são passionais? Não. Passional é o outro. São relações de afeto de alma para alma, né? Independe da relação. Pode ser você encontrar uma pessoa dessa na sua família, né? É raro, mas acontece. Pode ser um cônjuge, é raríssimo, mas acontece. É mais raro ainda, mas acontece, né? Você pode encontrar num amigo, numa amiga. Acontece, né? Às vezes é muito mais fácil acontecer fora da família. Por quê? Por que que ainda é mais fácil acontecer fora da família? Não é porque você escolhe. Porque as famílias são usadas para que a gente reveja processos negativos do passado. Não está no Livro dos Espíritos que a família é para a gente aprender a amar? É fácil você amar quem você já tem uma afinidade. Então a gente não nasce em família com pessoas profundamente amadas. É, nós vamos encontrar mais essas pessoas nas amizades do que na família. Na família nós vamos aprender a nos amar. Claro que existem exceções. Muitas vezes se encontra pessoas muito amadas na família, mas ainda na Terra é exceção. No futuro não vai ser. No futuro nós vamos ter essas afeições, as famílias espirituais vão gerar as famílias corporais. Mas por enquanto, ainda a família é o cadinho que Deus utiliza para que a gente aprenda a se amar. Se estiverem no mesmo globo, olha que interessante, ó, serão impelidos um para o outro. Pode estar um no Japão, outro no... Se separados pela morte terrena, seus pensamentos se unirão na lembrança e a reunião far-se-á na liberdade do sono ou no estado modificado de consciência, como nós vimos na questão do Livro dos Espíritos. E quando a hora de uma nova encarnação soar para um deles, procurará aproximar-se de seu amigo, entrando no que é a sua filiação material, e o fará com tanto mais facilidade quanto seus fluidos perispirituais materiais encontrarão afinidades na matéria corporal dos encarnados que deram à luz o novo ser. Pergunta se podemos ver nesse caso Ivone Roberto de Canalejas. Sim, é um exemplo, né? A Ivone e Roberto de Canalejas, para quem não sabe, é a reencarnação do Luiz de Narbonne, né, que ela nutria amor e ódio no século XV. Depois reencarna três encarnações sucessivas com ele, e entre suicídios de um e de outro, praticamente se separam energeticamente. E depois de uma encarnação posterior, que nessa, o Roberto de Canalejas, foi uma encarnação na Espanha e Portugal, né, na Península Ibérica, e ela desencarna suicida, e ele com um problema fisiológico. E ele reencarna na Polônia. E ela se torna esperantista e ela se comunica com ele por carta, utilizando o Esperanto, né? E ele se comunica e ela só não encontra com ele porque ela tinha muita consciência de si, porque se ela encontrasse com ele, os laços do passado iam se reatar. E como ela não reencarnou para o casamento, e ele era um homem casado na Polônia, mais novo que ela, e como ela não reencarnou para o casamento, o que ela faz? Ela mente. Quando ele vem para o Brasil para encontrar com ela, ela fala que tinha vindo para Mato Grosso, mas ela estava atrás da porta olhando ele lá, e com uma vontade enorme de ir até ele, né? E segundo o Divaldo, eles já estão juntos no mundo espiritual, porque é aquele amor de espírito para espírito que não há como separar. Esse tipo de união. Hã? Porque havia um misto de amor e ódio, né? Por causa de traições, por causa de questões da igreja, de uma série de processos que era muito mais das épocas do que deles mesmos, né? Mas eles são espíritos da mesma família espiritual, né? É uma família muito grande espiritual, não são só eles dois. Mas voltando aqui. Então, o que vai acontecer? Então, o benfeitor aqui está aprofundando a questão da lei de afinidade, lei de atração. E quando ele fala que quando o espírito está na dimensão espiritual, o que vai acontecer? Eles vão tutelar o encarnado na família que ele vai escolher, que ele vai viver. Ficou claro isso? Aqui, ó. Eu fará com tanto mais facilidade quanto seus fluidos perispirituais materiais encontrarão afinidade na matéria corporal dos encarnados que deram à luz o novo ser. Então, são espíritos por afinidade, que não necessariamente vai ser o nosso anjo de guarda, mas que são espíritos tutelares que nos amam profundamente e que ficam na dimensão espiritual nos atendendo necessidades de afeto. Dá para entender isso, gente? O que significa? Que necessidade de afeto é essa? Como eles estão numa outra condição do afeto profundo, o que, que eles vão fazer conosco? Nos acolher para quê, Zeila? Para nos estimular as virtudes que vão gerar o verdadeiro afeto. Não é isso? Porque é baseado na tríade, conhecimento, experiência e revelação. Eles já têm conhecimento e experiência do verdadeiro afeto. Nós ainda estamos em construção desse afeto. Faz sentido? Nós podemos dizer que nós já trazemos o afeto baseado nessa tríade: desinteresse pessoal, abnegação e devotamento. A maioria de nós está em construção, alguns nem começaram a construir, mas todos estamos sendo convidados à mesma coisa. Então, esse movimento do fluido dele, do espírito amigo, né, vai fazer o que conosco? Vai nos estimular a essa prática, né? Claro, ele só pode nos inspirar, nos estimular, porque quando nós encontramos com esses espíritos, seja na hora do sono ou no estado modificado de consciência, próximo da vigília, mas lucidez, o que acontece nesse momento? Para que o espírito faz essa visita? Para que ele possa emprestar os fluidos dele, para que nós sintamos momentaneamente, que seja esses fluidos, a alegria existencial que esse tipo de fluido nos gera. Para quê? Para que nós nos estimulemos a ir até eles. Porque, segundo Joana de Ângeles, esses espíritos estão à nossa frente nos aguardando. Eles não vão parar a evolução deles para nos esperar, vão? Não, vou esperar e vou ficar aqui sem evoluir para esperar fulano. Não, eles também vão evoluindo. Se nós não fizermos esforços, vai demorar muito para nós o reencontrar. Então eles vêm e nos estimulam. Então é como se alguém que viesse, nos colocasse no colo, nos aconchegasse, sinta esse carinho, sinta esse amor. Para quê? Só para a gente se emocionar e ficar chorando e... Não. Isso aí é efeito. O grande objetivo é que nós reflitamos sobre as questões existenciais da vida e façamos esforços para nos elevar na vertical da vida. Porque eles já estão numa vertical. Nós ainda estamos nos debatendo aqui na horizontal. Então, qual é o objetivo? Que nós foquemos a vertical. Então, vejamos, esse tipo de sentimento tem alguma coisa a ver com aquela materialidade da persona? É profundamente espiritual. Então, quer aconteça com o espírito desencarnado, com o encarnado, o objetivo é caminhar juntos na vertical da vida. Faz sentido isso, gente? Se a incondicionalidade é mais profunda, não, é, ou se traz traço de condicionalidade, ou é condicional ou é incondicional. O condicional é o material da persona. Eu amo se receber em troca por interesse pessoal. Então, por isso que é condicional. Eu condiciono o amor a alguma coisa. Isso é pseudo-amor, isso não é amor. O amor de verdade, ele é sempre incondicional, porque ele está focado nessa tríade: desinteresse pessoal, abnegação e devotamento. Ele é fruto do alto amor incondicional. A pessoa se ama profundamente, se sente aprendiz da vida e se acolhe profundamente, o que ela faz? Ela está inteira. Ela não está carente de amor para ficar buscando no outro. Ela está inteira em amor. E como ela está inteira em amor, ela está pronta para doar, não para ficar captando para ela. Deu para entender? Na condicionalidade, Adriana, a pessoa quer receber. Na incondicionalidade, ela está pronta para doar. Por isso que é uma minoria ainda que tem que nutrir. Claro, mesmo no nível evolutivo que nós estamos, é possível? Sim, perfeitamente possível. Nós estamos sendo convidados a isso. Por isso até o mentor fala, quando ele falou que é uma minoria na Terra, ele está falando de gente como nós, ele não está falando de espíritos superiores encarnados. É uma minoria, mas é uma minoria que faz uma diferença. É possível, sim. Né? É possível quando a pessoa faz o exercício do auto-amor, quando ela não entra nesse processo de carência querendo buscar no outro aquilo que ela deveria se dar. Quando ela quer buscar no outro aquilo que ela deveria se dar, ela se perde. Aí ela se perde na condicionalidade. Se o pai e a mãe vão nos ajudar a desenvolver esse amor incondicional, não necessariamente. Porque se o pai e a mãe não estão aptos a desenvolver o amor incondicional, o filho pode desenvolver independente do pai e da mãe. Porque entra aquela questão que nós falávamos agora há pouco sobre família. Na família, nem sempre nós vamos encontrar afetos. Muitas vezes nós encontramos em família desafetos. Como que você vai receber amor incondicional de um pai ou de uma mãe que foram desafetos seus no passado? Então, aí, se fosse verdadeiro o que você perguntou, a pessoa estaria condenada a viver no pseudo-amor. Ficou claro? Porque ele não encontraria afeto nem do pai nem da mãe. E a pessoa só vai depender dela. Claro que se ela tiver pais amáveis, um pai amável, uma mãe amável, que a estimule a desenvolver o auto-amor, porque o auto-amor só podemos receber estímulos, ninguém pode fazer por nós, vai facilitar, mas não vai gerar. O que gera em nós é a nossa decisão de nos acolhermos amorosamente, e nesse acolhimento amoroso, aí sim nós vamos nos preenchendo de amor para poder realizar a incondicionalidade, o devotamento, a abnegação. Daí um novo aumento de afeição, uma nova manifestação de amor. Então, espírito amigo, que vos amou como pai, vos amará como filho, como irmão ou como amigo. E cada um desses laços aumentará de encarnação em encarnação e se perpetuará de maneira inalterável quando realizado o vosso trabalho, viverdes a vida do Espírito. Então, vejamos, o amor ele verdadeiro, ele só amplia, só aumenta. Falar que o amor acaba é porque nunca houve amor. Então, como ele só amplia, as várias existências corporais, nós podemos ter numa existência um pai que nos amou profundamente, ou uma mãe que nos amou profundamente. Numa outra existência, esse pai, essa mãe pode nascer como um amigo nosso, como um filho, uma outra relação afetiva na família ou fora da família. Mas os laços que une esse espírito ao outro vai só ampliar de encarnação a encarnação. Nunca vai diminuir, nunca vai cessar. Ao contrário, amplia-se sempre. E aí, como ele fala, uma vez realizado o trabalho, que trabalho é esse que ele está falando? O trabalho da encarnação, de evolução na encarnação. Aí nós voltamos para a vida real, que é a vida do espírito imortal livre da matéria. Né? Na vida espiritual, as relações se dão de alma para alma. Né? Não há a família consanguínea, que muitas vezes pessoas desafetos estão juntos ali para aprender a se amar. Mas no mundo espiritual, o que se dá são as famílias pelos laços espirituais. Mas esta verdadeira afeição não é comum na Terra, e a matéria vem retardar, anular-lhe os efeitos conforme domine o espírito. A verdadeira amizade, o verdadeiro amor, sendo espiritual, tudo que se refere à matéria não é de sua natureza, e em nada concorre para a identificação material.

com o passar do tempo, o espírito amadurece. E quando ele amadurece, aquelas relações que foram um dia mais materializadas se tornam espirituais, profundas. Em síntese, a afeição espiritual é a única resistente no domínio do espírito. Na terra e nas esferas do trabalho corporal, concorre para o avanço moral do espírito encarnado, que sob a influência simpática, realiza milagres de abnegação e de devotamento aos seres amados. Aqui, nas moradas celestes, ela é a completa satisfação de todas as aspirações e a maior felicidade que o espírito possa desfrutar. Olha que parágrafo lindo, né? Ele faz a síntese do significado dessa afeição espiritual e colocando, né, que todos nós vamos caminhar para esse amor incondicional na vertical da vida. A partir do esforço de autotransformação que nós vamos fazendo, né, nós vamos criando esses milagres de abnegação e de devotamento. Né, e vamos desenvolvendo cada vez mais essa relação, até que no mundo espiritual cheguemos nessa condição, nas moradas celestes. Que moradas celestes são essas? As colônias espirituais das altas esferas, os planetas mais evoluídos. Tudo vai se dar pela afeição espiritual, a completa satisfação de todas as aspirações e a maior felicidade que o espírito possa desfrutar. Porque, veja bem, enquanto que o outro amor, esse amor passional, que se chama de amor, mas que é pseudo-amor, ele gera sofrimento, ele gera dor, este amor incondicional, focado no devotamento da abnegação, ele liberta almas. Então imaginemos a felicidade que gera, o bem-estar que gera. Porque o que o outro quer, né, o que a pessoa que ama quer, o que, que ele quer? Ele quer a felicidade do outro. Por isso que é abnegação e devotamento. Ele trabalha em função da felicidade do outro. Né? A felicidade dele, Adriano, é consequência. Não é, nós não estamos vendo que a felicidade da lei de justiça é consequência do amor e da caridade? Do alto amor, do amor ao próximo e do fazer aos outros aquilo que gostaria que fosse feito a si. Então, como há esse movimento de desinteresse pessoal, o que nós queremos, o que a pessoa vai fazer exercício, é em função da felicidade do outro. Ele não quer nada para ele. Ele quer que o outro seja feliz. Isso acontece com esses espíritos que já estão na nossa frente, que ficam na dimensão espiritual, evoluindo, mas nos aguardando, nos estimulando ao afeto, nos estimulando esse afeto profundo, porque se nós caminharmos em direção a esse afeto profundo, o que, que nós fazemos com relação a eles? Hã? O que nós fazemos? Nós nos aproximamos cada vez mais deles. Isso que é crescer na vertical da vida. Faz sentido? Então nós crescemos na vertical da vida nos aproximando deles. Quando fazemos exercícios de amor, de autoacolhimento, de autoamor, de sentimento de aprendiz, e aí exercitamos a incondicionalidade no nível do amor pela desinteresse pessoal, pela abnegação e devotamento. Ficou claro, gente? Faz sentido? É bonito isso ou não? Muito bonito, né? E olha o que ele fala aqui no final. A maior felicidade que o espírito possa desfrutar. Então, se nós queremos ser felizes, não fiquemos preocupados com a nossa felicidade. Nos ocupemos de exercitar o auto-amor, o sentimento de aprendiz, o autoacolhimento e fazer esforços para auxiliar.

ajudar os outros a serem felizes. Porque aí não tem outra alternativa se não nós desenvolvermos uma profunda felicidade. Porque se nós ficarmos preocupados com a nossa felicidade, o que está acontecendo? Interesse pessoal, e aí você fica na horizontalidade. E a felicidade está na verticalidade da vida, não na horizontalidade. Ficou claro? Vamos para nossa avaliação reflexiva. Feche os olhos. Entre em contato com você mesmo em essência. Buscando sentir o conteúdo estudado nesse encontro. O que você entendeu do conteúdo que se aplique à sua vida?

O conteúdo estudado mudou a forma como você entende o processo da reencarnação e os afetos relacionados à sua reencarnação. Caso positivo, que mudança foi essa?

deste encontro, refletimos como acontece o processo da reencarnação e a maneira como ela é a grande intensificadora do afeto entre os espíritos, concorrendo para o afeto espiritual e profundo. Qual a disposição que você tem para aproveitar essa dádiva divina, para ampliar os seus afetos pelo exercício das virtudes da abnegação, do devotamento e do desinteresse pessoal?

Como você sente a sua vida aplicando o conteúdo estudado? Você sente que ele pode melhorar a sua vida em sua busca de autotransformação e nas suas atividades na prática do bem?

Sinta-se agora um espírito imortal que traz em si mesmo a determinação divina de evoluir até a perfeição relativa, pelo conhecimento pleno e cumprimento das leis divinas, pela prática das virtudes e pela busca da unidade com Deus. Mergulhe profundamente nessa verdade espiritual. Sinta, veja-se cumprindo as leis divinas e desenvolvendo todas as virtudes essenciais da vida ao longo do tempo, sentindo plenamente o objetivo pelo qual você está reencarnado, dádiva para que você conquiste a perfeição. Reflita essa condição na sua vida.

as nossas saudações às amigas, a todos os amigos aqui presentes e os que nos acompanham via TVCEI, ficam os nossos votos de muita paz. Hoje vamos falar um pouco a respeito dos relacionamentos. E os relacionamentos são, de certa maneira, a medida da nossa saúde psíquica, da nossa saúde emocional. A capacidade que temos de nos relacionar com o mundo à nossa volta, com as pessoas, com as coisas que nos cercam e, em última instância, conosco mesmo, da dimensão da nossa elevação espiritual, da dimensão da nossa inteligência emocional e da capacidade que temos de nos articular com as pessoas e com tudo o que nos cerca. A vida, em verdade, significa relacionar-se, pois mesmo que estejamos sozinhos ou pensemos estar sozinhos, o mundo que nos cerca é vibrante, porque estamos cercados de espiritualidade por todos os lados. Então, mesmo naqueles momentos em que pensamos estar isolados, estamos nos relacionando com a realidade espiritual da vida. Estamos nos relacionando com o universo através da força dos nossos pensamentos. E que tipo de emanação eu lanço para o universo através dessa força geradora da vida? Como anda o meu relacionamento com a vida, com as pessoas, comigo mesmo? Como eu meço a minha própria energia que circula ao redor de mim mesmo e retorna através da forma como as pessoas dizem que eu as trato e da forma como eu percebo também todo esse relacionar-se da vida, que pode ser tanto um processo que nos faz crescer, como também um processo conflitivo. E hoje verificamos, não somente no atendimento terapêutico, mas também nas casas espíritas e também em outros locais, certamente, como é difícil às vezes se relacionar com as pessoas. Quantas queixas as pessoas têm da forma como os outros se relacionam com elas e da forma como o mundo recebe as suas atitudes. Mas será que o problema é simplesmente dos outros? Será que o problema é simplesmente da forma como os outros vêm até mim? Ou eu também devo perceber a forma como me relaciono com os outros? Porque diz muito da minha realidade emocional. Porque em nossos relacionamentos entram em pauta tanto a luz que já alcancei, a consciência que já tenho, mas também aquilo que eu não consegui despertar em mim mesmo, a sombra. E quantas vezes pessoas que se desconhecem, em primeiro lugar de si mesmos, e outros também desconhecidos vão se relacionar, e dentro desse campo de relacionamento age uma grande área sombria. Qual o resultado de tudo isso? A insatisfação, a violência, as queixas constantes de pessoas que, desconhecidas de si mesmos, tentam manter um relacionamento. E quantas vezes, mesmo dizendo terem um sentimento profundo uma pelas outras, vão se destruindo aos poucos. Vão se deteriorando e fazendo escolhas equivocadas, porque não têm o direcionamento correto de como agir para consigo e para com o outro. E vão minando as próprias forças vitais. O problema não está nos relacionamentos, porque na condição de seres gregários, de seres sociais, devemos sim e temos até mesmo a necessidade de se relacionar com o mundo e com as pessoas. O problema está, à medida que eu não consigo equacionar os meus próprios conflitos, ou não tento equacioná-los, e aí esses próprios conflitos viram campo de batalha nos relacionamentos. A benfeitora Joana de Ângeles, na obra O Despertar do Espírito, diz que as construções mais complexas são resultado do relacionamento das partículas, cujas moléculas se identificam
na mesma vibração de força cósmica, sempre constituídas de microformas que se diluem na energia primitiva que constitui a unidade básica. Então, desde o reino mineral, desde as formas ainda não animadas pela consciência, as forças das partículas já começam a se relacionar entre si. Como se dessem um exemplo àquela consciência que ainda vai ser desperta ao longo do seu processo evolutivo, como se dissesse, aprenda a se relacionar. Elétrons, prótons e outras partículas subatômicas começam a relacionar-se entre si e dar forma às tantas formas de vida que nós conhecemos. Tudo por conta do relacionamento que vai sendo exercitado. No reino vegetal, já vemos isso de maneira mais clara na sensibilidade das plantas, que sentem até mesmo a própria vibração humana. Tem alguém aqui que costuma falar com suas plantas? Calma, não fiquem preocupados, não se trata de uma psicopatologia. Certa feita, eu chegava em casa, estava no quarto em casa, e aí só ouvi uma voz. Como estava sozinho e ouvi uma outra voz, mas vi que a pessoa não conversava comigo, era a minha secretária lá de casa. E quando cheguei bem de mansinho na sala, lá estava ela conversando com as plantas. Oh, minha beleza, minha bonitinha, como vai você? E abria a janela e conversava com as plantas. Eu, ô Neuzinha, você está ficando doida? Teve algum problema? Não, seu Cláudio. É porque conversar com as plantas faz bem. Faz bem para a gente, faz bem para ela. Então eu comecei a notar se aquilo tinha um resultado efetivo. Mas não é que ela estava certa? Porque hoje as próprias pesquisas comprovam que as plantas têm sim uma sensibilidade que percebe o nosso direcionamento emocional, a nossa vibração que é direcionada a elas e que captam e fazem com que elas cresçam melhor ou então sintam a vibração negativa que lhes é dirigida e também sofram, e também murchem, também deteriorem. Eu não sei como é em outros estados, mas na Bahia nós temos em algumas casas as pimenteiras. As pimenteiras servem como uma proteção. Quando chega alguém com uma vibração negativa, as pessoas dizem, mas chegou alguém aqui com olhar de seca pimenteira. Não se trata de magia ou de uma força desconhecida, mas da própria interação da energia da pessoa que é captada pelo meio ambiente. Então as plantas também se relacionam, como se o princípio ativo da consciência fosse treinando a partir dali a própria sensibilidade. E o que não falar do reino animal? Quando os instintos já começam a agir de maneira mais forte, mais intensa, e os animais também têm sua própria linguagem, que de acordo com o Livro dos Espíritos, é muito mais profunda do que nós conseguimos perceber. Então eles têm a sua forma de comunicação e também encontramos algumas pessoas que falam com seus animais. Minha sogra, por exemplo, ela não está aqui, eu posso falar dela. Minha sogra costuma dar tchau, minha filhinha, isso é a cadelinha dela, a cachorrinha. Mas eu não digo que é a cachorrinha na frente dela, porque ela diz que é filha dela. Minha filhinha, mamãe já vai e volta já, tá bem? E segundo ela, ela dá um latido que está dizendo que sim, está bem minha mãe. Né? Como se respondesse. Porque os animais também já têm essa percepção de sensibilidade. Já têm a percepção da amorosidade ou das emoções em desalinho que lhes são direcionadas e começam a treinar também a forma de se relacionar entre si e consigo mesmo. E complementa Joana de Ângeles. Entre os seres humanos é que surgem os grandes desafios psicológicos, aqueles que decorrem do nível de consciência individual, do seu desenvolvimento de sentimentos, do estágio de maturidade em que cada qual se encontra. Então nós fomos fazendo um treino, desde o reino mineral, passando pelo vegetal, o reino animal, até chegar no humano.
E no humano teria que ser tudo às mil maravilhas, não é verdade? Mas por que será que não é assim? Porque nós temos a consciência ainda a ser desenvolvida. Nós temos a estrutura do ego que vai sendo formada a cada reencarnação e que traz os seus valores, traz as suas questões, traz as suas dificuldades. E muitas vezes, ao invés de nos centrarmos no self, nas qualidades que nós temos por desenvolver, nos agarramos ao ego como se fosse a coisa mais importante. E quando eu só penso em mim, em primeiro lugar, depois em mim, e depois, se sobrar um pouco, nos meus, os que estão próximos, e nada mais para o relacionamento com os outros, isso vai gerando cada vez mais uma área de conflito nos relacionamentos. Porque cada qual está pensando somente nos seus interesses. E quando esses interesses estão pautados em valores egóicos, quando esse relacionamento ele está pautado numa área sombria muito grande, ou seja, naquilo que eu desconheço em mim mesmo, a área de atrito vai crescendo cada vez mais. E aí, novamente, nós chamamos a atenção. Por isso é tão grande a necessidade do processo de autoconhecimento. Por isso é tão grande conhecer a minha própria sombra, para que essa área de conflito seja cada vez mais amenizada, diminuída, diminuída a sua intensidade, para que eu saiba lidar com o outro. Porque à medida que vou aprendendo a lidar com a minha sombra, com a minha dificuldade, eu aprendo também a lidar um pouco com a dificuldade do outro. E somente há legítimo relacionamento, que poderá ser considerado saudável, quando as pessoas ou os seres que intercambiam as expressões de afetividade ou de interesse comum, mesmo que discordando de ideias e posturas tomadas, agem em clima de agradável compreensão, ensejando o crescimento interior. E aí vem um grande ensinamento. Porque relacionar-se com o outro, e claro, quando falamos em relacionamento, vem à tona logo os relacionamentos conjugais, os familiares, os relacionamentos amorosos, não significa ser igual ao outro ou pensar igual ao outro, mas pelo menos ter civilidade, pelo menos ter respeito, pelo menos ter dignidade de saber dialogar a respeito das diferenças e das divergências, que antes de ser um lado negativo, devem ser o lado saudável. Porque se eu não consigo ver a vida de maneira integral, é importante que eu tenha também uma outra visão, um outro ponto de vista, um outro referencial, para que possamos crescer em conjunto. Mas aí existe a necessidade da abertura para o diálogo, para a compreensão. E é interessante falar nisso, porque muitas vezes ouvimos queixas de pais e educadores. Essa juventude de hoje não tem quem converse, não tem conversa, não tem diálogo. Essa juventude de hoje é muito difícil. Ninguém consegue entender a juventude, mas vem cá, a dificuldade é de quem? Será que é só da juventude? Ou eu que não faço um esforço para entender essa nova linguagem que eu também ajudei a criar? Ou eu que não faço um esforço para retornar àquela fase também que eu vivi da infância, da adolescência, da juventude? E essa lacuna vai criando espaços onde, se não há um esforço para me aproximar do outro, eu não percebo, às vezes, os conflitos que estão por trás das suas próprias atitudes. E hoje nós temos uma lacuna que é criada justamente pelo avanço da tecnologia, pelos tempos modernos que avançam numa velocidade e que nós, na condição de pais e educadores, temos a obrigação, de certa maneira, de acompanhar. Não precisamos estar envolvidos em tudo que a juventude faz, mas entender que por trás de todo esse processo existe uma coisa chamada busca de identidade.
E que se nós também não adentramos nesse mundo moderno de certa maneira, temos dificuldade de compreender os nossos filhos. E existem pessoas que negam tudo isso. Ah, não quero saber de nada da era moderna. Certo? Você não precisa estar infiltrado nas redes sociais ou mergulhado na internet o tempo todo. Mas se o seu filho se comunica dessa forma, procure saber, procure se inteirar. Procure criar mecanismos para se aproximar da linguagem do jovem, dos educandos, para que esse relacionamento possa se aprofundar, porque estamos criando um hiato muito grande. E esse hiato, ele faz com que os jovens não nos tenham mais como referenciais. E eles vão buscar nos iguais, que também não têm muita experiência de vida. E onde fica nisso tudo o processo educacional? Muitas vezes nos perdemos nesse contato e precisamos resgatar essa capacidade de se relacionar, de se inteirar. E acho muito interessante isso, porque certa feita, depois de adulto, já minha mãe me dizia: filho, quando você ia para as festas e dormia, eu ia no seu armário, abria sua gaveta, colocava a mão no seu bolso, via tudo o que acontecia, procurava saber dos seus amigos. E eu nem me dava conta de tudo isso. Será que era alguém tentando somente saber da minha vida? Ou alguém que educava, que cuidava, que se aproximava? E às vezes falta isso nos educadores, nos pais, não de maneira agressiva, mas de maneira sutil, tentar uma aproximação. Isso acontece também da dificuldade que temos de compreender o mundo masculino e feminino. E aí vem as grandes queixas. Ah, homem, os homens são bagunceiros, os homens não prestam. E aí vem as mulheres com tantas queixas dos homens. Coitados de nós homens, né? Criaturas tão bondosas. E aí nós nos lembramos do mito da criação. Quando Deus criou primeiramente o homem, né? Deus cria o homem e deixa o homem no paraíso. E aí eu acho que Deus chegou à conclusão de que não ia dar certo um homem sozinho no paraíso. Talvez Deus tenha pensado: esse homem bagunça tudo, não deixa as coisas no lugar, não faz nada correto, vamos trazer uma figura para que possa acompanhá-lo. E Deus, com grande sabedoria, criou a mulher. Mas aí o que tinha que acontecer? A mulher tinha que trazer a tentação para o homem. E a partir daí aconteceu o que todos vocês já sabem. Então os conflitos de relacionamento já iniciam desde os mitos bíblicos, nos chamando a atenção de que temos que agir em clima agradável de compreensão, ensejando o crescimento interior, mesmo que tenhamos divergência de opiniões, que pode ser algo saudável ao invés de algo perturbador. E mede-se o desenvolvimento e a maturidade psicológica de uma pessoa quando o seu relacionamento no lar é positivo, mesmo que enfrentando o clima de hostilidade ou de indiferença, que o prepara emocionalmente para outros cometimentos na convivência social. E aí cabe a questão: como anda o meu relacionamento no lar? Como eu me relaciono com as pessoas que me cercam? Porque a partir do retorno que eu tenho no lar, eu posso verificar a minha forma de ser e de agir. Às vezes, a grande dificuldade no relacionamento é que eu não consigo me dar bem nem comigo mesmo. Como diz um amigo meu, ele perguntou certa feita: Cláudio, você sabe qual é o cúmulo da rebeldia, o cúmulo da insatisfação? Eu disse: não. Ele disse: é a pessoa morar sozinha e fugir de casa. Esse está no limite do relacionamento consigo. Ele não consegue nem se encarar na frente do espelho. E às vezes precisamos buscar um pouco mais isso. Nos encarar frente a frente ao espelho. Olhar as nossas sombras, os nossos conflitos e perguntar: como é isso em mim? E como é isso atuando no relacionamento com o outro? Essa dificuldade que eu tenho e que extrapola os limites da minha própria personalidade e vai encontrar no outro também ressonância, como
eu observaria essa ação se fosse dirigida contra mim? E aí nós começamos a ter um parâmetro do que precisamos melhorar nos relacionamentos. Porque se pararmos para prestar atenção, um dos graves conflitos da atualidade, um dos grandes dramas da era moderna, se chama solidão. E o que é pior, não é solidão somente de pessoas que moram sozinhas, não. É a solidão dos que vivem em família, dos que são casados, dos que estão acompanhados. É a solidão daqueles que não conseguem se entender e que por isso mesmo extrapolam um conflito interno e levam para fora. Então é preciso que haja um retorno da criatura para consigo mesmo, percebendo qual é o seu grau de maturidade psicológica, que se mede a partir do desenvolvimento e do relacionamento no lar. Como eu converso com os meus filhos? É um quartel-general? É uma troca de ideias? Outro dia um colega me dizia do seu filho: ah, meu filho chegou com a novidade agora, dizendo que em casa vivemos a democracia, a troca de ideias. Eles chegam com a ideia dele e saem com as minhas ideias, porque eu as imponho. E isso não é uma troca de ideias saudável. Precisamos do diálogo, precisamos da reflexão, precisamos da interação para entender cada vez mais essa era moderna que vai se distanciando. Dessa solidão que vai se intensificando, que vai aumentando por conta da criatura humana fugir de si mesma. Precisamos observar porque, de acordo com James Hollis, o relacionamento ele passa por 4 princípios. Obviamente que as relações incluem muito mais prismas, mas de maneira educativa, eu trouxe para que nós verifiquemos esses princípios que regem os relacionamentos. No primeiro princípio, dirá James Hollis, tudo que desconheço em mim ou que não aceito, a nossa já conhecida sombra, será projetado nos que se encontram ao meu redor. Então, peraí. Se aquilo que eu não conheço em mim é projetado ao meu redor, verificando tudo aquilo que incomoda na minha mulher, nos meus filhos, nas pessoas que me cercam, eu posso conhecer um pouco mais de mim mesmo. O que é que nos incomoda nos outros? O que é que chama a atenção da atividade, da atitude dos outros, do comportamento, que eu não sei lidar, que me tira do chão, que faz com que eu perca o eixo? Tudo isso eu devo trazer de volta para mim mesmo, porque isso é o meu conteúdo projetado, aquilo que eu não sei lidar ainda em mim e que encontra um espelho à frente. Ótimo que esse espelho apareceu. Vou projetar nele todas as minhas angústias, frustrações, as minhas carências. E aí jogo tudo nos outros, só que isso tudo retorna para mim. Retorna para mim nos meus relacionamentos, nas minhas escolhas, na forma como os outros se dirigem a mim, chamando a atenção de que existe algo que deve ser solucionado no meu mundo íntimo para que tudo mais possa ser também resolvido a pouco e pouco. Um segundo princípio é que projetamos no outro também os nossos agravos da infância, a patologia pessoal, nosso anseio infantil, narcisismo e o nosso imperativo de individuação. Nossos agravos de infância dizem respeito às nossas feridas. E quantas pessoas têm marcas da sua infância? Ou da falta de afetividade, ou do excesso que significou a falta de limites, porque esses dois excessos ou essa falta são perturbadores. A falta do afeto, ela gera graves consequências no ser, porque à medida que nós somos queridos, nós vamos estabelecendo a nossa autoestima, o nosso valor. E quando a educação é deficitária nesses princípios de dar a afetividade, a criança não se aceita. A criança não sabe discernir o que é um conflito do pai e da mãe,
das suas próprias atitudes. Então, quando o pai grita com ela, quando a mãe a maltrata, quando ela é castigada, sem que tenha um motivo aparente, ela, obviamente, vai pensar que se trata de uma atitude equivocada dela e a criança se culpa, passa a achar que ela é desajeitada, que ela não merece mesmo ter um relacionamento saudável. E é impressionante como isso atua no nosso psiquismo. Certa feita eu conversava com uma paciente e ela falando dos seus relacionamentos desastrosos. Tinha passado por uma série de relacionamentos difíceis, né, com os homens com os quais ela tinha se relacionado. E nós fizemos uma viagem de volta à sua própria infância. E certa feita eu perguntei para ela, que frase que fica mais constante do seu relacionamento com a sua mãe? Ela parou para pensar. Ela, Cláudio, o que fica mais constante para mim é: você, menina, não presta para nada. Nenhum homem vai te querer nunca. Essa era, em resumo, a crença que ficou gravada no seu inconsciente e que ela, enquanto não fazia uma renovação dessa crença, não mergulhava para saber e conhecer o próprio valor, saía vivendo com relacionamentos destrutivos, desastrosos, por motivo dessa crença inconsciente estar atuando no seu psiquismo e que ela precisava rever. Então, o seu agravo da infância, a sua patologia pessoal, era projetada fora nos relacionamentos que ela encontrava. E ela passava a encontrar homens que a maltratavam como se fosse para fazer reviver aquela própria crença. Mas nós projetamos também o nosso anseio infantil, que James Hollis chama de narcisismo. Muitas vezes nós vivemos o contrário. Nós somos os queridinhos de casa e tudo nos é permitido. As crianças mimadas são assim chamadas, crianças mimadas, ou seja, sem limites, cujos pais não deram limites. E quem vai dar limite depois, se não a própria vida a essas crianças? E esses, muitas vezes, em graus superlativos, se transformam nos ditadores, nos autoritários, que pensam que podem tudo contra as pessoas. E vão projetando nas suas relações o seu agravo, o seu narcisismo, porque não sabem medir as consequências, porque não encontraram no seu processo educacional quem lhes dissesse não, isso não pode, você não pode extrapolar esse limite, porque não é direito, porque você não gostaria que outro fizesse assim com você. Esses são os outros excessos que também são altamente danosos para o psiquismo, porque o ser não conseguiu encontrar limites e continua projetando nesses dois casos o seu imperativo de individuação, ou seja, a nossa identidade profunda, enquanto não é encontrada, continua também projetada fora, nos outros. E nós construímos uma personalidade que está distante daquilo que nascemos para ser, que está distante daquilo que nós deveríamos ser. Enquanto não retornarmos para casa, não retornarmos ao nosso processo de individuação, os nossos relacionamentos continuarão sendo, muitas vezes, campos de batalha. E como o outro não pode e não deve assumir a responsabilidade por nossas feridas, por nosso narcisismo ou por nossa individuação, a projeção recua e dá lugar ao ressentimento e à vontade do poder. Isso acontece da seguinte forma, ou seja, eu projeto no outro os meus agravos de infância, o meu narcisismo. Espero, muitas vezes, que o outro cumpra as minhas expectativas em relação a ele. Mas como o outro não deve estar cumprindo as minhas expectativas, e sim ser de acordo com sua própria identidade, isso cria um campo de batalha nos relacionamentos. E aí existem duas escolhas. Ou nós nos ressentimos, porque a pessoa não age de acordo com a minha vontade, ou então eu tento dominar o outro
E aí muitas vezes que acontecem as relações de poder. E como o próprio Jung estabelece, aonde existe vontade de poder, não existe amor. Aonde o poder reina, o amor está distante, está em falta, está carente. E precisa ser exercitado, porque o amor liberta. O amor liberta porque, mesmo que nós tenhamos expectativas em relação ao outro, isso é muito natural, ter expectativas quando passamos a conhecer alguém, achamos que a pessoa vai agir daquela forma. Mas se a pessoa não age daquela forma que nós esperamos, o problema não é dela, mas nosso, da nossa expectativa. O outro não tem que cumprir as nossas expectativas. Assim também como eu também não devo cumprir as expectativas dos outros. Mas estabelecer um contato profundo com a minha identidade, com um processo de individuação, para que possamos avançar na compreensão do self, do todo que nós somos. Como são estabelecidas as minhas relações? Quando é que eu tento me apoderar do outro e da sua identidade, fazendo com que ele escolha de acordo com as minhas necessidades? Será que isso é amor? É amor? Ou isso é carência? Isso é doença? E muitas vezes vamos alimentando relacionamentos doentios porque não entramos em contato com a nossa patologia pessoal. E precisamos nos libertar dessa patologia, dessa expectativa enferma, para libertar o outro também através da energia do amor. E num quarto princípio, dirá James Hollis, a única maneira de recompor o relacionamento trôpego é conscientizar-se de nosso projeto, voltar para casa e assumir a responsabilidade pessoal pela própria individuação. Voltar para casa não é a casa externa, mas a minha casa, o meu templo interno. O eu que eu sou, que muitas vezes se encontra distante, e eu não paro para refletir. Eu não paro para perceber como andam as minhas relações com as pessoas, com a vida ao meu redor, com as plantas, com tudo que me cerca, com tudo que está à minha volta, que se eu tivesse olhos de ver, seriam motivos de gratidão. Seriam motivos de exaltar a vida pela oportunidade que nós estamos tendo de crescer e de nos conhecer mais profundamente, porque até mesmo a questão familiar, nós não caímos por acaso e de paraquedas na família que nos encontramos. Existe uma razão espiritual para isso. Existe uma construção passada que traz a necessidade de que eu aqui esteja nesse clã familiar para aprender a me relacionar. Se é uma relação de afeto, de diálogo, de respeito, ótimo. É a vida me sinalizando para prosseguir nessa tarefa de criar a amorosidade. Se é uma relação de rejeição, de discussão, de diferenças, de divergências, eu ali me encontro para aprender a me aproximar ou, no mínimo, respeitar essas pessoas. No mínimo, tentar aprender a conviver com as diferenças que se fazem presentes, porque tudo é um presente da própria vida. E a qualidade de todos os nossos relacionamentos depende diretamente da qualidade da relação que mantemos com nós mesmos. Então, o entendimento e a lição de tudo isso é: recolha a projeção que se encontra fora. Traga para você. Recolha a queixa que você tem do outro, do companheiro, da companheira, do chefe, dos companheiros de trabalho, dos amigos, das pessoas que te cercam. Traga para você, percebendo todos os conflitos que se estabelecem nessa relação. Traga para você tudo isso. Faça uma análise de como a sua própria atitude alimenta esses conflitos. Faça uma análise de como você poderia agir de uma forma superior, de uma consciência superior,
E modificar tudo isso porque é a partir do momento que nós aprofundamos a relação conosco, com o ser que somos, com os nossos conflitos, com as nossas dificuldades, direcionando um olhar mais amoroso, fica mais fácil conviver com o outro. Porque nós reconhecemos também que temos uma sombra. Reconhecemos que temos uma dificuldade. Uma não somente, mas várias. Vários pontos em sombra que ainda não ativamos, várias dificuldades, vários conflitos que precisam ser sanados para que os nossos relacionamentos se aprimorem e se aprofundem cada vez mais. E Joana de Ângeles, em um Despertar do Espírito, irá dizer: o ser humano necessita do calor afetivo de outrem, mediante cuja conquista amplia o seu campo de emotividade superior, desenvolvendo sentimentos que dormem e são aquecidos pelo relacionamento mútuo, que enseja amadurecimento e amor. Se o amor é a força que nos aproxima de Deus, e se o relacionamento é o canal através do qual eu posso direcionar a força da amorosidade, os relacionamentos são um caminho para crescimento. Deus não construiu no mundo uma caverna para cada ser para que todos nos isolássemos das pessoas, ficássemos sozinhos. É certo que precisamos de alguns momentos de refazimento, de solitude para conversar conosco. Mas esses momentos devem servir para ampliar a amorosidade nos outros momentos em que eu convivo com as pessoas, onde existe essa troca amorosa, onde existe essa afetividade que é o caminho para a construção de um novo mundo. Não iremos viver uma nova consciência se não aprendermos, em primeiro lugar, a conviver conosco mesmo. E depois, a partir disso, aprender a conviver com os outros que nos cercam, expressando a amorosidade como essa força da vida, como essa força que vai intensificar e aprofundar os meus relacionamentos, porque se o amor pode afetar até mesmo uma molécula, um cristal de água, como mostram e comprovam as experiências do cientista japonês Masaru Emoto. Se o amor pode modificar e pode fazer crescer as plantas, torná-las mais saudáveis. Se um animal responde à amorosidade, fazendo seus gestos de carinho ainda instintivos, o que não fará o amor nos relacionamentos com o nosso próximo, que já tem em si mesmo a luz da consciência? Então todos nós devemos refletir a respeito de como andam os nossos relacionamentos e, através do amor, intensificá-los e aprofundá-los cada vez mais. Muita paz a todos e até o nosso próximo encontro.

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2: Que Jesus, o nosso mestre querido, possa nos abençoar, para que nesse estudo que iremos fazer, possamos, a exemplo que ele fez com o cego de Betsaida, verdadeiramente curar-nos da cegueira espiritual. Então vamos utilizar o Livro dos Espíritos nessa questão da emancipação da alma. Isso me lembrou agora, verdadeiramente, né, não foi nem planejado, a questão do cego, porque quando Jesus, eles convidam Jesus, os amigos do cego, convidam Jesus para que ele possa ir curá-lo, e Jesus vai, Jesus entra na aldeia e Jesus se aproxima do cego, que estava completamente ali, inativo, e puxa ele, conta nos Marcos, no capítulo 8, que Jesus, essa passagem de Marcos, ele não fala que cospe na areia, não. Nessa passagem, outras passagens sim, acho que em Mateus, se não me engano. Mas em Marcos, fala que Jesus cospe no cego. Aí Jesus pergunta ao cego se ele está vendo alguma coisa. E o cego fala, estou vendo os homens que andam como árvores. Então, o que significa isso? Né? Rápido, que a análise não é nem a questão da passagem em si, mas que me lembrou essa questão da emancipação da alma. Aí ele demonstra para a gente que ele não vê com nitidez, ele não vê com profundidade. E Jesus faz em etapas, em duas etapas, quando ele vê que o cego não estava vendo ainda completamente, ele novamente impõe as mãos sobre o cego, aí pergunta, e agora, que vês? Aí o cego fica todo contente, agora sim estou vendo com nitidez, agora sim eu posso te seguir. Né? Então, o cego exaltado, né? Não lembra a gente não, né? Quando a gente está na doutrina espírita, agora sim, eu vou ser espírito superior, né? Aí Jesus vira para ele e fala assim, não, tu não vai me seguir não. Tu volta para tua casa, porque o cego morava na aldeia, Betsaida é uma aldeia. Não devia ter mais do que 50 casas, vamos imaginar isso. Esse é um estudo que Caibar Schutter faz, né? Lá naquela... Não é nem no livro, nas parábolas, não. É no outro livro, que daqui a pouco eu lembro, tá, gente? E então Jesus fala para ele, volta para sua casa sem entrar na aldeia. Complicado, né? Voltar para casa sem entrar na aldeia, já que a casa estava na aldeia. Então, a gente sabe que todos os ensinamentos de Jesus é espírito e vida, não é a letra que mata, não é o pé da letra, não tem nada a ver com a aldeia, não tem nada a ver com a casa, tem a ver com o retorno desse cego que foi curado, não era de uma cegueira física, era de uma cegueira espiritual, entendimento, ele fica exaltado, estou curado, quero te seguir, quero fazer igual a você. Jesus volta para a sua vida do dia a dia, para a sua rotina, vai pensar, vai mudar. Só que não volta para a aldeia, não volta para o seu psicosfera ambiente. Não vou alongar, mas dá uma olhada em Obras Póstumas, Fotografia do Pensamento, que mais ou menos no meio do texto Kardec explica a gente sobre o que é psicosfera ambiente, que é a fotografia do pensamento. Que isso tudo vai depender das nossas crenças, do que a gente acredita, das exaltações, dos endeusamentos, dos engessamentos, né, naquilo que a gente tem, como é que eu vivo, pobrezinho de mim, coitadinho de mim, né, eu sou um doente, eu sou um pobre coitado, né, e fica cego em relação a mil outras coisas. Quando a gente vai pegar o Livro dos Espíritos, né, e vai estudar, por exemplo, essa questão de emancipação da alma, não é uma cura da nossa cegueira? Porque a gente pensava o quê? Estou preso num corpo físico, só vou me libertar dele quando eu morrer. Mesmo que eu acredite que não vá morrer, que vá para o céu, para o inferno, não importa, mas para quem acredita nisso. Para nós que não acreditamos nisso, mas de alguma forma, a gente não pode ficar esperando quando morrer para ficarmos livres. Livre no sentido de com as nossas potências liberadas. Ou, eu quero encontrar com a minha avó, com a minha tia, com meus queridos. Não, a gente já sabe que existe um processo natural que basta uma leve sonolência, que o que, que acontece com a leve sonolência? A gente entra em transe. Para entrar em transe, não precisa ter um sono profundo, que é aquele quarta fase ou quinta fase do sono, o sono REM. É preciso no sono REM para outra atividade. Mas para você para a alma se emancipar do corpo, basta uma leve sonolência. Isso Dona Ivone relata na recordação da mediunidade. Leon Denis faz um estudo muito profundo sobre transe no invisível. Muito sério isso aí. A gente não pode deixar de estudar o invisível de Leon Denis e as obras de Dona Ivone e o livro dos médiuns. Óbvio. Mas essa emancipação. Então, sabe aquela leve sonolência nessa questão 410, né? Que vem pensando assim, tem-se algumas vezes durante o sono ou a sonolência, ideias que parecem muito boas e que, apesar dos esforços que se fazem para retê-las, elas se apagam da memória. Ele vem falando aqui justamente essa sonolência. Não precisa de sono profundo. Que basta essa sonolência para que a alma dê uma leve deslocada. Essa leve deslocada é apenas anímica. Mas um espírito pode se aproximar e passar umas ideias para você. Não estamos qualificando esse ato, nós estamos falando do fato. Esse é um fenômeno. Se o espírito é bom, se o espírito é ruim, é outro estudo. Aqui nós estamos refletindo rápido que é possível. Aí, a partir dessa emancipação, ela vai ser mais profunda, na 411, o espírito encarnado, nos momentos em que está desprendido da matéria, age como espírito. Sabe a época da sua morte? Frequentemente ele é presente. Algumas vezes disso tem a consciência bem nítida. Bom, porque quando você dá a leve deslocada que sai do corpo físico, as potências da alma, ela meio que se liberta. Você tem a sensação. A sensação é o quê? O que é a sensação? Vamos fazer um estudo para a gente ampliar essa questão da sensação e da percepção. Lá em Problema do Ser, do Destino e da Dor, no capítulo 15, Leon Denis faz uma menção, não é ainda esse capítulo que ele estuda a consciência subliminar, não. Que ele começa a falar nesse capítulo sobre os gênios e as crianças prodígios. Então, ele toca no assunto.

0: mergulha no inconsciente e você ser sugestionado. Aí é um estudo da amada sugestão. Mas passa pelo processo do mergulho na consciência, no subconsciente. Que ele chama lá no capítulo 15 de consciência subliminar. Por quê? Tem acúmulos de conhecimentos, tem acúmulos de coisas que a gente, enquanto está na vigília, a gente só tem o que está no cérebro físico. Por isso que ele usa isso para estudar sobre os gênios e as crianças prodígios, porque no caso dos gênios da criança prodígio, a consciência subliminar ela faz um transbordamento para o cérebro físico. Aí ela vive a vida continuadamente, a vida rotina dela é a integralidade do que a alma tem. Mas isso também pode acontecer com a gente. Eu preciso fazer um estudo, preciso fazer uma coisa. Se eu ficar como materialista, não de escola, mas de ideias. Ah, meu Deus do céu, puxa vida, mas eu não tenho facilidade, eu não tenho um cognitivo muito adiantado para eu reter isso, para entender isso. Relaxa, ora, pede a Deus. E Jesus fazia isso antes de falar de qualquer coisa, ele levava o pensamento dele ao Pai. Pede a Deus, a Jesus, aos seus benfeitores, para quê? Para que você possa dar uma relaxada. Quando você dá essa relaxada, você pode dar um mergulho na sua consciência e tirar e deixar aflorar forças que você já tem. Só que por causa de questões de replanejamento reencarnatório, você não está usando ela do mergulho, do transbordamento para o cérebro físico. Eu não sei se eu estou enrolando, mas esse é o meu sentimento em relação a isso. Foi isso que Jesus fez com o cego de Betsaida, que somos todos nós. Não vamos voltar para a aldeia e não vamos voltar para Betsaida. Vamos continuar no epicentro de Jesus. Foi quando ele ficou feliz, alegre e quis seguir Jesus. Então, vamos ler melhor essa emancipação da alma, porque a gente tem muitos recursos que a gente pode estar tirando de nós mesmos. Lembra Sócrates? Aprender a tirar de? Então, vamos ficando com Jesus, quando curou o cego de Betsaida, para que a gente possa enxergar o quê? A nossa própria realidade espiritual e com Sócrates. Ensinar é tirar de. E nós vamos para o intervalo para a gente estar refletindo sobre isso, dar uma descansada, beber uma aguinha, trocar umas ideias sobre esse assunto, para depois a gente retornar. Fiquem com Deus.
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2: Dando continuidade ao nosso estudo, nós já vimos o que é ser virtuoso. Mas como é que nós conseguimos essas qualidades, essas virtudes? Simplesmente trabalhando no bem e não nos deixando influenciar por elogios, destaques. E procurando nos afastar de tudo que desperte o orgulho, a vaidade, o amor próprio. Também podemos fazer, se, como Emmanuel nos sugere, quando ele diz assim no livro Pensamento, cultivar a humildade é avançar para a frente sem prender-se. É projetar o melhor de si mesmo sobre os caminhos do mundo. É olvidar todo o mal e recomeçar alegremente a tarefa de amor de cada dia. Se nós pararmos para meditar sobre essas palavras do nosso benfeitor Emmanuel, nós vamos ver que precisamos fazer um esforço diário e vigiarmos as nossas atitudes, buscarmos sempre o bem e esquecer todo o mal que nos tenham feito. Porque nessa hora, na medida em que eu procuro esquecer o mal e

0: trabalhar o bem para anular o mal, eu vou, na realidade, estar fazendo, além de uma tarefa de tolerância, eu vou estar também começando a aprender a perdoar. Porque esquecimento das faltas que nos fazem mal já é começar a perdoar. Porque perdoar a gente sabe que é muito difícil. Mas pelo menos vamos começando a desculpar, a tolerar, a buscar a verdadeira fraternidade. E a verdadeira fraternidade, ela pode ser conquistada através do amor ao próximo. Porque quando Jesus resumiu todos os mandamentos em amar a Deus acima de tudo e ao próximo como a nós mesmos, ele deu o caminho que a gente deve seguir para amar o próximo. Então, eu tenho que ser benevolente para com o próximo, eu tenho que ser indulgente com as faltas alheias, eu tenho que tentar perdoar, pelo menos começando pela tolerância. E na medida que nós formos exercitando essas qualidades, nós vamos caminhando sempre em direção ao Mestre Jesus. Porque o amor que ele nos recomenda, o amor fraterno, ainda é muito difícil para nós. Porque nós dizemos que amamos, mas nós não sabemos amar no sentido real do termo. Mas estamos aprendendo, com uma falha aqui, a outra falha ali, e nós vamos lentamente buscando sermos mais corretos, mais sensíveis às dificuldades alheias. E isso, no fundo, no fundo, é ser tolerante. Nós temos também que interiorizar a esperança, a paciência, a fé e o perdão, que é o esquecimento das nossas falhas, ou melhor dizendo, das falhas que cometem contra nós. E assim, a gente não pode esquecer, lembrando do nosso companheiro Chico Xavier, que ele disse que não perdoava porque ele não se sentia ofendido. Então, aí está uma grande diferença para nós que precisamos aprender a amar. Precisamos desculpar as dificuldades alheias, porque também nós precisamos do perdão. Nós também precisamos do amor, desse amor que Deus distribui para todos nós. E esse amor é exemplificado por Jesus em todo o seu evangelho. Não podemos ainda esquecer que as virtudes, todas elas reunidas, não são mais do que o amor. Se eu tivesse que resumir todas as virtudes, eu resumiria através do amor. Mas esse amor que Jesus nos auxiliou, que Jesus mostrou para nós através do seu evangelho. Então, nós precisamos cada vez mais nos esforçarmos para sermos um pouco melhores a cada dia, para fazermos todo bem que esteja ao nosso alcance, para nunca nos deixarmos levar pelas influências negativas que o orgulho, o egoísmo, a vaidade podem trazer para todos nós como uma influenciação negativa. Busquemos o bem, amemo-nos uns aos outros e que possamos cada vez mais nos unir nesse amor fraterno que Kardec tão bem colocou em obras póstumas. A importância da fraternidade. Fraternidade é amar o próximo, é amar o nosso irmão, aquele que está sendo nosso companheiro nesta encarnação. E se nós buscarmos a força em Jesus, nós conseguiremos e teremos então a certeza de que nós estamos no caminho certo, o caminho da evolução, o caminho que nos conduzirá um dia até mundos melhores, até próximo de Jesus. Porque ele mesmo nos orientou, ninguém irá ao Pai senão por mim. E todos nós precisamos muito de nos elevarmos, e isso só através do amor. E que possamos, em nosso íntimo, em nosso espírito, procurar interiorizar todas essas virtudes e se cometermos algumas falhas, não nos recriminemos, mas peçamos a Deus uma nova oportunidade para que possamos exemplificar o Evangelho do Mestre Jesus. Que Deus possa sempre estar emanando suas bênçãos para todos nós que estamos ligados ao coração de Jesus. Graças a Deus.
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4: Queridos amigos, é sempre com grande alegria que estamos aqui estudando a doutrina espírita. Hoje vamos dar continuidade ao livro do Céu e Inferno. Na sua primeira parte, até que estudou a doutrina, o capítulo 7, o item que fala sobre as penas eternas, a doutrina das penas eternas já fez sua época. Kardec vai trazendo para nós a ideia de como, vamos lembrar que a época de Kardec foi uma época muito específica, o final do século XIX e início do século XX, onde havia toda aquela convulsão de ideias e havia muitas filosofias, havia muitas ideologias, tanto políticas quanto religiosas. A Igreja Católica estava no seu período um pouco difícil de ter a simpatia das pessoas, e também estava num período em que muito se discutia a questão de Deus, da existência de Deus. E, a essa época, muitas movimentações haviam na grande Europa, na Europa, principalmente em Paris, que era o centro, sabemos, era o centro cultural da época. E ele vai iniciando para todos nós o seu raciocínio, colocando que, com o avanço das ideias, tanto na área da ciência quanto na área filosófica, não cabia mais no pensamento da humanidade a ideia de um céu, a ideia de um inferno. E vamos lembrar que, naquela época, não havíamos ainda conquistado tantas certezas em torno da astronomia, em torno da física, uma série de coisas. E Kardec já faz essa afirmativa. E ele vem dizendo que a doutrina que fala sobre as penas eternas é como se fosse algo assim, que uma história, não é uma historinha para crianças, visto que o pensamento da Europa tinha avançado e muito a nível de pesquisas em torno de Deus, né? Da vida como um todo. E não que as pessoas acreditassem tanto nesse Deus, mas buscava-se, né, o porquê da vida. Ele vem dizendo também para todos nós um momento em que o quanto essa ideia muito mais trouxe prejuízo para a humanidade do que ajudou. O medo que as pessoas tinham de ir para o inferno traziam a elas um estado mental de muita angústia, de muita dificuldade. Isso nós vamos encontrar também lá no Livro dos Espíritos. Fica muito claro na terceira parte do livro, na quarta parte do Livro dos Espíritos. E as pessoas, com medo desse inferno, acabavam entrando num estado de desequilíbrio. Por não, quem imaginaria, quem gostaria de saber, qual de nós gostaria de saber que um amado seu, um ser querido seu, que teve uma vida difícil, uma vida que não muito regrada, uma vida pautada, não é, dentro das falhas humanas, dos erros humanos, vem a sair do corpo físico, morre. E dentro da sua crença, essa criatura vai para o inferno. Que coração ficaria sossegado, não é, com isso? É como dizem os espíritos, não é? Como nos permitimos? Há uma mensagem do espírito de Antônio de Aquino, num CD editado pelo Centro Espírita Leon Denis, quando ele vai falar sobre isso, é a terceira faixa. Ele vem dizendo para nós como nós nos permitimos deixar que essas ideias penetrassem os nossos corações e vivêssemos muito tempo dentro dessas ideias, séculos, foram séculos, dentro dessa mesma ideia. E vai dizendo, os Espíritos Antônio de Aquino nos diz assim: é porque os nossos corações também estavam endurecidos, de uma certa forma. Os nossos corações também não queriam se abrir, estar mais sensíveis ao perdão, à tolerância, à compreensão para com a dificuldade do outro. Essa ideia, então, ela se espalha, ela encontra, repercute dentro de nós mesmos, e a humanidade permite que fique por séculos esse pensamento de que Deus seria capaz de colocar as suas próprias criaturas numa situação em que, como aprendemos, né? Aquelas épocas aprendíamos, ficar no inferno eternamente. Hoje em dia, com o avanço das ideias, sabemos que a humanidade tomou dois caminhos. Um caminho da descrença, um outro caminho da crença em Deus, sim, mas de uma forma radical. Vamos encontrar os nossos irmãos lá do Oriente tendo aquela visão muito radical de Deus, de morrer ou levar outras pessoas a morrerem por esse Deus que eles acreditam. E temos um caminho, não é, do meio, que é a doutrina espírita, trazendo toda uma outra visão de Deus, o Deus Pai, o Deus de amor, o Deus de bondade, o Deus que dá oportunidades à sua criatura, aos seus filhos, e que lhe permite o reviver de experiências, quantas forem necessárias, até que ele compreenda o caminho do bem. Nós vamos pensar assim, aqui no Brasil, por exemplo, nós vivemos aqui no Brasil, nós temos uma experiência muito interessante. A última estatística feita, dentro das ideias religiosas, nos trazia a informação de que cresceu muito as ideologias em que justamente pregam a ideia do céu e inferno. As ideologias que, vamos levar, vamos dizer, né, aqueles raciocínios que levam para o caminho do evangelismo, as igrejas evangélicas, as quais muito respeitamos, sabemos que cada um tem o seu papel dentro do universo, mas que muito havia crescido, um número bem grande, um percentual bem grande, as pessoas que buscavam essas igrejas. E para nós espíritas não é difícil entendermos o processo. Primeiro, nada acontece sem a permissão de Deus, conforme aprendemos. Segundo, dado a vivência que estamos tendo no mundo, com a mídia nos levando a querer ter uma vida totalmente voltada para a matéria, e como falam bem muitas vezes alguns expositores, o mundo como se estivesse assim nos sugando, querendo nos engolir com tantos atrativos, os avanços tecnológicos, as facilidades que nos são mostradas em sentido de buscar trabalhos que nos levem muitas vezes a não exigir muitas coisas, e, ou seja, a vida gritando, venha viver a vida. Mas vira a vida de uma forma muito material, muito voltada para a glutonaria, para a sensualidade, para nada que ajude a elevar o pensamento, elevar o sentimento e pensarmos assim, não, eu não sou isso aqui que estou vivendo agora. Eu sou um espírito e tudo que está à minha volta deverei ver como fator de construções boas para o meu espírito, onde eu possa me elevar. E muitos espíritos que se envolvem muito fragilmente vão viver esse mundo. Nós que trabalhamos dentro da área da evangelização, muitas vezes no atendimento fraterno, as conversas com os pais, mesmo que não seja um atendimento fraterno, eles nos dizem da dificuldade de manter o filho na casa espírita, de manter o filho dentro, ir para a evangelização, assistir a reunião pública, porque o mundo chama, o mundo está chamando. É a diversão, são shows, muitos gratuitos, muitas vezes, muitas coisas são oferecidas gratuitamente, e não vamos entrar aqui no âmbito da questão política, porque isso acontece, não é o caso. E se é o lado do belo, se há muitas coisas também para o lado do belo, exposições culturais, a nível de qualidade de música, a nível de qualidade de beleza mesmo, se há, também há um lado totalmente voltado para aquele lado que leva mais para a materialidade mesmo. Então, por que essas ideologias cresceram tanto no nosso país? Não temos informação, não buscamos informação em relação a outros, mas principalmente no Brasil. Não seria porque esses jovens precisariam de ideias como essa? Ou você está no bem, ou você não está no bem. Se você não está no bem, você vai ter como destino vivenciar uma experiência dolorosa após a morte, que seria, digamos, o inferno. Se você consegue seguir o bem dentro daquilo que eles compreendem como bem, dentro do que a religião mostra como sendo bem, o estar salvo, entre aspas, não é? Ele vai estar, então, seguindo o caminho correto para uma certa felicidade, para uma certa segurança, que, segundo os conceitos que compreendemos através da doutrina espírita, do que realmente seria o bem, do que realmente é o bem, a gente sabe que fica um pouquinho ainda a desejar, mas essas pessoas precisam dessa ideia forte, muito forte, ou o céu ou o inferno. E nós temos assim, exemplos muito práticos de pessoas que conseguiram sair da droga, do álcool, com essa ideologia, viviam uma determinada ideologia que, vamos dizer assim, permitia-se mais, não é? Ideologia mais oriental, budismo, uma coisa assim, e quando a pessoa via que não conseguia largar o vício, um parente, uma pessoa amiga leva para uma igreja evangélica e a pessoa consegue deixar o vício. Nós temos visto isso acontecer, nós temos assim, fatos que falam sobre isso. Então vejamos bem, são almas, como Kardec vem colocando aqui, se ele diz que aquela época na Europa o pensamento humano já não lhe dava mais, não conseguia mais tolerar a ideia de um céu e de um inferno, sabemos que não é que Kardec não estivesse trazendo uma informação correta, é o que estava acontecendo naquela época na Europa. Hoje em dia, aqui no Brasil, vemos essa experiência. Repetimos, são almas que precisam dessa ideia para ter um mínimo de condições para não perder totalmente a sua encarnação. E muitas vezes encontramos